0: 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Domínio do campo de defesa, sai jogando Coutinho pelo setor de esquerda, recorde de Corinthians, tenta partir com Mala, ele abre a jogada para Mateuzinho, já dá o tapa na bola, passa de passagem Ranieri, ele vem pro toque, ele para Coutinho pelo setor de direita, Mateuzinho escapou de mais um, levou para a linha de fundo, tentou cruzamento, Ranieri ganha escanteio Corinthians. Ranieri é o dono do jogo ao lado do Santos. Ranieri Santos, os destaques de Corinthians e Atlético.
1: É volante, é zagueiro, é lateral esquerdo, é ponta. Foi uma jogadaça do Ranieri que conquista a posse pro Corinthians. O Mateuzinho permanece na esquerda, ele que bate, só o Alan e o Milan ficam fora da área, o Corinthians inteiro na grande área do Santos.
0: Se posiciona para a cobrança de escanteio. Ranieri até merece gol, que está jogando, viu? Escanteio, Corinthians, escanteio cobrado na primeira travessa. O meu zagueiro tocou para trás. Vem para o toque de bola do time corintiano. Vem para rasgar novamente a zaga. Houve choque de cabeça. A anta do árbitro não viu que tinha que parar o jogo. Agora ele para. Como ele é ruim, rapaz. Como o tal do Paulo César Zanvonelli de Minas Gerais é ruim. Tudo bem, eu tento defender ele, que ele apita igual o Everton Guimarães. Mas não tem jeito, né?
1: E só agora ele dá início ao protocolo de chamar os departamentos médicos das duas equipes. Ficou ruim mesmo, tanto pro Ramalho quanto pro Portilha, que dividiram a bola no alto. Os dois caídos no chão recebendo atendimento médico, sem movimentação agora nos dois bancos para mais trocas.
0: Muito bem, jogo parado. Ronaldo Pretzel e o jogo.
2: O jogo é ruim, o Corinthians melhorou. O Odair recua todo o time, toma uma bola nas costas duas vezes pro Yuri Alberto fazer o gol. Então o Yuri perdeu o gol, o primeiro lance foi a defesa espetacular, mas o segundo gol ele não pode perder. Cara a cara, e ele errou o chute, facilitando a defesa do goleiro do Atlético. Corinthians já merecia ter aberto o placar, sem muito esforço. Mas por quê? Porque entrou um jogador titular, e entrou um jogador que traz a bola, que é o Caio César. Então ele colocou dois titulares para tentar ganhar o jogo, e só não está ganhando por causa do goleiro Santos, Ronaldo.
3: E o Furacão parece que perdeu a força também, né? Porque o Corinthians ataca bem, com 25 minutos de jogo. O Corinthians pressiona o time do Atlético, dos dois lados praticamente. E o Yuri Alberto teve a chance. Eu espero que ele tenha guardado tudo para domingo, Liz. Porque domingo é uma decisão
2: pro Corinthians. Ele não vai nem entrar na área, só para te avisar.
0: Contra o Inter, ele faz pouco gol, viu, Ronaldo?
3: É domingo.
0: Historicamente, contra o Inter, ele faz pouco gol.
2: Só quero ver o apitador que vão colocar no Beira-Rio, viu, Ronaldo?
3: É o Zanocelli. É esse juiz bom aí que tá aqui. Esse juiz bom que vai pra lá.
0: 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Pois não, Fabiani.
1: Brincando com o Pretzel, Márcio Rezende de Freitas apita domingo Corinthians.
2: O Wilton Pereira Sampaio.
0: O time do Corinthians tenta o toque de bola e o Yuri Alberto ganha a jogada. Coutinho pelo seu campo de defesa, tenta sempre o jogo, ele erra o passe, volta na marcação, ganha de cabeça, abriu pelo setor de esquerda, solta a jogada para Mateuzinho, para o Yuri. Yuri tentou chegar, vem para rasgar Teran. Ele dá um bico na bola, põe a bola para fora, lateral para a equipe do Corinthians, bater pelo setor de esquerda, campo de ataque. 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A bola volta, Hugo Ferreira. Hugo tenta evitar a saída, ganha lateral. Time do Atlético pela direita do campo de ataque. Vem para a cobrança de lateral. Ranieri vem para a marcação para tentar evitar a cobrança. A bola volta do toque de bola lateral para o Atlético bater pela direita do seu campo de ataque. 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É para a volta do toque, ele para o do campo de defesa, tenta descer o time do Atlético. Lindo drible, vem cruzamento na grande área. Errado, viu, desvia, escanteio. Escanteio Atlético direita.
1: E a resposta que precisava o time do Odair Helman. Uma possibilidade de cruzar a bola na área. Quem vai para a cobrança é o 8, João Cruz. Cria da base do CT do Caju pelo lado direito.
0: Se posiciona o lindo CT do Caju do Atlético Paranaense. 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Bateria, escanteio, cobrado, levantamento na boca do gol, toque de cabeça na trave, a bola deu! O Hugo ia pegar, o Milan chegou, deu um bico na bola e põe para fora, tava na mão do Hugo. Que toque do Viveiros deu no travessão. O Atlético quase abre o placar do jogo.
1: E já não havia goleiro na meta. Quando o Viveiros desvia errado e manda no travessão de Hugo Souza. Na sequência, o Milan faltou ligar, olhar para o retrovisor por ali, porque o Hugo ia defender sem complicações. Ele afasta, devolve a posse de bola para o Furacão em lateral, arremesso manual lado esquerdo.
0: É lateral pela esquerda, campo de ataque.
1: Garro e Bidon
0: vem pro jogo.
3: E nesse lance aí, que sono do Carrilho, hein? O Viveiro, se ele mete essa bola pra baixo, ele faz o gol ali na cara do Hugo.
0: Aí cabeceou bonito no travessão a bola. Oi. A bola volta com o time do Atlético, tenta descer Terã. Terã domina pelo setor de esquerda para Arthur Dias para Terã. Domina o time do Furacão para ser jogando no campo de defesa. Placar de 0 a 0. Corinthians e Atlético. 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A bola volta no toque de bola. Mateuzinho vem para apertar. Já já vai mexer o time do Corinthians. Demora demais. Lançamento foi feito à frente no campo de ataque. E na marcação, Milan, ele vai perder. Óbvio, perde a jogada, mas a bola volta para Carrilho. Domina e sai jogando no seu campo de defesa, já prende o lance Ranieri, foi empurrado. Tá aí o Viveiros fazendo a falta nele, campo de defesa para o Corinthians.
1: É um trem o Viveiros, né, Ulisses? Ele dá a carga nas costas.
0: É o trem, mas não é inteligente, né, velho? Porque tinham dois jogadores chegando no Ranieri. Pra tentar roubar a bola, ele faz a falta pelas costas, arruma a vida do Ranieri.
3: Mas ele mata a jogada, tá certo matar a jogada aí, Ulisses, porque senão essa bola vai sair jogando e a função dele é essa, matar a jogada pra não ter consequência. Não. E ele briga com os zagueiros igual o Yuri.
2: E aí o Diniz põe time reserva pra recorrer aos titulares depois. Básico, né? Básico.
0: É básico, mas é normal, né? E vem pro jogo, o time do Corinthians tenta descer do toque de bola, Yuri Alberto recolhe pelo setor de direito do campo de ataque, abriu pra Mateuzinho, lindo lance do Mateuzinho, abriu pra Caio César, enfiou na cara do gol, ficou no chão, o mole Lingard, ele é mole o Lingard, fica no chão, na dividida com o jogador Terán. Foi com o corpo mole, ficou no chão, uma vergonha um jogador profissional fazer isso. Ele tinha a frente e depois fica no chão. Mas Yuri Alberto fora do jogo contra o Atlético, contra o Inter, hein? Posterior.
1: Isso que eu ia falar.
3: Parabéns ao Diniz, ele tava fora. Eu falei que ele tinha tido uma lesão lá contra o Bahia. Entrou e agora põe o menino aí que se frio, olha lá o menino aí. Perdeu o gol e agora tá machucado.
0: Ai, posterior.
1: Posterior da coxa direita, o Yuri Alberto cai no chão e chama imediatamente a maca. O Diniz, que tava com o Garro e o Bidon prontos pra entrar, agora eles estão se olhando pra ali, porque vai mudar o plano. O Yuri não sairia, muito provavelmente seria o Jesse Lingard a deixar o campo. Vai deixar o gramado Yuri Alberto com uma maca e o Diniz vai ter que refazer o plano. Preocupa demais a situação do camisa 9 alvinegro.
0: E aí, Preto e Ronaldo?
2: Olha, o que que um jogador profissional, certo, que vinha jogando, jogou contra o Bahia, ele fica no banco, mas ele tem condição de jogo, ele entra, ele estava perfeito no jogo, ele dá um chute espetacular que o Santos defende e depois ele perde o gol. Agora ele forçou uma corrida e sentiu a coxa. É sinal que ele não tinha condição? Acho que não. Acho que é uma lesão que acontece com qualquer jogador. É um acidente, infelizmente.
3: E um erro também pra mim do Diniz, se ele tá com o time reserva tá jogando até agora, e o cara teve uma fisgada na panturrilha, velho, no domingo, ele não pode estar aqui hoje, velho, se ele colocou o time reserva, não podia colocar o Yuri Alberto aí, ó, tudo bem que hoje ele acho que jogou 10, 20 minutos, mas ele já demonstrou lá que ele já não tava legal com a panturrilha dele, colocou a mão na panturrilha e saiu, velho, então é um erro do departamento médico e erro também do Diniz. E colocar ele em campo hoje aí, pô. Agora vamos ver se não vai estourar o Bidon, se não vai estourar o Garro. Como é que tá essa turma aí agora? E cabeçudo, hein, velho?
1: Mudou.
0: É, e o Yuri Alberto chora muito, hein? Então. Chora demais o jogador corintiano, pois não?
3: E o Lingard também saiu chorando aí com o joelho, mas aí foi o joelho, né?
1: Saiu 23, Matheus Pereira. Entrou 7, o Bidon. E saiu 9, o Yuri Alberto. Entrou 8, Garro. O Yuri ainda não saiu, mas enfim, vai ser essa a troca. Deixa o campo de maca chorando. O Bidon entrou. A primeira coisa que ele fez foi consolar o Yuri ali, Ulisses.
2: E depois da Copa do Brasil, tem a Libertadores também. Então, desfalque seríssimo. Seríssimo para um clube que não tem dinheiro. É um clube que não tem dinheiro.
0: Vai ficar uns 2 meses aí fora. Pelo que ele tá chorando. Foi aquela contusão, a mesma contusão que ele teve contra o Santo André no Campeonato Paulista. O São Bernardo, me desculpem, no 1º de maio, lá em São Bernardo do Campo, pelo Campeonato Paulista, nas mesmas circunstâncias. Ele entrou no segundo tempo do jogo e machucou também. Certo, Fabiano?
1: Perfeito.
3: Tem que questionar o departamento médico que liberou ele para jogar aí, velho. É isso que eu tô querendo dizer. Alguém liberou ele pra ele tá aí. Se ele teve a fisgada, voltou agora, ele errou o chute, ele sentiu a perna, alguém vai ter que responder isso aí. O departamento médico do Corinthians tem que responder, o de fisiologia. Falar, olha, ele tava 100%? Não tava, pô.
1: Ulisses, tem outra situação. O Yuri Alberto, antes da janela, declarou que queria sair do Corinthians, né? Que almejava novos objetivos. Uma lesão que o tira de campo por 1 mês e meio, 2 meses, praticamente cobre a janela toda. Então, pode ser mais uma vez um plano frustrado do Yuri Alberto de deixar o Corinthians, lembrando que nenhuma proposta chegou até agora.

0: Dessa vez só o Pedro Milan fica fora da grande área.
1: Que deu uma moral, garro com a torcida fez uma festa quando ele entrou, não, escanteio pro time do Corinthians bater pelo setor de esquerda, escanteio pro time corintiano bater, partiu o garro na bola, bateu na primeira trave, o desvio, novo escanteio pro Corinthians cobrar. É novo escanteio pro time do Corinthians bater, o Bandeira tá dando tiro de meta, errou. Pegou nas costas o jogador do Atlético, velho.
2: Mas o VAR não pode corrigir, ah não, só na Copa, né, que poderia corrigir, né?
0: Só na Copa. E o Gilberto ficou sentindo também, mesma coisa do Yuri, viu? A posterior da coxa direita, me parece.
1: Acho que é uma paulistinha que ele tomou, hein?
0: Pancada na disputa com o Ranieri.
3: Agora, só pra deixar claro que os jogadores do Corinthians tiveram, né, Fabiano, 25 dias de férias, foi isso, né?
0: Isso,
3: e aí?
0: Todos.
3: E aí voltaram, todos eles, voltaram. Tiveram mais quantos dias de treinamento? 20. Aí isso. Fizeram um amistoso contra o Cascavel, jogaram contra o Remo e jogaram contra o Bahia. Então é o seguinte, ó, tiveram tempo para se preparar. Foi um acidente de trabalho, infelizmente.
1: É o futebol da Bandeirantes, ou felizmente para alguns, né? 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Dominou Viveiros na cara do gol, rolou para trás. O gol! O Corinthians perdeu o carro, o Atlético perde lá. Impressionante o Viveiros. Falta de inteligência, hein, meu filho?
2: Mas pedido, não tava?
0: Tava, ele marcou. Marcou e deu vantagem.
1: Tá tudo bem, mas ele errou feio, né?
0: Demais, demais. Mandou nas mãos do goleiro Hugo Souza. A primeira grande defesa dele na partida. Reacende a torcida do Timão em Itaquera.
1: E vem pro jogo, tenta descer novamente no campo de defesa. Recolhe o time do Atlético. O árbitro lentamente vai parar o jogo. O que ele vai dar? Eu não tô entendendo, ele não marcou pra lugar nenhum. É difícil, viu, esse tipo de arbitragem. O Lingard ficou pedindo falta e eu acho que na sequência o juiz não deu, o Lingard deu uma pegada ali em cima do Terã. 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
0: Avisamos antes do jogo, pode virar os olhares para o setor norte de Itaquera. Protesto contra a diretoria, contra o Conselho de Orientação, o CORE, e um pedido declarado para que Osmar Stabile assine a proposta não vinculante da Safião.
1: É o futebol da Bandeirantes para você, torcedor brasileiro. O tempo não para, Bandeirantes marca. 36 minutos de bola rolando, 36 de bola rolando para você conferir. É o segundo tempo de jogo, girando o placar do Brasileirão. Continua pra você, Corinthians e Atlético Paranaense 0-0, segundo tempo de jogo na Bandeirantes, Lucas Bueno.
4: O Bolívar conseguiu a classificação vencendo por 1-0 a equipe do Grêmio, com isso agora pega o São Paulo na próxima fase da competição. 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
0: Mudou o time do Atlético, Ulisses. Saiu 9 Viveiros, entrou 19, o Rivaldo. E o Diniz aproveitou a parada para chamar o André, camisa 49. Ele entra na vaga do 14, o André Carrilho. Perdão, 19, André Carrilho.
1: E aí?
3: Carrilho não jogou nada, absolutamente nada. E o André entra também numa emergência para tentar ganhar o jogo. O jogo tá aberto ainda, o Atlético... Não vou dizer que se acovardou, mas o Odair está jogando pelo empate. E o Corinthians teve 2 bolas para matar o jogo e não fez. Tudo aberto aí.
1: A bola volta, tenta o toque de Paragarro, erra o toque, erra o tapa, a bola sai para a linha de lado. Lateral para o time do Atlético, bater no campo de defesa. 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Tem coisas que só acontecem na Série B. Domínio do campo de defesa, a quarta tenta ser jogando novamente, vem para o toque de bola o time do Atlético. Abertura pelo setor de direito do campo de ataque em alta velocidade, desce Gilberto. Ele prende, olha, soltou na cara do gol! gol gigante! Ranieri gigante! Na tentativa do Dudu, Ranieri mete pra linha de fundo, escanteio pro time do Atlético bater, vem Furacão!
0: Escanteio pelo lado direito e, como sempre, ele que entrou na segunda etapa, João Cruz com a 8 posicionado, o Ranieri salva a vida do Mateuzinho, espaço nas costas dele era gigante, Ulisses Costa, vem Furacão!
1: Se posiciona Ranieri jogando muito, se posiciona pra cobrança de escanteio.

0: Para o time do Atlético, batendo pelo setor de direita, vem levantamento dentro da grande área, João Cruz, ele vem para bater escanteio, fosse ligado na Bandeirantes, a Bandeirantes com você, levantou na boca do gol, nada disso está valendo. Vai mandar voltar o árbitro, é isso?
1: Vai mandar voltar, aquele empurra e empurra na grande área.
0: Tá paralisado o jogo, Teran tá na confusão ali, tá parado o jogo, tá marcado novamente, bola do campo de ataque, escanteio, escanteio pro time do Atlético, batendo pelo setor de direito do campo de ataque, vem levantamento dentro da grande área, placar do jogo continua, placar de 0, Corinthians 0 pro time do Atlético, escanteio pro time do Atlético, bater, vem levantamento, confusão na grande área do time do Corinthians, e a confusão continua. Aí o Teran empurrou um, empurra o outro, empurra na cara também, o jogador Portilha. Eu vou dizer que confusão em Portilha.
1: O bicho tá pegando por ali. Os jogadores do Corinthians estão revoltados com a postura do Teran, que é um zagueiro que tem muita força física. E, de fato, desde o começo do jogo ele já estava se estreando com o Lingar. Agora é com outros jogadores do Corinthians e a possibilidade em escanteio, mas vai demorar para bater, pelo visto, hein?
2: É, para encarar aí também o Teran, isso aí é só o Hugo, viu, velho? O Hugo é do tal, quer dizer, um pouco maior que ele, porque o Teran já é enorme, velho. E o Alan começou a brigar com ele aí, tem que tirar ele de perto, que ele tem um metro e um biscoito.
3: Bando de ridículos. Bate o escanteio, olha lá, fica um tapeando o outro, parece coisa de colégio isso aí, ó. É amarelo pro André Ramalho, só pra ajudar agora.
2: E o Terence, que tava criando o problema todo, tá falando pro Giz: ô, seu glúteo mole, dá mais um cartão pra esse aqui. Ele tá falando isso aí lá.
0: Escanteio pro time do Atlético, bater, vem pra cobrança novamente, João Cruz, escanteio pro Furacão, cobrar placar de 0 a 0, 40, segundo tempo de jogo, vem levantamento na grande área, empurra, empurra de novo, agora foi o Garro que caiu, e ficou reclamando o mesmo jogador, Portilho e o Rivaldo ali também.
2: Ó, conhecendo esse juizão, daqui a pouco ele dá alguma coisa contra o Curitiba aí, vai mesmo.
0: João Cruz foi, levantou na boca do gol, tentou buscar a jogada para a volta, o toque de bola de Caio César, domina para o time do Corinthians, vai para a finta, ligou na velocidade para o André, ele tentou descer, mas perdeu no toque de bola, contigo na intermediária, recorde, ganha a jogada, a abertura para Garro, domina para o time do Corinthians, vai para dentro da grande área, abriu o compasso, tentou cruzamento, toma falta! E o árbitro está dando tiro de meta. 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Paralisado o jogo, Garro no chão.
1: E amarelo pro Mateuzinho por reclamação.
2: Meu, esse cara, olha o que ele tá fazendo em campo, esse juiz aí no final do jogo, velho.
1: Confirmando o cartão pro Mateuzinho, foi um empurrão na frente do Garro, né? Ele empurrou o peito do Garro, me pareceu uma falta clara aqui na minha frente. Clara, claro. E agora o protesto da torcida do Corinthians vem das arquibancadas.
2: Agora o tribunal vai punir a torcida do Corinthians porque ofendeu o juiz, vai vendo.
0: É, futebol brasileiro, arbitragem é desmoralizado, gente, não tem moral nenhuma. CBF é desmoralizado, os caras são uma vergonha. 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Demora o Santos, vai bater o dia que ele quiser. Não tem problema, é isso aí, Santos. Tá fazendo porque o juiz permite, tá certo? O Santos, goleiro do Atlético. O tempo não para, Bandeirantes marca. Você confere, 42 jogados para você conferir. É o segundo tempo de jogo, girando o placar do brasileiro. Continua para você, Corinthians e Atlético 0 a 0 na Bandeirantes. Quem fala é você. Alô, Lucas Bueno.
4: Final de semana de Copa do Brasil, no sábado com Vasco e Fluminense, Atlético Mineiro, Juventude, Santos e Remo. Já no domingo, Palmeiras e Fortaleza, Mirassol e Grêmio, Chapecoense, Cruzeiro, Internacional e Corinthians.
0: É o futebol da Bandeirantes para você, domínio no campo de ataque, pois não?
3: Só para ajudar o Portilha do Atlético naquele bolo, também recebeu o amarelo 27 do Furacão.
0: A bola volta no toque de Parajá, domina contigo no campo de retaguarda do time do Atlético para sair jogando no Infinity Pay. 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A bola volta novamente, sai jogando errado, o time do Atlético ganha a jogada novamente no toque de bola, Bidon, ele ganhou a jogada, ficou no chão, o juiz falou que foi na bola. Olha, domina aí. Garro, chegou, ganhou, ele deu falta do Garro, ele é um covarde,
2: ele é
0: árbitro péssimo, ele e tendencioso, é. Desculpa, calmou, parou, ele é desqualificado, o símbolo da FIFA, pelo que nós vimos na Copa do Mundo, cabe muito bem pra ele.
2: uma arbitragem covarde. Não vamos falar do homem, vai, senão tem processo. Mas ele é um árbitro covarde. É isso que ele é.
1: Diniz quase invadiu o campo aqui, Ulisses. O banco inteiro do Corinthians de pé revoltado com o árbitro Paulo César Zanovelli. O mineiro concede a falta para o Atlético, que não tem pressa para bater.
3: Isso é o desmando da CBF, que ele não tem a menor condição de apitar jogos. Ele tem o escudo FIFA, que ele acha que o absolve, que é um salvo conduto, né? A atuação dele é deplorável. Deplorável a atuação do árbitro.
0: Aí parado o jogo. Para você ligado no futebol da Bandeirantes, torcedor brasileiro, obrigado pelo carinho da sintonia. É falta para o time do Atlético bater no seu campo de defesa. 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Se posiciona para repor bola novamente o time do Atlético para ser jogando no campo de retaguarda. Já domina o toque de bola contigo no setor intermediário. O levantamento foi feito à frente para fora. Toca, põe para fora. Ranieri, lateral. Ou melhor dizendo, quem tocou acabou pondo para fora o time corintiano. Ranieri é lateral pela direita do campo de ataque para o time do Atlético bater. Vem para a cobrança Gilberto, lateral para o time do Atlético bater no campo de ataque. 44, quase 45, a bola já volta e o Roberto perdeu um gol feito no jogo no outro lado, mas estava impedido. O Viveiro também perdeu, mas estava completamente impedido. A bola volta no toque de bola, tenta ser jogando no toque de bola, Coutinho novamente, Teran, ele prende o lance e domina pelo comando de ataque, vai tentar a finta em cima da marcação, abre a jogada pelo setor de ponta, afasta a zaga corintiana, vem na marcação Milans, a bola volta com o Furacão, dominou a entrada da grande área, pancada para o gol, defendeu o Hugo, vem cruzamento, tira dali Ranieri, e na volta no toque de bola, carro aperta na marcação, tenta recuperar, recupera para o time do Corinthians, mas não tem com quem sair jogando. Domínio do campo de defesa, o time do Atlético ganha lateral, o time do Corinthians pela direita, campo de defesa. Não era lateral pro Atlético não, gente.
1: Tive a mesma impressão, Ulisses. No campo de defesa do Corinthians, ele dá posse de bola pro Timão, que agora cobra com pressa.
0: E vem pro jogo, domina André Ramalho, perigosamente volta para Hugo Souza, que sai jogando pro time corintiano. Levantamento vem à frente do toque de bola do Bidon. Bidon tentou soltar no meio. Lingert não tem mais condição de jogo, parece. 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E vem para rasgar o time do Corinthians, vem para tirar o perigo novamente. Ranieri, a bola quica na intermediária, volta. Volta com toque de bola, tenta ganhar o time corintiano. Levantamento à frente, houve a falta. E vai dar amarelo pro Garro.
1: Amarelo confirmado para Rodrigo Garro por um suposto pé alto nessa dividida no meio-campo. Ele não estava no grande grupo de pendurados da equipe do Corinthians. Nenhum deles, inclusive, tomou amarelo hoje.
3: Eu não daria.
0: Bom, tá caído no campo de jogo o Jadson. É, vários lances desses aconteceram no jogo, né? Inclusive o Jadson chutou a bola e o Garro chutou a bola. Ambos chutaram a bola, né?
3: Olha.
0: Ela é muito ruim, cara. A CBF também tem que ser investigada, cara. No quesito arbitragem. Alguém tem que fazer alguma coisa pra salvar o futebol brasileiro. Exatamente. Gente. Tá muito feio o negócio de arbitragem, hein?
3: E a nossa referência foi a Copa do Mundo. Teve algumas arbitragens ruins, mas no geral os jogos tinham andamento rápido, os caras não faziam cera. Olha o que a gente está vendo hoje, terrível.
0: Mexe o Atlético.
1: Sai 22, Teran. Entra o 33, que é o Aguirre. Vai mudar antes da bola parada a equipe do Atlético, o Teran sai mancando.
3: Enlouqueceu.
1: Claro, vaiado, porque tá indo devagar.
3: Só se ele se machucou, que é loucura tirar o Teran, né? O Odair tá de brincadeira, né?
2: Ele tá com medo de ser expulso, mas o juizão já falou, pode bater à vontade. Você tem uma credencial que pode bater à vontade. Aí o Remo não quis, aí o Aldo aí, Remo não quis correr esse risco.
0: É o futebol, tá, Bandeirantes, pra você tem falta o Furacão, é falta pro time do Atlético bater na intermediária, campo de ataque vem pra cobrança de falta, novamente o time do Furacão, vem levantamento pra dentro da grande área, afasta a zaga do time do Corinthians, corta para volta pelo setor de direita, domina o Curtinho novamente, João Cruz prende pro time do Atlético, volta a jogada do campo de retaguarda, Garro tentou ganhar, não consegue, agora volta o Curtinho no toque de bola com Jadson prende pro time do Atlético, tentou inverter uma bola, recolheu pelo setor de direita, lindo lançamento do Jadson, Mateuzinho vem na marcação, protege Mateuzinho, a bola vai embora pra linha de fundo em tiro de meta para o Corinthians bater.
1: E agora o Hugo Souza vê o time muito cansado, não tem mais a pressa de antes. Lembrando, são 8 de acréscimos, vamos a 53.
0: Futebol da Bandeirantes, então temos mais 5 de jogo. 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A bola volta com o Milan. Milan domina pelo setor de direito no campo de ataque. Deu toque de bola para Alan. Alan tenta o levantamento à frente. Mete de bola completamente errado. Bola volta. Campo de defesa para o Corinthians. Zero jogando. 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Grupo Souza Lima. 48 minutos e 50. A bola volta no tanque de bola. Já recolhe contigo do campo de defesa para o Sérgio Júnior do time do Corinthians. 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Caio César é bom de bola. Dominou. Abriu na direita para Lingard. Se acertar o cruzamento, saiu o gol, cruzou, vem bem na bola, Arthur Dias. Ele põe para escanteio pro time do Corinthians bater.
1: E com as pernas pesadas, quem sabe num escanteio a história do jogo seja diferente. 8, Rodrigo Garro, dono dos escanteios, é quem bate toda a arena na área.
0: E vem para a cobrança de escanteio, o time do Corinthians, escanteio para o time corintiano bater. Se posiciona, Garro para a cobrança, Timão quer o gol da vitória. Ajeita na esquerda, Garro para a cobrança de falta para o Corinthians, partiu para a bola, bateu, levantou na boca do gol, nas mãos do ótimo Santos. Goleirão do Atlético sai para fazer a defesa, mas o árbitro marcou que saída de bola ou falta?
1: Me parece que ele marca uma falta do Ranieri no Santos, que proibiu ele de repor a bola rapidamente. Falta para o Atlético dentro da sua grande área.
0: É falta para o time do Atlético bater dentro da sua grande área. Para
2: deu
0: você
2: perigo
0: ligado,
2: de gol, velho.
0: Que foi, Ronaldo?
2: Ele deu perigo de gol. Se sai o gol, aí ele já tinha pitado. Oh, para, velho. Esse cara aí...
1: Amarelo.
2: Esse cara não deveria nem estar aqui hoje. Agora ele deu amarelo pro...
1: pro Santos.
2: Olha lá.
0: Que goleiro esse Santos. Que goleiro o Atlético tem. Já domínio do toque de bola. Daqui a pouquinho, João Paulo Capelandes vem para comandar o apito final na Bandeirantes. O Capelandes Petralha. A bola volta no toque de bola contigo no setor intermediário. O levantamento foi feito à frente. Vai sair para a linha de lado lateral para a equipe do Corinthians bater no seu campo de defesa. Manuel para o Corinthians. 50 de bola rolando, mais 3 de jogo. Você domina no campo de retaguarda. O Atlético vem para cima do time corintiano. Lateral foi cobrado para Lingard. Lingard tenta o toque de bola. Tentou ser jogando o carro. Não consegue. Houve a falta. Falta para o time do Corinthians bater. Se posiciona para a cobrança de falta o time corintiano. Levantamento foi feito à frente, o árbitro manda voltar.
1: Porque na cobrança foi obstruído por um jogador da equipe do Atlético Paranaense, o Pedro Milans. Tem falta já cobrada, vem Corinthians.
0: E vem Garro, levantamento para o Milans, para ninguém. Lançar para o Milans e no vazio para ninguém é a mesma coisa.
1: Uruguaio que não parece uruguaio, Pedro Milans, né, Ulisses Costa? Um pouco sem sangue, o camisa 20 do Corinthians, não recupera a posse, tiro de meta, Atlético, minutos finais, 0-0.
0: Quem contratou o Milans, hein?
1: Pedro Milans, ele foi uma sugestão do Renan Bloise, que era o gerente de futebol. À época, tinha um burburinho no Parque São Jorge, que foi o Rubão, o conselheiro, que sugeriu. O Rubão entrou em contato comigo, disse que não foi ele, mas essa é uma informação que circula dentro do clube, sim.
0: A bola volta, o toque de bola curtindo novamente, vem Santos, bate na bola, levanta no comando de ataque, Ranieri, um gigante, ganha a jogada, recolhe pelo comando de ataque, o time corintiano já tenta descer pelo setor de ponta, ganha lateral Corinthians, manual para o time do Corinthians bater do seu campo de ataque, lateral cobrado para Mateuzinho, Mateuzinho domina de perto, à direita, gira a jogada com toque de bola curto no meio com Alan, Alan domina para o time corintiano, estamos aí com 51-30, mais 1-30 de jogo, pode ser a última descida do time corintiano, domina pelo setor de ponta, vem pro toque de bola, Caio, recolheu, escapou da jogada no comando de ataque, Caio César levou para a linha de fundo, ficou no chão. Pediu o puxão na camisa, o árbitro mandou seguir. A bola volta do toque de bola com o time do Corinthians. Bidon tenta chegar, não consegue. André vem para a marcação, recolhe o time do Atlético. Já tenta descer do seu campo de defesa. Abertura muito bem feita na esquerda com João Cruz. Ele dominou para o time do Furacão, tenta o cruzamento. Hugo, no alto, o goleiro do Corinthians sai para fazer a defesa.
1: Ele é muito grande, o cruzamento do João Cruz contribuiu para isso. Compressa Hugo Souza, 0-0 Itaquera, minutos finais.
0: A bola volta com o time do Corinthians, domina pelo seu campo de defesa. Recolhe Ranieri. Ele sai jogando do toque de bola com um toque curtinho na intermediária para Alan. Alan domina já pelo time corintiano, tem Linga aberto pelo meio dos zagueiros, ele não toca porque vê que o Linga está cansado demais. Recorde do campo de defesa, solta com André Ramalho. Último minuto de jogo, você ouviu na Bandeirantes, domínio do toque de bola contigo no comando de ataque, Garro, ele prende pro time corintiano, faz o giro, ergue a cabeça, não tem espaço à frente para tocar, domina pro time corintiano, deixa no toque de bola, Garro, recolhe pro Corinthians, tentou partir pelo setor de esquerda, campo de ataque, já toma uma pancada o Garro, o árbitro para o jogo, marca falta, é falta pro time do Corinthians bater, já compra todo o campo de retaguarda, tenta descer o time corintiano com André Ramalho. Momentos finais do jogo, recolhe o time do Corinthians, abertura à frente com o Milans, ele prende o lance, pode soltar para Garro, enfia para Garro, domina para o time do Corinthians, André pede pelo meio, abertura, veio o toque de bola de Alan, Alan recolhe para o time do Corinthians, balança na marcação, vai tentar soltar a jogada para Lingard, solta para Lingard, domina para o time do Corinthians pela direita, 0-0 é o placar do jogo, vai terminar a partida, último lance do jogo, levantamento vem na grande área nas mãos do Santos, que agradece e pega. Quando pede a bola o árbitro, é fim de jogo, Corinthians 0, Atlético também 0 na Bandeirantes. Vem ele, alô Capela!
1: Alô, Ulisses Costa, um dos piores jogos, sem dúvida alguma, do Campeonato Brasileiro. 0-0 para Corinthians e Atlético Paranaense, e o tabu segue mantido. Furacão jamais venceu na arena corintiana. E é para lá que nós voltamos. Alô, repórter Bandeirantes, Luiz Sabiani. Empate, um ponto para cada um, mas uma coisa é fato. O Corinthians sai no prejuízo porque perde um jogador fundamental e titular, Yuri Alberto, para a sequência da temporada aí, Fabiani.
5: E vem alguns meses de Yuri Alberto distante do jogo, hein, Capela? Para encerrar nossa jornada esportiva Bandeirantes em instantes, ele puxou a parte posterior da coxa direita no decorrer do segundo tempo e precisou deixar o gramado de maca e chorando muito. Foi direto pro vestiário, camisa 9 do Corinthians. Enquanto isso, muitos protestos da torcida, é claro, com a arbitragem, entendendo que o Zanovelli foi muito intervencionista, principalmente nos minutos finais, mas a reclamação dos jogadores, ela é tímida. Foi rapidamente o Bidon, o Garro, em clima ameno, por ali conversar com o árbitro do jogo, que não foi estressado logo depois de soar o apito para os 90 minutos aqui em Itaquera. O Santos é muito celebrado pelos jogadores do Atlético, não é para menos. Fez duas grandes defesas, pelo menos, para manter o zero no placar. Pro Corinthians, o ponto em si não é tão negativo, levando em consideração que os reservas jogaram a maior parte do jogo. Agora, o legado de perder Yuri Alberto e ciente que esteve próximo de vencer quando o camisa 9 esteve em campo, certamente vai ficar na noite dos corintianos, pelo menos até domingo, quando o Alvinegro tem pela frente o Inter Nacional no jogo de ida das oitavas de final da Copa do Brasil. Capê?
1: Claro, com transmissão da Bandeirantes, sem dúvida alguma, um fim de semana meio esquisito, né? Fim de semana de Copa do Brasil, não lembro qual foi a última vez que tivemos um jogo de Copa do Brasil no fim de semana.
3: Botaram ida e volta no intervalo de quatro dias, eu achei interessante.
1: Perfeito, eu também achei, mas eu não tô lembrado realmente de um jogo de Copa do Brasil no final de semana.
3: Pois é. Inter e Corinthians, né? Inter e Corinthians. Inter, né?
1: Bom, senhores, eu quero fazer o seguinte, daqui a pouquinho já abri aqui o Melhor em Campo, o Craque Bandeirantes, faremos aqui o apito final também, vamos invadir a madrugada, mas eu quero uma rápida sublinhada. Começando com você aqui ao meu lado, Pretzel, passa pro Ronaldo e aí na sequência a gente abre o Melhor em Campo. Tá, de verdade, gente, assim, falar de arbitragem é insuportável, agora sem resenha morta, vamos falar a verdade, tem como fazer alguma análise tática do jogo diante de um árbitro que a todo instante paralisava por qualquer coisinha? O jogo teve cera, teve jogador ludibriando a arbitragem, teve bola parada, o jogo não flui, então é difícil fazer qualquer tipo de análise. Começa contigo, Pretzel.
3: De toda razão, eu diria o seguinte, ó, o jogo foi nota 2, tecnicamente, certo? E o árbitro foi nota 0. O árbitro colaborou pro jogo nota 2, porque ele não deixou o jogo fluir, ele errou demais em várias decisões, em várias, e atrapalhou muito o jogo. E aí, o time do Corinthians com as reservas, né? Mal. O Atlético totalmente recuado, jogando só por uma bola e jogando por um empate que o Odair vai comemorar. Então o jogo foi terrível e o árbitro conseguiu ser pior do que o jogo e colaborou para isso. Ronaldo.
6: Que a gente sempre fala, né? Agora nós vamos falar do Yuri Alberto, nós vamos falar do Lingard, que machucou... Não, do... Quem que machucou?
3: Labiade.
6: O Labiade que machucou. Nós vamos resumir o jogo. Só que é o seguinte, o que nós vimos aqui nos mais de 90 minutos foi uma aberração, de mais uma arbitragem péssima aqui dentro. Independente do que foi o jogo. Eu queria falar aqui do time reserva do Corinthians, que tocou bem a bola. Do time do Atlético Furacãozinho, que veio aqui e ficou tocando a bola também. O empate foi de bom tamanho. Mas as péssimas arbitragens que estão acontecendo aqui, o desmando do Corinthians é tanto... O desmando dessa diretoria é tanta que o cara vem aqui, faz o que quer e vai embora, faz o que quer. E a torcida fica xingando o cara aqui. Quer dizer, não é a primeira vez que isso acontece, não é o primeiro campeonato que isso acontece. A arbitragem vem aqui e o Pretzel fala: não, tem o brasão, não, ele tem não sei o que, ele tem.
3: Não, eu falo contra, né? O escudo da aguda,
6: não. Não, ele eu tem um contra. Pouquinho de sal grosso no bolso, não, ele tem nada. Os caras vêm aqui e apitam, eles fazem uns negócios muito loucos e depois a gente esquece. Ah, vamos falar do Yuri que machucou, não, vamos falar não sei o quê. A verdade é que a arbitragem aqui, ela vem na arena do Corinthians e eles querem mostrar aqui com 40 mil pessoas que eles têm, não, eu tenho personalidade. E eles arrebentam os jogos, todos os jogos que eles apitam aqui e você não consegue salvar um cara desse aí. Hoje aqui dá para salvar o quê? Um coletivo que fez aqui o Diniz com o time reserva. A gente achou que ele não tinha treinado o time e agora parece que ele tem o time na mão dele. Ele tem uma forma de jogar. Então isso é legal. Até o próprio Ramalho aqui errou, caiu fora do campo e tal, mas voltou para um posicionamento que o Diniz colocou pro time. Só que é muito pouco. para uma equipe desse tamanho do Corinthians, que coloca numa tarde frio dessa aqui, com um horário do jogo que o pessoal não consegue sair do trabalho para chegar aqui, mas meteu 40 mil pessoas. E aí fica à mercê de jogadores de baixo nível. E já tem o Wesley treinando no Corinthians aí, sem poder contratar, que também não é aquele cara que vai chegar e vai mudar os planos do Corinthians. Então tem muita gente mamando no Corinthians de um jeito, e até a arbitragem vem aqui e faz o que quer, quer dizer, tá um desmando total. Por isso que eu não quero saber de SAF, eu não quero saber de presidente, eu quero intervenção, velho, pra limpar e depois começar a melhorar, porque o Corinthians precisa zerar o jogo. O Corinthians precisa zerar do lado de fora, e o cara tem que vir aqui ter responsabilidade. Não só o árbitro, não só os jogadores, porque a torcida vem, a torcida compra, a torcida briga, a torcida põe dinheiro nesse time, velho. Aí vem o árbitro aqui, faz o que quer, mostra personalidade, um VAR também faz o que quer, e um campeonato que está aí, e não sou eu que estou falando, porque na hora que eu começar a falar também, vai ser um campeonato que está aí, que vocês estão vendo que já tem um argentino aí, já ganhando tudo aí, no apito. Então, deixa eu falar uma coisa pra vocês, se não melhorar tudo, irmão, tá ficando ruim. Nós estamos aqui mexendo com a paixão do torcedor, velho. A gente vem aqui, eu venho aqui como ex-jogador, eu fico com vergonha de algumas coisas que acontecem no campo, velho. É impressionante isso aí, Capela. Então, é um desabafo pra todos, vai. Ah, Ronaldo, mas você tá vendo o lado do Corinthians? Eu tô vendo porque eu tô sempre aqui no jogo, tô sempre aqui no gramado, vendo o que eles estão fazendo com a arbitragem. E você vai ver na televisão, aí você vê a mesma coisa. Sempre pro... Ah, o critério, qual é o critério? O critério é o cara apitar e arrebentar com tudo, velho. Depois deixa lá. Aí vem o tribunal e vai punir o Caio porque teve um tapa no ar. Imagina o que não teve de tapa aqui hoje. Então, a gente precisa rever muitas coisas. O Corinthians precisa rever um modo administrativo melhor para secar, estancar essa sangria que só vaza e arrebenta o clube. E a gente precisa ver o melhor arbitragem, precisamos ver tudo. Agora tem um semi-automático aí, sei lá, o impedimento aí também, que já estão falando que é um monte de celular aí. E esse celular, se cair a internet, não consegue ver mais nada. Então, nós estamos à mercê disso aí, Capela. Um beijo a todos vocês e até amanhã, ô Renato Elefanta.
7: Tchau, Ronaldão. Nem beijo. Te interrompi porque eu concordo 100% contigo. É realmente...
6: É mais um desabafo, cara.
7: Não. Desabafo. Mas o desabafo, ele é justo, ele é válido e eu concordo com ele porque... Cara, chegou o momento da CBF colocar o negócio na mesa aí e falar, pessoal, é o seguinte, só que o presidente da CBF, o Samir, desde que explodiu o negócio da amante, tá? Eu não tenho nada a ver com isso.
3: Sumiu.
7: O cara, se o cara quer ter 10 amantes, quer fazer o quê?
6: Não, agora ele pegou o jatinho. Pegou o jatinho da Leila, quer dizer, já tá dando uma outra, sabe, análise do que ele tá fazendo lá.
7: Pois é, eu não tô nem aí pra vida pessoal do cara, mas assim, o Samir, que eu tanto elogiei aqui, hoje pra mim é uma grande decepção. Depois da Copa do Mundo não teve uma declaração, não apareceu pra prestar aí alguma coisa ao torcedor. E a arbitragem sucateada. E cadê ele? Cadê você, Samir? Então, ó, essa
6: mas,
7: culpa
6: Capela,
7: também
6: só me
7: é
6: fala
7: tua.
6: Uma coisa. Capela, só me fala uma coisa que eu já vou embora. Deixa eu falar aqui.
7: Fala.
6: Você deixaria a esposa no México ou em Nova York? Porque o cara deixar a esposa no México levar a mãe pra Nova York, o cara é muito cavalo manco, hein, velho?
7: Ele tentou ainda mudar de país, né? Mas não deu certo. Fogo amigo foi forte lá.
6: Pelo menos leva a patroa pra Nova York, né? Nada
7: pelo menos,
6: México, é bonito,
7: né,
6: tem, velho? Tem umas tequila, tem os negócios de Nath e tal, mas, pô, deixou a mulher no México, velho.
7: Eu sei que você levaria a Roberta pra qualquer lugar, porque ela tá dentro do seu coração.
6: No México, né? Paris, eu levaria isso. Só a Roberta, velho. Só isso aí, sai fora.
7: Beijo,
6: um beijo
7: Ronaldão.
6: Pra vocês, seus cavalos. Um beijo.
7: Tchau, até amanhã. Ronaldo Giovanelli, 9h39. Vamos fazer o seguinte, vamos abrir o apito final, mas antes, claro, tem o craque... Craque Bandeirantes, um jogo 0x0, horroroso. Vamos tentar a sorte, sobe o ar.
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7: O Preto já me soprou aqui, tudo bem, vai, vamos lá. Com um jogo 0x0 horroroso, me arrisco a dizer que um defensor vai ser o craque,
3: claro,
7: Bandeirantes, né?
3: Se for pegar o Santos, fez duas defesas importantíssimas, ponto.
7: Jogarias no Inter, o Santos?
3: Pô, eu busco em Curitiba, de carro ainda, certo?
7: Mas você não torce por pessoas?
3: Torço por ele.
7: Você torce
3: que é um
7: por
3: bom goleiro.
7: Também.
3: Claro, é. Claro. O maior clube do Sul, né?
7: É.
3: Claro, onde eu nasci em
7: Porto Alegre. Eu acho o Grêmio maior que o Inter.
3: Não é.
7: Não?
3: Não é.
7: Por quê?
3: Porque não é.
7: Quantos mundiais vocês têm?
3: Não, mas não é essa questão de mundiais.
7: E Libertadores.
3: Não é, não repercute tanto.
7: Tá
3: certo?
7: Bom. Ah,
3: não
7: é ruim da Libertadores.
3: Não repercute tanto.
7: Tá bom.
3: O que eu quero dizer é o seguinte: Raniel é o melhor em campo, porque ele entrou como zagueiro improvisado, mostrou um bom futebol e anulou o melhor jogador do Atlético, centroavante Viveiros. Então, para mim foi o Raniel o melhor em campo.
7: Concordo contigo. Raniel jogou um bolão, colocou o Viveiros no bolso e realmente leva o prêmio de craque Bandeirantes. Quem diria, hein? Raniel, depois de um Corinthians 0, Atlético Paranaense. Que jogo ruim! Também 0. Até já, Brasil.
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1: 9h42. Um abraço, boa noite pra você. Eu quero o hino do Corinthians. Vamos abrir o apito final. Vai, Corinthians! Claro, aqui está um torcedor do Furacão, mas tem que colocar o hino do Corinthians, que eu sei que tem muito torcedor do Atlético e do Corinthians também deixando a Arena do Timão, principalmente os corintianos colocaram, eu não sei, tem rende público aí? Chegou a sair? Eu não cheguei a acompanhar. Tem.
2: Público pagante, 38.963 pessoas, para uma renda de R$ 2.606.640, e olha a curiosidade, e um centavo.
1: Um centavo, olha. Esse um centavo vai para onde, né?
2: Não sei, vai pois pro... É. Pra pagar o transfer ban?
1: Pois é. Ô, gente, é o seguinte, a gente vai, obviamente, colocar... Oi, fala, Fabi.
3: Eu falei, o centavo eu não sei pra onde vai, eu tenho mais curiosidade desses 2.600, viu? Tem muito dinheiro sumindo aí, viu?
1: Você tem razão, inclusive, quem foi que soltou a notícia? Ô, Fabiane, você vai ter trabalho hoje, porque a gente vai ter que... Assim, de verdade, eu vou me colocar no lugar do torcedor corintiano, tá? A gente trabalha com fatos aqui, com informação. Fabiane é um dos caras mais bem informados sobre Corinthians no Brasil. A gente vai falar sobre transfer ban, sobre problema, eleição, candidatos, o diabo a quatro. Mas em respeito ao torcedor, neste programa aqui, nós focaremos no campo e bola. Vamos tentar falar de campo e bola. Por mais que o árbitro tenha sido uma porcaria no jogo, por mais que o Corinthians tenha perdido aí o Labiá, tudo bem, é um jogador reserva, mas perdeu o Yuri Alberto. E a gente vai ter que entender aí o tamanho dessa lesão. E aí, depois que a gente secar o arroz aqui, já ouviu o Fernando Diniz, o trabalho da Zona Mista, tudo que a gente tem que fazer, aí sim a gente vai destrinchar um pouco mais sobre transfer ban, problema, contratação, será que chega alguém, será que alguém vai ser vendido, que eu acho que o torcedor corintiano, ele já tá de saco cheio, porque isso aí é alguma coisa que chateia. É um fato, né, Pretzel? Chateia o torcedor todo dia. Agora, ao invés de 4 transfermãs, tem 3. Ai, agora tá devendo mais de 3 bi. Pô, todo mundo sabe. Só que a gente tem que falar. Só que em respeito ao torcedor, falaremos de campo e bola, pelo menos até o momento que o Fernando Diniz se pronunciar na coletiva e o trabalho, obviamente, brilhante do Fabiani ouvindo os jogadores corintianos na zona mista da arena do nosso Coringão. Alexandre Pretzel, fique à vontade, discorra sobre o tema, fale aí tranquilamente, não vou nem te borrifar. Fala aí sobre o jogo, se é que dá para fazer alguma análise tática, e projete este Corinthians sem Yuri Alberto para o jogo do fim de semana, decisão, jogo de ida, Copa do Brasil contra o seu Internacional, Xandão.
2: Aliás, teremos primeiro jogo domingo no Beira-Rio, 19h30, com transmissão, é claro, da nossa Bandeirantes. E na semana que vem, atenção, hein, Corinthians e Inter é na quinta-feira que vem, 20h. É diferente do horário de hoje, né? Hoje o jogo foi às 19h30, quinta-feira que vem o jogo é 20h.
4: Sinal tá marcado. Teste.
2: Ó, teste. É, pode ser um teste também pra sair uma entrevista melhor, hein? 9h45 marcando o sinal. Yeah. Olha, Capelanes e Fabiane, o que eu posso dizer é o seguinte. Primeiro, o que a gente espera? Eu esperava um jogo agradável, por quê? Nós tínhamos o terceiro colocado em campo, no caso do Atlético. O Atlético fez pouquíssimas contratações. O Atlético vem da segunda divisão. Eu começo pelo Atlético porque o Atlético faz uma campanha surpreendente. E eu não achava que o Odair viesse para jogar pelo empate. Então ele escalou um time num 3-4-3 com 3 atacantes. Então era uma ideia de pressionar o Corinthians, mas não foi isso que aconteceu. Então o Atlético deu a bola pro Corinthians e ficou se defendendo. E o primeiro tempo do Corinthians foi muito ruim. E aí a gente entra num grande debate. Um abraço a todo mundo que está nos acompanhando e saindo do estádio do Corinthians nesse momento, no metrô, no trânsito, né? Aonde estiver, na sua casa, no planeta inteiro. O que eu posso dizer? A escalação do Corinthians para mim foi surpreendente. E só para dividir contigo, Fabiano, eu só quero tirar uma dúvida contigo. Ninguém imaginava que essa fosse a escalação, perfeito? Com apenas 3
3: sim,
2: titulares em campo.
3: Sim, começaram ninguém... a cogitar essa possibilidade hoje durante a tarde, viu, Pretzel? Mas antes sim. Disso ninguém cogitava.
2: Durante a tarde no dia do jogo. Então é muito difícil, claro, qualquer um descobrir, por exemplo, o time que ele pensava em colocar. Vaza ali no... em alguém que aparece lá, fica sabendo do presidente, da comissão técnica, e aí diz, ó, pode aparecer um time diferente. Aí apareceu um time praticamente reserva. E aí eu fico me perguntando, o Corinthians saiu no dia 30 de maio, onde o Corinthians ganhou do Grêmio, certo? Aí entrou em férias até o dia 24 de junho, voltou no dia 25 de junho, treinou, fez um amistoso contra o Cascavel, só para movimentar os jogadores. Aliás, nós fizemos esse jogo, né, Fabiano, num gramado impublicável, certo? Mesmo no amistoso. Depois o Corinthians teve tempo para enfrentar o Remo e jogou muito bem na quinta-feira passada, 3-0, fora o baile. Atuação que foi elogiada por todos. Pelo primeiro tempo ambicioso, quando o Corinthians fez 1, 2 e 3 e não parou. Não parou para liquidar o jogo. Depois o Corinthians vai a Salvador, 3 dias depois, empata com o Bahia, consegue um bom resultado. Então fez 4 pontos e aliviou a sua situação do brasileiro. Ponto. Aí vem jogar em casa, numa quinta-feira, 7:30, certo? 4 dias depois de ter enfrentado o Bahia. E o Diniz coloca time em reserva. Por quê? Porque a Copa do Brasil virou prioridade só porque o Corinthians está defendendo o título. Aonde? Então não deu para entender esse time em reserva. Aí o primeiro tempo foi horroroso. Tudo bem que foi espelhado na maneira como o time titular joga. É verdade. Né? Os jogadores tentaram sair tocando de trás. Marcação alta em cima da defesa adversária. Tentativa de roubada de bola no meio de campo para ter saída rápida para contra-ataque. Só que a gente não viu nada disso, apesar da ideia. Apesar da tentativa. Eu vou repetir com os reservas o que eu faço com os titulares. Só que a qualidade dos titulares, Corinthians hoje completo, e aí eu acrescento o Memphis também, que deve ficar, Corinthians completo é um bom time de futebol. O que é um bom time de futebol na minha ótica hoje no Brasil? É um time nota 6,5. 7 com grandíssima boa vontade. É isso que é, para mim, um time de futebol no Brasil. Assim, tão completo, com Hugo Souza, Mateuzinho, Gustavo Henrique, Gabriel Paulista e Bidu. Ranieri, André, Garro. Memphis e Yuri Alberto, certo? E aí pode botar Caio César, Bidon, pode ser.
5: Não tá ruim, né?
2: Esse time é bom. Esse time completo é um time bom para a realidade que o Corinthians vive hoje. Ponto. O time reserva do Corinthians é um time fraco. Não é um time, certo, que é compatível com os titulares. E ainda deu azar com a lesão do Labiade, né, que não estava jogando bem no final do primeiro tempo. E aí ele recorre, como a gente já esperava, no intervalo, ao Yuri Alberto e ao Caio César. Lógico, o time do Corinthians não fez nada no primeiro tempo. Teve um cabeceio do Mateuzinho que o Santos defendeu e só no cruzamento do Alan volante. No mais, não teve criatividade nenhuma. Então, ele recorre aos titulares no segundo tempo para tentar ganhar o jogo. Se eu vou recorrer na emergência aos titulares, e aí eles entram, né, na base da raça, na base da correria, e eu não vou colocar na conta do Diniz a lesão do Yuri Alberto, mas se o Yuri Alberto tivesse começado o jogo mais aquecido, dentro de um ritmo mais alucinante do primeiro tempo, será que ele teria lesão? Será? Eu tô colocando um debate aqui.
5: Ele já
2: será?
5: Saiu esquisito no último jogo. Também tem essa,
2: mas,
5: né?
2: Mas assim, ele entra no intervalo, certo? Vai e resolve. E ele teve duas chances para resolver. Numa num chute de fora da área que o Santos fez uma belíssima defesa, a defesa do jogo. E depois uma outra que ele entra cara a cara com o Santos e ele pega mal na bola. Isso aí seria um prenúncio de lesão? Não. Aí depois ele vai correr do lado esquerdo, da linha divisória para frente, ele dá um pique gigantesco e ele já sente na metade do caminho. Então, para mim, isso é um acidente de trabalho. Mas se ele tivesse começado o jogo bem aquecido, bem preparado como ele teve, num treinamento de 3 dias, será que ele sofreria a lesão? Não sei. Eu não estou sendo oportunista, mas é um caso de debate. Acho que o Diniz vai falar sobre acidente também que pode acontecer com qualquer jogador. Mas o Diniz recorreu depois ao André, recorreu ao Garro, ele partiu para os titulares. Se é para tentar numa emergência você ganhar um jogo numa tentativa de pressão, por que você não começou com os titulares?
5: Mas
2: aí
5: todo mundo não faz isso.
2: Mas é péssimo.
5: Tá
2: todo mundo errado.
5: Então, é isso que eu queria chegar.
2: Todo mundo errado.
5: Tá todo mundo errado e só o nosso pensamento está certo.
2: Mas o que é melhor? Tu começar com os titulares, tentar fazer 1-2-0 e poupar o teu time? Ou você recorrer numa emergência para tentar ganhar o jogo num sufoco com os titulares?
5: Sabe o que o Luxemburgo me falou uma vez sobre isso? Faz tempo pra caramba. Não sei se ele mudou de opinião, mas debatendo sobre este tema, ele me falou o seguinte. Quando você poupa o time inteiro, como o Corinthians praticamente fez hoje, você coloca a molecada, os caras que não estão tendo rodagem, que estão às vezes mais famintos que os titulares. Os caras vão correr mais, vão buscar entregar mais para que possam, quem sabe, beliscar uma vaga no próximo jogo como titular. E aí, se não dá certo, como geralmente não dá, os titulares entram e pegam uma defesa, na teoria, e acho que na prática também, mais desgastada.
2: Nossa,
5: então, essa parte teórica barra prática, eu acho que ela se aplica, mas como o futebol não é uma ciência exata, geralmente não dá certo.
2: Claro, é uma então, tese aleatória.
5: É uma tese aleatória.
2: Aleatória. Então é o seguinte, eu entro com os reservas que tem fome, aí eu tomo 2-0 de cara.
5: Aí tem que mudar tudo.
2: É que hoje o Atlético se acovardou.
5: Sim, eu dou razão. Viu? Agora, Pretzel, vamos falar a verdade aqui. Você fala muito numa frase, você fala assim, ó, pauta vencida.
1: Eu, quando eu ouço poupar jogadores, porque geralmente, quando a gente está na zona mista, já fez duas, três perguntas para o entrevistado, quando você não tem mais o que perguntar, e aí? E o desgaste? Você tem que ser poupado para o próximo jogo? Você fica bravo. E você acha que é pauta vencida. Eu não acho que é pauta vencida, porque os treinadores, eles continuam com esse hábito desgraçado. Desculpa, eu não gosto de usar esse termo. Mas os jogadores do Corinthians ficaram 50 dias com a bunda na manteiga.
2: E eu falei, eu trouxe
1: eles
2: aqui,
1: são poupados,
2: eu
1: pô.
2: Trouxe, atenção pessoal, vou repetir. Pra mim é pauta vencida, mas eu repito, vamos lá. Dia 30 eles enfrentaram o Grêmio em Porto Alegre, ganharam 3-1. Entraram em férias, até o dia 24 de junho. Se apresentaram no dia 25. Treinaram naquele jogo contra o Cascavel.
1: Fizeram pré-temporada,
2: intertemporada. Depois pegaram o Remo semana passada, passaram o carro. Grande atuação, 3-0. Jogaram com o Bahia e Salvador, empataram, que é um bom resultado lá. E hoje joga em casa para 39 mil pessoas. E que o Diniz faz? Eu acho que é uma falta de consideração ao torcedor, sabe? Avisa que vai poupar. Põe a minha vinheta aí. Avisa que vai poupar. Certo? É isso que tem que fazer.
1: Se o treinador fala
2: isso,
1: eu acho que o torcedor do Corinthians iria de qualquer forma.
2: Iria com o time reserva, você avisa. 38 não. mil pessoas, você tá maluco.
1: Ah, claro que sim, Preto. Você tá falando da torcida do Corinthians. Não. Se você colocar o Fraldinha pra jogar às 8 da noite, o Corinthians não vai lotar o estádio.
2: É irritante uma falta de respeito com o torcedor. Certo? Que paga ingresso, sai do interior pra vir às 7h30 pro estádio. Enfrenta trânsito. E aí o treinador tira os titulares.
1: Mas eu concordo contigo.
2: Tira os titulares. Também tem isso. Então assim, ó. É aleatório esse negócio. Essa tese do Luxemburgo é totalmente aleatória. Aleatória. Porque se o Atlético faz 2-0, o que ele faria? Ele voltaria com 5 titulares no intervalo. É verdade ou não? É. Mudaria 5 no intervalo. Ah, por favor, pessoal. E agora tem os dois jogos contra o Internacional, que serão duas batalhas, porque... se criou uma rivalidade entre os dois clubes.
1: Quem é favorito?
2: Uma rivalidade. O Corinthians é favorito. Decisão aqui, 70-30.
1: 70-30? Claro, você é um homem de pouca fé.
2: Evidente que
3: olha
2: sim.
3: Olha a zica reversa aí, ó.
1: Zica reversa, boa.
2: Evidente que sim. Agora.
1: O Inter melhorou, hein, irmão? Jogou bem contra o Flamengo
2: não,
1: ontem.
2: Jogou, mas não tava jogando nada. É impossível o Inter eliminar o Corinthians. Nós vamos agora para as probabilidades.
1: Mata-mata é outra
2: não,
1: coisa.
2: Não, exatamente. A Copa do Brasil é um campeonato diferente.
1: Claro.
2: É diferente.
1: Mas vocês fazem aí
2: diferente.
1: Uma vitória magra no Beira-Rio, se abrir o Corinthians a ter que jogar na Arena do Timão.
2: Se o Inter ganhar por um gol lá, é festa. E aí traz uma pressão gigantesca pro Corinthians aqui.
1: Só vai jogar papel picado de novo.
2: E outra, o Corinthians perdeu o Iroberto, né? É um desfalque considerável.
1: Isso é fato.
2: Esse é o desfalque considerável.
1: Ô, Luiz Sabiani, é o seguinte. Eu sei que você não tem bola de cristal aí, mas só para poder entender a projeção. Eu nunca te perguntei isso. O Diniz demora muito para dar coletiva? É rápido, é devagar? Como é que é essa parada aí?
3: Se prepara, Capela. Demora bastante, viu? Demora bastante. A gente chegou até a reclamar disso nos últimos jogos. Normalmente em torno de uma hora. No último jogo contra o Remo, que foi o último que eu estive presencialmente.
2: Não fica ninguém. Todo mundo
3: foi
2: sai
3: uma hora
2: o dia.
3: 15. Nesse último jogo contra o Remo. Eu vou ficar de olho aqui, quem sabe. Depois eu conto um bastidor sobre essa história do porquê da demora, tá, Capela?
1: Tá. Eu quero falar um negócio. Eu já tentei fazer um motim contra o Rogério Ceni. Ele ficou sabendo. Nos damos bem, inclusive. Mas eu acho uma sacanagem o treinador ele ficar mais de uma hora pra chegar na entrevista coletiva. Porque assim, eu tô aqui, se precisar ficar até 2, 3 da manhã, eu vou ficar, dane-se. Pra mim, não tem problema nenhum.
2: O torcedor também.
1: É o torcedor que tá saindo do estádio.
2: Exatamente.
1: Do Corinthians, que quer ouvir o treinador.
2: Claro.
1: Ele quer ouvir a opinião do Pretzel, quer ouvir a gente resenhando, claro que quer. Mas o foco dele é ouvir a entrevista coletiva do Diniz e o trabalho de zona mista. Então assim, ó, Olavo Guerra. Que é um dos melhores, talvez, me arrisco a dizer,
2: aluno.
1: O melhor assessor de imprensa do futebol brasileiro. Por mais que seja um funcionário também, alguém tem que bater na porta do Diniz e falar, querido, uma hora não dá. Isso aí diz respeito ao torcedor. A mídia que se exploda, os caras não pensam na gente, tá tudo certo. E a gente cada vez mais tá pensando menos neles também. Que a gente não depende deles também, que se exploda. Virou uma relação agora, como é que eu posso te dizer? Bárbara. Entre imprensa e clube.
2: É isso aí mesmo.
1: Querem guerra, vamos guerrear. Da pior forma possível. A gente aqui e vocês aí. Tá tudo certo. Agora, vocês não podem desrespeitar o torcedor. A partir do momento que começa a desrespeitar o torcedor, a gente começa a colocar o dedo na ferida. Demora mais de uma hora, seu Diniz, pra chegar na coletiva e falar pro torcedor que tá saindo do estádio, ou que tá em casa, ou que tá indo pro trabalho e quer entender por que seu time não jogou porcaria nenhuma hoje, ou porque você poupou, ou se o Roberto tinha ou não condições, você tem que falar! E rápido.
2: 23 minutos do fim do jogo. Já são 23 minutos do fim do jogo. Já não deu tempo de fazer a reza, de dizer para os jogadores o que vai acontecer amanhã, certo? E para saber a situação do Roberto, já deu tempo, né?
1: Claro que
2: agora,
1: deu.
2: Agora,
1: pô.
2: Se ele vai
1: claro
2: ver o primeiro deu. Tempo de Coritiba e Cruzeiro, nós estamos ferrados.
1: Pois é, é muito simples. O Carille, vou dar um exemplo, né? A primeira passagem do Carille foi muito legal, era um cara, na segunda passagem foi outro, mas também tá tudo
2: ferrado,
1: certo.
2: Ferrado é um termo que eu tô usando, certo? De, claro. Ficar, de ficar esperando ele falar.
1: Não, mas é que pra só gente, isso. A gente é vai aqui, termo. A gente porque, tem mais de uma hora de programa.
2: Porque a gente também, viu? A gente não vai até as 11 pra depender do Diniz, nós não, vamos fazer o nosso trabalho normal.
1: É claro que sim. É que eu sei que você que tá no carro ouvindo a gente, você quer ouvir o treinador, você quer ouvir o Diniz, você quer saber da projeção pro jogo do final de semana decisivo de Copa do Brasil contra o Inter. É só esse o ponto de vista. Então, assim, eu acho também que a gente, como imprensa, e aí é uma crítica geral, eu acho que a gente é muito bundão. Desculpa o termo chucro aqui, esse horário. Acho que esse horário já pode, quase 10 da noite. É, pô.
2: Fale por você.
1: Né? Mas demorou uma hora, Xandão. Todo mundo levanta a bunda da cadeira e mete o pé da coletiva.
2: Aconteceu uma vez vai em chegar. Porto
1: Alegre. Eu tentei fazer isso aqui no Morumbi uma vez, chamei a galera. Gente, vamos sair pro cara aprender, sabe por quê? Porque amanhã, no Jogo Aberto, nos Donos da Bola, no Globo Esporte, no Sport TV, na Record, no Diaba 4, não vai aparecer nenhum patrocinador. Porque não vai ter rolado coletiva. Se não vai ter rolado coletiva, não vai aparecer o bannerzão, o backdrop atrás. Aquele supermercado que eles fazem na mesa de coletiva não vai aparecer. Aí eu quero ver quando o patrocinador falar, peraí, eu tava acompanhando os programas esportivos no dia depois do jogo, a gente não apareceu em lugar nenhum. Por que a imprensa não foi? Não foi por quê? Porque o bonitão fica mais de uma hora pra poder chegar. Ah, eu fico louco, velho. Ferro o torcedor. Já é um horário também que não é dos melhores, o cara tem que ficar até 10h30, 11 da noite esperando pra ouvir vocês e vocês fazendo essa sacanagem com o torcedor, eu fico louco da vida.
2: Em 2005, o Muricy, um abraço ao Muricy, meu grande amigo, treinava o Inter, viu? Aí no primeiro jogo do Campeonato Brasileiro em casa, certo? 1h10 de demora, tô te falando sério. No segundo jogo pelo Campeonato Brasileiro, 1h, nós avisando, pessoal, ele vai chegar, não vai ter ninguém um dia, hein? No terceiro jogo em casa, o Inter ganha do Flamengo 1x0, certo? Quando deu 40 minutos, pessoal de rádio, sai todo mundo. Acordo. Não, hoje não tem entrevista. Saiu todo mundo. Aí ele chegou 1h para a entrevista, não tinha ninguém na sala. E aí o assessor de imprensa, o Muricy está à disposição. Aí todos nós na zona mista lá. Hoje não tem entrevista. E não teve.
1: Não, e aí na outra entrevista, como isso... foi? E na outra entrevista, como é que foi?
2: Chegou, que ele chegou 20 minutos depois.
1: Pois é, então é assim que funciona.
2: E já aconteceu, velho, com o Oswaldo de Oliveira do Santos também, que me contaram.
1: É? Em 2004. Não,
2: em 2004.
1: Bom, enfim, vamos torcer para que o clima seja o melhor e mais leve possível e que o Diniz não demore tanto para que ele possa conversar com o torcedor. Fabiane, é o seguinte, eu quero saber sobre Memphis Depay, que novela insuportável. O Memphis quer ficar no Corinthians, está muito claro, fica postando stories com a camisa do Timão, aquelas mensagens subliminares, aquelas sombras, aí ele põe uns poemas, aí ele põe umas frases de efeito, de impacto. E aí? Chove, não molha, molha, não chove, renova, não renova, vai ou não vai? E aí, Fabiane, crava pra nós aí.
3: Faltam só os exames médicos, viu, Capela? Os documentos foram trocados na madrugada entre quarta e quinta-feira. Ele é esperado no Brasil para concluir esse processo. Havia uma ideia original que ele realizasse os exames entre hoje e amanhã e, quem sabe, até viajasse com a delegação para o jogo contra o Inter. Esse plano está descartado. Inclusive, vou tentar ouvir que por aqui o Marcelo Paz ou o Osmar Stabile, algum representante do Corinthians, para nos atualizar. Ele já tem data para chegar ao Brasil, quando ele chega, quando serão esses exames e, claro, quando que ele fica à disposição. Mas é realmente uma questão burocrática para que aí sim ele renove. Está tudo muito próximo de acontecer e claro que todas as partes estão muito otimistas para isso. Houve uma certa demora, porque o Corinthians não estava enviando os documentos, essa parte já foi superada, restam agora realmente somente os exames médicos para que a renovação por duas temporadas seja anunciada.
1: Então deixa eu só entender uma coisa, se eu estiver errado você me corrija, quero ouvir a análise do Pretzel, você também, por favor, viu? Eu não estou com o WhatsApp, o Lucas Bueno está aqui com o Super Plantão, está aqui com o WhatsApp, pode mandar uma mensagem à vontade aí. 11 99904 8756, manda áudio aí, mas ó, 30 segundinhos no máximo, se você tiver condições, seu nome, de onde você fala e na sequência sua mensagem de áudio, beleza? Pode mandar pra cá, repito, 11 99904 8756. Fabiane participou do Esporte em Debate, ontem inclusive, e ele falou sobre, ontem não, anteontem, né? Foi anteontem?
2: Não, ontem, a gente voltou ontem. Aliás, ele me falou aqui nos bastidores que foi uma das melhores participações dele no programa, né?
1: Mas foi ele um tempo, ficou incomodado, curto. Ele falou assim pro Capri, acho nem pra levantar, pra eu sentar, pra
2: e
1: dar meu boletim,
2: um tempo,
1: né?
2: Mas curto, tudo bem. Foram apenas 4 minutos.
1: E o Fabiane falou o seguinte, que o Osmar Stabile, juntamente com pessoas do conselho, dirigentes, a maior parte da galera não queria a renovação do Memphis. Só que aí por uma questão de apelo popular, do torcedor, a cobrança, a pressão, até que o próprio Memphis fez, dando declarações que gostaria de permanecer no Parque São Jorge, fez com que o pessoal aí internamente pensasse o oposto. Como é que fica a situação como dirigente do Stable? Porque, querendo ou não, ele vai mais ou menos contra a maré de muita gente que tem poder de voto nas eleições desse ano, não, Fabiane?
3: Capê, esse posicionamento permanece, tá? E foi uma decisão que o presidente precisou tomar. Seria comprar essa briga com a torcida ou com um grupinho de meia dúzia ali que realmente não queria a permanência do Memphis. Não dá pra dizer também que o Corinthians fez um grande esforço pra ficar com ele, tá, Capê? É verdade que a negociação ainda não tá concluída, mas o Memphis, ele teve uma postura muito elogiada. Ele abriu mão de muita coisa pra ficar no clube, não só financeiramente, né, mas também tempo de contrato. O Corinthians desde o começo falando. O Corinthians desde o começo falando, ó, vão ser 2 anos de contrato. A princípio ele pediu 3, o Corinthians bateu o pé, ele cedeu a tirar bônus, participações por gols, enfim, o Corinthians pediu, ele cedeu, então assim, todas as pedidas financeiras que o Corinthians tinha ele acabou acatando e o Corinthians ficou desarmado e não tinha uma desculpa para não renovar. Muita gente ao lado do presidente exigiu a realização desses exames médicos sob algum pretexto que potencialmente ele poderia ser reprovado, enfim, e isso é de praxe, ele realmente vai ter que passar, mas ele abriu mão de muita coisa, viu, Capela? A dívida, por exemplo, que ele poderia cobrar à vista, ele ofereceu um parcelamento em 4 vezes para o Corinthians, que o clube aceitou sem grandes problemas em parcelas semestrais, né? Então, a princípio, a partir de fevereiro de 2027. Quanto a isso, não teve problema nenhum, de fato. Tá? O Corinthians valor, conseguiu o valor que o clube deve para ele?
1: Isso.
3: 42, Capela, 42 divididos em 4 parcelas. Com os impostos, tá, seriam mais ou menos 70 milhões que seriam cobrados à vista na eventualidade de um transfer ban, né? Porque ele poderia recorrer a esses valores na FIFA, como o Rojas fez, por exemplo, e deixar o clube à mercê de um novo transfer ban, né? E a renovação, ela facilita para você acertar esse parcelamento.
1: Eu vou te interrompendo só porque, como você tem muita informação, aí você vai pistolando tudo, aí eu não quero perder um detalhe. Peraí, então, Corinthians deve 42 milhões, aí ele aceitou parcelas semestrais, então o Corinthians vai pagar aí, vai, vamos lá, 9 milhões e pouco, mas tem essa questão dos impostos também. A pergunta que acho que o torcedor se faz, que ele já está calejado, esses 42 milhões, o Corinthians vai ter que honrar, obviamente, né? Mas tem os impostos também. O Corinthians não pagando, vamos supor, atrasando, demorando, empurrando com a barriga como costuma fazer de décadas para cá, essa grana, ela pode se tornar quanto lá na frente? Tem uma projeção disso? Há uma preocupação interna sobre isso?
3: Vai depender da taxa de juros, né, Capela? Que aí esse valor ele vai se acumulando. E claro, quantas parcelas você não pagar, às vezes você paga uma, não paga outra, enfim. Mas ele estando no elenco, facilita muito o diálogo para uma eventual resolução. E aparentemente ele não é um cara tão preso a esses valores que devem a ele, tá, Capela? O Memphis, por exemplo, nunca chegou a ficar fora de treinamento por causa disso, a declarar publicamente algum incômodo. Não parece que é realmente isso que mobiliza ele a permanecer no Corinthians. E o que acelerou as conversas também foi que depois da Copa do Mundo, ele analisou o mercado e viu que não tinha nada mais interessante do que o Corinthians para ele, não chegou nada muito quente. Então ele sentou, ele negociou com o clube e agora tá de fato nesses trâmites finais. Foi uma novela? Foi, uma novela grande que ainda segue rolando por causa da realização dos exames médicos. Não dá para dizer que ele é jogador do Corinthians outra vez, mas dá para elogiar a postura do jogador, que realmente abriu mão de muita coisa, tem um salário considerado padrão pro futebol brasileiro, o salário alto, é verdade, mas não é aquele contrato maluco com 1.000 e 1 cláusulas de alavancagem de valor. Então, é um contrato dentro da normalidade, claro, alto, mas que o Corinthians enxerga como algo palpável para a situação financeira do clube.
1: Alexandre Pretzel, o Fabiani, ele explicou detalhadamente a situação envolvendo o Memphis.
3: E a pergunta começou o Odair, hein?
1: Quer ouvir o Odair um pouquinho?
2: Vamos ouvir, né? Que é o terceiro colocado brasileiro. Vamos, apesar de tu querer a saída dele.
1: Umas,
2: né?
1: Duas respostinhas, acho que tá. A não ser que você vá participar e vá fazer pergunta, aí fique à vontade.
2: Não, tu é um ingrato porque tu quer a saída dele.
1: Ingrato. Cara. Pode ir embora.
6: A vitória. A gente não veio aqui para empatar. E a equipe mostrou essa postura.
1: Corta. Tá vendo? Você tá vendo o que acontece? O que ele falou? Não, corta isso aí. Corta, sai o maionese.
2: A gente não veio aqui para empatar, é muito engraçado.
1: A gente não veio aqui para empatar. Não deu um chute no gol, ficou com medo de jogar contra os reservas do Corinthians. Aí, coloca aí o Adair.
2: É uma figura daí.
6: Nem a estratégia e nem o adversário conseguiu nos empurrar, que nós ficamos 90 minutos ou 70, 80 minutos lá atrás. Muito pelo contrário. A posse foi praticamente igual. E jogar aqui nesse campo, a gente sabe que para todo mundo é difícil manter uma igualdade de posse de bola, manter uma igualdade de competição. E a equipe teve tudo isso, se defendeu muito bem, mas não se defendeu só em bloco baixo, se defendeu com uma postura agressiva em bloco médio, bloco alto.
1: Corta, Pretz. Eu vou quebrar o microfone aqui no estúdio novo, vou ser demitido aqui. Me explica, posse igual, bloco de pressão, Que é isso? Mas que jogo que o Odair viu, cara? Tá flertando com a nossa burrice. Só pode ser isso.
2: A gente erra todos os dias. Estamos errando agora, por exemplo, certo? Entre zilhões de erros que a gente comete todos os dias, tem uma coisa que me incomoda no futebol, certo? Nessa relação treinador-imprensa, dirigente-imprensa, viu, Capelanes? Que é brincar com a nossa inteligência. De achar que a gente é um bando de mané trabalhando e ouvindo, certo? O Odair, ele acaba de afirmar o que não aconteceu no jogo.
1: Não aconteceu.
2: Tudo que ele falou em 2 minutos...
1: O pressionou, teve mais posse de bola, teve mais dinamismo.
2: Jogou melhor,
1: jogou muito melhor.
2: Né? Jogou bem melhor que o Atlético.
1: Só não ganhou porque o Roberto falhou na cara do gol.
2: O jogo foi fraco tecnicamente? Muito. Mas se tivesse ter havido um vencedor, teria que ser o Corinthians.
1: Qual foi a única chance do Atlético?
2: Uma bola na trave, bola parada que vale.
1: Foi uma largura gigante.
2: Vale, bola parada vale e foi na trave. Agora, o Corinthians teve mais chance de ganhar o jogo, então... Tudo que o Odair disse é isso que me incomoda de vez em quando, é brincar com a inteligência das pessoas. Uma vez o Joel Santana treinava o Inter em 2004 e eu cobria o Inter todo...
1: Você sempre faz relação com o Inter.
2: Não, porque eu quero lembrar do mundo encantado do treinador. Tá. O Joel Santana, ele vinha para entrevista, tudo que ele dizia não tinha acontecido. E a gente brincou.
1: Que ano?
2: 2004. Nossa. O mundo encantado de Joel Santana, certo? Nesse momento é o mundo encantado de Odair. Não teve nada a ver do que ele falou no jogo. Absolutamente nada a ver. Então é só isso que me incomoda. É brincar com a nossa inteligência. Uma vez o Fernando Diniz falou também. O Corinthians fez um grande jogo, né? O jogo tinha sido uma porcaria.
1: Você lembra aquela declaração, certo? Do Diniz, então, assim, que ele falou assim, que... mas nós ganhamos o segundo tempo, porque tomou 4 no primeiro e foi 4, sei lá, 4-1. Mas nós melhoramos e ganhamos o segundo tempo.
2: Assim, pessoal, não precisa brincar com a nossa inteligência. O Luiz Castro deu entrevista há pouco lá. O Grêmio, aliás, foi a segunda vitória na história do Bolívar no futebol brasileiro.
1: Que coisa, hein?
2: Em 21 jogos. Ele tinha perdido 18.
1: É que os caras são bons lá em cima, lá, né? Em cima, aqui o bagulho é louco.
2: O Grêmio conseguiu perder 2 vezes pro Bolívar.
1: Olha lá.
2: Certo? E é o seguinte, o Luiz Castro, ele foi pra entrevista coletiva. Ele não caiu ainda, certo? Porque a multa é milionária. Só por isso. E aí os dirigentes, nós estamos satisfeitos com o trabalho do treinador. Não brinquem com a inteligência das pessoas. É só isso que eu peço. E vale pro Odair e vale pro Diniz também.
1: Vamos seguir com o Odair e prometo não borrifar mais. Vamos lá.
6: Corajoso, com intensidade e com muito equilíbrio defensivo.
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8: Boa noite, Odair. Falando também para Jovem Pan News, para Rick Record. Não é sempre um assunto agradável, mas você falou da competitividade, mas às vezes o jogo esbarrou um pouco para além da competitividade. Sim. Até que ponto o árbitro condicionou o jogo?
6: Eu acho, não sei se a palavra... Eu fiquei na dúvida em relação ao lance do Claudinho. A sensação para mim, eu gosto sempre de respeitar a sensação do campo. A sensação do campo no primeiro movimento, para mim foi pênalti, foi uma carga nas costas do Claudinho. Quando tu olha no vídeo, em vídeo, em câmera lenta, parece não ser tão forte quanto foi o lance, né? Porque o Claudinho ganhou o espaço. Mas tudo bem, deu ou não deu, não ficou talvez tão claro, pode ter a interpretação dele que não foi uma carga tão forte. O que para mim, o árbitro poderia ter controlado melhor a situação foi que, por exemplo, no primeiro tempo a gente sofreu umas 10 faltas, de 8 a 10 faltas, depois que a gente já tinha tocado a bola e sempre tinha um pezinho a mais, uma chegadinha a mais, e isso vai deixando o jogo mais nervoso, porque daí você não recebe a falta, acaba fazendo, aí o Benavides vai lá e dá um tranco para pegar a bola, e o jogo vai se condicionando. E foi nesses momentos que o Corinthians entrava no jogo. Porque daí o estádio vem, existe uma pressão, e aí no segundo início do segundo tempo, ali numa situação, entra no jogo e tem uma finalização, aí dá 2, 3 escanteios. Então, assim, mas eu acho que a equipe também teve essa postura de ter a tranquilidade para não passar do ponto, mas também não deixou de competir. Também não aceitou tudo de graça da forma como o jogo estava se desenhando. A equipe competiu, enfrentou, e é o que eu sempre falo para os jogadores. Respeitar a arbitragem, respeitar o adversário, mas é competição. E competição é isso. O jogo estava desse jeito, se você diminui um pouquinho, você sai daqui e perde o jogo. Então a equipe enfrentou o jogo, enfrentou as situações que tinha que enfrentar e

0: controlava melhor a partida. Não dá o cartão, aí fica, né, fica deixando para depois, e aí o jogo vai pegando fogo, vai esquentando, e às vezes pode sair fora do controle. Que bom que não saiu hoje.
1: Vincenzo Dalicani, Trete.
2: Tudo bem, Odair?
0: Boa noite. Boa noite.
2: Queria que você aprofundasse de maneira mais específica a utilização do João Cruz e do Dudu no segundo tempo. E o Guardiola definiu o tiki-taka como uma posse sem verticalidade, que vem de um lado, vem na zaga e vai para o outro, em movimento de U. Você identifica esse padrão no Atlético? Há intenção, se sim, de mudá-lo, e como isso aconteceria? Obrigado.
0: Eu vi uma entrevista há poucos dias do Guardiola, que é para ele, né? Não para mim. Para ele o que mais importa é a identificação da vantagem, né? É buscar, se o jogador está com a bola, ele precisa encontrar o passe, seja ele por dentro, seja ele por fora, ou seja ele no espaço, que são as três formas de atacar. Ou você associa, ou você acha corredor, ou você ataca a profundidade. Hoje o Corinthians, por exemplo, agrediu o bloco de média alto muito forte, e a gente trabalhou para que essa circulação chegasse rápido no corredor, porque por dentro não tinha como. Tanto que uma das poucas bolas que a gente saiu por dentro de costas pressionado, a gente perdeu e teve a chance do Corinthians. E eu acho até que a equipe encontrou alguns passos nos volantes hoje e a gente conseguiu escapar e parava naquela parte final. O Corinthians defendeu profundidade muito bem, porque sabe, né, que o Viveiros tem essa característica, que Mendonça tem essa característica. Quando eu visualizei o jogo no decorrer da partida, que Leozinho já tinha se desgastado também, a gente tem que lembrar que o Leozinho agora está começando a fazer partidas em repetições em poucos dias. Quando o Leozinho perdeu um pouco a energia, quando nós não tínhamos mais tanta profundidade só com o Viveiros, nem com o Mendonça, eu optei por dois meias, né, meias pontas, mas que pudesse fazer um jogo mais por dentro e buscar uma associação, que a gente até conseguiu em algumas vezes ali com o João e com o Dudu. E foi isso que nos fez crescer também na segunda parte do segundo tempo, porque a gente conseguiu associar ela e, a partir daí, puxar o nosso ataque e a nossa condição de ataque. Eu acho que a gente é uma das nossas características para o adversário, dificultar o adversário, é que o adversário não sabe se a gente vai buscar esse jogo curto, né, para buscar depois esse jogo de associação, ou se eles vão nos pressionar e a gente vai buscar espaço. Aí vai depender de cada jogo, vai depender de cada momento. O que eu posso te dizer é o seguinte: com certeza hoje o jogo mais difícil é o jogo por dentro. E por dentro, principalmente nos volantes. Mas hoje eu acho que a equipe até fez mais movimentos assim, encontrou mais a possibilidade de sair, gerou essa condição, porque a gente tentou fazer a saída não só com a linha de 5, com os alas baixas, mas baixando os dois volantes, e muitas vezes no primeiro tempo a gente baixava até um 4-1, trazendo um volante para cá, e foi aí que nos deu a condição de conseguir tabela e chegar lá na frente, ter escanteio ou a possibilidade de fazer o ataque. Eu acho que esse não foi o problema hoje, porque o adversário também marcou muito bem. O problema nosso é que foi ali a fase final de um domínio melhor, de um cruzamento melhor. A gente chegou, a gente teve situações, mas ali eu acho que se a gente associasse um pouquinho melhor, pela condição do jogo competitivo, eu acho que a equipe até conseguiu hoje muito bem. Mas para frente, nós vamos ter que visualizar, e o jogo vai nos dizer. Se os adversários nos pressionarem como nos pressionar hoje, nós vamos ter que encontrar soluções, e aí é buscando ou com um jogador com características como eu coloquei no segundo tempo, ou com individualidades, porque a gente olha muito para o coletivo, né? A gente olha muito para o tático, olha muito para o coletivo, para a organização, mas a gente tem que olhar para o jogador, porque o jogador, para mim, é 70% do jogo. E aí, o que que termina também uma pressão dessa? É o jogador dominar uma bola, fazer um drible, ao invés de dar um passe, limpar o cara. O que que o Corinthians conseguiu no segundo tempo? Algumas vantagens. Foi quando o Robert entrou, conseguiu um bom domínio. O ponta entrou, conseguiu um drible para dentro. Então, a individualidade também nós temos que buscar nessas fases, nesses momentos, para fazer a diferença e quebrar uma marcação. Não é só o coletivo que tem que fazer. Há uma responsabilidade e uma busca dessa qualidade para que a gente também quebre uma marcação do adversário com a individualidade.
1: Antônio Vinícius, Rádio Auriverde Brasil.
3: Acho que ouvimos o suficiente do Odair Helman. Explicou bastante coisa aí, não concordo com 90% do que ele falou. conseguiu escapar da pressão, trabalhou bem no bloco médio, que jogou de igual para igual, que não foi para a arena para empatar.
4: Enfim, vocabulário legal, mas o jogo foi...

0: Horrível o jogo. Olha aqui, ó, tem a imagem que a gente não viu na hora, a geração não mostrou. O Diniz dá um tapa na mão do Jadson naquela confusão. Por isso que os dois receberam o cartão amarelo. Boa. O Diniz dá um tapa
1: vamos
0: na
1: falar
0: mão
1: a verdade,
0: do Jadson.
1: Que você fez um comentário, Pretzel, que eu quero colocar isso no ar aqui. A gente está acompanhando o jogo Coritiba e Cruzeiro.
0: Isso.
1: Tá 0x0, 43, o primeiro tempo do Couto Pereira no Alto da Glória. E assim...
0: Uma pancadaria.
1: Os jogadores vão para cima da arbitragem, os jogadores discutem entre eles. Então, assim, nós vimos uma Copa do Mundo elegante. Uma Copa do Mundo que tivemos jogadas duras, tivemos expulsões, tivemos algumas polêmicas, é verdade, mas uma Copa do Mundo limpa dentro de campo. A verdade é essa aí. Lances duros, alguns passivos para expulsão, como lances que aconteceram, e a gente falou, relatou, informou. Só que não tem rodinha, não tem bolinho, não tem os caras do banco que estão aquecendo, entram no gramado para brigar com os outros. E aqui no futebol brasileiro é essa esculhambação. Todo jogo, toda rodada, tem os valentões, tem os brigões, tem os machões, tem os caras que vão para porrada, vão para bater, vão para brigar. A gente não consegue evoluir. Pelo contrário, a gente involui no Brasil.
0: É insuportável ver jogo no Brasil. Infelizmente, é o nosso trabalho. A gente não vai deixar de fazer o nosso trabalho, de transmitir os jogos. Né, de valorizar os nossos patrocinadores e parceiros, jamais. Nós estamos em todos os jogos envolvendo os quatro grandes de São Paulo. Todos. Fora os jogos de Libertadores, Sul-Americana e também Copa do Brasil.
1: Praças também, sempre informando, claro.
0: Sempre informando. A gente não vai deixar de fazer o nosso trabalho agora. Que o nosso futebol, ele está cada vez pior do ponto de vista comportamental, isso é fato. E outros, os treinadores têm culpa também, viu? Né? O que o Abel Ferreira fez com o Luan Cândido ontem, na entrevista coletiva... Certo? É de uma sacanagem gigantesca.
1: Sacanagem.
0: Porque ele expôs um menino que foi revelado no Palmeiras. Certo? E aí foram pegar o Vitória, foi brilhante hoje. O Abel tem mais expulsões que o Luan Cândido na carreira. Certo? Mais cartões amarelos também. Só isso. Apenas isso. Então o Vitória foi brilhante nisso. Eu só estou citando o Abel, que eu acho um bom treinador, porque os treinadores também não ajudam no futebol brasileiro. O que, que o Diniz tem que ir numa área técnica para dar um tapa no braço do Jadson?
1: Nada a ver.
0: E aí tomou o cartão amarelo.
1: E no lance simples já resolveu. O Benavides pegou, empurrou o Mateuzinho.
0: E aí entra um monte de valentão.
1: O João Pedro Choca,
0: que não tá jogando nada há um tempão, sai lá do banco. Certo? E pior é que tem gente que defende isso. Os valentões entrando em campo, certo? E botando o dedo na cara dos outros.
1: Isso aí nada mais é do que fazer média com a torcida. Todos os caras estão do banco, estão mostrando aqui, ó, eu tenho sangue, aqui é Corinthians, aqui é não sei o quê. É uma vergonha, velho. Bom, por falar em vergonha, temos aqui 45 minutos... desde que acabou o jogo e ainda seguimos na entrevista coletiva. De verdade, Fabiani, se você terminar o trabalho de zona mista aí, a gente encerra o programa sem o Diniz e a César o que é de César. Tchau, obrigado.
2: Boa, tô de olho aqui pra ver também os atletas que vão passar na zona mista, Capela. Ainda não aguardo do Diniz qualquer sinalização por aqui, eu aviso, mas por hora, sem até mesmo os assessores do Corinthians.
1: Quem que é o chefe da comunicação do Corinthians hoje? É o Olavão?
2: O chefe da comunicação, nesse momento, o cargo tá vago, viu?
1: Capelo
2: Vinícius Rodrigues deixou, exato, a superintendência de comunicação. O Corinthians tá trabalhando por um... Saiu nessa semana. O Corinthians tá trabalhando por um substituto. O Olavo Guerra, ele é assessor do futebol.
1: Por Olavo lá pra comandar isso aí, velho.
0: Mas com autonomia. Põe a minha vinheta.
1: Tá.
0: Mas vem cá.
1: Com autonomia.
0: Vem cá. Ah, tu não vai ter autonomia? Ele tem que ter autonomia pra chegar no Diniz.
1: Com autonomia.
0: Nosso debate aqui, meu caro. Olha o nosso debate. Não sei se vocês concordam. Ele tem que ter autonomia pra ele chegar, Diniz.
1: Batendo a porta do vestiário. Diniz, vambora.
0: Diniz, 40 minutos. Não dá. Nós temos que ir lá, Diniz. A empresa toda. Ele tem que ter autonomia pra isso.
1: O
0: que é?
1: Capaz de bater no Olavo. Ele já faz perante as câmeras, ele quase invade o gramado, imagina
0: com o assessor. Eu quero saber se tu concorda com isso.
1: Não, Xandão.
0: Claro que não. Mas então, a gente tem que mudar o futebol.
1: Mas a gente,
0: por isso que o Corinthians também tem essa bagunça. Também é uma bagunça.
1: Como é que a gente vai mudar isso, cara, se parte deles... Ai, meu Deus do céu, que fase. Bom, ninguém ainda na zona mista. Vou fazer o seguinte, então. Ninguém na zona mista, ninguém na entrevista coletiva. Eu vou colocar em destaque, sabe o quê? O que vale
0: chamar.
1: A pena. Não tem problema, não tem gol pra chamar. Mas eu tenho coisa melhor pra colocar no ar. Em destaque, os nossos parceiros comerciais na volta. Já que ninguém quer falar com a gente quer falar com você, ouvinte internauta. A gente quer colocar você na cara do gol. E o Fabiano me chamou, pode falar, Fabi.
2: Não, eu vou pedir só pra você olhar o seu WhatsApp aí pra você entender um pouco da situação que tá rolando por aqui. Vamos pro intervalo que ainda tem show pro Diniz falar, mas estamos na espreita.
1: Ah, isso é mentira.
2: Juro,
1: isso
2: cara.
1: Isso é mentira.
2: Juro.
1: Isso é mentira. Fabiano, não, eu vou...
2: Juro pra você.
1: Tudo bem, eu não vou falar no ar em respeito a você, que você é meu amigo.
2: Mas conta pro Pretzel que ele vai gostar.
1: Xandão, aqui, ó. Lê aqui, ó.
0: A primeira Primeiro, a gente tem, o Bueno disse que a gente tem a imagem do tapa do Diniz.
1: Calma, respira. Não, desculpa, aí eu
0: tô tentando te ajudar. Porque...
1: Não, você comenta e eu apresento.
0: Não,
1: fica tranquilo.
0: Mas tá mal na apresentação.
1: Sacanagem. Eu
0: carreguei nas costas. Né, mesmo.
1: Lê aí.
0: Deixa eu ver.
1: Cara.
0: Quem é que passou pra eles?
1: Ah, não sei.
0: Quem passou,
1: deixa,
0: Fabiano?
1: Deixa ele guardar as fontes dele aí, meu.
0: A fonte... Fidedigna,
1: bom, se, se é por esse motivo em que a natureza fala mais alto.
2: Mandei a fonte aí.
1: Aqui. Se é por esse motivo, então eu absolvo. Eu absolvo todas as críticas fortes
0: e
1: duras que eu fiz ao Diniz.
0: Tu tendo o vídeo hoje no celular, até o pay-per-view no celular, aí tu pode ficar meia hora vendo lá também.
1: Vamos colocar, Xandão. Você fica pediu
0: só
1: o vídeo aí.
0: O aroma, né?
1: É, pois é. Você pediu o vídeo, coloca no ar aí, Xandão.
0: Vamos botar o vídeo aí, o Lucas Bueno Providencial lá. Nossa senhora!
1: Nossa, o Diniz viajou.
0: Vem cá, pessoal. E aí? Certo? Eu quero que o Ulisses Costa veja essa imagem amanhã do
1: jogo
0: aberto.
1: Ele e o Ronaldo
0: e defenda o treinador. Eu quero ver que o Ulisses Costa e o Ronaldo Giovanelli amanhã no jogo aberto vendo essa imagem e defendendo o treinador. Só isso. Olha lá, nossa, que bobagem
1: não,
0: isso.
1: Um detalhe. É. Um detalhe a ser dito aqui. Eu não sei o que o Jadson...
0: De expulsão, isso aí.
1: Eu não sei o que o Jadson falou pra ele, de verdade. Mas eu tô deduzindo que o Jadson chegou na boa. Porque ele tá indo
0: calma,
1: em direção...
0: Calma.
1: Aqui, não sei o quê. Eu acho que alguém tinha que perguntar isso na entrevista coletiva.
0: Claro.
1: Você que é um treinador, você que é um exemplo pra muita gente, agrediu um atleta adversário
0: na
1: por
0: frente
1: nada.
0: Do quarto
1: na
0: árbitro.
1: Frente.
0: Na
1: o
0: frente.
1: O que o Jadson falou pra você ter uma postura tão descontrolada e descabida? Alguém deveria perguntar isso pro Diniz. Porque essa imagem que o Lucas Bueno recuperou aqui, eu tenho certeza que o Fabiani não conseguiu ver de onde ele tava. Atrás dos gols, aquele caos, focado no jogo, nem nós aqui na transmissão vimos.
0: Isso na Copa era expulsão.
1: Claro que era expulsão.
0: Na Copa expulsão.
1: Isso aí, posso falar? Isso aí é tão pior quanto o que fez o Luan Cândido ontem,
0: claro,
1: fazer um sinal de
0: sem
1: roubo.
0: Sem dúvida. Porque ele é um treinador, cara. Ele é um comandante.
1: Ele dá um tapa fortíssimo no antebraço do Jadson, que depois ri de forma irônica e os jogadores do Corinthians vão ainda discutir com ele. É uma vergonha a atitude e a postura do Fernando Diniz. Alguém tem que perguntar pra ele o que que o Jadson falou pra você agredir o jogador adversário.
0: Exatamente.
1: Foi uma agressão. Então, olha, vou falar pra você, cara. Eu gosto do Diniz, tá? Não digo nem como treinador.
0: Mas
1: como pessoa, tem uma família legal.
0: Mas ele é intempestivo durante os jogos.
1: Esse cara é um descontrolado.
0: Ele é intempestivo.
1: Da mesma forma que a gente critica o Abel imerecidamente,
0: claro.
1: Que é um... Eu brinco, né? Não dá pra brincar com esse tipo de coisa, mas vamos lá. Eu acho que o Abel, ele tem um quê de psicopata na área técnica. Porque não é possível. Um cara que...
0: os dois auxiliares? Vitor Castanheira e João Martins.
1: Pior ainda. Então, assim, da mesma forma que a gente bate no Abel, tem que bater no Fernando Diniz também, dessa forma que ele fez. Quem tá com a gente no youtube.com/rádio...
0: Pipocou o quarto árbitro, não dizer que tinha que ter sido expulso,
1: Diniz. Quem é o quarto árbitro aí? Tem que falar o nome do quarto árbitro aí.
0: Vamos buscar o quarto árbitro
1: aí. Puxa aí.
0: Pipocou pra dizer pro péssimo Paulo César Zanovelli pra expulsar o Fernando Diniz.
1: Exatamente.
0: Certo? É isso. Porque isso... Ah, não foi nada. Amanhã o Ulisses e o Ronaldo vão dizer que foi um tapinha só. Coloca o braço aqui só pra quem não
1: vai
0: viu
1: bater
0: ainda.
1: Meu braço,
0: não,
1: velho.
0: Mas viu, coloca o braço aqui.
1: Tá.
0: Só levanta. Assim, ó, eu sou o
1: Jadson.
0: Abre imagem. Tu é o Jadson, eu sou o Diniz, tá? Vem.
1: Aqui, ó, professor, peraí, pô. Ai, Xandão, pô.
0: Viu? Doeu já? Mas desculpa, cara.
1: O cara tem 2 metros de altura, velho. Faz de novo que você não viu. O cara tem 2 metros de altura, velho. O cara dá uma marretada no braço. Desculpa. Isso aqui é compliance. Não, vai pro break. Depois disso aí eu vou ter que ir pra enfermaria. Já vou.
0: Deu um estalo no braço. Desculpa.
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4: 10:30, marcou o quinto sinal, Rádio Bandeirantes, você com a gente, vamos juntos no youtube.com/Rádio Bandeirantes Oficial também. Tem aí a ficha técnica, eu quero colocar detalhe por detalhe, ficha técnica interna e externa. Um abraço para Michel Lopes, a mesa de som, central técnica Bandeirantes de Caiame Martins. Beto Rebeck tá aqui? Foi já, Beto Rebeck, tava aqui também. Switcher do Carlão, menino lindo do papai, Carlos Amaral, no digital, Alessandro Awad. Na externa, Marcão Mesquita e Rafael Pellegrini, que tem um quê de Leandro Quesada. E aí, Luiz Sabiani, cadê o Fernando Diniz?
5: Olha, Capela, a resposta eu te mandei no WhatsApp.
4: Eu quero que você fale no ar, cadê o homem?
5: Não vou falar o que eu te mandei. Mas ele ainda não está na sala de entrevistas coletivas, estamos no aguardo aqui.
6: Uma hora.
5: Quantos minutos desde o apito final?
6: Uma hora, 57 minutos.
5: É isso, sem sinal por enquanto.
6: Haja fax, hein, irmão?
4: Não, gente, peraí. Fabiano, não tem nada a ver com isso, irmão. O Michel e o Pretz, eles estão dando a letra no ar aí.
6: Eu não, só tô falando um negócio que é o normal.
5: Entendedores entenderão.
4: Entendedores entenderão. Bom, depois dessa aí, acho que deu os entendedores. Até que não entendeu, entendeu. E zona mista, nada também, por enquanto?
5: Temos a informação aqui que o Ranieri e o Ramalho vão falar. Eu vou ser bem sincero, tá, Capela? Eu vou ter que escolher uma aqui, viu? Se eu vou pra zona mista ou se eu fico aqui na coletiva. Porque vocês sabem, Itaquera é razoavelmente distante uma da outra. Você quer que eu priorize por lá?
4: Não, vai na sua, irmão. Seu filho aí, o que você achar mais importante.
5: Eu vou ficar por aqui, Capela, porque vai que as paredes falam por aqui também, né? Então, vou ficar aqui nesse rebote.
4: Vamos ser sinceros. O que que o André Ramalho... O Ranieri acho que até tem um conteúdo bacana, mas assim, o que eles vão dar de manchete?
6: Tem que vir o médico, né?
4: Pois é.
6: Quem tem que vir é o médico, hoje na zona mista.
4: O Paz, alguém.
6: Hoje é o médico que tem que vir para falar do Yuri Alberto, pessoal. A gente precisa ter uma noção do que aconteceu com o Yuri Alberto.
4: Mas eles vão falar, olha, foi o posterior, vai passar por isso. Xandão, você é nego velho, você é macaco velho de rádio.
6: Aí é que tá o detalhe.
4: Vai o médico na zona mista.
6: É eu que tô ultrapassado ou essa informação do Yuri Alberto, ela não é importante?
4: Não, não é, Xandão, mas sempre que eles vão falar, olha... Ele teve um problema no posterior, como vocês viram, ele saiu com a mão ali no posterior direito. Okay. Ele vai passar por exames e será reavaliado
6: então
4: amanhã.
6: Então nós queremos ouvir do médico falando
4: isso. Vai falar o quê? Vai falar
5: Chegou
4: isso.
5: Aqui o Fernando Diniz.
4: Finalmente, Diniz, vamos lá, na íntegra coletiva, ao vivo. Fernando Diniz, a Bandeirantes com o Luiz Sabiani.
5: Vamos lá, primeira pergunta por aqui, ele já está se posicionando na sala. O assessor Olavo Guerra vai abrir por aqui. Vamos lá.
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8: Diniz... Tudo bem? À sua direita aqui, Marco Belo, Rádio TMC. Boa noite.
9: Boa noite.
8: Diniz, você tentou preservar claramente os jogadores nesse jogo, não sei se pelo jogo anterior ou pelo jogo contra o Internacional, acabou não vencendo a partida e teve os problemas do Labiade e do Yuri, que claro não tiveram a ver com sequência de jogos, foram questões desse jogo específico. Mas, juntando tudo isso, dá para pensar que acabou não saindo do jeito que você esperava, não dando certo o que você tinha pensado para essa partida? Obrigado.
9: Não, o que eu pensei deu certo para a partida. Assim, o time não fez um jogo ruim, foi um jogo difícil, um jogo de poucas oportunidades. O Atlético é um time estatisticamente entre os que menos oferece chance de gol. Então foi um gol que ia ser de poucas chances criadas. A gente chutou 6 bolas, 4 no gol, eles chutaram 1 só. E a gente teve as chances mais claras para definir o jogo e a gente não conseguiu matar o jogo. Mas o time teve uma boa desenvoltura, faltou um pouco de profundidade, criar um pouco mais. E criou pouco por conta de alguns fatores. A falta de jogo, de ritmo desse time. O time do Atlético é um time que marca bem e o gramado que não nos favoreceu de maneira nenhuma. Então, se soma tudo isso, a gente teve mais dificuldade para criar. E as lesões, como eu sempre digo, né, pelo controle de carga que a gente fez, eu não sou um cara de fazer muito controle de carga, mas ficou muito evidente que no jogo do Bahia, a gente sentiu um pouco ter jogado na quinta e jogar nesse reinício, porque no fundo a gente está reiniciando quase que uma nova temporada. A gente ficou 2 meses sem jogar, os jogadores ficaram quase 1 mês de férias, então é como se estivesse reiniciando o ano. Então, a gente resolveu hoje, porque a gente, hoje não era o problema. O problema era o jogo do Inter. A gente joga hoje com os mesmos jogadores e depois vai para Porto Alegre para fazer uma partida decisiva, a gente provavelmente não ia ter os jogadores nas melhores condições. E aí, aproveitando disso para falar que esse é um jogador que, pelo controle de carga, não iria machucar de maneira nenhuma, era o Yuri, porque jogou no domingo, ele... Na segunda, terça e quarta-feira, teve treinos muito controlados. E em 20 minutos que ele estava no campo, ele acabou sentindo uma lesão muscular. Então, tem outros fatores que operam no mundo do futebol. Não só esse, que as pessoas ficam obcecadas pelos controles de carga, que acabam fazendo com que o jogador lesione ou não. E o do Labiage, muito provavelmente, tem a ver com o campo, infelizmente.
10: Diniz, boa noite. Aqui à sua direita, Luiz Fabiano da Bandeirantes. Eu queria voltar nessa sua última declaração da resposta a respeito da situação do gramado e da situação do Labiá. Até que ponto você atribui as lesões à condição do campo? A do Labiá você admitiu já que tem relação. E o quão frustrante é para você, enquanto treinador do Corinthians, perder, de certa forma, uma das principais armas que o clube tem jogando em sua casa, um orgulho para o torcedor, que é a qualidade do campo, que sempre foi referência em Itaquera. Até que ponto é frustrante para você perder esse elemento dentro de casa para um jogo de tanta posse de bola como o seu?
9: Não, é frustrante porque eu sempre joguei aqui como adversário e o campo sempre foi uma arma para o Corinthians. E o tempo pra... Eu não sou um cara especialista em campo. Mas esse gramado é o pior gramado desde que a arena foi construída, que eu jogo aqui todo ano, desde que a arena foi inaugurada. E se o campo fosse ficar dessa forma, eles tinham que ter avisado. Quando for voltar, o campo vai estar assim, o campo não vai estar em boas condições, vai estar perigoso, vai ter areia, os jogadores vão ralar o joelho, hoje teve 5 com o joelho ralado. E pode prender e pode machucar. Então eu acho que a diretoria tá cobrando... Todo mundo vindo aqui tentando fazer o melhor e as pessoas do campo têm que se mexer, porque o campo não estava nem melhor do que na quinta-feira passada para jogar. O campo não voltou melhor quando a gente parou e de quinta-feira para cá o campo não está melhor. Então acho que as pessoas que cuidam do campo têm que se movimentar para poder entregar o campo como o Corinthians sempre teve.
11: Diniz, pensando já no mata-mata a seguir, Corinthians é o atual campeão da Copa do Brasil, 8ª de final. Qual que é o nível de confiança do time, de força? Até onde dá para ir? Quer dizer, dá para ir até o título, claro, mas como é que você está enxergando esse caminho até o bicampeonato?
9: O caminho, o Copa do Brasil é sempre difícil quando chega nesses momentos que se afunilam. São muitos clássicos, um deles é agora contra o Inter, que também é um time de tradição, e a gente vai procurar fazer o melhor. A gente está muito compenetrado, muito conectado com essa competição, é o atual campeão e a gente vai iniciar essa disputa com nossa força máxima.
10: Diniz, aqui um pouco mais em cima à sua direita, Lucas Belotti da Rádio Band News FM. Acho que desde o primeiro dia que você chegou aqui, você já respondeu quanto você gosta, conta com o Memphis. E eu queria tocar nesse tema, mas em um outro âmbito. Você deve começar a contar com ele pela primeira vez nos próximos dias depois da Copa do Mundo, e para além da importância dele que você já passou, eu queria saber se você teve contato com o Memphis nesses últimos dias em relação às negociações, travaram, destravaram, é claro que a diretoria estava encabeçando,
12: Mas em algum momento você conversou com o Memphis? Você teve contato com ele durante essas férias?
13: Eu tive alguns contatos com o Memphis durante a Copa, e depois da Copa a gente trocou mensagem semana passada. Mas diariamente eu conversava com o Marcelo a respeito dele. E a gente sempre torcendo para que as coisas tivessem um desfecho positivo como teve. Eu acho que é um ganho muito grande para o Corinthians poder contar com o Memphis. E a minha relação com ele, os momentos que eu tive com o Memphis pessoalmente, foram muito bons. Então eu estou com muita alegria e muita confiança de que a gente tem tudo para fazer um grande trabalho juntos.
14: Diniz, à sua direita também, Márcio Reis, da Crack Neto. O Corinthians está com alguns problemas no ataque, né? O Yuri Alberto ainda não se sabe a situação dele, o Alberto também jogou, se contundiu, o próprio Memphis ainda não assinou, então não é uma opção para você para esses próximos jogos. O Guinegão é um jogador jovem, você tem como característica trabalhar com jogadores jovens. O que você pensa a respeito do jogador e como você analisa ele pensando em sequência para o Corinthians nesses próximos jogos? Obrigado.
13: Então, ele é um ótimo jogador, o Guinegão. Eu tenho acompanhado... Na verdade, quando eu cheguei, ele estava machucado. Então, eu estou acompanhando o Guinegão agora, depois na volta. Ele está inteiro. Eu tinha descido ele e o Dieguinho para jogar em alguns jogos nas categorias, no sub-20, pegar um pouco de ritmo. E ele está aí. E, qualquer momento, ele pode ter a oportunidade dele. É um cara que trabalha muito, um cara muito intenso nos treinamentos. Hoje, ele poderia até ter entrado na hora que eu substituí a última substituição que eu coloquei o André no lugar do Carrijo. E uma das coisas era ter colocado o Guinegão no lugar do Lingard. Mas a gente estava perdendo um pouco a marcação no meio, na hora de subir a pressão, e eu achei que precisava colocar um jogador com mais fôlego ali para poder a gente conseguir continuar mantendo pressão e tentar recuperar a bola no ataque.
15: Diniz aqui, boa noite. Henrique Guilherme da Central Ultimão. Diniz, na pergunta anterior do colega em relação ao Memphis, você disse sobre um desfecho positivo e que será um jogador importante para essa sequência. Então dá para entender, dá para dizer que Memphis seguirá no Corinthians?
13: Memphis?
15: Seguirá no Corinthians? Será jogador do Corinthians na sequência da temporada?
13: Até onde eu sei, muito provavelmente, embora não esteja sacramentado, mas acho que as negociações elas estão andando de uma forma positiva.
16: Opa, Diniz, tudo bem? Boa noite. Yuri Medeiros, da Itatiaia. Agora você tem um problema no ataque, né? Muito provavelmente para esse jogo de domingo você não deve ter o Iroberto, no mínimo. E hoje você testou o Lingard, né? Mais avançado. Eu queria saber o que você tirou de avaliação desse jogo do Lingard como 9 e como que você pode aproveitar isso para as próximas partidas que você não tiver o Iroberto, não tem o Pedro Raul, enfim. Obrigado.
13: O Lingard é um jogador que já jogou nessa posição no Manchester United, quando o Mourinho foi treinador. E ele já tinha treinado algumas vezes comigo, treinou e ele sente a vontade para fazer. Ele ficou um 9 mais móvel. E embora a gente não teve uma produção ofensiva de ter que ter muitas chances claras para ele aparecer dentro da área, mas ele, em termos de mobilidade, ele ajudou bastante o time para ter controle do jogo, que é um jogador muito técnico, inteligente. Então, ele é uma opção para jogar nessa posição.
17: Boa noite, Diniz. Gabriel Oliveira, do GE. Você falou dessa preocupação, né, já avisando o jogo contra o Internacional no final de semana, poupando os jogadores hoje, porque poderia ter problema na frente. E no final das contas acabou tendo problemas de lesão que não tiveram relação com a carga, mas esses problemas aconteceram. Tem outros jogadores também lesionados. Qual que é o teu nível de preocupação para essa partida, para poder montar um time competitivo? Qual foi o impacto para você nesse teu planejamento, que você queria ter um time inteiro e aí houve essas intercorrências no meio do caminho? Obrigado.
13: No fundo, a gente fez de tudo para que isso não acontecesse, para que não tivesse lesão e para que o time chegasse também inteiro fisicamente para iniciar a disputa. Obviamente que preocupa tanto um como o outro, embora o Labiá não iniciasse todas as partidas titular, é um jogador que depois que eu cheguei ele foi ganhando cada vez mais protagonismo. Então era um cara que eu contava muito para entrar no jogo em mais de uma posição. E o Alberto é um jogador dos mais importantes do nosso time, tanto no aspecto defensivo para começar a pressão, que é um jogador muito forte, muito rápido, e no aspecto tático ofensivo, que é um cara que ataca espaço, que está
9: toda hora na área, que incomoda os zagueiros, que joga também se associando com os demais jogadores pela sua mobilidade. Então é um desfalque que de fato preocupa e a gente vai tentar achar a melhor solução para domingo.
18: Boa noite, Diniz. José Eduardo, da Agência Ultimão. Bom, hoje você teve que improvisar ali na lateral esquerda, né, devido às ausências de Matheus Bidu, Angileri, o Hugo, que segue em transição. E para o jogo contra o Inter, pensando já nessa semana que o Bidu, você já espera contar com ele? Dá para contar com o Bidu contra o Internacional?
9: Eu acredito que sim. E o Angileri também deve ter seu retorno normal também para ficar à disposição. Então, foi uma improvisação no sentido, mas não foi uma coisa aleatória, porque o Mateuzinho treina de vez em quando com o pé invertido nessa posição, assim como o Bidu treina do outro lado, como o Ranieri, que fez uma partida das melhores dele, talvez com a cabeça do Corinthians, como foi quando ele jogou improvisado de lateral direito contra o Vasco. E esse jogador é um jogador pouco falado, mas é um baita jogador, um jogador que surgiu tarde para o futebol. Ele fez uma baita partida hoje. Ele marcou um dos maiores, dos grandes destaques do Campeonato Brasileiro até agora, que é o Viveiros. Marcou muito bem, tanto ele quanto o André Ramalho também fez uma partida muito boa hoje. E se apresentou para o jogo, e fez bola longa, achou passe entre linhas. Então o Ranieri é um jogador que às vezes passa despercebido, mas na minha opinião ele é um grande jogador.
19: Boa noite, Diniz. Diego Fernandes, Rádio Coringão. Diniz, um dos jogadores que mais evoluíram desde quando você chegou no Corinthians foi o Rodrigo Garro. Atualmente ele está com 11 assistências e só com você ele teve 9 assistências. Mas parece que depois da Copa do Mundo o jogador ele caiu muito de produção. Então, por que o Rodrigo Garro não está conseguindo performar assim como foi na sua chegada, Diniz? Obrigado.
9: Mas acho que o recorte é muito pouco, né? A gente faz uma semana que voltou da competição, da Copa do Mundo. O Garro tem tudo para fazer um grande segundo semestre. Ele jogou praticamente 2 jogos, né? Jogou contra o Remo aqui. Fez uma partida. Não, nem jogou contra o Remo. Estava suspenso. Então ele fez uma avaliação por 1 jogo. Muito pouco, né? O jogo da Bahia foi muito difícil para todo mundo jogar. E eu acho que o Garro ele está bem e acho que ele vai fazer um grande segundo semestre.
20: Diniz, aqui, boa noite. Antônio Vinícius, Auriverde Brasil. Desde a volta, né, da Copa do Mundo, o Corinthians fez o seu 4º jogo, circunstâncias diferentes, pôde rodar bastante contra o Cascavel, hoje também conseguiu rodar o elenco. O que você conseguiu detectar de positivo, de evolução que a equipe demonstrou com relação àquilo que vinha sendo apresentado no primeiro semestre e nessas 4 partidas? E o que precisa ter uma atenção maior e melhorar, visto que as Copas estão chegando, não só a Copa do Brasil, mas Libertadores também, onde o Corinthians é postulante a título?
9: Eu acho que a coisa mais importante, até numericamente, mas não só no número específico é o sistema defensivo. Não só pelo número de gols que a gente tomou, que é baixo. Pegar os 3 jogos oficiais, a gente tomou 1 gol. E quanto ao Remo, o primeiro tempo, a gente teve uma produção ofensiva muito grande. Eu acho que a produção ofensiva, se a gente puder ter mais consistência, acho que seria a coisa nesse, se falar um elemento só a melhorar, seria a gente ter mais consistência na produção ofensiva. Mas defensivamente tem sido. O time tem ido muito bem.
21: Diniz, aqui, ó. Matheus Poggioli, Portal Meu Timão. Hoje você trouxe para a partida 8 jogadores revelados pelo Corinthians. 2 iniciaram o jogo e 6 ficaram no banco de reservas. Eu queria saber, ainda mais com as 2 lesões de hoje e também os transfer bans ativos, até que ponto você acha que vai ter que acelerar algumas etapas de alguns jovens que você já está observando do sub-20 do Corinthians para passar a utilizá-los no profissional?
9: Eu não sei até que ponto a gente vai ter que acelerar. O fato é que eu estou sempre olhando as categorias de base. Tenho acompanhado os jogos e sempre que eu posso eu trago o sub-20 para fazer. Essa semana trouxe para fazer esse treinamento coletivo. E tenho uma série de jogadores que têm subido para poder treinar com a gente, que eu estou observando. Então, qualquer momento pode acontecer da gente ver que um jogador está mais pronto, que mostra alguma coisa diferente nos treinamentos, e se eu tiver que lançar, eu vou fazer com o maior prazer.
22: Diniz aqui, boa noite. Wilson Soto, da Rádio Z. Minha pergunta para você em relação ao espaçamento de jogos. Contra o Bahia, o Corinthians enfrentou a equipe que tinha jogado 2 dias antes do Corinthians. Hoje, contra o Atlético Paranaense, o Furacão jogou no sábado, o Corinthians jogou no domingo. E contra o Internacional, o Inter jogou ontem e o Corinthians joga hoje. O quanto isso influencia no enfrentamento para você?
0: Não, sempre influencia. Obviamente que não é uma coisa que determina todas as coisas, mas no aspecto físico, influencia muito. Lá na Bahia, a gente sentiu claramente. E segundo, a gente apurou... O que a gente apurou? Eu fiquei sabendo que até numa estratégia do Bahia aproveitar que eles tiveram 2 dias a mais de descanso para poder colocar um ritmo mais intenso no jogo. Então esses calendários, o calendário ele não fica muito igual quando acontece esse tipo de evento. Se a gente fosse jogar na segunda-feira como Inter, provavelmente hoje a gente teria jogado com o mesmo time. Mas para a gente sair de hoje na quinta-feira, os jogadores vão dormir... Sei lá, 2, 3 horas da manhã, dorme pouco. Aí amanhã recuperar. Outro dia treina e viaja para chegar lá. A gente não ia chegar, eu acho que fisiologicamente inteiros. Embora isso não estou descaracterizando o que eu sempre disse. O jogador não é só músculo e osso. Nunca é. Mas ele também é músculo e osso. Então nesse momento a gente achou que a parte fisiológica teve um peso importante, como teve atrás lá no jogo, não sei se vocês se recordam, jogou numa quinta-feira aqui, acho, quarta-feira, e jogar contra o Vitória da Bahia lá. A gente também sentiu aquele jogo. O jogo estava quente, o campo estava pesado. Então, em momentos que a gente achar necessário, a gente vai procurar rodar o time quando for pra gente positivo. No caso, o pensamento que a gente teve, ele, eu não me arrependo de nada do que a gente fez. O que aconteceu foram as fatalidades das lesões. Mas em termos daquilo que a gente planejou, acho que a gente seguiu o melhor caminho.
2: Aqui, Diniz, Daniel Soares, Bate Fundo Esportivo. Você, nos últimos 3 anos, chegou em 3 finais. Libertadores, Sul-Americana e Copa do Brasil. Corinthians, nos últimos 4 anos, chegou no mínimo na semifinal desse torneio que agora o Corinthians vira a chave. Você vê esse match, Diniz, final, Corinthians, Copa do Brasil e a fiel torcida, você sofreu em 2022 aqui na semifinal, ano passado perdendo o título, tende a dar uma boa combinação em busca ao título?
0: É tudo que eu mais quero. Eu acho que a combinação ela tá acontecendo desde o dia que eu cheguei aqui. É sempre uma alegria para mim estar aqui, trabalhar e trazer alegria para a torcida. A identificação ela é muito fácil. Sinto muito à vontade aqui, adoro aqui, estou aqui na Zona Leste, na minha área, e adoro dirigir o clube. Para mim é uma satisfação imensa poder representar o Corinthians.
3: Diniz aqui, Thiago Fuene, TV Bandeirantes. Pela sua formação acadêmica, né, você tem um trato aparentemente diferenciado com os jogadores. Você acabou de falar, né, o jogador não é só músculo e osso, enfim. O que falar ou como lidar com os jogadores que se lesionam da maneira como se lesionaram agora? Aquela imagem forte, né, da lesão... E depois o Yuri Alberto, que é uma lesão muscular, mas sai chorando do campo. Como tratar isso e também, se possível, o que você já falou com eles?
0: Bom, eu não consegui nem ver o Zacarias. Yuri, eu conversei rapidamente. Acho que nesse primeiro momento, isso não é por conta da minha formação acadêmica, acho que é por conta da sensibilidade que a gente tem que ter. Para o jogador é um pequeno luto quando acontece esse tipo de coisa. A gente espera que não confirme nada grave com o Zacarias. Mas para o jogador que se prepara e que vive disso, o tempo todo é futebol e tem lesão grave, é como se fosse um luto. E como toda luta tem uma fase que você tem que... Começa a negar, depois tem que aceitar... Mas a gente, no caso da gente, é poder dar conforto e nesse primeiro momento amparar e depois seguir junto, fortalecer, porque faz parte da vida e faz parte do jogo.
23: Obrigado, Diniz. Boa noite a todos.
4: Ouvimos a integral, ao vivo, da entrevista coletiva do Fernando Diniz.
6: Não teve a pergunta da agressão.
4: Pois é.
6: E aí eu acho que é uma pipocada de todos que participaram, certo? Essa pergunta tinha que ser feita. Não é possível a gente minimizar uma agressividade, uma agressão do Fernando Diniz a um jogador de futebol. E ele apoiou uma vez uma agressão de um jogador a um jornalista, que foi o caso do Felipe Melo, pelas costas ao assessor de imprensa do Atlético Goianiense.
4: E hoje trabalha,
6: certo?
4: Na mídia.
6: Exatamente.
4: Hoje trabalha na mídia. Era um espaço para um sujeito, certo? Que agride jornalista.
6: E ele viu a agressão e foi questionado. Aí ele foi questionado, quando ele treinava o Fluminense.
4: Mas ele foi quem não viu.
6: E aí, ele chegou e disse assim, ó. Olha, eu vi depois, né? Mas eu quero valorizar o Felipe Melo. Valorizou o Felipe Melo.
4: Valorizou.
6: Então é o seguinte, o Fernando Diniz, para mim, ele é um bom treinador. Ponto. Mas em relação às posturas dele na área técnica, são lamentáveis. Ele tinha que ter sido expulso, certo? E vai ter jornalista minimizando isso, certo? Mas não foi nada, foi só um safanãozinho, certo? Vai ter, tinha que ter sido expulso. O quarto árbitro que me passou o Bueno aqui. Bueno me passou aqui, obrigado, Bueno. Emerson Souza Silva, da Bahia. Pipocou para dizer que o Diniz tinha que ter sido expulso, porque o Zanovelli não viu o que o Diniz fez com o volante Jadson. É só isso que eu gostaria de registrar, apenas isso.
4: 10h55, Fabiano, não vai embora, nem Alexandre Pretzel e nem você, ouvinte, internauta Bandeirantes. Ouvimos na íntegra a entrevista coletiva do Fernando Diniz. Daqui a pouquinho, na volta, tem a reta final do apito final da Bandeirantes. Até já.
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3: A Conmebol Libertadores anunciou uma novidade para a fase mata-mata da competição, que começa no mês de agosto. Os clubes campeões da Libertadores no passado terão uma novidade visual nos seus uniformes. Patches personalizados com referências às conquistas de cada clube ao longo da história do torneio. Entre as equipes que farão uso do novo patch estão os brasileiros Flamengo, Fluminense, Palmeiras, Cruzeiro e Corinthians, além de Estudiantes da Argentina e LDU do Equador, que vão usar os novos emblemas durante a fase final do torneio. A estreia já ocorre nos jogos de ida das oitavas de final, que começam a partir do próximo dia 11.
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5: 11 horas e 1 minuto, reta final de Apito Final. Ouvimos a entrevista coletiva na íntegra do técnico Fernando Diniz. E aí fomos para os nossos parceiros comerciais. E agora na volta eu quero voltar para a Arena do Timão. Vai Corinthians, vai Fabiane, tem zona mista ou não tem, Fabi?
6: Tô correndo pra lá, viu, Capela, porque rolou aquele famoso offzinho aqui pós-coletivo e a gente atualiza a situação do Memphis, tá, Capela? Muitas informações desencontradas sobre o Memphis nos últimos dias e a gente teve a oportunidade de uma conversa informal aqui com o Marcelo Paz, executivo de futebol do Corinthians, e ele esclareceu algumas situações. Confirmou a informação da Bandeirantes, falta só o exame. E já está liberado para vir, uma vez que ele e o Corinthians revisarem as minutas contratuais, que é o documento, e falarem, tá ok, não precisa nem estar assinado. Terminou de revisar, ele está liberado para vir para o Brasil. Isso pode ocorrer amanhã ou sábado, para que aí sim ele conclua essa etapa de renovação com o Corinthians. Ele vai passar por exames médicos, como todos os outros jogadores, é de praxe, e aí sim vai formalizar a renovação. Até mesmo o Diniz, na coletiva, já fala no Memphis Depay como jogador do Corinthians por mais duas temporadas. Então, Capela, é isso aí. Confirmando a nossa informação, só exames médicos e aí tá resolvido. Eu tô chegando aqui na zona mista.
5: Fabi, rapidinho, dá para jogar domingo?
6: Tudo desmontado. Diga.
5: Dá pra jogar domingo, não, né?
6: Não, assim, mesmo que ele concluísse todas essas etapas, Capela, seria muito difícil ele conseguir jogar no domingo, até porque ele precisaria ser inscrito no BID. E o BID só funciona a partir dos dias de semana, né? Então ele precisaria estar até amanhã, às 7 horas, mas assim, honestamente, até no cenário mais otimista, dá pra descartar. Acho que até quinta-feira eu trataria como um cenário improvável, viu, Capela? Pelo que eu senti aqui, entre domingo à noite e segunda-feira deve estar no Brasil.
5: Maravilha. Fabi, é o seguinte, eu sei que você está correndo aí para a zona mista,
6: Tem o André Ramalho aqui, dá para correr e pegar.
5: É que...
6: Está apertado, né?
5: O apito final, na teoria, então, ia até às 11, agora 11h03.
6: Então vamos combinar. Vamos combinar, eu gravo aqui. Boa. E a gente volta com o André Ramalho na programação da Bandeirantes.
5: Tá combinado. Fabi, parabéns pelo trabalho de sempre, um abraço para você, para o Pellegrini, para o Marcos Mesquita, bom retorno na base aí, Fabi.
6: Valeu, Capela, tamo junto. E um abraço pro Pretzel também, que mais uma vez carregou a jornada.
7: Grande abraço.
5: Cara, você não pode falar isso, porque por mais que seja brincadeira, não. O Pretzel, ele infla o ego de uma forma que não cabe nem no estúdio.
6: Mas vou falar, ele não...
7: Infla uma ova, desculpa, pessoal.
6: Debate sobre o Memphis, ele não aguentou o Quesada no argumento, tá? No Sporting Debate, ficou feio.
5: Fabiano, você tinha que ver, eles dois estavam tão fofinhos na Copa, o Pretzel e o Quesada juntos, abraçados, andando. Uma hora achei que estavam até de mão dada, né? Que coisa maravilhosa.
6: Eu adoro eles.
7: O dia 30 de outubro... Sabe o que é o Lucas Bueno, dia 30 de outubro?
5: É meu aniversário, pô.
7: O dia dos ciúmes.
8: É pro calendário, dia mundial, né? Dos ciúmes.
7: É, dia mundial dos ciúmes. É o dia 30 de outubro.
5: E o 31 de agosto? O dia da obesidade.
8: Tchau, boa noite pros senhores.
5: Ai, me deu cãibra na barriga. Ai, cãibra na barriga. Ai.

0: rápido, quebrando a barriga.
1: Então eu apresento aqui, desculpa.
0: Vai, vai, encerra aí.
1: Desculpa, pessoal. 11h05, estamos chegando ao final do apito final. Vamos fazer um gabarito antes de terminar o programa. Vamos lá, Michel. Um gabarito.
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1: Bom, começando pelo Corinthians aqui. Hugo Souza, 6. Milan, 5. André Ramalho, 5. Ranieri, 7. Mateuzinho, 6. Alan, 5. Matheus Pereira, 5. André Carrilho, 4. No lugar do Matheus Pereira, entrou o Bidon. Sem nota, né? O Carrilho, nota 4. Entrou o André, sem nota. Labiade, uma pena que tenha se machucado. Nota 4. No intervalo entrou o Caio César, 6,5. Depois, o Dieguinho, 4. Yuri Alberto, que até se machucar foi um dos melhores para mim, 6,5. Aí se machucou, infelizmente, entrou o Garro sem nota. E o Lingard, nota 3. Pior atuação do Lingard, eu acho, com a camisa do Corinthians. Nota do Fernando Diniz, 5. Deveria ter sido expulso, não foi. E ninguém perguntou na coletiva, acho que foi um equívoco até para esclarecer essa situação, quando ele deu um tapa no braço do jogador Jadson. Atlético, goleiro Santos, 7,5. Benavides, 5. Terã, 6,5. Arthur Dias, 6. Gilberto, 5. Que o Gilberto tá jogando nada, hein? 5. Portilha, 4. Jadson, 5. Claudinho, 5. Entrou o número 6, o Léo Derick, 5 também. Léozinho, 5. Mendonça, 4. E o Viveiros, nota 5. Nota do Odair Helman, 6. Porque o Atlético foi um pontinho ganho e conseguiu se manter na terceira colocação.
0: E o árbitro?
1: 0. Nota de Paulo César Zanovelli, o árbitro da partida. 0. 0. Nota 0 pro árbitro Paulo César Zanovelli. É isso, né?
0: Tá bom, Xandão. Encerra o apito final pra gente poder ir embora, vai.
1: Não, tu encerra agora, porque eu entrei aqui até pra dia 31 de agosto. Tá no calendário. Um abraço, Capelães. Um abraço a toda a nossa equipe técnica. Obrigado por vocês estarem conosco, né? Tchau, pessoal. Até a próxima do Apito Final.
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0: Olá, está no ar o Antenados aqui pela Bandeirantes, pelo aplicativo Bandplay e também pelas nossas emissoras afiliadas. Eu sou o Danilo Gobato e recebo hoje no programa Nico Rezende. O cantor, compositor e arranjador iniciou a carreira tocando em orquestras, com as quais trabalhou em bailes pelo interior do Brasil. Em 83, mudou-se para o Rio de Janeiro para trabalhar com Rich como tecladista. Mais tarde, assinou arranjos para discos de Marina Lima, Gal Costa, Roberto Carlos, Lulu Santos, Beto Guedes, Simones e Posse Cazuza, uma legião de grandes artistas aí. Em 87, gravou o primeiro LP, Nico Rezende, com destaque para a música Esquece Vem, que foi tema da novela O Outro da Rede Globo. Desde então, presença em trilhas sonoras, mais que constante entre 88 e 90, com títulos aí para Vale Tudo, Que Rei Sou Eu, O Sexo dos Anjos, Malhação, entre outros. Lembrando que você pode interagir conosco pelas redes sociais em @DaniloGobato.
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0: de São Paulo. Já são quantos anos morando lá?
1: Olha, eu fui pra lá em 83, então tá completando exatamente 40 anos, né?
0: Se adaptou bem ao Rio de Janeiro?
1: Me adaptei. A minha mãe é carioca, né? E apesar de morar em São Paulo desde que casou com meu pai, meu pai raptou a. Ele trouxe ela para São Paulo dizendo que era para passar um tempinho. Ela é carioca da gema, mas ela ficou aqui para sempre e criou a família aqui. Nós nascemos todos aqui.
0: A gente vai contar mais para frente como que você foi parar no Rio de Janeiro, né? As histórias do Nico Rezende. Mas antes quero saber o seguinte. Abri aqui o programa com essa música que se chama Curta a Vida, não é? E você está relançando o álbum Curta a Vida, que você lançou em 2002, se eu não me engano. E agora você está relançando esse trabalho, que é o seu sexto álbum autoral, que tem faixas inéditas, tem releituras também. Esse trabalho ainda não havia sido lançado nas plataformas digitais, por isso que você está relançando, Nico, é isso?
1: Exatamente, a gente lançou em 2002 pela Som Livre, ele fez 20 anos, né? O ano passado a gente preparou o lançamento e tal, remasterizou. E foi um disco assim muito importante, porque eu lanço discos assim, na média, assim, 4-5 anos. Então eu já tô no décimo álbum autoral, né? Esse foi o sexto. Então, esse disco foi muito importante, que foi um disco que faziam 5 anos que eu não lançava um álbum, então ele teve participações especiais, teve o Cazuza em memória, né? Eu peguei a faixa Codinome Beija-Flor, que ele cantou o original, que eu produzi o álbum Exagerado, né? Fiz os arranjos e tal. E peguei a voz dele e fiz um arranjo bem diferente, uma coisa meio blues com violões e tal. E tem a participação do Roupa Nova também no Alma Feminina, numa canção que ainda é inédita. E a participação do Rich cantando Transas comigo, né? Que foi uma música minha que ele gravou e fez bastante sucesso. Ganhei até o troféu imprensa com essa canção, né? Com a música mais tocada do ano na época. Então é um álbum bastante interessante, tem muita coisa inédita legal, tem Será Que Tem a Ver, tem Tarô, que é uma canção do Paulo Soledade e do Gastão Lamounier, já falecido, um grande letrista. Como ele não tinha sido lançado nas plataformas digitais, a gente relançou para, né, para dar continuidade ao trabalho, para que as pessoas possam escutar não só as novas quanto as velhas gerações também, né?
0: Música, diga. Não, desculpa te interromper, Nico, mas é que além da efeméride aí de 20 anos, né, do lançamento desse álbum, você encontrou um gancho também pós-pandêmico, porque essa faixa que dá nome ao álbum, que a gente abriu aqui o programa, ela se chama Curta a Vida, né? Ela fala justamente Curta a Vida, porque a vida é curta, né? Então conversa muito com o momento de agora também, impressionante, né, Nico?
1: Exatamente. É uma canção bem, bem atual o contexto, né? Durante a pandemia, no primeiro ano da pandemia, eu tive uma canção assim que eu compus dormindo. Eu sonhei com a música, né? Ela veio pronta, assim, eu acordei de madrugada, gravei no celular para não esquecer, né? E depois, quando eu voltei a dormir, quando eu acordei novamente, eu troquei poucas palavras da letra, que é uma canção que eu lancei um single, né? Então, quer dizer, o Curta a Vida é mais ou menos a mesma história, né? O Curta a Vida é Curta a Vida porque a vida é curta, né? Temos que aproveitar o tempo porque ele tá voando.
0: Teu nome de batismo, Nico, é Antônio Martins Correia Filho, é isso?
1: Exatamente, Antônio Martins Correia Filho, nome do meu pai é Antônio Martins Correia, né? E eu fui o quarto filho, sou o quarto filho, Correia Filho. Eu, Antônio, sempre fui Antônio Tunico Nico, né? Sempre fui Nico e fui gravar o primeiro álbum, primeiro disco, né? O primeiro compacto na época. A gravadora, na época, a CBS, que mais tarde virou Sony Music, a CBS tentando escolher o meu nome, né? Então, Nico, que Nico Martins? Não é um nome legal. Tentando escolher o meu nome artístico, né? Aí fizeram uma lista de nomes, Nico isso, Nico Jardim, Nico não sei o que, várias opções, né? Falei, não, gente, nada disso. Já que é assim, vamos optar pelo nome da família, que é Rezende, então Nico Rezende. Meus irmãos todos são Rezende, menos eu. E, na verdade, eu acho que foi uma maneira que eu encontrei de me incluir na família, né? Depois de alguns anos de terapia, descobri que era mais ou menos por aí.
0: E apesar de não ter músicos, assim, na família, não é? O seu pai tinha um estúdio, ele era dentista, mas era apaixonado por música, tinha até um pequeno estúdio em casa, é isso, Nico?
1: Tinha, na verdade, tem na minha família, tem a minha irmã, Cláudia Rezende, que é cantora, né? Super, super grande cantora, ela grava bastante coisas. Reler clássicos em bossa nova com um ritmo mais moderno, enfim, tal. Mas o meu pai era uma figuraça, né? Meu pai adorava música e ele adorava boa música, né? Ele escutava muito jazz, muito clássico, ele tinha, era muito organizado com essa coisa de música, tinha tudo catalogado por

0: Eu fiquei. E meu pai era dentista. E ele fazia, foi um dos precursores do implante, né? Lembro lá em meados. Meu pai faleceu em 2008. Ele fazia implante já muitos anos antes, né? Então ele foi um dos precursores dessa coisa. E tinha essa adoração pela música, mas ele tinha muito bom gosto musical, né? Então ele escutava coisas boas. Porque a música, existem dois tipos de música, como ele dizia, a boa e a ruim, né? Em qualquer estilo, né? Então eu cresci ouvindo muita coisa boa com ele e com os meus irmãos mais velhos também, que ouviam rock progressivo, ouviam Yes, Genesis, Pink Floyd, ouviam, enfim, as coisas mais metal, Deep Purple. Então eu cresci nesse ambiente. Eu sou o filho mais novo. Depois a minha irmã, a Cláudia, nasceu 9 anos depois de mim. Então foi uma escola assim grande. Meu pai adorava, ele tinha um estúdio com gravadores, fazia cópias, ele tinha um vozeirão, então ele queria. O sonho dele era ser locutor. Então ele mixava, criava sequências musicais, mandava para as rádios, para a Rádio Eldorado. Enfim, era uma figuraça que ouvia boa música.
1: Depois você acabou lançando um projeto cantando o Chet Baker, não foi? E
0: Sim.
1: foi influência do seu pai, que ele ouvia muito ou não?
0: Então, com certeza, ele escutava e escutava bastante jazz, né? Muito jazz, boa qualidade, ele gostava. Eu tenho os discos de vinil dele até hoje, até tá tudo ligadinho, bonitinho. O equipamento dele tá. Mudei recentemente, liguei tudo, tá tudo funcionando. E parece incrível, todas as peças funcionando, né? Até um gravador de rolo que eu liguei outro dia tá lá, um 4000DS, uma K, e tá funcionando perfeitamente. Mas foi influência sim dele, a questão do jazz, com certeza. Eu sempre gostei de jazz, né? E a minha voz é uma voz colocada, assim, não é uma voz, aquela voz de potência, né? E eu sempre quis cantar Chet Baker, né? É que eu encontrei o Guilherme Dias Gomes, filho do Dias Gomes e da Jeanette Claire, que é um grande trompetista lá no Rio de Janeiro. Fomos apresentados por um amigo, Fernando Clark. E eu comentei com o Fernando, fazendo um show na casa que ele dirigia, que eu queria fazer um show cantando Chet Baker. Ele falou: vou te apresentar o Guilherme Dias Gomes. Que eu falei: preciso de um trompete, né? Porque o Chet cantava e era trompetista. E ele nos apresentou, a gente começou a fazer uns ensaios e surgiu esse show, Nico Canta Chet Baker. Acabou virando um DVD e eu faço turnês, festivais de jazz, Circuito Sesc, ano passado eu fiz tudo. Esse ano eu devo fazer aqui no Rio, já tem algumas datas de show para esse show também, que eu acabei tirando assim a coisa, gravamos um DVD, mas eu acabei tirando a coisa de Nico Canta Chet Baker, que eu incluí algumas coisas a mais no repertório. Então agora é Nico Canta Clássicos do Jazz, né? Que inclui muita coisa do Chet Baker. E é bem gostoso, uma delícia de fazer.
1: Ô Nico, você está falando, né, que desde cedo, desde moleque, você tem então essas referências, essas influências, os seus irmãos também ali no rock progressivo, você curtia também as baladas, né, fã de Roberto Carlos.
0: Sim.
1: Mas eu ouvi numa entrevista uma vez você falando que já com 15 anos você já tinha uma carreira profissional, né? Você já cantava nos bailes, com orquestras. Com essa idade mesmo, você já estava na
0: Não
1: estrada,
0: foi,
1: Nico?
0: foi 15, não, foi um pouquinho depois. Na verdade, eu não lembro exatamente quando foi, mas eu já viajava com um conjunto de baile, né? Comecei bem cedo. 17, eu não lembro exatamente a idade, mas foi mais ou menos por aí. Eu comecei tocando em conjuntos, né? Tinha um conjunto que tocava Beatles, depois teve conjunto de baile, depois teve orquestras de baile que eram mais completas, que tinham sopros, né? Que tinham vários cantores. E a gente viajava o Brasil de ônibus. Teve uma orquestra que eu viajei, que o dono do conjunto, ele era o motorista, era o motorista e o baterista. Então era engraçado, ele chegava, viajava, ainda tocava bateria, não sei como é que ele aguentava, né? Então aquilo foi muito legal, porque me deu uma formação bastante eclética, né? A gente tinha. Sabe como é que é o baile, né? Você toca o set do Ray Conniff, você toca o set de classe, sucessos nacionais, sucessos internacionais. Então isso foi um grande, na verdade, foi um grande treinamento pro ouvido, né? Então eu sou um músico quase que autodidata, né? Depois eu estudei música, depois para escrever arranjos eu tive que estudar, evidentemente. Mas eu comecei meio no autodidatismo, né? Eu estudei violão clássico no conservatório. Mas eu nunca fui muito ligado à teoria, entendeu? Eu sempre fui mais ligado à prática. E como eu tenho um ouvido bom, eu sempre confiei no meu ouvido, né? Então, essa coisa dos bailes foi fundamental para me dar esse traquejo, esse conhecimento de, sabe, de transitar por vários estilos musicais, né?
1: Mas apesar de rodar o Brasil inteiro, essa é uma época que você morava aqui em São Paulo ainda então.
0: Morava em São Paulo, fui trabalhar num estúdio de propaganda, de música, né? Mas de publicidade, que era do Sai do Guarabira, que eram parceiros do Zé Rodrigues, bem falecido, né? E o vice-versa. Foi um estúdio que ali foi o meu grande aprendizado musical, porque ali eu comecei, eu aprendi tudo de estúdio, eu era assistente de estúdio ao mesmo tempo, eu gravava, eu tocava, eu criava, eu conheci sintetizador ali e tal, e comecei a aprender como é que... Aprendi tudo ali, basicamente, né? As coisas fundamentais, os fundamentos de gravação. Um dos donos do estúdio era um grande engenheiro, então ele tinha, pra você ter uma ideia, a câmera de eco era um tipo um corredorzinho de azulejos com um microfone. Então você captava o som, ele tinha uma caixa de som, tudo que era emitido no estúdio, gravava um piano, ia para lá, o microfone captava a reflexão dos azulejos e mandava de volta. Então era um som, era um eco físico, né? Então a gente aprendeu assim os princípios realmente da gravação, né? Foi tudo muito importante, né? Aconteceu, eu me considero muito, muito felizardo por ter tido esse aprendizado todo. De repente...

0: que é pra ver se você...
1: Você falou que você se mudou pro Rio de Janeiro em 83, né? Porque, na verdade, você recebeu um convite pra um teste, né? Como que foi esse convite? Partiu de quem? Era uma pessoa que já acompanhava o seu trabalho nos bailes, já conhecia, via o que você tava fazendo e ouvia também, porque era um teste pra já fazer parte de uma banda, é isso, Nico?
2: Sim, exatamente. Foi o Paulinho Lima que acabou virando meu grande parceiro depois, né? Que me convidou para fazer um teste para uma banda, era uma coisa meio sigilosa para um inglês que tinha acabado de gravar um disco, que ia ser lançado e ia sair em turnê, que era o Rich. Ele tinha acabado de gravar o Menina Veneno, né? E foi a primeira gig, na verdade, não só minha, como do Torquato Mariano, que hoje é um grande guitarrista, diretor do The Voice.
1: Diretor musical da Globo,
2: Diretor musical da Globo, que é meu grande amigo. Então foi o primeiro. O Nilo Romero, que também é um grande baixista, grande produtor. Então foi o primeiro trabalho, assim, turnê, né? Eu tinha 23 anos, era garoto chegando no Rio, né? Nos primeiros anos de Rio, ainda fazia ponte aérea quase que todo dia, porque eu tinha gravação em São Paulo, tinha gravação no Rio. Começou ali, né? A história realmente começou, a história do disco, né? Do show business começou mais ou menos ali.
1: Então daí em 83 você se muda pro Rio de Janeiro, faz esse teste e começa a fazer parte então de fato da banda do Rich. Aí vocês ficaram alguns anos excursionando shows no Brasil inteiro. Você ficou o quê? Dois anos com o Rich?
2: Dois anos com o Rich, dois anos e pouquinho. Brasil e América do Sul também, fizemos muita coisa em América do Sul.
1: E isso baseado já no Rio de Janeiro, você se estabeleceu no Rio de Janeiro ou ficava na ponte aérea?
2: Eu ficava na ponte aérea, no primeiro ano eu fiquei na ponte aérea, depois não deu mais, eu tive que me estabelecer no Rio de Janeiro mesmo.
1: E aí as pessoas já te conheciam então, né, da banda, do seu trabalho que você tinha em São Paulo, da banda com o Rich, porque após esses dois anos com o Rich, você já emendou o trabalho com o Lulu, foi na sequência?
2: Sim, foi logo na sequência, o Lulu me convidou para fazer parte da banda dele, eu fui, fiquei acho que 3 anos e pouco também, alguma coisa assim, e tem passagens muito engraçadas até com meu pai durante o tempo do Lulu, mas enfim, ali começaram a pintar os convites para gravações, né? Eu conheci Marina Lima. O Rio é aquela coisa, né? O Baixo Leblon você conhecia todo mundo, né? Então, um tempo incrível, assim. Tinha o Real Astoria e a Pizzaria Guanabara, que eram dois restaurantes, um em frente ao outro no Leblon, e que todo mundo tava à noite ali, né? Então, lá eu conheci Cazuza, conheci Marina Lima, conheci Lobão, conheci o Herbert, conheci todo mundo que você vai conhecendo. E comecei a gravar com essas pessoas, né? Comecei a gravar com a Marina, fiz dois álbuns da Marina.
1: Desculpa, Nico, em
3: paralelo com a banda do Lulu, então.
2: Tudo simultâneo. Quando tava tempo que tava fora, não tava fazendo show, eu tava em estúdio. Aí produzi Kiko Zambian, nem assinei, mas fiz os arranjos junto com ele do primeiro álbum do Choque, que tinha os primeiros erros, que tinha o Rolam as Pedras. Rolam as Pedras a gente gravou aqui no estúdio Transamérica. É muita história, né, Danilo?
1: Não, muita história. A gente vai detalhar todas elas, porque são histórias que merecem mesmo a gente se aprofundar, né? Mas você estava lá na banda do Lulu e muitos artistas que já participaram aqui do programa, que fizeram parte da banda do Lulu em algum momento, disseram que ele era muito generoso, que abria espaço e valorizava os músicos. E você nos shows também tinha, você cantava acho que 2, 3 músicas.
2: Sensacional. Né? Porque a gente, na verdade, quando em 87 eu ainda estava na banda do Lulu, 4 anos depois da minha chegada no Rio, eu gravei meu primeiro álbum completo, né? Que foi o Nico, né? E esse álbum tinha Esquece e Vem, que foi meu primeiro grande hit, tinha Perigo, que já tinha acabado de estourar Perigo com as Easy Posse, né? Que é uma canção minha também. E a gente, durante os shows do Lulu, ele muito generoso, a gente ensaiava, um belo dia ele saiu do palco e falou: com vocês, Nico Rezende. Ele foi num show que eu não lembro exatamente aonde, acho que foi em Brasília, e saiu, deu aquela tremedeira, mas todo mundo já sabia, porque os músicos, a banda era Lulu Santos e os Demônios, era eu, Arthur Maia, falecido, grande baixista, o Léo Gandaman no sax, Paul de Castro também falecido na outra guitarra, e o era de bateria, foi o Claudinho Infante, depois foi o seu nome, mas enfim. Então ele abriu espaço para eu cantar 3 canções, eu cantava Perigo, Transas e Esquece Vem, que tinha acabado de ser lançada. Aí Esquece Vem estourou, Perigo e Transas também já estavam estourando, e então ele me deu esse espaço, e todo show acabou virando um número do show, né? Ele saía para tomar uma aguinha, descansar um pouquinho a voz, e eu entrava e cantava essas canções, já estavam ensaiadas porque os músicos tinham gravado os originais, né? Tanto o Léo quanto o Arthur tinham gravado as versões originais. Então foi bacana. E na verdade, Danilo, aquilo realmente foi o que me levou para a carreira solo, entendeu? Porque eu sempre fui um cara de estúdio, sempre fui um cara assim, músico, sempre cantei, claro, mas eu não tinha essa coisa, era um menino tímido, na verdade, então essa coisa de assumir a frente do palco ali foi mais ou menos ali que começou. Aí, depois de algum tempo, eu tive que partir para minha carreira, para minha banda, porque estava com as músicas estouradas no rádio, né? E fui para turnê solo.
1: Você falou de duas músicas aqui que estouraram realmente, né? São composições suas. A Perigo, que fez muito sucesso, né? Fez todo o sucesso na voz da Zezé Posse, e Transas na voz do Rich, né? Antes da gente tocar e relembrar esses dois sucessos, primeiro foi Transas, ou primeiro foi Perigo?
2: O primeiro foi Perigo.
1: Perigo.
2: Eu tinha gravado Perigo num compacto em 84 pela RCA, era Perigo de um lado e Se For Possível, uma música do Kiko Zambianchi, que a gente tinha acabado de fazer o disco dele, que estourou tudo, né? E gravei então essa música. Alguns anos depois, o Máriozinho Rocha, que era diretor da Globo, me ligou: pô, escutei um compacto seu, tem uma música bacana. Quando eu gravei, não aconteceu nada, não tocou nada. Aí ele falou: queria gravar com esse posse, colocar numa novela. Eu falei: tem a sua autorização? Eu falei: claro, né? Evidente. E foi meu primeiro grande sucesso mesmo.
1: Podemos relembrar aqui um trechinho?
2: Podemos.

0: Eita, que demais! Perigo que entrou na trilha da novela Selva de Pedra.
1: Selva de Pedra.
0: Selva exatamente. De Pedra. Fez um sucesso danado na voz da Zizi, não é? Vou tocar aqui, eu separei também a versão da Zizi.
1: Claro.
0: Vou tocar pra gente relembrar também esse sucesso que entrou aí pra novela.
1: Que tem um trompete do maravilhoso e saudoso Márcio Montarroz.
0: Vamos ouvir.

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0: O Antenados está de volta e hoje recebendo nos estúdios da Bandeirantes em São Paulo o cantor, compositor, multi-instrumentista Nico Rezende. O Nico, que é muito ativo nas redes sociais, no Instagram principalmente, tem sempre um vídeo novo por lá, músicas dele, composições dele, mas outras que ele até fala que gostaria de ter feito também, né, Nico?
5: Exatamente. Essa coisa com o tempo, com a pandemia, eu resolvi ativar o Instagram, muito impulsionado pela minha família, pela minha mulher, pela Érica e pelo Enzo, que é meu enteado, que domina essa coisa. Vamos fazer uma coisa. A Érica me deu a ideia de fazer o Cantando Outras, que é o hashtag Cantando Outras. O meu Instagram é @NicoResende com Z oficial, né? E essa coisa de cantar outras no formato violão e voz, como eu tô aqui, que foi o meu primeiro instrumento, o violão. Eu toco piano, mas meu primeiro instrumento foi o violão. Legal que eu posso dar outras formas às canções que eu gostaria realmente de ter feito, né? Então, Cantando Outras é assim, eu tava ali fora esperando, já ensaiando mais duas que vão entrar nas próximas, que é sempre às segundas-feiras o Cantando Outras. E às terças-feiras eu tenho o hashtag Pedidos, que é aí no formato piano e voz. Eu vou, entra um pedido, eu fotografo, faço um print screen e coloco na fila, né? Então tem muita coisa na fila. Eu vou atendendo na medida do possível as pessoas, né? Pra gente poder alimentar, e tem sido bem bacana.
0: Olha, eu tava aqui no estúdio, no ar, não acompanhei assim, o seu ensaio ali no sofá, mas você pode dar um spoiler ali do que você tava ensaiando?
5: Olha, eu tava ensaiando lá pra... Eu já tenho, por exemplo, eu vou estar aqui em São Paulo segunda e terça. Sim. O meu público segunda e terça, o da próxima segunda e terça já tá gravado, que eu já gravei essa semana pra adiantar. Segunda-feira que vem vai ser o Primeiros Erros, que música do Kiko Zambianchi, que eu tive o privilégio de fazer com ele o arranjo original, né? Essa música, a gente não tem ideia do alcance das canções, né? Essa canção alcançou, né, um patamar assim, virou a hino da torcida do Flamengo, né? Então é uma canção realmente linda. O Kiko é um grande compositor, cara muito talentoso, e a gente conheceu assim no começo com ele. Não, a gente levou ele para a EMI para ele fazer um disco muito bacana. E tinha muita coisa, tinha Eu Te Amo Você, que eu apresentei pra Marina Lima, ela gravou maravilhosamente, eu fiz o arranjo também. E então na segunda-feira vai ter o hashtag Cantando Outras com Primeiros Erros. Na terça-feira tem a canção Alma Feminina, que tá no disco Curta a Vida, que foi pedida, que é no formato piano e voz. E eu tava ensaiando ali uma coisa de Dolores Duran pra cantar num Cantando Outras, que é o Castigo.
0: Faz um trechinho, por favor, uma palhinha.
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0: vai, né?
1: Que delícia, sensacional. Nico Rezende, então, ó, só acompanhar nas redes sociais. É, vou reforçar aqui o perfil do Nico Rezende, é Nico Rezende Oficial. Então, às segundas-feiras tem música e às terças também, sempre lá um vídeo novo no Instagram do Nico. Ô, Nico, só retomando, a gente falou de perigo e tocamos aqui, mas para não deixar de falar sobre transas também, né? Uhum. Que foi uma música que você fez, estourou na voz do Rich, mas é curioso essa história, né? Porque após o sucesso retumbante em escala nacional que teve a canção Menina Veneno, o Rich era tido como cata fora do baralho do mercado fonográfico, da indústria fonográfica, né? Ele tinha saído mal da gravadora, da CBS, né? É, rolou umas histórias aí de bastidores, mas acontece que o Rich conseguiu virar o jogo naquele ano justamente com a sua canção, Transas, né? E aí também foi um sucesso atrás do outro, né? Fala um pouquinho sobre isso.
0: Olha,
1: essa
0: o Rich
1: aí.
0: É um cara muito talentoso, meu amigo, e, cara, realmente um grande artista. E eu, na turnê que eu fiz com ele, eu nunca vi uma coisa parecida na minha vida, porque as pessoas passavam. Primeiro nos hotéis onde a gente ficava, tinha dois anéis de fila de pessoas para pegar um autógrafo dele. Um sucesso tão assim, arrebatador, que e as pessoas passavam, as meninas passavam desmaiadas na frente do palco. Era uma coisa assim incrível. E era um show muito legal, cheio de efeitos e tal. E o Rich é um cara muito bacana, né? E o segundo disco dele, a sensação que eu tive quando eu escutei Menina Veneno no rádio, foi a mesma sensação que eu, basicamente, a mesma sensação que eu escutei quando eu escutei Quero Que Vá Tudo Pro Inferno, do Roberto Carlos. Eu era criança. Quando eu escutei De Que Vale o Céu Azul, era uma coisa tão assim diferente, pop, né? Pop no sentido do inusitado, do novo, do original e tal. E eu jamais imaginei que eu fosse conhecer e gravar com o Roberto um dia, né? Mas, enfim, a vida nos prega faz essas grandes surpresas, né? E o Rich, quando eu escutei Menina Veneno, eu falei, cara, isso é muito diferente. Tem uma história engraçada, o Roberto Menescal, que é meu grande amigo, Menesca, ele conta isso outro dia, no bate-papo com ele no podcast, ele contou, ele era diretor da Poligram na época, e ele contou pra mim, ele faz a meia-culpa, eu tava um dia que eu tava com a cabeça ruim, me mostraram essa música, Menina Veneno, eu falei, tira isso aí, isso é uma porcaria, cara, tira esse negócio aí, depois quando eu escutei no rádio ele falando, pô, muito legal isso aí, né, o assistente falou, cara, eu te mostrei, Menescal, você falou que era ruim, eu devia ter acordado ruim, né, ele contou essa história, é muito engraçado, ele faz a meia-culpa, né. Mas então, e o Rich, a gente gravou o segundo álbum dele, que era Mulher Invisível, gravamos até em São Paulo, viemos pra cá, eu, Lobão, Liminha, Torquato Mariano, se não me engano, fizemos um grande disco. Eu não sei porquê, tem essa história de bastidor, eu não vou dizer nada, porque, sabe, é muito, muito, outro dia eu falei no podcast do Sérgio Malandro, acho que eu até falei demais.
1: A história do Roberto, né?
0: Porque essa coisa, a gente não tem, ninguém tem prova de nada, eu não sei de nada, esses bastidores de gravadora, a gente, na época, as gravadoras eram muito poderosas, e não dá pra você afirmar, né, que aconteceu alguma coisa, mas enfim, o que aconteceu é que o segundo disco não, praticamente não saiu, não foi lançado, né? Não aconteceu. Agora, posso te garantir que era um disco maravilhoso. Mulher Invisível era uma faixa que a gente falou, isso vai arrebentar o rádio, né? Tinha outras músicas, uma balada chamada Gisela, espetacular, enfim, era um disco lindo. Então, alguma coisa aconteceu. Mas essas coisas, esses bastidores, não vamos entrar nesse mérito, vamos ficar na questão musical, né?
1: E vamos relembrar, então, o trechinho de Transas.
0: Transas, Nico, com certeza. Ele gravou depois, já, a gente já tocava com o Lulu. E foi a mesma história, Marizinho Rocha, que ele falou, vamos gravar.

0: aí vai.
1: Mas e aí, Nico, você tava tocando na banda do Lulu, tinha esses sucessos todos aí já gravados, estourados, a Transas e também Perigo, e aí começou, acho que um desejo também, você falou que era muito tímido, mas começou um desejo, uma vontade de surgir, de seguir com a carreira solo, né? E é claro que as gravadoras ficavam de olho também, né? Duas músicas dessas que estouraram, era o maior sucesso, e aí eles foram atrás de você, né? O Liminha, que acabou ouvindo o seu trabalho e deu encaminhamento na gravadora?
0: Sim, foi o Liminha que era o diretor artístico da Warner na época, né? Uma pessoa muito importante foi o Paulinho Lima também. Ele me colocou colocou em contato com as pessoas. Ele tinha acabado de fazer um estúdio na casa dele em Niterói, um estúdio lindo. Aí ele chamou um amigo dele que estava vivendo na Europa, o Sérgio Clemens, para produzir comigo o disco. E o Liminha escutou. Eu lembro quando ele escutou Esquece e Vem, ele me olhou para mim e falou: cara, bem cinematográfica essa introdução, com os efeitos e tal. E essa música entrou na novela O Outro, né? E naquele tempo, Danilo, era o seguinte: só existia rádio e televisão. Não tinha internet, não tinha nada. Então você ficava famoso no Brasil inteiro do dia para noite. Isso acontecia. Esquece e Vem, aconteceu exatamente isso. Tem uma história curiosa, porque a música ela é uma música bem lenta, né? Uma balada. E efeitos especiais.
1: É um avião passando aí. 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
0: A música estava era tema da novela O Outro. E as rádios estavam meio assim, não queriam tocar. Eu chegava com o disco, né? Com o disco promocional, né? As rádios falavam: vem cá, esse disco, pô, primeiro disco teu, não tem uma musiquinha mais rápida? Essa música é muito lenta, muito balada. O pessoal vai mudar de estação na hora que entrar essa música. Demora muito para acontecer, né? Aí, tá bom, a gente mudou a faixa de trabalho. Mudamos pro Bicho Papão, que era uma música mais animada. Fizemos até o single, o disco mix da segunda música. Mas aí, um belo dia, na novela, que eu nunca tinha tocado a música, o Francisco Cuoco levou a Malumada para um chalé, não sei o quê, e tocou o capítulo inteiro a música. No dia seguinte, ela era mais pedida nas rádios. E assim ficou, era curioso, ela ficou 3 meses em primeiro lugar. E eu lembro que você, quando dava 5 para 7, que eram as mais pedidas, né, antes da Hora do Brasil, você virava o dial, eu estava tocando em quase todas as rádios. Era engraçado isso. Então, naquele tempo tinha isso, né? E eu lembro que essa canção, ela começou a tocar, estourou, aí eu fiz um clipe pro Fantástico, né? Fizemos um clipe bacana, gravado lá no Aeroporto Internacional, no Janeiro, dirigido pelo Carlos Magalhães. E eu lembro que no final de semana eu gravei o Globo de Ouro na sexta-feira, foi ao ar ao vivo, o Globo de Ouro, né? Com essa canção. No sábado eu fiz o Chacrinha e no domingo foi o clipe do Fantástico. Pronto. Segunda-feira eu não podia andar na rua. Tinha essa coisa, né, Então, o que aconteceu foi... Eu descobri isso num supermercado. Quando eu entrei assim, as pessoas vieram... Eu falei: meu Deus do céu, né? É complicado, Danilo.
1: O seu primeiro álbum, então, você lança em 87.
0: Sim.
1: E já com essa faixa.
0: Já com essa faixa.
1: Esquece e Vem. A gente vai continuar falando dessa música, mas pode tocar um trechinho pra gente, claro, por favor, Nico?
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0: Nico Rezende, ao vivo, relembrando esse grande sucesso, Esquece Vem, que entrou na trilha da novela, o outro, novela de Agnaldo Silva, e tinha ali com destaque o papel do Francisco Coco, da Malu Mader também, e aí estourou, foi um sucesso no Brasil inteiro mesmo, fez parte do primeiro álbum do Nico, lançado em 87, álbum Nico Rezende.
1: Isso.
0: Nico Rezende. O Nico, você escreveu essa música quando você estava ainda na banda do Lulu, você chegou, sim, mais cedo no estúdio e saiu. Como
1: você
0: foi?
1: Você sabe tudo, impressionante. Danilo, estou impressionado, você fez a lição de casa direitinho. Essa música, eu lembro, eu cheguei no estúdio na RCA, a gente estava gravando um álbum do Lulu, e eu sentei no piano, né? Aí comecei, aí criei essa melodia. O assistente do estúdio, não tinha telefone celular, não tinha pra você gravador digital, não existia. Eu falei, pô, liga ali a máquina, grava essa fita, grava numa fita isso aqui pra eu não esquecer. Ele gravou e foi assim que pintou a melodia. Depois, eu e Paulinho Lima, a gente durante as viagens e tal, surgiu a letra de Cássio Vem.
0: Paulinho foi o seu maior parceiro, né?
1: Ele foi um parceiro frequente, agora tem bastante, muitos outros parceiros, mas ele foi realmente o parceiro que compusemos juntos mais sucesso, né?
0: Bonico, após esse álbum de estreia em 87, e que você emplacou a sua primeira música em novela, você já no ano seguinte, em 88, você lança o Jogo de Ilusões.
1: Jogo de Ilusões.
0: E que também desse álbum saem mais músicas para trilhas sonoras, não foi?
1: Sim, penso nisso amanhã, foi tema da novela, eu não lembro agora, Danilo, porque foram 15 temas de novela ao todo, né, na minha carreira.
0: Vale Tudo.
1: Vale Tudo, exatamente, claro, foi tema do Antônio Fagundes, eu sabe tudo, eu não preciso nem trazer cola. Penso nisso amanhã, que era uma canção assim, vou dar uma palhinha aqui.

0: Legal. Simultâneo ao seu trabalho como cantor e compositor, você já falou aqui que você produziu e assinou arranjos para uma galera, sua nata, né? É, o Roberto Carlos, o Erasmo, a Gal Costa, a Marina Lima, você falou aqui do Kiko Zambianchi, né? É, o da Marina foi Fugaz que você fez?
1: Não, Fugaz, na verdade, eu participei como músico, né, da gravação. Fiz aquela introdução. Tem um baixo maravilhoso do Liminha, que é um bassline, né? Na verdade, os arranjos da música pop, você, na verdade, todos os músicos têm uma influência, cada um no seu instrumento cria a sua linha, né? Então, Fugaz, eu participei também da gravação original, participei do arranjo, consequentemente, né? E foi o primeiro disco que eu fiz com a Marina. Em seguida, a gente fez o Todas. Tem uma canção minha, dela e do Cícero, que é o Por Querer Todas, né? Chama Todas. Uma canção linda também. E nesse segundo disco a gente dividiu os arranjos, fizemos mais ou menos juntos, né? E tem coisas nesse disco, por exemplo, tem o Eu Te Amo Você, tem o Me Chama, do Lobão, né? Que eu também participo. É, mas basicamente eu e Marina criamos assim a atmosfera toda do disco. Depois os músicos cada um contribui, mas a gente assinou os arranjos, né? Roberto, eu fiz dois álbuns do Roberto também. Assinei alguns dois ou três arranjos pro Roberto. Erasmo gravou uma canção minha, Guerra e Paz, que também foi arranjo meu. E Kiko Zambianchi foi o álbum completo, né? O primeiro álbum do Kiko, que tinha os primeiros erros, Rolam as Pedras, como eu te falei, também assinamos juntos os arranjos. E fiz Dalto, fiz o Kama Sutra do Dalto, um álbum que a gente fez também tudo. Fiz Dulce Quental, fiz... Quem mais? Simone, Amor Explícito, uma canção minha, do Cícero e do... do Paulinho, né? Minha do Paulinho, Lima e do Cícero, O Amor Explícito. Rosana, Direto no Olhar, que é uma canção minha também. Direto no Olhar, te olho bem direto no olhar. Que foi um grande sucesso dela, também tema de novela. E, enfim, muita coisa, Danilo. Foi muitos anos. Beto Guedes, Gal Costa, Alguém Me Disse Que Tu Andas Novamente. Também foi arranjo nosso. Participação do Ricardo Silveira na guitarra. Então, muita coisa. Foi a década de 80, né? Fiz muitos discos, muitos álbuns. Né? Depois que eu estourei como artista solo, isso foi diminuindo. As pessoas acham que, ah, o Nico tá em turnê, não vou começar a me chamar menos para fazer arranjo, né? Mas até hoje eu faço, eu produzo. Acabei de fazer, a semana passada terminamos uma faixa, uma canção minha e do Vini Versilo, que é filho do Jorge Versilo. O menino tem 21 anos, é um grande talento. E a gente compôs junto uma música que ele chegou com uma melodia. Na casa da minha sogra, ele chegou com uma melodia mostrando o violão, eu fiz uma segunda parte, aí ele fez uma letra em inglês e a canção se chama Ciclone New Orleans, tá saindo do forno, vai agora para as plataformas. Então a vida é assim, a gente vai fazendo, não para nunca e tem essa... não pode parar.
0: Olha, mas desses artistas todos aqui, eu queria entrar em detalhes, que eu acho que vale a pena todos eles, né? Mas esse aqui tem uma história que primeiro eu vou tocar...
1: Cazuza,
0: a música.
1: Cazuza.
0: Primeiro eu
1: não falei, pra te dar a deixa. Mentira, eu esqueci.
0: Primeiro eu vou tocar a música aqui pra gente relembrar e na sequência a gente vai saber a história do primeiro álbum solo aí do Cazuza.

0: Cazuza, codinome Beija-Flor. Essa fez parte do primeiro álbum do Cazuza.
1: Primeiro álbum do Cazuza. Esse particularmente, eu acho um dos arranjos mais bonitos que eu já criei, né? E primeiro pela situação, pela circunstância, a gente tinha acabado de fazer a trilha do filme Bete Balanço, né? Que tem várias bandas, tem Blitz, tem Barão Vermelho. E foi um filme muito, muito musical, né? Mas a trilha incidental eu acabei fazendo, conheci o pessoal do Barão. E o Cazuza me procurou com Ezequiel Neves, me dando a notícia de que ele estava saindo do Barão, ia fazer uma carreira solo, queria gravar um álbum solo, uma intersecção entre o rock and roll e a MPB, tipo Lupicínio Rodrigues, ele adorava. Então ele me chamaram para produzir, eu falei, cara, tudo bem, vamos fazer, quero montar a banda, quero fazer os arranjos, vamos fazer então do meu jeito, quer dizer, mas meu jeito não, na verdade você tem como produtor e arranjador, você tem que atuar em prol do artista, entendeu? Mas esse disco foi um disco bastante legal. E essa canção, por exemplo, com o nome Beija-Flor, ela não era assim, né? Quando a gente recebeu a canção, a gente recebeu ela tocada no violão, a gente tentou um arranjo mais pop, por sugestão e tal, mas acabamos parando nesse piano e quarteto de cordas. Quando ele fala Beija-Flor, tem esse violino elétrico lá, Jean-Luc Ponty, que feito pelo Paul de Castro, que era da banda do Lulu na época, Paul de Castro falecido, ele tocava esse violino elétrico. E eu fiz esse piano, né, que dá até pra transpor pro violão.

0: Então, é. E o quarteto de cordas que toquei, tá, o Jacques Morellenbaum, enfim, tal. Então foi um arranjo que ficou muito simples, muito bonito. A gente gravou um clipe, até tem no YouTube, eu e Cazuza tocando e chegando da praia. Mas eu não tinha ideia do que ia acontecer. A gente não tem ideia. Quando a gente faz assim, quando a gente grava, a gente não tem ideia do alcance da canção, né? E se tornou um clássico, né? Até no meu álbum Curta Vida tem uma versão diferente. Eu peguei a voz original do Cazuza e fiz uma coisa meio blues, bem diferente do que é esse original. Mas o Codinome Beija-Flor, eu acho que foi um marco, assim, foi em 85. E o Cazuza começou, ele ficou doente logo em seguida. A gente criou uma, a gente fez uma canção em parceria chamada Sonho Estranho, que tá no meu álbum, no terceiro álbum. E eu lembro que dele indo pro estúdio, já bem debilitado, assisti a minha gravação, assisti botar voz, ele fez questão de aparecer lá. Eu acompanhei o final da vida do Cazuza, e ele foi uma pessoa muito importante, muito meu amigo, foi meu padrinho de casamento. Então é uma história que eu guardo os momentos bons, guardo aquele Cazuza maravilhoso, um cara bonito, boa pinta, bom cantor, com aquela linguinha presa. Eu guardo os bons momentos que a gente conviveu juntos, né? E ele me dizia, bonitinho e talentoso, eu não aguento. Ele tinha umas coisas, né? O Cazuza, ele era o próprio exagerado, né? Ele me deu de presente uma festa de casamento que ninguém conhecia ninguém. Tava o baixo Gava inteiro. Então, as pessoas entravam na festa e falavam, que é aniversário de quem é aqui? Era a minha festa de casamento. No meu casamento, ele chegou, ele foi padrinho. Ele chegou virado do baixo Leblon, de bermuda. Né? Todo mundo ali, aquele calor do Rio de Janeiro, 9 horas da manhã ali na Gávea, e o Cazuza chegou, aí o padre, muito gente boa, falou, ó, tudo bem, cara, eu sou moderna, mas de bermuda no altar não vai rolar, né? Aí o Nilo Romero levou ele até a casa dele, que era ali na Praça do Jockey, para ele botar uma calça jeans, né? Atrasou o casamento, tudo com calor, mas enfim, o Cazuza era uma figuraça, né?
1: E desse álbum, além do Codinome Beija-Flor também, tem vários outros sucessos.
0: Exagerado, né?
1: Exagerado. Vamos relembrar aqui?

0: gente está relembrando essa parceria aí com o Cazuza, que veio a falecer 5 anos depois do lançamento desse álbum, né? Foi em 90 que ele faleceu, não foi?
1: Exatamente, com 33 anos. Pois é, uma história. Enfim, o Cazuza foi um cara que viveu muito, foi um cara exagerado, mas um amor de pessoa. O Cazuza era um cara incrível, muito generoso. Sabe aquele filho único, ele, cara, aquele cara mimadinho, mas ele é incrível, né? Vontade de pegar ele sempre no colo, né? E foi um grande amigo, foi um cara muito bacana, foi muito bom ter convivido com ele. Eu me tornei amigo da mãe, da Lucinha, do pai também, já falecido, do Big John. E eu peguei todas essas canções todas, Danilo, que eu participei direto ou indiretamente, eu peguei e compilei tudo isso num show. Então o meu show Referências tem esse nome porque eu toco todas essas canções, Fugaz, tem o Casa do Lulu Santos, que a gente participou do arranjo também, que eu fiz aquela linha de baixo. E todas essas canções eu compilei num show que tem as minhas canções de maior sucesso e essas canções que eu participei diretamente. Tem o Codinome, tem o Primeiros Erros, eu junto com o Perigo. Então eu fiz um show bem, sabe, uma coisa bem dançante que remete bem a essa época, né? Com esse show que eu tô viajando pelo Brasil, em breve eu tô aqui em São Paulo, interior também. E tô correndo paralelamente com dois shows, com o Nico Canta Clássicos do Jazz e com o meu show Referências.
0: Olha, é só seguir, acompanhar o Nico Rezende nas redes sociais, porque como o Nico disse, ele tem dois shows, são dois formatos aí. Então é Nico Rezende Oficial no Instagram, Nico Rezende Oficial no Instagram. E relembrando aqui o nosso ouvinte que às segundas-feiras o Nico canta aquelas músicas...
1: Cantando outras,
0: né? Músicas que você admira de outros artistas, que você gostaria de ter feito. E às terças-feiras, o atendendo a pedidos, né? As pessoas mandam ali pedidos e você atende e grava.
1: O Cantando Outras, inclusive, a gente vai começar um projeto agora, que eu vou regravar essas canções, e eu vou lançar volume 1, volume 2, eu vou lançar tudo no Spotify, eu vou gravar tudo violão e voz. E quero lançar esses vários álbuns porque as pessoas estão pedindo isso e tal. É bacana, porque a minha visão, né, é diferente do original, é o meu jeito de harmonizar, é o meu jeito de colocar essa coisa, que as pessoas gostam muito. Então eu vou compilar isso, fazer alguns álbuns e lançar nas plataformas digitais.
0: Quantos instrumentos você toca, Nico?
1: Olha, eu toco basicamente os instrumentos, o pai e mãe,
0: basicamente,
1: piano e violão. Mas eu sou bem curioso, eu toco cavaquinho, eu toco contrabaixo, toco guitarra, toco um pouco de saxofone, enfim, eu gosto de me aventurar por... Não toco violino, que é talvez o instrumento mais difícil de ser tocado, porque ele não tem trastes, né? Então o violino, enquanto o músico não tem aquele domínio muito grande, ele soa muito esquisito. Depois que ele tem o domínio, aí passa a ser legal. Mas eu toco assim, a família de instrumentos básicos, eu toco.
0: E a gente pode encerrar com Meus Erros?
1: Meus Erros? Primeiros Erros? Pode ser.
0: Primeiros Erros, exatamente.
1: Então, obrigado Mila, minha empresária, para qualquer contato, tem o perfil, meu perfil do Instagram, pode entrar em contato com ela, que a gente vai para a sua cidade.

0: E ponto final na edição de hoje do Antenados. 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A sonorização foi de Caian Martins e a apresentação foi minha, Danilo Bobato. Obrigado pela companhia, pela audiência e seguimos antenados por aqui. Tchau!
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0: Nos últimos episódios, a palmeira da Piaçava nos deu a fibra. Mas ela guarda um segredo que muita gente não conhece. É esse coco, que para muitos serve só de sobra ou descarte. Pois é, aqui em Ituberá, alguém decidiu que ele servia para outra coisa. E eu vim descobrir o quê. Vamos comigo? E essa pessoa tem nome, Geisa, uma artesã que enxergou joia onde muita gente vê só descarte. E para mostrar como, ela nos levou ao começo de tudo.
1: Aqui é o quintal da minha avó, o lugar onde eu nasci e me criei aqui. Esse aqui é uma área que a gente brincava com meus primos quando era criança. E aqui é o lugar onde eu extraio a minha matéria-prima principal, que é o coco. Olha, aqui tem vários cocos. Tá vendo? Aqui já é um coco maduro. E aí, ele vai, com o tempo, ele vai soltando essa casca. E fica só a parte de dentro, que ele é tipo um marfim, uma madeira. E aí é nesse processo que eu corto para fazer os produtos, as biojoias.
0: O coco que cai no quintal parece o fim da linha. Mas nas mãos da Geisa é só o ponto de partida. E ela vai nos mostrar como esse pedaço de natureza vira uma joia.
1: Botou a máscara. Super importante a máscara. Não pode ser descartável. A máscara melhor é essa de filtro. Esse aqui é um disco de corte. E aqui é o corte do coco. E aqui é o corte do coco. E esse coco, ele é bem raro, assim, porque ele é o mais sem amêndoa, tá vendo? Muito mais difícil de encontrar um sem amêndoa. Esse tem amêndoa e esse não tem amêndoa. Agora eu vou passar para a segunda etapa, que eu vou fazer um brinco com ele, nessa parte. Eu vou colocar a lixa de modelar. É uma lixa com uma proteção atrás, para a lixa não balançar.

Depois desse processo que vai para o processo do polimento. Aqui são duas ceras de polimetal, né? Essa aqui a gente usa para o polimento, que é mais escura, que a gente chama de chocolate. Essa é a do brilho, que a gente chama de telha. Aí agora eu vou usar nessa bucha de algodão, né? Esse lado é essa. E o lado de cá é essa aqui. Você passa e vem e passa o produto aqui. Olha a diferença. Agora vai pro brilho.

0: Começa bem longe do coco.
1: Eu comecei num processo que eu fiz alguns cursos. Tinha uma cooperativa que oferecia um curso de biojoias. E eu fiz esse
2: curso. Mas antes dos cursos, como
1: antes do curso, dos cursos, eu...
2: Sua mãe já fazia arte, pensava, a família, como foi?
1: Na verdade, a maioria da minha família todos são de professores, né? As mulheres, na maioria, todas trabalham na área da educação. Eu fui a única que desviei do foco da educação e da área de saúde.
2: Sim.
1: E aí eu comecei a fazer alguns cursos, fiz algum curso em uma cooperativa. Eu tenho o esposo da minha tia, ele trabalha com a fibra da piaçava, né? E aí ele falou, não, olha, tá tendo um curso em uma cooperativa. E me chamou, e aí eu fui fazer esse curso, amei o curso.
2: O esposo da sua tia é o famoso mestre Zé Roque.
1: Sim.
2: Querido, tão talentoso, né? Que
1: sim.
2: Abriu tantos caminhos aí pras comunidades
1: sim.
2: trabalharem, né? Com piaçava, você foi direto no mestre. Já tinha o apoio do mestre.
1: Aí eu entrei, eu fiz esse curso, amei o curso. E comecei a me dedicar na área para fazer as biojoias. Aí você vai aprimorando. Depois do curso, eu passei a dar aulas em comunidades. Entrei no projeto para dar aula. Eu dava aula em 3 comunidades, que eram 2 quilombolas e uma ribeirinha.
2: Sim, mas quando você aprendeu na cooperativa, né, com o mestre Zé Roque, as pessoas não trabalhavam mais com a fibra da piaçava? Por que você escolheu o coco?
1: Porque, na verdade, quando a cooperativa era dividida entre o coco e a cestaria, entendeu? Tinha as pessoas da área da cestaria e tinha as pessoas que entraram para fazer a parte da biojoia do coco, que eram outras pessoas que davam aula do coco.
2: Já estava direcionado.
1: Já estava direcionado. E
2: sim.
1: Eu entrei direcionado para fazer a aula de biojoias.
2: Ah, e o que te encantou nesse material? Você fala, é aqui que eu vou.
1: Porque, na verdade, como eu sempre gostei de acessórios, de moda, de design, aí eu fiquei encantada pela área de acessórios.
2: Mas você começou com colares, pulseiras?
1: Colares, eu fazia muito colares, brincos e anéis.
2: Como é que foi essa passagem? O que que te deu, assim, que você falou, agora acho que é melhor eu fazer acessórios para decoração. Teve alguém que te falou?
1: Tem o consultor do Sebrae e falou, por que você não faz umas peças assim, usando o coco? Eu, ai meu Deus, o coco, o acabamento é bem complicado, né? E eu disse, não, mas aí eu vou testar. Ele faz umas peças de coco.
3: Geisa, quando começou no Sebrae, ainda era bem mais nova, ainda é nova, mas existe uma ascensão muito grande. Ela fazia muito os acessórios biojoias, né, para uso próprio. E com o tempo ela ainda faz a biojoia, mas ela viu numa oportunidade de mercado a fazer os colares de mesa, os colares grandes para parede. E isso se deu muito pelas oportunidades de estar em feiras, nas trocas com os lojistas, nas rodadas, para ver o que o mercado pedia. E ela, sabiamente, junto com as consultorias, começou a trabalhar com esse tipo de produto. Me lembro muito, numa feira, né, no ano anterior, que o consultor pediu para que ela desenvolvesse, um designer pediu que ela desenvolvesse um colar que ela tinha, que era uma biojoia com o coco da piaçava, com um pouco de crochê, que desenvolvesse num tamanho mais de 2 metros esse colar para colocar numa parede. Ela, meu Deus do céu, quem é que vai comprar isso? E acabou desenvolvendo e foi um sucesso numa feira. Uma feira muito grande em São Paulo, uma das maiores da América Latina. E tiveram não só as compras no momento, como bastante encomendas dos lojistas. E se tornou um dos carros-chefes também de produtos que ela vende e desenvolve.
2: E como é você ver todos esses anos as pessoas se encantando pelo seu trabalho? Primeiro pelos colares, agora pelos colares, né? Os acessórios e depois pelos colares de mesa. E também pelos... A gente pode... Tem os painéis, né?
1: Os colares de parede também.
2: Né?
1: As folhas de cacau. Porque as folhas de cacau eu fiz em homenagem ao quintal da minha avó, né? Em homenagem ao quintal da minha avó, porque... A gente tá ali, tem todo dia a gente acorda, a primeira coisa que a gente vê são os colores da folha de cacau, as cabaças de cacau, eu preciso fazer alguma coisa. E foi assim que surgiu a folha.
2: Então, mas nos eventos, por onde você passa, as pessoas costumam, né, ver assim, falando, nossa, que trabalho, que maravilha. Como que você fica? Como que você sente? Porque passa um filme pela sua cabeça?
1: Passa, eu fico lisonjeada. Eu me sinto...

0: Eu olho para mim, nossa, eu consegui, né? Porque quando no início as pessoas ficam sempre questionando, onde é que você vai vender? Entendeu? Que o que mais as pessoas questionavam no meu início, como que você vai vender? Onde é que você vai vender? Será que o mercado consome? E aí você pensa o quê? Você tem que acreditar em você. Eu nunca
1: Você
0: deixei de acreditar em mim, porque eu sabia que eu ia, nunca tive medo.
1: se joga, né?
0: É, eu
1: Isso
0: durmo e
1: aí.
0: acordo pensando, vou trabalhar. Às vezes minha avó diz que às vezes eu tô dormindo e eu tô falando, meu Deus, eu esqueci de furar aquele produto.
1: Você tem o top 100 do Sebrae? Nossa, deve ser motivo de muita satisfação, né?
0: É uma sensação incrível você estar tá no meio dessa seleção, que o Brasil é gigante, né? Imagine quantos artesãos não fizeram essa seleção e você tá ali entre os 100, seu produto tá ali entre os 100. É uma coisa bem incrível.
1: É uma super certificação,
0: É
1: né? De que
0: certificação.
1: você está no caminho
0: Tá no
1: certo.
0: caminho certo. É.
1: Legal. E você acha que o artesanato, essa prática do artesanato, todo esse seu trabalho mudou a sua vida de alguma forma?
0: Sim, 100%. Hoje eu não penso em fazer outra coisa, né? Na disponibilidade de tempo. Hoje eu me sinto uma pessoa muito melhor, né? Na área do artesanato. Você tem a possibilidade de fazer suas coisas, de otimizar o seu tempo. E é um trabalho que é prazeroso, entendeu? Muda a sua vida porque é uma coisa que você está fazendo o que você gosta. E quando você faz o que você gosta, é um diferencial na vida.
2: A Geisa transforma o coco sozinha no seu ateliê. Mas a alguns quilômetros dali, esse mesmo coco e a piaçava não são o trabalho de uma mulher só. É de uma comunidade inteira, onde a mesma arte é guardada por muitas mãos ao mesmo tempo.
1: Depois de conhecer o maravilhoso trabalho da Geisa, a gente veio aqui para Lagoa Santa, num quilombo, onde as mulheres trabalham também com a piaçava, biojoias, a cestaria. Mas olha só o visual, gente. Coisa mais linda essa lagoa, que é conhecida, muito conhecida aqui pela cura. Tem muitas histórias, muitas lendas, e dizem que ela traz também muitas bênçãos. Então, vamos lá, que eu tô curiosa. A gente está aqui no ateliê, né, de biojóias, feito de taipa, piaçava também, com as mulheres aqui da comunidade, né, quilombola da Lagoa Santa, que são as verdadeiras joias do quilombo. Mulheres poderosas, algumas delas estão aqui. E eu, claro, né, quero que elas se apresentem para a gente. Você, seu nome?
3: Valdete.
1: Valdete, que mora aqui no quilombo.
3: É,
1: Nasceu no quilombo?
3: nasci, me criei, casei, já sou mãe de bisnetos, estou
1: É?
3: morando aqui mesmo.
1: E você adora viver no quilombo, a vida
3: Adoro,
1: daqui?
3: adoro, bastante.
1: É? O que significa o artesanato para a senhora?
3: Para mim, o artesanato significa muitas coisas, porque quando a gente está fazendo, aí se está com um pensamento assim, pensando em alguma coisa que não vai dar certo. E aí o artesanato vem e dá aquela mimação e a gente começa a trabalhar, daqui a pouco tudo desaparece.
1: Você se apresente para a gente, por favor.
3: Eu sou Nilceia, vim de Camamu. Aí casei meu esposo que mora aqui no Riachão.
1: É?
3: É.
1: E você está gostando de morar aqui?
3: Gosto sim, gosto muito daqui.
1: E do seu artesanato com a piaçava?
3: Amo fazer artesanato. Mudou minha vida, eu também sou trabalhadora rural. E consegui comprar minhas coisas, bastante coisa. Então, para mim, o artesanato hoje está maravilhoso. Adoro trabalhar com ele.
4: Eu me chamo Albertina, sou a sogra de Daniela.
1: Olha lá, tudo de família.
4: E vivo, meu artesanato na minha vida foi uma benção, porque trabalhava de roça e a doença sempre chegando, e aí tinha dia que não conseguia ir para a roça. E aí, quando o artesanato chegou, eu fui trabalhando, peça dava certo, peça não dava. E aí, por aí, a gente foi aprendendo. Graças a Deus que eu aprendi. Aí, vivo do artesanato, não trabalho mais de roça, porque até porque eu não posso,
1: E o que que
4: porque
1: você
4: me
1: acha
4: ajudou bastante.
1: que você acha que esse trançado, o artesanato, te trouxe de melhor?
4: Ah, trouxe uma renda boa para mim. Trouxe uma renda boa, porque tinha vez que, antes de eu me aposentar, né? Aí o marido trabalhava também, depois fiquei viúva, aí pronto, não era eu na luta. Tinha umas plantinhas que ajudavam, né?
1: Sim.
4: Mas na renda do artesanato me ajudou bastante, graças a Deus está me ajudando.
1: Que bom.
4: Eu vivo do artesanato agora.
1: Ótimo, é uma bênção, né?
4: Uma bênção. Para mim, o artesanato é muita coisa. Fiz minha casa, o piso da minha casa, a minha cozinha que eu fiz, é tudo de artesanato. Tem geladeira, tem televisão, tem air fry, tem forno, tudo de artesanato. Graças a Deus. Glória a Deus, o artesanato para mim foi muita coisa. Clareou muito para mim. Então, eu agradeço a Deus, em primeiro lugar, porque o primeiro nosso agradecer é o nosso pai. Agradeço a Deus. Segundo lugar, Zé Roque, porque foi quem me ensinou. E terceiro, agora, vem Daniela, que está nos capacitando ainda mais. Mas eu agradeço a Deus e para mim foi coisa boa. Eu não tenho palavra para dizer o que o artesanato fez na minha vida. Se eu for contar o que o artesanato fez, o dia não dá. Porque quando eu comecei a fazer artesanato, meu marido me criticava. Aí eu voltei e disse, eu não estou jogando praga, mas eu tenho fé em Deus, meu dinheiro de artesanato vai servir para tudo. Mas Jesus ouviu tanto minhas preces, que ele não ficou doente de ficar doente de precisar se lembrar, não. Mas precisou fazer o exame. Eu peguei naquela época R$80. Fiz R$80, fiz o exame dele e comprei os remédios. Ainda paguei o carro para ele para a rua. Eu disse, você está vendo? Você criticou tanto. Mas hoje em dia, graças a Deus, ele não critica, ele não fala mais, não diz mais nada. Então, para mim, é muita coisa na minha vida. Agradeço ao meu Deus, em primeiro lugar, e segundo, artesanato, está. É minha fonte de renda.
5: Artesanato para mim é uma coisa muito importante. Ele me ajudou bastante, o tempo de adiantada, fazia exame, ele me ajudava bastante. E até hoje me ajuda. Eu também tenho muitas coisas que eu consegui através do artesanato. Eu fico preocupada quando eu não estou fazendo, mas que ele me ajudou bastante e tem me ajudado. E me acho que enquanto estou fazendo aqui, de menos idoso que já sabe como é, estou fazendo uma terapia, estou movimentando e eu estou achando que para mim ele foi uma bênção.
2: No meio de tantas vozes nesse ateliê, tem duas mulheres que puxam o fio de todas. A que coordena o grupo e a mais nova, que carrega essa herança para o futuro.
1: Agora eu estou aqui com a Daniela, querida, e a Daiane, que são aqui da comunidade quilombola, né, de Lagoa Santa. A gente está aqui super fascinado pelos trabalhos de vocês, né? Você com a cestaria, Dani?
6: Isso.
1: E você com a Biojoia?
6: Isso.
1: Biojoias e cestaria também, né?
6: Isso, verdade.
1: Meninas, primeiro, Daniela, você nasceu aqui no Quilombo?
6: Sim.
1: Nasceu no Quilombo, já... Desde pequenininha já fazia esse trabalho. Quem que passou para você esse conhecimento?
6: Não, eu aprendi já tem o quê? Uns 18, 16, 18 anos atrás. Eu aprendi já com minha mãe. Minha mãe com minha sogra.
1: Sim.
6: Que eu trabalhava, morava na zona rural. Trabalhava nas, assim, em casa de família. Aí que depois que eu voltei, casei, voltei para a comunidade. Aí comecei a fazer artesanato. Que eu já peguei com, de segundos. Não foi eu, assim, das primeiras. Eu peguei das meninas que já passou pra gente.
1: Sim. E você, Daiane, como é que foi? Você nasceu aqui, aprendeu com a mãe, com quem que foi? Quem passou a arte do trançado, né? Da palha, né? E do coco também, da piaçava, pra você?
7: Então, eu nasci aqui na comunidade da Lagoa Santa e eu comecei a aprender a cestaria com minha mãe. No começo fui fazendo as bordinhas, depois ela foi me ensinando uns pontinhos. E a Bia Joia eu comecei a fazer com Tamires, que ela tinha curso de capacitação. Aí eu aprendi e comecei a fazer. Tanto a Bia Joia com Tamires e a cestaria com minha mãe.
1: E como é que é trabalhar, né, com material, uma matéria-prima, que é tão aqui, né, do território de vocês? Vocês vão lá com a piaçava e fazem tantas maravilhas. Como é que é? Porque a piaçava é característica aqui, né?
6: É muito bom. É muito bom, só que assim, a gente ainda tem dificuldades ainda por conta da tiragem da piaçava. Porque é um trabalho arriscado. E assim, a gente está tendo dificuldade, está sendo essa, porque assim, nem sempre a gente tem a piaçava com facilidade. Por conta da tiragem, que é um trabalho que é os homens que fazem. A gente não faz a tiragem, a gente faz só a limpeza e costura, mas a parte pior que é a tiragem é os homens que fazem.
1: Então, mas aí já vem tirada para vocês?
6: Isso,
1: vocês
6: a começam... gente faz a limpeza e começa a costurar.
1: E a sua mãe, aqui eu vi que vocês são muito, muito, muito unidas, né, Daiane?
7: Isso.
1: Vocês se reúnem, cada uma faz em casa e traz aqui para essa casa, né, para se reunir, para fazer reunião. Como é que vocês trabalham?
7: Isso, cada artesão trabalha em casa individualmente. Aí quando tem feiras e eventos, a gente se reúne as peças e leva para os eventos. Mas cada uma faz em suas casas.
1: E como que é morar num quilombo, trabalhar num quilombo? Como que é a vida de vocês aqui?
6: Ah, eu acho muito bom.
1: Muito bom?
6: Muito.
8: Você é feliz aqui no quilombo?
6: Com certeza.
8: É, e você, Dai? Eu vou te chamar de Dai.
7: Pode ser. Eu acho maravilhoso, porque é um lugar assim, tranquilo, de paz. É, todo mundo que chega aqui gosta. E se eu vou continuar aqui pro resto, até quando eu estiver bem velhinha, se Deus permitir. Mas aqui é um lugar muito maravilhoso, tranquilo, de paz.
8: Você é solteira?
7: Sim, solteira.
8: Vai ter seus filhos aqui?
7: Com certeza. Se eu puder, tudo aqui, desde quando minha mãe nasceu, vou permanecer aqui. Se Deus permitir, sim.
8: E você
7: vai passando de geração a geração.
8: Então, você vai passar também para os seus filhos?
7: Passo, contando as histórias de quando eu comecei a trabalhar. Tudo que minha mãe me ensinou, eu vou passar futuramente para os meus filhos, meu esposo, quando futuramente eu casar, é claro.
8: É, né? Vai, com certeza. E o que que representa aqui para a comunidade de vocês, né? Para essas mulheres maravilhosas que tão poderosas, né? É, o artesanato, a piaçava, o que que representa para a comunidade?
6: Ah, representa muita coisa. Porque a gente leva o nome da comunidade para muitos lugares. A gente leva, fazer a pergunta, vocês são de onde? Do quilombo da Lagoa Santa. E às vezes o povo não conhece. E tem gente que vem até aqui conhecer a Lagoa Santa, por conta de contar as histórias da lagoa, tudo, e vem conhecer.
8: Sim. E como que é, Dai, assim, você saber que o trabalho de vocês, que sai daqui, das mãos preciosas de vocês, eles vão para o mundo, saem daqui, vão para o mundo, para vários estados do Brasil, para o mundo, nos eventos. Como que é esse sentimento para você?
7: Ah, eu sinto muito gratificante de poder, tipo, ver as pessoas valorizando o meu trabalho, falando que um trabalho de qualidade, também sustentável, uhum. A gente também possa contar a história de quando começou, do trançado até o acabamento da peça. E quando as pessoas me contam isso, eu fico muito emocionada, porque a gente nasceu aqui no quilombo, né? E como é uma raiz quilombola, a gente leva para as pessoas conhecer a nossa geração, o nosso trabalho. Eu acho muito bonito isso. Eu me sinto muito gratificante de ouvir que as pessoas falam, ah, seu trabalho é maravilhoso, você estaria... Tem gente que quando chega aqui se emociona, nossa, que lugar bonito, incrível.
6: Até onde a gente chegou agora, a gente já passou por muita coisa.
7: Até te lembrar do começo.
6: A gente já passou por muita coisa, porque a gente não foi assim, não foi assim, essa coisa linda o tempo todo, não.
8: E quando você acha que melhorou? Que teve alguma coisa que aconteceu?
6: Depois que o Sebrae entrou com a gente.
7: A gente teve a capacitação do
6: Sebrae. A capacitação do Sebrae foi que deu empurrão pra gente. Ponto-chave pra gente.
8: Como que eles ajudaram?
6: Em tudo. A capacitação de novos produtos, da gestação, pra gente aprender como é que a gente tinha que sair pra cera, porque a gente não saía. A gente fazia o produto nosso e entregava pra outros, pra terceiros vender. Sim. A gente não sabia o valor de produto, não sabia como era participar de uma feira.
8: Isso é tão importante, né?
6: Muito!
8: É fundamental.
6: Não sabia o que o cliente gostava. A gente só fazia assim, o que ele chegava pra lá fazer tal coisa, mas a gente não sabia. E agora a gente sai, a gente sabe cada gosto de cada cliente.
8: Sim.
6: Porque a gente já tá ali, ó. Com eles convivendo vários e vários anos.
8: Vocês acham que se desenvolveram mais?
6: Muito.
8: Esse apoio muito, do Sebrae.
6: Muito.
8: É. Tem o antes e o depois.
6: Tem o antes e o depois.
8: Meninas, tem alguma peça especial que conte alguma história diferente que tenha sido marcante assim pra vocês?
6: Sim, tem o Sexto Enrolar que ele conta a história do samba de roda aqui da comunidade.
8: Você deixou? Ele tava até aqui, ó, enfeitando. Vocês têm o samba de roda aqui?
6: Tenho aqui, tem samba de roda, tem o terno de reis.
8: Ah, uma curiosidade, os homens aqui também fazem?
6: Ah, não.
8: O trançado?
6: O trançado. Não. Já teve uma época de alguns fazeres, mas agora só tá... As mulheres mesmo foram as guerreiras que continuaram.
7: E também através dessa peça Sexto Enrolar, também teve o nome da coleção.
6: A coleção, exatamente, a coleção Enrolar.
8: Então Sexto Enrolar teve toda uma coleção baseada no samba de roda.
7: Na inspiração do samba de roda.
8: Olha que legal. Uhum.
2: Tem lugares que a gente sente antes de entender. A Lagoa Santa é um deles. Vista do alto, ela tem um formato que lembra uma cruz, ou, para quem prefere, uma pomba de asas abertas. Ninguém aqui sabe dizer a sua profundidade. Nunca se ouviu falar de uma morte por afogamento nas suas águas. E faça sol ou caia tempestade, o nível dela não muda, mesmo sem nenhum rio, nenhuma nascente para alimentá-la. Por isso, o povo daqui diz que ela é encantada e muitos guardam em casa um pouco dessa água para chamar de remédio nos dias de doença. Mas talvez o maior encanto da Lagoa Santa não esteja na água, esteja em quem vive à sua volta, uma comunidade quilombola que atravessou séculos de luta e continua aqui, de pé, guardando a sua fé, a sua terra e a sua arte.
8: Antes era difícil. Fonte de renda aqui para vocês, para a maioria?
6: Para todo mundo, praticamente a gente, vocês o artesanato vivem? É um ponto-chave da gente, viu?
7: Praticamente o artesanato.
6: É. Porque dá dinheiro, porque a gente sabe que dá dinheiro. A
8: Mas
6: gente
8: os benefícios.
6: Benefício,
8: eles,
6: com certeza.
8: Né?
6: A gente conseguiu, a gente conquista muitas coisas com artesanato. Muita coisa, praticamente.
8: Sim.
6: Fazer a minha vida toda, praticamente, eu consegui conquistar alguma coisa com artesanato.
8: Né? E eu vi que vocês são muito unidas. Quantas mulheres tem aqui na comunidade, mais ou menos?
6: Assim, em torno do grupo, em torno de umas 12 mulheres.
7: É, 12 pessoas.
6: Que trabalham. É. E só mulheres.
1: Da palmeira ao produto final, do quintal ao pavilhão do Parque do Ibirapuera. Essa é a viagem do coco, da Geisa e das artesãs da comunidade quilombola de Lagoa Santa. O que me fica não é a beleza das peças, e sim a mentalidade, a capacidade de olhar para o material e fazer a pergunta e perguntar: e se isso pudesse ser outra coisa? No artesanato brasileiro, essa pergunta nunca para de ser feita. E a resposta é sempre uma surpresa. A gente fica por aqui e se encontra no próximo episódio do Descobrindo os Tesouros do Brasil.

0: Sabor e Arte foi visitar o restaurante Bacalhau Vinho e Companhia na Barra Funda, uma opção de cozinha portuguesa com mais de 50 anos de história. A decoração da casa dá destaque à sua identidade lusitana, com os tradicionais azulejos, os desenhos de sardinhas e andorinhas e as cores da bandeira. O restaurante é administrado pela mesma família há 3 gerações. Hoje é comandado por Kaique Palas, neto do fundador José Palas.
1: Parte de decoração, toda a parte do serviço, toda a parte da cozinha, a gente procura trazer essa atmosfera familiar para dentro do restaurante, para as pessoas se sentirem como se elas estivessem na casa delas, com a família delas.
0: Provamos o carro-chefe da casa, o bacalhau ao murro. Uma posta inteira de bacalhau gratinada ao forno com azeite, acompanhada de batatas assadas, cebolas, pimentão e azeitonas. Estava perfeito. O bacalhau utilizado é o Gados Morua, considerado o melhor do mundo.
1: A gente tem uma salga artesanal durando quase 96 horas para a gente atingir o ponto de sal perfeito. É um produto que a gente há 52 anos desenvolve fornecedor, desenvolve as técnicas de preparo para a gente tentar atingir a excelência nesse produto.
0: O cardápio conta também com outros pratos tradicionais da gastronomia portuguesa e uma carta de vinhos com mais de 200 rótulos de todas as regiões produtoras de Portugal. Além da sede original na Barra Funda, o restaurante conta com uma casa no Itaim Bibi.

0: Olá, começa agora mais um Viver Melhor. No programa de hoje vamos falar sobre os principais cuidados com a saúde do fígado. E para esclarecer e tirar todas as nossas dúvidas, recebo a doutora Lisa Saúde, que é hepatologista do Hospital Sírio-Libanês, e o doutor Décio Diamante, que é médico infectologista do Einstein Hospital Israelita aqui em São Paulo. Mas antes, vamos assistir uma matéria sobre esse tema. Vamos lá.
1: Há 12 anos, Luiz chegou ao consultório com 140 quilos e uma lista de problemas de saúde.
2: E o médico avisou-me que eu estava com uma situação de saúde extremamente complicada e caminhando para uma questão irreversível.
1: Ele começou então um tratamento que incluiu a semaglutida, princípio ativo do Wegov, aprovado no Brasil para obesidade. Mas os resultados foram além da perda de peso.
2: Hoje eu não tenho nem estado pré-diabético e nem tenho predisposição para desenvolvimento de cirrose hepática. E a gordura no fígado é praticamente extinguida.
1: O acúmulo de gordura no fígado é causado principalmente por sobrepeso e obesidade e pela diabetes. Quando se agrava, provoca inflamações e fibroses, que são cicatrizes deixadas por lesões no fígado.
3: Quando eu tenho ali atividade inflamatória, ou eu tenho fibrose, ou eu tenho as duas coisas, esse é o paciente que tem risco de morte por cirrose, mas principalmente por AVC, por infarto.
1: Nesta semana, a Anvisa aprovou o uso do Wegov para tratar gordura no fígado nos casos em que há inflamações e ou fibroses. A decisão considerou um estudo que avaliou mais de 1.000 pacientes. Em 63% dos casos, as inflamações foram eliminadas. E em 34% houve uma redução na gravidade das fibroses.
4: A estimativa é de que pelo menos 30% da população tem gordura no fígado. Uma parte desses pacientes evolui para as formas mais graves. A medicação é indicada nestes casos, mesmo sem a presença da obesidade. A expectativa com isso é evitar as complicações provocadas pela doença, com impacto inclusive em outras áreas como a cardiovascular, com a redução de AVCs e infartos.
5: O benefício, na verdade, não é só a perda de peso. E demonstrou até ser independente da perda de peso. Ele consegue diminuir mortalidade independente da perda de peso só pelo uso do agonista de GLP-1.
0: Isa, quando a gente olha esses acúmulos de gordura no fígado, a primeira pergunta que a gente faz, qual é a função do fígado?
6: É isso. O fígado, eu falo que ele é um órgão muitas vezes subestimado, porque ele tem uma função, ele tem várias funções, ele é um órgão primordial e a gente não fala tanto quanto os rins, quanto o coração, mas o fígado ele é responsável por múltiplas funções. A gente consegue metabolizar e organizar o metabolismo de colesterol, glicose, além de metabolização de drogas, álcool, medicamentos de uma forma geral, suplementos, que até com essa questão do emagrecimento é algo muito difundido e que a gente tem que ter muito cuidado. Então, o fígado é um órgão nobre e ele, qualquer insulto que a gente tenha no corpo, o fígado, ele é chamado para esse ataque inicial. Então, a gente precisa ter muita atenção e cuidado.
0: Agora, Décio, você além de infectologista, também é hepatologista. E aí a pergunta que a gente quer saber, a esteatose, né? Esse acúmulo de gordura. Muitas vezes a gente vê um paciente que não está em sobrepeso, que não tem aquela barriguinha e tem esteatose. Quais são os níveis de esteatose e quais seriam as causas desse acúmulo de gordura?
7: Existem múltiplas causas, mas por trás disso existe uma base genética e existe, além disso, uma coisa de estilo de vida, né? O nosso estilo de vida hoje, ele é mais propenso a promover o acúmulo de gordura no corpo, porque isso é uma reação normal do metabolismo humano de acumular gordura, porque nós somos programados geneticamente para fazer isso quando a gente era da pré-história. Mas o nosso fígado não evoluiu para aguentar a quantidade de calorias e gorduras que a gente come hoje, que a gente tem grande disponibilidade de comida. Na época da pré-história, a disponibilidade de comida era pouca. Precisava-se andar, caçar, coletar tubérculos, raízes, correr atrás de animais ou correr dos animais. Então, eles tinham muita atividade física e pouca comida. Então, o corpo acumulava toda a gordura. um dos lugares que acumula, geralmente é na região abdominal, principalmente em homens, né? E embaixo da pele e na própria musculatura, né? E isso é uma forma de guardar energia, tá? Então, esse acúmulo de gordura, ele acontece naturalmente. Quando você tem uma dieta que não é balanceada e que tem muita caloria disponível, a tendência é de acumular. E um dos lugares que acumula é no fígado. Então, vai aparecendo um acúmulo dentro das celulinhas, que são os hepatócitos, né, que chamados hepatócitos, a célula vai acumulando gordura ali dentro. E isso daí, num certo momento, começa a provocar uma reação do organismo chamada reação inflamatória. E aquele acúmulo, que é uma esteatose, que chama esteatose, né, ele passa a ser uma hepatite, ou seja, uma inflamação do fígado. E a partir daí pode evoluir para uma coisa mais grave, que seria a cirrose, como falou o nosso entrevistado no vídeo que foi mostrado. E essa cirrose, uma vez estabelecida, vai trazer consequências muito graves, podendo levar à morte, ou câncer de fígado, né? E uma situação clínica de difícil resolução.
0: Agora, Lisa, a gente acaba muitas vezes, olha, tem uma gordurinha no fígado, e as pessoas naturalmente acabam negligenciando isso. E a gente sabe que existem graus dessa esteatose, desse acúmulo de gordura, e claro que numa fase mais tardia, os riscos, como o próprio Décio falou, de evoluções insatisfatórias aí. Quais são os graus desse acúmulo de gordura no fígado?
6: O grau, às vezes, ele é algo subjetivo, porque depende muito do examinador, por exemplo, que está fazendo o ultrassom. Então, alguém vai achar que o grau é leve, alguns outros vão achar que é um grau mais moderado, um grau mais avançado, mas nós não nos atentamos apenas ao grau. A gente tem que, eu falo para os pacientes que a gente monta um quebra-cabeça para entender e chegar a esse grau com o que a gente tem de medida indireta. Então, eu vou olhar as enzimas do fígado, TGO, TGP, essas enzimas estão alteradas. As enzimas são proteínas metabolizadas pelo fígado e que quando tem um dano no hepatócito, ele se revela com esse exame que a gente olha de TGO, TGP, fosfatase alcalina, gama GT e a gente tem as bilirrubinas também. São exames de sangue. Mas o que a gente olha primeiramente dentro do fígado, TGO, TGP, algumas outras estão na via biliar. Então, para a gente ter essa análise completa do grau de esteatose, a gente analisa enzimas, a gente analisa o ultrassom, a gente vê se o paciente mudou a morfologia, mudou a anatomia ali do fígado. Fígado cresceu, fígado diminuiu, o baço mudou junto. Então, a gente vai montando um quebra-cabeça para entender esse grau com mais fidedignidade. E a gente tem o exame de ressonância, que esse exame consegue pontuar melhor a gordura dentro do fígado. E também temos algumas medidas indiretas que a gente faz por algumas calculadoras, uns algoritmos que usamos, que nos ajudam a inferir se aquele paciente está ou não evoluindo para o que o Dr. Décio falou, para algum grau mais avançado da inflamação. Se o paciente está evoluindo para uma fibrose, tem um risco de cirrose, um risco de um carcinoma hepatocelular, que é o câncer de fígado?
0: Agora, eu te pergunto uma coisa, Décio. Existe a possibilidade de eu reverter essa gordura no fígado? Alguma forma que eu possa fazer, vamos começar, sem uso de medicamentos?
7: Isso requer mudança de estilo de vida e é muito difícil de fazer isso. A gente sabe que
0: Quando você fala mudar o estilo de vida, o que seria?
7: Seria mudar toda a sociedade ocidental.
0: Ou seja, começar a fazer atividade física.
7: Começar a mudar o tipo de alimentação, o tipo de forma de trabalho, a maneira como a gente prepara os alimentos, mudar toda a cadeia de produção de alimentos para que façam alimentos mais saudáveis.
0: Ou seja, esses alimentos multiprocessados, por exemplo, eles são mais danosos para o fígado?
7: É o que é dito, mas não é exatamente comprovado de maneira cabal que isso acontece. É uma questão observacional, ou seja, observa-se que pessoas que ingerem alimentos ultraprocessados tem uma tendência maior de ter problemas de tipo obesidade ou, então, acúmulo de gordura no fígado. Mas se existe causa e efeito diretamente, isso ainda requer mais estudos, provavelmente sim para algumas coisas. Talvez tenha a ver com excesso de calorias, porque hoje nós temos muita caloria disponível, né? E pouco consumo, que a gente fica muito mais sedentário, né? A vida é muito mais fácil do que era há 100 anos atrás. Não precisa ir no poço buscar água, né? Não precisa andar a cavalo. Você tem tudo na mão. Você entra no supermercado, está tudo na mão. É muito fácil. Então, isso daí teria que sofrer algumas modificações para que fosse dirigido por uma quantidade menor de sal, de calorias e mesmo de
0: açúcares,
7: açúcares e palatabilidade. Né? Tem comidas que são muito palatáveis e então as pessoas se viciam nelas.
0: Por exemplo?
7: Por exemplo, refrigerante. Né? Por exemplo, só para citar alguma coisa, ou então alimentos que são processados com muito sal e muita gordura, tem um sabor muito bom, porque a gente é programado para sentir esse sabor gostoso, né? Aquele sabor umami que a gente fala, né?
0: Uhum. Mas daí isso vai me fazer comer mais?
7: Pode fazer comer mais. Uhum. Né? Pessoas que têm tendência a se viciar em alguma coisa podem se viciar em comida, por exemplo. Né? Assim como se vicia em álcool, se vicia em cigarros, e pode se viciar em comida também.
0: Agora, Lisa, uma pergunta pegando o que vocês falaram. Quer dizer, um sedentarismo e, por outro lado, uma condição em que exista a ingesta, principalmente de alimentos multiprocessados, a gente lembra das crianças. Hoje, as crianças e adolescentes estão muito mais na tela, fazem pouco exercício e estão sempre com um saquinho comendo bolachas, biscoitos, salgadinhos. A gente está começando já a identificar de uma forma mais precoce esse acúmulo de gordura no fígado ou ainda não?
6: Eu acho assim, que estamos neste caminho de chegarmos a essa conclusão. O que se sabe hoje em dia é que a principal doença... Antes a gente tinha muito álcool, então doença hepática pelo álcool, vírus B, vírus C. Esse cenário ele tem mudado para o acúmulo de gordura, então para esteatose hepática, esteatohepatite. Estados Unidos, fora de Brasil e já no Brasil, essa tem sido a principal etiologia para acometimento crônico de fígado e para o carcinoma hepatocelular. Então, a gente...
0: Ou seja, para o câncer...
6: Para o câncer de fígado, que é ocasionado por esse processo inflamatório, inflamação, fibrose. Então, se eu não mudo o processo da esteatose, se eu não reverto aquele quadro e ele fibroso, aquele fígado cicatriza, o paciente pode evoluir para uma fibrose e aí uma cirrose. Então, a gente tem visto que essa causa já tem sido a principal nestes pacientes. Então, acho sim que exatamente com o que você disse, muita tela, menos atividade física, tudo mais fácil, né? Então, a gente abre todos os pacotinhos e a gente não volta no tempo de que a gente fazia as comidas, muito legume, verdura. Então, a gente dificulta o que é fácil, muitas vezes. E aí, isso tem trazido danos.
0: Agora, vamos pegar um pouquinho da fala da Lisa quando ela disse hepatite viral, hepatite A. Vamos começar pela hepatite A. Primeira grande questão, a gente fala assim, pô, hepatite A, o que é hepatite A e o que ela se difere de uma hepatite alcoólica ou de outras etiologias, por exemplo?
7: Então, a hepatite é basicamente uma inflamação do fígado. Ela pode ser causada por vários fatores, por exemplo, álcool, por exemplo, gordura, esteatose e infecções virais. Existem vários tipos de vírus que são responsáveis por hepatites. Então, os mais famosos, a hepatite A, a B, a C, a D e a E. E tem também o citomegalovírus e o vírus da mononucleose, que são vírus da família herpes, né, que também podem dar hepatite. E tem alguns outros vírus aí mais misteriosos, né? Então, uma série de vírus que podem causar isso. Por exemplo, febre amarela é um deles, né? É, apesar que não é uma doença tão frequente, de vez em quando acontece um surto aqui e ali, pode dar problema no fígado também, né? A família dos vírus da febre amarela, que tem dengue e outros, né? Todos eles também têm uma certa quedinha pelo fígado, né? E podem causar inflamações. Agora, quando a gente fala de hepatite viral, a gente fala geralmente de hepatite A, B, C, D e E, né? Que é a sopa de letrinhas das cinco hepatites virais mais famosas, tá? Como você mencionou, a hepatite A é causada por um vírus, né? É muito parecido com o vírus do resfriado, assim, do ponto de vista de tamanho, de jeitão dele, né? E esse vírus é um vírus que está na natureza e ele é transmitido pela via que a gente chama de oral fecal. Então, a pessoa geralmente ingere o vírus e elimina nas fezes. Na falta de saneamento, esse vírus vai estar na água e as pessoas se contaminam, então, na água.
0: Ou seja, numa represa,
7: por exemplo,
0: no mar. E alimentos? Tem
7: isso? Alimentos também.
0: Por exemplo?
7: Mariscos.
0: Mariscos. Por que o marisco teria...
7: Porque problema? O marisco, ele filtra a água do mar. Se tiver dejetos humanos, por exemplo, fezes na água, ele vai acumular e o vírus vai estar ali, né? Outra forma que a doença é transmitida muito frequentemente é na tenra infância. As crianças pequenas, elas têm aquele hábito de pôr a mão na boca do outro. Então, transmite. Elas se beijam, transmite de uma pessoa para outra a transmissão interpessoal por secreções de saliva, né? E, às vezes, falta de higiene das mãos leva, então, ao aparecimento da doença hepatite viral tipo A.
0: A gente fala muito da hepatite A de uma forma muito benigna, evoluindo de uma forma muito tranquila. Qual a importância da vacina, especialmente nos dias de hoje, que muitas vezes tem aquela geração playground que muitas vezes nem na praia vai, só vai numa piscina e convive num ambiente que não está muito exposto ao vírus da hepatite A, principalmente na infância. Porém, incorre o risco de entrar em contato com esse vírus ao longo da vida. Por que a importância da vacina, especialmente em sabendo que é uma doença aparentemente benigna?
6: A hepatite A realmente ela tem essa característica de benignidade. Como o doutor falou, é uma doença mais comum, uma afecção mais comum na infância, mas a gente vê muitos casos em pacientes em idade jovem, pacientes mais amadurecidos. Esses dias a gente estava com um paciente de 70 anos, o que não é tão comum. Então, acho que esses pacientes, eles têm uma evolução da doença um pouco diferente da criança. A criança, você fala, não, você está indisposto, às vezes fica um pouquinho amarelado, mas vida que segue. O paciente adulto, ele muitas vezes tem necessidade de internação, a gente vê uma alteração importante laboratorial e a gente... Ver na literatura, não é muito comum no nosso dia a dia, mas a gente sabe pela literatura que é um paciente que tem risco até de evolução para transplante.
0: Agora, Décio, a gente sempre fala assim, bom, eu vou fazer meus exames de check-up, colesterol, triglicérides, glicemia, vale a pena pedir a sorologia de hepatite para saber se esse indivíduo já teve hepatite? Porque como a Lisa disse, pode passar como uma doença benigna, que muitas vezes nem esse amarelão pode ter. E aí, se eu fizer a minha sorologia vier negativa, o que eu oriento a esse paciente?
7: Esse tipo de paciente é o paciente que não foi infectado previamente, sorologia negativa, ele é candidato à vacina. Certamente seria prudente tomar a vacina, né? Não é uma vacina obrigatória, mas é uma vacina recomendável. Tá? As crianças, quando elas são infectadas pelo vírus, na sua maioria, elas não ficam doentes. Elas têm, às vezes, um leve mal-estar e passou. E elas ficam com a sorologia positiva para o resto da vida. Acontece que, como a gente vive numa sociedade que tem níveis de higiene muito melhores do que há 100 anos atrás... Os níveis de proteção de anticorpos naturais, causados pela infecção na população, ao longo dos anos, vem caindo. Antigamente você tinha 80% de positividade de exame de sorologia para hepatite A na fase de criança maior ou adulto, e aí agora isso daí está caindo. Então, o número de pessoas não protegidas está aumentando. Então, a gente precisa realmente fazer o exame, ver se a pessoa teve exposição ou não, e aí recomendar a vacinação.
0: Agora, Lisa, a gente falou um pouquinho da hepatite alcoólica. Eu vou voltar a falar de hepatite viral aí com Décio. Não esqueci, não. Mas a gente fala sobre hepatite alcoólica. Ela está relacionada com tempo de exposição ao álcool, quantidade de exposição ao álcool, ou, por exemplo, aquele pessoal que fala assim, ah, eu preciso tomar o meu cálice de vinho antes de dormir. Essa também pode ser um risco, mesmo que o uso seja um uso contínuo, mas muito moderado?
6: Sim, a gente vê, existe a individualidade, existe a genética de cada pessoa. Então, a gente vê uma heterogeneidade no uso do álcool e no tempo de exposição. Existem até pessoas que chegam, eu bebo só no final de semana, mas quando começa o seu final de semana? Então, ele bebe quinta, sexta, sábado e domingo. E, às vezes, em uma grande quantidade. Isso pode ser suficiente para causar essa inflamação e até a cirrose. Assim como aquele que toda noite bebe um pouquinho ou bebe no almoço para abrir o apetite, como eles dizem muitas vezes. Então, a pergunta é qual o número cabalístico que o álcool é seguro? Lembrando que a gente nunca vai estimular, então, a ingesta do álcool, e que quem tem qualquer nível de dano hepático, essa pessoa ela não deve beber. E aí a gente pensa ali mais ou menos o que a literatura nos coloca como seguro da ingesta do álcool seria para homens até 2 drinks por dia e mulheres 1 drink por dia, sempre tentando trazer isso para menos que essa quantidade.
0: Agora eu vou aproveitar a deixa. Imagine alguém com essa ingesta alcoólica, mesmo de forma bem parcimoniosa, mas com esteatose. Quer dizer, isoladamente, essas condições já são condições que evoluem com danos para o fígado. Agora, quando eu junto as duas, a velocidade com que esse dano ocorre é maior, eu vou ter a apresentação desses danos no fígado de uma forma mais antecipada?
6: Perfeito, com certeza, então eu costumo brincar, porque sempre tem o paciente que ele vai insistir se ele não pode beber um pouquinho, então eu costumo brincar, a fogueira tá pegando fogo, quer jogar mais fogo ou a gente vai tentar apagar o fogo? Então, acho que essa analogia de que qualquer dano, se você coloca um dano a mais, que seja o suplemento naquele fígado esteatótico ou no paciente com vírus B, C, o álcool, o anti-inflamatório, que também é hepatotóxico. Então, qualquer outro dano a mais que você coloque no fígado, sim, você vai acelerar aquele processo, muito provavelmente.
0: Agora, Décio, hepatite B e C. Primeiro, a forma de transmissão da hepatite B e da hepatite C. Quais seriam essas formas de transmissão e como hoje estão os tratamentos? Qual é a chance de cura desses pacientes quando são diagnosticados?
7: Bom, então vamos pela ordem começar para a hepatite B. B e C são vírus diferentes, né? O vírus da hepatite B, ele é um vírus que é transmitido pela via de sangue e secreções, né? Então, o contato com o sangue ou secreções, por exemplo, secreções sexuais, é a via de transmissão, tá? Esse vírus, uma vez que ele entra no organismo humano, ele se aloja no fígado e lá ele vai ficar para o resto da vida. Ele não sai mais, ele fica lá. O que a gente consegue é controlar a doença e fazer com que ele fique quieto. Existem duas maneiras de controlar a doença. Uma é a própria natureza do indivíduo, que ele tem uma resposta adequada ao vírus do sistema de defesa e ele faz o vírus aquietar. E o vírus fica quieto lá para o resto da vida.
0: E o percentual de pessoas que evoluem dessa forma?
7: Então, quando a doença atinge crianças, apenas uma pequena minoria delas consegue controlar, porque o sistema imunológico é imaturo e ainda está em crescimento, principalmente as crianças pequenas. Por isso que a vacinação é importante logo ao nascer, para evitar que essas crianças evoluam com hepatite crônica, que é o que pode acontecer com um percentual grande de crianças que não têm controle imunológico adequado. Então, isso é fundamental. Já nos adultos, a grande maior parte das pessoas consegue controlar muito bem a doença e apenas uma minoria evolui para hepatite crônica. E essas pessoas com hepatite crônica, elas podem evoluir para uma lesão hepática mais pronunciada, mais grave, podendo chegar até a cirrose, câncer de fígado e morte. Tá? Então, a via final comum de todas as hepatites, se elas evoluírem tanto agudamente na hepatite A, que a gente chama de fulminante, como a Lisa falou, como hepatite crônica, é chegar na cirrose, que é a cicatrização do tecido hepático, né, que forma deforma o fígado e impede a função adequada. Né, e vai matando as células do fígado, o fígado vai diminuindo, vai perdendo função, chega uma hora que...
0: Ele fica insuficiente,
7: insuficiente.
0: Naquela produção de proteínas... De
7: não produz mais, a fábrica é destruída.
0: Foi destruída.
7: O fígado é uma fábrica, né, faz um monte de coisas. E ele deixa de fazer, então prejudica o organismo como um todo. Então a hepatite B é isso. A outra forma de controlar isso é tratando a hepatite B com medicamentos. Tá, então, o médico vai avaliar, vai ver o grau de hepatite que está lá, vai fazer exames para diagnosticar corretamente a situação e vai indicar o melhor remédio para aquela situação. Hoje nós temos medicamentos eficazes, esses medicamentos estão no SUS, funcionam bem, tem pouco efeito colateral e a gente consegue um bom controle da doença.
0: Pois é, tenho certeza... Vocês têm muito mais dúvidas e curiosidades, assim como eu tenho, mas o Viver Melhor de hoje vai terminando. E lembrando que todos os episódios do programa estão disponíveis no canal Band Jornalismo no YouTube. Nos vemos na semana que vem, sempre com muita informação sobre saúde e bem-estar. Obrigado pela companhia. Até a próxima. Vou te aguardar. Beijo.
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0: nessa?
1: Aqui reunindo todas as informações, porque daqui a pouquinho eu vou entrar ao vivo para trazer tudo para vocês.
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0: Cenas de desespero no mar com vendaval que atingiu o litoral paulista. Barco vira e pescador quase afunda em Ilhabela. Em Ubatuba, lancha naufraga e 7 pessoas são resgatadas. Menina fica em estado grave. E em São Sebastião, um pescador morreu.
1: Nova imagem mostra a queda do muro que matou 2 pessoas no Rio de Janeiro. Uma das vítimas era um jogador de futebol, um ex-jogador de futebol do Botafogo. Homem escapa por pouco de queda de árvore que atingiu um carro. E os bombeiros dizem que mandaram alerta de vendaval, mas falha na telefonia impediu que a mensagem chegasse.
0: Na Argentina, uma grande operação de resgate na montanha. 200 turistas são retirados de carros soterrados pela neve em uma estrada a mais de 4 mil metros de altitude.
1: E o ministro do Supremo Tribunal Federal, André Mendonça, autoriza a Polícia Federal a investigar Lulinha, filho do presidente Lula, por suspeita de tráfico de influência para favorecer o careca do INSS.
0: E você vai ver também no Jornal da Band.
2: Mais de 3 mil pessoas invadem cidade espanhola no Marrocos para tentar obter refúgio. Prefeito declara emergência humanitária.
1: Depois da França e da Espanha, a Grécia e a Inglaterra sofrem com incêndios florestais que obrigam a remoção de centenas de moradores.
2: Entidade que dirige o futebol europeu, UEFA anuncia boicote a torneios da FIFA por causa de plano para privatizar as competições.
0: Olá, boa noite para você.
1: Boa noite. Novas imagens mostram a violência do vendaval que atingiu o estado de São Paulo, causando muita destruição e 3 mortes. A tempestade provocou naufrágios, quedas de árvores e resgates dramáticos.
3: Em Ilhabela, litoral norte de São Paulo, uma imagem impressionante. Para se salvar, um pescador se agarrou à estrutura do barco dele, que tombou no mar com a força do vento. A embarcação usada na pesca de camarão também era a casa dele. O homem foi resgatado. Em Ubatuba, uma lancha com 7 pessoas, sendo 4 crianças, naufragou. O grupo foi socorrido, mas uma menina de 7 anos está internada em estado grave.
4: O temporal também terminou em tragédia em São Sebastião. Um pescador morreu após o barco em que ele estava naufragar durante a ventania. Outras 4 pessoas foram resgatadas com vida.
3: Na Baixada Santista, 2 homens que trabalhavam na fachada de um hotel ficaram pendurados pelas cordas de segurança.
5: O cara está tentando chegar lá. Dá a mão nele.
3: Eles foram salvos sem ferimentos. A cena foi registrada em Santos, onde o vendaval causou destruição. Na zona portuária, o muro de um armazém desabou com a força do vento.
6: Eu estava aqui na frente, o muro estava balançando um pouco. Aí ele caiu com tudo, caiu, os blocos começou a voar para tudo que é lado.
3: Agora, com o entulho quase todo retirado, é possível ter uma dimensão melhor do que aconteceu aqui. A cabine das 2 carretas que estavam paradas aqui na rua ficaram praticamente destruídas. Foram esmagadas pelo peso do muro. Por sorte, não havia ninguém dentro delas. O Gilmar escapou por pouco. Ele tinha acabado de estacionar quando o muro caiu em cima do carro dele.
7: Não foi questão de 20 segundos. Quando encostei, caiu aquele poste no caminhão. Aí veio os entulhos tudo e me empurrou eu dentro do carro contra o muro lá. Só deu tempo de abrir a porta e sair.
3: Uma pessoa em situação de rua morreu ao ser atingida por uma árvore. O momento do acidente foi registrado por uma câmera de segurança. A vítima caiu no canal e não resistiu. Nesse outro ponto da cidade, uma rua a 300 metros da praia, 5 pessoas ficaram feridas. Ali, na fachada da loja, existia um grande toldo metálico, que foi arrancado com a força do vento, como se fosse uma folha de papel. Uma câmera de segurança flagrou o momento em que a estrutura atinge as vítimas. O homem que atravessa a rua com 2 crianças, uma delas no ombro, é atingido pelo toldo. O menino de 4 anos também se feriu. Ele e o pai tiveram que passar por cirurgia e seguem internados. As outras vítimas não tiveram ferimentos graves. No interior do estado, um motorista de 62 anos morreu depois que uma árvore caiu em cima do carro dele. O acidente aconteceu em Cesário Lange.
0: E no Rio de Janeiro, o vendaval também causou destruição e provocou 3 mortes.

0: por uma descarga elétrica na Cidade de Deus. Na Costa Verde, os bombeiros encontraram um corpo na praia de Itarituba, em Paraty. A família confirmou que se trata de um advogado que morava num barco e estava desaparecido. Em Angra dos Reis, cidade vizinha, um mergulhador que sumiu durante o temporal foi achado com vida quase 24 horas depois. Na cidade do Rio, uma câmera de segurança registrou o momento em que o homem quase é atingido por uma árvore enorme. Mais de 200 caíram em toda a cidade. Trabalhadores viveram momentos angustiantes em cima de um andaime. Eles foram resgatados pelos bombeiros. O bondinho do Morro da Providência, na região central, ficou desse jeito, balançando no cabo de aço. Os passageiros desembarcaram em segurança. Passageiros das barcas que faziam a travessia entre Rio e Niterói também viveram momentos de tensão. Em Nova Iguaçu, na Baixada Fluminense, a caixa d'água de um prédio foi levada pela ventania. Em Mesquita, um idoso foi atingido por uma telha e está internado em estado grave. Os bombeiros disseram que emitiram um alerta sobre a ventania, mas a mensagem não teria chegado por causa da instabilidade no serviço de telefonia.
1: Às 15 horas e 30 minutos, o SEMADEM RJ enviou um alerta via SMS para esses municípios que estavam dentro dessa lista dos municípios em risco. É importante lembrar que alguns municípios aqui do nosso estado possuem autonomia para avaliar o cenário e enviar esses SMS por conta própria através de uma análise apurada desse corpo técnico.
0: O evento foi influenciado pelo El Niño.
2: O El Niño já está atuando. Esse evento ele foi bem pontual, ele foi um pulso de uma frente fria que estava se deslocando pelo oceano. Então ele ganhou mais força esse pulso, porque a gente estava com temperaturas mais elevadas. E aí quando a gente tem essas temperaturas mais elevadas, a gente tem um gradiente de pressão maior. E aí isso ocasiona esses ventos intensos e rápidos.
3: Uma família foi resgatada de uma enchente em Urubici, Santa Catarina. As imagens mostram o carro sobre uma ponte, já quase encoberto pela água, e quando é levado pela correnteza. Um casal e dois filhos tinham sido resgatados por um trator momentos antes. A Defesa Civil alerta para o perigo de tentar atravessar trechos alagados, mesmo quando o nível da água parece superável.
4: Áreas que sofreram com a grande enchente no Rio Grande do Sul há 2 anos voltam a sofrer com as cheias. Já tem gente se mudando com medo de novos prejuízos.
5: Cada móvel que entra no caminhão representa anos de trabalho e dedicação. São conquistas que essa família se recusa a perder. É que em poucas horas a casa vai estar alagada.
6: A gente não sabe o que vai esperar, entendeu? Está chovendo demais E eu não vou ficar para ver perder tudo de novo. Depois daquela enchente grande, a gente fica com medo, né?
5: 136 cidades gaúchas registraram danos por causa dos ventos e chuvas dos últimos dias. Mais de 1.000 pessoas estão fora de casa. O alerta agora é na região metropolitana de Porto Alegre. Em Eldorado do Sul, a água já está avançando, em bairros como Cidade Verde, um dos mais afetados na grande enchente de 2024.
7: Aqui, gente, perde tudo.
5: A água que chega na Grande Porto Alegre vem de rios que já subiram em cidades do interior e aos poucos começam a baixar. Aqui em Montenegro, o nível do rio Caí se estabilizou no início da tarde e está baixando. As famílias desabrigadas não devem demorar para voltar para casa, mas a previsão aponta que talvez elas tenham de deixar tudo para trás de novo. O período de temporais deve se estender até a segunda semana de agosto no Rio Grande do Sul. As cheias podem se repetir.
8: A gente sabe que de agora em diante a coisa vai piorar. Essas ainda estavam, os açudes estavam baixos, né? Os bueiros, as coisas, agora está tudo cheio. Agora tem que ficar esperto, porque senão é terrível.
3: No Pará, 4 pessoas morreram depois de levarem um choque durante a montagem de uma barraca no acampamento de uma igreja. Um sobrevivente que está internado contou que uma rajada de vento fez a estrutura encostar na rede de energia, o que provocou a descarga elétrica. A Diocese de Marabá falou em trágico acidente e manifestou solidariedade às famílias. A polícia pediu perícia para apurar as responsabilidades.
4: As cenas que nós vamos mostrar agora são revoltantes. No Paraná, um ladrão invadiu a cozinha de um motel e agiu com extrema brutalidade contra uma funcionária. Ela acabou reagindo e jogou óleo quente no criminoso.
9: Uma câmera de segurança mostra dois homens entrando

0: Entrando no drive-in, empurrando bicicletas em Curitiba. Foi no domingo. Armado, um deles entra na cozinha e exige os pertences da funcionária. Em seguida, começa a ameaçar e agredir a vítima com socos e coronhadas. As agressões não param. Desesperada, a mulher joga a fritadeira com óleo quente no ladrão. Mas ele continua.
1: Você quer o dinheiro?
2: Qual foi? Cadê o dinheiro?
1: O dinheiro tá ali, eu te dou.
0: O bandido pega R$ 345 do caixa e foge. O assalto foi nesse drive-in aqui de Curitiba. A funcionária agredida foi levada para o hospital, mas já recebeu alta e se recupera em casa. O bandido foi morto em confronto com a polícia na última terça-feira. O tiroteio aconteceu durante as buscas pelo ladrão.
3: Pessoa que já contava com várias passagens, 14 passagens por tráfico, enfim, diversos crimes.
0: Os donos disseram que reforçaram a segurança após o assalto. A polícia ainda procura o outro criminoso.
4: A análise dos crimes anteriores cometidos pelo suspeito que veio a óbito, ela demonstra que ele agia ali com parceiros alternativos. A gente não tem, até o momento da investigação, sinais que eles agiam de forma coordenada em outros crimes.
5: Ainda hoje, milhares de imigrantes do Marrocos cruzam fronteira a nado para chegar à enclave espanhol no norte da África. Autoridades locais declaram emergência e pedem o fechamento da fronteira. Os detalhes dessa crise daqui a pouco.
6: Se fiscalizar plano de saúde para as pessoas é difícil, para quem tem animais de estimação o problema é maior ainda, porque não há lei para regular esse tipo de plano.
7: A Calice é uma Shih Tzu, de 11 anos. Teve o primeiro plano de saúde ainda aos 4 meses. Com a idade avançando, como no caso dos humanos, os reajustes também aumentaram. Depois de um aumento de quase 30%, o Eric cancelou o plano.
8: Aí a gente não tinha mais condição, estava ficando caro demais em face da utilização e a gente decidiu cancelar porque a gente achou esse aumento muito abusivo. E contratar um plano mais em conta, que oferecia o que a gente precisava de acompanhamento médico para ela na clínica que nós sempre fizemos os tratamentos dela.
7: O setor de pets no Brasil fatura quase 80 bilhões de reais por ano. Temos cerca de 160 milhões de animais de estimação. Ficamos atrás apenas de China e Estados Unidos. O setor estima que entre 1 e 5% da população pet tenha plano de saúde.
9: Nesse momento, o Brasil discute no Congresso Nacional uma lei sobre esse tema. Porém, como ainda não há uma regulamentação sobre planos de saúde para pets, não existe fiscalização. Então, o que vale é o direito do consumidor.
7: Por isso, é importante ler com muita atenção o contrato de prestação de serviço antes de assiná-lo. Saber exatamente o que está incluso, como atendimento emergencial, exames, internações e cirurgias.
10: Por isso que é importante ter o contrato, saber exatamente o que pode e o que não pode, até para que ele possa ter provas, né? Sem provas não tem como ir até a justiça ou aos órgãos de defesa do consumidor.
5: Novos casos de importunação num trem em São Paulo reforçam a necessidade de medidas para proteger passageiras dos assediadores do transporte público.
11: Esses são passageiros tentando segurar um homem acusado de importunação sexual. O homem foi levado à polícia e a vítima prestou queixa. Esse caso, que aconteceu em um trem da Via Mobilidade em São Paulo, é só mais um de muitos registrados todos os dias. Nesta semana, foram duas denúncias. Mulheres no transporte público vivem em estado de alerta.
12: Tipo, tá muito lotado e ele se encostar em mim, um homem, e aconteceu.
13: Eu me senti num ambiente difícil de ficar, né?
11: No Rio de Janeiro foi criado um vagão exclusivo para mulheres nos horários de pico. Em São Paulo, outras iniciativas tentam frear esses crimes. Esse é o Espaço Acolher. Salas que ficam em estações de trem da CPTM em São Paulo para receber mulheres que tenham sido vítimas de violência, que possam ser acolhidas e receber orientações com mais privacidade. O projeto começou lá em 2020 e foi se expandindo desde então. Nesse período, foram 359 atendimentos. Só no segundo semestre desse ano, 25 denúncias. Segundo a CPTM, todos os infratores foram pegos na hora pelos seguranças ou localizados pelas câmeras de segurança.
14: A gente tem um sistema de monitoramento muito bom, tanto nas estações como nos trens, né? Então, esse infrator, de qualquer forma, ele vai acabar sendo pego.
11: No metrô, a aposta é a tecnologia. As denúncias de assédio ou violência podem ser feitas também por SMS ou aplicativo. As mensagens chegam em tempo real a essa sala de monitoramento. Pelas câmeras, eles identificam o agressor e seguranças fazem a abordagem.
15: A nossa prioridade é dar um transporte mais seguro para as passageiras e por isso a gente estimula que elas façam a denúncia, seja por meio de campanha, seja por meio das nossas estratégias, para que a gente possa reduzir esse crime que é lamentável, hein?
16: Bom, nesse caso, com o trem lotado e com todas as câmeras ali registrando tudo, as mulheres importunadas têm que denunciar na hora, gritar, porque tem muita gente em volta para ajudar e achar o importunador.
17: E um assessor parlamentar de Niterói, no Rio de Janeiro, foi preso hoje acusado de estupro. A vítima disse à polícia que recebeu um convite para ir à casa de Matheus Rodrigues Gonçalves, onde foi agredida e abusada. Aparelhos eletrônicos do suspeito foram apreendidos porque o crime teria sido filmado. Ele foi exonerado. Em Santa Catarina, um tatuador foi preso preventivamente por suspeita de estupro. Vinícius Roig é do Rio Grande do Sul, onde tem um histórico de violência contra mulheres. São pelo menos 19 denúncias.
16: Em São Paulo, a polícia investiga a morte de uma mulher depois de um exame de colonoscopia. A família fala em erro médico.
18: Mariana dos Santos Cândido tinha 41 anos e 3 filhos.
19: Uma menina guerreira, lutadora, que deixou uma família totalmente desequilibrada.
18: Mariana morreu no Hospital Municipal Ermelino Matarazzo, na Zona Leste de São Paulo. Segundo a família, durante a colonoscopia de rotina, ela teve o intestino perfurado.
20: Ainda não sabemos a causa da morte, mas sabe-se que ela fez a cirurgia, eles reconstruíram o intestino dela, mas mesmo assim acabou dando uma infecção e a médica, no dia mesmo da cirurgia, já falou que era muito grave o caso dela. Ela já saiu do exame, assim, com estado gravíssimo, muito difícil de sobreviver.
18: O exame foi realizado numa clínica terceirizada que funciona no hospital há 25 anos. A Secretaria Municipal da Saúde abriu sindicância para saber o que aconteceu. O caso foi registrado pela polícia como morte suspeita que será investigada.
17: Cientistas da Universidade Federal de Goiás desenvolveram uma tecnologia inédita que promete revolucionar o combate às drogas, impedindo casos de overdose. Ela já foi testada em animais e a próxima fase é teste em humanos.
21: A nova tecnologia é capaz de neutralizar substâncias tóxicas antes que elas provoquem danos irreversíveis. Isso é feito por meio do uso de lipossomas, pequenas moléculas de gordura que atuam como esponjas moleculares. Elas absorvem a droga que está na corrente sanguínea. Nos testes feitos em laboratório com animais, a técnica conseguiu controlar sintomas graves de overdose, como pressão alta e aceleração dos batimentos cardíacos, tudo em cerca de 2 minutos.
22: Ao invés de fazermos aquilo que hoje já existem vários produtos no mercado, que é colocar uma substância, um fármaco dentro desse lipossoma para levá-lo ao organismo, a nossa pretensão é de extrair do organismo moléculas que estejam presentes em altas concentrações, provocando uma intoxicação aguda.
21: Agora, os cientistas esperam a autorização da Anvisa para a pesquisa entrar numa nova fase, fazer testes em humanos. Para a futura produção do medicamento, foi feita uma parceria com o laboratório.
23: E então poder submeter toda essa documentação à Anvisa para que ela avalie tanto a segurança quanto a eficácia desse medicamento e então a gente possa promover acesso à população a um tratamento que hoje não existe.
16: Foi encontrado hoje o corpo de uma fotógrafa que desapareceu numa trilha no Paraná no fim de semana.
24: Durante um sobrevoo de drone, bombeiros encontraram o corpo de Ana Paula. Ele estava próximo a uma área de rochas, próxima ao Poço da Cachoeira, em Sapopema, no norte do Paraná. A suspeita é que a fotógrafa tenha ficado presa entre as pedras debaixo da água, que o corpo só tenha emergido dias depois.
0: Lógico, né? Dar um desfecho é muito bom, mas a gente tem essa tristeza por trás aí, que é encontrar ela sem vida, né?
24: Ana Paula caiu da cachoeira no último sábado. Ela fazia a trilha com uma amiga, que contou à polícia que Ana Paula se desequilibrou. Ela foi tentar ajudar e também escorregou. Desceu a corredeira, mas sobreviveu à queda de mais de 40 metros. Carol, a amiga de Ana Paula, fraturou uma vértebra, ficou internada e já recebeu alta.
1: Faz parte das investigações também, analisar o conteúdo, né, do celular dela, realizar essa extração, bem como do relógio também, para tirar qualquer tipo de dúvida. Mas menciono novamente que a linha de investigação segue como acidente mesmo.
24: Ana Paula tinha 29 anos, trabalhava como fotógrafa e costumava participar de trilhas com frequência.
17: E a polícia, com a ajuda da família, continua as buscas pelo maratonista olímpico Daniel Nascimento, Danielzinho, que desapareceu há 40 dias no interior de São Paulo.
2: O telefone está sempre nas mãos de Valdirene. É por ele que a mãe espera receber a notícia que mais deseja, um sinal de vida do filho. Daniel saiu de casa no dia 19 de junho, em Paraguaçu Paulista. A família acreditava que ele retornaria em pouco tempo, mas isso não aconteceu. A angústia da espera se mistura com as muitas informações desencontradas recebidas sobre o paradeiro de Daniel.
3: Acabei de obter outra notícia que ele estava, que vira ele em São Paulo, entre agora dia 25 e dia 26, num albergue que ele foi almoçar.
2: As informações do telefonema foram repassadas à polícia, mas até agora sem resultados. O boletim de ocorrência foi registrado aqui na Delegacia de Polícia Civil de Paraguaçu Paulista no último dia 27. Após o registro, o caso foi encaminhado para a Delegacia de Investigações Gerais de Assis, a DIG, que segue apurando o desaparecimento de Daniel. A polícia busca reconstruir o caminho percorrido por Daniel após ele deixar a cidade. Ele teria sido visto no dia 23 de junho, às margens de uma rodovia.
4: A última informação que nós temos, concreta, é esse funcionário da empresa que atua nas rodovias, de tê-lo visto próximo a Pardinho, próximo a Boituva.
2: Segundo a mãe, Daniel sofre de depressão, quadro que se agravou depois que ele foi pego no exame antidoping e acabou suspenso de competições.
3: Volta, Daniel. Por favor, meu filho, por favor. É tudo que eu te peço. Em nome de Jesus, você sabe disso, meu filho, que eu te amo. Volta para casa.
5: Daqui a pouco, brasileiros estão entre os estrangeiros que mais morrem na guerra na Ucrânia. São voluntários recrutados para o combate contra a Rússia. Um mês depois do terremoto devastador na Venezuela, cachorro é encontrado com vida ao lado do corpo da dona. É já já.
16: Depois de provocar uma devastação na França e na Espanha, os incêndios florestais agora avançam pela Grécia e Inglaterra. E uma nova onda de calor na Europa deve durar até domingo.
25: Impulsionadas pelos ventos fortes, as chamas se espalham com rapidez na ilha turística de Creta, na Grécia. 8 mil pessoas foram removidas com o apoio da guarda costeira.
26: Foi assustador, podíamos ver as chamas e a polícia e os bombeiros disseram para todos saírem imediatamente.
25: Empresas em áreas montanhosas ficaram destruídas. Mais de 200 bombeiros foram chamados para o combate ao fogo. 3 morreram. Na costa leste da Inglaterra, em Suffolk, equipes de emergência viraram a madrugada para impedir que o incêndio florestal crescesse ainda mais. Ali, moradores também foram retirados de casa e toda a vizinhança foi orientada a manter portas e janelas fechadas por causa da fumaça. Na Espanha, a batalha continua. Novos focos surgiram nas províncias de Zamora e León, enquanto o incêndio em Castellón, do outro lado do país, ganha força.
27: Tememos um pouco por todo e toda
28: Estamos com medo por tudo aqui. É uma sensação de impotência.
6: e já está, em impotência.
25: Idosos que vivem num asilo foram levados para um centro esportivo. Os termômetros voltaram a subir em toda a Europa. É a quarta onda de altas temperaturas neste verão, o que torna o combate ao fogo bem mais difícil. No sudoeste da França, os bombeiros não param. O fogo começa a ser contido e 60 mil pessoas já puderam voltar para casa. Produtores de vinho se uniram à força-tarefa, mobilizando tratores, tanques de água e voluntários. O ator George Clooney, a mulher e dois filhos estavam entre as mais de 200 mil pessoas que receberam ordens de remoção.
7: Mais um destaque internacional. Milhares de imigrantes chegaram hoje de uma vez só à cidade espanhola de Ceuta, no norte da África. Autoridades declararam emergência humanitária e pediram o fechamento da fronteira com o Marrocos. 10 pessoas morreram.
8: Depois de passar horas no mar, esse grupo enorme de imigrantes chegou à orla de Ceuta nadando. Alguns vieram de bote, com nadadeiras, boias e crianças usavam coletes salva-vidas. A multidão rompeu cercas de proteção. A maioria, jovens, que comemoraram ao pisar em terra firme. Este marroquino disse que nadou por 4 horas.
9: 4 horas.
8: Esta menina falou que só quer trabalhar. Ceuta é uma cidade autônoma da Espanha, localizada em uma pequena península do território africano, em frente ao Estreito de Gibraltar. Como Melilla, mais ao leste, também espanhola, representa a única fronteira terrestre da União Europeia com a África. O enclave é visto como porta de entrada para a Europa continental, e o fluxo de marroquinos é frequente. Mas nos últimos 10 dias, a cidade recebeu cerca de 3 mil pessoas e já enfrenta a pior crise migratória desde 2021. Centros de acolhimento estão sobrecarregados. Autoridades de Ceuta pediram que o governo da Espanha feche a fronteira com o Marrocos de forma urgente e inadiável e envie o exército para garantir a segurança. O primeiro-ministro espanhol, Pedro Sánchez, disse que está trabalhando com as autoridades marroquinas para recuperar a normalidade, mas não confirmou se os imigrantes serão acolhidos ou repatriados. Sánchez sofre pressão da oposição por defender o acolhimento de imigrantes e dizer que eles são fundamentais para a economia espanhola. Recentemente, a Espanha aprovou uma lei para regularizar imigrantes que viviam no país sem documentos, o que pode beneficiar até 1 milhão de pessoas. A primeira-ministra da Itália reagiu. Giorgia Meloni afirmou que a imigração clandestina fora de controle ameaça a segurança das fronteiras europeias e defendeu a suspensão do espaço Schengen de livre circulação com a Espanha.
16: O governo polonês investiga a possível queda de um míssil russo no país. Foi durante mais uma madrugada de ataques contra a Ucrânia.
10: Moradores da cidade de Lublin foram acordados pelas sirenes. O míssil caiu por volta das 4 da manhã em uma área rural desabitada a 100 quilômetros da fronteira com a Ucrânia. O objeto abriu uma cratera com 10 metros de diâmetro.
12: Nie ma żadnych powodów sądzić, że celem była Polska, ale 2 z tych obiektów naruszyły przestrzeń powietrzną Polski. Znaczy jeden na pewno, bo tutaj mamy jego ślady.
10: Líderes europeus condenaram a violação do espaço aéreo, que deixou a OTAN em alerta. A Rússia ainda não se manifestou. A noite foi de mais ataque massivo contra cidades ucranianas. 13 pessoas morreram e dezenas ficaram feridas. Kiev respondeu com bombardeios contra 4 petroleiros e armazéns ligados a Moscou. O governo ucraniano voltou a pedir ajuda aos aliados para reforçar sua defesa antiaérea. Após mais de 4 anos de conflito, o país sofre com a escassez de armamentos e busca o recrutamento de soldados estrangeiros, inclusive brasileiros. Um levantamento da Deutsche Welle mostra que o Brasil é o terceiro país com maior número de estrangeiros mortos na guerra, atrás apenas dos Estados Unidos e da Colômbia. Até hoje foram mais de 100 vítimas.
16: O Giovanni serve no exército ucraniano há 4 anos. Ele falou com meu colega de DW, Gustavo Basso.
13: Alguns amigos acabaram indo antes de mim, na época, e eles me falaram, cara, aqui tá difícil, o país é bonito, a galera é gente boa. Eles precisam de ajuda, mano.
10: A Ucrânia tem aumentado os salários oferecidos a combatentes desde o início da guerra. O Itamaraty desaconselha a participação de brasileiros em forças armadas estrangeiras.
13: Tenham consciência que vocês vão prestar serviço para as forças armadas e que vocês vão ficar à mercê das escolhas deles, e isso tem um contrato.
10: Cristiane Ramalho, correspondente da Deutsche Welle de Berlim, para o Jornal da Band.
9: Oficialmente, segundo o Itamaraty, são 35 mortes confirmadas e 92 brasileiros desaparecidos na Ucrânia. Para os parentes, o desafio é enfrentar o luto.
11: Debaixo dos escombros da guerra, algo que não pode ser visto: a dor de quem perdeu alguém. No ano passado, o brasileiro Wesley da Silva foi para a Ucrânia lutar contra a Rússia.
14: Eu só perguntei, por que a Ucrânia? Aí ele falou, é um sonho. Aí eu falei, mas tá bom para você? Ele falou, tá, mãe, é isso que eu quero. Falou, se tá bom para você, tá bom para mim também.
11: Em fevereiro deste ano, Adriana recebeu a notícia. Wesley havia morrido. O corpo do filho nunca retornou. Sem uma despedida, enfrentar o luto ficou mais difícil. O processo ganhou outro significado com a ajuda terapêutica de um grupo de psicólogas brasileiras que atende familiares de combatentes.
14: Não vou te dizer que amenizou, porque ainda é muito recente. Mas eu já vou trabalhar, já consigo ir trabalhar. Já consigo sair para ir no supermercado, já consigo ir fazer alguma coisa na rua. Eu não saía nem do meu quarto.
11: Foi a Cláudia quem iniciou o projeto a pedido de uma ONG que auxilia brasileiros na Ucrânia. Homens que estão na guerra também são atendidos online.
15: A gente vê que são pessoas que estão desconectadas assim um pouco da vida, estão desenraizadas, sem ligação, seja por trabalho, estudo ou querendo fugir de situações familiares difíceis, né? Mas todos, absolutamente todos, têm em comum uma questão: que eles gostariam de ter sido militares no Brasil.
11: A pesquisa feita dentro da clínica também indica que a internet tem sido uma peça fundamental para que tantos brasileiros escolham ir para a guerra. Entre os motivos, a necessidade de performar nas redes sociais. Para quem fica, o desafio é seguir em frente.
15: É um luto sem o corpo da pessoa.
16: Vamos agora à previsão do tempo, com atenção para duas frentes frias. A que passou pelo sudeste ontem, provocando toda aquela ventania, agora se desloca pelo oceano e vai provocar chuva no sul da Bahia. E tem uma nova frente fria que vai avançar pela Argentina e Uruguai e atingir o Rio Grande do Sul no fim de semana com a volta dos temporais. Mas já amanhã, os gaúchos vão ter ventania e chuva de moderada a forte, especialmente no sul do estado e oeste. No centro do país, aí segue o tempo firme e aberto. Cuiabá está no topo das capitais mais quentes, com 36 graus, 34 em Porto Velho, Brasília e Salvador com 28 graus. A capital paulista amanhece com neblina, friozinho, mínima de 14 graus, depois esquenta até os 25 e sem previsão de chuva. Sol também para Curitiba, com máxima de 20 graus, e aí tem chuva para essas três capitais: Recife, com 28, Boa Vista, 33, para Vitória uma chuvinha, 26 graus.
9: Torcedores de Bahia e Vitória se enfrentaram pelas ruas de Salvador ontem à noite. Um detalhe, não era nenhum jogo entre os dois times, um contra o outro. Vitória jogou em casa contra o Palmeiras e o Bahia enfrentou o Fluminense no Rio de Janeiro. Três pessoas foram presas e com elas a polícia apreendeu facas e bombas caseiras. Cotoveladas, pontapé, cartões, muita discussão, arbitragem foi o assunto do dia depois de mais uma rodada de lances para lá de discutíveis no Brasileirão.
18: Pensa num campeonato cheio de polêmicas.
19: Então vamos lá, você acha justo, né, mais uma vez, não expulsar o Maurício no lance do Kaká?
20: O Maurício aí tomou o tranco por trás.
27: Tá, mas o Maurício, tem Chico. Cotovelo, tem que tirar sangue do adversário.
20: Ah, que
27: tem
20: isso, olhadinha que pegou.
27: E tem o cotovelo levantado.
28: Não tem, não tem. Isso aí é fake news. Você tá brigando com a imagem aí.
18: Essa discussão toda foi provocada pelas polêmicas de Palmeiras e Vitória. O árbitro da partida, Alex Gomes Stefano, deu apenas cartão amarelo para Maurício após o meia do Palmeiras acertar com o cotovelo o queixo do zagueiro Kaká, que levou 5 pontos no ferimento. Pouco depois, o zagueiro do Vitória acabou expulso por uma entrada violenta em John Arias. No lance, outro jogador do Vitória, Luan Cândido, acabou expulso por fazer gesto acusando o juiz de roubo. Com 2 a menos, o Vitória acabou goleado pelo líder Palmeiras por 4 a 0. E a noite do Verdão ficou ainda melhor, porque o Flamengo empatou com o Inter em Porto Alegre. A fraca atuação do time carioca levou o técnico Leonardo Jardim a criticar o time.
0: Vocês sabem que eu sou o grande defensor da posse de bola estéril. Eu acho que temos que ser mais efetivos.
18: A rodada também teve duelo pela sobrevivência. O Mirassol recebeu o Remo e venceu por 2-1, conseguindo sair da zona de rebaixamento. O Remo continua lá e o Grêmio entrou no Z4.
16: Nos Estados Unidos, pode chegar a 20 mil o número de pessoas infectadas por um parasita que causa diarreia. Os casos teriam origem num tipo de alface e podem respingar na aprovação do governo Trump, que já está baixa.
1: Um dos vegetais mais consumidos no mundo, a alface, está no centro de um surto de diarreia que atinge pessoas de 45 dos 50 estados americanos. Esse é o nome da doença, ciclosporíase. Causada pela parasita ciclospora, ela desregula o intestino, provocando o que médicos chamam de diarreia explosiva. Além de ir várias vezes ao banheiro, a pessoa contaminada apresenta sintomas como náuseas, febre e desidratação. Investigações do Departamento de Saúde apontam que parte dos casos está ligada ao consumo de alface americana fatiada, distribuída pela Taylor Farms, uma empresa que fornece alimentos frescos para restaurantes. Os vegetais são plantados no México e transportados até os Estados Unidos. Entre os clientes da Taylor Farms está a Taco Bell, uma rede de fast food. A maioria das pessoas doentes disseram que passaram mal após consumir alimentos vendidos nesses restaurantes. O tratamento da doença é feito com antibióticos e os sintomas aparecem após 1 mês. A alface da Taylor Farms já foi tirada dos restaurantes, mas como os casos seguem alta, o governo investiga outras fontes de contaminação. Até o começo da semana, mais de 6.700 casos foram confirmados e outros 11.500 são investigados. Secretário de Saúde do governo Trump, Robert Kennedy Jr., chegou a dizer na semana passada que o surto está sob controle e culpou o México pelas contaminações. Autoridades mexicanas rebateram e asseguraram que a alface passou por certificações sanitárias. Mas o caso pode ser mais um fator a prejudicar a imagem do governo. Há 1 ano, Kennedy Jr., indicado por Trump para chefiar o Departamento de Saúde, reduziu o orçamento da pasta e rebaixou o status de uma agência federal que fiscaliza alimentos frescos, tornando opcional o monitoramento de vários parasitas, entre eles a ciclospora. Os Estados Unidos ainda enfrentam o pior surto de sarampo dos últimos 35 anos. Em apenas 6 meses, o país registrou quase 2.300 casos, mais do que em todo o ano de 2025. Especialistas apontam a queda na vacinação como principal causa da epidemia.
16: Daqui a pouco, o UEFA diz que vai boicotar torneios da FIFA contra a proposta de criar uma empresa para administrar torneios com venda de ações a investidores. Na Argentina, mais de 100 turistas precisam ser resgatados depois de nevasca que soterrou carros. É já já.
7: O ministro do Supremo Tribunal Federal, André Mendonça, autorizou a Polícia Federal a investigar Lulinha, um dos filhos do presidente Lula. Ao vivo de Brasília, o Caian Messina traz para a gente os detalhes. Boa noite, Caian.
2: Boa noite, Werneg. Boa noite a todos. A Polícia Federal tinha pedido ao Supremo a abertura do inquérito para investigar se o empresário, filho do presidente Lula, Fábio Luiz Lula da Silva, o Lulinha, cometeu os crimes de tráfico de influência e corrupção. A suspeita é que ele tenha usado contatos políticos para autorização do Ministério da Saúde no fornecimento de cannabis medicinal. De acordo com a PF, há indícios de que Lulinha e a amiga dele, Roberta Luxinger, teriam atuado em favor da empresa do lobista Antônio Carlos Camilo Antunes, conhecido como Careca do INSS. Os advogados de Lulinha afirmaram que ele não participou de nenhuma negociação envolvendo a World Cannabis. Já a defesa de Roberta disse que ela apenas atuou na consultoria ao Careca do INSS, preso desde o ano passado, acusado de desviar dinheiro de aposentados e pensionistas. Voltamos a São Paulo.
16: Obrigada, Kayan. A tensão no Oriente Médio cresceu depois de uma nova onda de ataques dos Estados Unidos contra o Irã. A ofensiva aconteceu hoje de madrugada. 7 pessoas, incluindo 2 crianças, morreram. O bombardeio foi uma resposta ao disparo de mísseis pelo Irã há 2 dias contra bases americanas no Oriente Médio. Horas depois, um porta-voz do exército iraniano disse que foguetes foram lançados contra uma instalação militar americana no Bahrein.
9: Hora de ver como foi o dia dos candidatos à presidência.
2: Flávio Bolsonaro segue negociando o vice da chapa ao Planalto. O candidato do PL tem dito que o ideal seria uma mulher, de preferência de outro partido. Hoje cresceu a possibilidade da escolha ficar com a senadora Tereza Cristina, do Progressistas. O acerto depende de um aval da federação União Progressista. Em nota, Tereza Cristina confirmou o encontro com Flávio, mas disse que nada foi decidido. Segundo ela, qualquer composição de chapa depende de avaliações políticas e pessoais, além de consultas e acertos partidários. Nesta terça, a equipe que comanda a comunicação de Flávio Bolsonaro foi trocada pela segunda vez na campanha. Saem os marqueteiros Alexandre Outramari e Eduardo Fischer, e entra Duda Lima. O novo chefe da comunicação trabalhou na campanha do ex-presidente Jair Bolsonaro em 2022 e de Ricardo Nunes para a Prefeitura de São Paulo em 2024. Agora a intenção é mudar o tom, gerar fatos positivos em relação a Flávio Bolsonaro. A cúpula do partido avalia que não pode apenas reagir aos acontecimentos, tem que propor a narrativa. O presidente Lula mantém a agenda em Brasília. Nesta quinta, no Palácio do Planalto, ele sancionou o projeto que destina até 3% da arrecadação com plataformas de apostas esportivas para um fundo da Polícia Federal. Lula também segue de olho nas alianças partidárias. Ele esteve ontem à noite na convenção do PSB, que oficializou o nome de Geraldo Alckmin como vice. Lula aproveitou o evento para ironizar a presença do presidente argentino Javier Milei na convenção do PL de Flávio Bolsonaro.
3: Você viu a papaguada que veio aqui, o presidente da Argentina? Eu não falei nada, porque a minha relação é uma relação de chefe de Estado com Estado. E eu gosto do povo argentino e não vou ficar trocando coisa com aquela coisa.
2: Agora à noite, em convenção virtual, o PCdoB formaliza o apoio à chapa. Nos próximos dias, Lula viaja para o Ceará, Bahia e São Paulo para as convenções de partidos da base governista. No domingo, na capital paulista, ele entra oficialmente na disputa pela reeleição. Ronaldo Caiado, candidato do PSD, esteve na capital paulista, onde convidou Aldo Rebelo para a coordenação política da campanha. O ex-ministro aceitou o convite. Em entrevista à Rádio Bandeirantes, o vice na chapa, Gilberto Kassab, afirmou que Caiado tem mais chances de vencer Lula do que os outros adversários.
4: Nós temos que mostrar aqui, explorando as diferenças, né, que o Caiado pode ganhar. Então, se a gente colocar o Flávio no segundo turno, o Lula é o presidente. Se a gente colocar o Caiado tem chance de ganhar, então a gente pode evitar.
2: Renan Santos, candidato do Missão, deu entrevistas onde fez críticas a Flávio Bolsonaro sobre a trajetória política do adversário. Romeu Zema, do Novo, participou de reuniões com empresários no Triângulo Mineiro.
16: A Band mantém a tradição de abrir a temporada dos debates eleitorais. Já está tudo certo para os primeiros confrontos estaduais no próximo dia 9 de agosto.
9: E hoje foram definidos os detalhes do pool de emissoras que vão transmitir os confrontos entre os candidatos a presidente.
5: A menos de 2 semanas do início dos debates, as campanhas entram em uma nova fase.
6: Os primeiros confrontos vão colocar frente a frente os candidatos aos governos estaduais. O formato garante mais tempo para o confronto de ideias. Os candidatos poderão administrar o próprio tempo entre a resposta e a tréplica, além de enfrentar rodadas de perguntas feitas pelos jornalistas. O primeiro confronto em 15 estados e no Distrito Federal está marcado para o domingo, dia 9 de agosto, às 8 da noite.
8: Enquanto os últimos preparativos para os debates estaduais estão em andamento, a organização do primeiro encontro entre os candidatos à presidência da República também avança.
6: Hoje, a direção de jornalismo da Band recebeu representantes das outras emissoras que vão formar o pool de transmissão do debate presidencial: TV Cultura, TV Gazeta e Jovem Pan. Na reunião, foram definidos os últimos detalhes da transmissão conjunta. O debate presidencial acontece no domingo, dia 23 de agosto, às 8 da noite. O confronto também terá transmissão mundial pelo YouTube e contará com a sala digital em parceria com o Google para acompanhar dados e tendências em tempo real. A Band também já garantiu a realização do primeiro debate do segundo turno, tanto na disputa pelos governos estaduais quanto na corrida ao Palácio do Planalto, mantendo uma tradição de quase 4 décadas.
16: O Paraguai convocou o embaixador do Brasil por causa das declarações do presidente Lula sobre a guerra da Tríplice Aliança. Pedro Teixeira está ao vivo com a gente, tem os detalhes. Boa noite, Pedro.
17: Tudo bem, Adriana? Boa noite para você e a todos que nos acompanham no Jornal da Band. A medida foi tomada após uma conversa por telefone entre os presidentes Santiago Penha e Lula. O incômodo surgiu depois que o presidente brasileiro disse em discurso na semana passada que o Paraguai invadiu o Brasil, o Uruguai e a Argentina, que deu início à guerra no fim do século XIX. Uma versão que é contestada pelos paraguaios. Por lá, a narrativa é de que o conflito começou após uma intervenção do Brasil no Uruguai. Em resposta, o governo paraguaio convocou o embaixador do Brasil em Assunção para entregar uma nota oficial de protesto. O encontro vai acontecer amanhã. O Congresso paraguaio também aprovou uma moção de repúdio acusando o Lula de distorcer e minimizar a história do conflito que matou mais de 300 mil paraguaios. Volto com vocês.
7: Obrigado, Pedro. A entidade que representa o futebol europeu anunciou um boicote a torneios da FIFA, incluindo a Copa do Mundo. O protesto é contra uma proposta de privatização das competições.
18: O anúncio aconteceu depois de uma reunião virtual das 55 federações de futebol que formam a entidade europeia. A UEFA divulgou uma nota afirmando que nenhuma seleção nacional participará de qualquer competição da FIFA enquanto a proposta não for abandonada e completou afirmando que nenhuma parte da Copa jamais deve ser entregue a investidores privados. A Copa do Mundo não está à venda. O ponto mais polêmico do projeto FIFA Forward Enterprise é a intenção da FIFA de vender 20% das ações dessa nova empresa a investidores privados. A empresa cuidaria dos torneios da entidade, incluindo as Copas do Mundo masculina e feminina. Com o dinheiro arrecadado, a FIFA promete aumentar a quantia distribuída para as federações, ideia que ainda passará por votação.
21: FFE is actually a proposal, an offer. It's part of a democratic process, a consultation process. And above all, it is an opportunity. But not an obligation.
18: Com o boicote europeu, se a ideia não for engavetada pelo presidente da FIFA, as próximas competições ficam sob pressão. Ainda este ano, a FIFA vai realizar a primeira Copa do Mundo Sub-15 e, no ano que vem, a Copa do Mundo Feminina no Brasil.
16: A seguir, Tribunal de Contas da União vê indícios de irregularidades em emendas PIX com prejuízo de 50 milhões de reais.
7: Na Argentina, 200 turistas são soterrados durante uma nevasca na montanha e resgatados de dentro dos carros. Você vê daqui a pouco aqui no seu Jornal da Band.
16: Até já.
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16: O Tribunal de Contas da União encontrou indícios de irregularidades nas chamadas emendas PIX, aquelas emendas indicadas por parlamentares que passam direto dinheiro para a União e para os estados sem controle.
13: Vitória do Xingu, no Pará. Quase 2 milhões e 400 mil reais destinados para compra de medicamentos e equipamentos hospitalares deixaram de ser rastreados após serem transferidos para contas não especificadas da prefeitura. O mesmo aconteceu com mais de 370 mil reais em Santarém, o terceiro maior município paraense. Foram manobras que, segundo o Tribunal de Contas da União, tornaram impossível comprovar a boa aplicação do dinheiro público. Um relatório da Corte de Contas identificou supostas fraudes na chamada emenda PIX, criada em 2019 e que permitiu a transferência direta de recursos da União para estados e municípios com menos burocracia. A auditoria encontrou irregularidades em 115 das 125 transferências analisadas. O volume dos recursos auditados soma quase 200 milhões de reais. Segundo técnicos do TCU, o prejuízo total aos cofres públicos é de quase 50 milhões de reais. O principal problema foi detectado no sistema TransfereGov. Logo depois que o plano de trabalho era aprovado, estados e municípios conseguiam alterar o documento e mudar a destinação dos recursos. O TCU ressalta que as irregularidades ainda estão sob investigação e não representam, por si só, a condenação dos gestores envolvidos. O TCU determinou que, em até 4 meses, o governo apresente medidas para impedir alterações nos planos de trabalho após a aprovação das transferências. Essa decisão se soma a ações sobre emendas PIX que correm no Supremo Tribunal Federal. Nesta semana, o ministro Flávio Dino determinou que o governo e o Congresso apresentem uma proposta que inclua detalhamento sobre a responsabilidade jurídica de cada agente público no caminho das emendas parlamentares, desde a indicação até a execução das verbas.
14: 200 turistas ficaram soterrados durante uma nevasca repentina na montanha de Catamarca, na Argentina, 4.500 metros de altitude. Em poucos minutos, a neve cobriu os carros numa estrada. A operação de resgate durou mais de 24 horas e contou com equipes especializadas em montanhismo, bombeiros, policiais, agentes da Defesa Civil. 2 pessoas foram internadas com hipotermia.
16: As contas do governo fecharam o primeiro semestre com o pior resultado desde 2020. Juliana Rosa, boa noite para você. Esse aumento da dívida prejudica muito a economia, né?
22: Está prejudicando muito, Adriana. Boa noite para você, para o Oineg, boa noite para você. Se a gente gasta mais do que recebe, a conta fica no vermelho, né? Em junho, a conta do governo ficou no negativo em 48 bilhões de reais. E olha que a gente paga muito imposto. No primeiro semestre, o déficit foi de 92 bilhões, o pior desde 2020. Até o fim do ano, a promessa é entregar as contas no azul em 10 bilhões de reais, cumprindo, portanto, a meta das contas. Qual o problema? A meta tem baixa credibilidade, permite excluir gastos que somam quase 63 bilhões de reais. Não contabilizam precatórios, algumas despesas temporárias. Na prática, as contas vão fechar no vermelho em 52 bilhões. É como fazer dieta e não contabilizar algumas calorias. A dívida pública com isso não para de subir. E os juros pedidos para financiar a dívida do país estão muito altos, estão passando de 8% acima da inflação. É muito dinheiro. Esses juros também aumentam o custo do crédito que a gente encontra lá nos bancos. O ministro da Fazenda vem dizendo que vai apertar regras. O convencimento é tarefa árdua, viu? Adriano Oineg.
9: Obrigado.
22: Obrigada.
9: Até amanhã. A lei que cria o Pix Pensão foi sancionada e começa a valer daqui a um ano.
11: Esta mulher, que prefere não se identificar, recebeu a pensão alimentícia regularmente até o filho completar 18 anos. Depois, o ex-marido simplesmente parou de pagar. Ela entrou na justiça.
15: Ele teria que pagar até os 21, porque o meu filho ainda está estudando, precisa desse apoio. Aí agora a gente vai tentar recorrer aos meios legais para que venhamos conseguir cumprir com aquilo que já havia sido estipulado.
11: A lei aprovada no Congresso e sancionada ontem evita que pais deixem de pagar pensão alimentícia. A justiça vai poder determinar o desconto automático via Pix na conta bancária. Com o chamado Pix Pensão, a justiça define as datas para os descontos, que serão feitos pelo banco, assim como a transferência para a conta indicada. Se não houver saldo suficiente, o juiz poderá bloquear recursos de outras contas do devedor até completar o valor da pensão. Até agora, o desconto automático era possível apenas na folha de pagamento de quem tem carteira assinada.
19: Muitas pessoas hoje têm trabalho informal, têm trabalho irregular, têm trabalho enquanto empreendedor, e esse valor nem sempre da pensão consegue ser descontado nessas circunstâncias.
11: O Brasil tem hoje quase 3 mil presos por não pagarem pensão alimentícia. Só este ano, a justiça já expediu quase 33 mil mandados de prisão. No ano passado, foram mais de 22 mil. A migração para o Pix Pensão não é automática. A mãe que já recebe pensão precisa entrar com o pedido na justiça para fazer a mudança para o novo sistema, por meio de um advogado ou defensoria pública. As novas regras passam a valer no ano que vem.
16: O BNDES aprovou uma linha de crédito de 13 bilhões de reais para atender 4 companhias aéreas.
20: As empresas Azul, Abaeté, Gol e Latam, que operam voos domésticos no país, poderão usar os recursos até dezembro. São 8 bilhões de reais para capital de giro e 5 bilhões e meio para aquisição de aeronaves e investimentos. A justificativa para o socorro é a disparada do combustível por causa do conflito no Oriente Médio. O querosene de aviação já subiu quase 50% esse ano. Os financiamentos terão juros baixos de 4% ao ano. Segundo o BNDES, o objetivo também é evitar que empresas fechem rotas regionais menos lucrativas.
23: Porque as linhas aéreas hoje, elas, um país continental como o Brasil, a agilidade dos executivos, dos negócios, de todas essas artérias econômicas que a aviação assegura, para não falar na qualidade de vida, no turismo, as famílias, os eventos, participação em eventos. Então, é muito importante o voo regional.
9: A seguir, na Venezuela, um cachorro é achado vivo em escombros 29 dias depois dos terremotos.
16: Nos Estados Unidos, menino de 3 anos desafia uma ordem da mãe e foge de casa para visitar a avó. Os detalhes daqui a pouquinho aqui no Jornal da Band.
9: Não sai daí.
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9: Uma cena emocionante, 29 dias depois do terremoto devastador na Venezuela. Um cachorro achado com vida debaixo dos escombros de um prédio que desabou em La Guaira. O resgate foi feito por voluntários. Desidratado, debilitado, o poodle chamado Bailey aceita a água da mão de um socorrista logo depois de ser retirado dos destroços. Ele estava ao lado do corpo da dona. Bailey foi entregue à neta da vítima, uma menina de 11 anos, que perdeu a mãe e a avó e hoje vive num abrigo.
16: Na Argentina, o presidente Javier Milei assinou um decreto que impede a entrada e ordena a expulsão de estrangeiros que incitem ódio e violência contra o país e seus cidadãos. O governo argentino alega que nos últimos meses houve um aumento considerável de atos hostis ao povo argentino. Durante a Copa do Mundo, Milei denunciou a existência de uma suposta campanha anti-argentina. O decreto entra em vigor amanhã, mas precisa ser validado pelo Congresso.
9: Tudo pelo colinho da avó. Um menino de 3 anos fugiu de casa nos Estados Unidos. Olha só, ele andou sozinho por quase 1 quilômetro até chegar à casa da avó. A jornada foi gravada por câmeras de segurança. A criança perguntou à mãe se poderia visitar a avó no domingo de manhã, mas ouviu não, porque ainda era muito cedo. Aí, ele determinado e arriscado, ele conseguiu chegar com segurança. Boa noite e amanhã tem mais.
16: Tchau, tchau. Até amanhã.
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0: O dia seguinte ao vendaval no Sudeste.
1: Choque de temperaturas elevadas com frente fria explica a ventania que causou destruição e mortes no litoral e no interior paulista, além do Rio de Janeiro. E você vai ver também nesta edição.
0: Funcionária reage com óleo quente a agressões de assaltante que invadiu drive-in em Curitiba.
1: Ministro do Supremo autoriza a Polícia Federal a investigar Fábio Luiz Lula da Silva na fraude do INSS. Lula diz que o filho terá que provar que é inocente e, se for culpado, terá que pagar.
0: Trump diz ter fechado acordo para desarmar o Hamas em Gaza.
1: UEFA ameaça boicote se FIFA decidir vender competições para investidores.
0: E os gols da rodada da Sul-Americana e Brasileirão. 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
1: Boa noite.
2: Olá. As cenas a seguir são revoltantes, não tem outra expressão. É revoltante mesmo. Um ladrão invadiu a cozinha de um drive-in e agiu com extrema brutalidade contra uma funcionária. Ela acabou reagindo e jogou óleo quente no criminoso.
3: Uma câmera de segurança mostra dois homens entrando no drive-in.

0: continua.
1: Você quer o dinheiro?
2: Cadê o
1: dinheiro? Cadê o dinheiro? Tá ali, eu te dou.
0: O bandido pega R$345 do caixa e foge. O assalto foi nesse drive-in aqui de Curitiba. A funcionária agredida foi levada para o hospital, mas já recebeu alta e se recupera em casa. O bandido foi morto em confronto com a polícia na última terça-feira. O tiroteio aconteceu durante as buscas pelo ladrão.
3: Pessoa que já contava com várias passagens, 14 passagens, por tráfico, enfim, diversos crimes.
0: Os donos disseram que reforçaram a segurança após o assalto. A polícia ainda procura o outro criminoso.
4: A análise dos crimes anteriores cometidos pelo suspeito que veio a óbito, ela demonstra que ele agia ali com parceiros alternativos. A gente não tem, até o momento da investigação, sinais que eles agiam de forma coordenada em outros crimes.
5: Novos casos de importunação sexual em São Paulo reforçam a necessidade de medidas para proteger as passageiras do transporte público.
6: Esses são passageiros tentando segurar um homem acusado de importunação sexual. O homem foi levado à polícia e a vítima prestou queixa. Esse caso, que aconteceu em um trem da Via Mobilidade em São Paulo, é só mais um de muitos registrados todos os dias. Nesta semana, foram duas denúncias. Mulheres no transporte público vivem em estado de alerta.
7: Tipo, tá muito lotado e ele se encostar em mim, um homem, e aconteceu.
8: Eu me senti num ambiente difícil de ficar, né?
6: No Rio de Janeiro, foi criado um vagão exclusivo para mulheres nos horários de pico. Em São Paulo, outras iniciativas tentam frear esses crimes. Esse é o Espaço Acolher. Salas que ficam em estações de trem da CPTM em São Paulo para receber mulheres que tenham sido vítimas de violência, que possam ser acolhidas e receber orientações com mais privacidade. O projeto começou lá em 2020 e foi se expandindo desde então. Nesse período foram 359 atendimentos. Só no segundo semestre desse ano, 25 denúncias. Segundo a CPTM, todos os infratores foram pegos na hora pelos seguranças ou localizados pelas câmeras de segurança.
9: A gente tem um sistema de monitoramento muito bom, tanto nas estações como nos trens, né? Então, esse infrator, de qualquer forma, ele vai acabar sendo pego.
6: No metrô, a aposta é a tecnologia. As denúncias de assédio ou violência podem ser feitas também por SMS ou aplicativo. As mensagens chegam em tempo real a essa sala de monitoramento. Pelas câmeras, eles identificam o agressor e seguranças fazem a abordagem.
10: A nossa prioridade é dar um transporte mais seguro para as passageiras e por isso a gente estimula que elas façam a denúncia, seja por meio de campanha, seja por meio das nossas estratégias, para que a gente possa reduzir esse crime que é lamentável ainda.
11: Um tatuador foi preso por estupro em Balneário Camboriú, Santa Catarina. Vinícius Roig, de 47 anos, é investigado por crimes cometidos no litoral do Rio Grande do Sul. Segundo a polícia, há 19 registros contra ele nos últimos 2 anos. A investigação começou depois que uma ex-namorada relatou as agressões na internet. Ela recebeu o apoio da própria irmã de Vinícius, que criou uma conta numa rede social para expor o caso com relatos e vídeos de outras mulheres. O Ministério Público já apresentou 3 denúncias contra o tatuador por crimes como ameaça, perseguição e violência psicológica. E aí a gente pergunta, o que um sujeito desses faz ainda livre? Por que que não está na cadeia, afastado da sociedade?
5: Em São Paulo, a polícia investiga a morte de uma mulher depois de um exame de colonoscopia.
12: A inspetora de alunos, Mariana dos Santos Cândido, de 41 anos, morreu depois de passar por uma colonoscopia no Hospital Municipal Professor Doutor Alípio Correa Neto, na Zona Leste de São Paulo. Ela deu entrada na unidade por volta das 2 horas da tarde para realizar o exame.
13: Ela entrou aqui andando, conversando, brincando, falando no celular e está saindo dentro de um caixão.
12: No dia seguinte, o corpo foi encaminhado para o IML Leste, onde passou por exames que devem apontar a causa da morte.
14: Ela entrou bem,
2: para a sala de exame, demorou muito, a mãe dela achou estranho e me ligou, foi onde eu fui para o hospital.
12: Ela relata que a sobrinha saiu do exame diretamente para uma cirurgia de emergência.
2: A gente ficou das 3 às 9 horas da noite aguardando.

0: Numa resposta, ninguém me falava nada. Eu perguntava, eles falavam que não tinha como falar nada. Quando a médica me chamou, falou para mim assim que ela teve que reconstruir o intestino da Mariana, feito uma alça, porque tinha feito uma obstrução de 50 centímetros.
1: Mariana era solteira, deixa 3 filhos. Segundo a tia, ela tinha uma placa em uma das pernas e sofria com muita dor. Mas mesmo assim, ela não reclamava e não parava de trabalhar.
2: Cuidava da mãe dela, pagava aluguel sozinha e eles não dão respaldo nenhum. Foi uma vida que se perdeu.
3: Depois de 5 dias de buscas, nesta quinta-feira foi encontrado o corpo de uma fotógrafa que caiu em uma cachoeira no Paraná.
4: Durante um sobrevoo de drone, bombeiros encontraram o corpo de Ana Paula. Ele estava próximo a uma área de rochas, próxima ao Poço da Cachoeira, em Sapopema, no norte do Paraná. A suspeita é que a fotógrafa tenha ficado presa entre as pedras, debaixo da água, que o corpo só tenha emergido dias depois.
5: Lógico, né? Dar um desfecho é muito bom, mas a gente tem essa tristeza por trás aí, que é encontrar ela sem vida, né?
4: Ana Paula caiu da cachoeira no último sábado. Ela fazia a trilha com uma amiga, que contou à polícia que Ana Paula se desequilibrou. Ela foi tentar ajudar e também escorregou. Desceu a corredeira, mas sobreviveu à queda de mais de 40 metros. Carol, a amiga de Ana Paula, fraturou uma vértebra, ficou internada e já recebeu alta.
6: Faz parte das investigações também, analisar o conteúdo, né, do celular dela, realizar essa extração, bem como do relógio também, para tirar qualquer tipo de dúvida. Mas menciono novamente que a linha de investigação segue como acidente mesmo.
4: Ana Paula tinha 29 anos, trabalhava como fotógrafa e costumava participar de trilhas com frequência.
7: No Rio de Janeiro, o dia foi de contabilizar os prejuízos e tentar entender os motivos do vendaval que causou toda aquela destruição e 3 mortes.
8: Os ventos passaram dos 100 km por hora. Em Santa Teresa, na região central do Rio, um muro de 5 metros de altura caiu e matou 2 homens. As vítimas são Vandré Cordeiro e Tássio Maia dos Santos, ex-jogador do Botafogo. Eles trabalhavam numa casa de festas no mesmo bairro. Vizinhos contaram que os amigos vieram até aqui ao local, que está em obras, para consertar um portão que abriu durante o vendaval. A polícia investiga o que provocou a queda do muro. A polícia ainda investiga se a ventania causou a morte de 3 pessoas da mesma família, atingidas por uma descarga elétrica na Cidade de Deus. Na Costa Verde, os bombeiros encontraram um corpo na praia de Tarituba, em Paraty. A família confirmou que se trata de um advogado que morava num barco e estava desaparecido. Em Angra dos Reis, cidade vizinha, um mergulhador que sumiu durante o temporal foi achado com vida quase 24 horas depois. Na cidade do Rio, uma câmera de segurança registrou o momento em que um homem quase é atingido por uma árvore enorme. Mais de 200 caíram em toda a cidade. Trabalhadores viveram momentos angustiantes em cima de um andaime. Eles foram resgatados pelos bombeiros. O bondinho do Morro da Providência, na região central, ficou desse jeito, balançando no cabo de aço. Os passageiros desembarcaram em segurança. Passageiros das barcas que faziam a travessia entre Rio e Niterói também viveram momentos de tensão. Em Nova Iguaçu, na Baixada Fluminense, a caixa d'água de um prédio foi levada pela ventania. Em Mesquita, um idoso foi atingido por uma telha e está internado em estado grave. Os bombeiros disseram que emitiram um alerta sobre a ventania, mas a mensagem não teria chegado por causa da instabilidade no serviço de telefonia.
9: Às 15 horas e 30 minutos, o SEMADEM RJ enviou um alerta via SMS para esses municípios que estavam dentro dessa lista dos municípios em risco. É importante lembrar que alguns municípios aqui do nosso estado possuem autonomia para avaliar o cenário e enviar esses SMS por conta própria através de uma análise apurada desse corpo técnico.
8: O evento foi influenciado pelo El Niño.
10: O El Niño já está atuando. Esse evento ele foi bem pontual, ele foi um pulso de uma frente fria que estava se deslocando pelo oceano. Então ele ganhou mais força esse pulso, porque a gente estava com temperaturas mais elevadas. E aí quando a gente tem essas temperaturas mais elevadas, a gente tem um gradiente de pressão maior. E aí isso ocasiona esses ventos intensos e rápidos.
3: Três mortes também foram registradas em São Paulo, onde os ventos ultrapassaram os 100 km por hora.
11: Em Ilhabela, litoral norte de São Paulo, uma imagem impressionante. Para se salvar, um pescador se agarrou à estrutura do barco dele, que tombou no mar com a força do vento. A embarcação usada na pesca de camarão também era a casa dele. O homem foi resgatado. Em Ubatuba, uma lancha com 7 pessoas, sendo 4 crianças, naufragou. O grupo foi socorrido, mas uma menina de 7 anos está internada em estado grave.
12: O temporal também terminou em tragédia em São Sebastião. Um pescador morreu após o barco em que ele estava naufragar durante a ventania. Outras 4 pessoas foram resgatadas com vida.
11: Na Baixada Santista, 2 homens que trabalhavam na fachada de um hotel ficaram pendurados pelas cordas de segurança.
13: O cara está tentando chegar lá. Dá a mão nele.
11: Eles foram salvos sem ferimentos. A cena foi registrada em Santos, onde o vendaval causou destruição. Na zona portuária, o muro de um armazém desabou com a força do vento. O Gilmar escapou por pouco. Ele tinha acabado de estacionar quando o muro caiu em cima do carro dele.
14: Não foi questão de 20 segundos. Quando encostei, caiu aquele poste no caminhão. Aí veio os entulhos tudo e me empurrou eu dentro do carro, contra o muro lá. Só deu tempo de abrir a porta e sair.
11: Uma pessoa em situação de rua morreu ao ser atingida por uma árvore. O momento do acidente foi registrado por uma câmera de segurança. A vítima caiu no canal e não resistiu. Nesse outro ponto da cidade, uma rua a 300 metros da praia, 5 pessoas ficaram feridas. Ali, na fachada da loja, existia um grande toldo metálico, que foi arrancado com a força do vento, como se fosse uma folha de papel. Uma câmera de segurança flagrou o momento em que a estrutura atinge as vítimas. O homem que atravessa a rua com 2 crianças, uma delas no ombro, é atingido pelo toldo. O menino de 4 anos também se feriu. Ele e o pai tiveram que passar por cirurgia e seguem internados. No interior do estado, um motorista de 62 anos morreu depois que uma árvore caiu em cima do carro dele. O acidente aconteceu em Cesário Lange.
7: E uma família foi resgatada de uma enchente em Urubici, Santa Catarina. Essas imagens mostram um veículo sobre uma ponte já quase encoberto pela água quando é levado pela correnteza. Um casal e os 2 filhos tinham sido resgatados por um trator momentos antes. A Defesa Civil alerta para o perigo de tentar atravessar trechos alagados, mesmo quando o nível da água parece baixo.
3: Áreas que sofreram com a grande enchente no Rio Grande do Sul há 2 anos voltam a sofrer com as cheias dos rios.
15: Cada móvel que entra no caminhão representa anos de trabalho e dedicação. São conquistas que essa família se recusa a perder. É que em poucas horas a casa vai estar alagada.
16: A gente não sabe o que vai esperar, entendeu? Está chovendo demais e eu não vou ficar para ver perder tudo de novo. Depois daquela enchente grande a gente fica com medo, né?
15: 136 cidades gaúchas registraram danos por causa dos ventos e chuvas dos últimos dias. Mais de 1.000 pessoas estão fora de casa. O alerta agora é na região metropolitana de Porto Alegre. Em Eldorado do Sul, a água já está avançando, em bairros como Cidade Verde, um dos mais afetados na grande enchente de 2024.
17: Aqui, gente, perde tudo.
15: A água que chega na Grande Porto Alegre vem de rios que já subiram em cidades do interior e aos poucos começam a baixar. Aqui em Montenegro, o nível do rio Caí se estabilizou no início da tarde e está baixando. As famílias desabrigadas não devem demorar para voltar para casa, mas a previsão aponta que talvez elas tenham de deixar tudo para trás de novo. O período de temporais deve se estender até a segunda semana de agosto no Rio Grande do Sul. As cheias podem se repetir.
18: A gente sabe que de agora em diante a coisa vai piorar. Essas ainda estavam, os açudes estavam baixos, né? Os bueiros, as coisas, agora está tudo cheio. Agora é, tem que ficar esperto, porque senão é terrível.
7: E como alerta, a gente fala agora também da previsão do tempo. Seguimos com a atuação de duas frentes frias, uma que já passou pelo sudeste, né, nessa última quarta, e avança agora em direção à região do sul da Bahia. E tem uma nova frente fria que vai chegando pelo Uruguai, pela Argentina, e deve atingir mais uma vez o Rio Grande do Sul, trazendo a volta dos temporais. Nesta sexta, os gaúchos devem ficar atentos à ventania e chuva de moderada a forte, como a gente consegue observar, principalmente na região do sul e do oeste do estado. Destaco aqui também a região centro-sul do país, especialmente o interior do Brasil, com tempo firme, a possibilidade de chuva no norte e também um trecho do nordeste brasileiro, ali principalmente na Bahia. Vamos falar agora do cenário na capital paulista. O dia amanhece com aquele friozinho, 14 graus, mas a temperatura sobe ao longo do dia, chega a 25, há possibilidade de neblina, mas não há previsão de chuva. O tempo deve seguir assim pelo menos até terça-feira. Passando por outras cidades, chegamos a Curitiba, variação de 10 graus a 20 graus, sol entre nuvens, um cenário parecido com Belo Horizonte, por lá a temperatura chega a 26 graus. No Recife, pancadas de chuva, 28 graus de máxima, e em Manaus a temperatura chega a 33 graus. A gente destaca também cenários internacionais, falamos de 200 turistas que ficaram soterrados durante uma nevasca repentina que aconteceu na montanha de Catamarca, na Argentina, a uma altitude de aproximadamente 4.500 metros. Em poucos minutos, a neve cobriu completamente os carros que estavam na estrada. A operação de resgate durou algo em torno de 24 horas e contou com equipes especializadas em montanhismo, bombeiros, policiais e agentes da Defesa Civil. Duas pessoas foram internadas com hipotermia. Por outro lado, a gente fala que depois de devastarem regiões da França e da Espanha, os incêndios florestais avançam agora pela Grécia e Inglaterra.
19: Impulsionadas pelos ventos fortes, as chamas se espalham com rapidez na ilha turística de Creta, na Grécia. 8 mil pessoas foram removidas com o apoio da guarda costeira.
20: Foi assustador, podíamos ver as chamas e a polícia e os bombeiros disseram para todos saírem imediatamente.
19: Empresas em áreas montanhosas ficaram destruídas. Mais de 200 bombeiros foram chamados para o combate ao fogo. 3 morreram. Na costa leste da Inglaterra, em Suffolk, equipes de emergência viraram a madrugada para impedir que o incêndio florestal crescesse ainda mais. Ali, moradores também foram retirados de casa e toda a vizinhança foi orientada a manter portas e janelas fechadas por causa da fumaça. Na Espanha, a batalha continua. Novos focos surgiram nas províncias de Zamora e León, enquanto o incêndio em Castellón, do outro lado do país, ganha força.
21: Tememos um pouco por todo e toda a...
22: Estamos com medo por tudo aqui. É uma sensação de impotência.
21: E já está, em impotência.
19: Idosos que vivem num asilo foram levados para um centro esportivo. Os termômetros voltaram a subir em toda a Europa. É a quarta onda de altas temperaturas neste verão, o que torna o combate ao fogo bem mais difícil. No sudoeste da França, os bombeiros não param. O fogo começa a ser contido e 60 mil pessoas já puderam voltar para casa. Produtores de vinho se uniram à força-tarefa, mobilizando tratores, tanques de água e voluntários. O ator George Clooney, a mulher e 2 filhos estavam entre as mais de 200 mil pessoas que receberam ordens de remoção.
3: Milhares de imigrantes chegaram a Ceuta e autoridades espanholas declararam emergência humanitária. 10 pessoas morreram durante a travessia, nadando ou em botes. Nos últimos 10 dias, 3 mil pessoas entraram no enclave espanhol no norte da África. O governo local pede o fechamento urgente da fronteira com o Marrocos e o envio do exército espanhol para a região. O primeiro-ministro Pedro Sánchez trabalha para recuperar a normalidade, mas sofre pressão da oposição espanhola por sua política de acolhimento a imigrantes.
7: O presidente Donald Trump diz ter fechado um acordo para o desarmamento completo do Hamas na faixa de Gaza.
23: A medida faz parte de um plano de 20 pontos que prevê o desarmamento completo de grupos armados em Gaza, em especial o Hamas. O processo será feito em etapas e, conforme ele avançar, as forças de Israel devem se retirar da região. Depois disso, uma força internacional de estabilização vai atuar junto com a nova polícia palestina para garantir a segurança. O controle da faixa de Gaza ficará com um novo governo palestino, que trabalhará em parceria com o Conselho da Paz. Em seu post, Trump agradeceu o apoio dos mediadores do Egito, Catar e Turquia para alcançar o histórico avanço. Apesar do progresso nas negociações no Cairo, as autoridades de Israel afirmam que os termos ainda não são satisfatórios. Enquanto as negociações continuam, o conflito segue ativo, com ataques israelenses deixando pelo menos 6 palestinos mortos nesta quinta.
3: O governo polonês investiga a possível queda de um míssil russo no país.
0: Moradores da cidade de Lublin foram acordados pelas sirenes. O míssil caiu por volta das 4 da manhã em uma área rural desabitada a 100 quilômetros da fronteira com a Ucrânia. O objeto abriu uma cratera com 10 metros de diâmetro.
1: Nie ma żadnych powodów sądzić, że celem była Polska, ale dwa z tych obiektów naruszyły przestrzeń powietrzną Polski.
0: Líderes europeus condenaram a violação do espaço aéreo, que deixou a OTAN em alerta. A noite foi de mais ataque massivo contra cidades ucranianas. 13 pessoas morreram e dezenas ficaram feridas. Kiev respondeu com bombardeios contra 4 petroleiros e armazéns ligados a Moscou. Após mais de 4 anos de conflito, o país sofre com a escassez de armamentos e busca o recrutamento de soldados estrangeiros, inclusive brasileiros. Um levantamento da Deutsche Welle mostra que o Brasil é o terceiro país com maior número de estrangeiros mortos na guerra, atrás apenas dos Estados Unidos e da Colômbia. Até hoje foram mais de 100 vítimas.
2: O Giovanni serve no exército ucraniano há 4 anos. Ele falou com meu colega de DW, Gustavo Basso.
5: Alguns amigos acabaram indo antes de mim, na época, e eles me falaram: cara, aqui tá difícil, o país é bonito, a galera é gente boa. Eles precisam de ajuda, mano.
24: Tenham consciência que vocês vão prestar serviço para as Forças Armadas e que vocês vão ficar à mercê das escolhas deles. E isso tem um contrato.
3: Uma cena surpreendente 29 dias depois do terremoto na Venezuela. Um cão foi encontrado com vida sob os escombros de um prédio que desabou em La Guaira. O resgate foi feito por voluntários. Bastante desidratado e debilitado, o poodle chamado Bailey aceitou água da mão de um socorrista logo após ser retirado dos destroços. Ele estava ao lado do corpo da dona. Bailey foi entregue à neta da vítima, uma menina de 11 anos que perdeu a mãe e a avó e hoje vive em um abrigo. Daquelas comoventes, né?
7: Comovente, Felipe.
3: O salário está acabando antes do fim do mês, Thaís.
7: Para milhões de brasileiros enfrentar essa realidade é fazer um trabalho extra para garantir outra fonte de renda.
25: Na empresa de logística, a Rafaela trabalha como analista de RH. Nos intervalos e aos finais de semana, ela vende óculos da marca que criou. Trabalho extra que garante o equivalente a um salário a mais todo mês.
26: Também preciso de uma complementar minha renda, porque a gente gosta de viajar, eu tenho uma filha pequena, os lazeres, os consumismos.
25: Para milhões de brasileiros, ter uma segunda fonte de renda é a única saída para conseguir pagar as contas. Embora não existam números oficiais, estima-se que metade dos trabalhadores brasileiros possui uma atividade extra. 28% deles usam o recurso obtido para pagar dívidas, enquanto 26% dependem desse valor a mais para pagar contas básicas da família, como água, luz e alimentação. Serviços como motorista de aplicativo, venda de produtos e artesanato são os mais comuns entre quem precisa incrementar a renda.
27: Tem gente que tem dom. E quando eu tenho dom, eu faço um salgado bom, um bolo bom, eu costuro, né? E realmente aquilo ali começa a dar um dinheiro. E a pessoa ganhar até mais do que ganha como o CLT. Agora, o que eu tenho que fazer? Quantas horas eu vou dedicar? Que tipo de trabalho eu vou fazer para não contaminar a minha principal renda, que é o trabalho?
3: O ministro do Supremo, André Mendonça, autorizou a Polícia Federal a investigar Lulinha, um dos filhos do presidente Lula. Ao vivo de Brasília, Natália Pazzi traz os detalhes. Boa noite, Natália.
4: Boa noite, Felipe. O foco da Polícia Federal é investigar se o empresário Fábio Luiz Lula da Silva cometeu crimes de tráfico de influência e corrupção. A suspeita é que ele tenha usado contatos políticos para autorização do fornecimento de cannabis medicinal ao Ministério da Saúde. Segundo a PF, há indícios de que Lulinha e a amiga dele, Roberta Luxinger, teriam atuado em favor de uma empresa de Antônio Carlos Camilo Antunes, o conhecido como o careca do INSS. O lobista negociou um acordo milionário com o Ministério em 2024 e 2025, mas o contrato não foi fechado. Em entrevista a um podcast, o presidente Lula disse que o filho terá de provar que é inocente e que não vai usar o cargo para protegê-lo. Disse ainda que Lulinha não terá privilégios nem ficará escondido e que, se for culpado, terá que pagar pelos erros. Os advogados de Lulinha afirmaram que ele não participou de nenhuma negociação sobre o assunto. Já a defesa de Roberta diz que ela apenas prestou consultoria ao careca do INSS, que está preso desde o ano passado, acusado de desviar dinheiro de aposentados e pensionistas. É com vocês.
6: Obrigada, Natália. E a Polícia Federal afirmou que o senador Jax Wagner, do PT, mantinha relações com executivos do Banco Master, pelo menos desde 2019. A informação consta em relatório da PF, que investiga o recebimento de supostas vantagens indevidas. O sigilo foi quebrado pelo ministro André Mendonça, do Supremo. Segundo a Polícia Federal, Wagner tinha atuado a favor do Master na emenda que tentou ampliar o Fundo Garantidor de Crédito de 250 mil para 1 milhão de reais. Em troca, teria recebido viagens, vinhos e até ingressos para shows da cantora Taylor Swift em 2023. Mensagens encontradas no celular de Daniel Vorcaro mostram o ex-banqueiro pedindo discrição em um voo que teria sido usado pelo parlamentar. A investigação aponta ainda que Wagner teria conversado por ligação com o empresário Augusto Lima, ex-sócio de Vorcaro, pelo menos 74 vezes entre o fim de 2023 e o início de 2025. A defesa do senador ainda não se manifestou.
3: Veja agora como foi a quinta-feira dos candidatos à presidência da República.
8: Flávio Bolsonaro segue negociando o vice da chapa ao Planalto. O candidato do PL tem dito que o ideal seria uma mulher, de preferência de outro partido. Hoje cresceu a possibilidade da escolha ficar com a senadora Tereza Cristina, do Progressistas. O acerto depende de um aval da federação União Progressista. Em nota, Tereza Cristina confirmou o encontro com Flávio, mas disse que nada foi decidido. Segundo ela, qualquer composição de chapa depende de avaliações políticas e pessoais, além de consultas e acertos partidários. Nesta terça, a equipe que comanda a comunicação de Flávio Bolsonaro foi trocada pela segunda vez na campanha. Saem os marqueteiros Alexandre Outramari e Eduardo Fischer, e entra Duda Lima. O novo chefe da comunicação trabalhou na campanha do ex-presidente Jair Bolsonaro em 2022 e de Ricardo Nunes para a Prefeitura de São Paulo em 2024. Agora a intenção é mudar o tom, gerar fatos positivos em relação a Flávio Bolsonaro. A cúpula do partido avalia que não pode apenas reagir aos acontecimentos, tem que propor a narrativa.
9: Quando houver o registro da candidatura, um requisito é incluir esse nosso programa de governo. E o nosso vai ser focado muito no cidadão, vai ser focado na integração, na tecnologia, em desenvolver o nosso país, em fazer com que as pessoas sejam independentes, porque você, nós, temos que voltar a andar nas ruas sem medo. Quem tem que ter medo é o vagabundo, é o bandido, e esse vai ter um tratamento dentro da lei que vocês nunca viram na história, vai ser padrão Bukele, pode escrever aí.
8: O presidente Lula mantém a agenda em Brasília. Nesta quinta, no Palácio do Planalto, ele sancionou o projeto que destina até 3% da arrecadação com plataformas de apostas esportivas para um fundo da Polícia Federal. Lula também segue de olho nas alianças partidárias. Ele esteve ontem à noite na convenção do PSB, que oficializou o nome de Geraldo Alckmin como vice. Esta noite, o presidente deu entrevista a um podcast.
10: Você sabe que eu saí da presidência em 2010.
3: Certo.
10: O país estava crescendo 7,5% ao ano. 7,5% ao ano. Depois que eu deixei a presidência...
11: Foi para quanto?
10: O partido, em 2011, caiu para 3, já com a companheira Dilma. Em 2012, caiu para 2. Em 2013, caiu para 1.
11: Caramba!
10: Ou seja, ele só voltou a crescer acima de 3% quando eu votei em 2003.
11: Sorte.
10: Em 2023. Então, o Brasil precisa de alguém que tenha sorte, gente.
8: Nos próximos dias, Lula viaja para o Ceará, Bahia e São Paulo para as convenções de partidos da base governista. No domingo, na capital paulista, ele entra oficialmente na disputa pela reeleição. Ronaldo Caiado, candidato do PSD, esteve na capital paulista, onde convidou Aldo Rebelo para a coordenação política da campanha. O ex-ministro aceitou o convite. Em entrevista à Rádio Bandeirantes, o vice na chapa, Gilberto Kassab, afirmou que Caiado tem mais chances de vencer Lula do que os outros adversários.
12: Nós temos que mostrar aqui, explorando as diferenças, né, que o Caiado pode ganhar. Então, se a gente colocar o Flávio no segundo turno, o Lula é o presidente. Se a gente colocar o Caiado tem chance de ganhar, então a gente pode evitar.
8: Renan Santos, candidato do Missão, deu entrevistas onde fez críticas a Flávio Bolsonaro sobre a trajetória política do adversário. Romeu Zema, do Novo, participou de reuniões com empresários no Triângulo Mineiro.
6: Reta final das convenções partidárias. Veja no comentário de Fernando Mitre.
13: O presidente Lula irá à Bahia neste sábado para a convenção do PT, que formalizará a candidatura do governador Jerônimo Rodrigues. E no dia seguinte, em São Paulo, Lula estará na Convenção Nacional, de onde vai sair candidato. Um fim de semana agitado em que o governador Tarcísio de Freitas, com a presença de Flávio Bolsonaro, será oficializado para a reeleição, também no sábado. Em São Paulo, o primeiro desafio do PT é levar a eleição para o segundo turno, tendo que reduzir a vantagem de Tarcísio sobre Haddad, como mostram as pesquisas. Na Bahia, Lula lidera com folga, mas com uma perda em relação a 2022, que preocupa a campanha. É um grande colégio eleitoral do Nordeste. Lula trabalha para manter os ganhos no Sudeste e reduzir perdas no Nordeste. Isso é essencial para ele, como é para Flávio conseguir melhorar sua situação entre as mulheres, a começar por um nome feminino para vice, que ainda não está resolvido. Thaís, Felipe.
6: E a Band mantém a tradição de abrir a temporada dos debates. Já está tudo certo para os primeiros confrontos estaduais no dia 9 de agosto.
3: Nesta quinta-feira foram definidos os detalhes do pool de emissoras que vão transmitir os confrontos entre os candidatos a presidente.
14: A menos de duas semanas do início dos debates, as campanhas entram em uma nova fase. Os primeiros confrontos vão colocar frente a frente os candidatos aos governos estaduais. O formato garante mais tempo para o confronto de ideias. Os candidatos poderão administrar o próprio tempo entre a resposta e a tréplica, além de enfrentar rodadas de perguntas feitas pelos jornalistas. O primeiro confronto em 15 estados e no Distrito Federal está marcado para o domingo, dia 9 de agosto, às 8 da noite. Enquanto os últimos preparativos para os debates estaduais estão em andamento, a organização do primeiro encontro entre os candidatos à presidência da República também avança. Hoje, a direção de jornalismo da Band recebeu representantes das outras emissoras que vão formar o pool de transmissão do debate presidencial: TV Cultura, TV Gazeta e Jovem Pan. Na reunião, foram definidos os últimos detalhes da transmissão conjunta. O debate presidencial acontece no domingo, dia 23 de agosto, às 8 da noite. O confronto também terá transmissão mundial pelo YouTube e contará com a sala digital em parceria com o Google para acompanhar dados e tendências em tempo real. A Band também já garantiu a realização do primeiro debate do segundo turno, tanto na disputa pelos governos estaduais quanto na corrida ao Palácio do Planalto, mantendo uma tradição de quase 4 décadas.
6: O Tribunal de Contas da União encontrou indícios de irregularidades nas chamadas emendas PIX para estados e municípios.
15: Vitória do Xingu, no Pará. Quase 2 milhões e 400 mil reais destinados para compra de medicamentos e equipamentos hospitalares deixaram de ser rastreados após serem transferidos para contas não especificadas da Prefeitura. O mesmo aconteceu com mais de 370 mil reais em Santarém, o terceiro maior município paraense. Foram manobras que, segundo o Tribunal de Contas da União, tornaram impossível comprovar a boa aplicação do dinheiro público. Um relatório da Corte de Contas identificou supostas fraudes na chamada Emenda PIX, criada em 2019 e que permitiu a transferência direta de recursos da União para estados e municípios com menos burocracia. A auditoria encontrou irregularidades em 115 das 125 transferências analisadas. O volume dos recursos auditados soma quase 200 milhões de reais. Segundo técnicos do TCU, o prejuízo total aos cofres públicos é de quase 50 milhões de reais. O principal problema foi detectado no sistema TransfereGov. Logo depois que o plano de trabalho era aprovado, estados e municípios conseguiam alterar o documento e mudar a destinação dos recursos. O TCU ressalta que as irregularidades ainda estão sob investigação e não representam por si só a condenação dos gestores envolvidos. O TCU determinou que em até 4 meses o governo apresente medidas para impedir alterações nos planos de trabalho após a aprovação das transferências. Essa decisão se soma a ações sobre emendas PIX que correm no Supremo Tribunal Federal. Nesta semana, o ministro Flávio Dino determinou que o governo e o Congresso apresentem uma proposta que inclua detalhamento sobre a responsabilidade jurídica de cada agente público no caminho das emendas parlamentares, desde a indicação até a execução das verbas.
3: A seguir, Paraguai chama embaixador do Brasil por declarações do presidente Lula sobre a guerra da Tríplice Aliança.
23: Javier Milei baixa decreto para deportar estrangeiros que incitem ódio contra argentinos.
3: Caminhão sem freio atinge 8 veículos no Chile.
23: Na Inglaterra, a tradicional corrida beneficente de patinhos de borracha.
3: Mexicanos batem recorde de sanduíche mais longo.
23: UEFA detona plano da FIFA de privatizar competições como a Copa do Mundo.
3: Grêmio é eliminado da Sul-Americana e Corinthians fica no empate pelo Brasileirão em instantes aqui no Jornal da Noite.
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23: O Paraguai convocou o embaixador do Brasil por causa de declarações do presidente Lula sobre a guerra da Tríplice Aliança. De volta ao vivo de Brasília, Natália Pazzi com mais informações. Natália.
4: Thaís, a medida foi tomada após uma conversa por telefone entre os presidentes Santiago Penha e Lula. O incômodo surgiu depois que o presidente brasileiro disse que o Paraguai invadiu o Brasil, o Uruguai e a Argentina, o que deu início à guerra no fim do século XIX. A fala foi em discurso na semana passada. Essa versão é contestada pelos paraguaios. Eles defendem a narrativa de que o conflito começou após uma intervenção do Brasil no Uruguai. Em resposta, o governo paraguaio convocou o embaixador do Brasil em Assunção para entregar uma nota oficial de protesto diante da insatisfação de um país com o outro. O encontro vai acontecer nesta sexta. O Congresso paraguaio também aprovou uma moção de repúdio, acusando Lula de distorcer e minimizar a história do conflito que matou mais de 300 mil paraguaios. Thaís, Felipe.
3: Obrigado. Na Argentina, o presidente Javier Milei assinou um decreto que impede a entrada e ordena a expulsão de estrangeiros que incitem ódio e violência contra a Argentina e seus cidadãos. O governo alega que nos últimos meses houve um aumento considerável de atos hostis ao povo argentino. Durante a Copa do Mundo, Milei denunciou a existência de uma suposta campanha anti-Argentina. O decreto entra em vigor nesta sexta-feira, mas precisa ser validado pelo Congresso.
23: A entidade que representa o futebol europeu anunciou um boicote a torneios da FIFA, incluindo a Copa do Mundo.
3: A UEFA não é fácil não, viu? O protesto é contra uma proposta de privatização das competições.
0: O anúncio aconteceu depois de uma reunião virtual das 55 federações de futebol que formam a entidade europeia. A UEFA divulgou uma nota afirmando que nenhuma seleção nacional participará de qualquer competição FIFA enquanto a proposta não for abandonada. E completou afirmando que nenhuma parte da Copa jamais deve ser entregue a investidores privados. A Copa do Mundo não está à venda. O ponto mais polêmico do projeto FIFA Forward Enterprise é a intenção da FIFA de vender 20% das ações dessa nova empresa a investidores privados. A empresa cuidaria dos torneios da entidade, incluindo as Copas do Mundo masculina e feminina. Com o dinheiro arrecadado, a FIFA promete aumentar a quantia distribuída para as federações. A ideia ainda passará por votação.
1: FFE is actually a proposal, an offer. It's part of a democratic process, a consultation process. And above all, it is an opportunity, but not an obligation.
0: Com o boicote europeu, se a ideia não for engavetada pelo presidente da FIFA, as próximas competições ficam sob pressão. Ainda este ano, a entidade vai realizar a primeira Copa do Mundo Sub-15 e no ano que vem, a Copa do Mundo Feminina no Brasil.
3: Parabéns à UEFA. Comebol até agora comeu tranca, né? Não fala nada sobre o assunto, podia ter se pronunciado.
2: Olha, ficou quietinha, na dela, vamos acompanhar os próximos capítulos. O mais legal também é que vai ter Copa do Mundo Feminina aqui no Brasil e isso a gente tem que comemorar e muito, e acompanhar também de pertinho.
3: Eu espero com todas as seleções europeias, porque afinal de contas jogam muita bola, mas o Brasil vai ser campeão.
5: É só isso que eu queria dizer, né? Eu ia terminar assim, mas não tem jeito.
3: A mulherada brasileira vai...
2: Eu também acho, vai ser maravilhoso, vai ser um ano muito perfeito pra gente.
5: Mas antes disso, teve bola rolando aqui, Campeonato Brasileiro.
2: Perfeito, é isso mesmo, gente. Corinthians e Furacão. O Corinthians não fez gol, o Furacão também não. O Furacão continua ali, né, no G4, 0-0. Na verdade, o time do Corinthians entrou ali num time reserva, porque o foco total é na Copa do Brasil. Nesse final de semana, o Corinthians vai encarar o Inter lá no Beira-Rio. Mas desse jogo, muitas faltas, muita confusão e possíveis lesões também do Yuri Alberto, que nós estamos acompanhando agora. Ele sentiu uma fisgada ali na coxa e pediu para ser substituído. E também o Labiade acabou caindo de mau jeito, se lesionou e também pediu para ser substituído. Vamos acompanhar de pertinho, mas espero que não seja nada tão grave para que eles continuem.
3: Eu não quero influenciar o Ancelotti, mas esse Santos está jogando muito, está pegando muito. Curitiba e Cruzeiro jogaram, né? Desculpa. É, Curitiba e Cruzeiro foi.
2: Olha, o Curitiba e Cruzeiro jogaram, o Cruzeiro fez 1-0. Para cima do Coxa, um único gol, tá certo? Então, é assim, bem tranquilo o jogo, na verdade, e o Coxa não vence há 4 partidas. Gente, vamos falar agora da Copa Sul-Americana, porque o Grêmio está eliminado da Copa Sul-Americana. O jogo de ida tinha sido 3-2 e o jogo de volta agora foi 1-0 para o Bolívar. Infelizmente,
3: na arena do Grêmio.
2: Na arena do Grêmio, o que daria, né, essa força, essa motivação com a torcida do Grêmio, mas infelizmente isso não aconteceu. Então agora, para as oitavas, muito rapidamente agora da Copa Sul-Americana, estão São Paulo, Vasco, Bragantino, Galo, Santos e Botafogo.
5: Vai, tem isso e muito mais já, né?
2: Daqui a pouquinho eu tô chegando, gente, no Esporte Total. Espero vocês.
5: Até já. Mas antes, tem por aqui uma corrida inusitada que aconteceu na Inglaterra. A competição reuniu milhares de patinhos de borracha em um canal em Londres. O evento anual, que já está na 10ª edição, arrecada recursos para uma organização que apoia bebês em UTIs. O público pôde participar e colocar ali os patinhos numerados que percorreram algo em torno de 100 metros. Pessoas em pranchas de stand-up e também barcos ajudaram nessa condução. O dono do patinho vencedor ganha passagens do Eurostar, que é aquele serviço de trem que conecta o Reino Unido a vários países.
3: A seguir, caminhão sem freio provoca engavetamento no Chile.
5: Eles se vestiram de cavalo de Troia para assistir ao filme Odisseia. Será que deu certo?
3: e o sanduíche gigante que entrou pro livro dos recordes. A gente mostra tudo isso em instantes. O cavalo de Troia, Omar.
5: Já, já a gente te conta essa história.
3: Eu tô curioso.
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3: 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Um caminhão sem freio provocou um grave acidente na região de Valparaíso, no Chile. O motorista perdeu o controle e colidiu com outros 8 veículos. 13 pessoas ficaram feridas, 2 delas em estado grave. Segundo a polícia, o caminhão já apresentava falhas mecânicas e o motorista foi preso.
5: E olha essa, o México quebrou o recorde de sanduíche mais longo do mundo. Ele tem 100 metros de comprimento e pesa mais de 1,5 toneladas. Esse lanchão foi montado por chefes de cozinha durante uma feira na capital do país. Eles juntaram pão, carnes e outros ingredientes até a certificação oficial do livro dos recordes. Deu uma baita de uma fome.
3: Senhora.
5: É difícil, hein?
3: Essa
5: agora
3: hora,
5: falar, hein?
3: Essa hora é complicado. Tem gente que se caracteriza para ver filme no cinema. Eu amei essa história. Só que esse sujeito foi além. Para assistir ao filme A Odisseia, em Los Angeles, ele se vestiu de guerreiro grego e se escondeu dentro de um cavalo de Troia feito de papelão. Só que o plano não deu certo. O carrinho, em formato de cavalo, tombou em uma curva, revelando as 2 pessoas escondidas. Os funcionários do cinema reagiram, ainda bem, com bom humor, a cena bizarra. Espetacular.
5: É cada uma, né? Inacreditável. Debater os rumos da sociedade por meio do pensamento crítico. Esta é a proposta do projeto Mutações, que reúne grandes pensadores em São Paulo até o fim de setembro.
22: São 19 anos discutindo o pensamento filosófico e o funcionamento da sociedade. Idealizado pelo filósofo e jornalista Adalto Novaes, o projeto Mutações reúne pensadores, cientistas sociais e artistas. Neste ano, serão 25 atividades no Sesc 14 Bis, em São Paulo. Novaes lembra da criação do projeto e destaca a importância de se analisar a sociedade através do pensamento crítico e do diálogo.
24: A mutação é um outro estado de coisas. E é curioso pelo seguinte, porque essa mutação ela é, de alguma maneira, em cima de uma tríade: a tecnociência, a biotecnologia e a grande revolução digital, né? E dela a gente extrai uma coisa que é muito terrível, que é a automação da sociedade.
22: As inscrições estão abertas e podem ser feitas pelo site do Centro de Pesquisa e Formação do SESC. No encontro desta quinta-feira, o professor José Miguel Wisnik falou sobre as mutações do mundo contemporâneo e fez uma reflexão sobre o papel das redes sociais.
25: As tecnologias entraram dentro de nós. Elas não estão só fora atuando sobre os objetos do mundo, mas principalmente através dessa espécie de espelho eletrônico que todos nós carregamos juntos, em rede. Ali a gente se conecta com o mundo, mas é induzido a ser espelhado, a se espelhar, a tomar aquilo como uma espécie de formador da minha identidade.
22: Além do projeto Mutações, o Centro de Pesquisa e Formação do SESC fornece 70 cursos mensais abertos a toda a população.
26: Tem uma diversidade de cursos, de encontros, de espaços voltados para o conhecimento, para as questões contemporâneas, para a gestão cultural, para a gestão físico-esportiva, para a acessibilidade, para as cursos voltados para as questões de direitos humanos. E também contamos com uma biblioteca de quase 11 mil volumes e diversas salas de estudo.
5: Está imperdível. O Jornal da Noite termina aqui.
3: Uma excelente sexta-feira para você.
5: Obrigada pela companhia. Tchau.

0: nessa?
1: Aqui reunindo todas as informações, porque daqui a pouquinho eu vou entrar ao vivo para trazer

0: O fato de ser um déficit de quase 50 bilhões de reais apenas em um único mês, no mês de junho, já assusta qualquer um que esteja aí nos acompanhando no Jornal Panorama. Acontece que o mês de junho, fim de semestre, costuma ser, e é bom que se esclareça, um mês onde normalmente as despesas se avolumam. Fim de semestre, como eu disse, pagamentos especiais. Este ano houve pagamentos extraordinários de precatórios. Há explicações para alguns bilhões de pressão, bilhões de reais. Não nesse nível de quase 50 bilhões, que é um nível praticamente recorde nos últimos anos. Ocorre, entretanto, Verusca e Thaís, que nós estamos diante de um semestre. E essa é uma informação mais econômica, por assim dizer. Sair do mês para ir procurar o desempenho do último semestre, entre janeiro e junho desse ano. E aí a coisa se agrava, porque nós já estaríamos falando de um déficit também, mas só que de quase 100 bilhões, 92 bilhões de reais. O mais importante não é, entretanto, o volume escandaloso desse déficit quando existe um arcabouço fiscal que estaria apontando para um superávit, para algum saldo positivo. O mais escandaloso é a taxa de aumento desse déficit. Entre janeiro e junho, quando a gente compara com o igual período do ano anterior, pasmem, nós estamos diante de um aumento de mais de 12% em termos reais, ou seja, descontando os 5% de inflação, nós temos ainda 12% de aumento, o que é um grande, não só um recorde, é um grande recorde de despesa pública em praticamente todas as rubricas do orçamento. A receita, notem bem, é recorde também. Os brasileiros estão nos acompanhando aqui e os que estão fora da nossa sintonia, não importa, todos os 200 milhões de brasileiros estão pagando 5,6% a mais em termos reais também, já descontando a inflação. E, portanto, a arrecadação está crescendo acima da curva do Produto Interno Bruto. Praticamente o dobro da velocidade da curva do PIB. Ou seja, este é um governo que arrecada como nunca e consegue estar numa velocidade de gasto acima do dobro da velocidade da arrecadação. É um escândalo total e que está deixando até mesmo os economistas que são simpáticos à esquerda muito apavorados em relação ao panorama de 2027. Ou seja, a gente elege um presidente entre outubro e novembro e depois a gente vai ouvir falar necessariamente de palavras como estelionato eleitoral e outras coisas associadas a quê? A uma curva de despesas que praticamente indica que essa eleição está sendo adquirida a peso de bilhões de reais de gasto público.
1: Paulo, aproveitando, né, que você falou do arcabouço, o ministro da Fazenda falou de um aperto com o presidente Lula em relação ao arcabouço fiscal, reforçando isso, mas o governo ele segue com aquele discurso que esse cenário de déficit é muito influenciado pelas altas taxas de juros, que a política monetária é a grande vilã. Mas o buraco é muito mais embaixo, né? A gente precisa falar de ajustes fiscais o quanto antes, não tem mais discussão nesse sentido, né?
2: Paulo, vou aproveitar que a Thaís fez uma pergunta muito parecida com o que eu queria te fazer também, é que todo governo é gastador, né? Por que que os economistas falam tanto em fazer esse ajuste das contas, como citou a Thaís?
0: Duas coisas. Primeiro, em relação ao que disse a Thaís, que é lembrar que o governo vive associando o excesso de gastos ao excesso de juros, que de alguma forma joga para o outro lado da Praça dos Três Poderes, para o prédio do Banco Central, uma suposta responsabilidade. O Banco Central realmente está correndo atrás de inflação que é influenciada por esse excesso de gastos do governo. Mas aí que está, é preciso que quem nos acompanha aqui no Jornal Panorama tenha clareza de que essa conta bilionária, 92 bilhões de gasto em excesso no semestre, não computa juros. Então, de que está falando esse governo? O governo, ele nesse semestre, ele está gastando cerca de 500 bilhões de reais em juros. E, na média dos últimos 12 meses, escandalizem-se, mais de 1 trilhão de reais. Hoje eu perguntava a uma pessoa que fazia um serviço para mim aqui na minha casa sobre se ele tinha noção do que seriam 1.000 bilhões, ou seja, 1 trilhão de reais. E ele ficou escandalizado. Ele estava interessado nesse assunto do governo, preocupado com a eleição, e só não sabia o que era 1 trilhão. Ele sabia que era uma reunião de 1.000 bilionários, né? Isso é uma coisa escandalosa. E é isso que a gente paga por ano. Mais escandaloso é saber que no dia 1º de janeiro de 2027 nós vamos pagar um outro trilhão se as coisas continuarem como estão. Repito, nos 92 bilhões de déficit primário, as contas são só aquelas contas não financeiras. A conta financeira é muito mais absurdamente maior. Verusca, se você pergunta sobre se isso tem remédio, né? E vai remeter a um problema de dívida, porque a gente sempre está gastando muito, todo governo gasta muito, é verdade. Há 30 anos que a curva da despesa corre acima da curva da receita, e olha que os governos são especializados em arrancar receita acima da curva do chamado PIB, que é a soma das riquezas que os brasileiros conseguem produzir. Embora a gente não esteja aí mostrando nenhuma curva, imagine uma curva ascendente do produto interno bruto, uma curva correndo por cima da curva do PIB, que é a curva da receita, e depois imagine uma curva da despesa correndo por cima da curva do PIB e por cima da curva da receita. Esse é o panorama escandalosamente gastador de praticamente todos os governos. Mas há oscilações. No governo Temer, por exemplo, se conseguiu controlar em parte. Em alguns outros episódios governamentais, o governo Bolsonaro, em parte, houve o aspecto extraordinário do gasto da pandemia. Mas esse não tem desculpa. Esse último mandato do presidente Lula, ele é, por assim dizer, a materialização do escárnio em relação à responsabilidade fiscal. E nós vamos pagar por isso. Só que vamos pagar depois das eleições, quando isso ficar mais claro. E por quê? Porque hoje os demais candidatos não conseguem vocalizar com clareza e com simplicidade o quanto que, vamos dizer, as contas públicas estão ficando mais esculhambadas do que normalmente são, Verusca. Ou seja, governos gastam, mas esse realmente, ele ganhou da Espanha no campeonato mundial.
1: Olha, vou trazer aqui aquela percepção do dia a dia, né, Paulo Verusca? Porque quando a gente fala de economia, a gente está falando de arcabouço, de orçamento, de déficit. Isso parece muito distante da população em geral. Eles acham que isso não tem um impacto. Mas aí a gente fala, por exemplo, de uma pesquisa do Poder Data, que sinaliza aí uma percepção de alta dos preços real. Aí é o cidadão dizendo: olha, tá difícil de fechar a conta, porque os preços não
0: Exatamente.
1: param de subir. E esse é o reflexo que a gente precisa olhar também, né, na economia do dia a dia, de quem está ali todo mês contando as despesas para pagar e para fechar, por exemplo, o mercado.
0: Eu que vou ao supermercado, nem todos os economistas costumam ir, eu gosto e também faço questão para ter essa sensibilidade. Posso dar um depoimento para vocês, que a gente ainda está numa situação até equilibrada, porque um conjunto de preços muito sensível, que é o conjunto da alimentação, está razoavelmente sob controle e muitos itens, inclusive em oferta, principalmente nos hortifruti, e portanto isso ainda contemporiza a questão do gasto do brasileiro no supermercado. Mas quando essa curva, porque é sempre um ciclo, se inverter, e ela pode se inverter aí com os fenômenos do El Niño atrapalhando safras futuras, etc., nós temos que apertar o cinto. Aliás, o brasileiro já está apertando o cinto. E hoje, com esse cidadão

0: séria desaceleração e o agronegócio está tendo, inclusive, que renegociar seus créditos com aprovação de recursos especiais no Congresso Nacional. Ou seja, todos os setores estão meio que indo para o vinagre, e, portanto, nesse momento, a culpa não é só dos juros mais altos do mundo. Os juros mais altos do mundo apenas impõem, e é por isso que o ministro da Fazenda está em papo de aranha, porque ele está começando a ter que explicar para um mercado cada vez mais inquieto e desconfiado que as coisas vão se reorganizar. Ele só não diz logo após as eleições. Mas quem é ele para garantir isso? O mercado está querendo cada vez mais receber taxas de juros mais elevadas, e isso é mortal para as atividades produtivas e para o emprego. E é por isso que todo mundo está sentindo essa situação de absoluto desconforto, apesar da gastança pública.
1: Parece que boas notícias nas campanhas hoje, né? Foi um dia de boas notícias. Primeiro, ontem à noite houve a convenção do PSB. Uma boa notícia para o presidente Lula e para sua campanha. Geraldo Alckmin confirmadíssimo como o seu candidato a vice-presidente. Olha, Geraldo Alckmin é um nome que agrega a qualquer campanha. Sereno, tem se mostrado leal ao presidente Lula. Experiente depois de ter sido governador durante tanto tempo em São Paulo e 4 anos de vice-presidente, portanto, um nome que até que tenta se viabilizar para uma eventual sucessão do presidente Lula. Portanto, uma boa notícia na campanha de Lula. Na campanha de Flávio Bolsonaro, duas boas notícias. Primeiro, a possibilidade real, bastante avançada a conversa, da senadora Tereza Cristina se tornar a candidata a vice-presidente na chapa. Tereza Cristina também é uma vice que agrega em qualquer candidatura. Ela, primeiro, fala com as mulheres, o que Flávio Bolsonaro está precisando muito, porque os seus números não são bons nas pesquisas com as mulheres. Segundo, fala com um setor importante da economia brasileira, que é o agro. Foi ministra da Agricultura do ex-presidente Jair Bolsonaro. E terceiro, ela traz a Federação União Brasil e PP para a chapa de Flávio Bolsonaro, além de ser um quadro extremamente qualificado e que também vai abrir possibilidades de novos diálogos da campanha de Flávio Bolsonaro, inclusive com o centro, inclusive com a centro-direita. E, finalmente, a campanha de Caiado também teve uma boa notícia. Aldo Rebelo, ex-ministro Aldo Rebelo, foi ministro de Lula, já no Lula 2, foi ministro dos Esportes, foi presidente da Câmara dos Deputados, homem extremamente experiente, conhece o Brasil profundamente, tem vários livros publicados. Realidade da Amazônia, por exemplo, há poucas pessoas que conhecem como Aldo Rebelo. Ele será o coordenador de campanha de Caiado. Lembrando que o vice de Caiado é Gilberto Kassab, também outro nome já anunciado há alguns dias, que agrega no diálogo de Caiado com vários setores da sociedade. Portanto, um dia de agenda positiva. Vamos deixar de lado aí, se não considerarmos a questão do Paraguai, a questão da Argentina que continua. Lula hoje, mais uma vez, falou do episódio. Então, aí a gente vai para uma agenda positiva, que são esses novos nomes nas campanhas.

0: A região de Ñuble, no centro-sul do Chile, destaca-se também pela gastronomia única, caracterizada pela textura crocante e sabor amanteigado. A avelã europeia, ou avelã chilena, é a base para diversos tipos de alimentos nesta área do país.
1: E que tal um café da manhã com um pedaço de pizza, uma espécie de hambúrguer, mas não é qualquer pizza, qualquer hambúrguer e qualquer café. Aqui tudo é a base de avelã chilena. E acreditem ou não, esse café está sensacional, delicioso, parece muito o café que a gente está acostumado, só que eu acho que é até um pouquinho melhor.
0: Os produtos feitos com avelã são diversos e levados muito a sério, incluindo uma curiosa cerveja preta,

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0: Ministro do Supremo Tribunal Federal, André Mendonça, autoriza a Polícia Federal a investigar Lulinha. Presidente Lula se posiciona e afirma que não haverá privilégio.
1: Senadora Tereza Cristina e Flávio Bolsonaro conversam sobre uma possível composição de chapa com ela na vice-presidência.
0: Paraguai convoca embaixador do Brasil para cobrar resposta após fala do presidente Lula sobre a guerra da Tríplice Aliança.
1: Ministro do Comércio diz que o Brasil deve voltar a conversar com os Estados Unidos sobre as tarifas.
0: O ministro do Supremo, André Mendonça, autorizou a Polícia Federal a investigar Lulinha, um dos filhos do presidente Lula.
1: Felipe. E a Polícia Federal, Verusca, tinha pedido ao Supremo a abertura do inquérito para investigar se o filho do presidente Lula, o empresário Fábio Luiz Lula da Silva Lulinha, cometeu os crimes de tráfico de influência e corrupção. A suspeita é que ele tenha usado contatos políticos para a autorização do fornecimento de cannabis medicinal do Ministério da Saúde. De acordo com a Polícia Federal, existem indícios de que Lulinha e a amiga dele, Roberta Luxinger, teriam atuado em favor da empresa do lobista Antônio Carlos Camilo Antunes, conhecido como Careca do INSS. Os advogados de Lulinha afirmaram que ele não participou de nenhuma negociação envolvendo a empresa World Cannabis. Já a defesa de Roberta disse que ela apenas prestou consultoria à empresa. Bom, Mitre e Hidalgo, a questão ainda está em tratativa, são duas situações aí, uma é a questão do que vai ser investigado, mas outra é a questão eleitoral, tudo repercute na eleição e o Murilo Hidalgo está aqui exatamente para a gente conversar a respeito das pesquisas e suas repercussões. Mitre, boa noite.
2: Boa noite. Murilo, notícia não falta, né? O tempo todo. Interfere na campanha eleitoral, às vezes de uma maneira surpreendente, tanto interferindo muito quanto interferindo pouco. Mas nessa altura eu acho que o eleitorado, grande parte do eleitorado, já está com a sua posição tomada. Eu queria te ouvir sobre isso. Entendeu? Como é que esses fatos interferem hoje, talvez menos do que antes?
3: Com certeza, Mitre. A notícia por si só, ao meu ver, vai mexer muito pouco nas pesquisas. Precisa ver o desdobramento dessa denúncia. Certo? Hoje, a gente sentiu até pela própria denúncia, foi muito mais forte em cima do candidato Flávio Bolsonaro, ele perdeu, mas não perdeu o que se imaginava que iria perder. Hoje a gente considera que tem um eleitorado muito consolidado nesse momento para o Lula e um eleitorado consolidado para o Flávio também. O que torna, na realidade de hoje, muito difícil essa tão sonhada terceira via por parte de alguns. Certo? Muito difícil essa terceira via, nesse momento, migrar os votos. Vai precisar que fatos mais fortes do que esse aconteçam para que esse voto migre para a terceira via.
2: O que nós vimos até agora, que até no começo surpreendia, agora não, já virou praticamente uma rotina, é que essa perda de votos nas pesquisas do Flávio não significou nenhum aumento, nem para o Lula, nem para o Caiado, nem para o Zema. Quer dizer, esse voto da direita, que estava, teoricamente da direita, que estava com o Flávio e que saiu, foi para indecisos.
3: Exatamente, Emílio. Eu diria que os 5 pontos que o Flávio perdeu, esses 4 a 6 pontos que o Flávio perdeu, eu te diria que foi 1 ponto para cada um e 3 para o indeciso. Então, exatamente. Quer dizer, ninguém foi beneficiário. Não houve um grande beneficiário que você dissesse, o terceiro candidato foi para 8, 9, 10, entendeu?
2: Tanto agora, vê votos. Se faz sentido isso. Esses novos indecisos, digamos assim, eles acabam se incorporando num outro grupo de eleitores, que são eleitores que estão fora da polarização. Eles não são antipetistas nem petistas, não são bolsonaristas nem antibolsonaristas. É uma minoria, mas que tendem caminho para ser a força decisiva nessa eleição.
3: Não tenho dúvida. Nas nossas pesquisas, Mitre, o que a gente estuda, o que a gente vê, esse eleitorado é em torno de 6 a 8%. E esse eleitorado, ao nosso ver, principalmente no segundo turno acirrado, é o eleitorado que vai decidir as eleições. Esse eleitorado, Mitre, aí é que vem as propostas, vem os debates, as não escorregadas, quem vai chegar num momento melhor no final de outubro, certo? Também agora também não adianta nada, também está no melhor momento e no pior momento agora.
2: Claro.
3: Eu quero ver quem vai chegar melhor e quem vai chegar pior em outubro, né?
2: Agora, buscando o perfil desse eleitorado, não é que varia de acordo com cada instituto de pesquisa. Paraná Pesquisa fala em 8%, 6%, 8%. O IDEA fala em 3,5% a 4%. O Quest, o Instituto Quest, já fala em 1/3. E o Datafolha, eu tentei localizar esse eleitorado ali no Datafolha, descobri ali num total de 17%, que seriam aqueles conservadores que não estão engajados nem com o bolsonarismo e nem com o antilulismo, mas estão ali observando. Né? 17%. Exatamente. E esse eleitorado pode estar dentro desse grupo que vai definir.
3: Com certeza, Mitter. Ele pode definir tanto a favor de um quanto de outro, como ele pode ajudar um ou outro com abstenção, não comparecendo para votar também, indignado com isso. Pode-se aumentar a abstenção. Certo? Não tenho dúvida que essa eleição, se as propostas que a gente sente nas pesquisas qualitativas, principalmente, que não tem proposta, a proposta só é denúncia, denúncia, denúncia, certo? Quem está melhor e quem está pior nesse campo, a tendência é o eleitor também, essa não, parte isso... desse eleitorado, acabar não indo, isso... não comparecer para votar, né?
2: Que pode... Você tocou também num ponto aí que é fundamental, que é resultado da polarização. O debate de ideias, o confronto de programas, os rumos do novo governo não estão em discussão. É, por quê? Porque a polarização empobrece o debate. Essa é a questão.
0: Fica só entre Lula e Bolsonaro, não sobre ideias, né? Não é um debate sobre ideias.
2: Ninguém está discutindo ideias.
3: Um exemplo, esse final de semana, provavelmente a pauta já vai ser o Lulinha. Quer dizer, na vez de entrar
0: no
3: campo de dizer as propostas, vai ter convenções, né, Mitri? Vai ter o lançamento. E aí vai ficar se discutindo o quê? Vamos ver o que o presidente Lula, no domingo aqui em São Paulo, qual é o projeto, o que ele vai passar de projeto novo, não. Provavelmente as perguntas vão ser quais?
2: Lulinha.
0: O
2: presidente até já começou a
0: ver os que estão. Tem alguma pesquisa no Paraná que fez essa pergunta sobre o impacto das denúncias contra o Lulinha na campanha do presidente Lula? Assim como a gente teve Vocarno, Flávio Bolsonaro, Michele.
3: Na verdade, assim, a denúncia, para ter um impacto hoje, o que é uma coisa assim também que chamou muita atenção. Você vê duas denúncias que a gente acompanha muito de perto. A denúncia do Flávio, do Vocarno, certo? Do filme, o Flávio perde 5%. Aí você vê a denúncia do Jacques Wagner na Bahia, que também não foi fraca a denúncia, apareceu dinheiro em cima de tudo, também perdeu muito pouco.
2: Muito pouco.
3: O que mostra que a denúncia também, a corrupção também parece que já não é mais fato novo, né? O eleitor já não se decepciona mais tanto.
2: Murilo, a gente cai naquela outra ideia de que as torcidas já estão organizadas, já tem os times.
1: Eu ia exatamente nessa. Porque me parece o seguinte, o sujeito é Flamengo ou Fluminense, Colorado ou gremista, torce pelo Curitiba ou pelo Atlético. O presidente do time está uma droga, mas ele segue torcendo para aquele time. Ele não quer saber. Ele está falando mal do presidente, a diretoria não contratou o jogador certo, mas ele já definiu que ele torce pelo Curitiba, ele torce pelo Atlético e vamos embora, é isso?
3: Na realidade de hoje, eu te diria que o Lula tem no mínimo 40 e no máximo 42. O Flávio tem no mínimo 33 e no máximo 36.
1: Isso não muda.
3: Na realidade de hoje, tem que acontecer um fato assim...
1: Para alguém deixar de torcer por um desses times.
3: Tem que acontecer algo que a gente não viu ainda. Quer dizer, não é em cima dessas denúncias de corrupção, ao meu ver, que isso vai mexer. Tem que ter coisas mais...
2: E aí, graves. Essas coisas mais, elas podem influir nesse pequeno público, nesse pequeno eleitorado, que não está engajado nem de um lado nem de outro. É um eleitorado volúvel, muda muito, já mudou. Não sei se o Murilo concorda comigo, mas eu vejo aí o eleitorado que em 2018 votou predominantemente no Bolsonaro. Em 2022, o mesmo eleitorado votou predominantemente no Lula.
3: Para tirar um, para tirar o outro.
2: Exatamente.
3: Na verdade, ele votou para tirar o PT, o Bolsonaro, e depois votou para tirar o Bolsonaro.
2: Para tirar o Bolsonaro.
3: Esse público é que vai decidir as eleições no final. Agora, a grande pergunta que eu faço é o seguinte... O momento de outubro será de quem, Mitri?
2: Essa é a questão, porque são ondas. De repente vem uma onda anti-Lula ou uma onda anti-Flávio,
3: acabou.
2: Isso define.
3: Define a eleição.
0: Só para atualizar, né, para a gente já falar sobre isso, o Lula deu entrevista agora há pouquinho, há 40 minutos, para um podcast no YouTube chamado Inteligência Limitada, e ele disse o seguinte: meu filho é usado para me atacarem, né, falou sobre a questão do Lula, e diz que Lulinha terá que pagar se tiver errado. Não é a primeira vez que ele fala isso também, né?
2: Não, ele já tinha dito isso, até quando? Porque essa coisa de Lulinha já está aí sendo dita, a oposição evidentemente faz o seu papel de levantar isso. E o Lula já tinha respondido uma resposta parecida com essa. É. Mesmo porque não cabe outra, né? não tem outro sentido. Tudo tem que ser investigado.
1: Bom, Murilo, a gente conversava antes do programa, porque as pesquisas, e cada vez que a gente divulga uma pesquisa, sempre aparece alguém dizendo, essas pesquisas, né? Tentando descredibilizar. Porque tem algumas pesquisas que têm 3%, outras têm 6%, outras têm 8% de diferença. Antes do programa, você me dizia o seguinte: olha, Felipe, entre 3% e 6% de diferença é o que é uma média absolutamente aceitável hoje, dependendo da metodologia, é isso?
3: Depende da metodologia, da data da coleta. Talvez, se esse episódio do Lulinha tiver uma repercussão grande amanhã, talvez se você coletar sábado e domingo, talvez o Lula mexa 1 ou 2 pontos. Então, quer dizer, tudo depende do momento também da coleta, que está acontecendo, o que está acontecendo, certo? Mas hoje, pelas médias das pesquisas, eu te diria que de segundo turno, qualquer pesquisa de entre 3 e 6, hoje eu vejo como completamente corretas. É muito difícil dizer. O Lula mantém uma vantagem nesse momento considerável, que 3 a 6 nessa polarização é muito difícil, por quê? Porque a rejeição também é muito parecida. Por isso que eu acho muito pouco provável uma vitória do Lula no primeiro turno, por causa das rejeições. E, outro detalhe, esse eleitor do Flávio, mesmo que o Flávio caia, até o momento, Mitri, ele não vai ao Lula.
2: Não,
3: ele
2: vai para o indeciso e vai para o Caiado.
3: E também não, mas não vai ao
2: Lula. Não vai ao Caiado, ele na direita também não vai.
3: Isso, também não vai. E outro detalhe, se o Lula cair, também não tem um candidato de centro-esquerda para absorver isso. Eu acho muito pouco provável que tanto o Caiado, quanto o Renan Santos, quanto o Zema, absorvam esse voto do Lula. E Flávio também.
2: Difícil.
3: É muito difícil. Vai absorver 2, 3 pontos, igual quando o Flávio caiu. Vai cair muito pouco, porque também não tem para onde ir.
2: Agora, se você analisa alguns estados, que são estados fundamentais, vamos pegar a Bahia. Bahia tem, sábado, a convenção. O governador vai ser consagrado candidato.
3: Verônica.
2: Em 2022, o Lula teve na Bahia, se não me falha a memória, quase 73% dos votos.
3: Isso aí.
2: Hoje as pesquisas dão a ele 70. 70 e pouquinho.
3: Dá menos.
2: Ou, talvez menos.
3: Hoje eu te diria que o Lula na Bahia, de votos válidos, aí uns 67. O Lula, numa média geral, ele te diria que ele perdeu de 10 a 7 pontos no Nordeste. Ali. No Nordeste geral.
2: A única pesquisa que eu vi na Bahia, se não me engano, foi a Quest, que dava 70.
3: Tá.
2: Contra 73 em 2022. Então, ele perdeu ali. Agora, acontece que a Bahia é um colégio eleitoral importante ali no Nordeste. E tem outro ponto. Um dos desafios do Lula hoje é recuperar o que ele perdeu no Nordeste.
0: Se ele perdeu por quê, Murilo?
3: Ao meu ver, ele perdeu porque a maior parte dos programas que ele fez não atingiu o Nordeste. O imposto de renda, ele atingiu muito mais a região sul e sudeste,
2: aqui
3: centro-oeste.
2: Atingiu.
3: O próprio desenrola, ele atinge muito mais para cá do que para o Nordeste. Então, esse é um problema. E ele também teve uma votação muito boa na eleição passada no Nordeste, em cima do governo passado, que ele prometeu as passagens aéreas, que tinha um monte de promessas que nesse governo não aconteceu. Então, também tem uma decepção desse eleitorado com relação ao Lula. Então, eu vejo, assim, hoje, muito difícil nesse momento, salvo uma coisa contra o Flávio, contra os outros candidatos de direita, que o Lula recupere lá. Mas, ao mesmo tempo, ele cresceu demais na região sudeste, principalmente no estado de São Paulo e Rio de Janeiro.
1: O que compõe?
2: Parece que cresceu 7%, Felipe, isso é importante. Cresceu 7%
0: no
2: sudeste.
0: A região sudeste, Mitre.
3: Exatamente. Aí é que continua com o que ele perdeu lá, ele recuperou aqui e praticamente aumentou a diferença de 1 ou 2% em relação a isso.
2: Na campanha do Lula, o que é que eles estão desejando nesse momento? Recuperar o que for possível da perda no Nordeste e garantir o que ganharam no Sudeste. Aí ele fica na situação boa.
3: Mas só que no Sudeste, para ele, ao meu ver, nesse momento é mais fácil, porque o que ele ofereceu à população nessa reta final... Tem mais clientes aqui.
2: Funciona mais.
3: Funciona mais aqui. Você entendeu? Tanto desenrola,
2: você pega São Paulo,
3: dinheiro, tudo aqui.
2: Você pega São Paulo. Em 2022, o Lula perdeu em São Paulo, se não me engano, por mais de 10%.
3: 10%. 10%.
2: E agora as pesquisas dão para ele
3: menos 6. Hoje, as pesquisas, numa média, a maior está dando 4 de vantagem para o Flávio, quer dizer, o Flávio perdeu 6 em relação ao pai, e na menor perdeu os 10. Está empatado.
2: Quer dizer, hoje, então o Lula melhorou bem em São Paulo.
3: Muito São Paulo.
1: Tem uma pesquisa que consiga mapear como pensa o brasileiro para levar ele ao voto? O que, que o brasileiro leva em consideração? Mitre e eu conversávamos há alguns dias da campanha de 1980 nos Estados Unidos, que ficou marcada por aquela frase do Reagan, né, de que você está melhor agora do que há 4 anos, né, no debate contra o Carter, venceu o debate ali. Né, estava numa sinuca de bico ali, ninguém sabia o que ia acontecer, ele lança essa frase, a frase catapultou ele, porque começaram a medir. O brasileiro pensa no quê? O brasileiro é pragmático, o brasileiro, eu não estou dizendo o torcedor, esse que já está identificado com a bandeira, mas esses 6-8%, o que, que eles vão levar em consideração na hora de votar? Deixa a economia, o bolso?
3: Só voltar num dado que vocês vão achar bem interessante. Quando você pergunta nas pesquisas quantitativas, a grosso modo, para o torcedor, qual é o motivo que ele vota no A ou no B, ele responde vagamente pelas propostas, pelos ideais e para o outro não ganhar.
1: Certo.
3: 50% vota. Se você é corintiano, eu sou flamenguista, por que você torce para o Corinthians não ganhar ou para o Flamengo não ganhar? Não é que você torça para o Corinthians ou torça para o Flamengo.
2: A rejeição entra forte.
3: A rejeição entra forte.
1: É o anti-Palmeiras, o anti-Corinthians, o anti-Grêmio, o anti-Inter, é o anti.
2: Os franceses parece que dão uma importância maior para a rejeição do que para a intenção de voto.
3: Exatamente. Quer dizer, então é um dado muito curioso. Agora, esse eleitor, ao meu ver, o que vai decidir? O momento em que o país vai estar vivendo.
1: Claro.
3: O momento vai estar melhor.
1: Mexe?
3: Muito. O momento vai estar. Ele vai estar consumindo? Ele não vai estar consumindo? Já vamos estar perto do Natal? Já vamos ter outras preocupações? Já vai ter outras demandas? Não vai ser no ante, ao meu ver, não vai ser no ante. O que, que pode decidir? Uma denúncia de corrupção na véspera, muito forte, certo? Porque é uma eleição apertada. Tipo, a uma semana da eleição sai um áudio novo, sai alguma coisa bombástica contra um candidato.
2: Aí tem o efeito imediato.
3: Imediato. Aí a eleição foi. Caso contrário, vai ser o quê? O momento que o país vive. O momento. Vai estar no momento do quê? De felicidade? Vai estar no momento de angústia? Como é que vai estar a gasolina? Como é que vai estar o supermercado? Como é que vai estar... como é que vai estar...
4: A guerra no Oriente Médio. Atacando o Brasil, Milei, Paraguai.
2: É aquela pergunta.
1: A tua vida melhorou em relação a 4 anos?
2: É claro.
1: É isso.
2: É essa a pergunta.
3: É isso.
4: Aproveitando essa metáfora... Cortei.
3: E outra coisa, as pessoas agora, a partir de agora, principalmente com o início do debate da Band, elas vão começar a pensar mais no Brasil. Porque, assim, os debates vão fazer com que as pessoas pensem, vai ter perguntas. Principalmente, eu não espero tanto dos candidatos. Eu acho que entre os candidatos eles vão mais se alfinetar. Mas eu acho que quando chegar na parte dos jornalistas, aí eu acho que eles vão ter que...
2: Quando surgem os temas realmente...
3: Isso.
2: Se refere a conteúdos.
3: Isso.
2: Nós já tivemos aqui nos debates da Band alguns momentos que foram fundamentais. Porque acaba o bloco dos candidatos, ficam 2-3 temas fundamentais de fora. Por quê? Porque não dão voto. Aí cabe ao jornalista falar, não, espera aí, vamos agora ver isso aqui. Ninguém falou sobre isso, mas isso é importante. Vou dar um exemplo. A PEC da transição foi uma resposta que veio depois da posse do presidente eleito a uma pergunta do Rodolfo Schneider no debate aqui, porque ninguém falava de recurso, falava só de planos, entendeu?
1: Ô Mitre, me diz o seguinte, tu que é o senhor debates... Mudou muito esse negócio assim, do corte da internet. Porque a gente via o debate, a gente parava, viu o debate. Ah, o Brizola foi melhor que o Maluf, se pegaram lá os dois, olha aquele arranca-rabo dos dois lá. Mas ninguém tinha aquilo gravado em casa para ficar vendo, né? Aquilo não está. Hoje, um minuto depois, as equipes dos dois estão cortando e jogando aquilo. Como é que é para ti que acompanha isso, essa velocidade que ganhou a repercussão dos debates?
2: Mudou completamente. O sistema de comunicação é outro e a recepção do debate hoje é completamente diferente. Eu, quando me lembro daqueles momentos heróicos de 89, de 94 e tal, e tento comparar com agora, não dá para comparar. Eu, naquele tempo eu fazia reuniões com os candidatos, com os próprios, sim, às vezes, para discutir como seria a edição do debate. Houve um ano, eu não sei em qual campanha que foi, que eu, para ter o debate, eu tive que fechar com eles o seguinte: tá bom, eu vou editar só o Boa Noite de vocês. Ficou só o Boa Noite. Porque eles queriam vir aqui ver a edição. Eu falei, isso jamais.
1: Sim.
2: Entendeu? Então, edito só o Boa Noite. Estava ameaçando não vir ao debate. Hoje, os primeiros 15 minutos do primeiro bloco, o que foi dito já está distribuído no Brasil inteiro, do jeito que o editor quiser, porque eu edito cada...
4: Cada um com o seu corte também.
2: Cada internauta hoje é um editor. Então, ele faz o debate que ele quiser.
3: Isso, mudou tudo. Ele falou, é a mais pura verdade.
2: O debate hoje, ele tem um alcance muito maior, mas muito maior. Muito. São milhões e milhões de eleitores a mais vendo o debate. Porque o debate não se esgota no Boa Noite, ele continua.
1: É aquele negócio assim, é isso e em 30 segundos você vai ver na minha rede social, entra lá, hashtag Felipe Vieira jornalista, papapá, porque já vai subir, né? Eles já vão vendendo as redes sociais deles. Murilo, nós te interrompemos.
3: Isso que ele falou, em 10 minutos começou o debate, já tem os cortes.
1: Ah, sim.
3: E uma coisa, ao meu ver, que piorou, eles vêm preparados para a pergunta, para a pegadinha e para o corte.
4: Eles já vêm editados, ele né? Eles já deixam a fala deles editada.
3: Eles já vêm editados. Eu vou perguntar, você olha daquele jeito para ele, você pergunta daquele jeito, o tom de voz e tal. Ele já vem pré-moldado, eu te diria.
2: A vida pública no Brasil hoje é isso. Você passa algumas horas no Senado observando os senadores. É uma coisa incrível. Eles preparando... O material para botar na internet o tempo todo.
1: A Câmara dos Deputados, tem uma foto da Câmara dos Deputados que é de frente para a mesa, está Hugo Mota dirigindo a mesa e todos os deputados esperando o placar com os seus celulares. Então é um negócio, porque eles queriam dizer, eu votei desse jeito, eu votei daquela. Bom, deixa nós mudar de assunto aqui, porque afinal de contas... Podemos ter novidade feminina na campanha.
4: Opa, a senadora Tereza Cristina do PP de Mato Grosso do Sul afirmou em publicação nas redes sociais nesta quinta-feira que ela e Flávio Bolsonaro conversaram pela primeira vez sobre a possibilidade de compor a chapa como vice-presidente.
1: Em nota, ela disse que nenhuma decisão foi tomada e que uma eventual aliança dependerá de avaliações políticas e negociações entre os partidos. O encontro aconteceu na quarta-feira em Brasília, seguiu hoje a conversa. Flávio Bolsonaro ainda não se manifestou oficialmente sobre a reunião, nem sobre o conteúdo da conversa, mas isso já ajudou a mexer os ânimos.
4: Com certeza.
1: Verusca.
4: E aí queria começar perguntando, ô Mitre, eu falei com integrantes do gabinete da senadora e eles me disseram o seguinte: ela aceitou conversar, se dispôs a ser a candidata a vice-presidente da República, como uma, ela teria colocado aí uma troca. Eu vou vice-presidente, mas se a nossa chapa não for eleita, eu quero o seu apoio para ser presidente do Senado no ano que vem. Foi uma boa troca?
2: Eu acho que isso é o mínimo, né, que ela pode negociar agora, porque o plano pessoal dela era ser presidente do Senado.
4: Sim, né? E ela então, tem mais quatro anos,
2: aí,
4: né?
2: Ela isso não... faz todo sentido. Mas aí nós temos vários aspectos para analisar. E o Murilo é importante nisso aí. Um aspecto é o seguinte: toda essa dificuldade política do Flávio, nesse momento, para montar não só a chapa, mas para conseguir as alianças que ele acha que pode conseguir e, teoricamente, deveria poder mesmo ali no Centrão, tudo isso que mostra uma dificuldade grande nesse momento e mostra a candidatura, assim, vivendo momentos muito difíceis, isso não, na minha opinião, depois eu quero o Murilo, isso não reflete em nada no resultado eleitoral, no ambiente das pesquisas. As pesquisas não captam esse tipo de crise política na cúpula. Quer dizer, pode ser a maior crise que está acontecendo lá em cima. Lá embaixo, não vai ter repercussão, tá certo?
3: Concordo plenamente com você, Mitrio. O fato de, por exemplo, tanto Lula quanto Flávio não terem o apoio desses partidos do Centrão, dizer que o Flávio ficou sozinho, certo? Que o partido tal não apoia ele, isso eleitoralmente não mexe em nada. A única coisa que mexe hoje é no horário eleitoral gratuito do rádio da televisão, que é o comercial que entra daqui uns dias no meio do nosso programa, no meio do programa aqui. Isso sim é importante para eles, mas a aliança hoje para a população pesa muito pouco. O fato do Flávio estar buscando... buscando uma mulher, tem muita lógica. Ele tem bem menos votos das mulheres do que dos homens. Então, ao nosso ver, ele acerta em tentar buscar uma mulher. A Tereza Cristina, o que eu vejo eleitoralmente de vantagem para ela? Ela tem um bom trânsito, principalmente no Centrão, é uma pessoa querida, as pessoas gostam dela, mas ela traz um...
4: Tem bom trânsito também na esquerda.
3: Na esquerda, e ela traz, mas ao mesmo tempo ela já traz um eleitorado que o Flávio já tem.
4: Que é o eleitorado agro,
3: agro. Você diz? Eu te diria que esse eleitorado o Flávio já tem. Então, na verdade, eu vejo assim, que é um bom nome, principalmente para trazer esse voto feminino e o trânsito que ela tem no meio político.
2: É, agora, o voto feminino é o grande desafio do Flávio.
3: Com certeza.
2: Você pega as diferenças entre Lula e Flávio.
4: E as mulheres mais velhas também, né? As mulheres mais velhas que ganharam voz, né? Botaram a voz para... para as redes sociais, essas mulheres que estão mais empoderadas, que querem ser vistas, ela tem também esse voto.
3: Eu
4: né?
3: te diria que hoje...
4: ela tem 78 anos.
3: O grande problema do Flávio hoje são mulheres e pessoas com mais de 60 anos. As pessoas com mais de 60 anos, eu não tenho dúvida que é a vacina. Certo? Que é a vacina, que é o efeito ainda da...
2: É, porque ali foi um momento muito infeliz do governo Bolsonaro.
3: Eu acho que o grande problema dele...
2: 700 mil pessoas mortas.
3: Exatamente.
2: E ele... numa retórica praticamente anti-vacina.
3: E as pessoas mais idosas estavam mais propícias.
4: A Tereza contribui, então,
3: com certeza,
4: o fato dela
3: aspecto,
4: ser uma mulher mais velha.
3: A Tereza, se vier, ajuda muito, mas precisa ver se consegue o que o partido a indique. Né?
1: Além do agro, então. Não é só porque a gente identifica ela com o agro. Sim. É além do agro a presença dela.
3: Ela vai passar uma imagem de mulher.
4: Mulher.
3: Certo? Ela vai passar essa imagem de... Eu acho que vai ajudar muito, certo?
1: O agro está com o Flávio Bolsonaro. A gente vê isso quando a gente olha os percentuais de Ronaldo Caiado, que são... É muito mais identificado com o agro Caiado, né? Mas mesmo assim, naqueles estados onde o agro é presença forte, você vê que o Flávio...
4: E ela é muito habilidosa, gente. Ela nunca levanta a voz, ela nunca xinga. Ela conversa com o Dario Durigan... como se ela fosse quase do mesmo partido do Lula.
2: Agora, essa questão do agro aí que o Felipe levantou, o Caiado e o agro.
1: Uhum.
2: O Caiado é pioneiro.
1: É.
2: Nos debates de 89 aqui na Band, o Caiado tinha 36 anos. Uhum. Ele era UDR.
4: Da UDR.
2: Ele vinha defender o agro e ideologicamente, já colocando a bandeira ideológica. Não é? E ele se defrontava com o Lula já.
1: Uhum.
2: É por isso que seria muito interessante um debate Lula Caiado 37 anos depois.
1: E essa situação de outros já tentaram isso, mas Caiado e Kassab agora revelam que essa é a grande estratégia nesse momento. Olha, Flávio não derrota Lula no segundo turno, Caiado derrota. Isso pega no eleitorado em algum momento?
3: Olha, se pegar, o Caiado vai ter que crescer, sair da zona de 3 a 5% que ele tem. Ir para 10, 12. Se ele conseguir passar dos dois dígitos, eu acho que lá na frente ele pode ganhar atração nesse discurso. Nesse momento, é muito difícil. Qual é o problema do Caiado, do Renan Santos e do Zema? São muito poucos conhecidos pela população brasileira. As periferias das cidades, o sertão, ninguém conhece, certo? Ninguém os conhece ainda. Quer dizer, ao meu ver, eles vão ter uma oportunidade, começa no debate da Band, onde vai ter os cortes, vai ter tudo mais, ali eles começam. Por isso a importância para eles dessas oportunidades. Eles precisam muito mais disso do que Lula e de que Flávio nesse momento.
2: É, agora, de qualquer maneira, claro, eu concordo com isso, mas de qualquer maneira é um tanto surpreendente, desde, você observa a campanha, né, a pré-campanha, desde quando o Flávio começou a perder alguns pontos, começou naquele vídeo, né?
3: O vídeo.
2: Aquele vídeo lá do filme do pai dele e tal, ali começou. Mesmo a relação com os Estados Unidos, Flávio não ganhou nada com aquilo, né? O irmão não ajudou em nada, né? Desde que o Flávio começou a perder ali, muito estranho não ter saído nada para o Caiado, nem para o Zema. Não saiu nada.
1: E aí tem um outro assunto do dia. Trocou o marqueteiro.
2: Pela segunda vez.
1: Pois é. E aí?
4: Agora é Duda Lima.
1: Agora
4: né?
1: é Duda Lima, que foi marqueteiro de Bolsonaro, que foi marqueteiro de do prefeito de São Paulo, Ricardo Nunes. Né? E que chega para tentar elevar o tom da campanha, porque as duas outras campanhas foram campanhas mais pesadas do que estavam até aqui. Essa situação da troca de marqueteiro pesa quanto?
3: Na verdade, quando você vê o marqueteiro, qual é a função do marqueteiro? às vezes, ele tem o poder de acertar muito, de acertar alguma coisa na campanha e aquilo virar um case. E a campanha toma outro rumo.
4: Como mas, soberania agora do Sidônio.
3: Exatamente. Quer dizer, achar uma palavra, achar um case. Quer dizer, então é muito de momento também. Será que o Duda Lima entrando vai achar esse case, vai achar esse momento, essa palavra? Essa é a pergunta que fica. Porque anteriormente os que saíram não acharam. Ficou claro. O Flávio trocou duas vezes de marqueteiro e nenhum marqueteiro achou nada, ao meu ver. Não foram tão felizes assim, certo? Então vamos ver se com essa troca acha-se um novo caminho, um novo rumo para a campanha, né?
2: É, simplificando um pouco, eu diria o seguinte, o marqueteiro do Flávio precisa sair do reagindo e passar para o agindo. Eles estão mais reagindo até agora, é reação, não tem ação.
1: Ao invés do futebol reativo, futebol propositivo.
2: Exatamente.
1: Vai ter que botar o time para frente e aí tentar empurrar os adversários para o campo deles, é isso?
2: Produzir fatos, produzir jogadas, produzir, porque está faltando isso na campanha do Flávio. Né?
1: Faltando o Gerson, aquele cara que pensa a jogada, pensa o jogo, bota a bola no chão.
2: Faltando o Gerson para fazer aquele lançamento.
1: Botar a bola no chão.
2: Só que hoje esse lançamento é mais difícil, porque o Gerson deu 4 toquezinhos na bola antes de lançar. Hoje, no primeiro toque, já cairiam 3 zagueiros.
1: Alguém?
4: Vou ter que começar a assistir futebol para poder participar dessas metáforas de futebol e política.
1: Mas é isso.
3: E outra coisa, nós estamos muito próximo do pleito e você ainda não vê nenhuma proposta marcante de nenhum candidato.
2: Claro.
3: Não tem nada. Absolutamente nada. A população não sabe dizer de nenhum deles o que, que eles...
2: Agora, algumas medidas do governo Lula demoraram a ter efeito. Demoraram. Como, por exemplo,
4: o
2: negócio do imposto de renda. Aquilo ali, aquela medida, ela tem um significado que merece uma atenção. Primeiro, ela pertence à agenda clara da redistribuição de renda, que é uma bandeira do Lula desde o dia que ele entrou na política.
4: É.
2: E isso demorou a surtir efeito. Teve algum efeito aqui no Sudeste?
3: Com certeza. É. Ao meu ver, a subida do Lula São Paulo Rio, com certeza é efeito muito do imposto de renda e desenrola.
2: Desenrola.
4: Que agora foi prorrogado. Né?
1: Eu lembro que eu conversava com empresários da indústria do Rio Grande do Sul em outubro do ano passado, há um ano da eleição. Eles diziam assim, olha, o efeito do dinheiro no bolso do trabalhador, quando o contra-cheque deixar de buchar ali os 27,5 ali da retidos na fonte, como é que vai mudar isso, vai sobrar mais dinheiro para eles, esse efeito vai era o que se previa, né? Catapultar o Lula, imaginavam eles. Não houve, agora tem os reflexos que estão chegando agora, mas naquele momento se imaginava isso, que seria imediato, seria algo, né, um foguete sendo lançado.
3: Exatamente, mas assim, retardou, mas chegou. E eu não tenho dúvida que será muito explorado nisso na campanha, como ele falou, com o programa de redistribuição de
2: renda. Um detalhe importante, a campanha ainda não começou.
4: E Aldo
2: Agora,
4: Rebelo?
2: Agora, ela começa daqui 2 semanas.
4: O Aldo Rebelo na campanha, coordenador da campanha do Caiado, o que muda, Mitre?
2: Não, politicamente muda um pouco, mas...
3: Eu acho que pode mudar.
2: Eleitorado, não.
3: Eleitoralmente, eu te diria que nada.
2: Nada.
3: Nada. Porque,
4: mas o que a gente pode imaginar que ele imprime de ritmo aí na campanha? O que ele traz de novo? É só um respiro? Só manchete? Só...
1: Eu acho que
4: fica
1: por
4: isso mesmo?
1: Eu acho que é uma inteligência do Aldo, que infelizmente não teve o carisma de pegar e se colocar nessa briga, porque o Aldo, quando a gente conversa com o Aldo, é das pessoas que mais conhecem o Brasil, Mitre. A gente já fez canal livre com o Aldo, né?
2: Ele então, é um estudioso.
1: Ele é um estudioso do Brasil. Mas, infelizmente, ele não consegue comunicar isso, não consegue transformar isso em votos. Talvez ele dê esse verniz, né, de outros... Porque a gente liga muito, como a gente liga muito o Caiado ao agro, talvez ele consiga expandir um pouco essa ideia do Caiado. Mas é complicado. Eu acho que o coordenador de campanha, te respondendo, eu não vejo que vai mudar, né, o rumo da história do percentual, por exemplo, de votos.
2: É muito difícil.
1: Ele não conseguiu mudar para ele, né? Por que ele vai conseguir mudar para os outros? Né?
2: Agora, tem uma certa simplificação no trato com as pesquisas. O Murilo deve ser um pouco implicado com isso, né? Há uma leitura de pesquisas no Brasil um tanto equivocada, na minha opinião. A pesquisa não é lida, não é vista como um diagnóstico. Ela é vista como um prognóstico, que ela não faz. Ela não pode fazer um programa.
3: E outra coisa, né? As próprias campanhas hoje, a gente tem muito... Elas são muito mais instrumentos hoje de marketing do que de informação.
2: É?
3: O que, que vale dizer que subiu ou caiu?
2: É isso.
3: É o que vale.
2: É o Fla-Flu.
3: É o Fla-Flu.
2: É o Fla-Flu.
3: Subiu dois, caiu dois.
2: Que nem
3: caiu
2: sempre
3: dois.
2: É o que
3: Ele não
2: interessa.
3: Quer saber aonde caiu, como que subiu, o que, que tem que fazer. O importante é vincular rapidamente que o gráfico.
2: É isso. Eu peguei uma pesquisa outro dia, saiu a pesquisa, manchetes, três páginas de matéria e tal, e eu fiquei em cima de tudo para ver se eu chegava onde interessava. Aí eu cheguei naqueles 17%, não é que é o conservador, que não é bolsonarista. Aliás, é preciso entender isso, não sei se você concorda. O antipetismo está começando a ficar mais presente do que o bolsonarismo.
3: Sim.
2: Você concorda com isso?
3: Eu concordo, eu te diria que hoje é igual. Na verdade, assim, é uma coisa muito ruim para o Brasil, porque ele não dá espaço. Parece que as pessoas não querem ouvir. As pessoas ou ela é a favor ou ela é contra.
4: É.
3: Certo? E eu vejo ela muito mais contra do que a favor. Certo? Ele é muito mais contra, por exemplo, a família Bolsonaro do que propriamente eu diria que ele é petista. E vice-versa. Ele é muito mais contra o PT do que ele é bolsonarista. Só que o Bolsonaro, a família Bolsonaro, é quem representa ele naquele momento contra o petismo, que é o que tem mais chance.
2: Claro, o representante é a família.
3: É a família, é isso.
2: Mas são franjas
3: de
2: eleitores que votam aqui para não votar lá.
3: Para não votar lá. O motivo que eu acabei de falar, o principal motivo do voto é para o outro não ganhar.
2: É.
3: Quer dizer, não é porque o outro tem as melhores propostas, vai mudar o Brasil, vai mudar nossas vidas, não.
2: Quer dizer, vamos ter que mais um duelo de rejeições aí. Sim.
4: Vamos passar para outro assunto, né, Felipe? Que agora tem a questão do Paraguai.
1: Vamos conversar sobre isso, porque isso é interessante. Inclusive, a gente vai colocar aqui, porque hoje, ao longo do dia, esse assunto foi crescendo a partir do que o Congresso Paraguaio fez, uma das críticas ao presidente Lula.
4: E que vem logo depois do Milei também.
1: Exatamente, é isso aí que eu vou querer saber do Mitre e do Murilo, até se vai ter algum impacto eleitoral isso. Teve uma situação que é a seguinte, nós vamos colocar no ar um trecho da entrevista que a gente fez com Santiago Penha há 2 anos aqui na Band, onde ele foi de uma delicadeza, o presidente do Paraguai, tratando dessa questão. Sabe, eu acho que é interessante a gente conhecer os arquivos da Guerra do Paraguai, né? O Paraguai, para quem não acompanhou ao longo do dia, convocou o embaixador do Brasil por causa das declarações do presidente Lula sobre a Guerra da Tríplice Aliança, né?
4: É, a medida foi tomada após uma conversa por telefone entre os presidentes Santiago Penha e Lula. O incômodo surgiu depois que o presidente brasileiro disse em discurso na semana passada que o Paraguai invadiu o Brasil, Uruguai e Argentina, o que deu início à guerra no fim do século XIX.
1: E essa versão é uma versão contestada pelos paraguaios. Eu morei no Paraguai. Eu sei o que eles passam lá. Eu me lembro que eu fui surpreendido lá, o dia 16 de agosto no Paraguai, o dia das crianças para eles, porque era uma guerra onde eles dizimaram as crianças. Não existia, os adultos já tinham sido mortos, não existiam mais homens no Paraguai para ir ao campo de batalha, então foram crianças e adolescentes.
4: Eles falam em extermínio.
1: Exatamente.
4: Da população. A ideia, segundo os paraguaios, era exterminar o povo paraguaio.
1: E é isso, né? Lá a narrativa é de que o conflito começou após uma intervenção do Brasil no Uruguai. E, em resposta, o governo paraguaio convocou o embaixador do Brasil em Assunção para entregar uma nota oficial de protesto. Esse encontro vai acontecer amanhã.
4: O Congresso paraguaio também aprovou uma moção de repúdio acusando Lula de distorcer e minimizar a história do conflito, que matou mais de 300 mil paraguaios e teve fim em 1870, há 156 anos.
1: Vamos acompanhar esse trecho do Canal Livre, né, onde... Nós perguntamos para o presidente do Paraguai, Santiago Penha, a respeito desse desejo dele de ver exatamente os arquivos da Guerra do Paraguai abertos.
5: Olha, o Sérgio falou na abertura dos 150 anos da guerra, e nós brasileiros nos envergonhamos do massacre que aconteceu com o Paraguai há 150 anos, numa aliança entre Brasil, Argentina e Uruguai, numa guerra contra o Paraguai, em que 90% da população masculina adulta foi simplesmente eliminada. O senhor disse numa entrevista recente que gostaria de, muito educadamente, pedir ao presidente Lula, aqui no Brasil, a abertura dos arquivos da Guerra do Paraguai e alguns itens, algumas armas, algum mobiliário que foi retirado por parte do Brasil do Paraguai naquela época. Como é que o senhor vê isso? O senhor vê que essa revisão histórica é importante para o Paraguai e para o Brasil? E como é que o senhor pretende conduzir esse processo?
6: André, o planteamento não vindo de mim. Um jornalista perguntou minha visão disso. E eu falei que eu gosto muito da história. E eu falo que os paraguaios não compreendemos ainda hoje o que aconteceu para o desenvolvimento do Paraguai. 150 anos atrás, terminou a guerra. Mas o que aconteceu ao fim da guerra? O Paraguai perdeu 60% do território, perdeu 90% da população de homens, mas o maior impedimento para o desenvolvimento do Paraguai foi uma perda de oportunidade. O que aconteceu na América Latina entre 1880 e 1920, 40 anos, do maior fluxo migratório da história da humanidade. 80 milhões de europeus que vinham para o continente para desenvolver o continente, mas não vinham para o Paraguai. O Paraguai foi um país destroçado por la guerra. Então, o Paraguai hoje não compreende o que aconteceu.
1: E o Paraguai, antes da guerra, era o país mais preparado para o desenvolvimento.
6: Assim mesmo.
1: Então, os ingleses tinham investido muito no Paraguai.
6: Então, não vamos a revisar a história. Não, nós temos que compreender a história. O que foi que aconteceu e qual a oportunidade que tem o Paraguai de trabalhar junto com o Brasil, junto com o Uruguai e junto com a Argentina. O Paraguai não tem um lugar no mundo fora do Mercosul. Não tem um lugar no mundo fora dos parceiros mais cercanos. Então, para nós é muito importante, e se para nós é importante, também para o Brasil. O Brasil não compreende ainda a história do Paraguai, porque nós temos que sair a contar a história do Paraguai. Por muito tempo, o Paraguai foi uma ilha rodeada de terra. O país aislou da região, aislou do mundo. E hoje, uma geração jovem, uma geração que quer fazer um futuro diferente, compreendendo o passado, entendendo o hoje, mas projetando o futuro.
7: E nessa compreensão do passado está a abertura dos arquivos da guerra?
6: Eu acho que sim, eu acho que é muito importante revisar o que aconteceu, não com hoje uma visão de se não, o Paraguai quer recuperar o território, não. Temos que compreender e olhar que isso que aconteceu no Paraguai 150 anos atrás é que hoje acontece entre na Rússia e a Ucrânia. Um problema. Então, o Paraguai é parceiro da Rússia. O Paraguai exporta carne para a Rússia. Mas o Paraguai não pode ficar silêncio com o que acontece com a Ucrânia.
1: Ele é... sim, para quem acompanhou essa entrevista, está na íntegra no YouTube Band de Jornalismo, @BandJornalismo. Mas é o seguinte, ele é muito preciso em todas as análises. E ele é muito educado da forma como ele vai colocando, Mitri.
8: Ele é muito elogiado, né?
1: Ele é muito político, Mitri. Vai tateando o assunto.
2: Agora, com relação à Guerra do Paraguai, a versão deles, evidentemente, é diferente da nossa.
1: Sim.
2: E quanto mais se aprofunda a história, o estudo da história da guerra, pessoas ganham com
1: era
2: isso.
1: Era desproporcional a força que usaram lá e a maneira como dizimaram a população.
8: Eram três países contra um,
2: né? O que aconteceu foi o seguinte. A guerra já estava praticamente vencida pelo Brasil. A Batalha de Cerro Corá já tinha acontecido. O Duque de Caxias considerou liquidada a guerra e queria voltar. O Dom Pedro II estava obcecado com a ideia de matar o Solano Lopes. E ele queria que o Duque de Caxias fizesse isso. O Duque de Caxias não fez. Só que no lugar dele...
1: Conde D.
2: Entrou o Conde D, que era o genro do imperador e que estava querendo mostrar serviço, porque ele seria o príncipe consorte herdeiro. E ele era muito antipatizado no Brasil. E ele falou, deixa comigo. E ele foi para lá e ele foi um verdadeiro açougueiro ali.
8: E o Solano Lopes, ele era um cara de briga,
2: ele,
8: né?
2: Ele libertou os escravos do Paraguai, isso ele fez. Ele chegou lá e libertou os escravos. Mas o resto foi uma tragédia. Aí mataram o Solano Lopes, etc.
1: E é um assunto que para eles ainda está mal resolvido. E por isso, dessa forma, a gente colocou essa questão, porque é a questão do dia hoje, dos atritos do presidente Lula. Porque junto com o Paraguai ainda não está encerrado o atrito com a Argentina. Não, também tem isso. É muito atrito no Mercosul para o tamanho do Mercosul.
2: No caso da Argentina, o presidente da Argentina aqui atacando o presidente do Brasil não facilitou muitas coisas.
1: Não. Então,
2: vamos reconhecer isso.
1: Concordo.
2: Agora, no caso do Paraguai, o Lula não precisava ter falado isso.
1: Eu acho que o presidente conhece a história.
2: Que o Paraguai invadiu o Brasil, invadiu. Sim.
8: Mas o
2: invadiu,
8: Lula...
2: passou pelo Mato Grosso. Teve uma batalha naval, afundaram um navio
8: Corumbá,
2: brasileiro chamado Marquês de Olinda. confiscaram 300 contos que estava dentro do navio e prenderam o governador do Mato Grosso. Tudo isso o Paraguai fez. E aí começou a guerra. Essa é a versão que nós estudamos aqui. Agora, claro que é bom estudar mais, considerar mais as coisas.
1: E abrir esses arquivos seriam importantes.
8: É, agora, o Lula, ele é um homem do tempo dele. Ele, ele representa o brasileiro. O brasileiro tem essa ideia que o Lula disse.
2: Que não, que invadiu, invadiu.
8: O Brasil não reconhece que o Paraguai foi dizimado.
2: Não precisava ter falado isso. Para que o presidente da República falar isso?
8: Realmente foi desnecessário.
1: Isso tem impacto em eleição?
3: Não.
1: Não?
3: Isso tem assunto para a bolha.
1: Para a bolha?
3: Para a bolha.
8: A bolha petista.
3: Sim. A bolha petista e a bolha bolsonarista, eles ficarem discutindo, certo? Mas eleitoralmente isso não vai mexer em nada.
8: Mas isso tem a ver alguma coisa com direita e esquerda hoje, essa divisão que tem na América do Sul, né? O presidente do Paraguai é bem, bem de direita, tem o Lula. O Lula está sendo atacado, a gente pode dizer assim, é o único de esquerda hoje que a gente tem na América do Sul. Tem ingrediente político aí também, né?
3: Pode ter um ingrediente político da parte deles, tá?
8: Mas deles.
3: Mas eleitoralmente isso não chega, né?
2: Zero.
3: Ele não vai perder voto e não vai ganhar voto. Em cima disso.
2: Assim como o Milei na convenção.
3: Também,
2: Flávio,
3: zero.
2: Pelo amor de Deus.
3: É pra bolha.
2: O que é aquilo?
8: É, Mitre, você acha que não...
2: Nada.
8: Que para o eleitor...
2: Eleitor, você acha que o eleitor...
8: Não prejudica nem quem vota no Flávio Bolsonaro?
3: Assim, aonde atinge, já torce.
2: Claro.
3: Ele não vai deixar de votar no Flávio porque o Milei falou aquilo. Ele não vai deixar de votar no Lula porque o Milei falou aquilo. Que é diferentemente, se dá uma coisa diferente, vou diminuir, vou acabar com o Bolsa Família, vou acabar com isso, vou acabar com aquilo. Aí teria um impacto.
2: Aí outra coisa.
3: É outro, mas fala, essa briga é para bolha. Não pesa nada.
8: Agora a gente está falando de programa de governo, né? Os economistas têm cobrado muito, o mercado também, que tanto Flávio quanto Lula deixem muito claro o que vão fazer no ano que vem com as contas públicas, né? E todos eles são unânimes em dizer que precisaremos de ajuste fiscal, de um ajuste fiscal robusto. Agora, isso tira voto. Se um candidato chegar lá e dizer que a plataforma dele é enxugar gasto e com isso ele vai enxugar programa social, ele vai enxugar o que o governo está gastando hoje, pode ser que venha enxugar a máquina também com demissões de servidores.
3: Esse é um assunto delicado para todos os candidatos, por isso que eles não detalham. Por isso que eu acho que é a importância do jornalista nos debates.
2: Por isso que eu disse aqui no começo do programa, nós tivemos um debate aqui, em que não se falou em nenhum momento em ajuste fiscal.
3: Mas por quê?
2: Não se falou em reforma nenhuma. Não se falou de onde se tiraria recurso para fazer o que eles estavam propondo.
3: Mas
2: aí foi preciso que um jornalista fizesse a pergunta. Exatamente. Essa é a importância do bloco do jornalista.
3: Por quê? É ruim para os dois?
2: Claro. Olha, em 2018, o maior desafio, assim, a primeira análise que você faria nas contas do governo, o maior desafio era a reforma da Previdência. Nós tivemos toda a campanha eleitoral sem nenhum candidato falar em reforma. De novo, no debate da Band, que tivemos que levantar a questão. Mas isso é assim mesmo, né?
8: Em 2014, a gente teve...
2: Lá pro Flávio, eu não sei o que eles iam fazer com aquela tesoura.
8: Mas às vezes não adianta também. Em 2014, vocês se lembram, Dilma e Aécio, né? A campanha do Aécio já tinha dito que a situação... do país, não estava boa, a campanha da Dilma negava, e aí ela, quando foi reeleita, assumiu e fez exatamente o que a campanha do Aécio dizia que ia acontecer. Mas isso, na hora, não convenceu o eleitor a mudar o voto, e a Dilma ganhou.
3: É que sempre quem vem à reeleição, no caso do presidente Lula e dos governadores, de maneira geral, o que eles tendem a dizer? Agora que eu consertei, peguei um Estado quebrado... Peguei um país quebrado, agora não é justo me tirar, agora que as coisas começaram a andar, agora consegui dar um imposto de renda, agora eu vou dar isso, vou dar aquilo. Então, é mais fácil para eles venderem isso. Então. Ele não tem como vender e dizer assim, olha, eu vou precisar cortar, mas então você gastou a mais que você devia? Você está 4 anos aí, você gastou demais que você devia? Então, mas assim, é muito difícil para o Flávio também apontar cortes. Se ele for apertado aqui na Band, como é que ele vai dizer? Eu vou cortar isso, vou cortar aquilo. Daí o Lula já vai dizer. Então, você vai cortar o Bolsa Família? Seja mais claro. Você vai cortar o pé de meia? O que você vai cortar? Conta pra gente o que você vai cortar. Quer dizer, então começa a ficar difícil para ele também.
2: Olha, tem uma questão muito importante na área da Previdência, que é o reajuste do salário mínimo.
1: Isso.
2: Qualquer economista não político vai fazer as contas ali e vai recomendar acabar com aquilo. Você acha que algum candidato vai defender isso?
3: Mas não pode, Mitre. Se defender, perde a eleição.
1: E a outra questão. Tem uma bomba fiscal preparada para 2027 que que está explodindo, né? Mas em função de eleição, todo mundo deixou para o ano que vem essa bomba fiscal. Ninguém vai tratar o fiscal no debate, né?
3: Exatamente.
8: É, até porque se o Flávio levantar essa bola, por exemplo, o Lula ferrou com as contas, vamos ter que... E aí, o que você vai fazer ano que vem?
3: O que você vai cortar? Conta pra gente.
8: Não, peraí,
3: qual
8: não é bem...
1: Ou seja, tem que perguntar, Vitor.
2: Não, mas eu acho que essa questão entre eles não vai ficar fora, não.
1: Você acha que...
2: O ajuste fiscal não vai ficar fora, não pode, porque é muito ostensivo. E qualquer presidente que tivermos o ano que vem,
1: Lula
2: seja
1: responde?
2: O Lula, seja o Flávio, seja o Caiado, seja quem for, vai ter que enfrentar isso.
1: Mas o que o Lula responde? Se o fiscal ampliou o problema do fiscal exatamente nos 4 anos do governo Lula, como é que ele vai responder? Ele tem que fugir dessa pergunta.
2: Não, ele vai se perguntar, responde. Tá?
1: É?
2: Ele veio, aquela PEC da transição foi uma necessidade para o governo poder andar. E aí foi votado por todo o Congresso. Ali já tinha...
8: O que os economistas costumam falar é que muita coisa que é despesa do governo é gasto, está sendo maquiado, né? Está de fora da despesa e isso não entra na conta. Então, assim, eles sempre têm esse discurso de que não é. Eles estão pintando um país que não está assim.
1: O Brasil tem um problema, mas nós temos outro. São apenas 2 minutos para nós pedirmos deles. Eu acho que é 1 minuto para cada um. Literalmente, as suas considerações finais. Né? Mitri, o que faltou nós conversarmos aqui em 1 minuto?
2: Não, eu acho que isso aqui é uma boa pauta. Nós temos que conversar muito
1: mais
2: ainda.
1: Então, voltem sempre. Murilo, o que não foi dito aqui, Murilo?
3: É que a eleição está começando. É. Agora, realmente, com as convenções. Semana passada, Flávio. Essa semana, Lula. Certo?
1: Deixa eu te fazer uma pergunta, então. As comissões estão chegando. Vamos lá. Tem a terceira via, que nós vamos de novo tratar da terceira via. Tem espaço para uma terceira via ou não tem, afinal de contas? Vai seguir essa polarização?
3: Olha, vou citar o exemplo da eleição em São Paulo.
1: Uhum.
3: Debate da Band. Todo mundo falava que a eleição em São Paulo é entre o Nunes e o Boulos. De repente, surge Pablo Marçal no debate da Band.
1: Isso.
3: Quer dizer, ele aproveitou a oportunidade como poucos. Certo?
1: É
3: aquele debate ele aproveitou como poucos. O que eu vejo? A eleição está começando. Só que os candidatos dessa terceira via, ao meu ver, eles ainda não acharam um espaço para abrir.
1: Um espaço.
3: Quer dizer, eles precisam achar imediatamente.
1: O debate serve para isso.
3: Com certeza absoluta. Eu cito sempre. O Pablo Marçal, ele ganha visibilidade no debate da Band. Porque além dele ter ido muito bem no debate da Band, ele se apresentou e os cortes que ele fez, com a força da rede. Ali o Marçal ganha espaço para entrar no meio do Boulos e do Ricardo. Então, quer dizer, espaço há, mas no momento eu não vejo eles ainda com... Que eles acharam o rumo,
1: o discurso
3: para isso.
1: O foco. Mitri, alguma questão final ou não?
2: Não, é só para lembrar que, no caso, os candidatos que estão lutando para ocupar esse espaço que não é nem do... que não seria nem do Flávio nem do Lula, são candidatos de direita, então... É uma questão ali da direita.
1: Quinta-feira que vem vocês podiam voltar, né? Porque, afinal de contas, vão estar há 3 dias do debate. Do primeiro debate.
2: Quinta-feira que vem?
1: O debate dos estados. Né?
2: Vai ser um grande momento. Vai ser uma maratona eleitoral gloriosa. Nós vamos fazer debates em 18 estados e depois haverá outros debates em outros estados. Nós vamos ficar no ar o dia inteiro, desde as 7 da manhã.
8: Agora, será que você vai ter tempo para nós aqui?
1: Vai.
8: Vai, né?
1: A gente puxa
8: vai.
1: Aí.
2: Não, claro, quem está comandando tudo é o Rodolfo Schneider.
1: Rodolfo Schneider. Tu está só na consultoria. É isso?
2: Não, eu sou assessor dele.
1: Ah,
2: é. Ele está fazendo um trabalho aí que não é fácil.
1: Para quem não leu ainda, leia o livro do Mitri, que você vai saber que ele não tem nada de assessoria. Ele já está pensando no debate agora, mas já está olhando para o debate das prefeituras daqui a 2 anos, o que vai mudar, o que ele vai fazer.

0: Murilo Vidal, bom te ter aqui sempre. Obrigado.
1: Obrigada,
2: obrigado a vocês pela oportunidade.
0: Dmitry. Até a próxima. Vocês dois foram uma bela dupla. Vamos voltar aqui vocês dois, com certeza. Vamos para o intervalo comercial?
1: Bora lá. Daqui a pouquinho a gente volta com mais pesquisas eleitorais. Tem também falar da chuva, dos rescaldos da chuva e tem muito mais.
0: Rodolfo Schneider, Eduardo Oineg, outros comentaristas do Grupo Bandeirantes de Comunicação.
1: Paulo Rabelo, que conversou com o
0: fatos do dia. Paulo Rabelo de Castro vai estar também conversando conosco aqui, ou melhor, o corte do Paulo Rabelo a respeito da economia em instantes, tudo isso e muito mais aqui no Edição da Noite.

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5: A dívida pública brasileira registra alta e alcança patamar de 9 trilhões de reais. O Tesouro Nacional vincula crescimento ao pagamento de juros.
6: Superior Tribunal de Justiça decide manter andamento de processo contra o ministro Marco Buzzi após pedido da defesa para adiar julgamento. Ele é investigado por assédio sexual.
5: Mais de 400 mil imóveis do Rio de Janeiro seguem sem energia elétrica após o vendaval atingir região metropolitana. Os ventos passaram dos 100 quilômetros e deixaram 3 mortos no estado.
6: A Polícia Federal interceptou... Não sei se vazou no ar, mas todo mundo já entendeu que é a Polícia Federal, né?
5: É você querendo trazer a notícia para o nosso...
6: Antes da vinheta.
5: Para a nossa audiência.
6: Estava tão acelerado que não esperei a vinheta.
5: Não, é a vontade de informar.
6: A culpa foi minha. A Polícia Federal interceptou mensagens do ex-banqueiro Daniel Vorcaro com orientações para um voo privado destinado ao senador Jax Wagner. Vamos entender melhor com a Natália Pazzi, ao vivo de Brasília, as informações a respeito desse caso. Boa noite, Natália.
7: É aquela investigação sobre o Banco Master, viu, Felipe? Muito boa noite a vocês dois, a quem está na nossa companhia. A Polícia Federal justamente encontrou no celular do ex-banqueiro, né, do Daniel Vorcaro, essas mensagens que são datadas de setembro de 2024, em que ele está pedindo ali discrição num voo que teria sido usado pelo senador Jax Wagner, que entrou justamente nessas investigações agora, né? Nessas mensagens, o Vorcaro, ele estaria pedindo ali para quem trabalhava com ele ali uma aeronave que ninguém conhecesse, que fosse difícil ali de reconhecer e que ela fosse retirada ali o quanto antes da Bahia, depois então dessa ida, então dessa aeronave para lá.

0: que não era nem para desligar o motor. Inclusive, é uma aspa do Vorkaro para essa pessoa que ele estava conversando ali, que não era nem para desligar o motor dessa aeronave, que era para sair o quanto antes. E os investigadores estão dizendo que o Vorkaro, que o ex-banqueiro ali, ele acompanhava tudo isso em tempo real, ou seja, embarque, desembarque, o deslocamento dos passageiros que ele levava, então, nesses aviões, nessas aeronaves, e que isso mostra, segundo a PF, que ele tinha controle total de toda a logística desses voos e que ele dava essas ordens justamente para tentar diminuir ali a possibilidade de identificação de toda essa operação, das pessoas, então, que entravam e utilizavam, então, desse transporte de aeronaves dele ou até mesmo de sócios dele na época do Banco Master. Essas informações, Felipe Verusco, elas estão num relatório dessa investigação justamente do Master, que está apurando ali, investigando supostas vantagens indevidas entre o Master e o senador Jacques Wagner. É uma decisão já da semana passada do ministro André Mendonça, do último dia 17, mas que teve o sigilo derrubado por ele hoje. Então é um documento bem extenso, que traz diversos pontos em relação a essa investigação. Mas um ponto importante que a gente tem que destacar aqui é que o ministro autorizou que a Polícia Federal monitorasse a localização dos celulares do senador e também de outros investigados, do Vorkaro, de sócios dele, incluindo ali o histórico de chamadas de telefone, também outros dados ali, metadados, que ajudam justamente a mostrar o deslocamento dessa pessoa. Isso porque ele tinha ali uma suspeita, inclusive, de vazamento dessa operação do Compliance Zero, essa investigação em relação à questão do Banco Master, mas toda essa autorização ali sem ter o acesso, de fato, ao conteúdo de conversas, de mensagens desses celulares. Segundo a PF, inclusive o senador, o Jacques Wagner, e o ex-sócio do Vorkaro, o Augusto Lima, eles se falaram pelo menos 74 vezes por ligação entre o fim de 2023 e o início de 2025. Eu tentei contato, a gente ainda não conseguiu resposta por parte da defesa ou até mesmo da assessoria do senador para possíveis manifestações, mas agora o André Mendonça então tirando o sigilo de toda essa investigação em relação a esses envolvimentos, a essas vantagens que teriam sido trocadas com políticos aqui de Brasília, inclusive para aumentar aquele limite lá do Fundo Garantidor de Crédito numa emenda que foi apresentada no Congresso Nacional envolvendo outros políticos. Eu volto com vocês.
1: Natália, muito obrigada, viu, pelas suas informações. Uma boa noite.
0: Até mais.
1: Veja agora como foi a quinta-feira dos candidatos à presidência da República.
2: Flávio Bolsonaro segue negociando o vice da chapa ao Planalto. O candidato do PL tem dito que o ideal seria uma mulher, de preferência de outro partido. Cresceu a possibilidade da escolha ficar com a senadora Tereza Cristina, do Progressistas. O acerto depende de um aval da federação União Progressista. Em nota, Tereza Cristina confirmou o encontro com Flávio, mas disse que nada foi decidido. Segundo ela, qualquer composição de chapa depende de avaliações políticas e pessoais, além de consultas e acertos partidários. Nesta terça, a equipe que comanda a comunicação de Flávio Bolsonaro foi trocada pela segunda vez na campanha. Saem os marqueteiros Alexandre Outramari e Eduardo Fischer, e entra Duda Lima. O novo chefe da comunicação trabalhou na campanha do ex-presidente Jair Bolsonaro em 2022 e de Ricardo Nunes para a Prefeitura de São Paulo em 2024. Agora a intenção é mudar o tom, gerar fatos positivos em relação a Flávio Bolsonaro. A cúpula do partido avalia que não pode apenas reagir aos acontecimentos, tem que propor a narrativa. O presidente Lula mantém a agenda em Brasília. Nesta quinta, no Palácio do Planalto, ele sancionou o projeto que destina até 3% da arrecadação com plataformas de apostas esportivas para um fundo da Polícia Federal. Lula também segue de olho nas alianças partidárias. Ele esteve hoje na convenção do PSB, que oficializou o nome de Geraldo Alckmin como vice. Lula aproveitou o evento para ironizar a presença do presidente argentino Javier Milei na convenção do PL de Flávio Bolsonaro.
3: Você viu a papaguada que veio aqui, o pedido da Argentina? Eu não falei nada. Porque a minha relação é uma relação de chefe de Estado com Estado. E eu gosto do povo argentino e não vou ficar trocando coisa com aquela coisa.
2: Em convenção virtual, o PCdoB formaliza o apoio à chapa. Nos próximos dias, Lula viaja para o Ceará, Bahia e São Paulo para as convenções de partidos da base governista. No domingo, na capital paulista, ele entra oficialmente na disputa pela reeleição. Ronaldo Caiado, candidato do PSD, esteve na capital paulista, onde convidou Aldo Rebelo para a coordenação política da campanha. O ex-ministro aceitou o convite. Em entrevista à Rádio Bandeirantes, o vice na chapa, Gilberto Kassab, afirmou que Caiado tem mais chances de vencer Lula do que os outros adversários.
4: Nós temos que mostrar aqui, explorando as diferenças, né, que o Caiado pode ganhar. Então, se a gente colocar o Flávio no segundo turno, o Lula é o presidente. Se a gente colocar o Caiado tem chance de ganhar, então a gente pode evitar.
2: Renan Santos, candidato do Missão, deu entrevistas onde fez críticas a Flávio Bolsonaro sobre a trajetória política do adversário. Romeu Zema, do Novo, participou de reuniões com empresários no Triângulo Mineiro.
5: Como a gente viu na reportagem, Gilberto Kassab, presidente do PSD e candidato à vice-presidência na chapa de Ronaldo Caiado, esteve aqui no Grupo Bandeirantes de Comunicação, falou ao Jornal Gente, da Band News TV e da Bandeirantes, para explicando, né, tudo o que ele está pensando nesse momento em termos de campanha. E entre os destaques, ele falou de inteligência artificial.
1: É, que tá, vai dominar praticamente as eleições. Aí, se não vai dominar, deveria. É, ele está falando sobre como o uso da IA, inteligência artificial, nas eleições e a fuga de candidatos aos debates. Confira.
4: Acho muito estranho que um cidadão que se apresenta como candidato à presidência da República, no momento mais importante da sua campanha, que é o seu lançamento, ele dá protagonismo a um personagem de outro país, que é o presidente da Argentina, que vem aqui causar polêmica, e o PT cai nessa armadilha, e dá protagonismo também a um personagem da inteligência artificial. Isso não tem nenhum sentido, tanto é que está aí, ó, nós três aqui falando disso. E não estão falando sobre o que o Flávio quer fazer no Brasil. Ele tem capacidade de governar o Brasil? Então, a minha impressão é que tudo foi feito para desviar a atenção, porque as comparações começam a ser feitas agora entre Flávio e Caiado. Em relação à legislação e punições ou não, eu vou ser claro, eu defendo sempre o rigor da lei, mas sempre o rigor da lei. Eu acho que nós não podemos politizar nossa justiça eleitoral, nem o nosso judiciário como um todo. Então, que seja feita uma análise com muito cuidado, com muito critério. Se não é permitido, que se puna. Se é permitido, que não se puna.
6: Presidente, queria ver como o senhor entende que é possível agora, nesse momento, que é um momento de decisão de voto, fazer com que os assuntos que são fundamentais para o futuro do Brasil sejam debatidos. É claro que cada partido puxa a sardinha ali para a sua brasa, às vezes cria diversionismos, a gente tem visto isso acontecer em muitas campanhas, mas se a gente olhar as campanhas de 2018 e de 2022, para falar das mais recentes, quase não houve debate sobre aquilo que de fato importa. Economia, segurança, saúde pública, gestão do país como um todo, não é? São factoides que são gerados e repercutidos durante a campanha e aí quando a gente percebe, acho que o eleitor toma um susto, acabou. E é isso. Qual é o papel das candidaturas e dos candidatos nesse debate mais profundo? Será que, de novo, a gente não vai ter isso?
4: Olha, Thaís, eu estou muito preocupado porque me parece que o Flávio Bolsonaro, assim como o presidente Lula, querem fugir dos debates. Isso eu acho que é um crime contra o eleitorado brasileiro. É um crime porque, se ele quer fugir dos debates, é porque ele não se sente confiante para apresentar propostas ou sabe que as suas propostas não têm credibilidade. E é verdade, né? Eu tenho corrido o Brasil aí com o Ronaldo Caiado e eu vejo as pessoas assim indignadas com a falta de segurança, com a corrupção, com a qualidade da saúde. E como é que um candidato vem aqui fazer propostas, porque o eleitor, a primeira coisa que ele pergunta é: ué, mas por que não fez? É. Não é porque não fez. Há 30 anos nós temos ou o PT ou o PL, né? Ou Lula ou Bolsonaro, há 30 anos. E há 30 anos eu pergunto para vocês, a corrupção diminuiu ou aumentou? A segurança aumentou ou diminuiu? A qualidade da saúde aumentou? E nós temos o melhor sistema do mundo, que é o SUS. Melhorou ou não? Né? A educação. Fora a educação, as estaduais, que aliás a do Caiado em Goiás é a melhor do Brasil. Então, eu estou muito preocupado. Me parece que o Flávio Bolsonaro confirmou que vai fugir dos debates. Eu acho isso muito ruim para a nossa democracia e espero que os meios de comunicação, e a Band é o exemplo disso, saibam dar aos candidatos a oportunidade que eles merecem, eu não sei se na forma de entrevista, na forma de sabatina.
6: Aqui o debate já tem data marcada presidencial, então, né, presidente? Dia 23 de agosto.
4: E pelo jeito os dois vão fugir, né? É muito ruim, né? É muito ruim.
5: Trecho da entrevista de Gilberto Kassab à Band News TV e à Rádio Bandeirantes no Jornal Gente, transmitido todos os dias às 8 horas da manhã aqui na Band News TV.
7: Kassab falou sobre debate e inteligência artificial. Aliás, os desafios da inteligência artificial e os limites da propriedade são destaques do comentário do âncora do Jornal da Band.
5: Vamos ouvir Eduardo Oineg.
8: Essa tecnologia vai destruir profissões. Os especialistas vão perder a autoridade. As pessoas vão parar de pensar. Vai ficar difícil separar o que presta do que não presta. Parece que a gente está falando da inteligência artificial, só que essas acusações foram feitas textualmente há quase 6 séculos, quando Gutenberg aperfeiçoou a impressão de livros e os copistas, que passavam meses copiando os livros à mão, eles perceberam que o trabalho deles estava ameaçado. Um dos intelectuais mais respeitados da época chegou a escrever um tratado defendendo a cópia manual dos livros. Os críticos tinham uma certa razão, porque muitos livros desses que foram impressos espalharam erros e textos de baixa qualidade, mas o saldo foi extraordinário, porque o custo do conhecimento despencou. É sempre assim com as tecnologias. Olha a linha de montagem criada por Henry Ford. O tempo de fabricação de um modelo, o modelo T, caiu de mais de 12 horas para coisa de 1 hora e meia. Derrubou o preço do carro, deixou de ser o carro um artigo de luxo. A agricultura, transformação semelhante. Tem estudo da Embrapa mostrando que em 50 anos, o tempo necessário para gerar 1 real de produção, para tirar da terra, caiu de cerca de 90 minutos para menos de 3 minutos. E toda a grande tecnologia aumenta a produtividade, reduz custo, democratiza algum tipo de acesso. A IA, por exemplo, democratiza a primeira explicação. Com a IA, dá para compreender melhor um contrato, um exame, um artigo antes da gente procurar um especialista. Ela traz ganhos de produtividade evidentes, claro, cria novos e grandes desafios. Olha o seguinte, as revoluções anteriores, essas a que me referi e outras, reduziram principalmente o custo do trabalho físico. A inteligência artificial atua sobre parte do trabalho intelectual. Isso gera polêmica. Mas a lista dos desafios, das polêmicas, não para por aí. Por quê? Ela amplia o debate sobre o futuro dos empregos, agora envolvendo quais? Médicos, advogados, engenheiros. Olha o caso da concentração. Se a imprensa de Gutenberg descentralizou a reprodução dos livros e do conhecimento, os modelos mais avançados de IA caminham na direção oposta, porque desenvolver esses modelos exige investimentos bilionários, concentrando um poder enorme na mão de poucas empresas. E a qualidade? A IA já produziu respostas absurdas, petições na justiça citando precedentes inexistentes, mostrando que a supervisão humana é indispensável. A história mostra que toda a tecnologia que reduz o custo de produzir ou então de reproduzir informação acaba gerando disputas jurídicas, especialmente, e nesse caso da IA, propriedade intelectual. Primeiro, a tecnologia muda a economia. Depois, obriga escolas, empresas, governos e tribunais a correr atrás. Foi assim com Gutenberg, com a máquina a vapor, com a internet. E a inteligência artificial repete o padrão, só que numa velocidade que impressiona e assusta. Então, o desafio não pode ser conter o avanço da tecnologia, porque isso é impossível. O desafio é fazer a sociedade e as instituições acompanharem o ritmo da tecnologia.
7: Eu conversei com ele quando ele estava gravando esse depoimento, Felipe, e falei para ele da minha preocupação com inteligência artificial. E ele disse, e eu ainda disse assim, a gente tem mais uma coisa para se preocupar, né? Que a gente não está discutindo isso, que são as mudanças climáticas.
5: Exatamente.
7: E aí eu lembrei, ele disse, ontem a gente fez entrevista sobre isso por causa da ventania, né? Do vendaval lá no Rio e em São Paulo.
5: São as preocupações desse momento e que seguem, no caso das mudanças climáticas, em termos de Rio Grande do Sul e outros estados brasileiros fortemente atingidos. E a Europa continua também com problemas, né?
7: É.
5: Vamos voltar à questão da política. A gente já passou por essa questão aqui, mas é sempre importante lembrar que a Band mantém essa tradição de abrir a temporada dos debates eleitorais. Já está tudo certo para os primeiros confrontos estaduais no próximo dia 9 de agosto. Verusca.
7: É, o Fernando Mitre deu entrevista, né, conversou conosco aqui no debate e deu detalhes aí de como será esse programa. Nesta quinta-feira foram definidos, né, hoje foram definidos os detalhes do pool de emissoras que vão transmitir os confrontos entre os candidatos à presidência da República.
9: A menos de duas semanas do início dos debates, as campanhas entram em uma nova fase. Os primeiros confrontos vão colocar frente a frente os candidatos aos governos estaduais. O formato garante mais tempo para o confronto de ideias. Os candidatos poderão administrar o próprio tempo entre a resposta e a tréplica, além de enfrentar rodadas de perguntas feitas pelos jornalistas. O primeiro confronto em 15 estados e no Distrito Federal está marcado para o domingo, dia 9 de agosto, às 8 da noite. Enquanto os últimos preparativos para os debates estaduais estão em andamento, a organização do primeiro encontro entre os candidatos à presidência da República também avança. A direção de jornalismo da Band recebeu representantes das outras emissoras que vão formar o pool de transmissão do debate presidencial: TV Cultura, TV Gazeta e Jovem Pan. Na reunião foram definidos os últimos detalhes da transmissão conjunta. O debate presidencial acontece no domingo, dia 23 de agosto, às 8 da noite. O confronto também terá transmissão mundial pelo YouTube e contará com a sala digital em parceria com o Google para acompanhar dados e tendências em tempo real. A Band também já garantiu a realização do primeiro debate do segundo turno, tanto na disputa pelos governos estaduais quanto na corrida ao Palácio do Planalto, mantendo uma tradição de quase 4 décadas.
5: A desarmonia. Que palavra é essa? Essa falta de harmonia entre o Executivo, o Legislativo e o Judiciário, Verusca, desenha um cenário político complexo para quem assumir a presidência da República o ano que vem.
7: É, pois é, além de lidar com um Congresso com mais poder de decisão, o eleito terá que dar respostas rápidas a problemas crônicos na área da saúde.
5: E esse é o motivo da reportagem do jornalista Leandro Stoliar, que preparou uma série especial sobre os desafios da próxima eleição, que nós estamos encerrando com essa reportagem hoje, aqui no Edição da Noite.
10: No dia do voto, o eleitor é o maestro. É ele quem decide os integrantes que vão compor os postos mais importantes do país, inclusive quem vai sentar na cadeira principal. Mas qual é a maior preocupação do brasileiro na hora de fazer essa escolha?
11: Para mim é o que conta a economia e segurança, mobilidade, enfim. Eu acho que é um conjunto, né?
12: Acho que é ele equalizar todas as demandas que a gente tem hoje de saúde.
13: Em primeiro lugar, a saúde, né? A segurança e emprego, porque sem saúde, sem emprego, as pessoas não conseguem sobreviver.
10: O que mais pesa na hora da decisão é a intenção do candidato. Mas há de convir que o que o eleitor vai ver e ouvir até as eleições pode mudar a intenção do voto.
14: A maior preocupação, o Brasil está polarizado, está dividido, então tem que unir o Brasil.
10: No mês que vem, federações e partidos vão decidir os candidatos que devem entrar nessa disputa e quais serão as coligações. E essa composição pode influenciar na decisão do voto. Mais uma vez, as campanhas vão focar na polarização e as redes sociais devem receber uma atenção especial, já que tem um enorme poder de mobilização. Quem conseguir fazer mais coro nesse ambiente vai ter mais chance na corrida eleitoral.
15: As redes sociais se tornaram uma ferramenta importante de comunicação, de conversa com o seu eleitorado, de passar essa ideia de uma conversa mais direcionada, de você buscar quem realmente está mais alinhado aos seus posicionamentos.
10: A regulação das redes sociais vai estar na pauta das campanhas esse ano. A pergunta é: qual é o limite da opinião? A discussão sobre liberdade de expressão deve ganhar força na corrida eleitoral.
16: É um grande desafio estrutural, é como o equilíbrio de poderes. Ele precisa produzir uma concertação que envolva o Judiciário, o Congresso Nacional, respeitar o marco civil da internet, na minha visão, uma legislação moderna que foi feita lá em 2014. Os princípios constitucionais garantem a liberdade de expressão. Nenhum é fácil, nenhum desafio é fácil. Não é? E para muita gente que me pergunta, bom, em que momento as redes sociais vão ser mais educadas, mais simpáticas, menos radicalizadas, a minha resposta é isso não vai acontecer.
17: Pacificar um ambiente digital deve ser só um dos desafios do próximo presidente.
12: Nosso povo tem pouquíssima cultura e conhecimento político. Elas optam por pessoas que elas não conhecem. Elas não lutam por partido, ideologias.
17: A lista de desafios de quem vai assumir o próximo governo é grande. Distribuição de renda, educação, equilíbrio das contas públicas, segurança, saúde.
18: Hoje você vai no atendimento numa UPA, no hospital, você não consegue atendimento assim, de imediato, depois, né? Tem que passar por um processo muito, meio que humilhante até.
17: A saúde é uma das maiores preocupações do brasileiro e pode ajudar a definir o resultado das eleições, principalmente quando o assunto é o SUS, o maior sistema de saúde pública gratuita do mundo, que enfrenta historicamente um problema de subfinanciamento. Junto a isso, ao aumento da expectativa de vida da população, inflação dos alimentos e aos novos limites orçamentários do governo. Aí, o desafio do próximo presidente fica ainda maior. A saúde pública continua um problema crônico. E a gente sempre bate na mesma tecla. Falta de médicos, longa espera por atendimento, leitos insuficientes. Problemas que nunca foram resolvidos.
19: Pessoas que não têm condições de pagar um plano de saúde, um convênio, no meu caso, nossa senhora.
20: A primeira ação é melhorar a capacidade do Estado gastar com eficiência. E nesse gastar, eu quero particularmente dizer a importância que o Estado tem para mobilizar recursos. Ou seja, nós precisamos de pessoas, precisamos de coisas. Só que o setor saúde precisa de coisas numa velocidade diferente dos outros setores.
17: A superlotação dos hospitais pode se tornar um problema irreversível no futuro. O desafio vai ser preparar o sistema de saúde para o envelhecimento. O brasileiro está vivendo mais. Segundo o IBGE, a expectativa de vida no Brasil passou dos 76 anos. É o maior patamar desde 1940. Com o envelhecimento da população, a tendência é que a procura por atendimento nos hospitais aconteça num ritmo maior. E como as grandes cidades abrigam as maiores e melhores unidades médicas do país, pacientes de outras regiões buscam aqui os tratamentos de saúde.
21: E a gente gosta muito da questão relacionada à regionalização da saúde. Não é justo eu tirar uma pessoa de uma determinada cidade para fazer, por exemplo, um tratamento oncológico para câncer, e ela ter que se deslocar 280, 300 quilômetros para receber esse atendimento e voltar. Isso não é humano, isso não é digno, não é justo, não só para ela.
5: Bom, acompanhamos aí a reportagem do Estolhar. 4 capítulos estão disponíveis no @bandjornalismo a respeito desses desafios do próximo presidente da República. Reportagens completas, onde você pode tirar a sua conclusão a respeito do que é importante nesse momento olharmos para consolidarmos os nossos votos.
1: É isso. E daqui a pouquinho a gente volta com a edição da noite, com mais informações. Tem os comentários do Carlos Andreasa.
5: E também conosco Paulo Rabelo de Castro. 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

0: nessa?
1: Aqui reunindo todas as informações, porque daqui a pouquinho eu vou entrar ao vivo para trazer tudo para vocês.
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6: Bom, a gente continua falando de política, né? A gente veio ali falando no começo do jornal e a gente vem intercalando aí. Mas agora, para te contar que os ministros do Tribunal Superior Eleitoral veem interferência de Alexandre de Moraes em cobrança sobre vídeo de inteligência artificial com Jair Bolsonaro.
7: Esse é o assunto de hoje, analisado pelo nosso colunista da Band News TV, o Carlos Andreasa.
8: Diante da manifestação da defesa de Jair Bolsonaro, segundo a qual ele não tinha conhecimento, de alguma maneira, objetivamente fazendo uma escolha, tem uma armadilha proposta por Alexandre de Moraes, o sujeito obrigado a responder para qual caminho vai, ou sob qual infração caminhará. E a defesa de Bolsonaro escolheu dizer que ele não sabia. Não sabia do vídeo, não sabia da inteligência artificial aplicada na convenção de Flávio Bolsonaro e com isso fica, pelo menos segundo a defesa de Jair Bolsonaro, essa é a aposta, essa é a escolha, afastada em implicações sobre execução penal, portanto, eventuais mudanças nas medidas cautelares e, como consequência, eventualmente a volta para o regime fechado. Entramos na seara eleitoral, falamos aqui longamente sobre isso, o absurdo em que consiste Alexandre de Moraes, tratando de execução penal, de repente usar essa sede para migrar, entrar, avançar sobre matéria eleitoral num tribunal em que ele não é juiz, para tratar de convenção de terceiros, que, portanto, objetivamente, concretamente, tem nada a ver com Jair Bolsonaro, que é esse, sim, sob jurisdição de Alexandre de Moraes. Flávio Bolsonaro, não. Olha que lambança. Mas em matéria eleitoral, e aí consideremos aqui o fato de que Alexandre de Moraes não, embora tenha metido a mão e claramente constituído um tribunal eleitoral paralelo, ou pelo menos com essa pretensão, e que, bem, esteja dado a sua intenção de interferir na justiça eleitoral, pensemos que a República triunfe e que a matéria fique relativa ou restrita à deliberação do TSE. As questões estão postas aí. Vão discutir os ministros, o relator está designado, é Nunes Marques, vão discutir se houve a infração, considerarão, imagino, o tempo em que aconteceu, a questão intrapartidária, convenção, pode ser considerado já ato de campanha ou a natureza intrapartidária da convenção da outra dimensão para aplicação das resoluções do TSE. Houve propaganda eleitoral antecipada? Tudo isso cabe ao TSE deliberar. Eu quero chamar atenção, no entanto, para algo que está circulando na imprensa, em vários jornais e que, portanto, parece ser algo que os ministros do Supremo fazem circular. Eu destaco, por exemplo, aqui, para grande perplexidade minha, uma nota da ótima repórter, colunista do Globo, Bela Megali, no jornal Globo. Aspas para ela. STF se prepara para agir caso o vídeo de Bolsonaro com inteligência artificial não seja punido pelo TSE. Quantidade de camada contida aí. O Supremo Tribunal Federal, e isso não é apenas nesse jornal, em vários outros, essas plantações acontecendo, esses ministros ocultos do Supremo dizendo. O Supremo, então, de repente, estaria preparado para agir caso, é disso que se trata, caso o TSE, que é o responsável por matéria eleitoral, caso o TSE, por exemplo, absolva Flávio Bolsonaro? Quer dizer que em caso de absolvição, não, quer dizer que não há hipótese para o Supremo Tribunal Federal de o TSE absolver, ainda que se considere um erro isso, absolver Flávio Bolsonaro, em caso de não punição, o Supremo estaria pronto para agir? Contando com o quê? Também está dito. Contando com reclamações, com provocações dos mesmos partidos de sempre. Partido que não tem voto, que não tem representação a contento, que não consegue fazer barulho político no parlamento, mas que estão sempre indo ao Supremo, recorrendo. Então é quase como se fosse uma jogada combinada. Não estou dizendo que seja. Mas a prática, a repetição, os costumes formam convenções também.
7: Carlos Andreasa, todos os dias no Papo Reto, da 1 às 2 da tarde, ele e a Patrícia Rocha.
6: Esse homem tem uma cabeça para decorar todos os programas e horários que só
7: gostei,
6: por Deus.
7: Eu gostei muito da nova programação, ela agitou, então eu estou sempre ligado aqui para acontecendo, para comunicar as pessoas que não sabem muitas vezes. Vem o Andreasa aqui com a gente.
6: É.
7: Onde é que eu acho ele? Então, da 1 às 2 da tarde, ao vivo, ele e a Patrícia Rocha.
6: Bom, a gente continua, né, falando de política, eleições, porque a queda de braço entre o senador Cleitinho e o Republicanos continua, gente.
7: Ele dobrou a aposta e disse que vai ser, sim, candidato ao governo de Minas.
6: Eu quero ver como é que vai terminar isso. Acompanhe os detalhes num comentário de Rodolfo Schneider.
0: Tentou fazer, Cleitinho, ali um movimento junto com seus aliados para tentar pressionar. E você vê que a boia de salvação que ele acena claramente, porque é citado duas vezes, é o presidente do Republicanos, Marcos Pereira. Não só ele é citado, gosto muito e tudo mais, como no final ele diz, olha, houve uma reunião de articulação em que o presidente Marcos Pereira não estava lá. Como se pudesse dar ao Marcos Pereira a possibilidade dele voltar atrás e de tornar Cleitinho ainda candidato. Não dá para saber se Cleitinho faz ali um jogo do tipo, vou lá, falo, ou seja, não é uma desistência minha, vai ter que então o partido comprar esse desgaste e não me dar a candidatura, e aí eu também já ia sair mesmo, mas eu fico bem como não eu que desisti, sim o partido que me tirou a legenda. Ou se realmente ele quer definitivamente seguir como candidato. Mas para isso, o partido terá que mudar de opinião, porque ele não pode trocar de partido, tinha que trocar de partido até o início de abril, e o partido que, na verdade, vai ao Tribunal Eleitoral e diz, o meu candidato é esse, o número é tal, enfim, faz o registro de candidatura. Então não há um outro caminho, não adianta Cleitinho dizer, eu sou o candidato, eu serei o candidato, não adianta que eu vou. Não adianta nada, se o partido não registrar, ele vai ficar cantando sozinho, mesmo com os aliados que ele tem, com os votos que ele tem, e ele não estará na urna, não receberá votos. Então, ele precisa, seja através de Marcos Pereira ou outros aliados, tentar convencer o Republicanos nacional e também o Republicanos estadual, afinal a nota foi conjunta ontem, tirando a candidatura dele, para que eles mudem de ideia e Cleitinho volte ao cenário. Difícil, porque a articulação para que Marcelo Aro seja o candidato desse grupo político em Minas Gerais, rolou solta nos últimos dias e é dada como certa por muitos. Vamos ver se tem alguma chance disso voltar atrás.
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6: E as novidades nas campanhas presidenciais são tema para a análise do colunista Marco Antônio Sabino.
9: Uma boa notícia para o presidente Lula e para a sua campanha, Geraldo Alckmin confirmadíssimo como o seu candidato a vice-presidente. Olha, Geraldo Alckmin é um nome que agrega a qualquer campanha. Sereno, tem se mostrado leal ao presidente Lula, experiente depois de ter sido governador durante tanto tempo em São Paulo e 4 anos de vice-presidente, portanto um nome que até que tenta se viabilizar para uma eventual sucessão do presidente Lula. Portanto, uma boa notícia na campanha de Lula. Na campanha de Flávio Bolsonaro, 2 boas notícias. Primeiro, a possibilidade real, bastante avançada a conversa, da senadora Tereza Cristina se tornar a candidata a vice-presidente na chapa. Tereza Cristina também é uma vice que agrega em qualquer candidatura. Ela, primeiro, fala com as mulheres, o que Flávio Bolsonaro está precisando muito, porque os seus números não são bons nas pesquisas com as mulheres. Segundo, fala com um setor importante da economia brasileira, que é o agro. Foi ministra da Agricultura do ex-presidente Jair Bolsonaro. E terceiro, ela traz a Federação União Brasil e PP para a chapa de Flávio Bolsonaro. Além de ser um quadro extremamente qualificado e que também vai abrir possibilidades de novos diálogos da campanha de Flávio Bolsonaro, inclusive com o centro, inclusive com a centro-direita. E, finalmente, a campanha de Caiado também teve uma boa notícia. Aldo Rebelo, ex-ministro Aldo Rebelo, foi ministro de Lula, já no Lula 2, foi ministro dos esportes, foi presidente da Câmara dos Deputados, homem extremamente experiente, conhece o Brasil profundamente, tem vários livros publicados, Realidade da Amazônia, por exemplo, há poucas pessoas que conhecem como Aldo Rebelo, ele será o coordenador de campanha de Caiado. Lembrando que o vice de Caiado é Gilberto Kassab, também outro nome já anunciado há alguns dias, que agrega no diálogo de Caiado com vários setores da sociedade. Portanto, um dia de agenda positiva. Vamos deixar de lado aí, se não considerarmos a questão do Paraguai, a questão da Argentina que continua. Lula hoje, mais uma vez, falou do episódio. Então, aí a gente vai para uma agenda positiva, que são esses novos nomes nas campanhas.
7: Muito obrigado a você, telespectador em todo o Brasil, assinante da Band News TV. 5h30 da manhã tem informação ao vivo com Antônio Cabreiro. Quero reforçar isso, porque afinal de contas é muito importante para o agro. 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Até amanhã às 9h30 da noite com a edição da noite. Amanhã.

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1: Alô, São Paulo. Bom dia, Brasil. Folhinha virando na alvorada do inverno. Hoje é sexta-feira, dia 31 de julho de 2026. Acabou, Silvânia, o mês de julho.
2: Acabou, Pedro. Bom dia. Bom dia a todos. Nossa, já... Vamos entrar em agosto. Daqui a pouquinho já é Natal de novo.
1: Exatamente. Hã? Amanhã...
2: Tem panetone já. Ailton?
1: Já tem panetone.
2: Bom, agora tem panetone o ano inteiro, né?
1: Já tem panetone, né?
2: Já tem no mercado.
1: A amostra e os panetones, né, que eram mais tradicionais do Natal, hoje já estão espalhados aí pelo ano todo. Mas amanhã começa o mês de agosto, que é o oitavo mês do ano. E na semana que vem não tem mais moleza, hein? Aí todas as aulas voltam de vez. Para quem ainda não voltou, muitos alunos já retornaram às aulas nesta última semana do mês de julho. Hoje é aniversário dos municípios de Anápolis, em Goiás, Chapada dos Guimarães, no Mato Grosso, Lauro de Freitas e Piripá, na Bahia. Parabéns aí aos aniversariantes do dia. Hoje é aniversário também do José Roberto Guimarães, grande treinador do voleibol do Brasil. Está fazendo 72 anos, único técnico a ser campeão mundial olímpico com seleções de ambos os sexos, masculina em 92 e feminina em Pequim 2008 e Londres 2012. Como jogador, atuando como levantador, também defendeu a seleção brasileira e conquistou dois campeonatos sul-americanos consecutivos, 75 e 77. Participou também das Olimpíadas de Montreal em 76, quando o Brasil ficou na sétima colocação. Grande nome aí do esporte brasileiro, parabéns a José Roberto Guimarães. Hoje é o Dia Mundial do Guarda Florestal. Também dia do vira-lata. Tem isso, Silvânia?
2: Tem a data, o dia do vira-lata, né? Os cães sem raça definida. Até busquei a origem dessa data, porque dia 31 de julho, mas não achei. No IA aparece lá que é por causa da estreia de um filme, que eu nunca tinha ouvido falar e fui procurar. Não existe o tal filme, não sei. Não achei. Se alguém souber por que foi escolhido 31 de julho, então é uma data aleatória, né? Para celebrar esse cãozinho que é tão querido, né? O vira-lata.
1: É isso aí. Então, tem o dia do vira-lata para você que não sabia, nesse dia 31 de julho, hein? Também em 1944, nesta data, morreu o autor de O Pequeno Príncipe. O avião era conduzido pelo escritor e aviador francês Antoine de Saint-Exupéry, que desapareceu na região norte da África e lá no Mediterrâneo. O corpo dele nunca foi encontrado. Nascido em Lyon, em 29 de junho de 1900, era filho de um executivo e uma artista plástica e serviu como piloto na Segunda Guerra. E ele ia de Sardenha para o sul da França quando seu avião caiu ou foi bombardeado. É o que conta a história. A lua cheia vai mudar para minguante na próxima quarta, às 11 horas e 22 minutos. O sol vai nascer às 6 horas e 42 minutos, vai se pôr às 5 horas e 44 minutos. São as informações iniciais aqui do Pulo do Gato. Muito bom dia, Diogo Braga. Como é que estão as coisas aí? Conta pra gente se tem algum problema em São Paulo, pelo Brasilzão, para quem nos acompanha. E também os resultados do futebol de ontem. O Diogo está sempre ligadinho no futebol para contar para você que vai dormir cedo como nós como é que terminaram as partidas do dia anterior.
3: Muito bom dia, Pedro. Bom dia, Silvânia. Bom dia. Por enquanto, tudo tranquilo aqui no transporte público de São Paulo, também no trânsito. E antes de falar dos resultados do futebol da rodada de ontem, Pedro, eu trago aqui uma triste notícia que aconteceu aqui na madrugada. A gente ficou sabendo agora, o Milan divulgou que o zagueiro Franco Baresi, infelizmente, faleceu.
1: Olha.
3: Morreu aos 66 anos. 3 Champions Leagues e 6 campeonatos italianos conquistados pelo Milan, foi capitão dos anos 80 e 90 do clube, abre aspas. Toda a história do Milan está de luto pela morte de Franco Baresi. Seu DNA e exemplo e sua integridade física ficarão gravados para sempre no DNA do clube, assim como sua icônica camisa número 6, fecha aspas, a postagem na rede social X. Também foi campeão mundial com a Itália, embora sem jogar, em 1982. Então ele esteve no plantel que venceu o Brasil e depois perdeu para o Brasil em 1994, inclusive perdendo um dos pênaltis.
1: O primeiro pênalti.
3: Mas foi considerado por muitos o melhor jogador daquela partida por conta da atuação defensiva contra aquele ataque de Romário e Bebeto. E também, claro, é considerado um dos maiores e melhores zagueiros da história. O Milan não informou as causas da morte, mas o ex-jogador tinha passado por uma cirurgia em agosto do ano passado para remover um nódulo pulmonar. Fica aqui os nossos sentimentos e forças aos familiares, amigos e fãs do Franco Baresi. Agora sim, vamos falar dos jogos de ontem, porque começando pelas 7h30 da noite, lá na Arena Corinthians, o Corinthians empatou em 0x0 com o Atlético Paranaense, um jogo que foi marcado por um não jogo. Não sei se você assistiu, Pedro, o jogo, mas assim, não teve jogo praticamente, né?
1: Não,
3: foi picotado o jogo inteiro, o jogo chato de assistir, o árbitro e os jogadores também, que tem muita culpa, não deixaram o jogo rolar. Placar final 0x0, o Corinthians até que não jogou mal, não teve chances de fazer o gol, mas não conseguiu e ainda sai com duplo prejuízo, principalmente em relação ao Yuri Alberto, que sentiu ali a perna, se não me engano foi a posterior. Logo depois de 10, 15 minutos de entrar, ele entrou no segundo tempo. O Corinthians usou várias reservas ontem, sentiu e saiu chorando de campo. A preocupação para o torcedor corintiano, que no final de semana já tem Copa do Brasil e daqui a algumas semanas também já tem Libertadores. Então aí, torcendo o torcedor corintiano para que não seja nada grave. E o Labiá, o marroquino, também torceu o joelho sozinho. Parece também ser grave essa lesão do Labiá. E principalmente a lesão do Labiá, se diz muito que foi por conta do gramado. O Fernando Diniz, os jogadores reclamaram muito do gramado da Arena Corinthians. Inclusive o Diniz falou que é o pior gramado desde que a Arena foi construída. O clube fez uma reforma no gramado durante a pausa para a Copa do Mundo, mas não ficou pronto a tempo, né? Parece que ainda passa por um processo até voltar ao que era antes, um gramado extremamente elogiado. Também tivemos a vitória do Cruzeiro por 1x0 fora de casa contra o Coritiba. O Cruzeiro chegou ao sétimo lugar com 30 pontos e o Coritiba é o 11º com 27. Falar do empate ainda, o Corinthians é o 9º com 29 pontos e o Atlético Paranaense é o 3º com 37 pontos, 2 pontinhos só atrás do Flamengo, que é o 2º com 39. Pela Sul-Americana, o Grêmio foi eliminado pelo Bolívar, perdeu ontem, foi por 1x0, já tinha perdido o jogo da ida, perdeu em casa ontem por 1x0 e agora o Bolívar vai enfrentar o São Paulo. Torcedor São Paulino, vai enfrentar altitude, viu? Não vai ser fácil não pegar o Bolívar lá na Bolívia. O Boca Juniors perdeu pro O'Higgins por 1x0, mas se classificou, e o Santa Fé venceu por 3x0 o Caracas e também se classificou. Esses foram os jogos de ontem. Vamos já falar de amanhã, porque amanhã tem mais jogos do Campeonato Brasileiro. Tem às 5h30 da tarde Vasco e Fluminense, clássico carioca, né, da Copa do Brasil. Às 7h30 da noite Atlético Mineiro e Juventude, e às 9h da noite o Santos pega o Remo. Lembrando que todos esses jogos são a ida da Copa do Brasil, né? Então é jogo já mata-mata. No domingo tem Palmeiras e Fortaleza às 4 horas da tarde, às 6 Mirassol e Grêmio, Chapecoense e Cruzeiro às 6h30 e finalizam os jogos da Copa do Brasil, Internacional e Corinthians às 7h30 da noite.
1: Valeu, Diogo Braga, aí na nossa retaguarda aqui no Pulo do Gato. Você também participa do Pulo do Gato, manda sua mensagem pra cá.
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1: Vamos ouvir a nossa audiência aqui, saber o que os ouvintes estão falando conosco.
4: Bom dia, Pedro Campos, bom dia, Silvana Alves, bom dia a todos da Rádio Bandeirantes. Meu nome é Emerson, região de Interlagos. Hoje eu estou completando mais um ano de vida, 54 anos, e toda vez que alguém completa aniversário, eu mando mensagem aí para desejar feliz aniversário para as pessoas. Então hoje é para mim, gostaria de um miado. Obrigado a todos.
1: Obrigado aí pela sua mensagem, parabéns pelo aniversário, receba os cumprimentos, miado especial do Pulo do Gato. Depois do primeiro intervalo tem as notícias do dia com os repórteres do Pulo do Gato, continue sintonizado, acordamos cedo juntos para ouvir o Pulo do Gato, sintonizar na Bandeirantes e receber a prestação de serviço que você precisa todas as manhãs.
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2: São 5 horas e 11 minutos, vamos girar nossa reportagem chamando primeiro a Stephanie Toso para saber como é que fica o tempo nesta sexta-feira e também no final de semana. Conta pra gente, Stephanie.
3: A semana termina com condição de tempo firme no estado de São Paulo e destaque para temperatura em elevação. Na capital paulista, agora pela manhã, o sol ainda aparece com um pouco mais de dificuldade, mas com o passar das horas, o céu fica limpo, com pouca presença de nuvens. Na cidade, hoje não tem expectativa de chuva e mesmo com o começo de manhã mais gelado, a expectativa é que a temperatura máxima já se aproxime novamente dos 25 graus. Enquanto no interior, o tempo volta a ficar firme em todas as áreas e a condição para vento também diminui. No fim de semana, o predomínio ainda vai ser de tempo firme em todo o estado paulista. No sábado e no domingo, a capital já pode registrar umidade relativa do ar mais baixa e calor previsto de 28 graus.
4: Seguimos com o giro de notícias aqui do Pulo do Gato. Obrigado, Stephanie Toso. Subiu para 139 o número de cidades afetadas pelos temporais no Rio Grande do Sul. Camila Diesel.
5: O balanço mais recente, divulgado pela Defesa Civil do Estado, aponta que mais de 500 pessoas permanecem desalojadas em todo o Rio Grande do Sul em decorrência dos temporais. O levantamento oficial contabiliza 6 pessoas feridas e eleva para 139 o número de municípios afetados que reportaram estragos. Entre os principais problemas registrados pelas equipes municipais estão alagamentos e inundações pontuais, destelhamento de casas e prédios públicos, queda de árvores e postes, queda de barreiras, interrupção no fornecimento de energia elétrica e bloqueios em estradas municipais e rodovias. Diante da severidade dos danos à infraestrutura e do suporte às famílias atingidas, pelo menos 48 municípios já decretaram situação de emergência.
2: São 5 horas e 13 minutos. O Rio de Janeiro ainda contabiliza também os danos após a passagem do vendaval. Mais detalhes com a Maria Eduarda Vieira.
6: É gravíssimo o estado de saúde do idoso que foi atingido por uma telha em Nova Iguaçu, na Baixada Fluminense, durante a ventania desta quarta-feira. Josevaldo Monteiro dos Santos, de 78 anos, foi entubado e está internado no CTI do Hospital Geral do município. Ele sofreu um trauma na face. Além do idoso, outras 20 pessoas foram encaminhadas até a unidade por ferimentos causados pela ventania. Já na Costa Verde Fluminense, um mergulhador foi encontrado por pescadores nesta quinta-feira na Praia dos Meros, em Angra dos Reis. Ele estava em uma embarcação na tarde desta quarta, quando foi jogado pelo vento no mar. Em Paraty, os militares encontraram um corpo na manhã desta quinta-feira em Tarituba, mesmo local em que um advogado havia sumido na tarde de quarta. A identificação da vítima ainda não foi divulgada, mas familiares e amigos confirmaram que se trata de Celson Costa Júnior.
4: Vamos para Brasília agora, hein? Receber as informações do Planalto Central. Direto da Bandeirantes Brasília, está conosco o repórter Felipe Campbell. Está passando uma temporada aqui no Pulo do Gato durante o período de férias do repórter Vitor Gomes. Felipe, qual é o seu destaque hoje? Muito bom dia, seja bem-vindo à rede do Pulo do Gato.
7: Muito bom dia, Pedro. Bom dia, Silvânia, a todos que acompanham o Pulo do Gato. O Banco de Brasília ainda não tem previsão para divulgar os balanços

0: o governo do Distrito Federal e o BRB ainda negociam um empréstimo de 6 bilhões e 600 milhões de reais junto ao Fundo Garantidor de Crédito, esse acordo que foi homologado pelo STF em maio com mediação do ministro Luiz Fux. Este mês, o BRB anunciou que encerrou as negociações com a quadra gestão de recursos e o acordo original previa a venda de até 15 bilhões de reais em ativos de operações com o antigo Banco Master, com um aporte inicial de até 4 bilhões para reforçar a liquidez. Segundo o banco, não houve avanço nas negociações nem conclusão das diligências necessárias para viabilizar a operação. O BRB afirma que segue operando normalmente e mantém confiança nas medidas previstas para fortalecer a instituição, que está passando por esse problema todo, né? Depois de tentar comprar o Banco Master, comprou uma série de ativos desse banco também nesse processo de tentativa de compra. Então, está com um rombo, né, de bilhões de reais e aí está tentando agora se recuperar. Volto com você, Pedro.
1: Obrigada, Campeão. Bandeirantes, 5 horas e 16 minutos. O advogado que trocou carreira para viver no mar morre em naufrágio em Paraty. A Maria Clara Vinhas tem informações.
2: Familiares e amigos prestam homenagens ao advogado que desapareceu após o barco em que ele vivia naufragar durante a ventania desta quarta-feira, próximo à vila de Tarituba, em Paraty, na Costa Verde Fluminense. Um corpo foi encontrado pelo Corpo de Bombeiros na região na manhã desta quinta. Um laudo do Instituto Médico Legal ainda vai confirmar se o corpo é de Celson Costa Júnior, conhecido como Gaúcho. No entanto, a família diz ter certeza de que se trata do advogado. Em publicação nas redes sociais, os amigos descreveram Celson como um homem alegre, radiante, apaixonado pelo mar e querido por todos. Advogado de formação, Celson decidiu abandonar a carreira para viver em um barco. Nos últimos anos, percorreu diferentes trechos do litoral brasileiro e compartilhava nas redes sociais a rotina no mar.
3: Um terremoto de magnitude 5.6 atingiu o Peru no dia de hoje, na madrugada de hoje, e teve reflexos em cidades do estado do Acre, no Brasil. Abalo sísmico ocorreu a 154 quilômetros de profundidade na região de Pucallpa, no leste do Peru. O tremor foi registrado por volta das 9 horas e 58 minutos e assustou moradores locais, que relataram o ocorrido em redes sociais. O terremoto aconteceu na Reserva Nacional San Fernando, perto da fronteira com o Brasil. Moradores das cidades acreanas, próximas ali da fronteira do Brasil, sentiram os reflexos do tremor que aconteceu a 60 quilômetros do território brasileiro. O Serviço de Geologia dos Estados Unidos apontou baixo risco de estragos graves ou mortes. A agência norte-americana que monitora a atividade sísmica global avalia que a profundidade do tremor ajuda a reduzir os impactos na superfície. As autoridades peruanas ainda não divulgaram um balanço sobre eventuais estragos ou feridos. O Instituto Nacional de Defesa Civil do Peru informou que segue acompanhando a situação na região de fronteira.
1: 5:19, a cidade de Porto Alegre continua em estado de alerta por causa do temporal dos últimos dias. Camila Diesel.
4: A Defesa Civil de Porto Alegre levou para nível laranja o alerta hidrológico para o Rio Guaíba, válido das 3 horas desta quinta-feira até as 6 da tarde de segunda-feira. O nível está em cota de atenção e pode atingir a cota de alerta de 2,5 metros no Cais Mauá nas próximas horas, com risco de impactos no bairro Arquipélago e em áreas ribeirinhas do sul e extremo sul. Não há previsão de atingir a cota de inundação no Cais Mauá. Como prevenção, foram instalados postos de comando nas Ilhas da Pintada, dos Marinheiros e das Flores e no bairro Serraria. Seguem vigentes alertas vermelhos para risco muito alto de inundação em outros 3 rios que atingem 8 municípios gaúchos. Os avisos abrangem o rio Jacuí, em Eldorado do Sul, Cachoeira do Sul e no trecho entre General Câmara e Charqueado.
3: Obrigado, Camila. Familiares usam a internet para arrecadar dinheiro e trazer de volta o corpo da brasileira morta pelo companheiro na Espanha. É mais um caso de violência contra a mulher que se enquadra na campanha A Band Não Se Cala. A Lívia Maciel tem as informações para nós. Conta, Lívia.
5: Familiares e amigos fazem uma vaquinha para arrecadar recursos para o translado da amazonense Camila Kellen da Silva Caldas, morta a facadas pelo companheiro em Barcelona, na Espanha. O objetivo é arrecadar R$ 90 mil para

0: realizar o velório de Camila no Brasil e trazer os dois filhos da vítima para a guarda dos avós. O Ministério das Relações Exteriores acompanha as informações sobre a morte da amazonense. A pasta diz que tem conhecimento do caso e está em contato com a família, a quem tem sido prestada devida assistência consular.
1: Falando em violência, a Folha de São Paulo está publicando um estudo mostrando que a grande maioria dos brasileiros tem medo de sair à noite por causa da violência. 60% das pessoas já deixaram de frequentar lugares que gostariam e 30% já deixaram de usar transporte público pelo mesmo motivo. O levantamento aponta também que 68% dos entrevistados deixaram de usar o celular na rua. 41% não deixam mais os filhos, crianças e adolescentes saírem sozinhos. Os dados constam da pesquisa encomendada pelo Instituto Update e pelo Instituto Fogo Cruzado. Além de apontar que o medo restringe a circulação e as oportunidades das mulheres no Brasil, o levantamento mostra que 92% da população concorda que mulheres estão mais expostas à violência. Os entrevistados apontam que elas estão sujeitas a riscos específicos como assédio, violência doméstica e abuso físico ou psicológico. O levantamento Mulheres, Polícia e Facções, o que está no centro do debate sobre a segurança pública, é composto de uma pesquisa quantitativa conduzida pela IDEA Instituto de Pesquisa a partir de entrevistas por telefone com 2 mil pessoas realizadas em todas as regiões do país entre 24 e 31 de março. A margem de erro geral da amostra é de 2,2 pontos percentuais. 5h22, um homem morre depois de ser baleado pela filha na Grande São Paulo. Os detalhes com Adélia Rubichet.
2: A Polícia Civil investiga as circunstâncias da morte de um policial civil baleado pela própria filha durante uma discussão em casa, em Osasco, na Grande São Paulo. A jovem foi ouvida e liberada. Segundo o boletim de ocorrência, o policial José Paulo Alves Lustosa teria apontado uma arma contra a esposa e a filha, Fernanda, de 23 anos, e ameaçado as duas. Fernanda teria conseguido desarmar o pai e efetuado um disparo que o atingiu no tórax. O policial foi socorrido, mas não resistiu aos ferimentos.
1: São 5h23. Processo contra o jogador Davi Luiz é arquivado. Moisés Mororo.
3: O processo contra o jogador Davi Luiz foi arquivado pela Justiça do Ceará. Caroline Barbosa Cavalcante afirma que manteve um relacionamento com o atleta durante a passagem dele pelo Fortaleza e que teria sido ameaçada após recusar um suposto trisal. Ela também relata que o jogador ofereceu R$100 mil para que mantivesse o caso em sigilo. Como não foram encontrados elementos mínimos que indicassem a ocorrência dos crimes de ameaça e perseguição, o arquivamento foi mantido após a rejeição de um recurso.
4: Números atualizados do desemprego. Agora economia aqui no Pulo do Gato. Informações com Daniel Henrique.
5: A taxa de desocupação no segundo trimestre encerrado em junho deste ano fica em 5,4%, com 5 milhões e 900 mil desempregados. Segundo o IBGE, que divulgou os dados da Pesquisa Nacional por Amostra de Domicílios Contínua nesta quinta-feira, o resultado representa uma queda de menos 10,9% na população desocupada frente ao trimestre de janeiro a março de 2026. Em relação ao mesmo trimestre do ano anterior, a variação é de menos 6,3%, o que representa uma redução de 392 mil pessoas desempregadas. Já a população ocupada ficou em 103,1 milhões de pessoas, um aumento de 1,1% em relação ao trimestre anterior.
1: Falando em dinheiro, a Caixa Econômica Federal deposita hoje nas contas dos trabalhadores mais de 13 bilhões de reais relativos ao lucro do Fundo de Garantia por Tempo de Serviço, o FGTS, em 2025. Já foi depositado, viu? Já verifiquei hoje cedo, viu, Pedro Campos? Já foi depositado. Já pode gastar? Não. Porque é só algumas pessoas que têm direito a tirar esse dinheiro, né?
4: Como disse o professor Paulo Rabelo de Castro no Jornal Gente nessa semana, é como dar um sorvete para você chupar com o papel. O mais gostoso, que é o saborzinho lá, você não vai sentir agora, né?
6: Tem do pirulito também que ele falou, né?
4: O pirulito, é. Ou pirulito ou sorvete. Então,
1: para calcular o valor a ser creditado, a gente tem explicado aí durante a semana, você pega o saldo existente na conta do FGTS em 31 de dezembro de 2025 e multiplica pelo índice 0,018, tá bom?
4: E ainda normalmente o governo paga em agosto, né? Esse é um ano eleitoral antecipado para julho, né? Essa não é a justificativa oficial, mas que nos faz, é claro, trazer...
1: É o último dia útil, né? Talvez seja isso.
4: Não, eles têm até dia 31 de agosto para pagar.
1: Ah, sim, sim.
4: É o fim do mês que vem, antecipar. Tem pesquisa para sair, né? Tem uma corrida eleitoral aí para começar, então tem...
1: Olha, sem querer defender ninguém, mas eu acho que o ano passado, se eu não me engano, também foi no começo de agosto. Não lembro, tá? Bom, e ainda em dinheiro, hoje tem pagamento para aposentados e pensionistas que ganham até um salário mínimo e tem benefício de final 5. Vamos seguir com a reportagem? Está mais caro comer o tradicional prato feito no centro de São Paulo. Isabela Mota.
7: O PF Simples, arroz, feijão, salada e proteína ficou 13% mais caro em um ano na região central da cidade. O PROCON do Estado comparou os valores de junho deste ano com junho de 2025. No centro, o PF está custando em média R$ 39,71. Em 2025, custava R$ 35,18. O levantamento também pesquisou os valores da refeição self-service. O aumento foi de 6,93% e o quilo está custando em média R$ 94,11. A Zona Oeste concentra os maiores preços médios, tanto para o PF quanto para o self-service por quilo. Já os menores preços médios foram observados na Zona Leste para o PF e na Zona Norte para o self-service.
4: Mais um caso de sarampo em São Paulo. Clara Viterbo.
8: O estado de São Paulo confirma o 15º caso de sarampo e anuncia uma nova campanha de multivacinação. Nesta quinta-feira, a Secretaria Estadual da Saúde confirmou um novo caso de sarampo, desta vez na cidade de Guarulhos, em uma menina entre 1 e 2 anos sem histórico de vacinação contra a doença. E este é o primeiro caso registrado na cidade desde 2020. Diante do aumento no número de casos no estado, o governo anunciou uma nova campanha de multivacinação e ampliação da vacina contra o sarampo. A campanha começa já na próxima segunda-feira, dia 3 de agosto, em todos os municípios do estado, e é voltada para atualizar a caderneta de vacinação de crianças e adolescentes menores de 15 anos. E, é claro, inclui a vacina tríplice viral, que protege contra o sarampo, caxumba e rubéola. Neste ano, a campanha será acompanhada de uma estratégia adicional contra o sarampo na capital paulista, Guarulhos e em São Bernardo do Campo. Nesses três municípios em que foram registrados casos da doença, a vacina tríplice viral será oferecida para todas as pessoas, entre 6 meses e 59 anos, independentemente da situação vacinal. Até o momento, são 12 casos registrados na capital paulista, 2 em São Bernardo e 1 em Guarulhos.
1: 528 casos de gripe seguem caindo no Brasil. Guilherme Faria.
9: O número de casos de síndrome respiratória aguda grave continua apresentando queda na maior parte do Brasil. A informação é do boletim Infogripe, divulgado pela Fiocruz nesta quinta-feira. Segundo o documento, a redução segue sendo impulsionada principalmente pela diminuição das hospitalizações pelo vírus sincicial respiratório em grande parte do país e pelo vírus da influenza A e B em algumas regiões. De acordo com o Infogripe, apenas 3 das 27 unidades federativas apresentam incidência da síndrome em nível de alerta, risco ou alto risco, com sinal de crescimento nas últimas 6 semanas. Maranhão, Rio Grande do Sul e Santa Catarina.
1: 5h29, a Polícia Civil do Ceará cumpre 3 mandados de prisão contra suspeitos de integrar uma organização criminosa carioca. Melina Mello.
10: A Polícia Civil do Ceará realizou uma operação contra suspeitos de integrar uma organização criminosa de origem carioca com atuação no estado. Até o momento, 3 mandados de prisão foram cumpridos, sendo 3 contra pessoas que já estavam no sistema prisional. A operação ocorreu em Fortaleza, Caucaia, Maracanaú, Aquiraz, São Gonçalo do Amarante e Baturité. Veículos e outros materiais também foram apreendidos para análise.
4: Avança a colaboração premiada de ex-auditor acusado de corrupção na Secretaria da Fazenda do Estado de São Paulo. Que vem pela frente aí, Augusto Vale.
11: O ex-auditor fiscal Paulo Sérgio Siqueira do Prado, conhecido como PP, firma um acordo de delação premiada com o Ministério Público no processo que investiga um esquema bilionário de pagamento de propinas de empresas dentro da Secretaria da Fazenda do Estado de São Paulo. Segundo o MP, ele é diretamente ligado aos auditores Arthur Gomes da Silva Neto, o Rei Arthur, e Alberto Murakami, apelidado de americano, investigados no esquema ligado às empresas Ultrafarma e Fast Shop. Os dois são apontados como mentor e operador do esquema que fraudava créditos de pagamento antecipado de ICMS. Arthur Gomes da Silva Neto está preso, enquanto Alberto Murakami continua foragido da justiça. A apuração do MP aponta que o grupo investigado atuava em áreas estratégicas da pasta em troca de pagamentos milionários de propina.
1: Uma operação da polícia prende um dentista por cirurgias plásticas ilegais em São Paulo. Arthur Coelho.
9: Vai responder em liberdade um homem identificado como Samir José de Azevedo Costa Yubi, preso por exercer ilegalmente funções ligadas à medicina e odontologia. Ele foi detido na própria clínica na quarta-feira em São João da Boa Vista, no interior paulista, durante a Operação Jaleco Falso. As investigações começaram após a polícia receber informações de que o dentista realizava e divulgava cirurgias plásticas nas redes sociais. O homem pagou uma fiança de 20 salários mínimos e terá de cumprir uma série de medidas cautelares. Em depoimento, ele informou ser formado em odontologia no Brasil e em medicina na Bolívia, sem revalidação do diploma.
4: A polícia vai investigar as circunstâncias da morte de uma fotógrafa que tinha desaparecido numa trilha do Paraná no fim de semana. Ontem, durante um sobrevoo de drone, os bombeiros encontraram o corpo de Ana Paula Silveira Cardoso, de 29 anos. Ela estava numa área de rochas próxima ao Poço da Cachoeira, em Sapopemba, no norte do estado. A suspeita é que a fotógrafa tenha ficado presa entre as pedras debaixo de água e que o corpo só tenha sido encontrado dias depois. O delegado da Polícia Civil, Tiago Alves, explica os próximos passos da investigação e ressalta que tudo aponta para um acidente.
12: Faz parte das investigações também, analisar o conteúdo, né, do celular dela, realizar essa extração, bem como do relógio também, para tirar qualquer tipo de dúvida. Mas menciono novamente que a linha de investigação segue como acidente mesmo.
4: Em meio à tristeza pela morte de Ana Paula, o capitão dos Corpo de Bombeiros, Jackson Machado, destaca o alívio por encerrar as buscas.
13: Lógico, né? Dar um desfecho é muito bom, mas a gente tem essa tristeza por trás aí, que é encontrar ela sem vida, né?
4: Ana Paula Silveira Cardoso caiu da cachoeira no último sábado. Ela fazia a trilha ao lado de Ana Caroline Camilo. A amiga contou à polícia que a fotógrafa escorregou ao tentar ajudá-la. Ana também se desequilibrou e caiu pela corredeira. Ela conseguiu sobreviver à queda de mais de 40 metros, fraturou uma vértebra e ficou internada, mas já recebeu alta.
1: São 5 horas e 33 minutos. Tem mensagem de ouvinte importante sobre o trânsito.
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15: Bom dia, turma da Rádio Bandeirante de São Paulo. Quem está falando aqui é Renan Joaquim, sou de Itaquera. Quero avisar que aqui no final da Anhaia Melo, no começo da subida do viaduto Grande São Paulo, sentido Sacomã, um caminhão acabou de dar uma fechada no carro aqui, o carro está capotado. Duas vias aqui de começo já estão bloqueadas, vai demorar aqui. Quem puder evitar a região aqui, evite, para não ser abençoado com uma multa aí de rodízio, hein? Porque o trânsito aqui já está carregado, hein, pessoal? Então vamos lá. Avenida Anhaia Melo, no final dela, no viaduto Grande São Paulo, sentido Sacomã.
4: Valeu pelo aviso. Diogo Braga, tem mais problemas no trânsito.
16: Isso, só complementando a informação do ouvinte, está muito carregado mesmo ali no local, já trânsito tanto no sentido para quem está vindo da Avenida Doutor Francisco Mesquita, quanto para quem está vindo da Avenida Anhaia Melo. Outros pontos, também na Zona Leste, Radial Leste, ali na altura da estação Guilhermina Esperança, tem uma ocorrência causando trânsito, e a outra na estrada do M-Boi Mirim, sentido Marginal Pinheiros, bem ali na junção com a Avenida Guarapiranga, também tem uma ocorrência causando trânsito.
1: Obrigada, Diogo. 5h34.
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3: Álvaro, nosso ouvinte, direto de Osasco, hoje foi creditada a restituição do imposto de renda. Então quem está nesse lote aí, atenção, viu? É o terceiro lote. Quem tiver contemplado vai receber a graninha de devolução aí daquilo que pagou a mais de imposto, né? Da restituição do imposto de renda à pessoa física 2026. Então, para você que estiver nesse lote, boa sorte aí, confira lá. Certamente a sua sexta-feira vai ficar mais feliz. É bom quando cai uma graninha assim, né, Silvana?
4: Opa! Se é. Agora, não caiu da Mega Sena não, viu? Porque de novo acumulou, você acredita?
3: 100 milhões agora, né?
4: 100 milhões, as dezenas sorteadas no concurso 3.038 ontem. Olha só também, todos os números têm a mesma probabilidade de serem sorteados, mas é difícil a gente pensar em apostar esses números. Olha só, 30, 35, 38, 39, nossa, 46 e 50. Vou repetir, 30, 35, 38, 39, 46 e 50. Com 5 acertos, 41 apostas ganhadoras, para cada uma R$ 64.733,00 e a quadra paga individualmente R$ 1.716,00. Próximo sorteio é domingo, né? 5h38. O MASP celebra 10 anos do projeto Música no Vão. Mais informações da Gabriele Soares.
5: O MASP celebra 10 anos do projeto Música no Vão. As apresentações ocorrem de agosto a novembro, sempre no segundo sábado de cada mês, às 4 horas, com entrada gratuita. A nova temporada reúne artistas brasileiras em shows de homenagens e releituras. Alessandra Leão canta Alceu Valença, Açucena interpreta Gal Costa, Maria Beraldo canta David Bowie e Paula Ribeiro apresenta a obra de Bjork. Os ingressos serão distribuídos no local por ordem de chegada, uma hora antes do início de cada espetáculo, com limite de um bilhete por pessoa. O próximo evento vai ser realizado no dia 8 de agosto.
3: A cidade de São Paulo vai contar com mais um espaço para eventos. Adele Robichet conta para os ouvintes do Pulo do Gato.
6: A Live Nation, responsável por festivais como Rock in Rio, The Town e Lollapalooza Brasil, e que já trouxe ao país artistas como Madonna, Coldplay e Bruno Mars, anuncia a construção do que promete ser a maior arena coberta da América do Sul. A Arena São Paulo vai ter capacidade para 21 mil pessoas com um investimento de R$1,5 bilhão. O espaço vai ficar na cidade Center Norte, na zona norte de São Paulo, e pretende receber mais de 200 shows e eventos esportivos por ano. A expectativa é de gerar um impacto econômico de mais de R$1,6 bilhão anualmente, além de cerca de 1.800 empregos. As obras começam ainda neste ano, com a inauguração prevista para 2028.
4: 5 horas e 40 minutos. Festival da Quirupita completa 100 anos em São Paulo. Marcos Rocha.
7: A 100ª festa de Nossa Senhora Querupita começa amanhã e segue em todos os fins de semana de agosto. O Festival Gratuito de Comida Italiana é realizado no bairro do Bixiga, no centro da capital paulista, nas ruas 13 de Maio, São Vicente e Dr. Luiz Barreto. As vias ficam lotadas de barracas com fogaças, macarrão, pizzas e doces típicos italianos e reúne mais de 1.200 voluntários. O dinheiro arrecadado é convertido para projetos sociais da paróquia, como creches, lares de idosos e acolhimento de pessoas em situação de rua. Aos sábados, o festival começa às 5 da tarde e vai até às 11 da noite. Nos domingos, o encerramento é às 10.

0: Uma chuva de meteoros que vem acontecendo durante todo o mês de julho terá pico registrado na madrugada de hoje para amanhã. Daniel Martins com essa informação no Pulo do Gato.
1: Quem olhar para o céu na madrugada de hoje para amanhã pode enxergar algo diferente. Uma chuva de meteoros terá o pico registrado por volta de 1h30 da manhã e pode ser vista a olho nu. E de acordo com o pós-doutorando em astrofísica pela UFMG, Felipe Andrade, para visualizar melhor o fenômeno, é recomendado ir para um local escuro e isolado.
2: Para você observar esse tipo de fenômeno, é importante que você saia para um lugar bem escuro, não use telas de celular ou qualquer outra iluminação para suas pupilas ficarem bem dilatadas, para os seus olhos captarem mais luz. De preferência, também, é bom que você vá para um lugar afastado da cidade, porque dentro da cidade a gente tem muita poluição luminosa.
1: A chuva de meteoros é um fenômeno astronômico que ocorre quando a Terra cruza a órbita de poeira e de detritos deixados por cometas ou asteroides, criando diversos rastros luminosos no céu, conhecidos como estrelas cadentes.
3: 5h42 já, hein? A Biblioteca do Ipiranga em São Paulo já tem data para reabrir depois do episódio de vandalismo. Adele Robichê.
4: A Biblioteca Pública Municipal Roberto Santos, no bairro do Ipiranga, na zona sul de São Paulo, deve retomar as atividades na próxima terça-feira, depois de ter os cabos do quadro elétrico cortados por ladrões no último fim de semana. O furto comprometeu toda a instalação elétrica do prédio, suspendendo sessões de cinema, o uso de computadores e a iluminação das salas de estudo. A biblioteca registrou um boletim de ocorrência. Enquanto os reparos não são concluídos, empréstimos e devoluções de livros seguem funcionando de forma manual, das 10 da manhã às 4 da tarde, de segunda a sexta, e das 10 ao meio-dia aos sábados. O espaço havia sido reaberto em abril de 2025, depois de ficar 5 meses fechado para reformas.
0: 5 horas e 43 minutos. Esse aqui é o Pulo do Gato, que está sendo ouvido pelo Júlio. Nesse momento, no extremo sul de São Paulo, região de Marcilac, tempo nublado, 18 graus, sensação de 16. É isso aí, Júlio. Vamos sair agasalhados aí para nos proteger dessa temperatura um pouquinho mais baixa no começo da manhã. Já já tem muito mais prestação de serviço aqui no Pulo do Gato.
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0: 5 horas e 44 minutos, tem mais repórteres chegando. Agora é o Pedro Gelinek falando de Belo Horizonte. O aumento dos casos de estelionato no país tem exigido cada vez mais atenção para não cair em golpes.
1: Dados do Anuário Brasileiro de Segurança Pública revelam que o estelionato se tornou o principal crime patrimonial do país. Em 2025, foram mais de 2 milhões e 200 mil ocorrências, englobando tanto os estelionatos tradicionais quanto os digitais. Não é por acaso que hoje 83,2% da população afirma temer ser vítima de uma fraude pela internet ou celular. Em Minas Gerais, a taxa de registros de estelionato foi de 877,1 casos por 100 mil habitantes em 2025.
2: Era isso que eu precisava. Polícia investiga as circunstâncias de uma agressão cometida por um PM em São Paulo. Repórter Humberto Ferretti.
3: Está afastado das atividades o policial militar que deu um soco em uma mulher que estava com um bebê no colo. O caso foi no domingo, durante uma abordagem em frente a uma adega de Sorocaba, no interior do estado. A mulher chegou a dar um tapa no PM, que reagiu com o soco. A Secretaria de Segurança Pública do estado afirma que instaurou um inquérito policial militar e um procedimento administrativo para apurar as circunstâncias dos fatos. Diz ainda que vai analisar imagens de câmeras de segurança e que o batalhão de polícia da região ofereceu apoio à mulher agredida.
0: São 5 horas e 46 minutos. A polícia está investigando a morte de uma mulher depois de um exame de colonoscopia em São Paulo. A família dela aponta para erro médico. A Secretaria Municipal da Saúde abriu sindicância para saber o que aconteceu. O caso foi registrado como morte suspeita. Mariana dos Santos Cândido, de 41 anos, tinha 3 filhos. A mulher morreu no Hospital Municipal Ermelino Matarazzo, na Zona Leste de São Paulo. De acordo com a prima da paciente, Sandra Regina Aparecida, durante a realização da colonoscopia de rotina, ela teve o intestino perfurado.
4: Ainda não sabemos a causa da morte, mas sabe-se que ela fez a cirurgia, eles reconstruíram o intestino dela, mas mesmo assim acabou dando uma infecção. E a médica, no dia mesmo da cirurgia, já falou que era muito grave o caso dela. Ela já saiu do exame, assim, com estado gravíssimo, muito difícil de sobreviver.
0: A tia de Mariana dos Santos, Edmeia dos Santos, lamentou a morte da sobrinha.
5: Uma menina guerreira, lutadora, que deixou uma família totalmente desequilibrada.
0: O exame de colonoscopia em Mariana dos Santos Cândido foi realizado numa clínica terceirizada, que funciona no hospital há 25 anos. A Prefeitura de São Paulo prometeu uma apuração rigorosa sobre a conduta médica adotada pela Clínica de Endoscopia Salinas.
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7: Hoje vamos falar com o Dr. Evaldo sobre saúde mental.
8: A depressão é uma doença muito importante que afeta cerca de 330 milhões de pessoas no mundo e traz um risco de 15 a 20% de que, em algum momento da vida, sejamos deprimidos. Ou seja, uma a cada 5 pessoas terá depressão ao longo da vida. No Brasil, 10 a 11% da população tem algum grau de depressão. É uma das doenças que mais cresce globalmente. Sua ocorrência tem um pico entre a adolescência e os 40 anos de idade, e as mulheres são 2 vezes mais afetadas. No Brasil, temos como mais vulneráveis a idade entre 40 e 59 anos, idosos acima dos 80 anos, populações urbanas, jovens desempregados entre 18 e 24 anos, pessoas com menos escolaridade e renda e afetados por doenças crônicas. Estamos acima da média global e crescendo. Uma recente publicação na Nature Medicine descortina o impacto econômico da doença decorrente da perda de produtividade pela força de trabalho afetada. Entre 2025 e 2050, estima-se uma perda de 12 trilhões de dólares, sendo os Estados Unidos e a China os mais afetados. Mas a América Latina e o Brasil também serão duramente castigados. Dessa forma, segundo os autores desse artigo, seria recomendável expandir o cuidado à saúde mental e à depressão ao nível da atenção primária e usar a tecnologia com terapia cognitivo-comportamental online como uma forma extremamente custo-efetiva. Eu acrescento, temos que estar atentos aos sinais e evitar o isolamento. Pedir ajuda sempre. Fique bem e até a próxima.
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0: 5:50. Vamos ao CEDOM, Centro de Documentação e Memória da Rádio Bandeirantes, o trabalho do jornalista Milton Parron e equipe Contexto do Parron. O Brasil se tornou o país mais afetado pela reformulação da política comercial dos Estados Unidos. E pelo andar da carruagem, o Trump está ativando a lei da reciprocidade com atraso de pelo menos 40 anos. Basta lembrar que em 1987, o Brasil também sofreu retaliações dos norte-americanos, mas naquela ocasião a penalização era discutível. A origem de tudo foi a Política Nacional de Informática no Brasil, que proibia a fabricação de computadores estrangeiros justamente para proteger o desenvolvimento da indústria nacional. O mesmo valia para importações. O efeito bumerangue foi imediato.
9: A quantia de 105 milhões de dólares foi anunciada pelo governo americano como uma imposição de retaliação comercial ao Brasil em virtude da nossa lei de informática. Nós vamos conversar agora com o presidente da Federação das Indústrias do Estado de São Paulo, Dr. Mário Amato. O que lhe parece isso, Dr. Mário?
10: Acho isso muito lamentável. Desgraçadamente, tanto atacamos o leão com vara curta que acabou acontecendo pior. Isto é desastroso para o país. Agora é que nós vamos ver a consequência disto, porque o número de exportação, os Estados Unidos é o nosso maior cliente, é o que nós mais vendemos, é o que equilibra a nossa balança de pagamento. Nós não podemos, toda ação recebe uma contração igual ou superior. Isso é consequência de uma certa série de medidas que estamos tomando, que é preciso que o Brasil compreenda que o universo do mundo é um todo, não existe na importação, exportação, na negociação, sem ter mão dupla. É preciso dar e receber. Querer só receber e não dar, dá como consequência isso. É lamentável. Queira Deus que isso seja resolvido ainda, porque os calçados, os nossos sucos e uma série de produtos que hoje fazem com que nós tenhamos um superávit não venha sofrer danosamente para a nossa economia interna.
0: Tá aí mais um registro dos arquivos da Bandeirantes, 5:52.
2: 5:52 para você que está participando conosco aqui sempre do Pulo do Gato, as nossas menções, o Timóteo. Nosso ouvinte hoje vai para Mogi Mirim, minha terra natal aí, interior do estado de São Paulo, hein? Boa viagem, Timóteo. Bom trabalho aí para você, hein? Sempre aqui na nossa escuta. O João Albino Gonçalves, que manda aqui que a sua sexta-feira seja leve, seu coração tranquilo, sua caminhada guiada pelas mãos de Deus. Acredite, coisas lindas estão a caminho, hein? Mensagens positivas que sempre chegam aí pelo nosso WhatsApp, né? O Guga de Ribeirão Pires está dizendo que sextou, o Ariovaldo Lourenço está no Guarujá, sempre acompanhando a nossa programação. Pertinho dele, lá no litoral, está Almir Melo. Praia Grande com 18 graus, a máxima será de 22 graus, com sol, com nuvens também, mas sem chuva, né? O que é bom, né? Já passou muita chuva e muito vento aí pela Baixada. Ó, mais um pensamento do dia aqui do José Antônio, ó. Que a esperança venha nos lembrar que hoje tudo pode ser diferente se a gente acreditar. Aí, tem muitos ouvintes poetas hoje aqui, no comecinho dessa manhã.
0: Tem mais mensagens. O Alessandro Tavares lembra da cidade de Anápolis, Goiás, fazendo 119 anos hoje. Nós registramos no começo do programa, né? Uma das cidades aniversariantes do dia 31 de julho. Um alô também para o Dário Alves de Lima e pede um miado para o aniversariante Osmar Alves de Lima, da cidade de Roseira. E quem está na escuta também é o Rodrigo Ribeiro, de Porto Alegre, no Rio Grande do Sul, acompanhando o Pulo do Gato de lá.
2: Muito bem, hein? Você continua participando. Para participar do Pulo do Gato, você já sabe, é só mandar a sua mensagem para cá.
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2: E a partir das 6 horas da manhã, daqui a pouquinho, a Bandeirantes estará ao vivo também, com imagem pelo youtube.com/radiobandeirantesoficial, pelo Facebook da Rádio Bandeirantes. Quero aproveitar aqui para agradecer as muitas mensagens e interações que a gente tem recebido pelas nossas redes, conteúdo que vai ao ar e é publicado, replicado também nas nossas mídias digitais, que acabam, né, servindo aí de complemento para aquilo que levamos ao ar durante a nossa programação. Então, tem muito conteúdo lá. Se você acessa aí o Facebook, o Instagram, você vai receber informações também quando estiver seguindo as nossas contas. E pelo YouTube, se você estiver inscrito no canal da Bandeirantes, você vai ser avisado se clicar lá no sininho sobre a chegada de mais uma live para você acompanhar também a nossa programação dessa forma. No rádio continua tudo igual, viu, gente? Nada muda, a única coisa é que você tem essa possibilidade, né? Já há algum tempo de nos acompanhar. Tem muita pergunta sobre isso. Por que que vocês não estão ao vivo nesse horário ainda no YouTube? Porque a nossa transmissão começa às 6, mas em breve teremos novidades a respeito disso também, viu, Silvânia?
0: 5h56, ontem estreou Homem-Aranha, um novo dia, né, nos cinemas do Brasil. E foi a segunda maior estreia na história. 1 milhão de brasileiros no primeiro dia de exibição de Homem-Aranha, um novo dia. Arrecadação de R$23.600.000. Dessa forma, o novo filme do super-herói da Marvel se tornou a maior estreia do ano no Brasil e a segunda maior estreia de todos os tempos, está atrás só de Vingadores Ultimato, que em 2019 levou 1,5 milhão de espectadores aos cinemas. É gente, hein? Superou em 32,8% o episódio anterior da franquia do Homem-Aranha, Sem Volta para Casa, lançado em 2021. E depois, agora em dezembro, estreia o próximo Vingadores, né? Reunindo de novo toda aquela turma e de volta o Robert Downey Jr., né? Agora no papel de vilão, né? Esquecer que ele foi o Homem de Ferro, que deu origem a todo esse sucesso, certamente. E agora ele volta como um vilão e também para atrair mais fãs, né, Pedro? Porque ele já estava fazendo falta, né, na história. Yeah. Não dá para ficar sem Robert Downey nessa franquia dos Vingadores, né? E o outro filme que está fazendo um sucesso danado, com todas as sessões lotadas, principalmente na sala do IMAX, é Odisseia.
2: Você assistiu, né, Silvana?
0: Assisti, sexta-feira passada, gostei bastante. Mas não fui na sala na IMAX, estava lotado, fui numa sala comum. Uhum. E para mim não tem muita diferença, assim, não. Eu curti do mesmo jeito. O filme é longo, 3 horas, mas você não sente passar. Pelo menos eu não. Fiquei totalmente envolvida com a história. Muitas críticas aí falando que alguns fatos não constam no livro, não do Odisseia do Homero, tem no Enem, outros livros que contam essa história. Mas é legal que você começa a entender melhor algumas expressões que a gente usa até hoje e que vem da história bem remota, né? Como Odisseia, a gente não fala assim, nossa, mas foi uma Odisseia para chegar cá, aqui, né? Porque foi uma jornada muito difícil, né? Então é muito legal você acompanhar. Acontece de tudo com eles, viu, Pedro? De tudo. Você fala, poxa, mas não vem um deus para ajudar, né? Um deus grego-romano ali para ajudar esses caras, né? Porque eles só vão encontrando dificuldades em todo o caminho. É bem legal, bem divertido.
2: Muito bom. Meus amigos, então recebendo aqui as mensagens da nossa audiência, né? O Prado, que é bombeiro em São Paulo, gosta muito do Pulo do Gato, está nos mandando aqui uma mensagem, está indo trabalhar, sempre vai nos escutando. Grande abraço para ele. Alexandre Félix, depois de décadas ouvindo desde cedo aí, estou acompanhando pela internet. É o Félix de Boiçucanga que nos acompanha dessa forma. Como eu disse aqui, cada um escolhe a melhor maneira de ouvir a Bandeirantes. Abração, viu, Félix? Obrigado aí pela audiência. Também Orlando Cavalcante, desde cedinho ligado. Ele está em Fortaleza, no Ceará. E ligadinho aqui no Pulo do Gato, hein? O Álvaro Faustino de Pirassununga, que mandou uma foto da Lua aqui. Belíssima, hein? Olha que foto. Tem gente que consegue tirar foto da Lua, né? Normalmente quando eu tiro fica uma bolinha branca lá, não pão parece nada, parece um pão de queijo. É isso aí, o Ailton Dias comparou bem aqui. Céu limpo em Presidente Prudente, Oeste Paulista também ligado no Pulo do Gato. É o nosso ouvinte Washington, obrigado pela sua mensagem. E tem um aviso aqui do Messias, dizendo que eles estão em Osasco hoje no calçadão colhendo assinaturas para redução da maioridade penal. É uma luta que a Bandeirantes encampa também aí. Nós temos mostrado no jornal Gente depoimentos, né, de deputados a respeito do assunto. Agora com a retomada dos trabalhos lá em Brasília, a gente deve retomar também a exibição desse conteúdo. Eles vão estar no calçadão de Osasco das 9 da manhã às 5 da tarde, em frente ao Shopping Plaza Osasco, tá bom? Então se você passar para lá, você pode assinar, se você acredita que esse é o melhor caminho para combater uma parte da criminalidade que tanto nos preocupa. Hein? Parabéns pela iniciativa, Messias. Rede Sinal marca 6 horas da manhã. 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

0: horas da manhã em ponto. Estamos transmitindo o Pulo do Gato, giro de notícias para quem acorda cedo, sair de casa bem informado, bem informada com as notícias do dia. Hoje é o último dia do mês de julho de 2026, dia 31 de julho. Acabou o mês de julho. Amanhã estaremos no oitavo mês do ano. Hoje é um dia importante também para quem tem carro e aqui a prestação de serviço da Bandeirantes. Termina hoje o prazo para pagar o licenciamento de veículos com placa 1 e 2 em São Paulo. O caminho pode ser feito pelo site do Detran. Para concluir o processo, é necessário informar o número do Renavan, quitar eventuais multas de trânsito, IPVA e pagar a taxa de licenciamento no valor de R$ 174,00. Em agosto, amanhã, começa o prazo para o pagamento dos veículos com placa 3 e 4. Na verdade, você pode pagar a qualquer momento, né? Desde que você tenha pago o IPVA, você já pode ter. Tem muita gente que já paga o licenciamento junto com o IPVA no começo do ano. Prefere ficar livre para não correr o risco de esquecer, já que o IPVA é a maior quantia e o licenciamento é uma quantia menor. Então, agora em agosto começa a correr o prazo final para quem tem placa de carro final 3 e 4, tá bom? Você vai ter até o dia 31 de agosto para pagar o seu licenciamento.
1: E a Receita Federal paga hoje o terceiro lote de restituições do Imposto de Renda. O contribuinte pode consultar se vai receber o dinheiro no site gov.br/Receita Federal. gov.br/Receita Federal. Hoje serão pagos 4,6 bilhões de reais a mais de 2.740.000 pessoas.
0: A Polícia Federal afirma que o senador Jax Wagner, líder do governo Lula no Senado, mantinha relações com executivos do Banco Master, pelo menos desde 2019. A informação consta em relatório da Polícia Federal, que investiga recebimento de supostas vantagens indevidas. Jax Wagner teria atuado a favor do Master na emenda que tentou ampliar o Fundo Garantidor de Crédito de 250 mil para 1 milhão de reais. Em troca, teria recebido viagens, vinhos e até ingressos para shows. A Polícia Federal aponta que Jax Wagner conversou por ligação com o empresário Augusto Lima, ex-sócio de Vorcaro, pelo menos 74 vezes, entre 2023 e 2025.
1: André Mendonça autoriza a abertura de inquérito contra Lulinha. Vamos até Brasília com Leandro Aislan.
2: O ministro do Supremo Tribunal Federal, André Mendonça, autoriza a abertura de inquérito para que a Polícia Federal investigue Fábio Luiz Lula da Silva, conhecido como Lulinha. O filho do presidente Lula é suspeito de envolvimento em crimes como tráfico de influência e corrupção em contrato que era tratado com o Ministério da Saúde. Lulinha teria atuado em negócios na área de cannabis medicinal ao lado de Antônio Carlos Camilo Antunes, conhecido como Careca do INSS, que é apontado como um dos responsáveis pelo esquema de desvios de aposentadorias e pensões.
0: O Brasil já tem pelo menos os primeiros indicadores por crime de domínio social estruturado. Quem está conosco é a repórter Clara Neri para trazer mais informações a respeito desse assunto. Fala, Clara!
3: O Rio de Janeiro é o primeiro estado do país a indiciar pessoas pelo crime de domínio social estruturado previsto no Marco Legal do Combate ao Crime Organizado. A tipificação foi criada para punir integrantes de organizações criminosas ultraviolentas, milícias e grupos paramilitares que utilizam violência ou grave ameaça para controlar territórios e impor regras próprias à população. Ao todo, 15 pessoas foram indiciadas pelo crime após uma investigação da Delegacia de Repressão a Entorpecentes. O grupo é acusado de uma sessão de tortura contra duas mulheres em uma comunidade de São Gonçalo, na região metropolitana do Rio, em maio deste ano. As vítimas foram espancadas, tiveram os cabelos raspados e foram obrigadas a percorrer as ruas da comunidade sob ameaça, pedindo desculpas aos criminosos.
1: A Unicamp divulga a lista de estudantes contemplados com isenção do pagamento da taxa de inscrição para o vestibular deste ano. Os alunos podem consultar a relação no site Conveste, com M de Maria, conveste.unicamp.br. Vou repetir, conveste.unicamp.br. No total, 8.810 candidatos solicitaram benefício e, após a análise da documentação, 7.915 foram contemplados.
0: Já está disponível o resultado do FIES. Em atenção, estudantes, o caminho para os interessados é pelo site acessounico.mec.gov.br/FIES. Os estudantes pré-selecionados devem completar as inscrições até terça-feira da semana que vem. Boa sorte!
1: O caso do menino Henry Borel, morto em 2021, ganha um novo capítulo. Maria Eduarda Vieira.
3: O Ministério Público do Rio e a Assistência de Acusação pedem que a Justiça faça um novo júri popular para Monique Medeiros, mãe do menino Henry Borel, morto em março de 2021. Além disso, as partes também pedem um novo julgamento para Jairo, padrasto da criança, pelos crimes de tortura em que ele foi absolvido e a reavaliação da pena do ex-vereador. O julgamento terminou em junho deste ano. Na decisão, Monique teve a acusação de homicídio doloso desclassificada para homicídio culposo pelos jurados, seguida de um perdão judicial concedido pela juíza Elizabeth Machado. A substituição de uma pergunta feita aos jurados na sala secreta de votação é o principal ponto do recurso. Caso o pedido das partes seja atendido, o novo júri para a mãe da criança deve ser realizado por outro juiz ou juíza-presidente.
0: Tribunal de Contas da União conclui auditoria e emendas PIX. O que eles decidiram aí? O que eles verificaram, hein, Afonso Marangoni?
4: O Tribunal de Contas da União constata irregularidades em mais de 80% das emendas PIX que foram fiscalizadas em uma auditoria. O TCU examinou 100 repasses efetuados entre 2020 e 2024, que somam 198 milhões de reais. O prejuízo potencial aos cofres públicos foi estimado em 49 milhões, o que representa 25% do total.
1: Ministro do Desenvolvimento, Indústria, Comércio e Serviços afirma que a partir de agosto, o governo brasileiro pretende retomar as negociações com os Estados Unidos. Ontem, o governo brasileiro chegou a acusar expressamente Washington de aplicarem medidas protecionistas discriminatórias e de agirem de forma unilateral à margem das regras do comércio multilateral no documento oficial tornado público pela Organização Mundial do Comércio.
0: O governo do Paraguai convoca o embaixador do Brasil em Assunção para uma reunião oficial de repúdio marcada para hoje. Rafael Procópio.
5: Deve acontecer nesta sexta-feira um encontro do embaixador brasileiro no Paraguai com a representação diplomática oficial do país. O representante brasileiro foi convocado após uma fala do presidente Lula repercutir mal entre os paraguaios. A convocação serve como um alerta para as relações entre os países. Em um evento no interior de São Paulo na semana passada, Lula fez menções à Guerra do Paraguai, acontecida entre 1864 e 1870. Lula disse que os paraguaios invadiram o interior do Brasil, da Argentina e do Uruguai. O tema é muito sensível para o povo guarani, com relação especial com o Brasil. O conflito serviu para fundar as Forças Armadas Brasileiras, mas a incursão militar é acusada de ter promovido um massacre entre a população civil do Paraguai. Lula conversou com Santiago Penha, presidente do Paraguai, nesta quinta-feira, para apaziguar a situação, mas a convocação do embaixador está mantida.
1: Gilberto Kassab esteve no estúdio multimídia da Bandeirantes em São Paulo. O presidente do PSD e candidato à vice-presidência da República na chapa com Ronaldo Caiado foi entrevistado no jornal Gente. Kassab afirmou que Flávio Bolsonaro e Lula parecem querer evitar os debates.
6: Parece que o Flávio Bolsonaro, assim como o presidente Lula, querem fugir dos debates. Isso eu acho que é um crime contra o eleitorado brasileiro. É um crime porque se ele quer fugir dos debates, é porque ele não se sente confiante para apresentar propostas ou sabe que as suas propostas não têm credibilidade. Eu acho isso muito ruim para a nossa democracia e espero que os meios de comunicação, e a Band é um exemplo disso, saibam dar aos candidatos a oportunidade que eles merecem, eu não sei se na forma de entrevista, na forma de sabatina.
7: Aqui o debate já tem data marcada presidencial, então, né, presidente? Dia 23 de agosto.
6: E pelo jeito os dois vão fugir, né? É muito ruim, né? É muito ruim.
0: Após devastarem regiões da França e da Espanha, os incêndios florestais avançam pela Grécia e Inglaterra. Uma nova onda de calor na Europa deve durar até domingo. De Paris, a correspondente da Bandeirantes, Sônia Blota, tem mais informações.
8: Impulsionadas pelos ventos fortes, as chamas se espalham com rapidez na ilha turística de Creta, na Grécia.
9: 8 mil pessoas foram removidas com o apoio da guarda costeira.
10: Foi assustador, podíamos ver as chamas e a polícia e os bombeiros disseram para todos saírem imediatamente.
9: Empresas em áreas montanhosas ficaram destruídas. Mais de 200 bombeiros foram chamados para o combate ao fogo. 3 morreram. Na costa leste da Inglaterra, em Suffolk, equipes de emergência viraram a madrugada para impedir que o incêndio florestal crescesse ainda mais. Ali, moradores também foram retirados de casa e toda a vizinhança foi orientada a manter portas e janelas fechadas por causa da fumaça. Na Espanha, a batalha continua. Novos focos surgiram nas províncias de Zamora e León, enquanto o incêndio em Castellón, do outro lado do país, ganha força.
11: Estamos com medo por tudo aqui. É uma sensação de impotência.
12: E já está, em impotência.
9: Idosos que vivem num asilo foram levados para um centro esportivo. Os termômetros voltaram a subir em toda a Europa. É a quarta onda de altas temperaturas neste verão, o que torna o combate ao fogo bem mais difícil. No sudoeste da França, os bombeiros não param. O fogo começa a ser contido e 60 mil pessoas já puderam voltar para casa. Produtores de vinho se uniram à força-tarefa, mobilizando tratores, tanques de água e voluntários. O ator George Clooney, a mulher e 2 filhos estavam entre as mais de 200 mil pessoas que receberam ordens de remoção.
0: Obrigado, Sônia Blota. Destaques do dia para você que está acompanhando a programação da Bandeirantes aqui no Pulo do Gato. Atenção com a hora, gente. 6:12 da manhã.
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2: Bom dia, Pedro Campos, Silvânia Alves, Marcelo Garcia, Tax Dog, hein? Sexta-feira, acabando as férias.

0: está aqui para trazer dados sobre os casos de feminicídio que caíram em junho no estado de São Paulo. Foi uma queda significativa, Luiz? Bom dia.
1: Muito bom dia, Silvânia. Pedro, bom dia para você que nos acompanha na Bandeirantes. Uma queda, mas apenas no mês de junho, Silvânia. Infelizmente, foram registradas 17 ocorrências neste mês em comparação com o ano passado, que foram 21. Houve uma queda neste dado no último mês do primeiro semestre. Mas se a gente for comparar os primeiros 6 meses do ano no estado de São Paulo, um aumento. Saltou de 128 o número de casos de feminicídio, mortes contra mulher somente pelo motivo desta pessoa ser mulher, para 141 casos neste ano. Um aumento mais significativo no interior do estado. Houve na cidade de São Paulo também um número semelhante com o ano passado, região metropolitana também, mas no interior saltou de 70 casos para 96. Por isso, a explicação deste aumento no número de feminicídios no estado de São Paulo, o que o governo do estado afirma é que segue enfrentando a violência contra a mulher, que realiza ações constantes, que aumentou o número de pessoas com tornozeleira eletrônica que são responsáveis pelo cometimento de crimes contra a mulher. Desde 2023, o governo do estado de São Paulo afirma que mais de 900 pessoas foram monitoradas por crimes deste tipo, 243 agressores estão em monitoramento neste momento, e 141 prisões por violações da tornozeleira foram registradas até aqui.
2: Obrigado, Luiz Felipe Nunes, né, pelas informações para nós aqui no Pulo do Gato. E a Band está numa campanha pela redução da violência contra a mulher.
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2: Novos casos de importunação no transporte público reforçam a necessidade de medidas para proteger as passageiras dos assediadores. Nesta semana, em uma das muitas ocorrências registradas, passageiros tentaram segurar o criminoso acusado em uma estação de trem da Via Mobilidade. O suspeito foi levado à polícia e a vítima prestou esclarecimentos. Mulheres que precisam usar o transporte público dizem viver em constante estado de alerta.
4: Tipo, tá muito lotado e ele se encostar em mim, um homem, e aconteceu.
5: Eu me senti num ambiente difícil de ficar, né?
2: No Rio de Janeiro foi criado um vagão exclusivo para mulheres nos horários de pico. Em São Paulo, outras iniciativas tentam frear esse crime. Nas estações de trem da CPTM, existem as chamadas Espaço Acolher, que servem ali para as vítimas poderem receber orientação com privacidade. O projeto começou em 2020, foi se expandindo ao longo dos anos. Nesse período foram 359 atendimentos. Só no primeiro semestre desse ano, 25 denúncias foram registradas. Segundo a CPTM, todos os infratores foram pegos pelos seguranças ou localizados pelas câmeras de segurança. A supervisora-geral de estações da companhia, Rita de Cássia Fontana, explica como foi possível atingir esse resultado.
6: A gente tem um sistema de monitoramento muito bom, tanto nas estações como nos trens, né? Então, esse infrator, de qualquer forma, ele vai acabar sendo pego.
2: No metrô, a aposta é tecnologia, né, para combater esse problema. As mensagens chegam em tempo real à sala de monitoramento, pelas câmeras, agentes identificam o agressor para que a abordagem possa ocorrer. A supervisora de segurança do metrô, Mônica Kimi, reforça a importância das denúncias das mulheres.
7: A nossa prioridade é dar um transporte mais seguro para as passageiras e por isso a gente estimula que elas façam a denúncia, seja por meio de campanha, seja por meio das nossas estratégias, para que a gente possa reduzir esse crime que é lamentável, hein?
2: Muito importante, né, falarmos sobre violência contra a mulher e lembrarmos as várias faces dos crimes que envolvem essa questão. Então, sempre lembrando aqui, telefone para a mulher denunciar, primeiro, numa situação de flagrante, é 190. Aí não tem escolha, né? Você também que estiver presenciando uma situação de violência contra a mulher, que não esteja ali no teu âmbito, você não esteja envolvido na situação, mas está vendo, está ouvindo algum barulho de um vizinho, algo que fuja do normal aí, você liga para o 180.

0: é a central de atendimento à mulher. Se você não tiver uma situação de flagrante, esse é o número 180. Aí você vai receber assistências, orientações necessárias. Mas se for uma situação de flagrante, estiver acontecendo ali na hora, aí não tem jeito. Aí é 190 mesmo para a polícia ir lá rapidinho, prender esse agressor, entregar para a justiça e torcer para que ele fique muito tempo lá dentro da cadeia. 6h21.
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7: Bandeirantes, eu gostaria que mandasse um abraço pro meu pai, Franz Hildinger. E eu sou o Franz também, não o Júnior, mas o Josef. E ele tá fazendo hoje 90 anos. Né? Uma curiosidade, a minha avó, a mãe dele, nasceu em 1894, na Áustria. E meu avô, Johann, nasceu na Alemanha, em 1901. Né? E minha avó esteve com ele com mais de 40 anos. E hoje eu tenho 58. Tá bom? Um abraço para todos aí. E o meu pai é um dos que contribuíram para o INSS e recebeu tudo de volta do que pagou. Curiosidade.
8: Aí, parabéns ao nosso ouvinte, história interessante, né? 6h25, Diogo Braga e o trânsito em São Paulo.
9: Situação complicada na Marginal Tietê, Silvânia, sentido Ayrton Senna, ali na altura da Ponte do Piqueri, na pista expressa, tem uma ocorrência causando trânsito ali na região, ali refletindo no Cebolão, inclusive nas estradas Bandeirantes e Anhanguera.
10: 6 horas e 25 minutos da manhã, vocês, né, têm acompanhado, a audiência do programa é rotativa. É a questão dos golpes. E ontem eu recebi mais uma enxurrada de mensagens de ouvintes falando sobre o golpe do convite. Você já ouviu falar no golpe do convite? Então vamos repetir aqui, porque esse é o golpe que tem sido mais utilizado pelos criminosos para trazer ali, de alguma forma, um proveito rápido econômico. Como é que funciona esse golpe? Você recebe de um contato seu uma mensagem dizendo que essa pessoa vai fazer uma festa e tem um organizador da festa. Esse organizador da festa, ele supostamente é um contato que está sendo encaminhado, ele vai te pedir o seu nome, vai te pedir um documento e vai dizer o seguinte: olha, vou te mandar aí para o seu celular um SMS de segurança para você confirmar que você está cadastrado. Você me passa, por favor, esse SMS, o número que vai aí para o seu SMS, que eu vou fazer a confirmação, tá bom? E aí a pessoa que está desavisada, ela vai e passa o número do WhatsApp. E nesse momento, o bandido já está com praticamente tudo que ele precisa para roubar sua conta, os seus dados lá no o seu WhatsApp. Então, o que acontece é o seguinte. Nós temos a seguinte mensagem: oi, tudo bem? Vou fazer uma festa e você está na lista VIP de convidados. Aí ele bota o nome de uma pessoa. No caso aqui que me mandaram é o Gabriel Silva, né? Então o Gabriel Silva tentou te ligar e deu caixa postal. Vou te mandar o contato dele e você já salva e já passa uma mensagem para ele. Aí ele encaminha um contato escrito lá, Gabriel Silva. Tem fotinho, tudo, parece bem real. E no fim ele escreve assim: ele está organizando meu aniversário e vai te mandar o voucher. Aí acontece isso que eu expliquei. Então, se você receber algo parecido com isso, já sabe que é golpe, descarta, não cai nessa, tá? Teve um ouvinte nosso aí que mandou mensagem, teve um prejuízo danado para recuperar tudo e nem conseguiu recuperar tudo aquilo que foi levado pelos criminosos. Agora é o seguinte, né? A polícia, de alguma forma, precisa também trabalhar na mesma velocidade para desmontar essas quadrilhas. A gente não pode, em momento nenhum, culpar a vítima. A gente alerta aqui no programa. É um alerta do golpe do convite para você não cair nesse golpe, hein? Atenção, espalhe essa mensagem para muita gente, coloca aí, encaminha. Isso é golpe. E tem muita gente caindo nesse golpe porque é alguma coisa ali rápida, né? Não exige muito esforço. Você recebeu de algum contato seu, presume que seja algo verdadeiro. Mas os bandidos têm acesso à conta dos contatos justamente dessa forma. Porque enquanto eles estão te pedindo o número do SMS, eles estão mandando uma mensagem para o WhatsApp dizendo o seguinte: olha, eu sou do número tal e preciso recuperar a minha conta. E aí o WhatsApp fala: sim, vou te mandar um SMS. Ele manda o SMS para a vítima te repassa, achando que está confirmando a festa. E aí, com aquele número, ele é que faz a festa no seu WhatsApp, tá bom? Então, fique atento, espalhe essa mensagem aí, você ouviu aqui no Pulo do Gato, que isso é golpe. 6:29, mais da nossa prestação de serviço para quem está saindo de casa nessa manhã. Diogo Braga, situação das estradas, do trânsito, onde é que tem problema nessa manhã? Semana que vem volta todo mundo para aula, hein? Quem não voltou ainda, semana que vem não tem jeito, Diogo.
9: Exatamente. Tem que aproveitar o que tá bom agora no trânsito em relação a essa folga que a gente tem em julho e também em dezembro e janeiro, né? Mas, por enquanto, tem problema na Bandeirantes, chegando aqui na Marginal e também saindo da Marginal, sentido interior e sentido Marginal. Nos dois trechos tem problema ali, bastante trânsito. A Anhanguera tá mais tranquila, mas ainda tem um pouco de congestionamento, sempre ali na chegada da Marginal, assim como na Castelo. A Raposo apresenta, apresenta uma situação mais tranquila. A Regis Bittencourt, sempre trânsito ali na região de Embu das Artes. Vamos passar pelo sistema Anchieta Imigrantes, tá tranquilo agora nessa manhã, nenhum ponto que chama muita atenção de lentidão. E a Dutra tem problema também na chegada da Marginal, ali no quilômetro 231, assim como a Ayrton Senna, que também tem certos problemas na chegada da Marginal. Tirando isso, a situação é tranquila nos outros pontos e trechos. Rodoanel, deixa eu ver se tem algum ponto aqui no Rodoanel. Tudo tranquilo também nessa manhã de sexta-feira.
10: Tem mensagem de ouvinte.
4: Bom dia, Pedro Campos, Silvânia Alves, Marcelo Garcia, Tac Dog, hein? Sexta-feira, acabando as férias, segunda-feira volta as crianças às aulas e aí o trânsito piora um pouquinho, viu? Mas Marcelo Garcia, Tax Dog na área todos os dias a partir das 15 para 5, ouvindo Rádio Bandeirantes, Pulo do Gato, e aí vamos o dia todo. Um grande abraço.
8: Obrigada, 6:31. Vamos saber do tempo? O Gustavo Overardo, do Instituto Climatempo, está na escuta e vai nos informar como é que fica essa sexta-feira e também o final de semana. Muito bom dia, Gustavo.
10: Não temos o Gustavo ainda. Daqui a pouquinho o Gustavo vem aí para trazer a previsão do tempo, que é muito importante todos os dias, ainda mais importante na sexta-feira, para as pessoas poderem programar o fim de semana, poderem fazer aí o seu planejamento. A gente está falando e os ouvintes estão comentando, porque algumas famílias ainda curtem o momento das férias escolares. Na semana que vem todo mundo volta para aula. Tem gente que já voltou nesta semana, é verdade. E pode ser então aí o último respiro das férias antes da próxima semana que se avizinha. Agora o Gustavo está com a gente, né, Gustavo? Bom dia para você, seja bem-vindo ao Pulo do Gato. Como é que fica o tempo hoje e no fim de semana também?
11: Olá, bom dia a todos. Dia. Então, eu trago notícias boas, viu? Temos um final de semana de tempo seco, de tempo firme, não há previsão de chuva. E olha, hoje e final de semana super aproveitáveis em todo o estado de São Paulo, inclusive na capital, viu? A gente está começando o dia hoje na capital com mínima na ordem dos 14 a 15 graus e a máxima hoje atinge até os 25. Então, a gente tem aí uma maior cobertura de nuvens agora cedo, mas tem sol aparecendo e forte no período da tarde, viu?
8: Qual a temperatura máxima para hoje em São Paulo, Gustavo?
11: As máximas hoje para São Paulo oscilam de 24 a 25 graus, tá? E amanhã já sobem para 27 a 28. Então esquenta mais ao longo aí do final de semana, inclusive com tardes mais quentes.
8: E para o restante do Brasil?
11: Olha, então, nós temos destaque hoje para umidade baixa, certo? Especificamente na região centro-oeste e partes da região norte, tá? Então, os índices ali, especificamente naquelas áreas em vermelho do mapa, tá? Que pega ali o norte de Goiás, o extremo oeste, o extremo leste de Mato Grosso e também algumas áreas ali do interior e do centro do Piauí, a gente pode ter índices até abaixo dos 20%, tá? Então, um risco aí de alerta quanto à umidade. E naquela faixa maior, em tons de amarelo, a gente tem índices de 20% a 30%, o que também inclui o extremo norte do estado de São Paulo. Então, hoje, uma grande massa de ar seco e quente influencia o tempo, mantendo a umidade baixa. E com relação ao vento, né, a gente tem aí rajadas que podem oscilar de 40 a 50 km por hora em toda essa faixa aí, desde o extremo norte de São Paulo, que passa por Minas, Goiás, boa parte do Nordeste e também partes da região norte do Brasil. E também rajadas de vento um pouco mais fortes no oeste do Rio Grande do Sul e no leste gaúcho, né, principalmente no litoral, com rajadas de até 60 km por hora.
10: Muito bem, Gustavo. Então, o resumo da ópera é o seguinte, né? O fim de semana vai ser aí de tempo firme, vai dar para as pessoas aproveitarem. A única questão é essa questão da umidade, né? Que há algum tempo já tem preocupado bastante e é um alerta para a população, principalmente em alguns horários do dia, a baixa umidade em parte grande do Brasil, né, Gustavo?
11: Exatamente. E, inclusive, aqui para o estado de São Paulo e na capital, amanhã e domingo, tá? A gente tem um índice de umidade mais baixo, principalmente no final de semana. Então, bastante hidratação, muita água, porque a época aí, né, da secura está começando.
10: Obrigado, Gustavo. Verardo, direto do Instituto Climatempo, conosco aqui no Pulo do Gato, trazendo informação. Bom fim de semana, até a próxima.
11: De nada, gente. Um ótimo final de semana e até mais.
8: Até mais.
10: Hora do esporte.
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8: 6h36, Pedro Cunha está aqui. Muito bom dia, Pedro.
13: Bom dia, Silvânia, Pedro, todo mundo que nos acompanha aqui no Pulo do Gato da Bandeirantes. Vamos falar de esporte, né? Ontem teve jogo do Corinthians, teve jogo do Grêmio, jogo do Cruzeiro no Campeonato Brasileiro também. Muita coisa pra gente falar, começando pela partida do Corinthians, que ficou no empate em 0x0 com o Atlético Paranaense. Um jogo que simplesmente não resolve a vida de nenhum dos dois, né? O Timão ainda é o nono colocado, mas é importante a gente lembrar aqui. Apesar de o Atlético Mineiro estar atrás, é o décimo colocado do Brasileirão, não jogou nessa rodada por conta da Copa Sul-Americana. Enfrentaria um dos times que estava na repescagem. Então, este nono lugar do Corinthians nesse momento pode ser virtual, né? A gente ainda não sabe se de fato o Corinthians vai ficar nessa posição ou vai perder assim que a rodada atrasada for disputada. Timão não jogou bem ontem, até teve algumas chances, a melhor delas com o Mateuzinho na primeira etapa, depois teve uma grande chance com o Yuri Alberto também, que saiu machucado, vamos falar disso daqui a pouquinho, né? Não deve jogar contra o Internacional na Copa do Brasil, ainda não sabemos, o Corinthians ainda não divulgou qual foi a lesão que teve o seu centroavante, o camisa 9, mas sabemos que foi uma lesão muscular, então sim, ele deve perder as próximas partidas, pelo menos contra o Internacional na Copa do Brasil. Mas enfim, ele teve uma grande chance no segundo tempo, né? Ele acaba finalizando errado dentro da área, o Santos faz uma grande defesa, no primeiro tempo o Mateuzinho teve uma boa cabeçada, aí sim o Santos vai buscar a cabeçada do Mateuzinho, mas de fato não foi um jogo com grandes chances, né? A melhor chance da partida foi do Atlético Paranaense, uma cabeçada do Viveiros que para na trave, mas que vendo e revendo o lance ali, até acho que o centroavante artilheiro, um dos artilheiros do Brasileirão, estava impedido naquele lance. Então, de fato, não foi um jogo bom, não foi uma grande partida de nenhuma das duas equipes. Depois, na entrevista coletiva, Fernando Diniz falou sobre diversos pontos, inclusive sobre Memphis Depay. Foi perguntado, Memphis fica? Vai renovar com o Corinthians? Como é que foram os exames? Vamos ouvir o que respondeu o Diniz.
14: Eu tive alguns contatos com o Memphis durante a Copa e depois da Copa a gente trocou mensagem semana passada, mas diariamente eu conversava com o Marcelo a respeito dele e a gente sempre torcendo para que as coisas tivessem um desfecho positivo como teve. Eu acho que é um ganho muito grande para o Corinthians poder contar com o Memphis. E a minha relação com ele, os momentos que eu tive com o Memphis pessoalmente, foram muito bons. Então eu estou com muita alegria e muita confiança de que a gente tem tudo para fazer um grande trabalho juntos.
13: Confiança de que podemos fazer um grande trabalho juntos. Em um outro momento da entrevista coletiva, o Diniz falou que o Memphis, sim, deve ficar no Corinthians, assim como agora, nessa sonora que a gente ouviu, disse que as coisas tiveram um desfecho positivo. Corinthians volta aos gramados no próximo domingo contra o Internacional pela Copa do Brasil, às 7h30, jogo com transmissão da Bandeirantes. Para finalizar aqui, ó, o Cruzeiro venceu o Coritiba ontem por 1-0 no Couto Pereira, assumiu a 7ª posição do Campeonato Brasileiro, e o Grêmio foi eliminado da Copa Sul-Americana, voltou a perder do Bolívar pelo placar de 1-0 e está fora da competição, pessoal.
10: Valeu, Pedro Coen, trazendo notícias do esporte, 6h40.
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8: 6h40. Tem novidade no Zoológico de São Paulo, hein? A Gabriele Soares tem as informações.
15: 3 filhotes de lobo-guará foram exibidos aos visitantes do Zoológico de São Paulo nesta quinta-feira. Os animais nasceram no dia 26 de maio do casal de lobos Pitanga e Caju, que vivem no local. Os dois lobos participam do programa de conservação da espécie mantida pelo Zoológico de São Paulo. O nascimento faz parte do trabalho de reprodução sob cuidados humanos voltado à preservação do lobo-guará. A espécie é considerada vulnerável à extinção pelo Instituto Chico Mendes de Conservação da Biodiversidade.
8: Muito fofinho, né?
10: Esses animais aí, pequenininhos, chamam atenção, né? Toda vez que tem essas publicações, a gente recebe, né, da audiência, a mesma reação, né?
8: Que a gente tem aqui.
10: É isso mesmo. Natureza, né, Silvânia?
8: E o zoológico geralmente faz concurso para escolher o nome dos bebês. Né? Vamos ver se vai ter
10: dessa vez
8: também, né?
10: O Guilherme Oliveira está com a gente, ao vivo aqui no Pulo do Gato, trazendo mais informação para você que está acompanhando aqui a nossa programação. E aí, Guilherme, bom dia para você. Como é que estão as coisas nas ruas de São Paulo? Temperatura, antes aí da sua informação, conta para o ouvinte que está saindo de casa como amanheceu esta sexta-feira. Bom dia.
16: Manhã gelada, viu, Pedro? Bom dia para você, para a Silvânia, para quem nos acompanha na zona oeste de São Paulo, 14 graus neste momento, sensação também de 14 graus. Ainda está um pouco escuro na cidade de São Paulo, mas daqui a pouco deve clarear tudo 100% por aqui. Bom, vamos trazer duas ocorrências de Paraisópolis, na zona sul da capital. Uma primeira envolvendo dois policiais militares que estão presos, estavam respondendo pela morte de um homem de 24 anos durante uma ação em julho do ano passado. Mas ontem houve o julgamento desses dois policiais no Fórum da Barra Funda, na zona oeste de São Paulo. E o júri popular decidiu pela absolvição desses dois policiais. Júri que foi composto por 5 homens e 2 mulheres. Houve o entendimento de que esses policiais, portanto, são inocentes. O alvará de soltura deles já foi emitido. Eles devem sair hoje do presídio militar Romão Gomes, aqui em São Paulo. Para quem não acompanhou muito bem esse caso, né, de repercussão também em Paraisópolis, os policiais Renato da Cruz e Robson de Lima estavam em perseguição quando encurralaram homens num quarto, num imóvel em Paraisópolis. Eles entraram nesse quarto e renderam todos os homens que levantaram as mãos para cima. Tudo isso a gente acompanhou por imagens de câmeras corporais desses oficiais. E depois os próprios policiais pedem para que o Igor Oliveira se levante, de 24 anos. E aí, num certo momento, um policial atira, logo na sequência o comparsa dele atira. E aí começa uma gritaria de larga arma, mas por essas imagens de câmeras corporais, a gente não consegue enxergar uma arma, seja com o Igor ou então com outro homem que estava encurralado neste quarto. O fato é que durante todo esse processo, o Ministério Público e a família do Igor, de 24 anos, pediram a condenação desses dois policiais militares e ontem o júri popular, portanto, deu essa absolvição. Mas a defesa do Igor Moraes Oliveira já disse que vai recorrer e vai tentar pelo um novo tribunal do júri, porque de acordo com a defesa da família, houve uma execução. A gente vai continuar acompanhando o desenrolar disso. A outra ocorrência de Paraisópolis que a gente traz por aqui é porque hoje, a partir das 8 horas da manhã, haverá uma nova operação em Paraisópolis para a destruição de lombadas irregulares que são construídas pelo próprio crime organizado. E aí essas lombadas são construídas, obviamente, para prejudicar o trabalho da polícia no interior da favela. Essa operação, coordenada pelo 16 Batalhão da Polícia Militar, que vai contar com a ajuda de funcionários da Prefeitura de São Paulo. O encontro será na subprefeitura do Butantã e depois os policiais vão levar esses funcionários da prefeitura até as lombadas para a destruição das mesmas, com maquinário pesado, obviamente, trator, caminhão, enfim, um trabalho que deve durar toda a sexta-feira, pessoal.
10: É isso aí, Guilherme Oliveira. É sobre essa operação aí para retirada de lombadas, isso é absolutamente necessário. Porque se a gente vacilar, nós vamos ter barricada como temos em comunidades do Rio de Janeiro. Não podemos deixar isso acontecer. É importantíssimo retirar o quanto antes qualquer tipo de obstáculo para a entrada de PM na favela. Hora do Repórter Bandeirantes às 6h45, com ela, Silvânia Alves.
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8: 6h45, nos Estados Unidos pode chegar a 20 mil o número de pessoas infectadas por um parasita que causa diarreia. Os casos teriam origem num tipo de alface e podem respingar na aprovação do governo Trump, que já é baixa. Vamos até Nova York com o correspondente da Bandeirantes, Eduardo Barão.
18: Um dos vegetais mais consumidos no mundo, a alface, está no centro de um surto de diarreia que atinge pessoas de 45 dos 50 estados americanos. Esse é o nome da doença, ciclosporíase. Causada pela parasita ciclospora, ela desregula o intestino, provocando o que médicos chamam de diarreia explosiva. Além de ir várias vezes ao banheiro, a pessoa contaminada apresenta sintomas como náuseas, febre e desidratação. Investigações do Departamento de Saúde apontam que parte dos casos está ligada ao consumo de alface americana fatiada, distribuída pela Taylor Farms, uma empresa que fornece alimentos frescos para restaurantes. Os vegetais são plantados no México e transportados até os Estados Unidos. Entre os clientes da Taylor Farms está a Taco Bell, uma rede de fast food. A maioria das pessoas doentes disseram que passaram mal após consumir alimentos vendidos nesses restaurantes. O tratamento da doença é feito com antibióticos e os sintomas aparecem após um mês. A alface da Taylor Farms já foi tirada dos restaurantes, mas como os casos seguem alta, o governo investiga outras fontes de contaminação. Até o começo da semana, mais de 6.700 casos foram confirmados e outros 11.500 são investigados. Secretário de Saúde do governo Trump, Robert Kennedy Jr. chegou a dizer na semana passada que o surto está sob controle e culpou o México pelas contaminações. Autoridades mexicanas rebateram e asseguraram que a alface passou por certificações sanitárias. Mas o caso pode ser mais um fator a prejudicar a imagem do governo. Há um ano, Kennedy Jr., indicado por Trump para chefiar o Departamento de Saúde, reduziu o orçamento da pasta e rebaixou o status de uma agência federal que fiscaliza alimentos frescos, tornando opcional o monitoramento de vários parasitas, entre eles a ciclospora. Os Estados Unidos ainda enfrentam o pior surto de sarampo dos últimos 35 anos. Em apenas 6 meses, o país registrou quase 2.300 casos, mais do que em todo o ano de 2025. Especialistas apontam a queda na vacinação como principal causa da epidemia.
8: 6h48.
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4: 6:51, contato com a Bandeirantes Santos para recebermos as informações da Rafaela Ferreira a respeito do que aconteceu nesta semana na cidade com a ventania. Algum problema ainda em consequência dos ventos fortes que atingiram o litoral nessa semana, ou Santos já está com todos os problemas resolvidos em relação a isso, hein, Rafaela? Bom dia para você.
5: Bom dia, Pedro, Silvânia, ouvintes do Pulo do Gato. As equipes da prefeitura seguem trabalhando na remoção, principalmente de árvores maiores, já que foram mais de 60 árvores que caíram aqui na cidade, e por isso esses trabalhos seguem, e também a limpeza de canais, porque aqui é muito comum, quando tem vendavais como esse, muitas folhas e obstrução de rede, por isso as equipes estão nesse trabalho. Mas tem uma outra novidade, que é a identificação do homem que morreu por conta da queda de uma árvore. A polícia identificou ele como sendo Marcelino Isídio dos Santos, de 58 anos, e como ele estava sem documentos, a identificação foi feita por meio de um exame com as impressões digitais. Lembrando que ele estava sentado na mureta do canal conversando com outras pessoas quando foi atingido por essa árvore. A polícia investiga o caso como morte suspeita e, de acordo com o boletim de ocorrência, esse homem não teve chance ali nem de ser salvo, porque quando ele caiu no canal, já houve, segundo os médicos que constataram o óbito, a morte instantânea. Tem uma outra novidade também relacionada às pessoas que ficaram feridas com a queda do desabamento ali da estrutura metálica de uma loja no Gonzaga, num centro comercial muito forte aqui em Santos. Pai e filho permanecem internados na Santa Casa de Santos. Eles estão em observação e o homem vai passar por uma cirurgia. Então, essas são as últimas atualizações. E nesse momento, estamos aqui com 22 graus e, segundo a praticagem de Santos, ventos bem a menos, 20 km por hora. Por hora, está tudo ok aqui na região da Baixada Santista. Pedro, Silvânia.
4: Obrigado, Rafaela Ferreira, direto da Bandeirantes Santos, para você que está no litoral receber o melhor da prestação de serviço aqui no Pulo do Gato sempre, 6:53.
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6: 6h56, tem mensagem de ouvinte.
7: Bom dia, Rádio Bandeirantes, Pulo do Gato. Aqui quem fala é o Gonçalves Reis, de Soró, de Praia Grande. E desde as 1h da manhã, entro no trabalho e saio às 7h. E ligadão, sempre ouvindo a Bandeirantes aí, todos os dias, minha companhia da madrugada. Um abraço a todos aí e parabéns pelo programa e pela essa rádio que realmente deixa a gente totalmente informado em todas as áreas.
6: Obrigada.
8: Um abraço aí para Rosalina Rios, nossa ouvinte. Vão entrar em contato aí para a gente solucionar essa questão, viu? Muito obrigado pela sua mensagem, tá bom? É, tem gente que pergunta por que às vezes o horário sai atrasado aí na nossa transmissão. Se você nos acompanha pela internet, né, YouTube, tem um atraso, né, um delay, como a gente costuma chamar. Hoje essa palavra já foi popularizada. Então não é questão nossa, isso acontece em todas as transmissões pela internet, tem um atraso, não tem a velocidade imbatível do rádio, por isso que tem essa questão aí do horário, tá? Mas quem acompanha pelo rádio, acompanha a hora certa do Brasil. 6h57, faltam 3 minutos.
6: Você consegue colocar a mensagem do ouvinte das 6h34, Pedro? É sobre o trânsito, final do telefone 2626.
8: Tá
6: 6h34, pode soltar. É um trânsito.
9: Bom dia, amigos do Pulo do Gato. Aqui quem fala é o Alex, do Itaim Paulista. Só passando a informação aí. Quem está vindo da Marginal Tietê, que vai acessar a Rodovia dos Bandeirantes aqui, logo no comecinho aqui, ó, quando você pega a alça de acesso aqui para acessar a Rodovia Bandeirantes, uns 700 metros à frente já teve um acidente ali, com um caminhão e um carro, e está na faixa da esquerda. Então, assim, o trânsito ainda não está ruim para quem está tendo acesso aqui, é mais curiosidade mesmo dos motoristas. Por enquanto não tem nada de viatura aqui da Polícia Rodoviária Federal, estadual aí, pra dar um suporte. O carro tá lá na contramão batido, né? O caminhão também na esquerda lá. Então é mais curiosidade, mas assim que passa aqui tá tranquilo, beleza? Então uma boa sexta-feira a todos e parafraseando aí o Capriotti, sexta-feira coisa linda!
6: É isso.
8: Quem tá do outro lado tá encontrando um baita congestionamento também na chegada a São Paulo, na Rodovia dos Bandeirantes. Se você vem aí de Jundiaí, Campinas, prefira a Anhanguera.
6: E o Braulio de Assis Santos pede um miado pro sobrinho Flávio Red de Assis Santos, que é o aniversariante do dia.
8: Parabéns para ele. O quinto sinal vai marcar 7h. Vem aí o jornal Primeira Hora na sequência da nossa programação. O Pulo do Gato volta amanhã às 5h. A Silvânia Alves fará companhia para todos vocês aqui, trazendo o melhor da prestação de serviço, as notícias do sábado, já no primeiro dia de agosto. Silvânia.
6: E na sequência você fica com Primeira Hora, com o Nelson Gomes e a Ana Paula Rodrigues. Tchau, gente. Obrigada. Fiquem com Deus. Até amanhã, hein?
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8: Hora Oficial do Brasil, 7 horas.
10: Sexta-feira, 31 de julho de 2026.
8: André Mendonça autoriza a investigação contra Lulinha por tráfico de influência e corrupção em articulações do Ministério da Saúde para o Careca do INSS.
10: Em entrevista a um podcast, o presidente Lula disse que o filho não terá privilégios e ressaltou: se for culpado, terá que pagar pelos erros.
8: O ministro do Supremo também autorizou o monitoramento de Jacques Wagner, ex-líder do governo, em investigação sobre escândalo do Master.
10: Com dívida pública em alta, o governo libera 5 bilhões de reais bloqueados para ministérios e emendas parlamentares.
8: Em jogo com poucas finalizações, Corinthians e Atlético Paranaense não saem do zero.
10: Fim de semana tem jogos das oitavas de final da Copa do Brasil.
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11: A sexta-feira será de tempo firme na maior parte do país. Em Porto Alegre, o sol aparece entre nuvens e a temperatura sobe rapidamente, com máxima de 27 graus. Em Brasília, o destaque continua sendo o tempo seco e a baixa umidade relativa do ar, e a máxima chega aos 28 graus. Já em São Paulo, o dia será de sol após uma neblina de manhã, com temperatura variando entre 14 e 25 graus. No fim do dia, a atenção se volta para o sul, onde uma nova frente fria começa a se aproximar, voltando a trazer tempo instável e chuvas principalmente para o Rio Grande do Sul.
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10: André Mendonça autoriza a investigação contra a Lulinha por tráfico de influência e corrupção em articulações no Ministério da Saúde para o Careca do INSS.
8: Vamos a Bandeirantes Brasília. Felipe Campbell, muito bom dia.
12: Bom dia.
13: Bom dia, Nelson. Bom dia, Ana. E Lula chegou a afirmar, inclusive, que o filho dele vai ter que provar que é inocente e não cometeu crimes de tráfico de influência e corrupção. A suspeita partiu da Polícia Federal, foi autorizada pelo ministro do Supremo, André Mendonça, a investigar o empresário Fábio Luiz Lula da Silva. A suspeita é que Lulinha tenha usado contatos políticos para obter autorização para fornecer cannabis medicinal para o Ministério da Saúde. Segundo a PF, há indícios que o filho do presidente e a amiga dele, Roberta Luxinger, atuaram em favor da empresa de Antônio Carlos Camilo Antunes, que é conhecido como Careca do INSS, o lobista que negociou um acordo milionário com a pasta da saúde em 2024 e 2025. O contrato acabou, no entanto, não sendo fechado. Em entrevista ao podcast Inteligência Limitada, Lula disse que não vai usar o próprio cargo para proteger Fábio Luiz. O presidente ressaltou que Lulinha não vai ter privilégio, nem vai ficar escondido durante as investigações. Segundo Lula, se o filho dele for culpado, terá que pagar pelos erros.
14: Esse meu filho, desde 2006, ele vem sendo utilizado em contraponto. Quem quer me atacar, começa atacando ele. Se o meu filho foi acusado de qualquer coisa, ele será tratado como filho de qualquer pessoa, como eu. Não haverá nenhum privilégio. Eu jamais pedirei para um delegado ou para um juiz não fazer as coisas corretas. Se ele tiver certo, ele vai se ferrar, ele vai ter ajuda minha. Se ele fizer coisa errada, ele sabe o que eu passei.
8: Outra questão.
14: Ele viveu dentro da minha casa o que eu passei.
13: Os advogados de Lulinha afirmam que ele não participou de nenhuma negociação sobre o assunto. Já a defesa de Roberta disse que ela apenas prestou consultoria ao Careca do INSS. O lobista está preso desde o ano passado, acusado de desviar dinheiro de benefícios de aposentados e pensionistas. Volto com vocês.
8: Ô Felipe, o ministro do Supremo também autorizou o monitoramento de Jacques Wagner, ex-líder do governo, em investigação sobre o escândalo do Master, né?
13: Exatamente. Tem um relatório da Polícia Federal que aponta que o senador Jacques Wagner, do PT da Bahia, mantém uma relação de proximidade com executivos do Banco Master, pelo menos desde 2019. O documento faz parte de uma investigação que apura o suposto recebimento de vantagens indevidas pelo parlamentar em troca de articulações em favor do banco. O sigilo do processo foi retirado pelo ministro André Mendonça, do STF, e de acordo com a informação da Polícia Judiciária, os vínculos entre o parlamentar e o empresário Augusto Lima, ex-sócio de Daniel Vorcaro no Banco Master, começaram no período em que Wagner atuava como secretário de Desenvolvimento Econômico do Estado da Bahia. Na época, eles trataram da privatização da empresa baiana de alimentos, a EBAL, e do desenvolvimento do Credit Cesta, sistema de crédito consignado para servidores baianos. As carteiras do Credit Cesta serviram de base para que Augusto Lima ingressasse na sociedade do Banco Master em 2019 e, segundo a PF, acabaram utilizadas em fraudes de larga escala praticadas entre 2024 e 2025, resultando em desfalques ao BRB. Volto com vocês.
10: Obrigada, Campbell, pelas informações. Bandeirantes 7 e 6.
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1: Bandeirantes 7:11.
0: O presidente Lula viaja para o Nordeste, onde participa de convenções neste fim de semana, antes de oficializar a candidatura à reeleição em São Paulo.
1: Maju Arruda Leite, bom dia.
2: Oi, Ana Paula, Nelson, bom dia a vocês, bom dia a todos. O presidente Lula dá início hoje a uma série de viagens para marcar presença em convenções partidárias de aliados. Ele desembarca hoje em Fortaleza, no Ceará, onde vai participar do lançamento da candidatura do governador cearense Eumano de Freitas, do PT. Em seguida, ele segue a Salvador, na Bahia, onde vai participar da convenção partidária do governador Jerônimo Rodrigues. Ele termina esse giro aqui na cidade de São Paulo, onde vai participar da própria convenção partidária, da Convenção Nacional do PT. O evento vai acontecer no domingo, a partir das 10 horas da manhã, no Expo Center Norte, e a expectativa é reunir de 3 a 4 mil pessoas nessa convenção partidária, que vai ter o apoio também de diferentes partidos. Além do PSB, partido de Geraldo Alckmin, vice-presidente, candidato à reeleição também, siglas como PCdoB, PV e PSOL, sinalizaram apoio à candidatura à reeleição da chapa Lula e Alckmin. Mas, segundo integrantes da campanha do presidente Lula, o lançamento oficial da candidatura dele vai acontecer no dia 16 de agosto, no primeiro dia de campanha, um evento que deve reunir 30 mil pessoas no estádio 1º de maio em São Bernardo do Campo, no ABC Paulista, berço político do presidente Lula. Amanhã, o governador de São Paulo, Tarcísio de Freitas, vai lançar oficialmente a sua candidatura pelo Partido Republicanos. O evento vai acontecer a partir das 9 horas da manhã no ginásio do Ibirapuera. A expectativa é reunir 7 mil pessoas. Além da candidatura do governador, candidatura à reeleição, o Partido Republicanos também vai lançar 71 candidatos a deputado federal e 95 a deputado estadual. Estarão presentes o vice-governador, Felício Ramut, também os pré-candidatos ao Senado, Arthur do Prado, Guilherme Derrite, e o prefeito de São Paulo, Ricardo Nunes. Quem também confirmou presença na convenção partidária estadual do Republicanos é o candidato à presidência da República, Flávio Bolsonaro. Lembrando que o Partido Republicanos ainda não decidiu se vai apoiar Flávio ou se vai manter neutralidade na disputa à presidencial. Eu conversei com integrantes do partido e a expectativa é que essa decisão saia na semana que vem. Para finalizar, hoje o governador de São Paulo, Tarcísio de Freitas, e o prefeito Ricardo Nunes vão se reunir com Flávio Bolsonaro e com vereadores aqui da cidade de São Paulo. A ideia é fazer com que Flávio se aproxime dos vereadores. Eles entendem que os vereadores são os mais próximos da população e a ideia é fazer com que essa aproximação aumente a intenção de voto de Flávio Bolsonaro aqui na capital paulista. Volto com vocês.
1: Obrigada, Maju, pelas informações. Bandeirantes 7 e 14.
0: A senadora Tereza Cristina, do Progressistas, tem crescido como favorita para ser vice de Flávio.
1: Um acerto depende, no entanto, de um aval da Federação União Progressista.
0: Em nota, Tereza Cristina confirmou um encontro com Flávio Bolsonaro, mas diz que nada foi decidido.
1: Segundo a senadora, qualquer compromisso de chapa depende de avaliações políticas e pessoais, além de consultas e acertos partidários.
0: Ontem, a equipe que comanda da comunicação do candidato do PL à presidência foi trocada pela segunda vez na campanha.
1: Deixam os cargos os marqueteiros Alexandre Outramari e Eduardo Fischer. E entra Duda Lima.
0: O novo chefe da comunicação trabalhou na campanha do ex-presidente Jair Bolsonaro em 2022 e de Ricardo Nunes para a Prefeitura de São Paulo em 2024.
1: Agora o objetivo é mudar o tom e gerar fatos positivos sobre Flávio Bolsonaro.
0: A cúpula do PL avalia que o senador não pode apenas reagir aos acontecimentos, tem que propor a narrativa.
1: O candidato já procurou fazer isso na primeira live pós-mudanças.
3: Quando houver o registro da candidatura, um requisito é incluir esse nosso programa de governo e o nosso vai ser focado muito no cidadão. Vai ser focado na integração, na tecnologia, em desenvolver o nosso país, em fazer com que as pessoas sejam independentes. Porque você, nós, temos que voltar a andar nas ruas sem medo. Quem tem que ter medo é o vagabundo, é o bandido. E esse vai ter um tratamento dentro da lei que vocês nunca viram na história. Vai ser padrão Bukele. Pode escrever aí.
0: Ronaldo Caiado, do PSD, esteve em São Paulo, assim como o candidato a vice, Gilberto Kassab.
1: O presidente do PSD foi entrevistado no jornal Gente. A chapa do partido terá um novo coordenador político.
0: Luiz Felipe Nunes, muito bom dia.
4: Muito bom dia, Nelson, Ana Paula. Bom dia para você que nos acompanha na Bandeirantes. Este novo coordenador será...

0: eleitorais.
1: Parece que o Flávio Bolsonaro, assim como o presidente Lula, querem fugir dos debates. Isso eu acho que é um crime contra o eleitorado brasileiro. É um crime porque se ele quer fugir dos debates, é porque ele não se sente confiante para apresentar propostas ou sabe que as suas propostas não têm credibilidade. Eu acho isso muito ruim para a nossa democracia e espero que os meios de comunicação, e a Band é o exemplo disso, saibam dar aos candidatos a oportunidade que eles merecem. Eu não sei se na forma de entrevista, na forma de sabatina.
2: Aqui o debate já tem data marcada presidencial, então, né, presidente? Dia 23 de agosto.
1: E pelo jeito os dois vão fugir, né? É muito ruim, né? É muito ruim.
0: Nesta entrevista ao jornal Gente, Gilberto Kassab também falou sobre a viabilidade de Ronaldo Caiado nas eleições deste ano.
1: As pesquisas mostram com clareza que o Lula está no segundo turno. E o seu adversário será o Caiado ou o Flávio. O que a gente tem mostrado, em primeiro lugar, que o Caiado é mais bem preparado que o Flávio. Até porque se não fosse, não tem sentido o Caiado sair candidato. Estaremos apoiando o Flávio. Segundo lugar, nós temos que mostrar aqui, explorando as diferenças, né, que o Caiado pode ganhar. Então, se a gente colocar o Flávio no segundo turno, o Lula é o presidente. Se a gente colocar o Caiado tem chance de ganhar. Então, a gente pode evitar. Então, nós estamos primeiro, não tem de maneira alguma nenhum enfrentamento pessoal, nem agressivo, nem calunioso. É algo estratégico para o eleitor entender o que está acontecendo no Brasil. Para o eleitor saber que se o Caiado não passar o Flávio no primeiro turno, o Lula vai ser presidente.
0: Tanto Gilberto Kassab quanto Ronaldo Caiado participarão de convenções estaduais do PSD ao longo desta sexta-feira e também no final de semana. Nelson e Ana Paula.
3: Obrigado, Luiz. 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
4: Renan Santos, do Missão, concedeu entrevistas com críticas a Flávio Bolsonaro e a trajetória política do adversário.
3: Romeu Zema, candidato do Novo, participou de reuniões com empresários no Triângulo Mineiro.
4: A menos de duas semanas do início dos debates das eleições deste ano, No Grupo Bandeirantes, as campanhas entram em uma nova fase.
3: Os primeiros encontros vão colocar frente a frente os candidatos aos governos nos estados, no formato que garante mais tempo para o confronto de ideias.
4: Os participantes poderão administrar o próprio tempo entre a resposta e a tréplica, além de enfrentar rodadas de perguntas feitas pelos jornalistas.
3: O primeiro confronto, em 15 estados e no Distrito Federal, está marcado para o domingo, dia 9 de agosto, às 8 da noite.
4: Os últimos preparativos para os encontros regionais estão em andamento, enquanto a organização do primeiro encontro entre os candidatos à presidência avança.
3: Ontem, a direção de jornalismo da Band se reuniu com representantes das outras emissoras que vão formar o pool de transmissão do debate nacional.
4: No encontro com TV Cultura, TV Gazeta e Jovem Pan, foram definidos os últimos detalhes da veiculação conjunta.
3: O debate presidencial está marcado para o domingo, dia 23 de agosto, às 8 da noite.
4: O confronto terá ainda a transmissão pelo YouTube e contará com a sala digital em parceria com o Google para acompanhar dados e tendências em tempo real.
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6: O presidente Lula irá à Bahia neste sábado para a convenção do PT que formalizará a candidatura do governador Jerônimo Rodrigues. E no dia seguinte, em São Paulo, Lula estará na Convenção Nacional, de onde vai sair candidato. Um fim de semana agitado em que o governador Tarcísio de Freitas, com a presença de Flávio Bolsonaro, será oficializado para a reeleição, também no sábado. Em São Paulo, o primeiro desafio do PT é levar a eleição para o segundo turno, tendo que reduzir a vantagem de Tarcísio sobre Haddad, como mostram as pesquisas. Na Bahia, Lula lidera com folga, mas com uma perda em relação a 2022, que preocupa a campanha. É um grande colégio eleitoral do Nordeste. Lula trabalha para manter os ganhos no Sudeste e reduzir perdas no Nordeste. Isso é essencial para ele, como é para Flávio conseguir melhorar sua situação entre as mulheres, a começar por um nome feminino para vice, que ainda não está resolvido.
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7: Vamos começar mais um É da Sua Conta, nosso quadro diário em parceria com o Banco PicPay. 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
1: 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Pois é, a expectativa é que as vendas aumentem em comparação com o ano passado. 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E entre os produtos mais procurados, Pedro, eletrônicos, roupas, perfumaria e calçados.
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1: 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Até segunda, Pedro.
0: Valeu! 7h23.
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2: O Autódromo Internacional de Mato Grosso, em Cuiabá, recebe pela primeira vez uma etapa da principal categoria de caminhões do país e será palco também da única rodada noturna da temporada 2026. As corridas acontecem neste sábado, a partir das 8h40 da noite, pelo horário de Brasília, com transmissão na Band.
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2: Bom dia, ouvinte do Primeira Hora. Trânsito em São Paulo na manhã da sexta-feira, com destaque inicial para a condição da Radial Leste, lenta para o centro, desde a Praça de Vinolândia até o metrô Guilhermina Esperança, ali também entre Metropen e Avenida Aricanduva, na passagem pelo metrô Carrão e do viaduto Guadalajara até a chegada ao viaduto Alcântara Machado. Para quem vai no sentido do bairro agora, condição boa ali pela Radial Leste, sem problemas. 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

0: governo federal detalha a liberação de 5 bilhões e 700 milhões de reais em gastos no orçamento de 2026.
1: Para os ministérios, foram liberados 4 bilhões e meio. As pastas das cidades, dos transportes e das fazendas foram as mais beneficiadas.
0: As emendas parlamentares também foram contempladas com liberação de 1 bilhão e 200 milhões de reais.
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0: Hora oficial do Brasil, 7:30. 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
0: Guilherme Oliveira traz agora informações de uma nova operação da polícia dentro da favela da comunidade Paraisópolis para retirada de barreiras, de bloqueios. Guilherme Oliveira, muito bom dia.
5: Tudo bem, Nelson? Bom dia para você, para Ana, para quem nos acompanha aqui no Primeira Hora. Essa operação vai começar daqui a meia hora, às 8 horas da manhã. Os policiais do 16º Batalhão vão se reunir na subprefeitura do Butantã, na Zona Oeste, para depois irem com funcionários da prefeitura para a favela de Paraisópolis para a destruição de lombadas irregulares que são construídas pelo próprio crime organizado, é claro, para prejudicar o trabalho da polícia dentro da favela. Essa operação vai durar ao longo do dia de hoje, toda sexta-feira. Os policiais vão fazer a segurança e os funcionários da prefeitura vão destruir, portanto, essas lombadas irregulares com maquinário pesado, tratores e também caminhões. A gente vai acompanhar, já houve outras operações como essa em Paraisópolis, na zona sul da capital paulista. Já que a gente está falando de Paraisópolis, ontem houve uma decisão pela Justiça de São Paulo que absolveu dois policiais militares que estavam sendo acusados pela morte de Igor Moraes Oliveira durante uma operação dentro da favela em julho do ano passado. Os policiais estavam com câmeras corporais e essas imagens ajudaram, portanto, na elucidação do caso. Eles estavam em perseguição, conseguiram encurralar alguns homens dentro de um quarto, num imóvel. Os policiais chegaram nesse imóvel e os homens levantaram as mãos e dizendo perdeu, perdeu, como se já estivessem rendidos. Só que os próprios policiais, depois que mandam todos se sentarem, exigem que o Igor Moraes Oliveira se levante. No momento em que ele se levanta, um dos policiais dá um tiro nele e logo na sequência o comparsa efetua um segundo disparo. O Igor não resistiu e morreu ali mesmo. E logo depois disso, os policiais começam a gritar: solta a arma, mas pelas imagens a gente não consegue observar nenhuma arma. O Ministério Público queria a condenação desses dois policiais, mas o júri popular ontem, composto por 5 homens e 2 mulheres, decidiu pela absolvição. E a juíza responsável pelo julgamento já emitiu o alvará de soltura para esses dois policiais que devem sair ainda hoje do presídio militar Romão Gomes, aqui em São Paulo. A defesa desses policiais conseguiu provar, portanto, a inocência dos dois ao júri popular, pessoal.
0: Obrigado, Guilherme Oliveira. 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
1: 734, 4 pessoas ficaram feridas num acidente grave entre ônibus e outros 3 veículos na zona norte de São Paulo, na Avenida Cantídio Sampaio. Os bombeiros estão por lá, a polícia militar também prestando auxílio na altura do número 4.460, que é perto da rua José Eduardo Pereira. A Cantídio Sampaio está totalmente fechada, né? Então, tanto na direção do bairro quanto na direção do centro, trânsito parado por ali, enquanto o resgate é prestado às pessoas envolvidas nessa batida. Um dos carros, inclusive, chegou a ficar virado na pista. Homens da polícia acabaram de desvirar o veículo logo após a remoção das vítimas. Não temos ainda detalhes do estado de saúde dos envolvidos ou do que causou esse acidente, mas eu repito, a Cantídio Sampaio está fechada dos dois lados, na altura da rua José Eduardo Pereira. Ainda falando do trânsito nesta sexta-feira aqui em São Paulo. Tudo dentro da normalidade do que a gente espera para uma sexta-feira, com destaque para quem está nesse instante fazendo o trajeto na saída de Santana, indo para o aeroporto, indo para a Zona Sul, com lentidão a partir da Avenida do Estado, pelo Corredor Norte-Sul, até a Ligação Leste-Oeste. Depois disso, o trajeto alivia. Para quem está nas estradas agora, a maior dificuldade é a chegada a São Paulo pela Rodovia dos Bandeirantes, onde mais cedo teve um acidente no quilômetro 16. Ainda tem redução de velocidade na passagem pelo Rodoanel. Depois disso, a Bandeirantes para São Paulo anda bem. Mesma coisa em Anguera, com trânsito carregado no Rodoanel. Depois disso, o trajeto já alivia também.
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0: Bandeirantes 736.
1: O governo pretende retomar em agosto as negociações com os Estados Unidos sobre a lista de produtos brasileiros isentos de sobretaxas impostas pela Casa Branca.
0: O objetivo é ampliar a relação atual, reduzir as alíquotas que podem chegar a 37,5% e, embora considere pouco provável, a rediscutir o mérito do tarifaço.
1: Ontem, a Organização Mundial do Comércio revelou detalhes do pedido de consulta feito pelo Brasil contra a medida americana.
0: Na ação, o país diz que as medidas adotadas por Washington são discriminatórias, unilaterais e violam regras do comércio internacional.
1: O documento contesta as investigações conduzidas pelo escritório do representante comercial dos Estados Unidos.
0: Processos resultaram em uma tarifa adicional de 25% e outra de 12,5% por falhas no combate ao trabalho forçado.
1: O ministro do Desenvolvimento, Indústria, Comércio e Serviços destaca que o recurso à OMC não vai interromper as negociações entre os dois países.
0: Segundo Márcio Elias Rosa, a iniciativa faz parte da estratégia diplomática e reforça a defesa do sistema multilateral de comércio.
6: O Brasil, que defende o multilateralismo, não para de negociar. Acredita no poder de negociação, acredita na proximidade dos povos, acredita que a identidade entre homens e mulheres, independentemente da sua origem, do território que habita, da língua que fala, é mais relevante do que posições ideológicas de alguns que governam por ocasião.
1: O ex-secretário de Comércio Exterior, Welber Barral, lembrou à Band News TV que uma decisão da OMC pode levar anos e dificilmente produzirá efeitos imediatos.
0: Ainda assim, avalia que a estratégia busca reunir diferentes instrumentos para fortalecer a própria posição nas negociações com os Estados Unidos.
1: Incluindo a possibilidade de uso da lei de reciprocidade como um instrumento de pressão e não como retaliação imediata.
7: Então, eu já tenho defendido há muito tempo que o Brasil deveria, assim, começar o procedimento da lei de reciprocidade sem drama. O Brasil precisa ter uma disponibilidade de recursos, porque não sabe o que vai acontecer no futuro. Foi o que ele fez na OMC. A OMC vai demorar tempo também, muito mais. Mas é importante que o Brasil tenha os instrumentos na mão que ele pode utilizar. Os Estados Unidos são uma economia 10 vezes maior do que a economia brasileira. O Brasil não vai conseguir retaliar em tarifas. O Brasil precisa, sim, até fazer consulta pública para saber quais poderiam ser instrumentos que ele poderia usar na lei de reciprocidade.
1: De acordo com o Welber Barral, os exportadores brasileiros têm ampliado mercados desde o início da disputa comercial.
0: Além do avanço das vendas para a Ásia, o Brasil ampliou exportações para a Europa e para países como México e Canadá.
1: Mesmo assim, setores como calçados, têxtil, madeiras e móveis continuam entre os mais afetados pelas tarifas americanas.
0: E podem precisar de apoio no curto prazo, ressalta o ex-secretário de Comércio Exterior.
1: Bandeirantes 739.
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2: Pelo corredor norte-sul, tem lentidão agora no sentido do aeroporto de Congonhas, a partir da Ponte das Bandeiras até a Avenida do Estado. Também tem lentidão desde o prédio da FATEC até a ligação leste-oeste. Para Santana, nesse mesmo trecho aí do corredor norte-sul, a condição de trânsito é boa, tranquila ainda por ali. 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
1: 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Bandeirantes 7:42.
3: O Tribunal de Contas da União encontra indícios de irregularidades nas chamadas emendas PIX.
4: Esse mecanismo é usado para repassar verbas da União para estados e municípios com menos burocracia.
3: De Brasília, informações com o repórter Pedro Teixeira.
5: Vitória do Xingu no Pará. Quase 2 milhões e 400 mil reais destinados para compra de medicamentos e equipamentos hospitalares deixaram de ser rastreados após serem transferidos para contas não especificadas da prefeitura. O mesmo aconteceu com mais de 370 mil reais em Santarém, o terceiro maior município paraense. Foram manobras que, segundo o Tribunal de Contas da União, tornaram impossível comprovar a boa aplicação do dinheiro público. Um relatório da Corte de Contas identificou supostas fraudes na chamada emenda PIX, criada em 2019 e que permitiu a transferência direta de recursos da União para estados e municípios com menos burocracia. A auditoria encontrou irregularidades em 115 das 125 transferências analisadas. O volume dos recursos auditados soma quase 200 milhões de reais. Segundo técnicos do TCU, o prejuízo total aos cofres públicos é de quase 50 milhões de reais. O principal problema foi detectado no sistema TransfereGov. Logo depois que o plano de trabalho era aprovado, estados e municípios conseguiam alterar o documento e mudar a destinação dos recursos. O TCU ressalta que as irregularidades ainda estão sob investigação e não representam, por si só, a condenação dos gestores envolvidos. O TCU determinou que, em até 4 meses, o governo apresente medidas para impedir alterações nos planos de trabalho após a aprovação das transferências. Essa decisão se soma a ações sobre emendas PIX que correm no Supremo Tribunal Federal. Nesta semana, o ministro Flávio Dino determinou que o governo e o Congresso apresentem uma proposta que inclua detalhamento sobre a responsabilidade jurídica de cada agente público no caminho das emendas parlamentares, desde a indicação até a execução das verbas.
3: Bandeirantes 744.
4: As empresas aéreas Azul, Abaeté, Gol e Latam vão contar até dezembro com uma linha de crédito de até 13 bilhões de reais aberta pelo BNDES.
3: Parte dos recursos é proveniente do Fundo Nacional de Aviação Civil.
4: O valor total será dividido em 8 bilhões para capital de giro e 5 bilhões e meio de reais para compra de aeronaves e investimentos.
3: A disparada dos preços do querosene de aviação por causa do conflito no Oriente Médio foi usada como justificativa para o socorro.
4: Desde o começo do ano, o combustível já subiu quase 50%.
3: Os financiamentos do BNDES para as companhias aéreas terão juros baixos, de 4% ao ano.
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4: Hora oficial do Brasil, 7:45.
3: A partir de amanhã, a gasolina vendida no Brasil deve conter 32% de etanol.
4: O aumento do percentual foi aprovado no dia 14 deste mês pelo Conselho Nacional de Política Energética e terá validade inicial de 6 meses, com possibilidade de prorrogação.
3: A decisão levou em conta a volatilidade do mercado de petróleo com um conflito entre Irã e Estados Unidos, que tem levado ao aumento dos combustíveis.
4: De acordo com o Conselho, o aumento de 30 para 32% de mistura de etanol vai fazer com que o país deixe de importar 900 milhões de litros de gasolina por ano.
3: Além disso, foram mantidos testes com a mistura a 35%, teto previsto na Lei do Combustível do Futuro do governo federal.
4: Bandeirantes 7:46.
3: O vice-presidente do Paraguai, Rubem Ramírez Lescano, se reúne hoje com o embaixador do Brasil no país vizinho, José Antônio Marcondes de Carvalho.
4: O objetivo é entregar ao diplomata uma nota oficial de repúdio do governo de Assunção a uma declaração de Lula sobre a guerra da Tríplice Aliança.
3: A medida foi tomada após uma conversa por telefone entre o petista e o presidente paraguaio Santiago Penha.
4: O incômodo surgiu após o líder brasileiro dizer em discurso na semana passada que o Paraguai invadiu o Brasil, o Uruguai e a Argentina.
3: E isso teria dado início à guerra no fim do século XIX. A versão que é, no entanto, contestada pelo país vizinho.
4: No Paraguai, a narrativa é de que o conflito começou após uma intervenção do Brasil no Uruguai.
3: Além da reação do governo, o Congresso paraguaio também aprovou uma moção de repúdio.
4: E acusou Lula de distorcer e minimizar a história da guerra do Paraguai, que matou mais de 300 mil cidadãos do país.
3: Bandeirantes 7:47.
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2: O Superior Tribunal de Justiça negou um pedido de adiamento feito pela defesa de Marco Buzzi e manteve o julgamento do processo disciplinar contra o ministro, marcado para a próxima quinta-feira, dia 6 de agosto. Os advogados de Buzzi alegaram ao STJ que precisavam de mais tempo para apresentar a defesa. A comissão do STJ entendeu, porém, que os argumentos da defesa não justificavam o adiamento. Marco Buzzi responde por importunação e assédio sexual contra 2 mulheres, além de injúria. O caso que deflagrou a investigação sobre o ministro foi o da jovem de 18 anos, que o acusa de ter cometido importunação sexual. O fato teria ocorrido durante uma viagem com os pais da vítima ao litoral de Santa Catarina. A segunda denúncia de assédio sexual partiu de uma funcionária do STJ, que atuou no gabinete de Marco Buzzi. Caso seja considerado culpado, ele poderá ser penalizado com a perda do cargo.
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5: Alô, amigas e amigos do Esporte Motor. Ameaçada por uma possível saída de Max Verstappen, a Red Bull se movimenta nos bastidores para tentar mantê-lo na equipe. O fato é que o holandês já pode ativar uma rescisão de contrato, mas a Red Bull fez uma proposta de renovação para eliminar esta cláusula de saída. Hoje o salário de Verstappen é de 65 milhões de euros, cerca de 390 milhões de reais por ano. E nos bastidores a informação é de que haveria um aumento substancial.
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3: Bandeirantes 7h53, Pedro Cohen, muito bom dia.
7: Bom dia, Nelson, Ana Paula, todo mundo que nos acompanha aqui no Jornal Primeira Hora. Corinthians e Atlético Paranaense ficaram no empate, 0-0. Jogo não muito movimentado, com poucas finalizações. Corinthians teve 2 grandes chances de gol. Mateuzinho perdeu uma chance de uma cabeçada que o Santos fez grande defesa no primeiro tempo. E o Yuri Alberto perdeu uma chance, né? Acabou errando a finalização. Isso já no segundo tempo, o Santos também fez uma grande defesa numa finalização de dentro da área do próprio Yuri. Yuri Alberto que saiu machucado. O Corinthians ainda não divulgou a lesão que teve o seu centroavante, camisa 9, mas a gente sabe que foi uma lesão muscular, então ele deve perder os confrontos da Copa do Brasil, que serão realizados neste fim de semana e também no meio da semana que vem. Quem jogou ontem também foi o Cruzeiro e o Coritiba. Se enfrentaram em Coritiba, capital paranaense. Ficaram no empate 0-0 no primeiro tempo e o Cruzeiro abriu o placar na segunda etapa. Venceu o Coxa pelo placar de 1-0. O Grêmio entrou em campo pela Copa Sul-Americana e foi eliminado. Perdeu os dois jogos para o Bolívar, tanto na altitude semana passada por 3-2 e ontem por 1-0. Foi eliminado. Muitas vaias da torcida para o técnico Luiz Castro. Com isso, já temos os confrontos das oitavas de final da Sula definidos. Os brasileiros que jogam as oitavas de final e seus confrontos são São Paulo, que pega o Bolívar, o Vasco, que joga contra o Olímpia, o Bragantino e o Atlético Mineiro fazem um duelo brasileiro, o Santos encara o Macará e o Botafogo enfrenta a equipe do Cienciano. Neste fim de semana, Copa do Brasil com transmissão da Bandeirantes. No sábado, às 5h30, tem Vasco e Fluminense, às 9h da noite do sábado tem Santos e Remo, no domingão, às 4h da tarde, o Palmeiras pega o Fortaleza, Internacional e Corinthians jogam às 7h30 da noite. Atlético Mineiro e Juventude, Mirassol e Grêmio, Chapecoense e Cruzeiro, Atlético Paranaense e Vitória são os outros confrontos, pessoal.
3: Obrigado, Coen. Bandeirantes 755.
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1: Acidente grave na Zona Norte, na Avenida Deputado Cantídio Sampaio, para quem vai no sentido ali da freguesia do O, na altura do número 3480, dois carros e um ônibus colidiram, um deles capotou no local, tudo travado, inclusive com o trânsito completamente interditado. A saída agora é pela Raimundo Pereira de Magalhães. 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
2: Bandeirantes 758, Aline Araújo, bom dia.
3: Bom dia, Ana, bom dia, Nelson, bom a todos dia. Que nos acompanham. Hoje vamos ter mais um dia com temperaturas em elevação aqui no, na cidade de São Paulo. A máxima prevista para hoje chega até a 25 graus, um dia com bastante nebulosidade, mas para o fim de semana a previsão é que essa temperatura suba ainda mais. Não temos mais previsão de chuvas, também não temos mais rajadas de vento intensas aqui na capital. No fim de semana, no sábado, temperatura máxima de 28 graus e 27 graus previstos para o domingo, um domingo que deve ser um pouco mais ensolarado, com o sol aparecendo entre poucas nuvens e umidade relativa do ar ficando um pouco mais baixa, porque a massa de ar quente e seco volta a predominar na nossa região.
2: Bom, tem mais alguma virada? Como é que fica a situação do sul também? Se tem mais chuva chegando no fim de semana?
3: Temos sim. Para hoje, entre hoje e amanhã, temos a formação de uma nova frente fria que volta a deixar o Rio Grande do Sul em alerta. Já na tarde de hoje, o extremo sul pode receber temporais e conforme o fim de semana avança, essas chuvas se intensificam em todo o estado, inclusive avançando para Santa Catarina e para o Paraná. Ana, Nelson.
2: Tá bom, Aline. Obrigada, bom fim de semana para você.
3: Para vocês também. Tchau.
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2: Apresentação Nelson Gomes.
0: E Ana Paula Rodrigues.
2: Diretor responsável João Carlos Saad.
0: Bom dia, Brasil.
2: Bom dia.

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1: Olá, bom dia. Seja bem-vindo a mais uma edição do Jornal Gente. Estamos no ar para todo o Brasil, pela Bandeirantes, pela Band News TV, para todo mundo, pelo aplicativo Band Play, pelo YouTube, onde você quiser nos acompanhar. Pedro Campos, hoje dia 31 de julho, ou seja, está acabando a semana, sexta-feira, está acabando o mês. E a gente já colocando aqui os pezinhos no mês de agosto. Agosto é mês do quê, Pedro? Além de ser mês de cachorro louco, mês de debate. Na tela da Band, na Bandeirantes, na Band News TV, com informação, com conteúdo de qualidade para você que quer se preparar para o voto agora em 2026. Bem, na política hoje tem um assunto que vai pegar fogo, que foi o anúncio feito pelo ministro do Supremo Tribunal Federal, André Mendonça, que cuida do caso do rombo do INSS no Supremo Tribunal Federal, autorizando a Polícia Federal a abrir um inquérito para investigar o filho do presidente Lula, Lulinha, Fábio Luiz Lula da Silva. Ele será investigado por corrupção e tráfico de influência. Qual que é a história aqui, para você entender? Bem, a Polícia Federal está investigando esse caso, que, aliás, é o maior roubo da história do INSS no país. E, com certeza, se não for o maior, está ali entre os top 3 de maiores de golpes com maior número de vítimas no mundo. Porque foram milhares e milhares e milhares de aposentados e pensionistas tungado diretamente na sua conta por esse esquema que desviava dinheiro para, entre aspas, associações que prestavam serviços para aposentado. Eram empresas de fachada que estavam lá só para receber esse dinheiro, a maior parte delas. Bem, dentro dessa decisão, houve a quebra de sigilo do careca do INSS, aquele personagem esquisito, soturno, que está preso e que seria o operador desse esquema, ligando o INSS a essas associações de fachada. Qual é a história aqui que vai ser investigada? A quebra de sigilo do careca do INSS indicou que ele estava fazendo repasses de R$1,5 milhão para Roberta Lutzinger, que é amiga do filho do presidente Lula. A suspeita é que Lulinha teria usado a sua influência para tentar abrir portas no Ministério da Saúde a uma empresa de cannabis medicinal de propriedade do careca do INSS. Esse contrato chegou a ser negociado, era um contrato milionário, mas não foi fechado pelo Ministério da Saúde. Nessas mensagens interceptadas no celular do careca do INSS, ele orienta o repasse de uma parcela de R$300 mil para a Roberta. E aí as mensagens citam a expressão "filho do rapaz". Como Roberta é amiga de Lulinha, a Polícia Federal quer investigar se o filho do rapaz é Lulinha, Fábio Luiz Lula da Silva. A defesa de Lulinha já admitiu que ele fez uma viagem para Portugal em 2024, custeada por quem? Pelo careca do INSS, cujo objetivo seria conhecer, no país europeu, fábricas de cannabis medicinal. O presidente Lula deu uma entrevista ontem a um podcast Inteligência Ilimitada. Ele disse o seguinte, que não vai usar o próprio cargo para proteger o filho, ressaltou que Lulinha não terá privilégio, nem ficará escondido durante as investigações. Segundo Lula, se o filho dele for culpado, isso ele já tinha dito antes, terá que pagar pelos próprios erros.
2: Esse meu filho, desde 2006, ele vem sendo utilizado em contraponto. Quem quer me atacar, começa atacando ele. Se o meu filho for acusado de qualquer coisa, ele será tratado como filho de qualquer pessoa, como eu. Não haverá nenhum privilégio. Eu jamais pedirei para um delegado ou para um juiz não fazer as coisas corretas. Se ele tiver certo, ele vai se ferrar, ele vai ter ajuda minha. Se ele fizer coisa errada, ele sabe que eu passei.
3: Outra questão.
2: Ele viveu dentro da minha casa o que eu passei.
1: Bem, É claro que isso é um constrangimento gigante para a campanha de Lula, para a gente dizer o mínimo. Careca do INSS está preso. O presidente do INSS à época, Alessandro Stefanuto, também está preso na Papuda. Não se sabe exatamente quanto foi desviado do INSS à época. Os cálculos mais modestos falam em 8 bilhões de reais, com B de bola. E esse dinheiro que foi devolvido parcialmente aos aposentados, porque nem todos bateram as portas do INSS para pedir o dinheiro de volta, esse dinheiro saiu de onde? Do meu, do seu, do nosso bolso, porque foi um dinheiro que foi colocado lá pelo Tesouro Nacional. E agora, que se corra atrás daqueles que fizeram esse desvio. Bem, lembrando também que, nesse caso, Frei Chico, irmão do presidente da República, é vice-presidente do Sindinap, uma dessas entidades que recebiam dinheiro que era desviado dos aposentados. Nessa mesma entrevista, no Palácio da Alvorada, o presidente da República fez uma declaração polêmica. Ele disse que é, nas palavras dele, desumano morar no palácio.
2: Eu digo sempre que isso aqui é muito belo para tirar fotografia. Agora, para morar, é muito desumano.
3: Não é aconchegante.
2: É muito desumano, porque quase todos os presidentes que vêm aqui não tem uma penca de filhos. 5, 6, 7, 8, 9 filhos, isso aqui. Aí o cara vem para cá já com uma certa idade, com 50,
3: porque,
2: com 60
3: anos, já tem os filhos criados. Você falou que tem muitos quartos aí?
2: Não, tem poucos quartos. Poucos, são 8 quartos ao todo. Mas é distante um do outro. Tá. A cozinha fica numa ponta, o quarto fica na outra. Se você tiver que pedir café, o café chega frio. Se você pedir uma cerveja, ela chega quente, sabe?
1: E eu imagino, Pedro Campos, a cara do marqueteiro do presidente da República na sua campanha à reeleição, ouvindo essa declaração, não é? Num país em que quase metade da população não tem coleta de esgoto. De esgoto, em que a gente tem favelas que são consolidadas em quase todas as capitais brasileiras. Como é que a gente pode julgar normal que seja desumano, morar num palácio? Porque um quarto fica distante da cozinha, que fica distante da sala. Eu, se fosse o marqueteiro do presidente Lula, nesse momento, sabe, colocaria a mão na cabeça e falaria: ai, meu Deus, até onde vai essa entrevista, né, Pedro?
4: É, Thaís, o problema é desumano é não ter onde morar, é ter que morar num barraco, né? Ali com esgoto, como você falou, ao lado, não ter água tratada em casa. Isso que é desumano. O presidente poderia ter colocado ali uma crítica, por exemplo, que não é necessário mais um palácio hoje em dia para abrigar um presidente da República. O que um presidente, um governador, tem que morar num palácio, né? São resquícios aí de outras épocas.
1: Né? Tudo é palácio, né? Palácio nos estados, palácio da justiça, palácio da polícia, tudo é palácio por aqui.
4: Mas não tinha mais que ter palácio, né? A gente hoje está numa outra concepção dos benefícios que as autoridades têm de ter. Isso, né, se perpetua no tempo, ninguém fala nada, as coisas vão passando, a não ser quando tem uma declaração como essa, né? Foge mesmo do assunto. Mas foi muito mal o presidente da República da forma, né, como abordou esse assunto, até porque milhões de brasileiros não têm onde morar e a gente deveria olhar para essa situação, né? Isso realmente que é o desumano que estava na fala do presidente da República.
1: É isso. E olha, se os marqueteiros do presidente Lula agradecem muitas falas de Flávio Bolsonaro, são presentes para a campanha, essa fala do presidente também acho que está sendo recebida ali de braços abertos pela campanha de Flávio Bolsonaro. Mas a gente vai mudar de assunto agora, 8 horas, 8 minutos. Eu vou chamar direto de Paris a Sônia Blota, que traz aqui um destaque muito sério, relevante.
4: Desumano,
1: respeito,
4: isso é desumano, né?
1: Isso é desumano. A respeito de imigração na Europa, com cenas chocantes. O que é que aconteceu e o que, que será? O que, que vai acontecer com essas pessoas? 40 mil pessoas que entraram de forma ilegal de uma vez só na Espanha, né, Sônia? Bom dia para você.
5: Olha, Thaís, um ótimo dia para você, para o Pedro, para a nossa audiência. Olha, uma história muito complicada. Os desdobramentos estão, assim, pelo mundo todo, porque a invasão de imigrantes no enclave de Ceuta continua repercutindo no mundo todo. Ceuta é uma cidade espanhola, mas fica no continente africano, na costa norte do Marrocos. E ela está bem na entrada do Estreito de Gibraltar, apenas 20 quilômetros da Espanha continental. E quem entra em Ceuta já está em território espanhol. E como a Espanha faz parte da União Europeia, Ceuta é uma das únicas fronteiras terrestres entre a África e a União Europeia, a outra é Melilla. Frequentemente, imigrantes africanos que tentam entrar na Europa usam o enclave como uma ponte. Mas ontem, a situação saiu de controle. Estima-se que quase, olha só, atualização dos números, Thaís, 50 mil imigrantes ilegais cruzaram para a Europa e, acreditem, a nado. Houve mortes nessa travessia. Pelo menos 18 pessoas morreram. O governo espanhol disse que a situação está fora de controle e acionou o exército. Derrubando as grades de proteção, a multidão de marroquinos gritava em coro: adeus Marrocos e olá Espanha. A polícia de fronteira não teve o que fazer. Para evitar uma tragédia maior, abriu os portões de entrada para a Europa. E estamos falando de uma primeira leva. Outros milhares continuam se deslocando do Marrocos para o velho continente. A imigração ilegal para a Europa continua muito forte, mas a própria Acnur, que é a agência da ONU para refugiados, admite que a recente decisão do Supremo Tribunal Espanhol determina somente imigrantes que ultrapassam fronteiras com barreiras e controles podem ser expulsos sumariamente. Porém, quem entra por via marítima, olha só, a nado, tem direito à entrevista e à possibilidade de asilo, sem procedimento sumário de rejeição na fronteira. O plano do governo Pedro Sánchez de regularizar imigrantes ilegais que já estão na Espanha contribuiu. Mais de 1 milhão de ilegais solicitaram a regularização de sua situação no país. O premier espanhol alega que a imigração supre a necessidade de mão de obra, ajuda na demografia da Espanha e dá fôlego à economia. O problema, gente, é que boa parte da população, não só espanhola, mas europeia, tem o pensamento oposto. Alegam que pagam impostos pesados e, mesmo assim, veem o serviço público se deteriorar, enquanto imigrantes chegam e acessam todo tipo de bem-estar europeu, saúde, medicamentos, educação. A cena de ontem provocou reação imediata dos países da União Europeia. A premier italiana Giorgia Meloni defendeu a saída temporária da Espanha do espaço Schengen, vejam só, que é o tratado de livre circulação pela Europa. A França acaba de aumentar o controle de sua fronteira com a Espanha. E há um grande debate por aqui sobre imigração e asilo. Boa parte da população acha que há um exagero nas políticas migratórias. E com o discurso anti-imigração, a direita vem ganhando o voto dos indecisos em todo o continente. Só que esse assunto extrapolou a Europa e virou um dos mais debatidos no mundo todo. Seja no Brasil, nos Estados Unidos ou em vários países. Lideranças direitistas internacionais pegam a bandeira da anti-imigração e atacam a esquerda, que defende o acolhimento de estrangeiros. Aqui na França, por exemplo, no ano que vem haverá eleições presidenciais. E esse é um dos assuntos mais efervescentes por aqui e pode levar à vitória da direitista Marine Le Pen com tornozeleira eletrônica e tudo, Thaís e Pedro.
4: É isso aí, Sônia Blota, né? Muito triste essas imagens que a gente acompanhou, que a Sônia trouxe para nós aqui as informações relacionadas a elas, uma situação absolutamente de desespero, né? Porque a pessoa, para largar tudo que tem e se aventurar junto com a família num barco, sem saber se vai chegar a nado, de uma maneira absolutamente precária, você imagina o grau de desespero que essas famílias não vivem, né? O meu destaque hoje na abertura aqui do Jornal Gente é sobre um caso que a gente tem acompanhado de perto há 5 anos. A morte do menino Henri Borel, no Rio de Janeiro. Ele tinha 4 anos de idade quando foi morto, segundo as autoridades, pelo padrasto e pela mãe, Monique Medeiros e Dr. Jairinho, que era vereador lá no Rio de Janeiro, até conhecido por muitos dos cidadãos do estado e da cidade do Rio, principalmente. E, a partir daí, nós tivemos algumas mudanças de versão no julgamento que aconteceu no Tribunal do Júri recentemente. A própria Monique disse que o responsável pela morte era o padrasto, que ela não tinha nada a ver com isso. Mas a gente tem que lembrar que, durante a investigação, a polícia e o Ministério Público descobriram que a babá do menino Henri Borel avisava a mãe, que estava no cabeleireiro, que o menino estava trancado no quarto com o Dr. Jairinho, gritando, depois aparecia ali com manchas, hematomas no corpo, e a mãe não fazia absolutamente nada, seguia no salão de belezas, né? Essa mulher, no julgamento que aconteceu recentemente, vocês lembram disso, ela foi condenada pelos jurados num primeiro momento, depois a juíza que conduzia ali os trabalhos, ela modificou os quesitos na sala secreta. Elizabeth Machado Louro, titular do 2º Tribunal do Júri do Rio de Janeiro. E a conclusão final foi que os jurados votaram pela desclassificação do homicídio doloso para o homicídio culposo de Monique Medeiros, que dá uma pena bem menor. Ainda assim, ela concedeu perdão judicial para Monique, dizendo que ela foi vítima de um julgamento social, colocando na tinta da caneta uma ideologia absolutamente nefasta e repugnante. O Ministério Público e a assistência da acusação estão solicitando um novo julgamento, ou seja, eles querem a anulação. E estão certíssimos, porque do ponto de vista técnico, esse julgamento ele é nulo. Nós estamos dizendo isso desde o começo. Vítima, nesse caso aqui, é o menino Henri Borel. Não é a mãe dele, Monique Medeiros, que deveria protegê-lo. Vítima, nesse caso aqui, é o menino que perdeu a vida. Então a juíza responsável por isso não só deveria ter o julgamento anulado, mas também ser investigada, porque não é a primeira vez que ela contraria absolutamente as provas, a legislação, dribla o texto legal para fazer a sua vontade e a justiça da forma como ela quer fazer, que na verdade não é uma justiça. Ela, em 2011, absolveu, soltou um criminoso que matou uma mulher e era réu confesso. Convenhamos, né? Réu confesso ali,

0: presa dentro do lar, que deveria ser protegida e não foi protegida. Então, a Justiça do Rio de Janeiro tem a chance de reparar rapidamente esse erro cometido pela magistrada e que ela sofra as duras consequências da legislação num julgamento pela Corregedoria ou pelo Conselho Nacional de Justiça.
1: Esse aqui é o Jornal Gente. Nesta sexta-feira, a gente está só começando um breve intervalo. Na volta, o cientista político Fernando Schiller fala conosco sobre uso de inteligência artificial na eleição agora de 2026 e os desdobramentos daquele vídeo do ex-presidente Jair Bolsonaro criado com IA que foi usado na convenção do PL. Isso ainda está dando pano para manga. Você vai saber já já o que, que o Schiller pensa a respeito disso.
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2: Trânsito lento pela rodovia Raposo Tavares para São Paulo, ali na passagem pelo quilômetro 20. Também tem um blocão de lentidão que vai ali do 15 até o 12 e do 11 até o 10 no acesso à rua Sapituba, no Butantã. Para o interior, a condição de trânsito é boa. 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
3: Agora 8h20 de volta aqui com o Jornal Gente, para acionar a reportagem da Bandeirantes em Brasília. É o Rodrigo Vilela que está chegando agora para falar sobre o caso da inteligência artificial usada para produzir aquele vídeo do ex-presidente Jair Bolsonaro, que está preso em prisão domiciliar em Brasília e, por isso, não pode, tem proibição de participar com mensagens de redes sociais, decisão do ministro Alexandre de Moraes. Mas aí veio aquele vídeo, criado por IA, que foi mostrado na convenção do PL no final de semana. Quais são os desdobramentos? Flávio Bolsonaro falou sobre isso agora, né, Rodrigo? Bom dia.
4: Isso mesmo, viu, Thaís? Bom dia a você, bom dia a todo mundo que está acompanhando a nossa programação na Bandeirantes, também na Band News TV. Ontem, o senador Flávio Bolsonaro, ele fez uma live e ele negou que o pai dele, o ex-presidente Jair Bolsonaro, não tinha conhecimento, não deu qualquer autorização, também não participou da produção desse vídeo. Vídeo que foi exibido durante a Convenção Nacional do PL no último sábado, a convenção que acabou oficializando o nome de Flávio Bolsonaro como o candidato do Partido Liberal para disputar a presidência da República nas eleições de outubro deste ano. Com essa negativa, né, ele até acabou confirmando, corroborando o que disse a defesa do ex-presidente Jair Bolsonaro em resposta a uma provocação do ministro Alexandre de Moraes, que cobrou mais explicações sobre a exibição desse vídeo. A gente até separou um trecho do que disse o senador Flávio Bolsonaro, a gente acompanha agora.
5: É óbvio que o presidente Bolsonaro não tinha a menor ideia de que ia passar um vídeo de IA dele na nossa convenção. E, obviamente, que nós estudamos a legislação e não tem absolutamente nada de errado. A resolução do TSE e a legislação dizem, mesmo assim, ainda é uma coisa que vai ter que ser decidido mais com caso concreto pelo TSE, mas em tese, que durante as eleições

0: não pode usar inteligência artificial, a deepfake, para promover mentiras, para fazer conteúdos de apoio a um candidato ou de ataque a um outro candidato. Isso é proibido sempre que houver a intenção de ludibriar, de enganar quem estiver assistindo esse vídeo com o IA. E a gente está comendo solto aí nas redes sociais sem parar para tudo que é lado. É a nosso favor, é contra a gente. O lado de lá usa, está todo mundo usando.
1: O vídeo foi identificado como tendo sido gerado com o uso da ferramenta de inteligência artificial. E nesse vídeo, esta simulação com a imagem do ex-presidente Jair Bolsonaro afirmava que ele tinha sido preso por uma decisão judicial injusta e pediu, né, para que os apoiadores recebessem Flávio Bolsonaro, então, como o indicado dele para concorrer nesta eleição, na eleição deste ano. E aí o que a defesa de Jair Bolsonaro disse ao Supremo Tribunal Federal foi que não teria nem mesmo como o ex-presidente saber da existência desse material ou ter autorizado, já que ele sequer teve contato com outras pessoas, né, conforme determinação do próprio ministro Alexandre de Moraes, nem mesmo com o filho dele, com o senador Flávio Bolsonaro, já que eles não têm contato desde o dia 17 de julho, quando o próprio ministro Alexandre de Moraes determinou que o contato entre Flávio e Jair Bolsonaro fosse suspenso. Então a defesa nega a participação, a autorização e até mesmo o conhecimento do ex-presidente nesse episódio, no vídeo que foi exibido na Convenção Nacional do PL no último sábado. Volto com vocês.
2: Obrigado, Rodrigo Vilela, pelas suas informações aqui para nós. Vou chamar o Fernando Schiller, cientista político, nosso colunista, para conversar um pouquinho conosco sobre esse assunto. Tem outro assunto também para a gente debater com o Fernando Schiller, que já está a postos aqui com a gente. Foi rápido, né? O ministro Alexandre de Moraes, como ele é rápido para alguns casos, será que ele é rápido assim para todos os casos que estão lá no gabinete dele? Aliás, eu sempre gosto de lembrar aqui que o ministro não esclareceu até hoje o contrato de 129 milhões de reais firmado com o escritório de advocacia da esposa, dos filhos, com o Banco Master. É uma questão que não foi esclarecida para a população, se passou por cima disso, sem muitos detalhes, notas bem vagas sobre o assunto, e não há nenhuma expectativa de mais esclarecimentos que a população precisa sobre o assunto. É só um parênteses aqui para lembrar desse assunto que a gente acompanha sempre, né? Mas faz tempo que não falamos sobre ele. Mas Schiller, você está aqui para falar sobre o seguinte: inteligência artificial, campanha chegando, estamos na pré-campanha. O que, que dá para esse episódio aí envolvendo o ex-presidente Jair Bolsonaro já trazer de prenúncio do que teremos na campanha desse ano? Muito bom dia para você.
3: Tudo bem, Pedro? Tudo bem, Thaís, Sônia? Eu acho que esse é um caso que vai permitir a Justiça Eleitoral esclarecer, porque esse argumento que o Flávio, a gente viu agora no, na entrevista do Flávio, ele é discutível. É discutível dentro da própria Justiça Eleitoral, entendimentos diferentes. Pela regra que foi anunciada, enfim, foi deliberada pelo próprio Tribunal Superior Eleitoral, aliás, o artigo 1º, a chamada deepfake, ela é proibida em qualquer circunstância. Então, você não pode, mesmo com autorização, mesmo que você ponha lá o rótulo, mesmo que você avise, se você fizer uma simulação exata, perfeita, né, seja para ajudar ou seja para prejudicar a candidatura, né, ela é proibida. Quer dizer, agora, vamos lá, neste caso especificamente, quer dizer, qual é o argumento? Todo mundo sabia, não estava no período eleitoral, era uma convenção partidária, então era um público direcionado, não é? Bom, então tem atenuantes, tem... Isto é interessante, porque a partir dali vai haver uma deliberação. A mim parece, bom, no plano do razoável, não é? Nós não estamos falando aqui de lei, nós estamos falando de resoluções do tribunal, e essas resoluções podem ser mudadas, como já foram mudadas mais de uma vez, né? Então, vários tipos de resoluções. Então, vamos lá, quando o candidato autoriza e você faz o anúncio, por que que seria proibido? Vamos dizer que, sei lá, alguém é candidato, né? Então ele pode, assim, autoriza essas reproduções, né? E é avisado, uma tarjeta, né? um aviso dizendo que é produzido por inteligência artificial. Qual seria o problema? Se ele autorizou e as pessoas estão avisadas, o sentido da resolução do TSE é basicamente que a IA não seja utilizada para enganar as pessoas. Esse é um ponto fundamental, né? Então, ela não pode reproduzir faticamente delitos, atribuir delitos, falas, situações constrangedoras que induzam as pessoas a imaginarem que aquilo seja de alguma maneira real, né? Agora, para que a IA, então, alguém poderia falar, para que ela pode ser utilizada? Por exemplo, no caso dos intocáveis lá do Romeu Zema, aquilo seria um uso legítimo da IA. Qual foi o problema ali? Quando ela atribuiu um fato, né? Um fato que existiria, teria que ter uma corrupção ali, porque ele aceitou o ticket, né? Ela aceitou uma reserva para um quarto no resort Taiaia. Então, né, isso poderia configurar corrupção, certo? Mas se você fizer, por exemplo, uma IA satirizando, dizendo que o candidato é indeciso, que o candidato é populista, que o candidato faz uma coisa e diz uma coisa e faz outra, que o candidato está levando eleitores, então vamos lá, então está... ela teoricamente é permitida, mas vamos lá, tem uma zona de incerteza, de interpretação enorme, né? Não é porque se você atribui qualquer coisa que você atribua a uma candidatura, mesmo fazendo bonecos que lembrem aquelas pessoas, né? E atribua a elas algum defeito, ninguém vai fazer uma produção de inteligência artificial sobre o seu adversário elogiando o adversário, né? Também você não vai fazer a seu próprio favor ou dos seus aliados criticando. Então, todos tendem a ter um convencimento, vão irritar o outro lado vai entrar na justiça, né? Vai dizer que aquilo passou do limite e a justiça vai ter que decidir, né? Então, olha, nós vamos ter muita ação judicial, já temos nesse caso. Então, esse caso, para mim, assim, é o avant premier, tá? É o couvert que a gente está tendo assim, uma amostra ali de tudo que vai vir na discussão da IA pela frente.
4: Eu acho assim, Schiller, que é o que você falou. Não é, a IA não é mais futuro, a IA é o presente. É, as campanhas eleitorais, desde... Acho que já estão há duas campanhas em que o mundo digital ele entra com muita força. E agora tem a inteligência artificial. Se a gente olhar lá para trás, por exemplo, o presidente 89, né, que inclusive a Band fez história nessa campanha, né, que foi a primeira eleição depois da redemocratização, o candidato, para falar mal do candidato, enfim, da oposição, ele colocava aquelas fotos, sabe, com o olho virado, aquele congelado, você pegava a pior foto do candidato e fazia textos em cima disso. E hoje acredito que seja um papel cumprido pela inteligência artificial. Agora, cabe à legislação colocar limites nisso, até onde a inteligência artificial pode ir. E essa é uma discussão que a gente fica adiando, e o Brasil passou da hora de discutir essa política digital, inteligência artificial, o que, que pode, o que, que não pode. O nosso Código Penal, Pedro está aqui, a gente sempre fala a respeito disso, ele envelheceu. Né? Se você contar, não, é injúria, calúnia e difamação. Ok, isso vale para tudo. Mas, assim, em quais circunstâncias? Então, eu acho muito importante que a sociedade se envolva nesse debate.
3: Vamos lá, né? Teoricamente, tudo que não podia antes na propaganda não pode agora com a inteligência artificial. Tem toda a razão.
2: Verdade.
3: A IA ela é apenas uma nova tecnologia, mas, vamos lá, a lógica do que é proibido, do que não é proibido, continua... teoricamente é a mesma. Vamos lá, na campanha de 2022, nós tivemos uma edição por parte da Justiça Eleitoral do debate. Para mim, um dos casos mais emblemáticos foi a proibição, aquela vinculação Lula com os ditadores latino-americanos. Tá? Que era, bom, aquilo irritou, evidentemente, a campanha do Lula. Entrou, a Justiça proibiu, mandou retirar, inclusive, matérias. Né? Bom, vamos dizer que fosse feito por IA. Então, faz um videozinho do Lula com o Maduro, do videozinho lá, tipo os intocáveis ali do Zema, né? Com o Daniel Ortega, com o Fidel Castro, com sei lá quem, Dias Canel e tal. Então, bom, né? os quatro na praia, brincando, jogando vôlei na praia. Não pode fazer? Bom, se não podia dizer que eram aliados, que eram amigos, que eram não sei o que, pode fazer uma IA, eles jogando futebol na praia? Então, a justiça vai ter que decidir. E a gente viu nos últimos anos que muitas decisões da justiça, elas são muito idiossincráticas. Elas dependem muito do dia, do contexto, do momento, assim por diante. Então, olha, eu tenho muita curiosidade para ver como vão ser essas interpretações. No caso do vídeo do Bolsonaro, A mim parece que a campanha tem muitos atenuantes. Né? Tem muitos. Tecnicamente, aquele vídeo seria proibido. Pela resolução do TSE, em campanha eleitoral, não pode fazer deepfake. Não pode. Né? Na minha visão, está exagerada essa resolução, mas essa é apenas minha opinião. Está lá escrito isso. Não pode. Né? Agora, nesse caso era convenção, nesse caso era antes do período eleitoral. Teve lá todos os avisos, todo mundo sabia, então tem esse argumento. Vamos só brincando um pouco aqui, viu, Pedro, Thaís e Sônia? Tá cheio de deepfake do Bolsonaro.
4: Tá.
3: Né? Tá cheio de deepfake, tem Bolsonaro de tudo que é tipo, né? Porque as pessoas fazem, é muito difícil você controlar e regular isso, né? Então eu acho que o TSE vai ter, o Tribunal Superior vai ter que moderar essa decisão, de repente colocando esses atenuantes, né? Tendo autorização, explicitando que é uma IA, etc., não atribuindo crimes a seu adversário, não, né, não faltando com a verdade, ou seja, não tendo informações inverídicas. A partir daí, me parece que é razoável que possa ser utilizado a IA dessa maneira.
4: Aliás, Chiller, você falando aqui, eu vou confessar uma coisa, adoro. Sabe aquele momento que você quer limpar a cabeça? Aí você pega ali, senta com seu celularzinho num canto, fica vendo aquelas produções de IA com Lula, Trump, Maduro, Flávio Bolsonaro.
5: As novelinhas, né?
4: Não, aquele, eles tocando pagode. Eu dou risada, parece que eu criança, sabe? É muito quinta série. Tem um que é aquele jogando erro contra erro, sabe? É muito bom, muito bom. Como é que você vai controlar isso?
3: A melhor que eu conheço é o Trump bebê. Esse,
4: olha, parece só. Ah, eu sei, esse também é sensacional. Muito bom.
3: É um bebê politicamente incorreto, né? Então é muito engraçado.
4: Ô, Chiller, deixa eu colocar outro assunto em pauta aqui. Tereza Cristina sinalizando que aceita ser candidata a vice na chapa de Flávio Bolsonaro. Se isso for para frente, você acha que vai? Agrega na campanha?
3: Olha, é um tema muito curioso esse, né? Porque a gente entrevistou aqui o senador Ciro Nogueira no Canal Livre, em um certo momento, e ele contou aqui uma ideia, uma história muito interessante, né? Depois outros líderes também contaram a mesma coisa, que muita gente tentou convencer o Bolsonaro em 2022, até a Tereza Cristina como vice.
2: Verdade.
3: Porque no mundo partidário se entendia que ela era, ou muita gente entendia que ela era a vice ideal. E que o Braga Neto, em general, não trazia nenhum voto para o Bolsonaro, porque era mais ou menos uma cópia do Bolsonaro ali pelo perfil dele. Né? Não teve jeito. Bolsonaro queria, porque queria o general como seu vice. Tereza Cristina acabou virando senador. Agora parece que inverteu, né? Interessante como inverte, né? Agora é o Flávio, o outro Bolsonaro, que parece entender que a Tereza Cristina é a melhor candidata para vice dele, mas o PP é que não quer, né? Por quê? Porque política tem uma coisa, Pedro, Thaís e Sônia, tem timing. Timing é fundamental na vida, né? Na vida como toda, timing. Você imagina, namora, não pede em casamento, a moça desiste, né? Ou o moço desiste, né? Então, assim, então, política tem timing. A minha impressão é que o Flávio demorou muito para construir essa coalizão, essa aliança. E aqui tem um problema dos estados, né? Como o PP e União Brasil, na federação, você tem os estados mais norte, mais nordeste, tem interesse na aliança com o Lula, sul, mais interesse com o Flávio, bom, é uma confusão tremenda, né? Só o Kassab conseguiu, dentro do próprio partido, que é o PSD, que é uma espécie de federação, partido, partido, federação ou coalizão, criar uma regra assim, cada um apoia quem quiser, a gente tem um caiado, mas cada um apoia quem quiser, né? Pode ser uma coisa nessa linha, vou dizer que só que teria que reverter a decisão do PP, não é? Então, fazer aliança com o Flávio e, obviamente, liberar os estados, as lideranças regionais, né? É a equação do sistema político brasileiro que cai entre nós, né? É um sistema de plástico, assim, mas aquele plástico meio quente que fica meio mole, assim, né? Cada um vai para um lado. De qualquer maneira, ela é a melhor, na minha interpretação, a melhor opção disponível para o Flávio, porque traz o agronegócio, que é um setor altamente produtivo, tem representação, tem importância, então traz um elan para a candidatura. Ela tem experiência de gestão, é reconhecida como uma boa gestão, foi uma ministra reconhecida, traz senioridade para o Flávio, traz um aspecto institucional, trânsito no Congresso, ela é bem vista no setor empresarial, há muita desconfiança com o Flávio, pelo retrospecto do pai, então ela agrega isso, né? E agrega a mulher, né? Porque a pesquisa Datapoder dessa semana mostrou o seguinte: se só homens votassem, se a gente voltasse para a República Velha, só homens votassem, o Flávio se elegeria presidente. pela pesquisa Poder Data, né? 3 pontos ali. Se só as mulheres votassem, o Lula estava eleito. Nessa pesquisa aqui deu 9 pontos, mas tem outros que abrem mais assim, esse gap aí. Então, o Flávio precisa de uma representação mulher, né? E tem que, e aí a Tereza Cristina aparece realmente como um excelente nome. Além do que, traz uma enorme aliança, né? Fundo partidário, lideranças, tempo de televisão. Então, só que a minha frase final é o seguinte: acho que demorou demais para articular isso. A questão é saber se vai dar tempo agora.
5: E até uma coisa interessante, né, Schiller? O voto feminino no Brasil começou nos anos 30, né? Muito antes de ser criado em vários países da Europa. A gente aqui, é claro, a República Velha, isso, eram só homens que votavam. Não temos saudades desse tempo, não é, Sônia Blota, nós aqui?
4: Não, não
5: mas
4: temos.
5: Mas o Brasil até que saiu na frente em relação ao voto feminino, né?
4: Mas existe aquele aspecto, Thaís, que a gente já conversou aqui no Jornal Gente. Eu queria até que o Schiller falasse sobre isso, Pedro. A mulher não se envolve muito na política. Se você considerar proporcionalmente, e foi alguma pesquisa que a gente citou, dizendo que a mulher tem muito essa questão da corrupção dentro da política. Eu não sei, Schiller, qual é a tua impressão aí como especialista? Por que a mulher tem se envolvido tão pouco na política, tão pouco saindo candidato? Se sai, sai por cargos minoritários, mas assim, ainda não é a maioria. Pode a gente ver o Congresso.
3: Olha, a minha impressão é que tudo isso é um problema de tempo, viu, Sônia? Porque você vem de uma tradição que é patriarcal na política, não é? Você vem de uma vedação. Vamos lembrar, nos anos 30, nós não tem nem 100 anos ainda. Não tem nem 100 anos. Isso, para nós, para nós pessoas, é um tempo grande. Né? Mas para a história de um país, para uma história de uma vida republicana, democrática, é relativamente pouco tempo. Né? Então, sociedades mais avançadas, né, onde você tem uma condição econômica, educacional, etc., que avançou mais, né? Países europeus, países nórdicos em especial, você tem uma presença feminina maior. Você tem uma presença feminina maior. Eu não tenho dúvida de que isso vai crescer muito, porque a sociedade se mobilizou em torno desse tema. Né? Então, a mulher ocupou espaço no mercado de trabalho, a mulher ocupou espaço. Hoje, por exemplo, se a gente pegar na educação, se você pegar os testes do Enem, as mulheres aprovam ali 60%, 61%, homens 39%, 40%. Hoje você vai no meio universitário, você tem aí esse gap 60%, 40%, uma fortíssima maioria de mulheres no ensino superior, entrando no ensino superior. Você tem muito drop-out no ensino médio de homens que saem, rapazes, adolescentes, homens que vão para o mercado de trabalho precocemente. Então, isso com o tempo vai se invertendo. Né? Tem uma coisa curiosa no tema homem de gênero. Né? As mulheres no mundo inteiro, ou praticamente no mundo inteiro, tendem mais à esquerda e os homens mais a uma posição mais à direita ou mais conservadora. Né? Isso não é só no Brasil. Isso é um fenômeno interessante que a ciência política estuda. As temáticas femininas acabam, de alguma maneira, se associando mais, na média, à narrativa, aos conceitos, enfim, muito em função do chamado identitarismo. Né? E os homens, talvez, mais vinculados a outros tipos de valores, valores associados ao mérito, a questão, vamos lá, do protagonismo individual, mais talvez uma simpatia maior em termos de economia de mercado, enfim, menos sensibilidade a esses temas identitários. Isso acontece no mundo inteiro e tem registro de pesquisa e cada um pode interpretar isso de uma certa maneira. Né? Agora, se a gente for vendo a progressão, vai chegar um momento que vai ser muito, muito difícil de distinguir, vai ter presença masculina e feminina aí nos parlamentos, na política, né, de maneira bastante igualitária. Só precisa de tempo para esse amadurecimento aí da sociedade.
5: Estava olhando aqui, Schiller, na Europa, um dos países que adotaram mais tardiamente o voto feminino, sabe qual? Portugal. Primeira vez em que houve ali condição igual para homens e mulheres votarem, 1975, anos 70. Até lá havia restrição, por exemplo, o homem alfabetizado podia votar, mulher tinha que ter curso ou secundário ou superior, senão não podia.
3: Vamos lá, né? Então, daqui a pouco a gente vai ter uma primeira-ministra em Portugal, a gente vai ter essas coisas. Eu tenho dificuldade, viu, Sônia, sobre essa questão. Até prometo, eventualmente, pesquisar um pouco mais em profundidade. Né? Quer dizer, que a mulher, pelo aspecto gênero, teria algum tipo de, digamos assim, aversão à política propriamente dita. Acho que a forma de inserção é diferente. É menos, talvez, menos isso.
4: Eu sinto isso muito no Brasil, Schiller, quando a gente aprofundar esse tema aqui. Ó, vou te falar da Assembleia Nacional Francesa. Ó, 577 deputados, atualmente há 208 mulheres. No Senado, 348 senadores, 36% das cadeiras, são aproximadamente 125 senadoras. E o curioso é que não existe a bandeira do feminino. A bandeira que ela é muito... da esquerda, da direita, do pró isso, uhum. contra aquilo. Isso é bem, bem curioso, aqui na França especificamente.
3: Não, vamos lá. Na medida que essas coisas vão evoluindo, a França já é um país que já tem um patamar de equidade, digamos assim, de gênero e tal, muito mais avançado. Né? E você não necessita de cotas, você não precisa disso. A sociedade vai evoluindo, a sociedade vai fazendo o seu filtro. Analisando, uma candidatura mulher é melhor que a candidatura do homem, a candidatura do homem é melhor que a candidatura da mulher, para quais questões, para que momento, para que cargo, você faz essa avaliação. É. Eu acho que, e aí a questão de gênero vai perdendo força, porque você vai tratando as questões do país, você vai conquistando posições de igualdade, e é isso que vai acontecer, na minha visão, acho que nós estamos no meio do caminho aí.
2: É isso aí. Tem coisas também que só acontecem no Brasil, né? Um tempo atrás a gente tinha o Partido da Mulher Brasileira, vocês lembram? Tinha só um deputado e era homem.
5: Para dar o número do Brasil, 17% de mulheres ocupam as cadeiras na Câmara dos Deputados.
2: Fernando Schiller, bom fim de semana para você. A gente volta a se falar na semana que vem aqui no Jornal Gente para comentar mais sobre a política. Já vamos estar aí às vésperas do fim do prazo das convenções e uma definição maior dos candidatos que vão disputar cargos no dia 4 de outubro. Cobertura completa do Grupo Bandeirantes de Comunicação. Até lá, Schiller.
3: Valeu, bom fim de semana. Grande abraço.
5: Um abraço. Olha, e na sequência aqui do Jornal Gente, a gente vai falar sobre um assunto que Pedro voltou ao noticiário, incrivelmente. Guerra do Paraguai. Por quê? O presidente Lula fez um discurso que ofendeu aos paraguaios e o governo do Paraguai decidiu chamar o embaixador brasileiro para dar explicações. A gente vai entender melhor essa história aqui na sequência no Jornal Gente.
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10: Quem está pela Marginal Tietê agora no sentido da rodovia Castelo Branco enfrenta lentidão entre a ponte Aricanduva e a ponte do Tatuapé. Depois tem um trecho longo da Marginal com boas condições e só vai ter problema de novo na chegada ao Cebolão. Para quem vai no sentido da rodovia Ayrton Senna, pista expressa ruim da Anhanguera Bandeirantes, está voltando para casa? 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
2: 8 horas 46 minutos da manhã, aqui no Jornal Gente, pelo horário de Brasília. Nós vamos fazer o nosso contato para receber as informações do Rio de Janeiro com a Gabriela Morgado, porque uma ventania atingiu parte do sul, do sudeste do país nessa semana e ainda tem estragos contabilizados, consequências no Rio de Janeiro. Né, Gabriela? Bom dia para você.
11: Pois é, pessoal, bom dia para vocês, bom dia para todo mundo que acompanha a gente. Eu, inclusive, estou aqui na frente do cemitério do Catumbi, que fica na região central do Rio de Janeiro, onde daqui a pouco, no fim da manhã, vão ser enterrados os corpos dos dois homens que acabaram morrendo depois da queda de um muro por causa desse vendaval que atingiu aqui o Rio de Janeiro na quarta-feira. Foram ventos de mais de 100 km por hora. E aí, esses dois homens foram identificados como Tássio Maia dos Santos, e Vandré Cordeiro da Silva. Eles eram amigos, trabalhavam num salão de festas em Santa Teresa, aqui na mesma região central do Rio de Janeiro, e foram até o local para fechar um portão que tinha sido aberto com vendaval. Só que quando eles passaram perto desse muro, de um terreno ali do local, o muro desabou e eles acabaram morrendo. Claro que receberam ali todas as homenagens dos familiares, dos amigos que devem participar dessa cerimônia muito emocionados. Mas além deles, teve uma outra pessoa que acabou morrendo com o vendaval, Celso Costa Júnior, de Paraty, na Costa Verde. Ele era um advogado que tinha se aposentado e morava num barco na Costa Verde, pescando, e o barco dele acabou naufragando por causa desse vendaval. O corpo dele deve ser velado no fim de semana. Ele que era de Porto Alegre, o corpo deve ser então levado para lá depois da identificação no Instituto Médico Legal para poder acontecer toda essa cerimônia. Ainda há pessoas também internadas que foram feridas durante o vendaval, um homem que foi ferido na cabeça por telhas que desabaram com o vento e também um mergulhador que foi resgatado do mar perto de Pedras. Isso também na Costa Verde. A cidade do Rio continua em estágio 2, numa escala de 5, mas a gente tem todo o estado ainda problemas, árvores caídas que ainda não foram retiradas das pistas e também 140 mil pessoas que estão sem energia. Isso não só aqui na cidade do Rio, mas também outras cidades do estado, principalmente Nova Iguaçu, na Baixada, São Gonçalo e Niterói, na região metropolitana. Então, Rio de Janeiro ainda sofrendo com as consequências desse vendaval que aconteceu na quarta-feira, pessoal.
5: Muito obrigada, Gabriela Murgado, direto do Rio de Janeiro, repórter da Band, ao vivo aqui no Jornal Gente. A gente vai mudar de assunto agora e falar sobre Guerra do Paraguai, mas o quê? Isso aqui não é uma aula de história, é um jornal, por quê? Olha, as relações do Brasil com seus países vizinhos estão num momento muito delicado. Primeiro a questão envolvendo a Argentina e agora o Paraguai. O que é que está acontecendo nesse assunto? O governo do Paraguai anunciou ontem que estava convocando o embaixador do Brasil no Paraguai para entregar uma nota oficial. No meio diplomático, quando um país convoca um embaixador, ele quer deixar claro para o país de origem do embaixador que não está feliz com alguma coisa. Nesse caso aqui, o alguma coisa foi um discurso feito pelo presidente Lula nessa semana. Ele defendia que o Brasil investisse mais recursos na defesa nacional, nas forças armadas, e aí citou a Guerra do Paraguai. Falou isso aqui.
12: Tudo a gente gosta de paz, mas a gente não pode se esquecer que um belo dia o Paraguai resolveu invadir o Brasil, invadiu o Corumbá, ao mesmo tempo invadiu o Uruguai, ao mesmo tempo invadiu a Argentina, e aquela guerra que parecia que era nada durou 5 anos. E aquela guerra, eu ainda não tenho preciso, mas deve ter consumido o equivalente a 5 orçamentos do país naquela época. Porque quando tem uma confusão, ninguém fica perguntando se tem dinheiro ou não tem dinheiro. A hora que começa a confusão, ou você arruma, ou você está ferrado.
5: O Paraguai que saiu destroçado da Guerra do Paraguai no final do século XIX, ainda hoje tem esse como um tema muito sensível. Mas por que esse desagrado? Quem é que está com a razão? Aonde que a Guerra do Paraguai entra nos dias de hoje? A gente convidou para falar conosco sobre esse assunto o ex-ministro da Defesa, Aldo Rebelo, que já está ao vivo aqui no Jornal Gente. Ministro, bom dia. Seja bem-vindo, tudo bom?
13: Bom dia, Thaís. Bom dia, Sônia. Bom dia, Pedro. Bom dia aos nossos internautas.
5: Por que o Paraguai ficou indignado com o discurso feito pelo presidente Lula, no entender do senhor?
13: Porque o tema é muito sensível no Paraguai, Thaís. Eu visitei o Paraguai muitas vezes. Sempre que assumia um ministério ou a presidência da Câmara, a minha primeira visita ao exterior era invariavelmente ao Paraguai. Por quê? Porque há uma ferida aberta. quando há uma efeméride da guerra, por exemplo, a Batalha de Curupaiti ou a Batalha do Itororó, é como se aquela batalha tivesse acontecido no dia anterior. É manchete nos jornais paraguaios, as efemérides sobre a guerra. Mas foi uma guerra violentíssima. O Brasil acusado de genocídio, isso não é verdade, não é verdade. O Brasil perdeu mais ou menos o mesmo número de soldados que os paraguaios perderam. Aproximadamente 60 mil soldados brasileiros morreram na guerra e aproximadamente 60 mil soldados paraguaios. Muitos paraguaios morreram de fome porque houve confisco da agricultura, da mão de obra, da lavoura e uma parte da população morreu de fome, não morreu pelas armas, pelas balas do exército brasileiro, morreu porque não havia comida suficiente para atender a população do Paraguai. Mas foi uma guerra muito violenta. E, de fato, o Império Brasileiro era um império pacifista. O Dom Pedro II não era um homem voltado para a guerra, era um intelectual, era um imperador quase filósofo. Defendia a relação pacífica com os nossos vizinhos como tinha defendido antes o próprio Dom Pedro I, o pai dele, José Bonifácio de Andrade Silva. Aliás, Thaís, Sônia, Pedro, nos primeiros 20 anos da independência do Paraguai, o Brasil foi o único país do mundo a manter uma representação diplomática no Paraguai. Ninguém mais queria reconhecer o Paraguai. Por quê? Porque a Argentina não aceitava a existência do Paraguai, mandou um exército para ocupar Assunção. Esse exército foi derrotado numa batalha que até homenageia hoje lá um clube de futebol, na batalha de Cerro Porteño. O general Belgrano foi derrotado pelas forças paraguaias. E o Brasil não era por romantismo. Claro que o Brasil tinha interesse em manter o Paraguai como um país independente para não criar uma Argentina muito grande e muito forte. Então, durante muito tempo, nós fomos o único país a reconhecer o Paraguai. Depois da guerra, a Argentina queria também o fim do Paraguai, que o Paraguai fosse desmembrado, uma parte para o Brasil, outra parte para a Argentina e, quem sabe, ainda um pedaço para a Bolívia. O Brasil resistiu e não aceitou. Por quê? Porque achava que, pela nossa tradição diplomática, não devia violar as fronteiras ou ocupar território por causa da guerra. Então, tivemos essas relações. Itaipu, quando foi construída, o exército brasileiro e o Itamaraty queriam que Itaipu fosse construída sem o Paraguai. O presidente João Goulart e depois os presidentes militares resolveram fazer com o Paraguai. Fizeram Itaipu com o Paraguai, é uma empresa binacional, é um caso único aqui nas Américas, e nós procuramos cultivar relações de amizade e de respeito para que essas cicatrizes da guerra não causassem dissabores na nossa vida contemporânea. O presidente Lula foi inábil ao abordar da forma como abordou esse conflito. Rememorar uma guerra que foi traumática não é a forma mais pedagógica de lidar com esse episódio da história. Você tinha que lidar. Eu fui ministro da Defesa, visitei o Paraguai inteiro com o ministro da Defesa do Paraguai, homenageei os heróis brasileiros e paraguaios, depositando flores em todos os locais da guerra. Homenageando por quê? Porque eram soldados que defenderam as suas nações. Os paraguaios defenderam o Paraguai, o Brasil os brasileiros defenderam o Brasil. E eu achava que os dois deveriam ser homenageados. Fui ao Paraguai, prestei essas homenagens, disse que o Brasil precisava, com o Paraguai, acertar uma forma de resgatar a história dessa guerra, proteger os despojos de guerra, porque há no Brasil um canhão paraguai, que é o El Cristiano, porque o Solano Lopes mandou derreter os sinos das igrejas para fazer um canhão que eles chamavam de El Cristiano. Era um canhão muito potente que o Brasil trouxe aqui, está no Rio de Janeiro. E lá no Paraguai existem também navios brasileiros. Tem lá um museu a céu aberto chamado Vapor Cuê, ou seja, cuê em Guarani quer dizer aquilo que foi, aquilo que no passado cumpriu um papel, ou seja, aquilo que foi um navio. Vapor Cuê são navios brasileiros que estão lá exibidos como troféus e como artigos de museus de guerra. Eu disse, o primeiro trabalho é você fazer um inventário de todas as festas da guerra para proteger a memória, proteger a história e não ficar relembrando os aspectos menos interessantes desse conflito. Devemos usar o conflito para aproximação com o Paraguai, para cultivar a paz, e não para rememorar o trauma de uma guerra sangrenta que deixou marcas no Paraguai e também deixou marcas no Brasil.
5: Ministro, alguns ouvintes aí que estão pedindo para eu perguntar para o senhor o seguinte, mas afinal, o Paraguai invadiu ou não o Brasil naquele momento?
13: Claro que invadiu. Invadiu o Mato Grosso e foi, não foi uma invasão qualquer. A tropa brasileira foi massacrada pelos paraguaios lá no Mato Grosso. E depois invadiu o Rio Grande do Sul, e o Uruguaiana foi ocupada, essa cidade de Uruguaiana, no Rio Grande do Sul, foi ocupada. O Dom Pedro II foi lá até a Uruguaiana, reuniu-se com os presidentes da Argentina e do Uruguai para consertar a ação na guerra contra o Paraguai. E o Paraguai também invadiu a Argentina, é verdade, ocupou Corrientes. Eu estive em Corrientes. Corrientes depois virou uma espécie de capital da guerra, de ponto de apoio logístico, tanto para as tropas brasileiras quanto para as tropas da Argentina. Então, o Paraguai, porque para chegar até Uruguaiana, eles pediram permissão à Argentina, não tinha como chegar ao Rio Grande do Sul sem atravessar essas províncias, Misiones e Corrientes. A Argentina não deu a concessão, porque não queria participar da guerra, o Paraguai invadiu. A Argentina ocupou Corrientes, sequestrou mulheres, há episódios da guerra sobre mulheres paraguaias, da elite paraguaia, da elite argentina que foram sequestradas pelo Paraguai. Então, foi uma guerra. Não tem uma guerra onde você diga esse aqui foi o vilão, esse aqui foi o herói. Não. A guerra, como disse o Floriano Peixoto, quando o presidente Solano Lopes foi morto, lá em Cerro Corá, eu fui em Cerro Corá. A primeira-dama, Madame Lynch, disse, mas os senhores queriam trazer a civilização e mataram o meu marido e o filho de 16 anos. E o Floriano Peixoto disse, minha senhora, isso é uma guerra. Mas o que é que fez o Exército Brasileiro? Protegeu a Madame Lynch para não ser assassinada pela oposição ao marido dela, ao Solano Lopes. Foi dentro de um navio brasileiro, levada para o Rio de Janeiro e depois exilada em Paris. A guerra produziu esses heróis nossos. O Caxias é um herói da Guerra do Paraguai, foi o comandante mais importante da guerra. O Osório, o Floriano Peixoto e o Deodoro também foram heróis. O Brasil perdeu muitos oficiais. O Deodoro perdeu três irmãos na guerra. Dona Rosa da Fonseca, mãe do Marechal Deodoro, chorou a morte de três filhos, de três oficiais mortos em combate na Guerra do Paraguai. Então, a guerra foi sangrenta, a guerra teve episódios de atrocidades de parte a parte, degolas, fuzilamentos, mas isso é o que é uma guerra. E o Brasil, naturalmente, não tem do que se regozijar, mas o Brasil também não pode aceitar a ideia falsa de que foi um genocídio. Não, foi uma guerra com milhares de mortos de parte a parte. E a única inconveniência da fala do presidente Lula é que você precisa fazer a abordagem desse episódio não pelo que ele deixou de marcas mais violentas, mas pelo que ele permite de uma aproximação para cultivar a paz entre dois vizinhos importantes com uma história comum que somos nós brasileiros e os nossos irmãos paraguaios.
4: Pois é, ministro. Ex-ministro Aldo Rebelo conversando conosco ao vivo aqui no Jornal Gente, analisando aí Brasil-Paraguai, Guerra do Paraguai, explicação histórica, e o senhor falou em vizinhos. Aí a gente pensa na Argentina. E eu gostaria de saber com o senhor sobre esse imbróglio, né? A recente visita de Javier Milei, né? Que apoiando a campanha de Flávio Bolsonaro, e essa briga aí entre o governo, o atual governo do Brasil e o governo argentino, ministro.
13: Sônia, quando a Inglaterra invadiu, a Argentina invadiu as Malvinas e a Inglaterra retomou as Malvinas, o presidente João Batista Figueiredo tomou o lado da Argentina. E aí, não sei se foi o jornalista Alexandre Garcia, perguntou a causa. Ele disse, não, a Argentina está aí, é nossa vizinha. E na primeira fala sobre esse episódio, em 1982, na ONU, Figueiredo foi o primeiro presidente brasileiro a falar na ONU. Antes falava o ministro das Relações Exteriores. Ele fez um belo pronunciamento, preparado naturalmente pelo grande chanceler Saraiva Guerreiro, e citou o caso das Malvinas, dizendo que o Brasil defendia as Malvinas desde quando ela foi tomada dos argentinos, no século XIX. Então, o Brasil teve com a Argentina relações de cooperação e de amizade, relações de muita disputa e desconfiança. Fizemos uma guerra, as tropas brasileiras desfilaram em Buenos Aires, depois de vencermos a Batalha de Monte Caseiros, com um caudilho argentino que se insurgiu contra o governo do presidente Rosas. O general Osório desfilou com a sua tropa em Buenos Aires, depois da Batalha de Monte Caseiros. Então, tivemos guerra e tivemos paz. Tivemos cooperação. Quando eu fui ministro da Defesa, dei andamento a um acordo de cooperação na área nuclear para construir um reator multipropósito que tinha como base um projeto argentino. Então, tínhamos essas relações de muita cooperação. O presidente Milei veio ao Brasil e atacou o presidente do Brasil, atacou o presidente do Supremo, ministro do Supremo, adotou uma atitude inconveniente para um presidente da República. Eu creio que quando nós estamos fora do nosso país, nós não podemos chegar na Argentina e atacar o Milei. Por que vamos atacar o Milei na Argentina? Principalmente se a pessoa exerce uma função pública, ou deputado, ou diplomata. Na vida privada você faz o que quer, mas na vida pública, quando você representa o seu país, você precisa ter cuidado. Então, eu acho que nenhum dirigente brasileiro, nenhum deputado brasileiro, nenhum diplomata brasileiro pode chegar na Argentina e atacar o presidente Milei ou o governo argentino ou as instituições argentinas. Da mesma forma, é uma imprudência, naturalmente, como muitos argentinos reconheceram, o presidente da Argentina chegar ao Brasil e, no Brasil, atacar autoridades brasileiras. Isso é um atributo das pessoas, das instituições no Brasil. Oposição, crítica, etc. Agora, um chefe de Estado estrangeiro não deveria fazer isso. Agora, eu soube que ele quer aprovar uma lei na Argentina para banir da Argentina todo mundo que adote discurso de ódio ou critique argentinos ou critique a Argentina. Eu fico imaginando se essa lei existisse no Brasil e seria aplicada ao presidente Milei com as críticas que ele fez às instituições brasileiras. Eu acho que o Brasil deve tratar isso de forma crítica, mas o Brasil não deve escalar. Por quê? Porque as relações com a Argentina, como disse o presidente Figueiredo, a Argentina está aí, nós temos uma fronteira muito grande com a Argentina, nós temos uma cooperação com a Argentina. Conviver com a Argentina não é uma escolha, conviver com a Argentina é um destino, certo? A natureza nos deu o destino de conviver com a Argentina e com os nossos demais vizinhos de 16 mil quilômetros de fronteira. Então, é preciso, naturalmente, reagir à ação inconsequente do presidente Milei, mas proteger as relações históricas com um vizinho muito importante em todos os aspectos, como é o caso da nossa vizinha Argentina.
2: Ontem à tarde eu liguei para o ministro Aldo Rebelo para combinar essa participação aqui hoje no Jornal Gente, para a gente falar da Guerra do Paraguai, essa questão aí da crise com a Argentina. Mas de lá para cá, do nosso telefonema para cá, foi divulgada a notícia de que o ex-ministro Aldo Rebelo agora é coordenador de campanha de um dos pré-candidatos à presidência da República. Por isso, eu pergunto para o senhor o seguinte: qual é a sua expectativa? O que o senhor pretende colocar aí de desafios para tentar elevar o número, né, de eleitores nas pesquisas que manifestam vontade em registrar o voto no Ronaldo Caiado na eleição desse ano?
13: Pedro, em primeiro lugar, circunstanciar as minhas relações com o Ronaldo Caiado e com o presidente do partido, que é o Kassab, e com próceres do partido, do PSD. Eu conheço o Ronaldo Caiado de muito tempo, trabalhamos juntos no Congresso, fomos deputados, ele era um legislador muito aplicado, foi relator de um projeto de reforma política eleitoral quando eu era líder do governo. O relatório dele foi muito elogiado, chegou perto de ser aprovado, mas como tudo no Congresso, em se tratando de reforma política eleitoral, para pelo caminho, mas ele fez um bom relatório. Depois eu fui relator do Código Florestal, também era da base do governo. No primeiro caso, o governo do presidente Lula. Segundo caso, o governo da presidente Dilma. E nós fizemos juntos esse relatório do Código Florestal. Ele deu uma contribuição muito importante e sempre foi um legislador, depois governador do Goiás, também muito bem avaliado. E sempre tivemos um tratamento de muito respeito e de muita cooperação. O presidente Kassab, que é o presidente do partido, foi meu colega de Câmara dos Deputados. Era o prefeito de São Paulo que ajudou a organizar a Copa do Mundo em São Paulo quando eu era ministro do esporte. Preparamos juntos, na área de mobilidade, de infraestrutura, de segurança, a Copa do Mundo em São Paulo. E ele deu uma grande contribuição para organizar a Copa do Mundo em São Paulo. Depois, nós fomos ministros da presidente Dilma. Eu era ministro da Ciência e Tecnologia e da Defesa, do esporte, ele foi ministro da Ciência e Tecnologia. Ciência e Tecnologia. Foi o meu sucessor no Ministério da Ciência e Tecnologia. Fizemos juntos a transição desse ministério e ele acolheu muitas das sugestões e dos projetos que eu deixei no Ministério da Ciência e Tecnologia, principalmente aqui em São Paulo. Aliás, ele já ministro e eu fora do ministério, participamos de algumas atividades para as quais eu fui convidado por ele. Então, temos uma relação de proximidade, de cooperação. Eu tive uma passageira pré-candidatura à presidência da República, que não se consolidou, e o Kassab compareceu ao meu pré-lançamento. E depois veio o convite. Qual é o convite? Assumir a coordenação política da campanha do candidato, agora já candidato, Ronaldo Caiado. Com que objetivo? Contribuir com a minha experiência administrativa em áreas importantes onde eu posso colaborar, na área de ciência e tecnologia, onde fui ministro, do esporte, da defesa, sobre a Amazônia, um capítulo sobre a Amazônia para o programa de governo. E a outra parte é na política. Eu tenho experiência política, fui presidente de Câmara, fui líder de governo, líder de oposição, tenho relações políticas amplas. Conformar uma ampla aliança de forças heterogêneas para a campanha do presidente Caiado. A tradição brasileira, Pedro, não é a tradição dessa polarização que está aí, do Fla-Flu, não é a tradição do preto no branco, do vermelho e do azul. Não é essa a tradição da guerra das raças, da guerra de gênero. A tradição do Brasil é da aliança de forças heterogêneas. As grandes transições do Brasil, os grandes processos de mudança no Brasil, desde a Guerra dos Holandeses, que enfrentamos com um exército de fazendeiros, outro exército de negros e outro exército de indígenas, a independência, a proclamação da República, a abolição da escravidão, todos esses episódios foram alcançados com alianças heterogêneas, ou seja, não foi com um grupo fechado de brasileiros que resolveu enfrentar tudo e todos, não. Foram amplas alianças para mudar o país. E eu penso que é necessário reeditar essa tradição brasileira de amplas alianças para retomar o desenvolvimento do Brasil, reduzir as desigualdades no Brasil, valorizar a democracia no Brasil, reduzir a violência, combater a violência, o crime organizado. Você precisa de forças amplas no Brasil. Essa é a contribuição que eu posso oferecer e que é recebida de bom grado por esses dois autores do convite, que são meus amigos, o ex-deputado e ex-ministro Gilberto Kassab, que é o presidente do PSD, e o candidato, e ex-governador, e ex-deputado, e ex-senador Ronaldo Caiado.
5: O ex-ministro Aldo Rebelo conosco aqui ao vivo no Jornal. Gente, ministro, obrigada. Até a próxima. Bom fim de semana, hein?
13: Obrigado, bom dia e até breve.
5: Até breve. Já, já aqui no Jornal. Gente, uma história, Pedro Campos. Uma bactéria que está causando um surto de diarreia nos Estados Unidos. A tal da diarreia bomba, diarreia explosiva. Que medo, hein? O Eduardo Barão vai contar que história é essa. Já, já aqui no Jornal. Gente.
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2: Dá pra gente falar do trânsito agora da Marginal Pinheiros para Interlagos. Lenta, pesada, desde o Cebolão até a passagem pela Ponte do Jaguaré. Depois, o trânsito segue intenso, mas já com a condição melhor até a chegada à região do Jockey Club. Para Castelo Branco, nesse mesmo trecho, o caminho vai bem agora? 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
3: De 14 minutos no horário de Brasília e nos Estados Unidos pode chegar a 20 mil o número de pessoas infectadas por um parasita que causa diarreia. Os casos teriam origem num tipo de alface e podem aí respingar na aprovação do governo Trump, que já é baixa. Quem conta tudo pra gente direto de Nova York é o Eduardo Barão. Olá, Barão.
4: Olá, bom dia para você, para todo mundo no Brasil. Um dos vegetais mais consumidos do mundo, a alface, continua no centro de um surto de diarreia que agora expandiu, atinge pessoas de 45 dos 50 estados americanos. Essa doença é provocada por um parasita que desregula o intestino, provocando o que os médicos chamam de diarreia explosiva. Além de várias vezes ao banheiro, a pessoa contaminada apresenta sintomas como náuseas, febre e desidratação. Investigações do Departamento de Saúde apontam que parte dos casos está ligado ao consumo da alface americana fatiada, distribuída pela Taylor Farms, que é uma empresa que fornece alimentos frescos para restaurantes. Os vegetais são plantados no México e transportados aqui para os Estados Unidos. Entre os clientes da Taylor Farms está a Taco Bell, que é uma rede de fast food muito grande por aqui. A maioria das pessoas doentes disseram que passaram mal depois de consumir alimentos vendidos nesses restaurantes. Até o começo da semana, mais de 6.700 casos foram confirmados e outros 11.500 são investigados. O secretário de Saúde do governo Trump, Robert Kennedy Jr., chegou a dizer na semana passada que o surto estava sob controle, culpou o México pelas contaminações, mas autoridades mexicanas rebateram e asseguraram que a alface passou por certificações sanitárias.
3: Obrigada, Barão. Eduardo Barão, direto de Nova York. E agora o Jornal Gente faz um rápido intervalo. A gente volta daqui a pouco.
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0: Fim de semana de convenções partidárias, mais um, né, Pedro? Terminando o prazo, nesse final de semana tem a convenção do PT, que vai, claro, ali carimbar o nome de Lula, que entra em mais uma disputa presidencial. E hoje, em São Paulo, Flávio Bolsonaro está reunido com o governador, com o prefeito da cidade e com vereadores. A repórter Maju Arruda Leite é quem acompanha esse encontro. Fala pra gente sobre ele e também sobre as convenções que vão chegar, né, Maju? Bom dia.
1: Oi, Thaís, um bom dia a você, bom dia a todos. Eu falo ao vivo em frente à sede do PL, na região do Parque Ibirapuera, na zona sul de São Paulo, onde é o comitê de campanha do candidato à presidência da República, Flávio Bolsonaro. Por aqui vai acontecer um café da manhã, organizado pelo prefeito de São Paulo, Ricardo Nunes, com a presença de vereadores da cidade de São Paulo. Além, claro, de Flávio, quem também estará presente por aqui é o governador do estado, Tarcísio de Freitas. E o objetivo desse encontro, Thaís, é alinhar estratégias para alavancar a campanha de Flávio Bolsonaro aqui na cidade de São Paulo, um local, um lugar considerado estratégico e onde o presidente Lula teve a maioria dos votos na última eleição. E os votos na periferia foram o que deu força ao presidente Lula na última eleição em 2022. Então, a ideia, a campanha entende que os vereadores são as autoridades mais próximas da população e a ideia é fazer com que esse encontro entre os vereadores e Flávio Bolsonaro ajude a alavancar a Flávio Bolsonaro conquistar mais votos, especialmente nos extremos da cidade, na Zona Sul e na Zona Leste, locais onde são as bases dos vereadores, da base do prefeito Ricardo Nunes. O que eu apurei é que foram convidados cerca de 30 vereadores, confirmaram a presença cerca de 15 e, segundo integrantes da campanha, o restante não confirmou presença porque está em recesso eleitoral e eles não estão aqui na cidade de São Paulo. Até o momento, quem chegou por aqui foi o prefeito da capital, Ricardo Nunes. A expectativa é que daqui a alguns minutos o governador de São Paulo também chegue por aqui. A expectativa é que esse café da manhã comece por volta das 10 horas. Os três, Tarcísio de Freitas, Flávio Bolsonaro e Ricardo Nunes, também estarão juntos amanhã na Convenção Estadual do Republicanos, partido do governador Tarcísio de Freitas. Amanhã ele vai lançar oficialmente a sua candidatura à reeleição. Também estarão presentes o vice-governador Felício Ramute, os pré-candidatos ao Senado André do Prado, Guilherme Derriti. Essa convenção vai acontecer amanhã a partir das 9 horas da manhã no ginásio do Ibirapuera, com uma expectativa de público de 7 mil pessoas. Flávio Bolsonaro também confirmou presença e deve discursar nessa convenção. Lembrando, é do Republicanos e o partido ainda não decidiu se vai apoiar Flávio Bolsonaro na disputa presidencial. Eu conversei com integrantes do Republicanos que me disseram que essa decisão será na semana que vem. Falando do outro lado, o presidente Lula hoje começa uma série de viagens para marcar presença em convenções partidárias de aliados. Hoje ele estará em Fortaleza, no Ceará, vai passar em Salvador, na Bahia, e ele finaliza essa série de viagens aqui na cidade de São Paulo, onde vai acontecer a Convenção Nacional do PT. Esse evento vai ser no Expo Center Norte, que tem capacidade para atingir de 3 a 4 mil pessoas, mas, de fato, que integrantes da campanha do presidente Lula dizem que o pontapé inicial vai ser no dia 16 de agosto, primeiro dia de campanha, onde a expectativa é reunir cerca de 30 mil pessoas em um estádio, no 1º de maio, São Bernardo do Campo, berço político de Lula. Então, a ideia é que lá eles consigam reunir o maior número de pessoas. Mas no domingo tem então a confirmação da candidatura Lula e Alckmin, candidatura à reeleição à presidência da República. Volto com vocês.
2: Obrigado, Maju Arruda Leite, ainda, né, na esteira do processo pré-eleitoral, aí nesse momento de convenções, tem mais uma dor de cabeça para o núcleo petista, porque o senador Jacques Wagner terá continuidade da sua investigação. Nós temos os detalhes com a reportagem em Brasília. O Rodrigo Vilela está de volta para trazer mais detalhes desse caso para nós. Não é, Vilela? Bom dia.
3: Oi, Pedro. É

0: Isso mesmo. Bom dia a você, bom dia a todos. São novos documentos relacionados à Operação Compliance Zero, desta vez detalhando um pouco mais as suspeitas sobre o senador da Bahia, Jax Wagner. Esses novos documentos, viu, Pedro, eles apontam que foram ao menos 74 ligações realizadas entre o senador Jax Wagner e o ex-sócio do Banco Master, Augusto Ferreira Lima, o que dá cerca de 5 horas e meia de conversas entre os dois. O relatório ainda aponta uma suspeita de pagamento de propina na casa de 2,5 milhões de reais em um esquema semelhante ao que teria sido pago ao ex-presidente do BRB, Paulo Henrique Costa. Além disso, os investigadores afirmam que Daniel Vorcaro também disponibilizou um jatinho para ficar à disposição do senador Jax Wagner e chegou até a marcar encontros com Jax Wagner nas dependências do Senado. Além disso, o relatório ainda aponta que Jax Wagner, ele foi citado ali, foi mencionado como um intermediário para que pudesse levar recados do banqueiro Daniel Vorcaro ao presidente Lula. Jax Wagner nega ter atuado em favor do banqueiro Daniel Vorcaro e sobre esses novos documentos a defesa do senador ainda não se manifestou. Volto com vocês.
1: Obrigada. O Rodrigo Vilela, direto de Brasília. A investigação sobre Jax Wagner, Pedro, é muito parecida com a que acontece agora, envolve o senador Ciro Nogueira, não é? É o uso de influência para, de alguma forma, ou pautar, ou influenciar, ou aproximar autoridades do Banco Master. Ambos dentro dessa investigação agora da Polícia Federal. A questão é que numa campanha, não é, Pedro? No momento em que ontem houve a autorização do Supremo Tribunal Federal para que a Polícia Federal investigasse o filho do presidente Lula pela relação dele com o careca do INSS, essa outra paulada aqui envolvendo Jax Wagner, que foi líder do governo e saiu depois da divulgação desse caso, é uma má notícia que vai ter que ser administrada pela campanha de Lula.
2: É isso aí, né, Thaís? E aí, nesse período eleitoral, é quando tem denúncias dessa natureza, há sempre uma dúvida, né? Será que a Polícia Federal, de alguma forma, tem como evitar essa investigação? Deve acelerar até para o eleitor saber quem teve relacionado com o Banco Master, seja lá qual for o lado da política, se pesa de um lado, se pesa do outro, isso acaba sendo usado de forma política no período eleitoral. Não
1: Mas
2: tem fiquem
1: tranquilos, né, Pedro? Porque o caso do Banco Master, ele foi apartidário, né?
2: Nesse
1: Ou
2: foi.
1: Suprapartidário, né? Foi. Passou ali por
3: Gregos
1: cima de todo
3: troianos.
1: Mundo. É isso aí. Olha, o Jornal Gente fica por aqui na Rádio Bandeirantes. Não, o Jornal Gente segue na Bandeirantes a partir de agora. Fica por aqui na Band News TV, onde a partir de agora chega o Nelson Gomes com o Radar.
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3: As informações agora da Avenida Interlagos, no caminho para o centro, onde o motorista enfrenta trânsito um pouco mais carregado na passagem pelo cruzamento com as Nações Unidas. Depois dali tem lentidão entre Antônio Gonçalves Viana e a Iervante Sajiquian, e da José Neves até a Praça Ministro Pedro Chaves para o bairro. Tem lentidão ali do shopping até a Nossa Senhora do Sabará. Tá voltando para casa? 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
4: A Conmebol Libertadores anunciou uma novidade para a fase mata-mata da competição, que começa no mês de agosto. Os clubes campeões da Libertadores no passado terão uma novidade visual nos seus uniformes. Patches personalizados com referências às conquistas de cada clube ao longo da história do torneio. Entre as equipes que farão uso do novo patch estão os brasileiros Flamengo, Fluminense, Palmeiras, Cruzeiro e Corinthians, além de Estudiantes da Argentina e LDU do Equador, que vão usar os novos emblemas durante a fase final do torneio. A estreia já ocorre nos jogos de ida das oitavas de final, que começam a partir do próximo dia 11.
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6: São 9:29 no Jornal Gente da Bandeirantes. Nós vamos acionar a nossa reportagem, o Guilherme Oliveira, e um assunto que é decisivo para o momento que vivemos na segurança pública. Se não combatermos os obstáculos colocados na entrada e saída da favela de Paraisópolis, corremos o risco de vivermos em um curto prazo uma situação muito semelhante àquela que acontece no Rio de Janeiro, onde as barricadas atrapalham o deslocamento das forças de segurança em operações no combate ao crime. Então, Guilherme Oliveira, conta pra gente o que a polícia vai fazer hoje em Paraisópolis. Bom dia para você.
7: Tudo bem, Pedro? Bom dia para você, a Thaís, a quem nos acompanha aqui na Bandeirantes. Essa operação já em andamento para a destruição de lombadas irregulares que foram construídas pelo próprio crime organizado. E como você muito bem disse, essas estruturas, elas são construídas para prejudicar ações policiais. Isso acontece muito no Rio de Janeiro e, infelizmente, está acontecendo também na favela de Paraisópolis, na zona sul da capital. Só neste ano é pelo menos a quarta intervenção da Polícia Militar, essa operação do 16º Batalhão, para a destruição dessas lombadas. Às 8 da manhã, os policiais se reuniram na subprefeitura do Butantã e já estão, portanto, com essa operação em andamento, que tem o auxílio da Prefeitura de São Paulo. A Polícia Militar faz a segurança e os funcionários da Prefeitura destroem essas lombadas com maquinários pesados, tratores e também caminhões, justamente para esse serviço, que vai durar todo o dia de hoje, toda sexta-feira, essa operação até o início da noite. Aí quando fica escuro, fica de fato mais perigoso, e aí a prefeitura e a polícia saem, portanto, dessa favela. Mas, repito, já está em andamento. A gente fala neste momento do 89 Distrito Policial, aí a Polícia Civil, isso porque qualquer ocorrência que tem em Paraisópolis, essa ocorrência vem para cá, para o 89 Distrito Policial, por isso que a gente fala daqui neste momento, mas a ação já em andamento em Paraisópolis para a destruição dessas lombadas. Felizmente, até agora, não houve intercorrências, pessoal.
6: É isso aí, a polícia tem que fazer essa operação mesmo, acabar com essas lombadas irregulares. Por que estão querendo instalar a lombada na entrada e saída da comunidade? É óbvio que é para impedir que a polícia entre, né? Quem tem que instalar a lombada é a CET, é a prefeitura, depois de estudo. São moradores, grupo de moradores, facção criminosa e nada disso. E foi assim que o Rio de Janeiro deixou ali uma barricada, outra, pronto. Surgiram várias e hoje os blindados têm dificuldade para as operações lá no Rio.
8: É isso aí, Pedro. A gente não pode... Tem que olhar o que deu errado também, né? A gente tem que copiar o que der certo e evitar o que deu errado. No Rio de Janeiro isso deu muito, muito errado. Porque a gente vê nas operações da Polícia do Rio as tentativas de remover... Ali é barricada mais do que lombada, né? Tem barricada de tudo que você imaginar. Não consegue entrar em quase nenhuma comunidade. E aqui agora... quem atua do lado criminoso na comunidade de Paraisópolis está usando essa mesma tática. A gente morre aqui de pena de quem mora nesses lugares e tem que conviver com esse crime no dia a dia, não é, Pedro? Você se lembra de uma pesquisa recente que foi lançada por um desses institutos dizendo que 30% ou 40% dos entrevistados respondiam que sim, moravam em uma zona que tinha pelo menos influência do crime organizado? Influência é o domínio. O que é isso? Todo dia você sai de casa sabendo que alguma coisa pode acontecer com você, com seu filho, com a sua família, porque tem criminoso agindo ali a céu aberto. A gente tem que ter muito, muito cuidado com isso. 9h34 agora.
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2: Pelo corredor da Avenida dos Bandeirantes, o trânsito é lento no sentido Marginal Pinheiros, a partir do viaduto dos Bandeirantes até a Praça Carananduba. Também tem lentidão da Rua Alvorada até o acesso à Marginal. E para quem vai no sentido da Rodovia dos Imigrantes, trânsito intenso agora, mas sem paradas por ali. 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
3: Às 9h36, informação sobre um caso de violência na área da Granja Viana. O repórter Luiz Felipe Nunes, ao vivo aqui no Jornal Gente. Bom dia, Luiz.
4: Muito bom dia, Thaís. Pedro, bom dia para você que nos acompanha na Bandeirantes, na região metropolitana de São Paulo, cidade de Cotia, um bairro nobre da região metropolitana de São Paulo. Houve um crime agora pela manhã, perto das 7 horas, quando um pai, Moisés Lopes, sobrinho, um homem de 54 anos, estava levando o filho para o colégio e foi abordado por dois homens em uma moto na saída de um condomínio. O pai e o filho estavam em um veículo e foram alvejados. Infelizmente, Moisés Lopes, sobrinho, não resistiu, faleceu e o filho ainda se recupera em um hospital da região. Nossa reportagem conversou com a Guarda Civil da cidade e o comandante Éder falou para a nossa reportagem sobre os detalhes desse acontecimento. A gente acompanha agora.
5: A vítima saía para levar o seu filho na escola e ao sair do condomínio, o Vila Deste aqui à esquerda, ele foi surpreendido com dois indivíduos numa moto que disparou contra o seu veículo. Ou seja, esses dois indivíduos já estavam aguardando a saída das vítimas do condomínio. Provavelmente o pai ia levar seu filho à escola. Informações que nós temos aí que foi aproximadamente uns 11 disparos contra essas vítimas. Segundo informações também, o genitor dessa criança veio a óbito e essa criança se encontra alvejada, porém, até o momento está fora de risco.
4: Nossa apuração com a repórter Júlia Sarmento, do Grupo Bandeirantes de Comunicação, também confirmou que Moisés Lopes Sobrinho teve cargos administrativos na Prefeitura de Cotia e também em uma delegacia da região.
6: Que história, hein? Olha, claro que a polícia vai investigar ao longo do dia, né? O primeiro momento parece se tratar aí de uma execução que os bandidos estavam esperando o carro passar para efetuar, porque 11 disparos aí, pelo menos, segundo o guarda, é muita coisa, né? E não levaram nada, pelo que se sabe até agora não teve uma abordagem. Bom, vamos ter que aguardar para saber, mas de qualquer forma, seja lá qual for, a explicação para o crime é terrível, né? O sujeito saindo de casa para levar o filho para a escola ali na Granja Viana, uma região muito movimentada nesse horário da manhã, e essa ousadia aí dos bandidos de cometer o crime em plena luz do dia de manhã, quando o trânsito é bem carregado ali. Quem mora na Granja Viana sabe bem o que nós estamos falando.
3: Obrigada, Luiz.
4: Obrigado, gente. Um abraço.
6: 9h38.
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2: A condição da Via Dutra na chegada ainda é melhor do que em outros dias desta semana, apesar do trânsito bem carregado ali no trecho da Vila Maria, que vai nos últimos quilômetros do 230 até o 231, atrapalhando um pouquinho a vida do motorista, serve para a pista lateral e para a expressa. Na saída para o Rio de Janeiro, a condição é boa. 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
3: Juliana Rosa e os dados sobre a dívida pública no Brasil, né, Juliana? Bom dia.
10: Bom dia, Thaís, Pedro, bom dia para você aqui da Bandeirantes. O governo divulgou agora de manhã o crescimento da dívida pública, perto agora de 82% do PIB, do tamanho da economia. E a preocupação é que a dívida não para de crescer no Brasil, uma dívida alta que vai se aproximando no ano que vem para casa dos 90%, deve fechar esse ano em 83%, ano que vem 87%. Então, as previsões vão apontando que a dívida não tem perspectiva de recuar, nem estabilizar, né? Pode passar de 100% muito em breve. Então, esse é um medidor de risco. A dívida do Brasil é muito acima da média de países emergentes, que estão ali na casa dos 70%. E o pior é essa falta de perspectiva de que em algum momento ela pare de subir. A gente tem uma regra fiscal, a regra do arcabouço fiscal, que ela não tem sido suficiente para estancar o crescimento da dívida. O governo diz que vai entregar esse ano um superávit das contas públicas, que é a diferença entre o que se recebe e o que se gasta, de 10 bilhões de reais, mas isso não é suficiente para evitar o crescimento da dívida. Inclusive, é uma entrega que, na prática, como tem exclusão de alguns gastos, como, por exemplo, precatórios, enfim, que são aqueles títulos que o governo perde, aquelas ações que o governo perde na justiça, enfim, tem alguns gastos que não entram nessa contabilidade. Então, na prática, o governo segue fazendo déficit, ou seja, ele gasta mais do que recebe, mesmo com recorde de arrecadação. A gente paga uma carga tributária muito alta, em torno de 35% do tamanho da economia. É uma carga tributária de países ricos, só que não é suficiente, porque o gasto sempre cresce mais do que as receitas. Então, a gente está precisando urgentemente de um pacto político para poder endereçar essa questão, porque isso vai batendo na questão da confiança do país. O Tesouro Nacional já está tendo dificuldade de rolar sua dívida pública, que é oferecer ao mercado os títulos da dívida, as letras do Tesouro. Já o pedido já passa de juros acima de 8%, acima da inflação, é um juro muito alto que faz a dívida crescer ainda mais rapidamente. E esse juro, ele bate no juro que a gente encontra lá nos bancos. Você vê que mesmo com a taxa Selic, a taxa básica de juros da economia parada, e até caindo agora, né, começando aí a cair nos últimos meses, a taxa de juros do crédito, ela sobe. Então, isso vai encarecendo, inclusive, o crédito para o cidadão brasileiro, não só para o governo. A gente tem que enfrentar questões difíceis. O ministro da Fazenda, Dario Durigan, tem feito um périplo aí pelo mercado financeiro, dizendo que num eventual Lula 4 eles apertariam a regra das contas, mas são medidas sensíveis que precisam ser adotadas para poder atacar principalmente o chamado gasto obrigatório, aquilo que está na Constituição, por exemplo, desvincular o salário mínimo de gastos previdenciários, as emendas parlamentares que viraram algo surreal, né? O volume de emendas hoje, os penduricalhos do judiciário. Então, a gente tem um desafio enorme político de endereçar essa questão, porque isso vai desaguando numa piora da economia, fazendo a economia carregar um juro muito elevado, o que vai dificultando o crescimento da economia. E, portanto, a gente, no ano que vem, está chegando numa situação em que não fazer nada não é uma opção. Volto com vocês.
3: Muito obrigada, Juliana Rosa, falando sempre de economia nesse horário aqui no Jornal Gente. Olha o quinto sinal chegando para marcar 9 horas e 45 minutos.
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6: Repórter Bandeirantes, 9 horas e 45 minutos. Repórter Luiz Eduardo de Castro trazendo informações do BNDES para quem está acompanhando a Rede Bandeirantes. Fala, Luiz.
12: O BNDES anuncia a criação do Fundo Nacional da Aviação Civil. O pacote, que disponibiliza linhas de crédito no valor total de 8 bilhões de reais para companhias aéreas, foi divulgado durante a tarde desta quinta-feira em coletiva de imprensa realizada na sede do banco, no centro do Rio de Janeiro. Segundo o plano, poderão ser beneficiadas com empréstimos de até 2,6 bilhões de reais as três maiores companhias aéreas do Brasil em volume de passageiros, Latam, Gol e Azul. Mas a proposta também contempla a aerotáxi Abaeté, que vai receber até 8 milhões de reais. Os valores, que já estão disponíveis para contratação e têm prazo de 5 anos para serem quitados e 12 meses de carência, só poderão ser usados com a finalidade de dar mais flexibilidade de caixa para as empresas, mas ainda poderão ser acrescidos posteriormente de mais 5 bilhões de reais em crédito destinados a gastos com infraestrutura, aquisição de combustível sustentável e compra de aeronaves da Embraer.
6: Obrigado, Luiz, pelas informações. No sul do país, a ventania passou, a chuva passou, mas os estragos persistem. A repórter Laura Tedesco está com a gente para trazer informação. Bom dia, Laura.
13: Bom dia a todos que nos acompanham aqui na Bandeirantes. O Lago Guaíba, nesta madrugada, ultrapassou a cota de alerta na região do Cais Mauá, em Porto Alegre, e mantém alerta para as equipes da prefeitura. Na região das ilhas, uma das que deve ser mais atingida por conta da elevação do lago, já há equipes e postos de atendimento para a população. Além disso, há um alerta também para a região do extremo sul da capital. O alerta hidrológico emitido pela Defesa Civil do município prevê que o Guaíba possa se elevar durante o fim de semana e há atenção pelo menos até o fim da tarde da próxima segunda-feira. Em todo o Rio Grande do Sul, há 6 rios que seguem acima da cota de inundação e persistem nessa condição. O estado deve ter instabilidades durante o fim de semana. A chuva deve retornar ao Rio Grande do Sul a partir da noite desta sexta-feira. Desde segunda, são 139 municípios que registram algum tipo de dano, 47 cidades decretaram situação de emergência e mais de 1.500 pessoas ainda estão fora de casa, número que subiu consideravelmente ontem ao longo do dia. O estado segue em alerta para a possibilidade dessas instabilidades do final de semana. De volta ao estúdio.
6: Obrigado, Laura Tedesco. 9 horas e 48 minutos é a hora oficial do Brasil.
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6: Agora 9h53, ao som do esporte, chegando aqui na Bandeirantes com o Ricardo Capriotti, que vai falar da rodada do fim de semana. Antes disso, Capri, quero te perguntar aqui como corintiana, que é que aconteceu com o Yuri Alberto, que saiu de campo chorando ontem no empate do Corinthians com o Atlético Paranaense. É grave o que aconteceu com o atacante do Corinthians, Capri? Bom dia.
7: Bom dia, Thaís. Bom dia a todos que estão conosco. Bom, a gente vai ter que esperar a atualização do departamento médico do Corinthians, mas aparentemente é uma lesão muscular um pouco mais séria, não é? Porque o Yuri Alberto entrou no segundo tempo, ele não começou como titular no jogo, entrou na segunda etapa e até o Corinthians melhorou ali com a entrada do Yuri Alberto, teve a chance de abrir o placar, de fazer gol, mas aí veio essa lesão. E o jogador sente, não é, Thaís? O jogador sabe quando a coisa é mais pesada, quando a coisa é mais leve. Então, pelo semblante ali do Yuri Alberto, da maneira como ele deixou o campo, aparentemente uma lesão muscular mais séria que poderá tirá-lo aí por um bom tempo de ação dos gramados.
6: O Capri, a gente não sabe se ele estava chorando de dor ou de preocupação, não é? Ou ambos ali, não é? Porque é isso, o atleta percebe que foi alguma coisa diferente, né?
7: Exatamente. Então, ele percebeu ali que a lesão aparentemente é mais séria do que a gente pode imaginar. Vamos ter que aguardar, ele vai passar por exames hoje, né? Vai exame de imagem que vai detectar o tamanho exato dessa lesão, mas pela maneira como ele deixou o campo ali, dá para a gente perceber que foi algo realmente mais sério, né? E é preocupante porque o Corinthians tem agora jogos decisivos importantes, vem aí mata-mata de Copa do Brasil, de Libertadores, né? Então, mesmo o Campeonato Brasileiro, onde o Corinthians precisa atingir a pontuação, Yuri Alberto é um jogador muito importante. Vamos aguardar nessa sexta-feira um pronunciamento do Departamento Médico do Corinthians. Mas olha só, Thaís, empate por 0-0 contra o Atlético Paranaense, não é? O Fernando Diniz começou o jogo com o time reserva. Reserva mesmo, né? Ele não colocou nenhum titular, depois no segundo tempo entrou ali com o Yuri Alberto, tentou mudar um pouquinho o panorama do jogo. O Corinthians conseguiu somar um ponto, mas chamou atenção porque também, além do Yuri Alberto, o Labiade é um outro jogador deixou também o jogo machucado. E o técnico Fernando Diniz, depois da partida, chamou atenção para uma coisa que é inédito no Corinthians e que era motivo de orgulho do time e que ontem o treinador da equipe criticou: o gramado da Arena Corintiana. Vejam vocês, o gramado que sempre foi motivo de orgulho do Corinthians, motivo de exaltação do elenco, não é? Os jogadores sempre gostaram, adoraram jogar no gramado do Corinthians, mas o Fernando Diniz ontem detonou o gramado da Arena do Timão. Vamos acompanhar aí.
8: Eu sempre joguei aqui como adversário e o campo sempre foi uma arma para o Corinthians. E o tempo, eu não sou um cara especialista em campo. Mas esse gramado é o pior gramado desde que a arena foi construída, que eu jogo aqui todo ano, desde que a arena foi inaugurada. E as pessoas do campo têm que se mexer, porque o campo não estava nem melhor do que na quinta-feira passada para jogar. O campo não voltou melhor quando a gente parou, e de quinta-feira para cá o campo não está melhor. Então acho que as pessoas que cuidam do campo têm que se movimentar para poder entregar o campo como o Corinthians sempre teve.
7: Pô, é duro, né? Time cheio de dívida, com dívidas danadas e o pouco motivo de orgulho que existia ainda vai se perdendo aí. Tem que consertar o gramado, Corinthians. A empresa que cuida do gramado do Corinthians deve se manifestar nessa sexta-feira também para falar oficialmente o que é que vai ser feito para recuperar esse gramado e dar condições, né? Para voltar a ser aquele gramado que todo mundo elogiava, que teve jogo de NFL, não é? O gramado já foi considerado o melhor do Brasil. Vamos ver o que fará aí a administração do Corinthians para recuperar essa questão. Ontem ainda tivemos mais um jogo pelo Campeonato Brasileiro. O Cruzeiro foi a Coritiba e venceu o time da casa, venceu o Coxa por 1-0. O Corinthians agora tem 29 pontos, segue na nona posição do Campeonato Brasileiro, né? Somou um pontinho aí, 29 pontos e nono lugar no Brasileirão. Corinthians e outros times voltam atenção agora para o quê? Para a Copa do Brasil. É isso mesmo, vem aí, fim de semana de Copa do Brasil. É novidade, não é, Thaís? Fim de semana de Copa do Brasil.
6: Normalmente é durante a semana, né, isso. Capri? É.
7: Exatamente, exatamente. Mas aí nós vamos ter oitavas de final da Copa do Brasil nesse fim de semana e no meio da próxima semana. Então, lá na quinta-feira, a gente já vai conhecer os quartos finalistas dessa competição. Amanhã, 5:30 PM, transmissão Bandeirantes do Pedro Martelli, Vasco e Fluminense. Um pouquinho mais tarde, às 7:30 PM, tem Atlético Mineiro e Juventude. E às 9:00 PM, a transmissão Bandeirantes do Rogério Assis, de Santos e Remo. E aí, no domingo, a gente completa essa fase aí com Palmeiras e Fortaleza. Transmissão Bandeirantes às 16:00 PM do Rogério Assis, Mirassol e Grêmio às 18:00 PM e às 19:30 PM o Ulisses Costa vai transmitir o jogo do Corinthians contra o Internacional lá no Beira-Rio. Nesse mesmo horário ainda tem Chapecoense e Cruzeiro, são essas partidas que fazem essa rodada do fim de semana da Copa do Brasil. E para fechar aqui, Thaís, uma notícia triste, a morte do Franco Baresi, lendário zagueiro italiano, que tem até uma relação com o futebol brasileiro, eu já vou contar para vocês, mas o Baresi foi um dos maiores zagueiros da história do futebol, ele fez toda a sua carreira defendendo o Milan e pegou o auge do Milan, não é aquele time dos anos 80, dos anos 90, jogou muito, 719 jogos, ele só jogou no Milan a carreira todinha, estreou no time profissional com 17 anos de idade, em 82 ele foi campeão do mundo com a seleção da Itália, ele não jogou, estava no banco, é verdade, mas foi campeão do mundo, depois caiu nas semifinais da Copa da Itália em 90 e foi também vice-campeão do mundo em 94, ele estava naquele time da Itália que o Brasil venceu nos Estados Unidos. Vocês vão se lembrar, inclusive, porque ele passou por uma cirurgia no joelho naquela Copa, uma artroscopia, e voltou a jogar a final. Ele se preparou para jogar a final contra o Brasil, mas acabou perdendo o título. Uma lenda do futebol, uma lenda do Milan, do futebol italiano, que se vai hoje aos 66 anos de idade. Ele detectou um câncer no pulmão no ano passado, passou por uma cirurgia, inclusive, para retirar um nódulo do pulmão no ano passado, mas hoje o Milan anunciou a morte de Franco Baresi. Nossas condolências à família e aos torcedores do Milan, esse lendário jogador italiano. Thaís, uma sexta-feira coisa linda para todo mundo, um ótimo final de semana, logo mais 7:30 PM tem Esporte em Debate e ao longo dessa sexta toda a nossa programação esportiva. Tchau, Thaís.
6: Tchau, Capri. O que aconteceu com vozinha, Pedro Campos?
9: Foi contratado pelo Colo-Colo.
6: Que legal, hein?
9: É.
6: Que legal. Sucesso na Copa do Mundo, tomara que ganhe dinheiro agora, né?
9: Ah, vai ganhar, certamente, né? Foi muito bem também, né? Merecido,
6: muito,
9: né?
6: Muito, muito. Colo-Colo do Chile, né?
9: É Colo-Colo do Chile.
6: Seja bem-vindo aqui a Nuestro Continente. Ponto final no Jornal Gente desta sexta. Tem mais chegando para você agora. 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
11: 10:01. Bom dia, bom dia, bom dia. Está no ar o Manhã Bandeirantes, falando de tudo aquilo que é mais importante para você. as notícias próximas, as notícias do seu cotidiano, notícias que estão na sua janela, na sua rua, no seu bairro, na sua cidade. Estamos atentos a tudo que acontece na região metropolitana e também no litoral, onde há grande audiência do Grupo Bandeirantes de Comunicação. Você traz o seu olhar de repórter e nós registramos, você faz conosco o Manhã Bandeirantes. Paula Valdez, Vitor Lupato, bom dia.
6: Bom dia Sabino, bom dia Lupato, bom dia para você que nos acompanha a partir de agora, nessa sexta-feira que finalmente chegou e estava na contagem regressiva por ela, viu? Vamos juntos, hoje um pouquinho mais de frio, mas acabou pelo menos o alerta da Defesa Civil, o que foi, foi, né? E agora é onde foram os estragos. Tentar resolver tudo isso. Ontem a gente conversou mais uma vez com o capitão Maxwell da Defesa Civil e eles falaram que essa é a prioridade, né? Agora, arrumar todos os estragos e ficar aí todos os ensinamentos e alertas para a próxima vez. Você que está nos acompanhando agora também pela live, pega a câmera do seu celular, já aponta aqui para o QR Code que aparece na tela e ele vai te levar direto para todas as nossas redes sociais. Então você tem TikTok, você tem Facebook, você tem o Instagram, você tem o X, você tem o Threads, você tem o YouTube. Por lá você acompanha a nossa programação, material exclusivo. Curte, comenta, compartilha, nos segue por lá, que tem muita coisa bacana também. E pode nos dar sugestões por lá também, tanto para os nossos jornais, quanto para os nossos conteúdos nas redes sociais. Lupato, bom dia para você.
12: E aí, tudo bem? Paula Valdez, Marco Antônio Sabino, bom dia para vocês. Bom dia também para quem está nos acompanhando aqui na Bandeirantes, em São Paulo e em toda a grande capital paulista. 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Hoje é sexta-feira, dia 31 de julho, último dia do mês de julho, aqui na Bandeirantes. Vamos aos destaques do nosso programa. E olha, já começamos com um importante destaque, notícia quente na corrida à presidência da República. Maju Arruda Leite.
13: Flávio Bolsonaro afirma que a senadora Tereza Cristina, do PP, aceitou o convite para compor a chapa como candidata a vice-presidente. Segundo ele, a decisão final agora está nas mãos do PP, partido liderado pelo senador Ciro Nogueira.
11: Nós comentamos melhor na sequência do Manhã Bandeirantes, comentaremos melhor na sequência do Manhã Bandeirantes esse assunto, que é da maior relevância para a campanha de Flávio Bolsonaro e é, depois de uma agenda muito negativa na campanha dele, um fato positivo. Positivo porque a senadora Tereza Cristina é um quadro da melhor qualidade, já foi ministra, tem uma relação muito boa com o empresariado, especialmente do agro, traz um partido que não estava na base de Flávio Bolsonaro para a coligação e, além disso, conversa com as mulheres. As mulheres que têm gerado números negativos nas pesquisas para Flávio Bolsonaro. Então, um golaço da campanha de Flávio Bolsonaro, que agora tem Duda Lima como marqueteiro. Depois a gente fala de tudo isso.
6: Pai e filho são baleados na saída de um condomínio em Cotia. Repórter Luiz Felipe Nunes.
14: A polícia investiga um assassinato de um homem de 54 anos na região de Granja Viana, na cidade de Cotia, próximo da capital paulista. O homem estava levando o filho para o colégio quando foi abordado por uma dupla de criminosos em uma moto. Os criminosos alvejaram o veículo com pelo menos 11 disparos. O homem foi atingido e faleceu. A criança está se recuperando em um hospital da região de Cotia.
12: 10:06, o estado de São Paulo registrou 141 casos de feminicídio no primeiro semestre do ano. O número representa um aumento de 10% em comparação com o mesmo período de 2025, quando foram 128 feminicídios. Em junho, o número caiu. 17 ocorrências, 4 a menos do que as 21 contabilizadas no mesmo período do ano passado. Depois de consecutivas altas em janeiro, fevereiro e março, o número de feminicídios permaneceu estável em abril e caiu em maio e junho.
11: Mesmo assim, é muito alto e inaceitável. Paula Valdez, você que tem sido aí uma das porta-vozes dessa campanha coordenada pela jornalista Adriana Araújo, onde isso vai parar, Paula? Não é possível.
6: Ontem mesmo a gente entrevistou a doutora Gabriela Mansur, que é uma especialista no assunto. Ela fez a campanha chamada de Justiceiras, mais do que uma campanha, uma plataforma, né? Várias advogadas que ajudam essas mulheres a responderem juridicamente, fazerem com que esses criminosos respondam juridicamente, que tenham acolhimento, que tenham uma oportunidade de trabalho, porque a gente sabe que a maioria acaba voltando para esses criminosos justamente pela dependência financeira. E o que a Mansur fala é justamente a dificuldade da legislação de ainda conseguir intimidar de alguma forma esses criminosos. Né? A gente falou ontem sobre a audiência de custódia, o quanto ela libera esses criminosos, mesmo com as imagens comprovando tudo o que acontece. E o que chama atenção dos dados é que a violência mais sofrida pelas mulheres é a violência psicológica, ou seja, a mais difícil de comprovar. Se a gente pode olhar o copo meio cheio disso tudo, é que hoje as mulheres já têm a consciência do que é uma violência psicológica e conseguem falar sobre isso. Mas um outro dado também que chama atenção é que enquanto a gente tem 54% das mulheres dizendo que já sofreram algum tipo de violência, apenas 11% dos homens admitindo que praticaram algum tipo de violência. Então é algo que tem que ir além, mas é isso, né, Sabino, que a gente critica aqui da audiência de custódia, tornozeleira eletrônica que não tem para todo mundo. Tudo isso tem que ir além. Eles têm que se sentir intimidados e ainda não estão se sentindo. Só essa semana a gente teve por 2 dias consecutivos casos de importunação sexual aqui no transporte público em São Paulo. E olha, a polícia realiza mais uma operação em Paraisópolis para tentar retirar obstruções nas vias da comunidade. Repórter Guilherme Oliveira.
15: A polícia realiza uma operação nesta manhã na favela de Paraisópolis, na zona sul da capital, para a destruição de lombadas irregulares que foram construídas pelo próprio crime organizado. Essas lombadas, claro, têm o objetivo de prejudicar ações policiais. Essa operação, que deve durar todo o dia de hoje, tem o auxílio da Prefeitura de São Paulo. Enquanto a polícia faz a segurança, os funcionários com maquinários pesados destroem essas lombadas irregulares. Daqui a pouco, no Manhã Bandeirantes, a gente traz todos os detalhes.
11: A Prefeitura de São Paulo que promete investir mais de R$1 bilhão naquela região de comunidades em Paraisópolis, no entorno de Paraisópolis, para reurbanizar toda a área. E essa reurbanização espera-se dê resultados do ponto de vista de segurança pública também. Mas a polícia tem que intervir porque, infelizmente, centro de pessoas honestas, que é Paraisópolis, de trabalhadores, está infestada de bandidos e criminosos ligados ao PCC.
12: 10:10, chega a 15 o número de casos de sarampo confirmados em São Paulo. A nova paciente é uma menina de 1 ano que não foi vacinada. Ela é moradora de Guarulhos, que não tinha casos confirmados de sarampo desde 2020. O Ministério da Saúde recomenda a ampliação da vacinação contra o sarampo em São Paulo, Guarulhos e São Bernardo do Campo. Na capital, a campanha de multivacinação de olho na carteirinha 2026, que inclui a intensificação da imunização contra o sarampo, começa na segunda-feira e segue até 1º de setembro.
6: Agora o destaque da repórter Ana Paula Rodrigues.
16: A prefeitura deve publicar nos próximos dias a ordem de serviço para a construção da Esplanada da Liberdade. O contrato foi assinado já, prevendo que a área fique sob gestão de uma empresa, de um consórcio, pelos próximos 30 anos. O projeto prevê a construção de uma grande laje por cima da ligação leste-oeste, ligando os principais viadutos que cortam o bairro da Liberdade, criando uma área de mais de 19 mil metros quadrados para a prática de esportes, de lazer e de compras.
12: A Biblioteca Pública Municipal Roberto Santos, no bairro do Ipiranga, zona sul de São Paulo, deve retomar as atividades na próxima terça-feira, depois de ter os cabos do quadro elétrico cortados por ladrões no último fim de semana. O furto comprometeu toda a instalação elétrica do prédio, suspendendo sessões de cinema, o uso de computadores e a iluminação das salas de estudo. A biblioteca registrou um boletim de ocorrência. Enquanto os reparos não são concluídos, empréstimos e devoluções de livros seguem funcionando de forma manual, das 10 da manhã às 4 da tarde, de segunda a sexta, e das 10 ao meio-dia aos sábados. O espaço havia sido reaberto em abril do ano passado, depois de ficar 5 meses fechado para reformas.
17: O PF, prato feito, simples, arroz, feijão, salada, proteína, ficou 13% mais caro em um ano na região central da cidade. O PROCON do estado comparou os valores de junho deste ano com junho do ano passado. No centro, o PF em média, que custava ali R$ 35,18, agora custa R$ 39,71. O levantamento também pesquisou os valores daquela refeição self-service. O aumento foi de 6,93%. O quilo está custando, em média, R$ 94,11. A zona oeste da cidade concentra os maiores preços médios, tanto para prato feito quanto para o self-service por quilo. Já os menores preços médios foram observados na zona leste para o prato feito, R$ 30,87, e zona norte para o self-service, por quilo, R$ 79,88.
11: É caro demais.
12: 10 horas e 13 minutos, está sendo sepultado agora no cemitério da Vila Formosa, em São Paulo, o corpo de Mariana dos Santos Cândido, de 41 anos, que morreu depois de realizar um exame de colonoscopia no Hospital Municipal Ermelino Matarazzo, na zona leste de São Paulo. Mariana deu entrada no hospital na tarde da última terça-feira para fazer o exame e, segundo o guia de encaminhamento de cadáver, durante a colonoscopia, houve a laceração de uma camada do intestino dela. Por isso, ela foi levada ao centro cirúrgico, realizou um procedimento de urgência, foi feita a retirada de uma parte do intestino da paciente e ela foi levada direto para UTI. Mas lá, Mariana teve um sangramento abdominal que evoluiu para uma parada cardiorrespiratória. A polícia está investigando essa morte, que foi registrada como suspeita. E daqui a pouco a gente vai trazer mais informações desse caso aqui no Manhã Bandeirantes.
17: Candidatos já podem consultar os resultados do processo seletivo do Fundo de Financiamento Estudantil, o FIES. Repórter Diogo Braga.
18: O Ministério da Educação divulga a lista dos pré-selecionados no FIES. Para os interessados, é só acessar o site acessounico.mec.gov.br/FIES. Vou repetir, acessounico.mec.gov.br/FIES. Para os selecionados, é preciso fazer o cadastro até a próxima terça-feira. E para quem não foi selecionado, está automaticamente na lista de espera, que as chamadas saem entre o dia 7 de agosto e o dia 24 de setembro.
12: O quinto sinal marcou 10h15. A Receita Federal paga hoje o terceiro lote de restituição do Imposto de Renda 2026. Após o processamento, vão permanecer pendentes apenas restituições que ficaram retidas na malha fina ou que apresentam inconsistências nos dados bancários informados para o recebimento, como casos relacionados à chave Pix. Atualmente, cerca de 165 mil restituições não foram creditadas porque o contribuinte informou o CPF como chave PIX para recebimento, mas não possui conta bancária vinculada a essa chave. Vamos à capital federal, da Bandeirantes Brasília, Felipe Campbell.
19: Um relatório da Polícia Federal aponta que o senador Jax Wagner, do PT da Bahia, mantém uma relação de proximidade com executivos do Banco Master, pelo menos desde 2019. O documento faz parte de uma investigação que apura o suposto recebimento de vantagens indevidas pelo parlamentar em troca de articulações em favor do banco. O sigilo do processo foi retirado pelo ministro do Supremo Tribunal Federal, André Mendonça, e de acordo com informações da Polícia Judiciária, os vínculos entre o parlamentar e o empresário Augusto Lima, ex-sócio de Daniel Forcaro no Banco Master, começaram no período em que Wagner ainda atuava como secretário de Desenvolvimento Econômico do Estado da Bahia. Na época, eles trataram da privatização da empresa baiana de alimentos e do desenvolvimento do Credit Cesta, sistema de crédito consignado para servidores baianos.
11: Segundo as investigações, foram 71 ligações entre Forcaro e Jax Wagner. Inclusive, há um trecho de escuta telefônica em que Forcaro diz para não apagarem os motores, numa referência ao voo seguinte em seu jatinho particular, que seria feito por Jax Wagner.
17: Lula afirma que o filho dele terá que provar que é inocente e não cometeu crimes de tráfico de influência e corrupção. A suspeita partiu da Polícia Federal, que foi autorizada pelo ministro do Supremo, André Mendonça, a investigar o empresário Fábio Luiz Lula da Silva. A suspeita é que Lulinha tem usado contatos políticos para obter autorização para fornecer cannabis medicinal para o Ministério da Saúde. Segundo a Polícia Federal, há indícios de que o filho do presidente e a amiga dele, Roberta Luxinger, atuaram em favor da empresa de Antônio Carlos Camilo Antunes. Conhecido como Careca do INSS, o, lob-

0: 8, Flávio Bolsonaro rebate críticas ao uso de inteligência artificial em convenção. Continuamos na Capital Federal, o destaque agora é do Rodrigo Vilela.
1: O candidato à presidência da República, senador Flávio Bolsonaro, afirmou nesta quinta-feira, durante uma live, que o seu pai, o ex-presidente Jair Bolsonaro, não teve qualquer participação ou conhecimento prévio sobre a exibição de um vídeo gerado por inteligência artificial durante a convenção do Partido Liberal. A declaração do senador Flávio Bolsonaro corrobora a defesa de Jair Bolsonaro, que afirmou ao Supremo Tribunal Federal que o ex-presidente não deu qualquer autorização para o uso da sua imagem e voz no evento que aconteceu no último fim de semana.
2: Olha, um fato que ninguém está falando, né, da convenção, já faz quase uma semana, falaram muito de Javier Milei, agora estão falando muito de inteligência artificial, foi o erro estratégico de se colocar uma declaração de Benjamin Netanyahu, presidente israelense. Isso desagradou em muito uma enorme comunidade árabe que mora no Brasil. Foi mais um daqueles atos da campanha de Flávio Bolsonaro que deu pontos para a campanha de Lula.
3: Agora a gente vai para o Rio de Janeiro, destaque da repórter Luana Bernardes.
4: Mais de 36 horas após os fortes ventos que causaram destruição no Rio de Janeiro, moradores de diferentes regiões seguem sem energia elétrica. Segundo o último levantamento da concessionária Light, cerca de 124 mil imóveis seguem sem fornecimento. Já a Enel informou que na manhã de hoje, cerca de 7.800 consumidores seguem sem o serviço. No momento mais crítico, a Light registrou cerca de 1 milhão e 100 mil clientes afetados. Segundo a empresa, os ventos provocaram a queda de 44 árvores sobre a rede elétrica. Entre os bairros mais afetados estão Campo Grande, Santa Cruz e Bangu, na Zona Oeste, Anchieta e Tijuca, na Zona Norte, Catumbi, no Centro, e Jacarepaguá e Recreio, na Zona Sudoeste. Fora da capital, a região mais afetada é a Baixada Fluminense.
0: Dez horas e 21 minutos.
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0: Ao menos 34 pessoas morreram tentando cruzar o mar entre Marrocos e Espanha. A estimativa do governo espanhol é de que mais de 60 mil imigrantes marroquinos chegaram a Ceuta. O primeiro-ministro da Espanha, Pedro Sánchez, criticou gangues de imigração que facilitam a entrada de pessoas no país.
2: É, Ceuta fica ali, exatamente na pontinha da Espanha, no estreito de Gibraltar. E a primeira cidade que quem atravessa do Marrocos para a Espanha atinge. Eu não costumo comentar notícias internacionais, mas essas imagens são impressionantes. Imaginem 50 mil pessoas fazendo a travessia, o que exigiu que o governo espanhol abrisse a fronteira. Não dava para segurar o povo passando e chegando a nado. O exército foi chamado, mas simplesmente assistiu essas 50 mil pessoas entrarem na Espanha. O problema de imigração na comunidade europeia é realmente grave, é um problema social. A gente acha que só nós temos aqui no Brasil problemas sociais, mas esse problema se agrava lá na Europa. Uma comunidade e uma população rica, em comparação aos brasileiros, mas que tem essa diferença, essa questão social com os imigrantes. Em vários países europeus isso acontece.
0: 10h22, você ouvinte manda mensagem para o nosso WhatsApp, conversa com a gente no Manhã Bandeirantes. Pode mandar o que você está observando aí pelas ruas do seu bairro, as avenidas da cidade em que você mora ou pela rodovia. Por onde você trafega neste momento, se há algum problema ou se o trânsito está tranquilo. Sexta-feira as rodovias costumam ficar mais cheias já desde as primeiras horas do dia. Manda sua mensagem aqui para a gente.
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6: Bom dia, Rádio Bandeirantes. Ricardo Nascimento aqui do bairro Sacomã. Mais uma vez, né, um atentado terrorista de criminosos covardes contra um funcionário da prefeitura de Cotia, hoje de manhã, e ainda ferindo, né, alvejando a tiros seu filho de 10 anos, o qual ele estava

0: levando para a escola. Foi morto lá, ó, covardemente, com mais de 10 tiros de pistola, em via pública. Por quê? Impunidade, né? Não tem lei, não tem justiça nesse país, não temos políticos. É lamentável, hein?
1: Ricardo está falando do homem, né, idoso e da criança que morreram durante uma tentativa de roubo em Cotia, que fica aqui na Grande São Paulo. A Polícia Militar chegou a dizer que as vítimas foram socorridas pela Guarda Civil, mas o crime realmente, como o Ricardo está falando, mais um que infelizmente entra aí para nossa lista, né? O homem morreu, a criança foi baleada durante essa tentativa de roubo que aconteceu hoje de manhã na estrada Manuel Lages do Chão, na altura do número 750, em Cotia, na Grande São Paulo. O homem morreu antes mesmo da chegada do socorro. A criança de 10 anos recebeu atendimento médico, foi encaminhada a uma unidade de saúde. Ainda bem que não corre risco de morte. Também não foram divulgados ainda informações sobre a identidade ou paradeiro dos suspeitos envolvidos nessa tentativa de roubo. Agora, a prefeitura soltou uma nota, prefeitura de Cotia, né, por meio da Secretaria de Segurança Pública, dizendo que a GCM atendeu hoje de manhã essa ocorrência e que, de acordo com as primeiras informações, esse homem alvejado por disparo de arma de fogo morreu. E o filho de 10 anos que o acompanhava também foi atingido, recebendo auxílio médico. E, de acordo com as informações iniciais, o estado de saúde é estável e não há risco de morte.
2: Esse que é o assunto do repórter Luiz Felipe Nunes, que está acompanhando o caso desde o momento em que recebemos essa informação. Inclusive, mostramos imagens do carro onde as duas vítimas estavam no momento em que os tiros acertaram principalmente o banco do motorista. Daqui a pouquinho, Luiz, com as informações completas no Manhã Bandeirantes.
3: Bom dia, Sabino,
4: Bom
3: Paula
4: dia.
1: Bom dia.
3: Valdez e o Pato. Eu queria perguntar se a prefeitura, se ela paga para esses cones gigantes que elas colocam nos buracos para ficar lá por décadas. Aqui na Avenida Brasil, com a Venezuela, no Jardim Paulistano, tá demais. Tem um cone aqui, já tem, eu acho que tá fazendo aniversário. É com esse cone grandão, amarelo e branco. O cone tá até sorrindo pra gente lá. Em vez de ele lá tapar o buraco, não, deixa o cone lá. Então eu queria saber se esse cone é remunerado, porque atrapalha demais o trânsito. Um abraço, Francesco.
4: Ô Francesco, os cones são funcionários da prefeitura. Você não sabia? A prefeitura está fazendo concurso, inclusive, porque tem tanto buraco que eles precisam contratar mais cones.
1: Funcionários da CT.
4: São funcionários da CET.
5: Bom dia, Paula,
1: Bom
5: Sabino
1: dia.
5: e
4: Bom
5: Lupato.
4: dia. Oi.
5: Sabino, você lembra de uma reclamação que eu fiz do elevador do Expresso Tiradentes,
4: Lógico.
5: na estação Clube Atlético Ipiranga, que estava quebrado? Você acredita que está quebrado até hoje?
4: Meu
5: Sábado eu
4: Deus.
5: passei por lá. Não foi consertado aquele elevador. É uma dificuldade, porque é rampa em caracol para pessoas com dificuldades para descer ou para subir, é muito difícil. E outra coisa, parece que está abandonado, é uma sujeira que não dá para entender. Como que pode deixar nessa situação? É Rosa da Vila Ema. Muito obrigada.
4: Dona Rosa, já está registrado aqui, é o que eu falo, é o olhar de repórter do nosso ouvinte que faz o Manhã Bandeirantes. Já está registrado aqui, com certeza nos próximos dias a nossa reportagem vai checar essa situação aí e cobrar das autoridades. Muito obrigado, viu?
2: 10h27, intervalo rápido no Manhã Bandeirantes desta sexta-feira. E na volta, essa informação quente: Flávio Bolsonaro confirmando que Tereza Cristina aceitou o convite para ser vice dele na chapa que concorre à presidência da República em outubro.
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2: Dez horas e 31 minutos. Manhã Bandeirantes de volta e vamos acionar a repórter Maju Arruda Leite, que vai trazer informações importantes em relação à corrida presidencial. A chapa de Flávio Bolsonaro pode estar perto de completa. É isso, Maju? Bom dia.
3: Tudo bom, Lupato? Um bom dia a você, bom dia a todos. Bom dia. Eu falo ao vivo em frente ao comitê de campanha do senador e candidato à presidência da República, Flávio Bolsonaro. Neste momento, ele está reunido com o governador, Tarcísio de Freitas, o prefeito da capital, Ricardo Nunes, e pelo menos 15 vereadores aqui da cidade de São Paulo. Daqui a pouco eu detalho o motivo desse encontro. Antes dele participar desse café da manhã, Flávio Bolsonaro conversou com jornalistas que estão aqui na frente e ele disse que a senadora Tereza Cristina, do PP, aceitou o convite para compor a chapa presidencial com ele e ser candidata a vice. Nas palavras de Flávio Bolsonaro, agora essa decisão final está nas mãos dos partidos, especialmente do Partido Progressista do PP, partido a senadora Tereza Cristina, partido liderado pelo senador Ciro Nogueira. Lembrando que o PP se uniu à União Brasil e faz parte, então, integra a Federação União Federação Progressista. Vamos ouvir agora o que disse, então, em relação a esse convite, a senadora Tereza Cristina, para compor a chapa como vice.
4: A Tereza Cristina é um quadro excepcional. Foi ministro do presidente Bolsonaro, uma referência em várias áreas, em especial no agro, respeitadíssima dentro da política, dentro do país e fora do país. Então o convite foi feito, ela aceitou e agora estamos nas conversas para saber se o partido vai avançar ou não. Enquanto isso, a gente também está em conversa, continuamos em conversas, né, com outros partidos. E está aqui do meu lado a Dani, que é do Republicanos. O importante é que a gente está montando um grande time aqui, que cada vez mais todos verão quem está compondo esse nosso time para resgatar o Brasil com pessoas competentes, referências em suas áreas e todos engajados em não deixar o Brasil pro buraco. A gente está pagando aí 8 bi de dívida por dia, né, gente? Então, a conta chegou, né? A água passou do nariz. Eu acho que é bom todo mundo se unificar para que o Brasil não afunde, esse barco não afunde com todo mundo dentro.
3: Mas há um problema, porque a direção nacional do PP decidiu manter a neutralidade nessa disputa presidencial e barrou a tentativa da senadora Tereza Cristina compor a chapa com Flávio Bolsonaro. Uma nota foi divulgada agora há pouco pela direção nacional do PP, que diz o seguinte: o PP fez uma consulta aos diretórios estaduais e, por maioria, decidiu permanecer na neutralidade no processo eleitoral, reiterando a posição de não convocar convenção nacional. Essa decisão já foi comunicada e acatada pela senadora Tereza Cristina, nossa líder no Senado Federal. Essa, então, é a nota que foi divulgada agora há pouco pelo PP, um comunicado que diz, portanto, que a senadora Tereza Cristina foi barrada pelo partido para ser vice de Flávio Bolsonaro. O PL ainda tenta uma articulação com o progressista, o Partido Republicanos, que é o partido do governador de São Paulo, Tarcísio de Freitas, e o principal nome para ser vice seria o de Daniela Marques. Esse seria o principal objetivo da campanha de Flávio, tentar um apoio ali com outros partidos para não ter uma chapa puro sangue, com ele sendo do PL e uma vice também, uma candidata a vice sendo do mesmo partido. O Flávio Bolsonaro também, antes de entrar nessa reunião, ele falou sobre a troca do comando na comunicação da campanha, do marqueteiro. É a segunda mudança em 3 meses. Quem assume agora é o publicitário Duda Lima. Ele que foi responsável pela comunicação da campanha do prefeito de São Paulo, Ricardo Nunes, que foi reeleito em 2024, também pela campanha do presidente Bolsonaro em 2022. Ele entra, então, Duda Lima, no lugar de Eduardo Fischer e Alexandre Outramari. Flávio Bolsonaro agradeceu o trabalho dos dois durante essa pré-campanha. Vamos ouvir.
5: Não, até agora era pré-campanha, né? Agora vai começar a campanha, então a equipe achou melhor reconfigurar, eu estava satisfeito com o trabalho deles, agradeço mais uma vez ao Fischer, ao Outramari, que nos trouxeram até aqui em condições de igualdade, apesar de todo o excesso que eu, né, na minha percepção, houve por parte da grande mídia, que intensificou os ataques contra mim, mas assim, fizemos uma boa reação, falamos bastante de proposta, fomos montando o nosso time, fizeram um bom trabalho, então fiquei satisfeito, agradeço a eles aí, vamos ver como é que fica daqui para frente, que a ideia é sempre melhorar e agregar.
3: Bom, como eu disse a vocês, Flávio Bolsonaro neste momento participa de um café da manhã com vereadores aqui da cidade de São Paulo. Esse encontro ele foi articulado pelo prefeito de São Paulo, Ricardo Nunes, e a ideia é construir estratégias para alavancar a campanha de Flávio Bolsonaro aqui na cidade de São Paulo. Vocês se lembram que Lula conquistou a maioria dos votos aqui na capital paulista na última eleição. Então, a campanha de Flávio Bolsonaro, integrantes da equipe, entendem que os vereadores são os mais próximos da população. Então, a ideia é fazer com que os vereadores da base do prefeito Ricardo Nunes, que estão especialmente nos extremos da Zona Sul e extremos da Zona Leste, ajudem Flávio Bolsonaro a conquistar mais votos aqui na capital paulista. Foi a periferia que deu força ao presidente Lula para garantir a maioria dos votos aqui na cidade de São Paulo. Então, por isso, hoje, esse encontro acontece justamente para alinhar estratégias nos próximos dias durante a campanha aqui na cidade de São Paulo. Quem também está por aqui são os pré-candidatos na campanha, na chapa de Tarcísio de Freitas, como o pré-candidato André do Prado e também Guilherme Derriti, os dois que são pré-candidatos ao Senado. Volto com vocês.
6: Tem uma apuração aqui do Caian que pode ajudar também a gente entender um pouco mais disso, nosso Caian Messina, direto de Brasília. Ele disse que depois dessa decisão do PP, que a Maju leu para a gente na nota, né, de não apoiar a Tereza Cristina para vice de Flávio Bolsonaro, o PL está trabalhando agora em duas novas frentes, tá? Insistir com republicanos, o próprio Flávio Bolsonaro chega a falar que ele está com parlamentares ali do republicano junto com ele. O presidente da legenda, né, Marcos Pereira, já iniciou a consulta aos diretórios estaduais sobre integrar essa chapa. Negociação está passando pela retirada de candidatos do PL e apoio aos do Republicanos em estados onde a candidatura do partido for mais competitiva, como São Paulo, Sergipe, Acre e Rio de Janeiro. Uma articulação, né? Olha, a gente tira daqui e vocês nos apoiam dali. Tarcísio, inclusive, estaria ajudando nessa negociação e endossando essa ideia. Flávio, mais uma vez, cita o nome de Daniela Marques. Ele gosta muito dela, filiada ao Republicanos, para vice, mas lideranças do partido dizem que ela não representaria a bancada porque não teria vivência partidária. A outra frente que eles trabalham agora, depois dessa nota do PP, é seguir com uma chapa puro sangue, assim como a de Caiado com Kassab, né? Mas só que esse é apontado pelo próprio partido PL como o último caso, já que realmente Flávio quer apoio de um outro partido, como ele falou agora, está atrás disso e está com essa dificuldade, inclusive.
7: Olha, esse imbróglio é muito ruim para Flávio Bolsonaro. Eu diria que uma das notícias positivas, disse isso aqui na abertura do Mãe Bandeirantes, seria exatamente a confirmação do nome de Tereza Cristina, da senadora ligada ao agro, ex-ministra da Agricultura de Jair Bolsonaro, para ser vice na chapa de Flávio. Houve algum erro ali na articulação, né? A conversa com ela ontem, quarta noite, foi muito boa. Tereza Cristina teria sinalizado que sim, poderia ser a candidata a vice, mas hoje vem essa nota do PP que a Maju trouxe para a gente em primeira mão, e essa nota mostra que a articulação falhou. Alguma conversa deveria ter acontecido entre a cúpula da campanha de Flávio Bolsonaro e a cúpula do PP. Na verdade, o senador Ciro Nogueira está dando troco em Flávio Bolsonaro. quando houve todas aquelas acusações a Ciro Nogueira de envolvimento no caso Master, ele não foi apoiado por Flávio Bolsonaro, ou pelo menos não foi apoiado como se esperava, ou como Ciro Nogueira esperava. E agora ele está fazendo um movimento de vingança, vingança política para Flávio Bolsonaro. Uma pena se o nome da senadora Tereza Cristina não for confirmado. Ela que agregaria, porque se trata de uma mulher e Flávio Bolsonaro tem dificuldades no eleitor ou na eleitora, ela que agregaria mais um partido à coligação ali que está fazendo, desenvolvendo a campanha de Flávio Bolsonaro, ela que agregaria na conversa com o agro e até mesmo com setores da Faria Lima, com empresários, ela que agregaria, inclusive com votos, porque é um nome que fortalece Flávio Bolsonaro num grupo ali ligado à classe média alta. Então, Flávio Bolsonaro passaria a ter ou poderia ter esse apoio. Acho que ainda conversas vão acontecer, mas se elas forem frutíferas, vai ser um grande rompimento entre setores da direita que tem muita repercussão política. Nós vamos falar sobre isso aqui na Bandeirantes e no Grupo Bandeirantes Comunicação no resto do dia.
2: 10 horas e 41 minutos e uma outra informação importante que chega na chapa pura do PSD, que vai concorrer à presidência da República, encabeçada por Ronaldo Caiado e que tem Gilberto Kassab como vice. Hoje, mais cedo no Jornal Gente, aqui na Bandeirantes e também na Band News TV, Aldo Rebelo detalhou como vai atuar na articulação política da campanha de Ronaldo Caiado à presidência da República, ele que foi anunciado ontem como esse coordenador político da campanha. O ex-ministro se aliou ao candidato do PSB, do PSD de Dado, depois de tentativa frustrada de concorrer ao Planalto pelo Democracia Cristã. Teve um desentendimento com o partido. Vamos ouvir o que disse Aldo Rebelo.
8: Qual é o convite? Assumir a coordenação política da campanha do candidato, agora já candidato, Ronaldo Caiado. Com que objetivo? Contribuir com a minha experiência administrativa em áreas importantes onde eu posso colaborar, na área de ciência e tecnologia, onde fui ministro, do esporte, da defesa, sobre a Amazônia, um capítulo sobre a Amazônia para o programa de governo. E a outra parte é na política. Eu tenho experiência política, fui presidente de Câmara, fui líder de governo, líder de oposição, tenho relações políticas amplas. Conformar uma ampla aliança de forças heterogêneas para a campanha do presidente Caiado.
6: Olha, agora 10h43, nosso Luiz Felipe Nunes está por aqui. Deixa, pra gente.
7: Antes de você chamar, o Luiz vai falar sobre Aldo Rebelo?
6: Não.
7: Vai complementar com outra informação. Só um comentário rápido aqui, desculpa, Paula. Mas Aldo Rebelo é outro nome bastante respeitado e um reforço significativo para a campanha de Ronaldo Caiado. É um homem que tem uma grande bagagem política, como ele mesmo disse, um articulador de mão cheia e, principalmente, um homem que conhece muito o Brasil. É jornalista, é autor de vários livros, pouca gente tem clara a realidade da Amazônia hoje como Aldo Rebelo. Portanto, golaço da campanha de Ronaldo Caiado. Aldo Rebelo, que já foi ministro de Lula, já foi um homem do Partido Comunista Brasileiro e que fez uma revisão do seu pensamento político durante a vida. Aliás, hoje ele, de coincidência com Lula e com o PT, só tem o chapéu Panamá.
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6: Agora 10h44, o Luiz Felipe Nunes está por aqui com a gente. O nosso ouvinte, Ricardo, inclusive, Luiz, mandou, lamentando essa história de hoje de manhã em Cotia, né? Que a gente teve um homem morto ali, baleado, a criança ferida que estava com ele dentro do mesmo veículo. Parece que você tem atualizações desse caso, né? Bom dia.
9: Atualizações, Paulo. Bom dia para você, para o Sabino, para o Lupato. Bom dia para quem nos acompanha na Bandeirantes. Porque agora a polícia já passa a considerar como uma das linhas de investigação a possibilidade de que Moisés Lopes Sobrinho foi executado, de que estamos tratando de um crime premeditado. Ele tinha 54 anos, estava saindo de casa para levar o filho, que tem 10 anos, para o colégio. Eles moram em Cotia, cidade da região metropolitana de São Paulo, no bairro de Granja Viana, que tem muitos condomínios de luxo. Ele saía justamente do condomínio em que morava com o filho, quando dois homens em uma moto passaram a alvejar o carro, pelo menos 11 disparos efetuados. Essa reportagem conversou agora há pouco com a delegada titular de Cotia, a Mônica Gamboa, que falou sobre as próximas etapas do trabalho policial e também o que se sabe até este momento.
10: Ele é servidor público municipal. Há cerca de 15 anos atrás, ele trabalhou na delegacia de Cotia como escrivão ad hoc. Então, ele não é policial civil, ele é servidor municipal que, num período da vida, prestou serviços em Cotia, tá? Esse indivíduo foi alvejado, nós ainda não sabemos a quantidade de disparos, mas foram vários disparos. Aqui pelo local foram encontradas 11 cápsulas de pistola deflagradas. A perícia ainda não nos deu esse laudo para sabermos, mas pela dinâmica do fato, tudo nos leva a acreditar que seja uma execução, o famoso acerto de contas.
9: Portanto, agora as investigações seguem, mas inclusive temos imagens do carro, elas estão disponibilizadas nas nossas redes sociais, no nosso YouTube, o youtube.com/radiobandeirantesoficial, dos disparos em diversos locais do veículo. Pelo menos 4 disparos no vidro do lado do motorista, além de outros 4 na parte do carro, um pouco embaixo do vidro.
11: Na porta ali,
9: na,
11: né,
9: porta do carro. E tem também disparos na parte de trás do veículo. Mas por conta também da localização desses tiros, a polícia passou a investigar de uma outra maneira. No começo da manhã, quando essa ocorrência chegou, perto das 6 horas e 50 minutos, havia uma possibilidade de roubo, de assalto e uma reação da vítima, do Moisés, que faleceu. Agora, com todos estes indícios, a polícia não descarta que foi uma tentativa de assalto, mas também coloca esta possibilidade de execução. Agora, seguimos em contato com a delegacia de Cotia, também com as pessoas que têm as informações sobre este caso na própria delegacia, para que a gente consiga compreender o que aconteceu. Tem, inclusive, um disparo no vidro da frente do carro. Nossa. Portanto, essas informações agora já com a polícia. O trabalho da perícia vai seguir pelas próximas horas, até que novas informações sejam consideradas como conclusivas por parte da polícia.
11: E qual que é o estado de saúde do menino, do filho que estava junto?
9: Menino de 10 anos foi alvejado no braço, mas está recebendo os cuidados em um hospital de Cotia e, de acordo com as informações que foram passadas para a nossa reportagem, ele não corre o risco de morrer. Vai se recuperar, mas ainda assim sendo atendido no hospital.
11: Bom, pelo que disse a delegada, a principal hipótese da investigação até agora, uma investigação que ainda está na fase inicial, é de que foi sim uma execução, porque conseguiram. E se a gente observa essas imagens que o Luiz traz pra gente, de onde os tiros entraram no carro, foram pelo menos 11 balas encontradas no local do crime. E aí, são 4 na porta do carro, porta do motorista, mais 2, 3 na janela do motorista e as do vidro da frente do carro também em direção ao banco do motorista. É difícil pensar que ele poderia ter reagido a um assalto e aí o criminoso deu 11 tiros contra o carro. Isso seria um brutal, seria um absurdo. E aí todos eles também com a direção do banco do motorista, com certeza essa investigação vai longe lá em Cotia, na Grande São Paulo. E o Luiz vai voltar ao Manhã Bandeirantes com qualquer atualização. A nossa equipe do Grupo Bandeirantes também está por lá acompanhando de perto, né, Luiz?
9: É isso, Tupato.
11: Obrigado.
6: Valeu, Luiz. Até mais.
7: Obrigado, Luiz.
11: 10 horas e 49 minutos, substituição aqui na bancada do Manhã Bandeirantes. Sai Luiz Felipe Nunes e entra Ana Paula Rodrigues para falar sobre a tal Esplanada Liberdade, um projeto que vai agora acontecer na Liberdade, região central da capital paulista. A gente já falou bastante sobre a Esplanada Liberdade desde que começaram a cogitar esse projeto, e agora mais um passo foi dado e a Ana explica pra gente. Bom dia.
12: Tudo bem, gente? Bom dia aqui pra todo mundo. Esse é um passo importante, que foi a assinatura do contrato, né, da PPP, da parceria público-privada, para que essa obra comece a acontecer. E a expectativa é que a prefeitura publique nos próximos dias a ordem de serviço, que é o aval para que o consórcio vencedor dessa licitação comece, de fato, a operar na região. A gente está falando do consórcio Parque Liberdade, que é formado pelas empresas Construbase Engenharia, FM Rodrigues e Companhia e Ersa Engenharia e Serviços. Eles venceram o edital para um contrato de 30 anos para a construção da Esplanada da Liberdade. Para o nosso ouvinte se localizar, pensa no seguinte, pensa na ligação Leste-Oeste, que é a continuação ali da radial, que passa e dá acesso a 23 de maio e tudo mais. Em algum momento você vai passar embaixo dos viadutos da Liberdade, inclusive fim de semana é muito comum você passar por ali e ver a parte de cima entuchada de gente que vai passear na Liberdade. São quatro viadutos.
11: É legal até essa imagem, né? Do povo tudo ali andando,
12: você fala,
11: cheio.
12: Que bom que eu tô aqui embaixo e não ali em cima, né? Mas olha, são quatro viadutos, o Guilherme de Almeida, o Mieken, Cidade de Osaka e Shuhei Uetsuka. A gente tem até uma ilustração para quem está na nossa live, eu vou explicar para quem está nos ouvindo. Está passando por baixo da ligação Leste-Oeste, os viadutos estão em cima. O projeto prevê uma construção de uma laje ligando todos esses viadutos. Então, viraria um grande túnel, se a gente puder falar assim, né? Não vai ser uma escavação, mas uma parte da ligação Leste-Oeste vai ser coberta por essa laje, e aí isso vai ampliar a área a pé para as pessoas circularem por ali. São mais de 19 mil metros quadrados que devem ser ocupados por áreas de cultura, de lazer e de comércio também. Além disso, deve ser feito um novo centro de memória e cultura, além de praças para os frequentadores ali da região da Liberdade. Quando vai começar? Depende dessa ordem de serviço. A gente questionou a prefeitura sobre quando, né? Qual a previsão para que ela seja divulgada e a gente não publicada, né? E a gente não recebeu ainda essa resposta, mas vamos ter várias interdições na ligação Leste-Oeste, né, para o andamento dessa obra. E a gente vai informando aqui para o nosso ouvinte em relação a isso, porque a intervenção vai ser muito grande para a construção desse espaço ali na região central.
11: Mais uma daquelas obras, né? Um projeto bem bacana, porque quem passa pela radial, não só aos finais de semana, mas durante a semana também, sempre tem, né, um ponto turístico da cidade de São Paulo. Quem vem para cá visitar passa pela Liberdade, visita as lojinhas, as barraquinhas, que agora terão mais espaço com a continuação desse projeto. Só que, ao mesmo tempo, durante a realização, a construção dessa laje, vai ser um caos para quem precisa passar pela radial. Depois de pronto, tudo lindo. Só que a prestação de serviço vai precisar acontecer com esses bloqueios. E deve ser uma construção nada simples, né, Ana? Você falou em 19 mil metros quadrados de laje construída. E entre um viaduto e o outro, a distância não é tão curtinha assim, né? Precisa ter a estrutura para sustentar essa laje acima da Radial Leste.
12: Vamos. Só para localizar, é na continuação da radial, sim, tá? É na ligação Leste-Oeste. Porque o ouvinte vai falar assim, pá, mas já tem uma obra na radial. E tem, estão construindo o BRT.
11: É.
12: E tem bloqueio lá no viaduto Alcântara Machado, tá causando um problemão. Essa laje é na continuação, na ligação Leste-Oeste, que é entre a chegada da radial e o acesso ao Minhocão, naquele pedaço onde a gente tem os viadutos da Liberdade. Mas, com certeza, vai acabar trazendo aí reflexos também para quem sai da Zona Leste, passa pelo centro, acessa 23 de maio no futuro.
7: Esse projeto, Ana, já foi chamado de Chinatown Paulista.
12: Já né? Foi. É um projeto antigo, né, Sabino? Já tem mais de uma década aí que está sendo discutido,
7: sim,
12: né?
7: Sim.
11: Eles sempre começam, né, chamando e comparando. Já teve o Chinatown Paulistana, depois a Times Square Times Paulistana. Square. E aí depois mudam o nome.
13: Aí cai na realidade que Boulevard. São Paulo é São Paulo e Nova York é Nova York.
11: Até porque, né? São Paulo não precisa ficar tentando copiar, né? Dá pra gente ter a própria cara, os próprios projetos, as coisas andam também aqui na capital paulista. Mas até a ilustração que a Ana trouxe, muito bacana, né? Fica pertinho do metrô também, essa localidade vai impulsionar mais ainda um ponto que já é considerado turístico e muito movimentado da capital. Obrigado, Ana.
12: Valeu, gente.
7: Valeu, Ana.
13: Valeu, Ana.
11: 10h55.
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14: Bom dia, Sabino. Bom dia, Lupato. Bom dia, Paula Valdez.
13: Bom dia.
14: Sou Gilson, motorista de aplicativo de Itaquera. Eu queria que vocês falassem sobre o programa Move Brasil, que o governo disse que é para ajudar os motoristas de aplicativo e ninguém está conseguindo. Eu não estou conseguindo, ninguém, tem muita gente que não está conseguindo. E eu queria que vocês falassem sobre o que está precisando aí o governo fazer para que ajude a gente de verdade.
7: Vamos pautar para a gente fazer uma entrevista sobre isso?
11: Vamos, e o nosso ouvinte aqui está falando que é motorista de aplicativo, ou seja, se trata do Move Brasil aplicativo taxistas, que é para compra de um carro zero ou seminovo, valor até R$150 mil.
13: É táxi e aplicativo, né?
11: Isso, isso. Pode ser ou motorista de aplicativo ou taxista. Aí agora, mais recentemente, semana passada, acho que no começo dessa semana, lançaram também o para compra de motos para entregadores de aplicativo e também os mototáxis.
13: Com algumas regrinhas.
11: Exato. Aí são várias as regrinhas. É. Você primeiro precisa se cadastrar para que o governo aprove ou não o seu cadastro, vai ver se você se enquadra naquela linha de crédito do Move Brasil ou não. E aí depois ainda tem a análise de crédito, que é feita pela Caixa Econômica, pelo Banco do Brasil ou por qualquer outra instituição financeira que é parceira do programa, e são muitas. O governo conseguiu fechar essas parcerias. E aí, se essa análise de crédito também falhar, a pessoa não tem acesso. O que tem muita gente reclamando é de um problema na funcionalidade do sistema. Não conseguem entrar, não conseguem fazer o cadastro.
13: Que é o gov.br.
11: Exato. Então, vamos pautar, vamos atrás, tentar uma resposta aí para esse nosso ouvinte.
13: Mas só para você também, Gilson, ter em mente, uma regrinha que já existe é que o cadastro tem que existir há pelo menos 12 meses, se você é motorista de aplicativo, e ter no mínimo 100 viagens realizadas no último ano, nessa mesma plataforma que você tem esse cadastro há pelo menos 12 meses. Ah, tenho isso. Para taxista é uma licença ativa e regular emitida pelo poder público. Tenho tudo isso. Aí aquela paciência real de você entrar no site gov.br para passar suas informações e esperar a autorização do governo. Mas realmente tem várias coisinhas ali. Ah, por que que o governo pode aceitar esse ou não aquele, né? É bom a gente marcar uma entrevista que daí responde a todas as dúvidas mesmo de vocês, que são muitos que nos acompanham por aqui, inclusive.
11: É 10h58, rapidinho, intervalo aqui no Manhã Bandeirantes, a gente já volta.
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1: Onze horas em ponto, de volta com o Manhã Bandeirantes e dando as boas-vindas a toda a nossa audiência na região da Baixada Santista, porque a partir de agora conosco também os ouvintes da Bandeirantes Santos em 106.7, é para você de Santos e de toda a região. Sejam todos muito bem-vindos ao nosso Manhã Bandeirantes. Vamos juntos até meio-dia, né?
2: Abração, meus amigos. Pessoal do litoral.
3: Bem-vindos por aqui.
1: E olha, antes da gente chamar aqui o Pedro Cunha com as notícias do esporte, só registrar uma informação importante para os usuários do transporte público aqui na cidade de São Paulo. A linha 8 Diamante está operando com velocidade reduzida em razão do furto de cabos do sistema de sinalização entre as estações General Miguel Costa e Carapicuíba. Ainda não há uma previsão para a normalização. Então, linha 8 Diamante com velocidade reduzida. Sabe por quê? Roubaram os cabos do sistema de sinalização entre as estações General Miguel Costa e Carapicuíba. Essa é a prestação de serviço que a gente traz aos usuários do transporte público. 11-2. Agora sim. Pedro Cohen.
3: Ai, ai.
1: Tudo bem com você, meu amigo? Bom dia.
4: Tudo bem, Lupato. Tudo bem comigo. Imagino que tudo bem com o Sabino. Com a Paula, acho que não, né?
3: Ontem não, me deixou a desejar. Sim, é. Gente, tá uma situação difícil. Vou fazer que nem jogador de futebol que no final fala, sabe?
4: Sim.
3: Então, não deu.
4: Aí você tem que coçar a orelha.
3: Ou seja, não fala nada.
4: Não fala nada, fala nada,
3: ganha milhões.
4: Exatamente.
3: E nos entristece aqui do outro lado.
1: Daqui a pouquinho a gente traz os resultados dos brasileiros na Sul-Americana, mas ontem o Corinthians entrou em campo jogando em sua arena contra o Atlético Paranaense, não saiu do 0-0, mas esse jogo teve polêmica, né, Pedro Cohen?
4: Teve sim, foi um jogo que ficou marcado por lesões, né, Lupato? Começa por aí, porque dois jogadores importantes do Corinthians, inclusive um deles, se não for o mais importante, que é o Yuri Alberto, saíram lesionados. Além dele, o Zaccaria Labiati também saiu, né? O Yuri, e tanto o Labiati quanto o Yuri, a gente ainda não sabe a gravidade da lesão. O Corinthians ainda não divulgou quais são exatamente. O Yuri certamente é algo muscular, não deve jogar as próximas partidas contra o Internacional pela Copa do Brasil. Só que o Zaccaria Labiati teve um culpado, né? Veio da boca do próprio Fernando Diniz, treinador do Corinthians. O gramado da arena do
1: foi
4: Timão.
1: Foi feia a lesão do Labiati.
4: Foi feia
1: Labiati,
4: a lesão,
1: né?
4: Foi feia a imagem. É feia. Até o jogador do Atlético Paranaense, que não é que tá envolvido no lance, né? Mas tá do lado dele correndo, vê a cena, coloca as mãos na cabeça, fecha os olhos, vira pra trás. E o gramado da arena sempre foi o melhor do Brasil, né? Sempre,
1: muito
4: foi, sempre
1: elogiado.
4: Sempre foi uma arma fortíssima do Corinthians. Mas, de uns tempos pra cá, isso não tem acontecido. Principalmente desde a volta do Brasileirão, né? Depois da parada para a Copa do Mundo. Eu conversei com o Luiz Fabiani, pedi para ele explicar pra gente o que aconteceu com o gramado da arena. Por que que passou do melhor gramado do Brasil a ser questionado pelo técnico da própria equipe em entrevista coletiva? Bom dia, Fabiani, tudo bem?
5: Oi, Pedro, tudo certo? Bom dia para você, para todos que acompanham o Manhã Bandeirantes por aqui. Ontem, um Corinthians e Atlético Paranaense de pouca inspiração entre as duas equipes, quem de fato chamou o protagonismo foi o gramado do estádio corintiano, que passou por um processo de reforma durante o período da Copa do Mundo, a primeira desde a construção do estádio em 2014. Portanto, muitos cuidados com um campo que foi referência durante todo o período inicial da história do estádio do Corinthians. E as primeiras reclamações vêm já dos atletas num treinamento aberto, no dia 21 de julho, quando eles já sentiram que ali o campo estava mais alto do que o padrão do estádio Alvinegro. Portanto, essas reclamações não são de hoje. O técnico Fernando Diniz, no primeiro jogo do Corinthians pós-Copa em seus domínios, alegou que o campo contra o Remo estava ruim, mas que havia uma previsão de melhora. Ontem ele subiu o tom, acusou que mesmo depois desse período, o gramado não só não melhorou, como piorou. Dentro de campo, o Alvinegro viu dois jogadores se machucarem ainda na parte inicial da partida. Zacaria Labiá, em um lance que ele torce o joelho e parece ficar com o pé preso em um campo um pouco mais alto, e Yuri Alberto já na reta final, acusando dores na parte posterior da coxa. Em coletiva, o Diniz disparou quanto à condição do gramado no estádio do Timão.
6: Eu sempre joguei aqui como adversário e o campo sempre foi uma arma pro Corinthians. E o tempo, eu não sou um cara especialista em campo, mas esse gramado é o pior gramado desde que a arena foi construída, que eu jogo aqui todo ano, desde que a arena foi inaugurada. E as pessoas do campo têm que se mexer, porque o campo não estava nem melhor do que na quinta-feira passada para jogar. O campo não voltou melhor quando a gente parou, e de quinta-feira para cá o campo não está melhor. Então acho que as pessoas que cuidam do campo têm que se movimentar para poder entregar o campo como o Corinthians sempre teve.
5: Ouvimos aí então o incômodo do técnico Fernando Diniz com a condição do campo em Itaquera. A expectativa do clube é que, com o passar dos jogos, a condição do gramado melhore. No entanto, esse processo pode ser apressado por conta do incômodo não só do Diniz, mas também dos jogadores, que notaram um gramado bem mais alto do que o padrão do estádio do Corinthians.
1: Bom, Luiz Fabiani, setorista do Corinthians aqui na Bandeirantes, dizendo, portanto, Pedro Coen, que os jogadores já tinham reclamado, e agora com essas duas lesões, o Fernando Diniz também falando sobre isso. Difícil a gente ver um técnico, né, criticando o próprio gramado, porque o jogo foi em casa. Mas ele subiu o tom. A lesão do Labiade, né, ele vai girar assim, mudar de direção, e o joelho dele fica preso, né? A Sim. perna dele fica presa. Assusta assim a imagem. E a do Yuri Alberto parece muscular, só que o atacante do Corinthians saiu chorando do gramado. Então parece ser algo mais sério Sim. do que apenas um estiramento, que é mais comum para os jogadores de futebol. Bom, vamos ver se na próxima partida do Corinthians em casa esse gramado já vai estar melhor. Há essa possibilidade de acelerar o processo, como disse o Fabiani depois dessas reclamações. O diretor da Arena do Corinthians também já se posicionou, né, Coen?
4: Sim, o Márcio de Luna, ele comentou exatamente sobre isso depois, né, das críticas ao gramado. Disse que o pessoal da gestão da arena conversou com o Osmar Stabile depois da partida de ontem entre o Corinthians e o Atlético Paranaense, e que isso será uma questão resolvida daqui para frente. É que o Corinthians passou pela troca de grama, colocaram o gramado de inverno durante a parada, né? Estamos no inverno brasileiro e as gramas no Brasil, elas sempre são trocadas entre inverno e verão, e nas outras estações do ano a gente sempre joga com esses dois tipos de grama. E aí, qual é a principal questão, né, Lupato? O Corinthians joga em uma grama híbrida, não é nem grama 100% natural, nem grama sintética. Para cada 5 folhas de grama natural, tem uma grama sintética, uma folha de gramado sintético. Então, o que acontece? Esse gramado novo que foi instalado agora, o gramado natural, ele precisa enraizar na terra e aí meio que se amarrar, se abraçar ao gramado sintético ali para que virem uma coisa só. Enquanto isso não acontece, de fato, porque a gente não tem um bloco de 100 metros de grama, né? Então são vários blocos que são colocados.
1: Pequenos blocos.
4: Pequenos,
1: né?
4: Blocos, exatamente. E aí, a partir disso, o gramado vira uma coisa uniforme, né? Então vai aí mais algum tempinho para que o Corinthians consiga ter de volta o seu gramado que foi referência por tantos anos aqui no futebol brasileiro. Quem nunca teve um gramado que foi referência, Lupato, mas melhorou recentemente, foi o Grêmio, que no ano passado, com a compra da arena, né, pelo Marcelo Marques, que depois entregou ao Grêmio, o gramado passou por toda uma mudança e aí melhorou bastante, mas não foi o suficiente para que o Tricolor conseguisse a classificação na noite de ontem contra a equipe do Bolívar. Bolívar, que sempre tem muita dificuldade com os times brasileiros aqui no Brasil, venceu o Grêmio por 1-0 dentro da Arena Tricolor. Já tinha vencido na semana passada por
3: 3-2. E você me dizendo, Pedro Coen, que o pior tinha sido, a gente tinha jogado, né, lá, que agora ia ser melhor por causa da altitude e tal. Parece que não foi esse o problema.
1: Geralmente eu não poderia...
3: Parece que é mais o problema entre a cabeça e o pé mesmo.
4: Assim, eu não poderia, Paula, de forma alguma prever a A apatia desse time do Grêmio, viu? Porque ontem o jogo foi muito ruim, muito fraco mesmo da equipe tricolor. Mais uma vez, já tinha sido na Bolívia e ontem foi muito ruim. O que é, de certa forma, uma má notícia até para o torcedor são paulino, né? Porque o tricolor paulista poderia ter uma viagem mais curta nas oitavas de final da Copa Sul-Americana, vai acabar tendo que ir para a Bolívia jogar na altitude de La Paz nas oitavas de final. Porque o Bolívar, com a classificação, enfrenta a equipe do São Paulo. Eu tenho aqui todos os confrontos dos brasileiros na Sul-Americana. Além de Bolívar e São Paulo, Vasco da Gama enfrenta a equipe do Olímpia, do Paraguai, um duelo de brasileiros para Bragantino e Atlético Mineiro, o Santos encara a equipe do Macará, do Equador, e o Ciência esse ano do Peru vem ao Rio de Janeiro para pegar o Botafogo. Estes os 5 duelos dos 6 brasileiros que ainda estão na Copa Sul-Americana. O Grêmio ficou pelo caminho, o único dos brasileiros que caiu na fase de repescagem.
1: Então, de quem jogou a repescagem, todo mundo passou, menos o Grêmio.
4: Exatamente.
3: Nem repescagem tá ajudando.
1: Tá bom,
3: espero
1: e o fim
3: que tenha
1: semana?
3: No final do ano uma repescagem da segunda divisão.
4: É. Agora tem, né? Mas é só entre os clubes da Série B. Então...
1: Bom, e por falar em campeonato mata-mata, eliminados, etc e tal, o fim de semana agora e o meio da próxima semana é de Copa do Brasil.
4: Exatamente.
1: Confrontos seguidos ali. E isso. Por isso que o São Paulo fica tanto tempo sem jogar, só volta no outro fim de semana.
4: Volta no dia 8
1: só
4: de agosto.
1: Agora temos um fim de semana de transmissão na Bandeirantes.
4: Rodada quádrupla. O São Paulo só volta dia 8 de agosto contra o próprio Grêmio, né? Seria uma sequência interessante, inclusive, de Brasileirão e Sul-Americana, o que não vai acontecer. Mas na Copa do Brasil, o tricolor foi eliminado para o Juventude, jogo que inclusive culminou na demissão do Roger Machado. Mas neste fim de semana temos 4 jogos com transmissão da Bandeirantes. Começando com amanhã, 5h30 da tarde, sabadão, com Vasco e Fluminense, e às 9 horas da noite tem Santos e Remo. No domingo, mais 2 partidas, Palmeiras e Fortaleza às 4 horas da tarde e Internacional e Corinthians no Beira-Rio, jogo às 7h30 da noite, né? Então o Corinthians vai poder ter, inclusive, esse período para tentar arrumar a questão do seu gramado. Os outros 4 jogos dessa fase que não terão transmissão da Bandeirantes, mas que a gente vai trazer todos os detalhes são Atlético Mineiro e Juventude, Mirassol e Grêmio, Chapecoense e Cruzeiro, Atlético Paranaense e Vitória, Lupato.
1: Valeu, muito obrigado ao Pedro Coen trazendo as notícias do esporte pra gente aqui no Manhã Bandeirantes. Ó, 4 transmissões então para Bandeirantes nesse fim de semana. Bom trabalho.
4: Valeu, pessoal.
3: Valeu.
2: Obrigado, Pedro.
4: Só carimbar aqui antes de ir embora.
3: O que eu e o Sabino temíamos voltou, né? Momento de perder no brasileiro.
4: É, pois é, agora com o Campeonato Brasileiro de volta vai ser difícil tanto para Grêmio quanto para São Paulo.
2: Temíamos, mas esperávamos. Né?
3: É, mas às vezes a gente tem, sei lá, né, alguma esperança no fundo do fundo, bem no fundo do coração.
1: É. Isso,
3: que
1: esse a esperança
3: tempo podia
1: é a última
3: mudar
1: que morre.
3: Alguma coisa. Mas não,
1: se até a esperança já acabou para Paula Valdez, o negócio tá feio mesmo.
3: Não, pra mim
4: mas
3: acabou,
4: o Grêmio entrou
3: gente,
4: no Z4, né? Nessa rodada. Pois. Então a coisa tá feia mesmo, lá pros lados da Zona Norte de Porto Alegre.
1: Valeu, Coen.
4: Valeu, gente.
3: Obrigado.
1: 11 horas 12 minutos.
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7: A Conmebol Libertadores anunciou uma novidade para a fase mata-mata da competição, que começa no mês de agosto. Os clubes campeões da Libertadores no passado terão uma novidade visual nos seus uniformes. Patches personalizados com referências às conquistas de cada clube ao longo da história do torneio. Entre as equipes que farão uso do novo patch estão os brasileiros Flamengo, Fluminense, Palmeiras, Cruzeiro e Corinthians, além de Estudiantes da Argentina e LDU do Equador, que vão usar os novos emblemas durante a fase final do torneio. A estreia já ocorre nos jogos de ida das oitavas de final, que começam a partir do próximo dia 11.
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1: O Quinto Sinal da Bandeirantes vai marcar 11h15 da manhã. Nós estamos de volta e agora vamos falar sobre um assunto que vem chamando bastante atenção e que aconteceu aqui na cidade de São Paulo. A morte da Mariana dos Santos Cândido, que tinha 41 anos, logo depois dela ter realizado um exame de colonoscopia, que é um exame que entra na rotina de muita gente. É anual para pessoas que têm histórico de doenças no aparelho digestivo. E aí é claro que todo mundo já fica um pouco mais em alerta quando uma notícia dessa surge. E o corpo da Mariana foi sepultado agora há pouco no cemitério da Vila Formosa, na zona leste da capital paulista. Primeiro, vamos explicar aqui o que aconteceu exatamente. A Mariana deu entrada no Hospital Municipal Ermelino Matarazzo na tarde da última terça-feira para fazer esse exame, que ela, segundo a família, estava esperando para fazer há quase um ano. A reportagem da Bandeirantes teve acesso ao guia de encaminhamento de cadáver e lá tem o passo a passo do que aconteceu. Durante a colonoscopia, consta no documento que houve a laceração de uma camada do intestino dela. Laceração é um ferimento grave, inclusive tratado pela Secretaria da Segurança Pública como um furo mesmo, né? Uma perfuração do intestino da Mariana. Por isso, pela gravidade do que tinha acontecido durante o exame, ela foi submetida a uma cirurgia de urgência, levada ao centro cirúrgico e aí retiraram uma parte do intestino da paciente. Mariana então foi levada direto para UTI, mas lá apresentou um sangramento abdominal que evoluiu para uma parada cardiorrespiratória e o óbito dela foi confirmado por volta do meio-dia da quarta-feira, quase 24 horas depois dela ter dado entrada no hospital para a realização do exame. A Polícia Civil de São Paulo está investigando a morte da mulher, que foi registrada como suspeita. Já foram requisitados exames periciais ao IML e esses exames foram feitos, os resultados ainda não saíram e devem sair nos próximos dias. A Mariana tinha 41 anos, mãe solteira de 3 filhos, uma menina de 9 anos e 2 jovens, um de 16 e outro de 20 anos. Quem procurou a polícia para levar esse caso foi a família da vítima, que está questionando o procedimento realizado, querem entender o que aconteceu durante a colonoscopia para que levasse à perfuração do intestino da paciente, e a família também reclama da demora por notícias do que estava acontecendo na última terça-feira, porque eles procuraram, foram até o hospital. Vamos ouvir um trecho do que disse a Edmeia Lopes dos Santos, que é tia da Mariana e conversou com a reportagem da Band.
9: Muito difícil, eles não tratam a gente que nem bicho, ficamos das 3 da tarde até 9h30 da noite para ter uma resposta. Porque eles não queriam falar nada, um funcionário se comoveu e desceu até o centro cirúrgico para saber o que estava acontecendo. Se não, ninguém falava nada para a gente. Muito difícil, tratado que nem animal mesmo, um lixo. Então é um hospital que precisa responder pelo que fez.
1: Bom, e aí o Hospital Municipal Ermelino Matarazzo é ligado à Secretaria Municipal da Saúde da cidade de São Paulo. Secretaria encaminhou uma nota dizendo que abriu de maneira imediata uma sindicância interna junto à clínica contratada e responsável pela realização da colonoscopia na paciente. A Prefeitura diz que quer apurar todos os detalhes ocorridos durante

0: É muito comum, as pessoas fazem
1: Ele
0: várias
1: é. Eu já
0: vezes.
1: fiz, você já fez?
0: Eu nunca
1: Não tem
0: precisei
1: idade
0: fazer,
1: ainda.
0: mas tenho histórico na família e acho que eu não vou passar desse ano ou do ano que vem, vou precisar fazer a colonoscopia também. E é considerado um exame seguro, um exame que faz parte da rotina para muita gente, feito a cada 6 meses ou a cada ano, e é o
1: A cada
0: principal.
1: 5 anos, né? A maioria das pessoas a cada 5 anos.
0: Só que tem muita gente que tem histórico familiar, então precisa fazer com mais frequência, é o principal exame na identificação e no diagnóstico das doenças do aparelho digestivo. Vamos ouvir agora o que diz o André Augusto Pinto, que é cirurgião do aparelho digestivo, sobre a importância da colonoscopia.
2: A colonoscopia é um exame fundamental para principalmente o diagnóstico dos cânceres colorretais, que é o câncer mais frequente do aparelho digestivo e o terceiro câncer mais frequente tanto em homens quanto em mulheres. É fundamental que pacientes após os 45 anos de idade, tanto homens quanto mulheres, façam a colonoscopia. É lógico que, dependendo da patologia, pacientes que têm uma doença inflamatória intestinal grave, doença de Crohn, retocolite, pacientes que têm um tumor de cólon ou quadros de diverticulite aguda, o exame pode ter algum risco. Os principais riscos são a perfuração do intestino, que é grave, que pode ser tratada cirurgicamente ou clinicamente, traumas da parede do intestino, hematomas, sangramentos, distensão abdominal, cólicas. Essas complicações são muito raras, muito pouco frequentes, e é um exame muito seguro de ser feito e fundamental para diagnóstico de grande parte das doenças do aparelho digestivo.
1: Isso que o médico fala é muito importante para agora não ficar todo mundo com medo, porque logo que teve, infelizmente, o câncer da Preta Gil, foi um movimento contrário. Todo mundo fazendo esse exame. Tem idade. Eu fiz pela primeira vez no ano passado, não tenho histórico familiar, não tenho idade, que é a partir dos 50 anos, mas por enjoos, enfim, que a gente não achava as causas, e aí os médicos que eu consultei acharam melhor. É muito rápido. Então, assim, o preparo é muito chato, mas você é sedado. E foi o tempo todo uma questão que foi me avisada, que é um exame realmente muito tranquilo. Né? Não tem risco. Então, assim, agora o que acontece é que esse hospital tem que ser investigado da forma como isso ocorreu. A mulher tinha 41 anos. O que a gente não pode deixar é se alastrar agora um alarme negativo. Diferentemente do alarme positivo e da consciência que a Preta Gil fez quando ela foi diagnosticada, para todo mundo fazer, pediu histórico familiar, e aí a gente tem a procura ao médico e a gente sabe que sempre, o quanto mais cedo qualquer problema de saúde for diagnosticado, mais fácil de curá-lo, né? Mais fácil de tratá-lo, pode salvar vidas. O que a gente não pode ter agora é uma corrida ao contrário, né? Correndo desse exame por conta disso. Sempre fica a máxima, consulte o seu médico, saiba direitinho qual a necessidade de fazer ou não, mas nesse caso específico tem que ser apurada a conduta não só médica, mas também do próprio hospital, como acabaram atendendo a essa paciente de 41 anos, né?
0: As palavras que foram usadas pelo doutor, né, o médico especialista que a gente ouviu, seguinte, é um exame seguro e que as intercorrências são raras ou raríssimas. Se você tem histórico familiar, principalmente, deve continuar fazendo, mesmo que com essas notícias que surgem agora.
1: É isso aí.
0: 11 horas e 23 minutos. Vamos mudar de assunto e acionar nossa equipe lá da Bandeirantes Brasília, porque a Polícia Federal abriu um inquérito que tem como alvo o filho do presidente Lula, conhecido como Lulinha, para a gente entender essa investigação e já trazer também a repercussão, porque o presidente da República falou sobre o assunto. E quem está conosco é a repórter Natália Ferreiro. Bom dia para você.
3: Bom dia, Lupato, Paula, Sabino, a todos que nos acompanham. Lula afirmou que o filho dele terá que provar que é inocente e não cometeu crimes de tráfico de influência e corrupção. A suspeita partiu da Polícia Federal, que foi autorizada pelo ministro do Supremo, André Mendonça, a investigar o empresário Fábio Luiz Lula da Silva. A suspeita é que Lulinha tenha usado contatos políticos para obter autorização para fornecer cannabis medicinal para o Ministério da Saúde. Segundo a PF, há indícios de que o filho

0: do presidente e a amiga dele, Roberta Lussinger, atuaram em favor da empresa de Antônio Carlos Camilo Antunes, conhecido como Careca do INSS. O lobista negociou um acordo milionário com a pasta da saúde em 2024 e 2025. O contrato acabou, no entanto, não sendo fechado. Em entrevista ao podcast Inteligência Limitada, Lula disse que não vai usar o próprio cargo para proteger Fábio Luiz. O presidente ressaltou que Lulinha não terá privilégio, nem ficará escondido as investigações. Segundo Lula ainda, se o filho dele for culpado, terá que pagar pelos próprios erros. Os advogados de Lulinha afirmam que ele não participou de nenhuma negociação sobre o assunto e já a defesa de Roberta Lussinger disse que ela apenas prestou consultoria ao Careca do INSS. O lobista está preso desde o ano passado, acusado de desviar dinheiro de benefícios de aposentados e pensionistas. Volto com vocês.
1: Lulinha, que depois das primeiras notícias sobre isso, fez uma longa viagem para a Espanha. Né? Então, vamos aguardar para ver se ele será localizado. O presidente Lula está garantindo que sim e que vai responder. Nessa mesma entrevista para um podcast lá em Brasília, no Palácio da Alvorada, Lula disse que morar num palácio ou Palácio da Alvorada, residência oficial do presidente da República, é desumano.
2: E olha, a gente segue com a Natália Ferreiro agora sobre uma outra entrevista do senador Jax Wagner que ele deu hoje cedo a uma rádio e ele falou a respeito das investigações do caso Banco Master, quando inclusive no dia em que essas investigações começaram a acontecer ele nos deu uma entrevista exclusiva na Band News TV. O senador disse que vai provar de qualquer forma a inocência dele, né, Natália?
0: É isso, então o senador Jax Wagner afirmou ter certeza de que vai provar sua inocência em meio às investigações da Polícia Federal que apuram um suposto favorecimento ao Banco Master. Ele deu uma entrevista hoje à Rádio Baiana FM, o parlamentar disse estar tranquilo e afirmou que o foco está voltado para as eleições de outubro. A investigação ganhou novos desdobramentos após o ministro do Supremo Tribunal Federal, André Mendonça, retirar o sigilo do processo. Um relatório da Polícia Federal aponta que Jax Wagner mantém uma relação de proximidade com executivos do Banco Master desde pelo menos 2019. Segundo as investigações, há indícios de que o senador teria recebido vantagens indevidas em troca de articulações em favor da instituição financeira. De acordo com a informação da Polícia Judiciária, a relação entre Wagner e o empresário Augusto Lima, ex-sócio de Daniel Vorcaro no Banco Master, teve início quando o senador ocupava o cargo de secretário de Desenvolvimento Econômico da Bahia. Na época, eles trataram da privatização da empresa baiana de alimentos, a EBAL, e do desenvolvimento do Credicesta, sistema de crédito consignado para servidores estaduais. Ainda conforme a APF, as carteiras do Credicesta serviram de base para que Augusto Lima ingressasse na sociedade do Banco Master em 2019 e posteriormente teriam sido utilizadas em fraudes de larga escala praticadas entre 2024 e 2025 que resultaram em prejuízos ao BRB. Ao comentar o caso, Wagner relembrou que enfrentou uma situação semelhante em 2018, também durante um período eleitoral, quando foi investigado no caso envolvendo a Arena Fonte Nova. O senador também citou uma declaração do ministro André Mendonça de que uma investigação pode tanto confirmar quanto afastar hipóteses investigativas e defendeu a atuação das instituições. Volto com vocês.
2: Lembra que logo depois dessas denúncias, ele tinha falado na entrevista exclusiva para a gente que o presidente Lula tinha ligado para ele, que tinha lamentado, dizendo que ele sabia o que era isso, que ele foi investigado injustamente e tal. Uma entrevista que acabou caindo mal ali para Jax Wagner, que durante a entrevista ele falou para a gente que acreditava que seguiria na liderança do governo no Senado e que assim ficaria até uma ordem contrária do presidente Lula. Alguns dias depois eles se encontraram, seria para assistirem juntos ao jogo do Brasil na Copa do Mundo da Seleção Brasileira, não foi. Logo na saída, Jax Wagner sai Lula anuncia que ele está saindo da liderança do Senado para poder, e ele próprio fala que é para poder focar nas suas investigações. Não cai bem, a própria liderança do Senado lá tem trocas de nomes na sequência, mas mesmo depois de tudo isso, Jacques Wagner já voltou a frequentar palcos e palanques ao lado do presidente Lula.
3: 11 horas e 29 minutos, vamos para mais um intervalo rapidinho aqui no Manhã Bandeirantes. Na volta, o Guilherme Oliveira fala sobre essa nova operação que acontece na favela de Paraisópolis, zona sul de São Paulo, polícia retirando lombadas que eram colocadas por criminosos para dificultar a entrada e saída da favela. E também a participação da nossa audiência. Tem muito ouvinte mandando mensagem hoje e pode continuar, hein?
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5: Bom dia. Aqui é a Sueli de São Paulo. Queria falar sobre esse caso da colonoscopia. Eu faço colonoscopia anualmente. Não tenho histórico na família, mas todas as vezes que eu faço, existem pólipos que eles precisam ser retirados, e eles fazem a investigação, faz a biópsia, e graças a Deus nunca deu nada maligno. Mas eu tenho que fazer todos os anos, e eu faço a colonoscopia junto com a endoscopia. Porque eu já tive caso de úlcera gástrica, mas todas as vezes eu tenho pólipo. Um abraço, tem que fazer. Não pode ficar com medo, porque é o único jeito de a gente se proteger. Um grande abraço.
6: É isso aí, Sueli. E ainda mais quando ela tem pólipos, aí é uma vez por ano mesmo. Quando eu falei de 5 em 5 é quando não tem nada, né? Aí você faz de 5 em 5 como rotina, que é a recomendação.
7: Oh, e tem ouvinte trazendo prestação de serviço, trânsito.
8: Bom dia, Rádio Bandeirantes. Carlos aqui da Praia Grande.
6: Bom dia.
8: Estou subindo, indo para São Bernardo. A Anchieta está fechada e está mandando a gente para Imigrantes. Estou aqui na Imigrantes, tudo parado, como sempre, porque vira e mexe, a Anchieta está fechada para subir, não conseguimos entender o motivo, sempre.
9: E veículo no acostamento à frente,
8: muitas vezes, e esse caos para subir. O sistema de engenharia, né, com vias, sempre muito falho, principalmente aos domingos, que quando tá aquele caos das pessoas que desceram para subir no domingo, eles só vão abrir a Imigrantes descida para subida meio-dia, sem lógica. Eles esperam congestionar tudo, ficar um caos sem fim para abrir, aí não alivia o trânsito do mesmo jeito. Então, assim, é um sistema muito inteligente deles, né, que poderia ser aberto desde cedo.
7: Ouvinte reclamando, então, e daqui a pouquinho a Rafaela Ferreira, nossa repórter da Bandeirantes Santos, vai participar com a gente para atualizar a situação de momento no sistema Anchieta Imigrantes.
6: Agora, 11h35, vamos chamar o nosso Guilherme Oliveira. Ele está acompanhando mais uma operação para retirada de lombadas em Paraisópolis, né? Que a gente sabe que essas lombadas muitas vezes são colocadas para dificultar a entrada da própria polícia ali na comunidade, mas acaba atrapalhando também a entrada de ambulâncias, enfim. Oi, Gui, fala mais pra gente dessa operação que acontece hoje, hein? Bom dia pra você.
10: Tudo bem, Paula? Bom dia pra você, Sabino, Lupato, aqui nos acompanha. Segundo a polícia, essa é uma construção criminosa, né? O próprio crime organizado que constrói essas lombadas irregulares com o único intuito de prejudicar ações policiais na favela de Paraisópolis. Então, mais uma operação acontecendo nesta sexta-feira, é coordenada pelo 16º Batalhão e conta com o auxílio também da Prefeitura de São Paulo. Enquanto os policiais militares fazem a segurança, os funcionários com maquinários pesados fazem esse serviço, essa destruição dessas lombadas, com tratores, caminhões, enfim. Só neste ano já foram pelo menos 4 operações como essa para destruir lombadas em Paraisópolis, na Zona Sul. Ou seja, a polícia vai lá, destrói, pouco tempo depois o crime vai lá e constrói de novo. E aí fica esse ciclo vicioso. No Rio de Janeiro isso acontece bastante, né? Lombadas e barricadas construídas pelo crime organizado, e isso está acontecendo bastante também em Paraisópolis. Essa operação de hoje começou às 8 horas da manhã e vai durar durante todo o dia. Quando há algum problema, esse problema vem aqui para o 89 Distrito Policial, de onde eu falo neste momento, na região do Morumbi. Felizmente, até agora, não houve problemas durante essa operação em Paraisópolis, pessoal.
6: Tá certo, Gui, mas é isso, né? Tem que fazer a operação, porque eles fazem a operação, eles vão lá e colocam essas lombadas, barricadas de novo, atrapalham a população, que como o Sabino falou lá, muita gente de bem, né? É a maioria que vive lá, precisa de um serviço, às vezes, de ambulância, que tem dificuldade de chegar, e a própria polícia nessas operações. Valeu, Gui.
11: E é uma comunidade onde a prefeitura decidiu reurbanizar completamente com investimento de mais de R$1 bilhão, dinheiro que vem da Operação Faria Lima, uma operação urbana que autoriza a construção de novos edifícios acima do gabarito, acima da lei, né, da lei de zoneamento. E esse dinheiro provavelmente está sendo gasto com isso também, né? Com essa retirada desses obstáculos, assim como outros que serão localizados e retirados. E aí precisa do apoio da polícia mesmo, porque sozinha a prefeitura não consegue fazer esse trabalho.
7: Pois é. Bom, Guilherme Oliveira, antes da gente se despedir, tem mais um assunto, uma decisão. Caiu. Acabei de ser avisado aqui que o sinal do Guilherme caiu. Daqui a pouquinho, então, ele traz essa informação aqui pra gente. E os ouvintes estão mandando bastante aqui pra nós essa situação de um trânsito complicadíssimo no sistema Anchieta Imigrantes, que tá estrangulado, passa muito carro, sempre tem trânsito. Quem precisa necessariamente passar pelo sistema Anchieta Imigrantes todos os dias, porque são muitas as pessoas que trabalham em São Paulo, moram na Baixada ou o contrário, acabam sendo muito prejudicadas essas pessoas pelo constante trânsito por lá. Então a nossa equipe daqui a pouco vai participar e nos atualizar sobre isso. Mas agora, outras participações.
12: Bom dia, Sabino, Lupato e Paula. É Sônia de Oliveira, de Praia Grande. Estou em tratamento de um câncer de intestino colorretal e anualmente realizo a colonoscopia. Graças a Deus, um procedimento tranquilo. Graças a Deus, não tenho do que me queixar, né? Embora eu estou usando bolsa de colostomia. Eu faço a colonoscopia pela bolsa de colostomia. Graças a Deus, meu tratamento é no Hospital Geral de Guarulhos. Graças a Deus, está dando tudo certo até hoje.
6: Que bom, Sônia. E é isso, né? A Sônia passando por isso e os nossos ouvintes participando por aqui, que todos eles, esses que estão mandando mensagens, que fazem anualmente, porque precisam, enfim, dando o exemplo positivo que a gente falou que precisa, né? Para as pessoas não agora ficarem com medo justamente por conta desse caso que aconteceu, que vai ser investigado, que a gente vai ficar em cima, inclusive, mas não pode ter medo porque a saúde está em primeiro lugar. Então é muito mais comum e mais tranquilo do que muita gente imagina esse tipo de exame.
7: 11h40, agora sim vamos conversar com a Rafaela Ferreira da Bandeirantes Santos, os ouvintes reclamando aqui do trânsito no sistema Anchieta Imigrantes. Rafa, o que está acontecendo, hein? Bom dia.
13: Bom dia, Lupato, Paula, Sabino e ouvintes da Bandeirantes. Mais um acidente, aliás, a gente vai fazer um registro, nada agradável, porque é o quarto acidente que acontece em 3 dias na Anchieta. No acidente que aconteceu hoje pela manhã, neste momento, o motorista que desce a serra pela Anchieta enfrenta 15 quilômetros de congestionamento, do 40 até o 55 tem essa lentidão. O que aconteceu? O motorista estava numa faixa, quando perdeu o controle da direção, bateu na lateral de uma carreta que tombou ali na outra faixa. E esse acidente, ele tem sido constante dessas formas. Já é o quarto motorista que relata que está perdendo o controle dos freios ao descer. Pelas imagens foram cedidas pela Artesp, dá para ver o caminhão caído na pista. Ontem houve um outro acidente, o motorista perdeu o controle da direção, bateu num barranco. Na quarta-feira, no dia do vendaval, duas ocorrências. Uma, um motorista perdeu o controle do veículo, depois ele parou, viu que o motor superaqueceu e pegou fogo. E também mais cedo, na hora do vendaval, na estrada acontecia um outro problema, que foi um tombamento de um caminhão depois de ter sido atingido por outro veículo. E a gente tem outros relatos também aqui na Baixada Santista relacionados a vazamento de gás. Os bombeiros foram acionados hoje cedo no bairro do Macuco, porque algumas pessoas sentiram ali o odor de gás, e como aqui na cidade muitas residências têm o gás encanado, isso despertou a atenção das autoridades. Por conta disso, os bombeiros estiveram no local, fizeram uma vistoria, não constataram nenhum vazamento em nenhum ponto, mas deixaram os moradores ali em alerta, avisaram outros órgãos, como a CETESB e também a Polícia Ambiental, que caso acontecesse algo, já fossem notificados e ficassem da ocorrência. Falando em ocorrências, sabemos que na última quarta-feira teve o vendaval, que deixou muitos estragos. Infelizmente, uma pessoa morreu, essa pessoa foi identificada já pela Polícia Civil, porque como ele não tinha documentidade, acabou sendo identificado pelas impressões digitais. E pai e filho, que foram atingidos por uma estrutura metálica que desabou de uma loja de roupas no bairro, que é um dos principais centros comerciais da cidade, eles estão internados na Santa Casa de Santos. Então é importante a gente também fazer esse registro. O pai, ele machucou o braço, então o filho está ali em observação. E além dessas ocorrências, teve também uma terceira ocorrência, que foi relacionada à queda de um muro ali no bairro do Paquetá, é de uma empresa portuária. O local foi interditado. Nesse local, que a prefeitura interditou, já teve uma outra ocorrência em 2024. Esse local pegou fogo, ele servia ali como um ponto de armazenagem da Receita Federal. E agora a empresa vai ter 30 dias para poder retornar ao local, tanto nas condições de segurança quanto nas características originais, porque é um imóvel tombado. E caso o proprietário não cumpra as exigências, ele pode pagar uma multa que ultrapassa R$13 mil. Então são essas as atualizações da Santista. Muitas coisas acontecendo, mas a gente reforça, principalmente em relação à estrada, para os motoristas tomarem cuidado, porque neste momento a Imigrantes é a melhor opção para descer a serra. E vários acidentes têm acontecido, têm sido frequentes. Então, imagina só, a pessoa estar ali na estrada e, de repente, se deparar com um caminhão como esse tombando, tem que pensar rápido para os motoristas. É uma situação complicada e requer segurança.
6: Agora, a Rafa falou que tem muita coisa acontecendo em Santos. Tem mesmo, né? Enquanto você falava, já chegou uma nota do DEIC aqui, dizendo que foi preso agora, né, um dos principais criminosos que usa a internet para crimes. Ele é conhecido como Joker. A detenção aconteceu à noite de ontem, aí em Santos, no litoral. O criminoso era procurado. A especialidade dele é desenvolver e comercializar programas de computador para quadrilhas responsáveis por falsas centrais telefônicas. Ele foi preso já em 2023, durante a Operação Falsa Central, que tinha sido feita pela Polícia Civil do Estado de Sergipe. Estava solto, cometendo os mesmos crimes, preso 3 anos depois de novo, porque naquele ano, ele conseguiu a liberdade já logo na sequência, né? Aí a justiça decretou de novo a prisão dele por coação e ameaça contra a delegada responsável pela primeira detenção, mas ele estava desde então foragido. A equipe recolheu também junto os notebooks, celulares, HD externo contendo arquivos utilizados nos crimes, e o material vai passar por análise. Então ele estava foragido já há pelo menos 2 anos, desde que a polícia tinha detido ele numa operação, mas tinha soltado, e resolveram deter de novo por desacato a delegada responsável.
11: E como ele é conhecido?
6: Joker.
11: Chama o Batman, então.
6: Exatamente. Talvez o Batman não teria levado 2 anos, hein, Sabina? teria sido mais rápido.
7: Rafaela Ferreira, muito obrigado, viu? Um abraço para você, bom trabalho.
11: Valeu. Obrigado, Rafa.
7: 11 horas e 46 minutos, mais um, o último intervalo de hoje. Na volta teremos as dicas culturais de Danilo Gobato, sempre conosco às sextas-feiras, contando para nossa audiência o que fazer no fim de semana.
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14: A Conmebol Libertadores anunciou uma novidade para a fase mata-mata da competição, que começa no mês de agosto. Os clubes campeões da Libertadores no passado terão uma novidade visual nos seus uniformes. Patches personalizados com referências às conquistas de cada clube ao longo da história do torneio. Entre as equipes que farão uso do novo patch estão os brasileiros Flamengo, Fluminense, Palmeiras, Cruzeiro e Corinthians, além de Estudiantes da Argentina e LDU do Equador, que vão usar os novos emblemas durante a fase final do torneio. A estreia já ocorre nos jogos de ida das oitavas de final, que começam a partir do próximo dia 11.
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2: Onze e cinquenta.

0: com música.
1: Hoje com Guilherme Arente. Dizem que é brega, mas é legal, né, Gobato?
0: Ah, muito bom dia.
2: Mas
0: bom dia.
2: Todo mundo canta no karaokê.
1: Todo mundo gosta, né? Estamos todos aqui, cheios de charme, olha só. Tão gostoso, né? Ouvir uma música na sexta-feira, já programar o final de semana. E tem Guilherme Arantes, hoje, sexta e amanhã, sábado, num lugar muito bacana que eu vou contar aqui pro ouvinte do Manhã Bandeirantes, que se chama The Cavern Club, que é uma casa oficial licenciada pelo Cavern Club de Liverpool, o berço dos Beatles, né, onde eles começaram e chegaram, né, ao sucesso. Então tem uma filial, uma unidade aqui em São Paulo, e você pode conhecer ali na rua Olimpíadas, né, na Vila Olímpia, dentro do shopping Vila Olímpia, e é onde o Guilherme Arantes vai se apresentar num show. A casa é bem pequenininha, bem gostosa, você vai ficar próximo do palco, próximo do artista, e ele vai apresentar um show voz e piano, então super intimista, voz e piano, o Guilherme Arantes em duas apresentações, hoje e amanhã. A gente tá ouvindo, né, de fundo aqui o Guilherme Arantes, mas tem outras no repertório, tem Meu Mundo e Nada Mais, Amanhã, Planeta Água. A minha favorita do Guilherme Arantes, não sei se tá no repertório, né, ainda não tive acesso ao setlist, que é Deixa Chover. Adoro essa música. Nossa, do Guilherme Arantes.
0: Você sempre pede, é.
1: Sempre peço, né, o Lupato, a gente precisa um dia no karaokê, né, porque ele não canta no show, a gente tem que extravasar de alguma forma.
0: Melhor ele cantar, né.
1: Mas olha, o show do Guilherme Arantes, então, os ingressos, viu, a gente sempre fala, os ingressos são caros, Sabino, de R$23 a R$64 reais a inteira. E você paga meia, então ainda mais barato, não é?
0: O segredo é a Coca-Cola,
1: é
0: que você vai
1: consumo,
0: tomar lá.
1: É o consumo, comes e bebes, né? Bom, a venda em ticketmaster.com.br, ticketmaster.com.br, shows do Guilherme Arantes, Intimista, Voz e Piano, hoje e amanhã. Agora, tem uma outra dica de show também, uma super voz, uma super artista que chega estreando um novo show, uma nova turnê. Temos aí, Lupato?

Simone. Simone, que voz, hein? Um novo show que ela tá trazendo, que ela tá estreando uma turnê. Que mulher é essa? E essa pergunta que dá nome ao show, à turnê dela, é um fio condutor, né? Que percorre diferentes formas da presença feminina na música brasileira. Então esse espetáculo que ela criou constrói um retrato múltiplo, né? Da mulher que canta, da mulher que compõe, da mulher que escreve. E então ela vai revisitar também outras artistas, né? Outras cantoras ali num show muito especial que ela tá preparando, essa nova turnê dela. Que mulher é essa? E a Simone, que tem mais de 5 décadas de trajetória nos palcos, na estrada, e tem um repertório profundamente ligado a essa força, a força feminina, da intérprete de grandes autoras. Então, o show é amanhã, hein? 1º de agosto, no Tóquio Marine Hall, que fica na Rua Bragança Paulista, 1281. Ingressos também em ticketmaster.com.br. A gente falou de um show intimista do Guilherme Arantes, e esse é um novo show da Simone, né? Quem gosta aí, pode conferir então a nova turnê dela. Vamos ouvir.

0: A cigana precisa ler o nosso destino para saber se estaremos todos aqui em março do ano que vem.
1: Se Deus quiser.
0: Se Deus quiser, né, Sabino? Claro.
1: Se Deus quiser, a cigana também, pelo jeito.
0: Por que que eu tô falando de março do ano que vem, né? Fugindo um pouco da agenda do final de semana, mas é a 15ª edição do Lollapalooza Brasil, aniversário de 15 anos já desse festival que nasceu em Chicago e que teve as duas primeiras edições no Jockey Club e já de muitos anos no Autódromo de Interlagos, a casa do Lollapalooza Brasil. Tá, mas por que você está falando de um evento, um festival que vai acontecer nos dias 19, 20 e 21 de março? Tá ansioso, Danilo? Não! É que a venda de ingressos já começa agora. A venda geral para o Lollapalooza Brasil começa já na quarta-feira, no dia 4 de agosto, ao meio-dia, no ticketmaster.com.br. Você consegue comprar algumas modalidades de ingresso. As que estarão à venda é o Lollapass. Pass é de passaporte, né? Então dá direito aos 3 dias de festival. E você ainda consegue a pista, o Lolla Comfort, que é um espaço mais aconchegante, com comes e bebes, com comidinhas ali, um lounge. E, por enquanto, o line-up ele segue em segredo. E é por isso que a gente chama da venda às cegas, né? Você vai comprar sem saber o que você vai assistir.
1: Paga mais barato.
0: Paga um pouquinho mais barato, é verdade. Paga um pouquinho mais barato, mas não tem nenhuma atração, nada divulgado. Muito provavelmente a gente está o quê? Entrando em agosto, né? Em setembro, em outubro, que eles devem lançar o line-up para março do ano que vem. Vai ser uma edição comemorativa, né? Vamos ver qual que é a linha que o Lollapalooza vai seguir para o próximo ano. Eles que já apostaram no pop, eles que já apostaram em grandes nomes, né? O Guns N' Roses, o Strokes, Metallica, e nos últimos anos seguiu uma linha mais pop com artistas que têm esse apelo mais jovem. Vamos ver para essa edição comemorativa dos 15 anos o que eles estão preparando aí. Mas então, já pode se programar para no dia 4 de agosto, ao meio-dia, terminando Manhã Bandeirantes, meio-dia, já dá para comprar os ingressos pro Lollapalooza 2027.
1: Você sabe que adoram o meio-dia como abertura de ingresso, né? Direto, eu saio correndo aqui para entrar em fila, para comprar ingresso para jogo de futebol, para comprar ingresso para show, porque é sempre meio-dia.
2: Ah, mas então... esses festivais tipo Lollapalooza, Rock in Rio, eu acho ruim que você compra ingresso antes de saber que dia, quem que vai estar tocando naquele dia, né?
0: Olha, Paulo, eu vou te falar uma coisa. Você sabe que eu fui...
2: Eu já vendi ingresso Rock in Rio porque eu comprei e não gostei depois.
0: Eu fui em 12 edições do Lollapalooza, no The Town, no Rock in Rio. No meu caso, tá? Uhum. Eu gosto, assim, da experiência. Ah, mesmo, entendi. Mesmo, de verdade.
2: Do perrengue. Assim, você gosta do pé na lama.
0: De descobrir coisas novas. Você
1: gosta da lama.
2: Porque às não vezes... tem um Lola sem lama aqui,
0: é verdade, é verdade. Jesus. Às vezes, eu não pagaria pra ver aquele artista, né? Uhum. Num show solo, numa turnê, mas estando dentro de um festival, que você pode conhecer outras bandas, você consegue conhecer... eu gosto muito da disposição do Lola. Diferente do The Town, eu gosto da disposição do Lola, que você consegue passar por vários palcos e no mesmo dia ver pelo menos 10 shows. Então eu gosto da experiência, mas entendo, né? Você esperar um pouquinho pra comprar, pra ter uma atração já garantida.
2: Eu já passei pela experiência, tanto quando era aqui pertinho da Band.
0: No Jockey,
2: quanto lá já o novo. Já passei. Hoje eu quero mais é um show. Só que daí compro. O Rock in Rio aconteceu isso. O Rock in Rio eu comprei um ano o ingresso, aí no dia eu não gostei e tive que vender.
1: 11h57, antes da gente finalizar aqui o Manhã Bandeirantes, ó.
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1: 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Ontem recebemos a Cacá Meyer da Band FM, a nossa irmã que fica aqui no mesmo corredor, e que tá celebrando 50 anos.
2: Ganhamos
1: de Band
2: moletom,
1: FM.
2: Hein?
1: Sabino não veio e perdeu.
2: Esqueci
0: também.
2: Thiaguinho e Pericles. Mas...
1: aí, ó, Thiaguinho e Pericles vão fechar essa celebração dos 50 anos da Band FM. Amanhã, sabadão, no Estância Alto da Serra, a partir das 7 horas da noite, essa comemoração dos 50 anos da Band FM, reunindo os dois principais nomes do pagode no país. 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Os ingressos também, ó, a partir de R$ 80. Tá valendo a pena para você que gosta de um bom pagode. 11h59, pra gente fechar.
2: Ficar lá e não é o caso do Lupato.
1: Não, porque eu tô aqui 6 da manhã.
2: Que gostaria de ficar lá, já ficou 7 horas vendo o Thiaguinho. E ontem, no final, quando ele tava tentando arranjar um jeito, o Thaís Freitas chegou aqui e disse: ele fica e eu que vou. Porque ele tá de plantão domingo de manhã.
1: 6 da manhã, só isso. Pra gente fechar, ó, Danilo Gobato pediu:
4: deixa chover.
1: Vamos marcar o karaokê do Manhã Bandeirantes, dueto. Mais Danilo Gobato.
0: Vamos! Dueto Danilo Gobato e Guilherme Arantes.
2: Eu tenho fechada dando nota pra vocês, tá?
1: Valeu, Danilo.
0: Valeu, gente. Um beijo.
1: Obrigado. Meus amigos, até segunda. Um abraço.
0: O Manhã Bandeirantes vai ficando por aqui. Você acompanha a Paula, o Lupato, eu, a partir das 10 da manhã na segunda-feira, logo após o Jornal Gente. A Paula está à tarde no Band News TV a partir das 2 da tarde. E eu às 8, no comentário dentro do Panorama na Band News TV. Pra vocês, boa tarde, boa tarde, boa tarde. Tchau, Paula, tchau, Vitor.
2: Tchau, Sabino. Tchau, Lupato. Obrigada pela audiência, pela companhia de sempre. Sabino já fez a propaganda. 2 da tarde, te espero na Band News TV. E é isso, vou folgar finalmente, não vejo a hora. Beijo pra vocês e até segunda.
1: Valeu, pessoal. Um abraço. Muito obrigado a você que esteve conosco, pela audiência, pela companhia, pelo carinho que vocês estão sempre aqui participando do nosso WhatsApp. A gente se encontra ao longo do fim de semana, porque estarei aqui na Bandeirantes. E agora vem aí o Elia Júnior e o Nossa Área. Valeu, um abraço. Tchau.
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6: Olá, pessoal, boa tarde. Estamos juntos sempre para você aqui, é claro, na sua melhor frequência. Muito bom que você esteja a bordo da nossa rádio Bandeirantes, sexta-feira, 31 de julho. Alegria, alegria, por quê? Porque hoje é sexta-feira, último dia do mês de julho. Estamos avançando para este segundo semestre perigosamente. Muito bom saber que você está por aqui e nunca, nunca me abandona. Muito bom entender que juntos sempre seremos mais fortes. Muito bom saber que só os idiotas não mudam de opinião. E é natural. Nelson Rodrigues já declarou essa máxima há 60 anos. E é natural que a gente possa entender que a cada momento surgem fatos novos e com os fatos novos é natural que cada um de nós mude de opinião. Ainda que exista sempre a versão de um, a versão de outro e, por fim, a verdade. O ser humano tem uma enorme capacidade de enxergar o fato exatamente na direção do seu interesse e, principalmente, do alto do seu próprio ponto de vista. E aí entra a verdade, que muitas vezes atropela totalmente o interesse e a versão. Lidar com a verdade custa caro, causa sofrimento e, em muitos casos, pelo erro de interpretação, a ideia de que estejamos sendo injustiçados, de que não somos entendidos, de que o universo não conspira ao nosso favor. Ah, pobres de nós! Ninguém nos olha, ninguém nos vê, ninguém nos dá importância. Porque sempre será mais fácil culpar o outro, sentir que não há por parte dos mais próximos o apoio necessário. Por quê? Porque na fragilidade do ser humano é sempre mais tranquila a ideia de que, olha, eu sou o injustiçado, eu sou a injustiçada, eu merecia mais, eu fiz por merecer mais do que aquilo que eu feri hoje. amanhã o futuro me reserva algo que eu espero seja melhor, mas toda vez que esse futuro se aproxima, sempre há um quê de decepção. Por quê? Porque normalmente você fica com a ideia de que mereceria mais do que aquilo que verdadeiramente oferiu. Faz parte da raça humana, como também faz parte da raça humana essa ideia de que, olha, temos a nossa opinião e nada pode modificá-la. Aí voltamos ao princípio, voltamos à vaca fria. Por quê? Porque você pode ter uma opinião hoje e mudá-la amanhã, de acordo com a necessidade e principalmente de acordo com a mudança dos fatos. Os fatos recorrentes, opiniões recorrentes. Fatos modificados, opiniões diferentes. E é bem interessante, porque todo mundo sabe, quem me acompanha aqui todas as tardes, sabe muito bem que eu sou um resultadista por excelência. Nada para mim é mais importante do que o resultado. Desde que você conquiste esse resultado com lealdade, com ética, dentro do regulamento e dentro das leis, você estará atingindo o seu objetivo. Mesmo que, em atingindo o seu objetivo, você tenha talvez a ideia de que poderia ter feito algo um pouco mais belo, um pouco mais iluminado, um pouco mais florido, mas para que o resultado fosse alcançado, você talvez tenha que ter sido mais duro, menos glorificado e mais assertivo. Basicamente, eu pauto a vida pelo resultado, desde que ele seja conquistado com ética e com verdade. Dentro do futebol, não há diferença. O resultado sempre será o senhor da razão. E tem essa ideia de que só o idiota não muda de opinião. E é interessante, porque ontem, ouvindo o Rafael Guanais, o técnico do Mirassol, eu ouvi dele que, neste momento, ele entendeu que tem que jogar mais pelo resultado, que tem que marcar mais, que não tem que ficar com proposição o tempo inteiro, que não pode marcar alto o tempo inteiro, porque ele tinha essa filosofia, ainda mantém essa filosofia futebolística de um futebol mais próximo daquilo que o Fernando Diniz imagina ser o melhor futebol, daquilo que o Pepe Guardiola imagina ser o futebol de maior qualidade, só que sem as peças necessárias, ele não vai conquistar o resultado. E não conquistando o resultado, vai perder o emprego, vai ficar pelo caminho. E aí ele começou a entender que precisaria ser mais resultadista e menos propositivo. E aí o Mirassol começa a ganhar. E os últimos jogos do Mirassol são muito mais específicos, são muito menos belos, mas muito mais produtivos. Isso significa que o Mirassol sai da zona do rebaixamento e começa agora a pensar um pouco mais alto e a deixar no rebaixamento pelo menos dois grandes, porque para esta temporada vai ser muito difícil que você não tenha no mínimo um grande rebaixado. Entre esta disputa, eu não tenho dúvida, estão Grêmio, Internacional, Vasco da Gama e Santos. Todos eles com muita dificuldade de mostrar ao Mirassol, que tem mais capacidade do que ele, Mirassol, de não estar na zona do rebaixamento. Eu tenho cá com os meus botões que no mínimo um grande vai cair nesta temporada de 2026 para a Série B. Mas de novo com a ideia de que só os idiotas não mudam de opinião. E se você não é idiota, e se você é bom profissional, se você dedica boa parte do seu dia para poder ter resultado, para poder alcançar alguma coisa que seja perto do seu objetivo, é natural que talvez você tenha que ter a possibilidade de mudar de opinião. E aí eu vejo o Guanais mudando de opinião, e vejo o Diniz, que não muda de opinião, pelo menos não na verbalização, mas muda naquilo que é o mais importante, muda no ato. Hoje, o time do Corinthians é muito menos propositivo do que a ideia do dinizismo. Olha só há quanto tempo a gente não fala do dinizismo. Há quanto tempo o dinizismo não emplaca aquela ideia de que, olha, o meu time joga no 4-2-4 com quatro atacantes, o meu time marca alto o tempo inteiro e em marcando alto é um time de muita qualidade, ele joga agrupadinho, a minha defesa avança junto com o meu meio campo e o meu meio campo está o tempo inteiro próximo do ataque e eu chego a esse ataque com 6-7 jogadores. Sim, isso é muito bonito na teoria, quando você tem jogadores de grande qualidade e, além da qualidade, versatilidade e excelente preparo físico. Caso você não tenha todas estas condições, se você só tiver essa ideia e esse modelo, você vai naufragar. E o Corinthians hoje tem muito melhores resultados, principalmente por conta do entendimento do Fernando Diniz de que ele não pode ser esse propositor, que o Corinthians não tem essa capacidade e que o dinizismo tem que ficar para as calendas. O dinizismo tem que fazer, neste momento, parte de um passado. Goste o Fernando Diniz ou não. Ótimo que você esteja por aqui, né? E é por aqui, na sua Rede Bandeirantes, às 12 horas e mais 10 minutos, que a partir de agora vamos girar os nossos repórteres para que você continue a ter a melhor informação esportiva.
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6: E só faltava não ouvir. Começamos com as informações do Corinthians, já que estamos falando do Diniz, já que a pauta é este Corinthians, que sim, não só rondou com o rebaixamento, transitou por ele, mas hoje mira não só competições mais importantes, como inclusive a possibilidade de, no final do Campeonato Brasileiro, estar na zona da Copa Libertadores da América. Salve, Luiz Fabiani, seja bem-vindo, boa tarde.
8: Oi, Elia, boa tarde para você e para todo mundo que acompanha o Nossa Área aqui na Bandeirantes. O Corinthians ficou no 0-0 com o Atlético Paranaense, mas outros dois cenários chamaram mais a atenção. Primeiro, o árbitro Paulo César Zanovelli perdeu o controle do jogo já no segundo tempo e praticamente não houve bola rolando nos minutos finais da partida. Além disso, jogadores que se lesionaram. Zacaria Labiá, torcendo o joelho ainda no primeiro tempo, e Yuri Alberto, já na reta final do jogo, acusando um incômodo na parte posterior da coxa direita. Os dois serão submetidos a exames ainda nesta sexta-feira para que o Corinthians tenha a real noção da gravidade das lesões em questão. O técnico Fernando Diniz, depois dos ocorridos, demonstrou insatisfação com o gramado do estádio do Corinthians logo depois da partida. Ele afirmou que, após esse período de reforma do campo, que praticamente durou todo o intervalo da Copa do Mundo, o gramado da Arena nunca esteve pior como está nesse momento. Portanto, há uma força-tarefa no Corinthians para entender o que houve e, claro, como solucionar a questão, já que o gramado do estádio do Corinthians sempre foi tratado como uma referência no Brasil. Nesse intervalo, Diniz e seus comandados bastante infelizes com a situação do terreno sagrado de Itaquera.
6: Corinthians. Pois é, tá todo mundo bem preocupado com essa questão do gramado, todos muito interessados em entender até onde isso pode ou não alavancar lesões. Vale lembrar que a lesão do nosso glorioso centroavante do Corinthians, que nesse momento passa por exames, e é importante entender qual é o caminho que essa lesão poderá tomar, qual é o modelo que este jogador poderá ter a partir de agora, até porque a gente sabe muito bem o seguinte: o Yuri Alberto, e é sempre bom lembrar, o Yuri Alberto, que é grande referência desse time do Corinthians, artilheiro do time, ele teve um período muito longo para poder se preparar. Nada como uma preparação, nada como um reforço muscular para pelo menos tentar evitar lesões musculares. E me parece claramente que a lesão do Yuri Alberto foi muscular, uma lesão no posterior da coxa. E lesões musculares nunca podem ser descartadas, é fato. Mas se você tiver feito um preparo bem adequado, você tem uma chance muito maior de poder evitá-la. Ótimo que a gente possa estar juntos aqui na... Bandeirantes. informações do Palmeiras para você. É o Palmeiras que pede passagem. O Palmeiras de Abel Ferreira, que nada de braçada no Campeonato Brasileiro. Alô, Bruno Migliozzi, seja bem-vindo. Boa tarde.
9: Fala, Elia, tudo bem? Abraço para você, para amigo ligado aqui na Bandeirantes durante o Nossa Área, chegando com informações do Palmeiras, o Verdão, que tem um duelo importante a partir deste domingo contra a equipe do Fortaleza, às 16h em seu estádio, pelas oitavas de final da Copa do Brasil. É o jogo de ida, a volta acontece no meio de semana, não em Fortaleza, mas na Arena Pantanal, porque o clube do Nordeste decidiu por vender o mando, e a tendência é, claro, de que o Palmeiras tenha a maioria absoluta nas duas partidas. Notícia importante, viu, Elia? Paulinho voltou a treinar, recuperado de entorse no tornozelo esquerdo, está à disposição do Abel Ferreira normalmente para esse jogo do final de semana. A tendência é que fique no banco de reservas, porque assim como o Paulinho, tanto o Flaco Lopes quanto o Vitor Roque estão à disposição, e o Sousa também uma boa fase, não é? São 9 gols a temporada para ele, são 6 para o Vitor Roque, 14 para o Flaco. Atacantes do Palmeiras vêm encontrando muito bem os caminhos para a rede, e essa é a esperança para mais um jogo importante em mais uma competição que o Palmeiras prioriza nesse final de semana. Elia!
7: Palmeiras!
6: 12 horas e mais 15 minutinhos. Ótimo que você possa estar por aqui. Muito bom saber. Cada vez mais ouvintes chegam a essa frequência. Alô, RB Brasília, Distrito Federal, em ebulição nesta sexta-feira. Vamos nós de São Paulo. É o São Paulo com problemas extracampo. O São Paulo que tem Dorival Júnior, um mestre com sabedoria para poder tentar, pelo menos, blindar seu elenco de tudo aquilo que acontece no extracampo. Lá vem o São Paulo, é ou não é, Guilherme Agrela? Boa tarde.
10: Fala, Elia, tudo bem? Boa tarde a você e a todos que nos acompanham. Vamos lá, falar deste São Paulo que conheceu seu adversário nas oitavas de final da Copa Sul-Americana. Vai enfrentar o Bolívar, que passou pelo Grêmio, então tem confronto importante aí começando fora de casa. São Paulo vai para a altitude de La Paz, na Bolívia, na partida de ida, e decide no estádio do Morumbi. Esses jogos que acontecem nos dias 12 e 19 de agosto. Então, uma agenda importante para o tricolor paulista, que precisa aí ir em busca de um título, conquistou a Sul-Americana em 2012. Tricolor paulista que, para esses confrontos e para o anterior contra o Grêmio pelo Campeonato Brasileiro, tende a contar com Iago Borducci e Domingos Duarte, que esperam apenas na queda do transfer ban na FIFA para serem registrados como os novos reforços do tricolor paulista. Aliás, transfer ban esse que deve cair aí até a semana que vem. Essa é a expectativa da diretoria são paulina. Retorno ao estádio do Morumbi no dia 15 de agosto deve já contar, claro, com o novo gramado do estádio, que começou a ser instalado ontem, nesta última quinta-feira, depois de shows do Harry Styles, cantor britânico, por lá. O São Paulo se prepara para este confronto contra o Grêmio pelo Brasileirão e também para a Copa Sul-Americana, a sequência de temporada do tricolor. Elia!
7: São Paulo!
6: 12 horas e mais 18 minutos, informações do Santos para você. Lá vem o Santos, que sim, volta a jogar. E todos na expectativa de entender até onde Neymar poderá entregar. Repita, até onde Neymar poderá entregar. É ou não é, meu caro Everton Ramos? Boa tarde.
11: Fala, Elia, tudo bem? Boa tarde para você, pro ouvinte ligado com a gente aqui. No Nossa Área, o Santos pode ganhar uma bolada sem precisar fazer nenhum esforço, só acompanhando por enquanto uma negociação que pode vir a ser concretizada no futebol europeu. Isso porque o Souza, lateral formado nas categorias de base do Peixe, negociado com o Tottenham no início da temporada por mais de 90 milhões de reais, deve ser vendido. O Benfica demonstrou um primeiro interesse, inclusive ofereceu uma proposta de 20 milhões de euros, 116 milhões de reais. Só que o Porto, principal rival do clube português, atravessou a negociação e está mais perto de fechar com o lateral. Com isso, o Santos, que manteve a mais-valia de 10%, e ainda devido ao mecanismo de solidariedade da FIFA, por ser o clube formador, pode receber de 7 a 12 milhões de reais por essa negociação. Então, o Santos de olho nisso. O Peixe, que já treinou na manhã desta sexta-feira, encerrou a preparação para o duelo de amanhã. O Santos abre as oitavas de final da Copa do Brasil, jogo de ida, Vila Belmiro, 9 da noite, contra a equipe do Remo.
7: Santos!

0: Primeiro movimento, para mim foi pênalti, foi uma carga nas costas do Claudinho. Quando tu olha no vídeo em câmera lenta, parece não ser tão forte quanto foi o lance, né? Porque o Claudinho ganhou o espaço. Mas tudo bem, deu ou não deu, não ficou talvez tão claro, pode ter a interpretação dele que não foi uma carga tão forte, que para mim o árbitro poderia ter controlado melhor a situação, foi que, por exemplo, no primeiro tempo a gente sofreu umas 10 faltas, de 8 a 10 faltas, depois que a gente já tinha tocado a bola e sempre tinha um pezinho a mais, uma chegadinha a mais, e isso vai deixando o jogo mais nervoso, porque daí você não recebe a falta, acaba fazendo, aí o Benavides vai lá e dá um tranco para pegar a bola, e o jogo vai se condicionando. E foi nesses momentos que o Corinthians entrava no jogo. Porque daí o estádio vem, existe uma pressão, e aí no início do segundo tempo, ali numa situação, entra no jogo e tem uma finalização, aí dá 2, 3 escanteios. Então, assim, mas eu acho que a equipe também teve essa postura de ter a tranquilidade para não passar do ponto, mas também não deixou de competir, também não aceitou tudo de graça da forma como o jogo estava se desenhando. A equipe competiu, enfrentou, e é o que eu sempre falo para os jogadores. Respeitar a arbitragem, respeitar o adversário, mas é competição, e competição é isso. O jogo estava desse jeito, se você diminui um pouquinho, você sai daqui e perde o jogo. Então a equipe enfrentou o jogo, enfrentou as situações que tinham que enfrentar, e era uma das coisas que eu sempre também cobrava da equipe.
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1: Estão definidos os confrontos dos brasileiros que seguem vivos na Copa Sul-Americana. Com os jogos dessa semana, temos 5 duelos que envolvem as equipes do Brasil. O São Paulo vai encarar o Bolívar e poderia ser o Grêmio, hein? Porque o time boliviano eliminou o Tricolor. Além disso, tem Vasco e Olímpia pelas oitavas de final. O Bragantino enfrenta o Galo em confronto de brasileiros que já se encontram nessa fase de mata-mata. O Santos pega o Macará e o Botafogo, o Cienciano do Peru. São 6 equipes vivas na competição, de olho no título da Sul-Americana, que vale vaga na próxima Copa Libertadores.
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0: De volta aqui no Nossa Área, então, para a sequência deste programa maravilhoso.
1: Agora estamos unindo a maior e melhor rede de rádios do Brasil. Esta é a sua rede Bandeirantes de Rádios, unida nesta sexta-feira, dia 31, para que você continue a ter a melhor informação esportiva. Maravilha que você esteja por aqui. Ah, que delícia que a gente possa estar pensando como poder aproveitar o momento que é o mais livre, o mais leve, o mais solto. Mas mais do que como, é com quem poder aproveitar. De novo, vamos voltar com aquela ideia de que sim, a nossa vida é feita de boas e belas escolhas. Quanto melhor você escolher, mais chance terá de acertar. E acertando, vai ter a melhor oportunidade de poder aproveitar. É tudo isso que eu desejo para você. Todos os inícios de tarde, para você que está sempre comigo, para você que me retorna com essa energia fundamental que só o rádio tem a capacidade de poder apresentar. Essa energia da proximidade. E como é interessante. Juntos, mais fortes. Juntos, buscamos ser melhores. E com a ideia de que a opinião contrária vai ter sempre que ser respeitada. Aliás, a boa e bela democracia é a do respeito à opinião que é contrária à nossa. No futebol é muito interessante porque todo mundo tem a sua opinião, todo mundo tem a sua ideia, todo mundo tem o seu modelo e todos buscam, através da sua ideia, tentar justificar aquilo que mais ou menos acreditam. Eu, todo mundo sabe, gosto do resultado. Se ele vier, eu vou ter uma tendência natural a poder acreditar mais naquilo que aquele determinado profissional está fazendo. Se o resultado teima em não aparecer, eu tenho muita dificuldade de, por mais que eu acredite, por mais que eu enxergue que o profissional trabalha, que ele tenha boa entrega, que ele tenha boas relações, eu tenho muita dificuldade de entender que aquele é um caminho interessante. Por isso, as minhas enormes diferenças em relação ao trabalho ou aos trabalhos anteriores do Fernando Diniz. Mas é fato, eu tenho ficado cada vez mais interessado em buscar entender este novo Fernando Diniz. Um Diniz que busca não só colocar os seus pontos de vista, mas que aprendeu com os muitos percalços que o dinizismo é fadado ao fracasso. Que ele precisa evoluir na ideia daquilo que pensa em relação ao futebol. E me parece fundamentalmente estar conseguindo, neste momento da sua carreira profissional, encontrar aquilo que é o mais importante, ou seja, o equilíbrio. Alô, Diniz, eu quero ouvi-lo!
2: É frustrante, porque eu sempre joguei aqui como adversário e o campo sempre foi uma arma para o Corinthians. E o tempo pra, eu não sou um cara especialista em campo, mas esse gramado é o pior gramado desde que a arena foi construída, que eu jogo aqui todo ano, desde que a arena foi inaugurada. E se o campo fosse ficar dessa forma, eles tinham que ter avisado. Quando for voltar, o campo vai estar assim, o campo não vai estar em boas condições, vai estar perigoso, vai ter areia, os jogadores vão ralar o joelho, hoje teve 5 com o joelho ralado. E pode prender e pode machucar. Então eu acho que a diretoria tá cobrando, tá todo mundo vindo aqui tentando fazer o melhor, e as pessoas do campo têm que se mexer, porque o campo não estava nem melhor do que na quinta-feira passada para jogar. O campo não voltou melhor quando a gente parou, e de quinta-feira para cá o campo não está melhor. Então, acho que as pessoas que cuidam do campo têm que se movimentar para poder entregar o campo como o Corinthians sempre teve. No fundo, a gente fez de tudo para que isso não acontecesse, para que não tivesse lesão e para que o time chegasse também inteiro fisicamente para iniciar a disputa. Obviamente que preocupa tanto um como o outro, embora o Labiá não, não iniciasse todas as partidas titular, é um jogador que depois que eu cheguei, ele foi ganhando cada vez mais protagonismo. Então era um cara que eu contava muito para entrar no jogo em mais de uma posição. E o Alberto é um jogador dos mais importantes do nosso time, tanto no aspecto defensivo para começar a pressão, que é um jogador muito forte, muito rápido, e no aspecto tático ofensivo, que é um cara que ataca espaço, que está toda hora na área, que incomoda os zagueiros, que joga também se associando com os demais jogadores pela sua mobilidade. Então é um desfalque que de fato preocupa, e a gente vai tentar achar a melhor solução para domingo. Até onde eu sei, muito provavelmente, embora não esteja sacramentado, mas acho que as negociações elas estão andando de uma forma positiva.
1: Tá aí o Fernando Diniz, com a sua preocupação em relação ao gramado da Neoquímica Arena, ou seja, da Arena do Corinthians, e a gente precisa entender também até onde o gramado pode ou não prejudicar. Por quê? Porque o vento que venta lá, ele venta cá. Um bom gramado é bom para todo mundo, um mau gramado é ruim para todo mundo. Não me venha com essa ideia de que, olha, o mau gramado prejudica muito mais o time mais técnico. Quem garante? Por quê? Porque o menos técnico em algum momento pode ter a dificuldade de uma bola que quica mal, ele que tem mais adversidade, ele que tem menos controle, ele ter um gol que naturalmente ele não tomaria se o gramado fosse bom. Então, essa perspectiva de que o gramado ruim, ele prejudica mais a A do que a B, a mim não me comove. Esse é o momento de entender também qual é o grau de lesão do Yuri Alberto. Tá todo mundo muito preocupado com a lesão, que até aqui é muscular, do Yuri Alberto, no posterior da coxa, mas ele ainda sequer fez exames. Isso significa que é bom ou ruim? Bom, significa que o departamento médico do Corinthians está esperando um pouco, ou seja, está dando ao Yuri Alberto um pouco mais de tempo para que ele faça bastante gelo, para que ele fique mais em repouso, para a partir daí você realizar o exame e, quem sabe, ter um grau menor da lesão muscular. Essa é a tendência natural. Quando você demora para fazer o exame, você dá ao atleta uma chance maior de que ele possa, pelo menos, apresentar neste exame de imagem uma lesão de grau menor do que aquela que, a princípio, você imaginava que ele fosse ter. Pelo menos é isso que eu penso que o departamento médico do Corinthians está imaginando, e por conta desta imaginação está adiando um pouquinho o exame de imagem do nosso glorioso Yuri Alberto. Acho importante nesse momento também destacar

0: voltamos. Deu um pequeno pique aqui, mas com muita calma nessa hora. Todo o sistema entrou em alerta. Muita calma nessa hora. Quando o sistema entra em alerta, todos nós ficamos mais alertas e um pouco mais apreensivos. Esse é o momento também de entender qual é o nível de lesão do Yuri Alberto. Estava dizendo exatamente o seguinte: quando você demora um pouco mais para fazer o exame, você dá ao atleta uma chance maior de que a sua lesão ela diminua, porque são 24 horas fazendo gelo e a tendência natural é de que, pelo menos, se a lesão não for muito grave, ela apresente um nível de imagem menor. Até porque são 24 horas de gelo e de repouso. 12 horas e 40 minutos. Quem não tem chance de repousar é o Grêmio de Futebol Porto Alegrense. E é muito interessante, porque a gente vive decantando em prós e versos os técnicos estrangeiros, e em particular os técnicos portugueses, porque essa escola portuguesa é super bem representada aqui no Brasil pelo Abel Ferreira, foi super bem representada pelo Jorge Jesus, é muito bem representada pelo Arthur Jorge, mas tem também o Luiz Castro. O Luiz Castro é técnico do time do Grêmio, super bem pago, e não entrega nem perto daquilo que muitos imaginavam que ele teria qualidade para poder entregar. O Grêmio agora está fora da Copa Sul-Americana. O Grêmio que ronda ao rebaixamento no Campeonato Brasileiro. Que Grêmio é esse? Que Luiz Castro é esse? Alô, Luiz Castro, eu quero ouvi-lo.
1: As vaias foram para mim, não foram para os jogadores. As vaias, não houve vaias para os jogadores. As vaias foram todas para o Luiz Castro, não foi para os jogadores. Os jogadores deram tudo deles e a torcida reconheceu que os jogadores deram tudo deles dentro do campo e apoiou-os sempre ao longo de todo o jogo. Portanto, não vamos por aí. Veja-se para mim. Sobre aquilo que o tirar. Eu já disse isso várias vezes. É difícil, eu sei. Estão a chegar os jogadores novos à equipa, estão a ser integrados. Vamos começar essa integração. Temos agora pela frente uma Copa do Brasil com dois jogos que nós achamos e temos a certeza que são muito importantes para a dimensão do Grêmio. Tivemos sempre como... Queríamos continuar na prova, na Sul-Americana, queríamos continuar nela, mas sabíamos claramente que a nossa prioridade de campeonato e Copa são as nossas duas principais preocupações e objetivo fundamental da época e vamos continuar a lutar por elas. O que justifica a minha permanência é eu trabalhar todos os dias de forma digna e honesta.
0: Você trabalhar todos os dias de forma digna e honesta é obrigação. Com todo o respeito que o Luiz Castro me merece, você trabalhar todos os dias de forma digna e honesta é obrigação. Não tem mérito aí. Eu acho que neste momento o que justifica a permanência do Luiz Castro é a multa contratual. E a gente não pode ser hipócrita. Tem uma multa contratual grande no contrato do Luiz Castro, senão ele já teria caído. Agora, cabe ao Luiz Castro ser honesto e aí sim trabalhar de forma digna e honesta com a direção do Grêmio e poder mostrar o seguinte: olha, eu abro mão dessa multa se eu tiver convicção de que meu trabalho já não tem mais para onde ir, que eu não consigo tirar desse elenco aquilo que esse elenco pode oferecer, se eu não estou conseguindo apresentar capacidade para poder trabalhar com mais qualidade, com mais resultado. Então, o vento que venta lá, venta cá. O treinador que é super bem pago e que ele não está conseguindo entregar por incapacidade dele, também cabe a ele ter esse instinto, não só de preservação dele, mas acima de tudo de dignidade em relação ao seu empregador. E aí se pode chegar a um acordo: olha, a multa é de 10 milhões, eu aceito 3, vocês podem parcelar em 10 vezes e tá tudo bem. E eu acho que a gente chegou no limite aqui e vamos tentar chegar a esse acordo e vocês podem tentar encontrar um treinador melhor do que eu, porque o resultado realmente não está conseguindo aparecer. É assim que um grande profissional trabalha, mas será que o Luiz Castro está apto a poder trabalhar com essa dignidade em relação à sua multa contratual? Interrogação. Alô, Abel Ferreira, Copa do Brasil no final de semana, pede passagem. É você.
2: Palmeiras. Tem para mim e tem para o clube. O Palmeiras, em todas as competições que entra, não há como, entra para ganhar, entra para competir e para ganhar. Como sabes e bem, viemos de uma derrota dura e difícil, num jogo que, na minha opinião, fizemos um jogo consistente, tirando dois lances onde nós não fomos eficazes naquilo que tem a ver com o aspecto defensivo, e tinha dito ao teu colega, depois de analisar o jogo e vê-lo como devia ver, acho que não foi só o que eu te falei, o que eu falei publicamente de devíamos ter estado mais do remate exterior, devíamos ter cruzado, não. Das quatro ou cinco oportunidades que tivemos, incluindo o gol, devíamos ter feito mais duas ou três, e não conseguimos fazer. Mas na minha opinião, eu disse isso aos jogadores, fizemos um bom jogo, metemos o adversário para trás, e hoje o jogo começou mais ou menos na mesma toada, até depois o adversário, através de cantos e lançamentos para a área, um jogo mais vertical, um jogo mais de profundidade, um jogo mais direto, e criou-nos dificuldades, ali a meio da primeira parte com lançamentos e escanteios, que nos criou ali algumas dificuldades, mas nós conseguimos muito bem controlar esse jogo mais vertical. Mas como te disse, agora vou ver como é que os meus jogadores estão. Tivemos jogadores que hoje jogaram, e não te vou dizer qual deles, mas jogaram com muito sacrifício. Eu tenho uma equipa de guerreiros, tenho uma equipa onde todos metem os interesses da equipa acima dos interesses individuais, e quando tu treinas jogadores deste nível, estás preparado para competir em todas as competições, e é isso que eu sinto. Mesmo em momentos difíceis, como foi a derrota do último jogo, vamos agora amanhã analisar, juntamente com o Núcleo de Saúde e Performance, ver quais são os resquícios do jogo de hoje, do último jogo, e depois tomar as melhores decisões para essa competição, que é mata-mata, dois jogos, e estamos em todas as competições e queremos lutar por todas elas.
0: Pois é, vale lembrar você que o Palmeiras está sim em todas as competições, Palmeiras é diferente, Palmeiras é mais qualificado, Palmeiras tem momentos importantíssimos e de uma qualidade inquestionável, por isso o Abel Ferreira está há 6 anos à frente deste elenco, por isso ele é o treinador merecidamente mais bem pago do futebol sul-americano, e é por isso que o Palmeiras está liderando o Campeonato Brasileiro, está no mata-mata da Copa do Brasil e está no mata-mata da Copa Libertadores. Quem ousa, neste momento, dizer que Palmeiras, Abel, comissão técnica e elenco não estão no topo da cadeia? Sim, estão, e merecidamente, todos, sem exceção, merecem aquilo que oferem como salário, como recurso ou como beneméritos, ou seja, benesses que só o resultado garante. Todos no Palmeiras têm tido, ao longo destas longas jornadas, muitos resultados, muita eficiência. E é assim que a banda toca: bons resultados, bons salários, muitas benesses. A partir de agora, ótimo que você esteja por aqui, né? Bora girar muito mais o futebol pra você! Salve, Pedro Coin, boa tarde!
3: Alô, Elia! Boa tarde! Vamos girar!

0: Eliminado da Copa Sul-Americana. O único brasileiro que caiu na fase de repescagem, os playoffs da Sula. Mas, mesmo assim, os confrontos dos brasileiros nas oitavas de final estão definidos. E eu vou te passar agora. Então, ó, já pega o seu caderno e anota aí. Porque tem Bolívar e São Paulo, Vasco da Gama e Olímpia, o Bragantino recebe o Atlético Mineiro, o Santos pega o Macará e o Botafogo enfrenta a equipe do Cienciano. E como se não bastasse, eu quero falar de mais mata-mata, viu? Porque a competição mais democrática do futebol brasileiro está de volta. Ela voltou, é fim de semana de Copa do Brasil. E ó, se tem Copa do Brasil, você sabe que tem a sua... É rodada quádrupla aqui na Bandeirantes nesse fim de semana. Não dá tempo de relaxar. No sabadão, às 5h30 da tarde, transmitiremos Vasco e Fluminense. Um pouquinho mais tarde, às 9h, tem Santos e Remo na Vila Belmiro. Às 4h da tarde do domingão, tem Palmeiras e Fortaleza. E às 7h30 do domingo, Clássico Nacional, Internacional e Corinthians. Além disso, o Atlético Mineiro encara a equipe do Juventude, o Mirassol pega o Grêmio, a Chapecoense recebe o Cruzeiro e o Atlético Paranaense e o Vitória fazem duelo de rubro-negros. E você já sabe que para ficar por dentro de tudo que o mundo do futebol pode proporcionar, só tem um lugar. Até porque... Vou até falar baixinho. Eu sempre te falo isso, então vê se aprende de uma vez que...
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12: A Copa Truck desembarca neste fim de semana em um cenário inédito para pilotos e equipes. O Autódromo Internacional de Mato Grosso, em Cuiabá, recebe pela primeira vez uma etapa da principal categoria de caminhões do país e será palco também da única rodada noturna da temporada 2026. As corridas acontecem neste sábado, a partir das 8h40 da noite pelo horário de Brasília, com transmissão na Band.
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13: Estão definidos os confrontos dos brasileiros que seguem vivos na Copa Sul-Americana. O São Paulo vai encarar o Bolívar. Além disso, tem Vasco e Olímpia pelas oitavas de final. O Bragantino enfrenta o Galo em confronto de brasileiros. O Santos pega o Macará e o Botafogo, o Cienciano do Peru, de olho no título da Sul-Americana, que vale vaga na próxima Copa Libertadores.
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1: É isso, chegando ao final de mais um Nossa Área para você. Boa tarde, fiquem com Deus e boa sorte.
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15: Olá, minha gente querida, muito boa tarde para todos vocês, felizmente ligados aqui na Bandeirantes. Começa mais um Bora Brasil nesse dia especial, porque toda sexta-feira tem um quê de especial, não tem, minha gente?

0: sextou.
1: Bora, bora, Brasil, sextou.
2: Bora, bora, bora, Brasil, sextou.
0: Sua blusa parece... Antigamente, quando a gente punha o teto, aquelas estrelinhas brilhantes.
3: É um céu, sabe, estrelado.
0: Exatamente. Você tá mais clima estrelada do que nunca, Ana Paula Rodrigues.
3: Clima de sexta.
0: Sexta-feira tem que ter brilho, Ana. Boa tarde.
3: Tem que ter brilho, tem que ter animação, né? Tá chegando o fim de semana. Boa tarde aqui pra todo mundo. Bem-vindo você que tá se juntando a nós.
0: Tá de folga?
3: Eu tô de folga.
0: Aí sim. Veja só, me lembro que semana passada você tava meio que daquele jeito, porque tinha que trabalhar, né? Agora não, tá na alegria.
3: Tamo aqui, ó.
0: Delícia. Qual é o nome daqueles meninos legais que mandavam sempre vídeo também? Um era o Piero
3: e o irmãozinho dele, verdade. É. Faz um tempo que não chega vídeo deles.
0: Saudades, deve estar de férias.
3: Isso que eu ia falar, por isso que eles não estão com carro com o pai.
0: Deve ser. É. Saudade do vídeo deles, Lara. Então, acho que o pai dele é Marco, o nome dele.
3: Acho que era.
0: Era Marcão, se
3: Puxa
0: não me engano.
3: Puxa vida, não tô lembrando o nome
0: dele.
3: Torcer
0: pra semana que vem a gente receber um videozinho, né?
3: É, porque segunda-feira acabou a tranquilidade. Ou começou a dos pais, né? E acaba a tranquilidade porque as crianças vão pra escola.
0: É, aí voltou tudo mesmo. Rede municipal já voltou, alguns colégios particulares na quinta-feira agora.
3: É.
0: E o restante, acho que a grande maioria...
3: Ah, mas assim, né? Colégio particular, a aula começa na quinta pra meia dúzia,
0: é,
3: né?
0: É isso que eu ia
3: falar. A maioria é só segunda-feira. Você acha que pai e mãe vão cortar as férias?
0: Eu não, falei, Joelzinho, não, vai só segunda, vai, meu filho. Nossa, o moleque nem acreditava. Só pular mais dois dias aí de férias, quatro, né, no total, porque emenda com sábado e domingo.
3: É.
0: Não deixa de ser um feriadão prolongado, né?
3: Não.
0: Pra quem voltaria na quinta, ficar mais quinta, sexta, sábado e domingo, é uma baita de uma boa.
3: Uhum.
0: E aí, minha gente, tudo bem? Tudo legal?
3: Sim.
0: Expectativa boa pro final de semana?
3: Aham.
0: É, você deve correr por aí, né? Fazer aquelas corridas malucas que você faz por todos os cantos.
3: Fala baixo.
0: Vai gastar o solado do tênis esse final de semana?
3: Só um pouquinho, coisa leve. Eu tô numa pegada leve esses tempos aí, depois da maratona.
0: Eu tô na ideia de gastar um pouco do fígado esse final de semana.
3: Ah, isso a gente sempre gasta também, um pouquinho. Primeiro treina, depois gasta o fígado.
0: Vamos exercitar o figo, exercitar o velho figo. Fígado esse final de semana, botar ele pra trabalhar.
3: É, pô.
0: Principalmente com aquele líquido vermelho chamado Campari.
3: Que beleza.
0: Que delícia, hein? Amargo, hein? Passando a receita de novo pra você. Duas rodelinhas de pimenta dedo de moça. Você dá só uma maceradinha, põe no copo com gelo Campari, ele já era. Aquela picância de fundo, viu? E a nossa Maria Eugênia Kutaiti, famosa Magê. Muito boa tarde a você, Magê. Tudo em paz?
4: Muito boa tarde, Joel, Ana. Eu tô bem, vou folgar também. Vou assistir aquele A Odisseia, finalmente. Domingo à noite.
3: Eu assisti semana passada. Me conta depois o que você achou. Aliás, tem muita gente assistindo. Os cinemas estão lotados. Esses dias, Luiz Felipe Nunes estava lá na redação procurando uma sessão pra assistir. Todas lotadas.
0: Sinopse.
3: No meio da semana. Que isso, sério?
0: Sim.
3: É, na... Uma sinopse de um filme de 3 horas. Uma história de 2000 anos.
0: Pode ser sucinta.
3: É, ele volta pra casa. O rei volta, tá? Fique tranquilo.
0: Não, mas é do quê? Eu não sei de nada. Não,
4: então,
0: vi.
4: É a história narra a volta do herói Ulisses. É,
0: bosta.
4: Né,
0: a bola rola, sei lá. Rola, deixa
4: pra
0: lá.
4: Pra sua casa depois da Guerra de Troia. Então, uma luta contra...
3: Ele consegue voltar pra casa. Deuses. Vou dar esse
4: Exato.
3: Spoiler.
0: Cara, gostei. É. Tá no cinema, é?
4: Tá no cinema.
0: Nos melhores cinemas.
4: É.
0: Assisti, já gostei, eu
3: Daqui
0: adoro.
3: Daqui a pouco, o Danilo Gobato estará com a gente aqui no estúdio pra falar sobre o filme também, porque tá rolando polêmica, né? O filme foi gravado num formato que, dependendo da tela do cinema, corta partes das imagens, e a procura tá enorme em vários países, inclusive aqui no Brasil, já a gente fala.
0: Troia, vocês assistiram?
4: Não.
3: Troia, não.
0: Do bonitão lá, o Brad Pitt,
4: não
0: que
4: vi.
0: Ele é o Aquiles.
3: Não vi.
0: Do tendão de Aquiles, não viram?
3: Não
0: ele
3: vi.
0: Leva flechada lá, igual na história. Não é possível que vocês não viram isso.
3: Sim.
0: Não, é vocês que você que viu Odisseia,
3: uhum.
0: Você que verá Odisseia, tem que assistir o Troia.
3: Vamos pensar.
0: Luiz Felipe Nunes já cantou alto ali. Brad Pitt. Já falei a história do Brad Pitt pra vocês? Uma que tava vendo o filme e tal. Acho que eu não comentei com vocês. Tava em casa um dia, eu e a patroa vendo um filme do Brad Pitt, né? Só que ele não tinha aparecido ainda. E ele era mais jovem, né? Porque ele tinha o cabelo comprido, tipo da Magê, assim, ó. Aí, de repente, cara, aponta lá no fundo, e a TV do meu quarto, ela é bem grande, né? Aí aponta lá no fundo um cara num cavalo preto, cavalo lindo, brilhante, assim, e vem aquele cara com o cabelo, né? Aí foi chegando. A hora que ele chegou na tela, eu fiquei com uma vergonha. Eu não sabia o que fazer. Eu fui entrando, assim, debaixo da coberta, que ele tava, acho que, no auge da beleza, sabe?
3: É, falou, nunca mais eu vou sair daqui.
0: Cara, um negócio inacreditável. É um filme que ele... A família dele mora num rancho lá e depois ele aparece e tal. Ele é o irmão mais velho. Aí, obviamente, na história, a namorada do irmão se apaixona por ele. Porque não tem como, né? Até eu me apaixonei por ele lá vendo a cena. Não, mas é sério. Aí eu fui entrando, me deu uma vontade de parar de ver o filme, Ana. Porque você fica sem graça, cara. Você fica vendo aquele negócio e tal. É, como é que... Acho que é... Lendas da Paixão?
3: Lendas da Paixão. Esse
0: Lendas
3: eu assisti.
0: Lendas da Paixão.
3: Esse é tenso, realmente.
0: Nossa Senhora.
3: O negócio tá tenso. Louco.
0: Cara, no cavalão preto lá, vai... Meu Deus do céu, que cavalo.
3: É isso.
0: É, aquele garanhão pretão lá, o cavalo...
3: Manga larga?
0: Quarto de milha, acho que é.
3: Bom, acho que depois disso só me resta chamar
0: então,
3: a escalada,
0: Odisseia,
3: né?
0: É a baita da boa para o final de semana.
3: É o filme que tá todo mundo querendo ver nos fins de semana aí, nas últimas semanas.
0: Cara, eu tô numa dificuldade pra assistir filme. Tem tempo que eu não assisto.
3: É que você viu muitos, né?
0: Não, é, também. E eu só fico vendo pegadinha, cara.
3: Entendi.
0: Negócio louco, não paro de ver pegadinha. Chego em casa, pegadinha. E eu começo a ver as mesmas. É uma loucura, sabe? De tudo quanto é humorista aí de pegadinha, eu já conheço. Todos. Eu tô viciadão lá no... Não sei se você já viu do Neto Tomás.
3: Na minha praia,
0: né? É, um parceirão do Toninho Tornado. Ele põe um dentão assim. E ele faz um personagem louco pelas ruas de São Paulo. É muito louco, cara. É muito
3: literalmente
0: engraçado. Ele chega nos caras assim... Bom dia! E dá susto, assim. É muito bom. Você vai gostar.
3: Uma hora vai tomar uma pancada, isso sim.
0: É, eu... Não, ele leva,
3: perigoso,
0: às vezes.
3: É. Vamos lá para os destaques de hoje?
0: Vamos, é.
3: Bora lá.
0: Quer dar papo para mim?
3: O BNDES fala em falha de sistemas e baixa adesão de bancos para justificar a dificuldade que motoristas vêm enfrentando para aderir ao Move Brasil. Dezenas de motoristas procuraram a Bandeirantes para reclamar desses financiamentos. As feiras livres seguem em alta na capital paulista, mesmo com a chegada de mais supermercados e o crescimento do delivery. Já são quase 1.000 feiras pela cidade. São Paulo vai reforçar a vacinação contra o sarampo a partir da próxima segunda-feira. A imunização será ampliada para todas as pessoas de 6 meses a 59 anos de idade. Os próximos dias serão de calor e sol durante as tardes em São Paulo, com chance de chuva apenas no litoral. Atenção com a qualidade do ar, que pode voltar a ficar ruim na semana que vem. Subida lenta pela Imigrantes por causa do excesso de carros e de caminhões. Por causa do bloqueio da Anchieta, a Imigrantes é a única saída do litoral agora. Na capital, destaque para a marginal do Tietê, ruim do Cebolão até a Ponte das Bandeiras, no sentido Ayrton Senna. A polícia investiga o assassinato de um pai ao lado do filho na saída de um condomínio em Cotia. A criança de 10 anos também foi atingida pelos disparos, mas não corre o risco de morrer. Está preso o homem que invadiu uma UBS em Osasco e esfaqueou a namorada, que havia ido até o local em busca de socorro. A vítima segue internada. Os emplacamentos de veículos novos crescem 7% no estado de São Paulo no primeiro semestre deste ano. Foram mais de 536 mil veículos zero quilômetro entre janeiro e junho. De acordo com o Detran, os destaques foram os utilitários, que aumentaram 29,5%, e as motos, com alta de 14%. A CET vai implantar mão única de direção na rua Novo Horizonte, no sentido Minas Gerais, para a Avenida Angélica, em Higienópolis. A mudança começa a valer amanhã.
0: Isso aí, minha gente. Manda mensagem para cá no 11 999 048756. daqui a pouquinho, principalmente por ser uma sexta-feira, rodadas legais com vocês. Em instantes, a primeira. Só de falar de feira, eu já senti o cheirinho do pastel.
3: Eu sabia que você ia falar isso.
0: E o gosto do caldo de cana, cara.
3: Primeira
0: como eu
3: coisa
0: gosto.
3: Que você pensa quando você pensa em feira, é isso que vem à sua mente? A minha é gritaria.
0: Amanhã eu vou parar na rodovia aí, num lugar que eu tô preparando pra ir, e vou tomar a garapa e comer o pastel.
3: A primeira coisa quando eu penso em feira livre que vem à minha cabeça é a gritaria da promoção. 10 por não sei o quê, pega não sei o quê aqui que tá em promoção, aí tem a promoção.
0: Mulher bonita
3: das
0: não
3: frutas.
0: Paga, mas também não leva.
3: É, tem de tudo. Eu adoro essa gritaria da feira. Eu vou te dizer que tem muito que vender. Que me convence no grito. Chega aqui, experimenta, não sei o quê. E aí vai. Ô, Joel, vamos começar com um caso revoltante que aconteceu em Osasco e que a gente tem algumas imagens para rodar aqui para quem está nos acompanhando pela live. A gente vai descrever a situação do que aconteceu por lá nessa semana. Um homem que invadiu uma UBS para esfaquear a namorada. Ela foi agredida, né, durante uma briga deles, não se sabe ainda se em casa ou se na rua, e saiu correndo e entrou em uma UBS, a UBS Vasco da Rocha Leão, que fica no bairro Veloso, na zona norte de Osasco. E aí ela entra na unidade, toda ensanguentada, e senta na porta da UBS. Logo atrás dela veio o namorado, o Kaique Galvão do Carmo, de 30 anos, com uma faca de cozinha. Ele simplesmente entra na UBS e começa a esfaquear a mulher na frente dos funcionários do lugar e ninguém faz absolutamente nada. Ele chega a sair, voltar, dar mais golpes nela, porque a faca quebrou, tamanha a violência dos golpes, né? Bate a cabeça dela no chão, enfim, começa a gritar, até que finalmente pessoas que estavam vendo ali o que estava acontecendo começaram a gritar, conseguiram intervir. E ele saiu correndo. Ele foi preso instantes depois, confessou as agressões e disse que esfaqueou essa mulher de 36 anos porque tinha sido traído. Ela foi socorrida, está internada no Hospital Antônio Gílio, mas pelas informações que a gente tem aqui pela Prefeitura de Osasco, ela não corre risco de morrer. O Grupo Bandeirantes pediu um posicionamento para a Prefeitura de Osasco, né? E em nota, a Prefeitura negou que o ataque tenha ocorrido dentro da UBS, contrariando as imagens que a gente viu do ataque. Porque passou da porta, passou da grade, para mim é área interna. E aí fica o questionamento, cadê a segurança, né? Dessa unidade básica de saúde que não interviu e que não fez nada. Nada foi dito sobre a segurança desse local. E importante a gente lembrar que os casos de violência contra a mulher estão crescendo. Foram 141 assassinadas no estado de São Paulo por companheiros ou ex-companheiros só no primeiro semestre desse ano, Joel, um número recorde.
0: Não, uma imagem revoltante, assim como tantas outras imagens relacionadas a esse tipo de assunto, né? Um assunto recorrente. Todo dia a gente tem que falar aqui de feminicídio ou tentativa de feminicídio. Enquanto a gente não prender um vagabundo como esse e mantê-lo preso por décadas, a gente não vai resolver. Não adianta esperar o cara matar para prender. Esse vagabundo, ele não encontrou alguém capaz ali na UBS de fazer o que tinha que ser feito, sabe? De arrebentar com ele ali. Porque se tem segurança, como deveria ter uma segurança ali nessa UBS, o guarda, vigilante, se armado estivesse, ele tinha o direito e o dever ali de pregar fogo nesse cara. Que é impressionante, cara. A cena é de uma selvageria.
3: E é longa, assim. São vários minutos da mulher caída na porta da UBS, na parte de dentro. Tem grades verdes, uma escadaria e a porta da UBS. E isso acontece dentro da área da UBS,
0: Por
3: né?
0: ser longa, traz uma agonia na
3: Muito,
0: gente, não
3: Muito, porque
0: é?
3: Ele vai, volta e entra. Aí as pessoas na calçada começam a gritar. A mulher grita pedindo socorro e ninguém faz nada. Tem um monte de homem ali olhando também, ninguém faz nada. A prefeitura ainda falou não, porque não foi dentro da UBS, mas a GCM agiu rápido, por isso ele foi preso. Rápido nada. Tinham que ter impedido que ela fosse agredida. Ela foi agredida dentro de uma unidade pública de saúde. Isso que é o mais preocupante, né? Mas, felizmente, ela não corre o risco de morrer e esse homem está preso.
0: Nesse tipo de ambiente, obrigatoriamente, tem que ter segurança. Por causa dos problemas referentes ao atendimento mesmo na unidade básica de saúde.
3: Claro.
0: Vira e mexe, tem gente lá revoltada, gente que está nervosa e tal. Você tem que ter uma segurança para garantir que os funcionários, os médicos, os atendentes... tenham ali a sua integridade garantida. E numa dessa, o vigilante, o segurança, ele tinha que ter agido, cara. Se ele não agiu, foi uma omissão muito grande. É difícil até você cobrar que as pessoas que estavam ali fossem pra cima do cara.
3: Sim.
0: Porque você fica com medo de levar uma facada numa dessa, né? O cidadão fica com medo, né? Não é todo mundo que tem capacidade física de ir pra cima e fazer o que tem que ser feito, dar um chute bem no meio da fuça desse cara e tal. Não é todo mundo que tem condição de estar armado ali, porque se tem alguém armado, o cara teria a legitimidade mesmo de dar um tiro nesse cara. Mas um tiro assim pra matá-lo mesmo. É até ruim ter que falar isso, gente. Mas o que, que você escolheria ali se você tivesse armado? Salvar a vida daquela mulher que tá sendo morta ali aos poucos? Ou dar um tiro nesse cara? Eu atiraria, infelizmente, nesse cara. Ou felizmente, para salvar aquela mulher. Agora, não pode depender do cidadão comum. Você tem que ter um vigilante ali, alguém preparado para isso.
3: É porque na hora que a gente vê acontecer, a gente vê as pessoas ali sem também saber o que fazer, e fica assim, pô, mas ninguém faz nada, ninguém jogou uma cadeira em cima do cara. Mas você tem razão, você tem razão. A gente já cansou de ver outras situações em que pessoas tentaram intervir em brigas, discussões, agressões e acabaram feridas também. Só que a passividade, ninguém passa nem a mão no portão quando esse cara sai da UBS e tranca o portão para ele não voltar.
0: Não,
3: fica todo mundo olhando.
0: Eu certamente não aguentaria ver uma cena como essa, mas é o meu perfil. Pegaria uma cadeira, alguma coisa ali, sentaria na moleira dele. Ou iria pra porrada mesmo. Eu acho que eu faria isso.
3: É complicado.
0: Como já fiz em situações parecidas. Uhum. Mas você não dá pra você cobrar dos outros isso. As pessoas normalmente ficam com medo.
3: Você tem razão.
0: Ver uma cena como essa, sangue pra tudo quanto é lado, um cara em fúria ali com uma faca, normalmente as pessoas querem fugir, né?
3: Aí... A gente contou com a sorte, porque essa mulher sobreviveu e agora está internada sem risco de morrer. Mas poderia ser uma situação muito diferente, tamanha violência disso que a gente está falando. E é por isso que a gente tem falado sobre esses casos aqui na

0: motivo para isso também. Esses casos têm que ser denunciados e não é porque a gente não está envolvido diretamente que a gente tem que se calar. Então fica aqui o nosso pedido para que você que está nos acompanhando não deixe esse assunto de lado.
1: A Band não se cala.
2: Maravilha, a Band não se calar, mas quem não pode se calar é a polícia, quem não pode se calar é o governo. Nós precisamos cobrar um aperfeiçoamento muito grande na acolhida à mulher. Porque tem mulher que ela sofre tanto apanhando dentro de casa, aí alguém acaba denunciando, o sofrimento dela pode aumentar.
0: Exatamente.
2: Se nada enérgico for feito, sabe? Enérgico a ponto de retirá-la dali e acolhê-la. Principalmente aquelas que fazem parte de uma quantidade assim muito maior do que a gente imagina, que dependem financeiramente desses canalhas.
0: É isso.
2: E não tem nada pior do que você depender financeiramente de um vagabundo que te bate, um cara que te agride, porque você fica naquela sinuca de bico. Quantas de vocês já passaram por isso ou estão vivendo isso nesse momento? Ah, eu apanho dele, mas eu sou obrigado a ficar aqui porque eu não tenho emprego, não tenho família, não tenho para onde ir. E tem que haver uma saída para isso. Então, quem não tem que se calar, na realidade, é o governo e é a polícia. Que essa campanha que nós lançamos agora aqui, ela seja o início para mexer onde tem que ser mexido mesmo.
0: É isso. Ô, Joel, vamos ouvir aqui a fala do candidato à presidência pelo PL, o senador Flávio Bolsonaro. Ele acabou de participar de uma reunião, está ao lado do governador de São Paulo, Tarcísio de Freitas, está conversando aqui com a imprensa. Ele, um pouquinho mais cedo, falou sobre a escolha de Tereza Cristina para ser... Daqui a pouquinho a gente ouve a fala dele. Ele vai conversar com a imprensa novamente, mas ele falou sobre Tereza Cristina, né, senadora, ex-ministra, será vice na chapa dele na candidatura à presidência. Só que aí o PP, partido de Tereza Cristina, negou apoio, disse que manteria a neutralidade e barrou que Tereza Cristina fosse a vice-candidata na chapa de Flávio Bolsonaro. Daqui a pouquinho ele deve conversar novamente com a imprensa e a gente ouve aqui na programação também. Antes, tem um assunto que foi trazido pra gente aqui pelo ouvinte da Bandeirantes. Sabe que um dia desses, Joel, eu falei sobre o começo do financiamento de carros por meio do Move Brasil, aquele programa de financiamento que foi anunciado pelo governo federal. E aí chegaram muitas mensagens do pessoal cobrando, Ana, mas eu tô tentando e não consigo, eu pedi e não fui aprovado. Mas assim, dezenas de reclamações, algumas a gente até reuniu aqui, ó.
3: Quando você vai fazer análise de crédito, libera 17 mil, 15 mil, 10 mil, 30 mil, como no meu caso, que tenho nome limpo, não tenho restrições, trabalho, tenho comprovante de renda e foi liberado apenas 39 mil reais. E o que eu vou fazer com 39 mil reais? Eu não posso usar esses 39 mil reais nem para dar entrada.
4: Meu CPF é bom, meu CPF não tem nada de pendência, tem como comprovar que o tanto que eu ganho. E mesmo assim... Caixa Econômica negou, Banco do Brasil negou.
5: Foi negada por análise de risco. Que risco é esse, sendo que eu não tenho nome sujo, tenho renda e eles falam que análise de risco não serve?
0: Pois é, esse programa, o Move Brasil, prevê financiamento de carros novos ou usados. Foi uma alteração feita pelo governo para ver se facilitava, né, girar o programa, desde que sejam carros de 2024 para frente. E no valor máximo, Joel, de 150 mil reais. 150 mil reais não é um carro ultra luxuoso. Hoje em dia, não mais. Mas é um bom carro, principalmente para quem depende desse veículo para transportar passageiros, né? Que são entregadores, motoristas de aplicativo e taxistas também. Só que o último balanço do BNDES mostrou que mais de 600 mil motoristas se cadastraram no programa. No entanto, só 10.179 fecharam contratos até o dia 14 de julho, pelo menos. Semana que vem sai um novo balanço do programa, mas até agora a gente está falando de apenas 3% do dinheiro reservado para esse programa de fato se concretizando por meio de financiamentos. Aliás, essa baixa adesão já foi até alvo de reclamações do presidente Lula, que criticou a burocracia excessiva dos bancos, mesmo com as garantias oferecidas pelo BNDES. Eu fui atrás do BNDES, que é quem está gerenciando esse programa, e eu consegui aqui uma fala do presidente do banco, Aloysio Mercadante, falando que existiam questões técnicas que precisavam ser resolvidas com os bancos que aderiram ao

0: ao programa e que mais instituições estão chegando ao Move Brasil agora também.
1: Alguns bancos que aderiram ao programa não tinham a interface em tecnologia de informação, porque em questão de minutos a operação está consolidada. Eles precisavam desenvolver os seus aplicativos. Alguns, inclusive, começam a entrar agora a partir de agosto. Não tiveram agilidade para fazer antes. Quem está liderando esse processo é Banco do Brasil e Caixa, estão com um volume muito expressivo de operações.
0: Além disso, o presidente do BNDES sugeriu que os motoristas e taxistas que estão com alguma pendência financeira negociem os valores por meio do programa Desenrola para pedir o financiamento dos carros novos na sequência. Não é o que os nossos ouvintes estão falando. Eles estão todos dizendo aqui, pelo menos esses que a gente colocou no ar, que estão com CPF limpo, está tudo certo. Mesmo assim, estão tendo os pedidos negados.
2: E a garantia nesse caso é o próprio carro. O próprio carro que o cara está comprando, ele fica ali alienado e de garantia frente a uma inadimplência ali. O banco ele tem como recorrer nesse sentido. Então, financiamento de carro nunca foi tão burocrático exatamente por causa disso. Qualquer BO ali, o banco vai atrás com busca e apreensão. Sempre foi assim, né? Independente desse programa aí, Move Brasil ou não. Programa que tem que se aperfeiçoar e muito pelo que a gente está vendo, né?
0: É.
2: Foi plantado aí com uma facilidade enorme, juros legais para você que é motora de aplicativo e taxista. E aí? Cadê a realidade, a efetividade do negócio mesmo?
0: É, exatamente isso. A impressão que dá é de que foram fazendo a coisa andando, né? Então, não estava tudo exatamente pronto pro anúncio, para a forma como foi feita. A expectativa é que a partir da semana que vem, como o presidente do BNDES falou, esses financiamentos comecem a ser liberados com mais rapidez. E aí a gente pede a contribuição do ouvinte da Bandeirantes para falar exatamente sobre isso, né? Tá mais fácil mesmo, Ana? Não, agora consegui a liberação. Manda para a gente aqui um retorno que a gente fala também no ar. Aliás, por falar nisso, tem um monte de ouvinte, você quer?
2: Ah, sextou.
0: Então bora.
2: Mamãe.
3: Boa tarde, Ana. Boa tarde, Joel.
2: Papai.
3: Todos os ouvintes da Rádio Bandeirantes.
0: Oi.
3: É, um aviso aí, se vocês puderem informar a CET, que no corredor Norte-Sul, viaduto deputado Luiz Eduardo Magalhães, sentido centro, na faixa da esquerda, tem um cone caído. E a gente vem pela faixa da esquerda com uma certa velocidade padrão, né, de 50, tem que desviar. Esse cone está perigando um acidente, porque é bem... Você sai da esquerda e acaba pegando o corredor da faixa azul. Avisa a CET aí, por favor, tomar as devidas providências. Um abraço, Léo Oliveira de Osasco.
0: Olha o cone caído lá, gente. Obrigada pela mensagem.
2: Valeu, Léo. Obrigado.
4: Boa tarde, aqui é o Wilson, motorista particular de Praia Grande. Avisa ela que tem a maratona de Praia Grande em setembro, hein? Dia 27, é 5 km, é 10 km e é 21 km na mesma maratona.
2: A Ana vai numa perna só, Fini.
0: Calma, gente, calma. Setembro,
2: valeu,
0: não sei, isso. É um mês muito corrido, por falar em corrida. Obrigada, mas eu quero fazer uma prova lá na Praia Grande, eu tô devendo mesmo.
5: Oi, boa tarde, Aninha. Boa tarde, Joel.
0: Oi.
5: Ô, Joel. Lendas da Paixão. Primeiro que é o filme que o Brad Pitt, na minha opinião, ele tá na fase mais linda da vida.
2: Credo.
5: E essa história é maravilhosa. Esse filme é maravilhoso. É uma saga, né? Muito bom. É meu filme, acho que com certeza um dos top 5. Beijo, Selic Santo André. Sextou.
2: Sextou. A mulher do irmão viu lá o Brad Pitt, ficou desesperada. Falou: eu, hein? Eu quero aquele lá.
6: Boa tarde, Joel, Aninha, Maju. Aninha, você acabou com o meu final de semana.
0: O que que eu fiz?
6: Contando o final do filme. Só a base do filme é relacionada a isso. Eu sou Diego, motorista de caminhão, aqui de São Vicente. Forte abraço pra todo mundo aí. Valeu. E ótima semana também.
2: Valeu.
0: Valeu, obrigada pela mensagem. Vai assistir, vale a pena. Todo mundo já sabe o final.
7: Yeah. Boa tarde, Joel. Boa tarde, Aninha. Um filme que você, Joel, pro Joelzinho, se não assistiu, o Toy Story 5 aí, ó. É muito bom, hein? A mensagem é muito bonita do filme.
2: Ó. Oh. Acho que ele foi ontem no cinema ver, tá, tem, acho que Minions. Tá rolando Minions.
0: Eu sei
2: aí
0: que Homem-Aranha estreou ontem também.
2: Não, mas tá, ele foi no
8: tem
2: cinema.
8: Tem Minions e Monstros.
2: Ah, então é esse aí. Então esse foi aí. Esse. Recebi uma foto da eles lá no cinema com esses Minions aí.
0: Boa.
2: Eu conheço os Minions porque ele gosta do picolé dos Minions. Eles pedem o picolé dos Minions.
0: Vamos falar de coisa boa?
2: Vamos, mais ainda, né? 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
2: Boa, meu amigo. 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Mas uma ótima analogia aí. Cadê o Andrei? O Andrei, que relato, hein, meu amigo? Mais um daqueles bem empolgantes, né? Boa tarde.
10: 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Joé,
2: grande Andrei, obrigado, meu irmãozinho. Um abraço, excelente final de semana, até segunda.
0: Intervalo.
2: A gente já volta.
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11: Estão definidos os confrontos dos brasileiros que seguem vivos na Copa Sul-Americana. Com os jogos dessa semana, temos 5 duelos que envolvem as equipes do Brasil. O São Paulo vai encarar o Bolívar e poderia ser o Grêmio, hein? Porque o time boliviano eliminou o Tricolor. Além disso, tem Vasco e Olímpia pelas oitavas de final. O Bragantino enfrenta o Galo em confronto de brasileiros que já se encontram nessa fase de mata-mata. O Santos pega o Macará e o Botafogo, o Cienciano do Peru. São 6 equipes vivas na competição, de olho no título da Sul-Americana, que vale vaga na próxima Copa Libertadores.
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2: Uma ótima tarde a todos. Tem obra na Avenida dos Bandeirantes, sentido marginal do Pinheiros, com lentidão quase que do viaduto Jabaquara até a saída para a Avenida Ibirapuera. O caminho é melhor pela Roberto Marinho, essa válida agora nos dois sentidos em toda a extensão, já que a Bandeirantes no sentido Imigrantes também tem lentidão da Ribeiro do Vale ao viaduto dos Bandeirantes. 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
3: Já de volta aqui com o Bora Brasil às 13h42, agradecendo imensamente o seu carinho. Sempre uma honra tê-los aqui, viu? Eu e a Ana Paula Rodrigues aqui com o Bora Brasil, felizes pra caramba em saber que você tá na sintonia. Que você simplesmente optou, escolheu a gente, não é, Ana?
4: É, porque tem livre-arbítrio aí, né? E quis ficar com a gente. E agora vai te ouvir falar de um assunto que você quase não fala.
3: Ih, lá vem pescaria.
4: Pescaria.
3: Que delícia.
4: Ontem eu que falei sobre isso, exibi
3: como
4: aqui
3: ousa?
4: Os meus totes.
3: Como ousa?
4: Você me largou.
3: Como ousas falar de pescaria na minha ausência?
4: Você fugiu do assunto.
3: Meu Deus do céu.
4: Mas hoje você vai ter a oportunidade de seguir aqui falando sobre isso também. Vamos para falar sobre a maior feira de pescaria. Exatamente. A maior feira de pescaria que a gente tem aqui no país. O Pedro Costa, que é repórter do canal Terra Viva, está aqui com a gente. Tudo bem, Pedro? Boa tarde.
3: Fala, Pedrão. E aí, tá cheirando peixe por aí, meu irmãozinho?
5: Pescaria boa, oi Ana Paula, oi Joel e a todos que acompanham aqui pela Rádio Bandeirantes. Prazer imenso, né, dividir a tela, né, para quem acompanha a gente virtualmente, mas também sintonizados na Rádio Bandeirantes com vocês. Sempre muito bacana estar aqui no Bora. E no Fishing Show, que é esse assunto que o Joel super domina e também cativou meu coração também, porque pescaria é algo incrível. A gente tem aquele amadorismo com a família no fim de semana e aqui a gente tem essa imersão nesse profissionalismo que é esse setor. E é claro, né, Joel, que a gente não deixaria de trazer aqui alguém que entende sobre isso, que está, né, com a gente desde o início aqui no Grupo Nilco Pay TV, na Fish TV, que é o CEO da Fish TV, Guilherme Mota. Guilherme, boa tarde, bem-vindo ao Bora, né? E claro, né, essa saudação ao nosso amigo Joel, que é tão amigo do teu pai, o Mota também, né?
3: Amigo dele também. Acabei de falar com o Motinha, que tá doente, coitado. Tá com a gripe braba. E sou amigo do Gui também. E aí, Guilherme, tudo bem, queridão? Prazer te receber aqui, boa tarde.
6: Bem demais. Prazer, Joel, Ana. Legal demais estar aqui falando com vocês. A gente tá muito feliz, né? Tá sendo um incrível o dia de ontem. Hoje já começou bem agitado. Estamos sentindo tua falta aqui, Joel. Quero saber quando é que tu vai passar por aqui.
3: Ah, mas eu tô por aqui representando, pode ter certeza. Hoje à tarde lá no Brasil, gente, também já pedi para separar umas imagens, vamos falar da feira, porque é algo que tem que ser comentado mesmo. É um ramo gigante, um nicho gigante, que tem muito da participação da Fish TV, que além de movimentar o esporte como um todo no Brasil... Agora, não desse ano, mas já vem há alguns anos com a Fishing Show, mostrando aí que o segmento é muito maior do que a gente imagina.
4: E está crescendo ainda,
3: pô,
4: né?
3: Pô, que é isso? O que nós temos aí como crescimento e surpresa, ô Guilherme? O que não falta aí é stand, né, cara?
6: Olha, os stands estão lindos também, né? A gente circula pela feira, realmente as marcas, né, as operações de turismo... Né, tão lindos, né, a forma como eles estão apresentando essas novidades. Inclusive, esse ano vai ser um recorde de produtos apresentados no segmento e de serviços apresentados. Nunca na história do país teve tanta tecnologia, tantas novidades, né, sendo trazidas aí por todos os pescadores. E um dado atualizado que a gente tem da meta, a gente chegou aí a 30,2 milhões de pessoas no Brasil interessadas em pesca esportiva. Então, nossa paixão aí, Joel, está cada vez mais se disseminando aqui no Brasil, que é o melhor lugar do mundo para pescar.
5: Inclusive, né, tem até a presença internacional, né, do pessoal, da público aqui, Joel, e também as, o pessoal acompanha aqui pela rádio, é, americanos, também pessoal do Uruguai, da Argentina, é, olhando essa pesca profissionalizada aqui também, né?
6: Com certeza, pessoal do Japão também, desenvolvedores de iscas, né, são, né, os maiores desenvolvedores, né, do mundo, tem pessoal da China muito forte aqui também, a indústria, né, pessoal dos Estados Unidos, né, América Latina. Então, realmente, a feira está reunindo muito mais do que só o Brasil. Mas, claro, tudo que está acontecendo aqui dentro é focado para o nosso mercado aqui no Brasil, que é o mais potente do continente e, sem dúvida, aí, o que mais tem potencial para crescer no mundo.
3: Ô, Guilherme,
5: esse crescimento
3: está
5: também por conta
3: agora,
5: dessas... Pode ir, Joel.
3: Para quem está nos ouvindo agora, a feira é aberta ao público? Eu tenho certeza que tem uma pá de gente agora nos acompanhando que já deve estar pensando, pô, quero dar um pulinho lá, ou hoje, ou amanhã e tal. É aberta ao público? Como é que funciona, Guilherme?
6: Ontem e hoje é focado para negócios, então a gente recebe os lojistas, convidados. Amanhã, sábado, aberto ao público, então todo mundo que é apaixonado por pesca esportiva está convidado, ou quem quer conhecer o nosso esporte. Então, perguntou se tem cheiro de peixe, aqui no lado tem um tanque com peixes da bacia amazônica, tem pirarara, tem, né, peixe redondo, que é o tambacu que a gente trouxe. Então, assim, a gente está esperando aí um grande público amanhã, já está no último lote dos ingressos, e fica o convite aí para quem quiser conhecer o esporte, ou quem quiser celebrar essa paixão com a gente, sábado é o dia, amanhã.
4: Oh, legal, hein?
3: Bacana, então. E o Pedro vai seguir aí, né, Pedrão? Tá atento a tudo, né, Pedro?
7: Atento a tudo, né, Pedro?
5: Com certeza, Joel. A gente vai trazer a cobertura aqui dos nossos canais, Grupo Nico Pay TV, junto com o Grupo Bandeirantes, né, levando até vocês. Hoje teve no Bora, espaço também pro Brasil Urgente, sempre aqui trazendo para vocês as principais informações, né, reportagens, flashes e, claro, né, mostrando toda essa imersão, porque a gente está acompanhando muitas crianças, né? E um dos fatores aqui que motivam isso é a questão de que as crianças, elas vão levar esse legado lá para frente, né? Saiu daquela questão do pesque pague, do pague pesque, depois foi para a questão do da pesca, né, de esportiva, mesmo conversando aqui com o pessoal, e agora isso se profissionalizando e passando de pai para filho, pai para filha. Muitas mulheres também, eu cheguei até a comentar com a Ana Paula isso, inclusive, muitas mulheres acompanhando, fazendo pescas femininas com, e trazendo também todo esse desenvolvimento, mais ainda com aparato, equipamentos. Então é muito interessante ver como as marcas se desenvolveram e perfilaram, né, cada segmento, cada pessoa para usar e para ficar com um ambiente mais confortável possível, até porque a pesca se tornou um esporte. Muito interessante isso também, né, Gui?
6: Com certeza, a gente inclusive tem o Anzol Rosa, um evento que acontece no Pantanal, 700 pescadoras reunidas, né, em alguns dias de pesca. Então, enfim, quem gosta de natureza, quem é apaixonado pelo esporte, né, independente de gênero, é participar, porque realmente a pesca faz muito bem. A gente é apaixonado, não é por acaso.
5: Exatamente. Boa. Pois então, a gente volta aí aos estúdios da Rádio Bandeirantes, meus amigos. Valeu. Muito obrigado pelo espaço mais uma vez. Valeu. E até a próxima oportunidade. Um abraço para todo mundo.
3: Guilherme Mota, valeu, queridão. Um abraço para você, viu? Dê um abraço no pai. Melhoras a ele. Vocês são especiais para mim, tenha certeza disso.
4: Um abraço,
3: valeu,
4: pro Pedro,
3: abraço.
4: Também. Vamos pro intervalo?
3: Aí. Vamos, a gente já volta.
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2: Situação difícil no sistema Anchieta Imigrantes, reflexo de acidente de mais cedo no quilômetro 51 da Anchieta, no sentido litoral. Situação sendo normalizada, mas ainda apenas a Imigrantes operando para subida, já que a pista norte da rodovia Anchieta foi invertida no sentido litoral. Com isso, a Imigrantes tem 12 quilômetros de lentidão na serra. 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
2: A Avenida 9 de Julho tem excesso de veículos no sentido centro e o trânsito já quase emendado, pesado, desde a saída do túnel Max Pfeffer até a José Maria Lisboa, nos Jardins. Corredor Cidade Jardim valendo a pena, sendo que o trecho da Augusta para o centro só tem lentidão entre Estados Unidos e a Rua Oscar Freire. 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
3: É isso aí, minha gente. Felizmente, já voltando aqui com o Bora Brasil nessa sexta-feira. Que dia gostoso. Todo dia, eu digo o seguinte, é bom demais estar aqui conversando com vocês. Numa sexta, então, melhor ainda, porque tudo conspira para tal, tudo conspira para coisa boa. E sabe uma coisa que eu sou apaixonado, já até revelei aqui para vocês, a Ana sabe muito bem. É feira, Ana.
4: É muito, daqui a pouquinho
3: não
4: a gente...
3: Não a sexta-feira, mas as feiras como um todo.
4: Daqui a pouco a gente vai falar sobre o crescimento das feiras livres. Legal. Em São Paulo. Já chegaram quase 1000 espalhadas pela cidade. Eu gosto. Delícia. Muito. Só não gosta quem mora na frente da feira, né? Que geralmente se incomoda bastante. Mas antes, deixa a Maria Eugênia Cotaite dar um recado aqui pra gente, Joel, sobre saúde, sobre vacinação. Porque os casos de sarampo estão aumentando e por isso vai haver um reforço da vacinação, inclusive, para todas as faixas etárias. É a partir de segunda, né, Magê?
5: Isso, Ana. A partir de segunda, São Paulo amplia a campanha de vacinação contra o sarampo para todas as pessoas de 6 meses a 59 anos. A vacina tríplice viral, que protege ainda contra caxumba e rubéola, será oferecido a esse público independentemente da situação vacinal na capital paulista, em Guarulhos e em São Bernardo do Campo. A estratégia foi adotada após a confirmação do 15º caso da doença no estado neste ano. A paciente, uma menina de Guarulhos, de 1 ano de idade, sem histórico de vacinação. Os índices de cobertura também permanecem abaixo da meta do Ministério da Saúde, de 95% da população. A primeira dose alcançou até este momento 77% de cobertura e a segunda 65%. Atualmente, então, São Paulo vive um surto ativo de sarampo, já que há casos interligados que formam uma cadeia de transmissão associada à importação do vírus. Por isso, segundo a Tatiana Lang, diretora do Centro de Vigilância Epidemiológica do Estado, a estratégia de vacinação é essencial para interromper a circulação.
6: O sarampo é o que nós chamamos de doença imunoprevenível. Então, o que é isso? Nós temos a vacina, que é a melhor forma para nos proteger contra o sarampo. Então, as pessoas elas precisam se vacinar para estarem protegidas e que, com isso, a gente reduz a quantidade de vírus circulando no nosso, seja no nosso município, no nosso estado e até mesmo no nosso país. Esses casos relacionados a esse surto atual, nós estamos tratando eles como casos relacionados à importação. O porquê isso? Porque no sequenciamento genético do vírus foi identificado cepas que são cepas circulantes em outros países aqui da América, seja da América do Sul, seja da América do Norte. E até o momento nós não temos a identificação da fonte.
5: A partir de segunda, Ana, Joel, o governo de São Paulo também incentiva a atualização do esquema vacinal de crianças e adolescentes dos 645 municípios paulistas que estejam com doses em atraso de outras vacinas previstas no calendário nacional de vacinação.
4: Valeu, Magê. Obrigada.
3: Boa.
4: Intervalo.
3: Boa,
4: a gente
3: já volta.
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2: Marginal do Tietê, sentido rodovia Ayrton Senna, com lentidão desde o Cebolão até a rodovia dos Bandeirantes, também a partir da ponte Júlio de Mesquita Neto até a saída para a Dutra, mas com um alívio na pista local, principalmente a partir da ponte da Vila Guilherme. Motorista também segue antes, melhor pela Marquês de São Vicente. 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
2: De olho também na marginal do Tietê, sentido rodovia Castelo Branco. Tem lentidão entre a Dutra e a Ponte das Bandeiras e da Casa Verde até a Ponte do Piquiri. Nos dois trechos, a pista local é vantagem. Agora também um bom momento para utilizar a paralela Olavo Fontoura, assim como um pouco mais distante a Avenida Brasleme, Marquês de São Vicente, valendo nos dois sentidos. 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
3: Chave girada, sinal aberto para todo o território nacional. A partir de agora, felizmente, recebendo mais de vocês, amigos e amigas que se juntam a mim. A Ana Paula Rodrigues, a Maria Eugênia Kutait também.
4: Aqui.
3: Sextou, minha gente. Sextou, estilo Bora Brasil. Sextou, bora.

0: finalmente chegou. Essa semana foi arrastada, hein?
1: Bom demais.
0: Bom demais.
1: A semana foi arrastada, mas a sexta-feira chegou. Sei que muitos de vocês aí já estão naquela, né? Na expectativa para fazer alguma coisa daqui a pouco. Hoje à noite, amanhã, mesmo trabalhando, separa um tempinho aí para dar uma aliviada no cabeção. Último dia do mês de julho. Uhul. Último dia do mês de férias.
0: Pagamento semana que vem.
1: Vamos que vamos, minha gente. Esperando o quinto dia útil chegar.
2: Bora, bora, Brasil! Essa que abriu é minha!
0: Pelo menos uma, vai. Uma qualquer coisa. Uma cê latinha, tá, de um refrigerante, sem açúcar. Não, tô bebendo quase nada, viu?
1: Nada?
0: Nada, tô fraca.
1: Eu também
0: fraca,
1: tô meio que
0: fraca.
1: Desse jeito. É. Esse final de semana, você vai tomar alguma coisinha?
0: Vou pensar, talvez um vinhozinho.
1: Olha,
0: é que
1: só.
0: Vai ter um calor, né?
1: Ah, mas à noite
0: mas
1: tem
0: a
1: esfriado.
0: Noite, é,
1: tem esfriado,
0: dada,
1: tá gostoso. Assim. A Magê tem um estilinho pizza. Que toma um vinhozinho,
0: ela
1: né?
0: Ela gosta.
3: Eu gosto, eu gosto dos dois tipos, tinto e branco.
1: Aí, é isso aí. Acho que hoje eu mandarei também esse líquido roxo à base de uva.
0: É, tomar um suco de uva, né? Fermentado.
1: Mas eu tô tomando pouquinho também. Acho que hoje umas duas tacinhas, sabe?
0: Mas é isso, é bom, só pra dar aquele soninho gostoso, acordar inteiraço no sábado pra aproveitar o fim de semana.
1: Pode falar, eu cheguei a salivar
0: aqui,
1: minha
0: gente. Ai, que delícia. A sexta é assim, né? A gente tá arrasado da semana, tudo atropelado, né? Cansado, estrupiado, mas a gente tá animado porque sabe que é sexta.
1: É, e é isso, vamos nessa.
0: Vamos lá, destaques de hoje.
1: Sei que foi assim.
0: Crise imigratória na Espanha. O país reforça a segurança da fronteira após quase 60 mil imigrantes do Marrocos entrarem em Ceuta. Há a confirmação de quase 40 mortes durante a travessia marítima. Eleições 2026. Após anúncio de Flávio Bolsonaro, o partido barra Tereza Cristina como vice na chapa presidência. No fim de semana, a Convenção Nacional do PT vai confirmar o nome de Lula como candidato à reeleição. O Hamas confirma acordo para o desarmamento e condiciona a paz à saída do exército israelense de Gaza. Israel ainda não se pronunciou sobre o acordo anunciado por Donald Trump. A partir de amanhã, a gasolina vendida no Brasil deve conter 32% de etanol. O aumento foi aprovado no dia 14 e terá validade inicial de 6 meses. Contribuintes recebem hoje o terceiro lote de restituição do imposto de renda. Cerca de 2 milhões e 700 mil pessoas vão receber 4 bilhões e 600 milhões de reais. A Receita Federal começa a emitir nesta sexta-feira um novo Cadastro Nacional da Pessoa Jurídica em formato alfanumérico. Os registros antigos de empresas não serão alterados. O filme A Odisseia passa a marca de 700 milhões de dólares de bilheterias de todo o mundo. O longa tem lotado os cinemas no Brasil. Fim de semana tem oitavas de final da Copa do Brasil. Amanhã tem Vasco e Fluminense, Santos e Remo na programação da Bandeirantes. O Rio Guaíba atinge a cota de alerta e Porto Alegre tem risco de inundação. O tempo firma no sul do país para ajudar um pouco. Só que uma nova frente fria se aproxima da região no fim de semana. O sudeste e o centro-oeste têm tempo firme com calor à tarde. Pode chover apenas no litoral de São Paulo e voltar a ventar também.
1: O Odisseia é muito longo, é isso?
0: São 3 horas de filme.
1: Três? Nossa, tipo um Oppenheimer lá.
0: É, tipo, é o mesmo diretor, nossa. Né? Faz sentido que seja. Mas é um filme bom, vale a pena. Eu gostei, pelo menos.
1: Três horas é muito.
0: Você sabe que eu achei que passou muito rápido.
1: Eu curto essa pegada aí, mas 3 horas...
0: Espera quando for pra casa, aí você vê em partes.
1: É piratão, já deve ter piratão aí.
0: Credo.
1: Atrás dos piratões aí, bom demais. Piratas do Caribe. Ô, Ana, São Paulo agora, você viu 24 graus, temperatura gostosa, aprazível.
0: Bom, né? Vamos saber como é que vai ficar o fim de semana também?
1: Bora.
4: Tempo.
0: Tá com a gente a Aline Araújo.
5: O calor volta a ganhar força nessa sexta-feira em boa parte do interior do Brasil. As temperaturas mais elevadas ficam concentradas no centro-oeste e no norte do país. Entre as capitais, Cuiabá registra máxima de 36 graus, Porto Velho em torno dos 33 e Boa Vista terá máxima prevista de 32 graus. Além do calor, a baixa umidade do ar continua preocupando áreas de Mato Grosso, Goiás, Distrito Federal, Tocantins, sul do Maranhão, Piauí e oeste da Bahia, com índices entre 20% e 30%, aumentando o risco de queimadas e problemas respiratórios. No fim de semana, o calor continua predominando no centro do país, enquanto uma nova frente fria provoca temporais no Rio Grande do Sul durante o sábado, avançando para Santa Catarina e oeste do Paraná já no domingo. Aline Araújo, da Climatempo.
1: Valeu, Aline, muito obrigado, viu? Seguindo aí com atenção máxima a questão do tempo, principalmente lá no Rio Grande do Sul, vocês viram aí, já teve uma subida no Guaíba nada agradável. Preocupante, eu diria. Mas nada próximo também, é importante eu até comentar isso com vocês. Eu fiz a comparação, eu fui ver o que, que nós tínhamos em 2024 naquela cota de inundação e agora. Naquela época chegou a 6 metros, agora está em 2 e alguma coisa.
3: Sim.
1: Então assim, não é nada próximo do que o Rio Grande do Sul viu em 2024, mas por ser um nível de alerta, como o próprio nome sugere, não deve ser desprezado de forma alguma.
0: Exatamente, a atenção está toda ligada e o plano de emergência já acionado para evitar problemas também. Aliás, por falar em plano de emergência, Joel, a gente tem que falar sobre o que está acontecendo na Espanha também, que já adotou um plano de emergência nas fronteiras. Outros países da Europa têm se pronunciado, como a Itália, por exemplo, por causa da crise imigratória que explodiu no país nas últimas horas, com a entrada de milhares de pessoas que atravessaram o mar, saíram do Marrocos e chegaram a Ceuta. Aliás, as imagens são impressionantes, estão rodando o mundo, mostrando as pessoas desembarcando na areia e correndo, invadindo a cidade para tentar escapar da polícia. A Beatriz Ferretti está com a gente aqui no estúdio, vai nos atualizar em relação a esse assunto. A gente falou de quase 40 mortos, né? Quase 40 corpos que foram encontrados no mar, porque não são todos que conseguem completar a travessia. O que, que a gente tem de novidade, Bê? Boa tarde.
1: E casais que se jogam com os filhos em boias,
0: inclusive, né?
4: Exatamente. Boa tarde, Ana. Boa tarde.
1: Oi,
0: tamanho
1: de
0: desespero,
1: tarde.
0: Né?
4: O número de mortos já está em 57, viu? E foram 60 mil imigrantes que entraram de uma vez na cidade espanhola de Ceuta, ou Ceuta, né? Que fica no norte da África. Para você se localizar geograficamente, embora seja uma cidade que pertence à Espanha, autônoma, não está no continente europeu. Ou seja, esses imigrantes não cruzaram a nado o Estreito de Gibraltar, né? Porque Ceuta fica no continente africano, na fronteira com o Marrocos. Então, em 10 dias, houve essa diáspora, né? Esses 60 mil imigrantes que foram a nado, também alguns por terra, e entraram nessa cidade espanhola, porque é uma fronteira terrestre com a União Europeia, né? Então, são pessoas que estão buscando uma condição de vida melhor diante de uma crise econômica, uma crise social no Marrocos. É uma cidade, assim como Melilla, que também pertence à Espanha e também fica na África, que já vive historicamente uma crise migratória. Mas o que aconteceu nos últimos dias é sem precedentes devido ao número, né, dessa entrada de imigrantes. Vocês falaram de crianças, né? Então as pessoas nadando por horas. Eu vi declarações de pessoas que nadaram por 6 horas até chegar a Ceuta. Algumas usavam botes, boias, mas muita gente só com o corpo mesmo, arriscando a própria vida. Crianças eu vi usando coletes salva-vidas, né, em sua maioria. Famílias, mas a maioria jovens, muitos meninos de uns 20 anos que deram declarações falando: eu quero trabalhar, eu quero uma vida melhor aqui. E o que impressionou também nas imagens foi a guarda civil local de Ceuta simplesmente abrindo a porta e deixando todo mundo entrar.
0: É porque não tinha o que fazer, eram poucos guardas diante de uma multidão. O que, que dá pra fazer numa situação
1: Mas teve
0: dessa,
1: gente, né, que voltou porque houve uma retaliação muito grande por parte da população espanhola.
4: Agora...
1: Agressões.
4: Agora então. É isso. A novidade de hoje também é essa, porque desses 60 mil que entraram em 10 dias, 48 mil já voltaram pro Marrocos. Ainda há muita dúvida sobre os motivos que levaram tanta gente a entrar de uma vez só. Há, inclusive, boatos na internet, enfim, tudo sendo investigado. Mas fato é que é uma região que já enfrenta crises migratórias, já tem um sistema de acolhimento preparado, porque frequentemente recebe ali refugiados, pessoas que entram, que estão querendo chegar até a Europa continental. Mas esses abrigos colapsaram diante desse grande número. Então, assim, inicialmente eles foram recebidos de portas abertas, depois houve alguns episódios pontuais de confronto com guarda civil, aí o exército foi mobilizado, a Espanha enviou militares para lá, e diante dessa pressão, Joel, que você falou, o pessoal tá voltando para casa. Aliás, a ideia do governo central de Pedro Sánchez é mandar todos de volta para o Marrocos. premier espanhol esteve hoje em Ceuta, analisando a situação, e houve uma medida drástica por parte da Itália. Os países da União Europeia estão se mobilizando para garantir a segurança, a França está em atenção também, mas a Itália foi mais drástica. Ontem já havia feito ameaça e hoje acaba de concretizar. Disse que vai suspender temporariamente o acordo de livre circulação com a Espanha, daquele chamado espaço Schengen, que são os países da Europa em que você não precisa passar por um controle ali, né?
0: Você passa livremente entre todos os países.
4: Né? Isso. Então a Itália diz que essa é uma crise muito grave, que ameaça a segurança nacional e que por isso está fechando. A Itália não faz fronteira terrestre com a Espanha, mas isso afeta pessoas que chegarem de barco ou de avião. Então, pessoas que saírem da Itália, aliás, da Espanha, chegarem à Itália, temporariamente vão precisar passar por um controle de segurança por causa dessa crise aí.
1: Entendido. Terrível, né? Mais uma crise humanitária a ser administrada aí. Vamos ver como é que a Espanha vai lidar com isso, porque não deve parar, né? Nos próximos dias, talvez, haja algumas outras brechas.
0: Uma estratégia que pode ser repetida, né? De chegarem muitas pessoas ao mesmo tempo, tá. E aí as guardas ficam sem saber o que fazer, não tem como reagir.
1: Olha, a situação deve estar um horror lá no Marrocos, para as pessoas se atirarem no mar.
4: E aí a gente pensa na Copa do Mundo, né?
1: Nossa, exatamente.
4: Como é que vai ficar a Copa do Mundo?
1: É, com certeza. Não, e a gente teve também uma impressão diferente do país em si. Não sei se dá para fazer esse tipo de ligação, mas você vê um país avançar bem como o Marrocos avançou, que tem uma seleção muito boa e tal, uma seleção aguerrida, você cria uma imagem completamente diferente da condição social do país.
4: Está construindo o maior estádio do mundo para receber a Copa, né, como um dos países sede, só que ao mesmo tempo está enfrentando essa questão social muito grave, econômica, né?
0: É, exatamente. Papai, tem muitos países que passam por isso, né? O Brasil também tem vários Brasis dentro dele, né? É que aqui as pessoas migram dentro do próprio país, né? Quantas a gente não vê fazendo esse caminho em direção às grandes cidades em busca de mais oportunidades? É, a gente já entrevistou gente aqui, inclusive, não sei se você vai se lembrar, Joel, que disse que tinha saído, se não me engano, do Maranhão. Era uma mulher que estava com uma filha e foi morar numa barraca no centro de São Paulo. Porque ela falou que ali ela tinha mais chances de conseguir um emprego, pelo menos doava uma marmita, estava melhor do que a vida numa casa que ela tinha no Maranhão. Não, foi uma reportagem nossa que a gente colocou no ar aqui. Olha que loucura, né? Então, é que aqui a gente tem muitos países dentro de um mesmo Brasil. Lá na Europa, como os países são muito próximos, muito pequenos, né? E a gente tem essa proximidade também com a África, existe essa mobilidade dos imigrantes.
1: Ô, Bê, obrigado, viu? Excelente final de semana pra você.
4: Pra nós. Tchau, tchau, gente.
0: Bom trabalho.
1: Aproveite.
4: Valeu.
1: Tem um vinhozinho no final de semana.
4: Ah, faz bem, né? Faz bem
1: pro coração. Hoje você tá com uma vestimenta apropriada pra tomar uma taça de vinho.
4: Então, já que
1: você
4: falou...
1: Não sei se uma só, talvez mais.
0: Ela tá com um casaco xadrez, tá elegante, né?
4: Já que você falou, tá liberado.
0: Mas ela tem todo um jornal da Band pra fazer ainda, fica calma.
4: Vai ser bem mais tarde só.
1: O horário é bom, sai ali 8h30. É o horário do veneno,
0: já
1: sabe?
0: Sai pronta.
1: 8h30. Exatamente.
0: É, valeu, Bê. Tchau,
4: tchau,
0: trabalho.
4: Tchau. Valeu.
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0: Convenções a todo vapor, né, Joel? Partidos fechando alianças, apresentando os nomes dos candidatos, né, para a eleição deste ano. No fim de semana tem convenção do PT. Já tivemos a convenção apresentando Flávio Bolsonaro como candidato do PL à presidência, agora está difícil de fechar um vice. Ele chegou a falar mais cedo no nome de Tereza Cristina e instantes depois da fala, Joel, veio o PP falar não, estamos neutros, não vamos apoiá-lo nesta eleição. E aí Flávio Bolsonaro se viu obrigado a recuar. Quem está com a gente aqui é a Maju Arruda Leite para falar sobre isso. Tudo bem, Maju? Boa tarde.
1: E a volta de quem não foi, né? Oi, Maju.
7: Oi, Ana, Joelma, boa tarde a vocês, boa tarde a todos. O candidato pelo PL, Flávio Bolsonaro, continua sem um nome definido para vaga de vice nessa chapa à presidência da República. Agora há pouco, em um evento aqui em São Paulo, ele agradeceu a senadora Tereza Cristina por ter aceitado esse convite e também disse que respeita a decisão do PP, do Partido Progressista, de permanecer neutro nessa disputa presidencial. O que aconteceu? Na manhã de hoje, o nome da senadora Tereza Cristina, do PP, foi barrado pelo próprio partido. Eles emitiram uma nota dizendo que o partido decidiu permanecer neutro, ou seja, não apoiar nenhum candidato na disputa presidencial. E minutos antes, Flávio, ao chegar nesse evento aqui em São Paulo, havia dito que Tereza Cristina tinha aceitado o convite, mas que dependia da decisão do partido para ver se isso iria se consolidar ou não. E a resposta veio em minutos, literalmente depois, com essa nota do PP. No fim desse evento que aconteceu aqui em São Paulo, Flávio Bolsonaro comentou sobre essa decisão, disse que respeita e que questões internas levaram, então, o partido a impedir Tereza Cristina de ser a vice dele.
8: Eu me sinto muito honrado de poder contar com a Tereza Cristina nessa caminhada de resgate do nosso Brasil, senadora, né, que se tornou uma grande amiga, uma ministra da Agricultura excepcional, do meu ponto de vista, a melhor que esse país já teve, foi durante o governo do presidente Bolsonaro. Fiquei muito honrado quando ela aceitou o convite para caminhar conosco na qualidade de candidata a vice-presidente. E por questões aí internas do Progressistas, vimos essa nota de agora há pouco, dizendo sobre a neutralidade do Progressistas, do partido onde eu iniciei a minha carreira política, inclusive, quando fui eleito deputado a primeira vez, lá em 2002, foi pelo PPB. Número 11120, então um partido que eu me sinto bastante em casa, me relaciono bem com os seus presidentes, né? E enfim, até o dia 5 tudo pode acontecer e independente de qualquer coisa, eu já quero aqui deixar o meu agradecimento também ao Progressistas, à União, as conversas continuam em vários estados do Brasil, nós vamos estar juntos em diversos palanques, como aqui em São Paulo. Aqui em São Paulo, o Progressista já declarou no âmbito estadual o apoio à nossa candidatura à presidência da República, e assim nós vamos caminhando, respeitando as decisões internas dos partidos e também sempre respeitando a realidade de cada estado, como os seus partidos, né, se comportam em relação à esfera federal.
7: Nos bastidores, o PL, partido de Flávio Bolsonaro, ainda tenta uma articulação para atrair o apoio do Republicanos, que é o partido do governador Tarcísio de Freitas, e o principal nome para esse cargo de vice seria o de Daniela Marques. Hoje, mais cedo, então, Flávio Bolsonaro esteve presente aqui em São Paulo em um encontro, um café da manhã, com a presença do governador Tarcísio de Freitas, o prefeito Ricardo Nunes e pelo menos 15 vereadores aqui da cidade de São Paulo. A ideia desse encontro foi discutir estratégias para alavancar a campanha de Flávio Bolsonaro aqui na cidade de São Paulo, lugar considerado estratégica na campanha.
8: E eu tenho certeza que, assim como na cidade de São Paulo, o prefeito Ricardo Nunes e a sua base conseguiu tirar São Paulo do vermelho, a gente vai tirar o Brasil do vermelho também, da mesma forma, trazendo a verdade, trazendo as propostas, um projeto de prosperidade que nós vamos oferecer contra o projeto das trevas, que é o que a gente está vendo que o Brasil está caminhando com o atual governo.
7: Bom, amanhã, Flávio Bolsonaro, governador Tarcísio de Freitas e também o prefeito de São Paulo, Ricardo Nunes, estarão juntos na convenção que vai lançar a candidatura do governador Tarcísio de Freitas pelo Republicanos. E no domingo tem a convenção nacional do PT, onde vai acontecer o lançamento da candidatura do presidente Lula, que tem como vice Geraldo Alckmin. Volto com vocês.
0: Valeu, Maju. Obrigada, viu? Bom trabalho aí.
9: Tchau, Maju. Bora nós então, minha gente. Daqui a pouquinho, mais

0: Essa é a pergunta que eu ia fazer pra vocês, mas
1: então faz.
0: Pra mim, Joel,
1: pode
0: eu
1: fazer.
0: Prefiro cachaça, vocês dois.
2: Ah, eu também.
1: Sem dúvida.
2: Sem dúvida, 3-0 pra cachaça.
1: Cara, eu ganhei de aniversário uma cachaça de 18 anos.
2: Olha que delícia. É. Douradinha ou branquinha?
1: Não, escura.
0: De Minas?
1: Cara, por incrível que pareça, ela é do Rio Grande do Sul, né?
0: Rio Grande Caramba.
1: Do Sul, não, Rio Grande do Sul, por incrível não, o Rio Grande do Sul tem cachaças fabulosas também, o Brasil inteiro, né? Você pega Minas,
0: Só dois estados não produzem cachaça no Brasil, Roraima e Amapá.
1: Então,
2: olha, não sabia.
1: Então, mas as melhores que eu conheço, Minas, São Paulo, Rio Grande do Sul, Goiás.
2: Bahia também tem umas cachaças boas.
1: Goiás, Bahia, Espírito Santo também. Rio de Janeiro também tem cachaça
2: Paraty,
1: top.
2: Região de Paraty, né?
1: Nossa senhora, só aqui eu já citei 7 estados que produzem esse líquido de dar água na boca.
2: E a gente vai falar sobre isso também, né, Andrés?
0: É exatamente sobre isso, Ana, porque hoje mesmo Brasil e México celebram 10 anos do reconhecimento mútuo de cachaça e tequila. Esse é um acordo que foi firmado em 2016 para proteger a denominação de origem de ambos os destilados e vem ajudando a combater o uso irregular dos nomes nos dois países. Ou seja, cachaça só é cachaça se vem do Brasil e tequila só é tequila se vem do México. Hoje, essa parceria foi renovada aqui em Brasília com o intuito de promover ainda mais o comércio dessas duas cadeias que são tão importantes para esses dois países, né? No caso do Brasil, a gente tem muito mais a aprender com o México do que o contrário, mas eu não estou falando de qualidade, nem de elaboração, tá? Eu estou falando do ponto de vista de posicionamento de mercado, de comércio e de identidade. E isso foi muito comentado aqui hoje, porque a cachaça, ela é a bebida mais antiga do Brasil. Ela é 200 anos mais antiga até mesmo do que o café, que já é um símbolo nacional. Então, assim, a cachaça até pouco tempo, ela era vendida para fora como Brazilian Rum, ou seja, um rum brasileiro, não como cachaça propriamente dita. E a produção de tequila, que desapareceu no México há quase 50 anos, foi voltando, né? Os mexicanos fizeram um processo para resgatar e para exportar essa identidade. Para vocês terem ideia, hoje o Brasil exporta 17 milhões de dólares em cachaça e sabe quanto o México exporta em tequila? 4 bilhões, ou seja, 17 milhões para 4 bilhões. É uma diferença absurda. E é nisso que o Brasil tem a aprender com o México. E quem disse para a gente hoje foi o próprio embaixador do México no Brasil, Carlos Garcia de Alba. Vamos ouvi-lo.
3: E pode ser que uma das coisas que o México pode compartilhar com o Brasil, porque a cachaça é uma boa bebida, muito boa, mas ainda não conhecida. Então vocês têm que conhecer a história do tequila, porque é uma história cultural que pode ser aprendida por os brasileiros.
0: Mas olha, o setor vem tentando se reestruturar, principalmente aqui no Brasil, porque hoje mesmo o Ministério da Agricultura e o Instituto Brasileiro da Cachaça divulgaram o Anuário da Cachaça e mostraram que o setor alcançou o maior número de estabelecimentos registrados na história do país. Em 2025, passou a ter mais de 1.500 unidades produtoras, uma alta de 21,5% em relação a 2024. O número de produtos e marcas vinculadas também aumentou, mas a produção total teve uma queda de 15% para 234 milhões de litros totais, uma queda que diz respeito muito sobre a produção de cana no Brasil, que também vem sofrendo bastante. A exportação, pelo menos, aumentou. O Brasil chegou a enviar para 76 países a cachaça em 2025, mas num volume menor, para 7 milhões de litros, 7 milhões e 960 mil litros, né? Mas aí que mora um problema. A cachaça, ela está tarifada ainda nos Estados Unidos. E os Estados Unidos são o maior comprador em receita da cachaça brasileira. Em volume é o Paraguai, mas a cachaça que a gente exporta para o Paraguai é uma cachaça mais barata em valor total. Os americanos são o nosso principal comprador, mas infelizmente a cachaça foi taxada em 37,5% pelos Estados Unidos. E é exatamente o que lamenta o presidente da Apex Brasil, Laudemir Miller. Vamos ouvir também.
4: A cachaça também acaba, né, Vicente, sofrendo com isso, né? E a cachaça também está com aí uma tarifa alta, né, elevada, em relação aos Estados Unidos, que é inclusive um dos nossos principais mercados.
0: É uma pena mesmo, porque, assim, ironicamente, os americanos sequer produzem cachaça.

0: tarifa, né? Nem existe uma concorrência em jogo para justificar essas tarifas. Mas para isso a APEC está trabalhando, né, com a missão de promover a cachaça em novos países, para a gente aprender justamente com o México a vender essa nossa identidade nacional para fora. E chegou a reforçar que a APEC está com um escritório em Washington, né, e mantém as negociações com os compradores americanos. Bom, em relação à tarifa, infelizmente é uma coisa que ainda vai demorar um pouco, mas a solução realmente...
1: É seguir negociando, né?
0: Tão gostoso, né, pessoal?
2: Exatamente. Isso. É seguir negociando e o governo já está pensando em, temporariamente também, começar a colocar em alguns produtos estratégicos para os Estados Unidos uma tarifa de exportação. Eu cito um exemplo aqui. Se os Estados Unidos colocaram lá aproximadamente 2 mil produtos na lista de isenção, é porque esses produtos são importantes para eles.
1: Exatamente.
2: Não são bobos. O governo está pensando em colocar uma tarifa de exportação exatamente em cima desse produto, desses produtos, temporariamente, para estimular uma negociação lá na frente.
1: É, só que aí tem que ver se é um tiro que não vai sair pela culatra, né? Porque, ao mesmo tempo, pode ser que eles simplesmente abram mão de comprar temporariamente e aí a gente vai ter mais produtores prejudicados por aqui também. Tudo isso está sendo colocado na balança.
2: É difícil porque acho que por ser estratégico, está dentro dessa lista. Eles não têm tanto assim, tantas alternativas extra o Brasil, sabe?
1: Uhum,
2: alguns produtos, então, nem se fala. O café é um exemplo disso.
1: Suco de laranja, carne,
2: tá,
1: né?
2: Não é tem, isso. Tem que morrer na mão do Brasil. Então, o Brasil está pensando muito bem, nesse momento, como colocar essa taxa para forçar algum tipo de negociação.
1: Devemos ter novidades no mês que vem, né? Agosto. Valeu, viu, Andrés?
2: Abraço,
1: obrigada.
0: É isso, pessoal, que seja feito de forma estratégica mesmo. Obrigado, pessoal.
1: Valeu.
0: Até uma próxima.
1: E, ó, como prometido, vamos falar com o nosso ouvinte aqui sobre o aumento das feiras livres. Eu amo ir para feira. Adoro. Geralmente o preço compensa mais, é uma caminhadinha, você vê produtos diferentes. E em São Paulo, Joel, elas estão aumentando muito, um crescimento bem significativo. O Thiago Prudente está aqui para falar sobre isso com a gente. Tudo bom, Prudente? Boa tarde.
2: Oi, Thiago. A feira, ela traz, além de tudo, para a gente um momento gostoso.
1: É um passeio.
2: Entretenimento, traz tudo de bom, né?
3: Exatamente, boa tarde para você, Joel, para Ana, para quem tá acompanhando a Bandeirantes. É um momento até de lazer, né? A gente pode colocar aí hoje curtir uma feira livre, e as feiras livres têm crescido aqui na capital paulista. Para ter uma ideia, entre 2019 e 2026, um crescimento de 10%. A gente saiu aí de pouco mais de 880 feiras para 975. E um novo modelo tem sido implantado na capital, que são aquelas feiras livres menores, que ocupam um espaço menor da rua, principalmente vias com pouco movimento, e acontecem aí em mais regiões da cidade. Hoje de manhã eu circulei em algumas feiras aqui da capital e, claro, o que tem feito as feiras livres crescer e continuar resistindo aí ao avanço dos supermercados e também aí principalmente do delivery. Por que o delivery? Hoje muita gente pede as compras pelo aplicativo, então evita de ir numa feira livre. Conversando com as pessoas, o que a feira tem de diferente é exatamente isso, esse contato com o vendedor e a chance de pechinchar. Todo mundo ali tentando negociar, achar o melhor valor, e você consegue fazer isso na feira. Eu tô falando um pouquinho afobado aqui, porque eu tava caminhando durante a pauta, e aí a gente perde um pouquinho o fôlego. Mas só pra explicar pro nosso ouvinte, tô precisando ir pra academia, tá, gente? Então esse é o cenário, isso ajuda as feiras a resistirem a esse movimento do aumento aí dos supermercados e também aí do delivery de comida. Outro ponto importante, o aumento das feiras também ajuda a regular os preços, é isso mesmo. Porque segundo a secretaria que faz o monitoramento das feiras aqui na capital paulista, quando uma feira chega num local, como ela vende produtos mais baratos, de alta qualidade, o que acontece? Os supermercados da região, os hortifrutis, entram nessa competição e quem acaba ganhando é o consumidor.
1: Eu acho também, tem muita coisa que compensa demais comprar na feira. Outras em mercado e tudo mais. Aí você compra um pouquinho ali, um pouquinho aqui e consegue economizar um pouquinho. Deixa eu aproveitar para mandar um abraço para o Josimar, que disse que frequenta uma feira livre noturna em Diadema, que é muito boa. E o nosso ouvinte que está matando a gente de inveja aqui, disse que acabou de comer 2 pastéis e tomar um caldo de cana geladinho.
2: Amanhã
1: o Fernando mandou mensagem pra cá.
2: Amanhã eu vingo, rapaz. Amanhã eu vou tomar na estrada isso aí. Ó.
1: Ei, delícia. Valeu, vingar. Prudente. Bom trabalho aí.
2: Tchau, Thiago.
4: Tchau, tchau,
1: vou
4: gente.
1: Vou te chamar pra correr comigo.
0: Aqui.
1: Vou te chamar pra correr comigo, rapaz. Bora lá.
4: Boa. Tchau, tchau.
2: E o tanto que é legal feira dentro de condomínio.
1: Então, isso está crescendo em São Paulo,
2: tá
1: né? O meu prédio vizinho tem. Eu passo lá, fico só bizonhando.
2: Eu também
1: preciso
2: é no
1: fazer
2: vizinho.
1: Uma amizade lá para começar a frequentar o prédio do lado.
2: O meu é no vizinho também. Eu acho uma delícia.
1: Eu
2: legal
1: também.
2: Pra caramba. Ana, obrigado. Excelente
1: Valeu.
2: Final de semana para você. Valeu, Magê. Gente, obrigado. Até daqui a pouco lá na tela da Band, no Brasil Gente, às 4 horas. Em instantes aqui também tem o nosso Danilo Gobato.
1: É.
2: Pra falar do Odisseia, né, Danilo?
1: É.
2: Tchau, gente.
1: Fica com a gente que o Bora Brasil vai pro intervalo. Daqui a pouquinho a gente tá de volta.
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6: Estão definidos os confrontos dos brasileiros que seguem vivos na Copa Sul-Americana. Com os jogos dessa semana, temos 5 duelos que envolvem as equipes do Brasil. O São Paulo vai encarar o Bolívar e poderia ser o Grêmio, hein, porque o time boliviano eliminou o Tricolor. Além disso, tem Vasco e Olímpia pelas oitavas de final. O Bragantino enfrenta o Galo em confronto de brasileiros que já se encontram nessa fase de mata-mata. O Santos pega o Macará e o Botafogo, o Cienciano do Peru. São 6 equipes vivas na competição, de olho no título da Sul-Americana, que vale vaga na próxima Copa Libertadores.
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2: 2h37, Bora Brasil de volta, direto para Brasília. Semana que vem acabou, hein? A folga dos congressistas, Senado e Câmara voltando a trabalhar e com muitos projetos importantes pela frente. O Adriano Oliveira, da Bandeirantes Brasília, fala sobre isso. Tudo bem, Adriano? Boa tarde.
3: Muito boa tarde, Ana. Muito boa tarde, Joel. A expectativa é essa, né? De retomada dos trabalhos no Congresso Nacional já na próxima semana. Porém, tem muitos desafios para essa retomada dos trabalhos. Primeiro, os desafios parlamentares, que são fundamentais de projetos que precisam ser votados. E o desafio principal é que, num ano eleitoral, às vésperas de se começar uma campanha, é conseguir reunir esses parlamentares para que eles possam votar temas importantes para a sociedade, seja na Câmara ou até mesmo no Senado Federal. Mas, de qualquer maneira, há uma promessa para que um esforço concentrado seja realizado, para que os parlamentares possam votar pelo menos aquelas pautas que estão trancando a rotina do parlamento, para que possa, exatamente depois desses esforços concentrados, muitos desses parlamentares que tentam ou a candidatura à reeleição, ou até mesmo alguma coisa no executivo, possam se dedicar mais às campanhas eleitorais durante esse período que já começa agora a partir de agosto. Ao todo, para se ter uma ideia, são 87 vetos que impedem o avanço de outras votações e que terão de ser analisados por deputados e senadores. Entre os temas pendentes estão os trechos da Lei de Diretrizes Orçamentárias e da Lei Orçamentária deste ano, além de propostas nas áreas de saúde, educação, segurança pública, trabalho, infraestrutura e meio ambiente. A última sessão do Congresso para analisar vetos aconteceu em maio e uma nova tentativa prevista para junho acabou sendo cancelada por falta de acordo entre as lideranças. Na ocasião, o presidente do Congresso, senador Davi Alcolumbre, chegou a tentar convocar uma nova sessão antes do recesso parlamentar, mas também aquelas divergências políticas acabaram impedindo, né, o avanço de um acordo para que esses temas fossem votados antes mesmo do recesso. Pela Constituição, como já que a gente está falando sobre vetos presidenciais, um veto presidencial só é derrubado com a maioria absoluta de votos na Câmara e do Senado em sessão conjunta. Quando é analisado, em até 30 dias ele passa a trancar a pauta do Congresso. Quando não é analisado, né? Ou seja, e aí tranca essa pauta, e aí outros projetos que precisam entrar em discussão e análise acabam ficando de lado. Entre os vetos que aguardam a decisão estão aqueles vetos que rejeitam integralmente o projeto que criava um piso salarial para zootecnistas, além de propostas sobre primeiro emprego, reconhecimento do estágio como experiência profissional, manutenção de benefícios para trabalhadores safristas, uso de recursos de Fundo Nacional de Segurança Pública, mudança na Lei Geral do Esporte, no Estatuto do Pantanal e no Marco do Setor Elétrico e em regras da reforma tributária. Também seguem pendentes vetos relacionados ao orçamento da União, incluindo dispositivos que envolvem cerca de R$ 400 milhões em emendas parlamentares. A expectativa é que a análise desses vetos domine a agenda do Congresso nessas primeiras semanas após o fim do recesso parlamentar. E aí entra aquela pergunta, pelo menos para muitos: e que fim levou a discussão da escala 6x1? Ela entra ou não nessa retomada dos trabalhos no Congresso Nacional? Enfim, vai depender muito também de acordo político. A tendência, pelo que a gente acompanha aqui dos bastidores de Brasília, é que essa pauta, por mais que ela seja popular, ela deve ficar só para depois das eleições, porque o presidente do Senado, Davi Alcolumbre, tem segurado essa pauta, porque é uma pauta em que o governo entende como positiva em período eleitoral também. Ninguém quer se opor a uma pauta em que prevê uma redução de jornada de trabalho para os trabalhadores, e aí a discussão ela pode ficar prejudicada no entendimento de alguns políticos, porque daí você vai discutir muito mais a pauta com o interesse eleitoral do que propriamente vendo todos os lados de todos os setores. Mas é uma pauta que, para entrar antes das eleições precisa de muito acordo político, o que provavelmente não deve acontecer. Outra pauta que deve também se estender ao longo do ano, e dificilmente a gente deve ter algum avanço antes mesmo do período eleitoral, mas tudo a gente trabalha dentro da linha da conjectura, né, Ana? Porque nunca se sabe o que os parlamentares podem decidir de uma hora para outra, surgem pautas bombas, como a gente viu no primeiro semestre. É a questão da redução da maioridade penal. Uma pauta tão aclamada e tão discutida por parte da sociedade passa por comissão especial e também acaba tendo uma certa dificuldade para que avance na Câmara dos Deputados. Mas são assuntos que a gente vai começar a acompanhar na próxima semana. E em meio a tudo isso, como a gente relatou, tem o fato de termos uma eleição e aí os deputados tentando acelerar aquilo que dá para acelerar para depois dedicarem as suas próprias campanhas. Eu volto com vocês aí no estúdio.
2: Valeu, Adriano. Obrigada, viu, pelas informações. Um pedacinho de A Odisseia, filme que está causando uma corrida aos cinemas de todo mundo, já está quase batendo recorde de bilheteria. Por quê? O que explica esse frisson, hein, Danilo Gobato? Tudo bem? Boa tarde.
4: Ana, uma ótima tarde para você, para o amigo aqui do Bora Brasil. Bom, vamos falar, né, da Odisseia, esse épico, novo épico do Nolan, do Christopher Nolan. E o filme, já quero começar um dado aqui na nossa conversa, que o filme já ultrapassou a marca de 700 milhões de dólares em bilheteria mundial, depois aí de apenas 12, 13, 14 dias em cartaz, não tem duas semanas, e um levantamento divulgado pela Variety diz que o total chegou a 728 milhões de dólares, o que torna já o quarto maior lançamento do ano de 2026. Caramba. No cinema. E esse resultado combina o quê? Combina 320 milhões de dólares dos Estados Unidos e mais 407 milhões vindos do mercado internacional. Mas tem um ponto importante, Ana. Esses números ainda não incluem a China, que é o segundo maior mercado de cinema do mundo. A estreia na China vai acontecer, está prevista para o dia 14 de agosto, com previsão aí de mais de 800 telas, só aquela tela IMAX, né, reservada aí para o filme, fora outras, né, tradicionais. Então, é uma expectativa grande para a abertura do mercado na China. Então, como a China é o segundo maior mercado de cinema do mundo, a expectativa global é que esses números todos batam os recordes mesmo. Bom, contar que essa produção, o filme, não é, é baseado no poema histórico, né, Ana? De mais de 3 mil anos. A gente já estava até conversando aqui já um tempinho para a gente fazer essa entrada. De quantas vezes já foi adaptado? Quem fez a tradução já está reclamando, já está chiando um pouquinho, tem esses bastidores ali. Mas fato é que as pessoas estão indo ao cinema para conferir. Por que está sendo falado? Deixa eu ver, deixa eu assistir. Tem Matt Damon no elenco, tem tantos atores ali. Um elenco também criticado, viu, Ana?
2: Ah, é?
4: Alguns estão sendo criticados ali. Falamos, né? A Flávia Guerra já falou que é crítica de cinema. Também trouxe a visão, o olhar dela. Mas fato é que é mesmo que o mesmo fenômeno que aconteceu com a Barbie. Tava todo mundo falando sobre, e aí, você tem curiosidade de ir lá no cinema para saber.
2: E vai assistir.
4: Você pode gostar ou não, tá tudo certo. Mas você foi lá e entra para esses números todos que a gente tá trazendo, né? Tem outras curiosidades que eu quero contar, Ana, porque um filme grandioso como esse, não é? Ele custa caro. 250 milhões de dólares é o orçamento e já é o filme mais caro dirigido pelo Nolan. No ranking de 2026 até agora, a Odisseia aparece atrás apenas de três produções que já romperam a barreira do bilhão. Toy Story 5, que abriu muito bem, continua em exibição, continua em cartaz. The Super Mario Galaxy Movie, o filme do Mario, do personagem, e Michael, a cinebiografia de Michael Jackson. Então, daqui a pouquinho, com certeza a Odisseia vai já entrar na casa do bilhão de dólares, né? Um bilhão de dólares. E a Forbes traçou uma comparação direta com outros trabalhos do Nolan. Em 13 dias em cartaz, a Odisseia já arrecadou mais do que Oppenheimer conseguiu em 595 dias em cartaz.
2: Caramba!
4: Então, Ana, a gente tá contando isso porque realmente, não é, a Odisseia tem tudo para fazer números ainda mais expressivos. É o primeiro longa-metragem já rodado inteiramente com câmeras IMAX, e isso se refletiu direto na bilheteria, né? Das salas com esse formato. Vieram
2: mais 140, caras, né?
4: Vieram 140 milhões de dólares só dessas salas. E são pouquíssimas no mundo que conseguem rodar do formato, do jeito que o Nolan pensou e projetou esse filme, viu, Ana?
2: Mas se você quiser assistir numa sala comum, muda um pouco a experiência, mas não é um grande problema, não. Dá pra curtir do mesmo jeito.
4: Então fica aí a dica pro final de semana. Aproveitar aí o cinemão.
2: É isso. Valeu, Danilo.
4: Beijo,
2: obrigada.
4: Até.
2: Vamos lá pro repórter Bandeirantes.
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5: O relógio marca 2 horas e 47 minutos. Agora você acompanha o repórter Bandeirantes. Moradores do Rio de Janeiro ainda sofrem com os estragos do vendaval da última quarta-feira. Os detalhes são com a Maria Eduarda Vieira.
6: Mais de 40 horas após os fortes ventos que causaram destruição no Rio de Janeiro, moradores de diferentes regiões seguem sem energia elétrica. Segundo o último levantamento da concessionária Light, cerca de 124 mil imóveis seguem sem fornecimento. Já a Enel informou na manhã desta sexta-feira que mais de 7 mil consumidores também seguem sem o serviço. Na noite desta quinta-feira, houve ainda o registro de diversas manifestações pela falta de energia elétrica. Em São Gonçalo, na região metropolitana, moradores do bairro Porto Novo interditaram as ruas da região. Ônibus também ficaram atravessados para impedir a passagem de veículos.
5: Agora, 2h48, esse foi o repórter Bandeirantes.
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9: Hoje vamos falar com o Dr. Evaldo sobre saúde mental.
10: A depressão é uma doença muito importante que afeta cerca de 330 milhões de pessoas no mundo e traz um risco de 15 a 20% de que em algum momento da vida sejamos deprimidos. Ou seja, uma a cada 5 pessoas terá depressão ao longo da vida. No Brasil, 10 a 11% da população tem algum grau de depressão. É uma das doenças que mais cresce globalmente. Sua ocorrência tem um pico entre a adolescência e os 40 anos de idade, e as mulheres são 2 vezes mais afetadas. No Brasil, temos como mais vulneráveis a idade entre 40 e 59 anos, idosos acima dos 80 anos, populações urbanas, jovens desempregados entre 18 e 24 anos, pessoas com menos escolaridade e renda e afetados por doenças crônicas. Estamos acima da média global e crescendo. Uma recente publicação na Nature Medicine descortina o impacto econômico da doença decorrente da perda de produtividade pela força de trabalho afetada. Entre 2025 e 2050, estima-se uma perda de 12 trilhões de dólares, sendo os Estados Unidos e a China os mais afetados. Mas a América Latina e o Brasil também serão duramente castigados. Dessa forma, segundo os autores desse artigo, seria recomendável expandir o cuidado à saúde mental e à depressão ao nível da atenção primária e usar a tecnologia com terapia cognitivo-comportamental online como uma forma extremamente custo-efetiva. Eu acrescento, temos que estar atentos aos sinais e evitar o isolamento. Pedir ajuda sempre. Fique bem e até a próxima.
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13: A Copa Truck desembarca neste fim de semana em um cenário inédito para pilotos e equipes. O Autódromo Internacional de Mato Grosso, em Cuiabá, recebe pela primeira vez uma etapa da principal categoria de caminhões do país e será palco também da única rodada noturna da temporada 2026. Para Beto Monteiro, o desafio representa a oportunidade de colocar em prática o trabalho desenvolvido durante a pausa no campeonato e lutar para retomar a liderança da tabela. Quarto colocado no campeonato, campeonato com 89 pontos, o pernambucano está a apenas 15 pontos da liderança do campeonato. As corridas acontecem neste sábado, a partir das 8h40 da noite pelo horário de Brasília, com transmissão na Band.
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9: 2h56, reta final do Bora Brasil para falarmos de esportes. Hoje com o Lucas Bueno, que está por aqui. Tudo bem, Bueno? Boa tarde.
16: Boa tarde, Ana, todos que nos acompanham aqui na programação da Bandeirantes. Uma notícia de última hora que deixa o torcedor do Corinthians bem triste. Porque ontem, Corinthians Atlético Paranaense jogaram. Informação da Bianca Molina agora é que Zacaria Labiá está fora da temporada. Ele acabou se lesionando ainda no finalzinho do primeiro tempo. Um lance ali que ele acaba prendendo o joelho dele no gramado da Arena Corinthians. Ele teve um rompimento do ligamento cruzado anterior e também do menisco no joelho. Então,
9: acabou
16: é uma
9: a
16: lesão. Acabou a temporada para o Zacaria Labiá, informação da Bianca Molina. Realmente, um jogador que estava indo bem no Corinthians, entrava do banco. Ontem foi titular pela equipe no empate por 0-0 contra o Atlético Paranaense. Acabou tendo uma lesão muito grave, ele sai do campo chorando. Até depois da lesão, o juiz acaba encerrando a primeira etapa. Com isso, o Zacaria Labiá deve voltar ao Corinthians somente na temporada seguinte. Deve perder todos os jogos, consequentemente, pelo tempo de demora ali que você consegue se recuperar de uma lesão que nem essa. A do Yuri Alberto ainda não foi divulgado nada, mas já é certeza que ele não joga contra o Internacional neste domingo. Ele que foi preservado para jogar contra o Internacional, estava 0-0, o Diniz colocou ele no segundo tempo para ver se conseguia ganhar, acabou perdendo o atleta para o jogo deste domingo e também não conta com o Memphis Depay. Informação aí do Luiz Fabiani que Memphis Depay deve chegar ao Corinthians logo mais para fazer os exames, porém só deve jogar depois da Copa do Brasil, não deve jogar contra o Inter nem no domingo, nem na próxima quinta-feira. Quinta-feira é um pouco provável, mas assim, as chances são bem remotas de Memphis Depay jogar com a camisa do Corinthians na próxima quinta-feira. Domingo está praticamente descartado. Agora falando sobre uma notícia que também aconteceu hoje, o ídolo italiano e do Milan, Ricardo Baresi, acabou falecendo. A causa da morte não foi revelada. Ele até fez algumas atividades esse ano na Olimpíada de Inverno. Ele foi um dos caras que carregou a tocha olímpica, acabou falecendo aos 66 anos. Ele que é um ídolo histórico do Milan, tem mais de 700 partidas, chegou ao Milan com 14 anos de idade, foi capitão do Milan. Hoje o clube italiano já postou em suas redes sociais homenageando o atleta. A camisa 6 que ele usou, foram prestadas diversas homenagens na Itália. Mas antes da gente terminar aqui, falando sobre dois assuntos muito importantes para jogadores brasileiros. O Arsenal está fechando a contratação do Bruno Guimarães, uma proposta de 90 milhões de euros, chegou ao Newcastle. O Bruno Guimarães deve ser o novo jogador do Arsenal, e Vinícius Júnior segue em negociações com o Arsenal. O Arsenal promete chocar, de acordo com os próprios ingleses, falaram chocar o mercado da bola, trazendo o Vinícius Júnior, porque o Real Madrid deu um ultimato para o Vinícius Júnior, falou que não vai aumentar a proposta para a renovação do atleta, e daí o Arsenal vai aproveitar essa brecha e tentar contratar o brasileiro ponta, que pode desembarcar na Inglaterra. E se conseguir essa contratação, o Arsenal muda de patamar e o Real Madrid agora começa a buscar outros planos. Então, depois desse ultimato, a gente vai ter novas reuniões do Vinícius Júnior com o Real Madrid e do Vinícius Júnior com o Arsenal. Quem revelou o interesse do Vinícius Júnior foi o próprio Arsenal, que chegou na mídia inglesa e falou: temos interesse no Vinícius Júnior, queremos o jogador e estamos correndo atrás para isso. Então, o Vinícius Júnior pode receber um dos maiores salários do futebol mundial caso vá para o Arsenal. Só para gente. Pra gente finalizar, amanhã teremos Vasco e Fluminense na Bandeirantes, que a gente transmite com o Pedro Martelli, trazendo todas as informações da Copa do Brasil, oitavas de final, Atlético Mineiro e Juventude, Santos e Remo, esse jogo também com o Rogério Assis. No domingo, Palmeiras e Fortaleza, Mirassol e Grêmio, Chapecoense e Cruzeiro, além de Corinthians Internacional.
9: Valeu, obrigada, viu?
16: Obrigado.
9: Obrigada, gente, pela companhia também. O Bora Brasil volta na segunda-feira. Obrigada pela companhia. Um ótimo fim de semana para todo mundo. Espero que seja muito bom para todos. Mesmo quem for trabalhar, que seja um pouco mais leve. A gente volta a se falar na segunda. Tchau.
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17: 3 horas, 1 minuto, boa tarde.

0: 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As imagens, do craque das imagens, Alan Marcel, Central Técnica. Dois craques também, Roberto Dias e Vitória Vermelho, mandando o sonzão da Bandeirantes para o mundo inteiro. A produção e coordenação dela, Clara Viterbo, apresentação e comando, Ronald Jimenez. Como vai, Ronald? Boa tarde.
1: Tudo bem, Zaidan? Boa tarde para você, para Clara, para o Manuel, para toda a nossa audiência. Tudo ótimo. Vamos juntos para mais um Acontece fechando essa semana. Notícia internacional impactante. O Hamas confirmou nesta sexta-feira a conclusão de um acordo para o desarmamento do próprio Hamas na faixa de Gaza, previsto na segunda fase do chamado cessar-fogo com Israel. Israel diz que não garante que vai retirar tropa depois do anúncio da aceitação por parte do Hamas desse possível acordo. Houve, é lógico, comemoração por parte de Donald Trump, assumindo a responsabilidade pelo acordo, mas o fato é que ontem foi um anúncio só dele e hoje uma comunicação do próprio Hamas sobre essa questão, Zaidan.
2: Boa tarde.
1: Opa. Boa tarde, Manuel. Um abraço.
0: Boa tarde, moleque. Um abraço também para José Maia, para o Edson Pérez, para o doutor João Barreto, lá em Jaú, acompanhando a gente. João Ribeiro, seu João Ribeiro, lá em Jaú. Barreto é nosso amigo lá de Santos, também ouvindo a Bandeirantes. Ô Ronald, há uma situação que cinicamente é ignorada, voltou a ser ignorada pelo mundo, né? Houve um período em que todo mundo falava a respeito de Gaza, inclusive os governantes europeus, a China, a Rússia, a Índia, a África do Sul. Aliás, a África do Sul foi protagonista nas ações contra o que estava acontecendo em Gaza. Foi a África do Sul que entrou com uma ação contra Israel, acusando o governo Netanyahu de genocídio no Tribunal Penal Internacional. Mas depois que o Trump anunciou aquele plano que se pretendia mágico, capaz de resolver todos os problemas, né? E repleto de inconsistências, o Trump chegou a sugerir que faria um imenso resort para bilionários de frente para o Mediterrâneo Oriental, que seria um negócio extraordinário. E aquele vídeo, você se lembra bem, você até ironizou muito, com indignação, né? Uma ironia indignada, aquele vídeo em que o Trump e o Netanyahu aparecem sendo servidos por servos palestinos, né? E ao mesmo tempo, o Trump e o Netanyahu sugeriam que os palestinos buscassem outro lugar, busquem um lugar para viver. O Sudão chegou a se oferecer para receber uma parte, obviamente em troca de favores dos Estados Unidos. O Egito disse que não receberia, que essa não era a solução. E os palestinos, com seus poucos canais de comunicação com o mundo, dizendo não, a nossa terra é aqui, não sairemos. E depois disso, todo mundo bateu palminhas, inclusive Xi Jinping, inclusive Putin, bateram palminhas, como se tudo estivesse resolvido. Pronto, problema resolvido, Gaza já não é um problema, vamos pensar nos outros assuntos. O resultado, a tragédia só se ampliou, tragédia humanitária, doenças se espalhando, os ataques continuaram, foi estabelecido como uma espécie de movimento inicial do plano de Trump, da execução do plano de Trump, foi estabelecido um limite, uma linha da qual as forças de defesa de Israel, esse é o nome oficial, né, das Forças Armadas de Israel, Forças de Defesa, não poderiam ultrapassar. Isso foi solenemente ignorado. Os bombardeios, os deslocamentos forçados e a situação interna. Doenças se espalhando, doenças que há muito tempo não davam as caras em Gaza, doenças contagiosas, pragas de piolho, a dificuldade tremenda de higienização, a água potável se tornou algo raríssimo, porque Gaza tem poucas, são 3 usinas de dessalinização e apenas 1/3 de uma delas está em funcionamento. E então não há água potável. As crianças vêm ao mundo em condições precaríssimas, quando a mãe consegue dar a criança à luz. E mais, é preciso ressaltar, esses deslocamentos forçados atingem as pessoas frequentemente, constantemente. Então, outro dia mesmo, uma reportagem de umas pessoas que conseguiram se estabelecer num acampamento, né, improvisado, e de repente veio a ordem: saiam daí. E sem nenhum lugar certo para onde pudessem ir, né, saem andando, procurando um lugar onde possam ficar um pouco, alguns dias, sem serem atacados ou receberem um aviso de que devem sair. E o mais grave, muito grave, há um percentual elevadíssimo de crianças entre os mortos. Inclusive com denúncias feitas na ONU, não em qualquer lugar, na ONU. E quando eu digo não é em qualquer lugar, é que a ONU seja maravilhosa, um lugar especial, mas porque há um tom oficial quando isso é dito pela própria ONU, não só por seus comissários, mas pelo secretário-geral Guterres. O que foi dito é o seguinte, que havia execução de crianças. Não era apenas uma morte como efeito colateral, mas execução. Não é uma bomba que caiu, é execução. E o resultado é que o futuro foi atacado, porque mulheres e crianças atacadas significa atacar o futuro. Sem as mulheres não há novas crianças, e as crianças que já estavam no mundo também foram atingidas num percentual elevadíssimo. Era o futuro dos palestinos em Gaza que estava sendo atacado. E o Hamas perdeu as suas principais lideranças dos últimos anos, né? Houve lideranças anteriores até mais importantes, mas que também, umas morreram naturalmente, outras foram assassinadas. É claro que isso precarizou o Hamas, que já havia perdido grande parte de sua capacidade de comunicação interna. Nesse cenário, o Hamas desiste de participar do processo eleitoral em Gaza, ele que havia vencido a eleição de 2006-2007, e agora confirma o que foi dito ontem pelo Trump, de que vai entregar as armas, porém condicionando essa entrega à saída das forças de Israel. Mas quando a gente fala saída das forças de Israel, é só olhar no mapa, né? Você recoloca essas forças ali em horas, é um deslocamento facílimo para as forças de Israel. Então nem isso é garantia de nada, ainda que recuem, não significa que não avançarão em poucas horas e estarão nas mesmas posições. E quem vai administrar Gaza? Aí vem aquela comissão que nem teve autorização ainda para entrar em Gaza, autorização que Israel não concedeu. É uma força de ocupação, determina inclusive quem pode entrar, quem pode sair. E o Trump, nesse plano, ele deixou claro o seguinte: tudo abaixo dele é consultivo, inclusive essa comissão é consultiva. A palavra final será dele e, obviamente, do seu sucessor, quando ele deixar a presidência dos Estados Unidos, né? Então, a situação não será resolvida, mas a entrega de armas tem a ver, primeiro, com essa quase acefalia pela perda de lideranças importantes no Hamas. E, segundo, porque é preciso parar, pelo menos por um tempo, esses ataques. É preciso parar esse assassinato em massa. É preciso parar esse morticínio. E então eles resolvem entregar as armas, mas é bom lembrar o seguinte: o Hamas tem rivais internos que não serão desarmados. E tem um aliado interno que não entrou no acordo, não, pelo menos não há palavra oficial, do Jihad Islâmico. Mas o Jihad é muito, muito menor que o Hamas, sozinho não tem nenhuma capacidade de resistência, né? Mas é basicamente uma entrega de armas em troca de algum tempo de reconsideração, de reconstrução, de regeneração. Porque é isso que os palestinos tentam hoje na faixa de Gaza. Uma reconstrução da vida, da existência. E num passo desesperado, eles concordaram, mas esse plano não resolverá e, ao longo do tempo, vai agravar a situação na faixa de Gaza.
1: 3:11. Abertura com esse tema internacional importantíssimo, e a gente precisa tratar também de temas locais e que envolvem a política nacional. Por isso a gente vai para a capital federal com o Afonso Marangoni para falar de duas investigações em curso com autorizações do Supremo Tribunal Federal. E aí, Marangoni, é o seguinte, você pode escolher por onde você começa, se é pelo Lulinha ou se é pelo Jax Wagner. E eu sei que a gente vai juntar as duas coisas numa só. Boa tarde para você.
2: É verdade, boa tarde, Ronald, Zaidan, a todos que nos acompanham aqui na Bandeirantes. Marangoni. Primeira vez, inclusive, que a gente faz em vídeo, né? Verdade. Muito legal encontrar todos vocês aqui, muito bom mesmo estar na audiência da Bandeirantes. Olha, eu vou começar pelo Jax Wagner, são realmente temas que se relacionam, até porque são nomes próximos ao presidente Lula, né? Mas no caso do senador, o que aconteceu foi que o ministro do Supremo Tribunal Federal, André Mendonça, ele derrubou o sigilo daquela investigação que mira o Jax Wagner justamente no caso do Banco Master. E aí a gente já tinha acesso a algumas informações ali, mas tudo ficou mais claro. E o que se coloca é que a Polícia Federal achou que era necessário monitorar o celular de Jax Wagner e também de Augusto Lima, que era sócio de Daniel Vorcaro no Banco Master, e isso foi feito no mês passado. A gente só soube agora, depois que o sigilo foi derrubado, mas esse monitoramento já aconteceu. Nem é o monitoramento das mensagens em si, mas de geolocalização, de interceptações, de quantas ligações aconteceram. Aí tem um dado muito interessante. Num período de 2023 a 2025, da 550 dias, foram 74 ligações entre o Jax Wagner e Augusto Lima. E a Polícia Federal entende que isso provaria, né, uma proximidade muito grande entre esses dois personagens. O próprio Jax Wagner tem dito que conhece o Augusto Lima já de longa data, e aí, enfim, agora tem esse número, né, que mostra que os dois conversaram, que daria, somando tudo, 5 horas e meia, o que é realmente um dado bem expressivo, né? No caso do senador Jax Wagner, o que recai contra ele é que a Polícia Federal sustenta que não era só uma ligação por ligar à toa, né? É porque era menos possível rastrear o teor destas conversas. E a principal suspeita que recai sobre o senador Jax Wagner é que ele teria colocado o mandato dele à disposição para justamente atuar nos interesses tanto de Augusto Lima quanto do Banco Master, o que, claro, ele nega de maneira enfática. Ele, quando teve aquela primeira movimentação, né, ele foi alvo da Operação Compliance Zero, nona fase, ele falou com exclusividade ao Grupo Bandeirantes lá em Salvador. E hoje ele deu entrevista a uma rádio chamada Rádio Baiana FM. E ali ele falou um pouquinho também que é inocente e, enfim, citou um pouco esta novidade que é a derrubada do sigilo. Nós vamos acompanhar o que disse então o Jax Wagner.
3: Eu vou só citar uma frase no texto do próprio ministro André Mendonça, que diz: o inquérito, a investigação serve até para afastar a culpa. Então eu tenho certeza que eu vou provar a minha inocência. O inquérito, evidentemente, demora um tempo. Eu agora estou focado na eleição. Temos 2 meses para a eleição. Sábado vai ser a nossa convenção com a presença do Lula. Eu convido aqueles que puderem estar lá no parque à disposição. E eu vou tocar. A Polícia Federal faça o seu trabalho, investigue, proponha ao Ministério Público, o Ministério Público avalie e depois o magistrado vai julgar. Eu quero lhe dizer que eu estou muito tranquilo.
2: Pois é, está aí então a posição do senador Jax Wagner, até lembrando que o presidente Lula vai estar lá para lançar, né, os nomes do PT da Bahia para disputar, ele e Rui Costa para o Senado, e isso tudo levou, né, Ronald Zaidan, é importante a gente dizer, a saída dele da liderança do governo no Senado. A líder agora é a senadora Tereza Leitão, que o desgaste foi grande, e aí eles entenderam por bem que era melhor a saída dele. Agora eu vou deixar para vocês querem que eu emende direto com o Lulinha ou querem fazer uma pausa?
1: Vamos fazer fazer o seguinte, Barangoni, para não te segurar tanto tempo assim, porque são dois assuntos importantes, a gente vem já batendo papo com o Zaidan, mas pode engatar na questão do Lulinha, que é premente também com a novidade envolvendo o ministro André Mendonça.
2: Sem dúvida, Ronald. No caso do Lulinha, o que tem é que o ministro André Mendonça também acabou sendo sorteado relator e vai estar à frente desta apuração, que quer saber se houve o quê? Tráfico de influência e também corrupção de Lulinha junto ao Ministério da Saúde. O Lulinha, ele já estava sendo investigado lá no caso do escândalo do INSS. E aí foi quando se descobriu que ele tinha, pelo menos, algum tipo de ligação com o chamado careca do INSS, que é o Antônio Carlos Camilo Antunes. Só que ali, até o advogado do Lulinha, Marco Aurélio de Carvalho, sustenta que não se encontrou nada efetivo contra o cliente, que agora, então, a Polícia Federal está mirando para o outro lado, numa espécie de pesca probatória, e que agora está tentando, então, ver se tem alguma coisa de errado no Ministério da Saúde. O que a Polícia Federal entende e pediu a abertura da investigação é que ele pode ter usado da influência dele para fazer aí um meio de campo e para que o careca do INSS conseguisse fechar um contrato milionário com o Ministério da Saúde para disponibilizar o canabidiol, que é a parte medicinal, né, da cannabis sativa. Só que esse contrato, é importante dizer, nunca foi efetivado, não teve a celebração deste acordo, mas mesmo assim os agentes querem saber se houve essas gestões todas para que ele então pudesse beneficiar o careca do INSS. O advogado Marco Aurélio de Carvalho diz que o cliente não tem nenhum temor em relação a isso porque não fez nada errado. O presidente Lula também falou, viu, Ronald Zaidan, foi numa entrevista ao podcast Inteligência Limitada ontem, e aí o que ele disse, na verdade, foi que o filho não vai ser tratado diferente de ninguém, se ele tiver alguma coisa para responder, isso vai ser feito. Ele confirmou que sim, o Lulinha, né, está na Espanha, mas que se for o caso, vai voltar aqui ao Brasil para responder às autoridades. Vamos acompanhar um trecho também do que disse o presidente da República?
4: Esse meu filho, desde 2006, ele vem sendo utilizado no contraponto. Quem quer me atacar, começa atacando ele. Se o meu filho for acusado de qualquer coisa, ele será tratado como filho de qualquer pessoa, como eu. Não haverá nenhum privilégio. Eu jamais pedirei para um delegado ou para um juiz não fazer as coisas corretas. Se ele tiver certo, ele vai se ferrar, ele vai ter ajuda minha. Se ele fizer coisa errada, ele sabe o que eu passei.
5: Outra questão.
4: Ele viveu dentro da minha casa o que eu passei.
2: Pois é, tá então a fala do presidente Lula. É isso, Ronald Zaidan. Hoje em vídeo eu vou passar a bola para vocês, porque tem muito para repercutir desses dois assuntos, né?
1: Marangoni, muitíssimo obrigado, muito foi bom. Um prazer. Volto sempre ao vivo aqui, nem sempre dá, né, amigo? Porque a correria é grande aí nas duas casas, para você trazer informação para gente. Obrigado mais uma vez, tá bom?
2: Até, bom fim de semana.
1: Valeu, para você também.
0: Obrigado, Marangoni.
1: O Zaidan, é assunto à beça. Vamos começar pelo Lulinha, a parte final, que o André Mendonça... Aliás, só para falar uma coisa aqui. Antes, o pessoal reclamava que tudo caía com o Alexandre de Moraes, né? Todas as relatorias caíam com o Alexandre de Moraes, onde já se viu, que sorteio é esse. Agora, quando cai com o André Mendonça, é o mesmo sorteio, né? A mesma forma de sorteio interna lá do STF. E aí, Zaidan, o Lulinha passa a ser investigado. O presidente Lula falou sobre isso também, como a gente ouviu há pouco.
0: É, o Lula repetiu o que já havia dito quando havia investigação relacionada ao INSS. E tem de investigar mesmo. Isso que o André Mendonça falou, e foi repetido, já fazendo uma ponte com outro assunto, foi repetido pelo Jacques Wagner, é um princípio adequado, né? A investigação, ela é essencial até para que se prove inocência, ou para mostrar que há culpa. Mas ela tem de ser feita. No caso do Lulinha, você tem dois empresários investigados. Uma empresária apresentou o careca do INSS ao Lulinha e depois essa relação se tornou muito próxima, né? Então tem a história da viagem a Portugal, com tudo pago pelo careca do ABC. E a Polícia Federal falou:

0: a sua condição de filho do presidente para que um contrato fosse firmado, isso tem de ser esclarecido, né? Não há dúvida. Não importa se é filho do presidente, você deixa de ser, você é um desconhecido. Você está usando tráfico de influência. Isso é tráfico de influência. Então, é claro que a polícia, quando diz eu tenho elementos para investigação, não é que ela chegou e falou assim, ô, Mendonça, pô, vamos investigar o Lulinha? Ele falou, boa ideia. Não. A polícia apresenta indícios. E aí cabe ao juiz determinar se a investigação prossegue ou não. E se ele determinou que houvesse o prosseguimento, é porque ele viu coisas relevantes, sólidas e que a polícia tem nas mãos. Não é? Que não foram inventadas. Não foi um delegado acordou e falou, pô, vamos investigar o Lulinha? Eles têm coisas, elementos ali que pedem uma investigação. E no caso do Jacques Wagner, da mesma maneira. Não é? O Jacques Wagner está dizendo, e por isso ele repetiu a frase do André Mendonça, que a investigação é importante até para se demonstrar inocência, e isso é correto. Agora, no caso do Jacques Wagner, já há elementos que são mais conhecidos publicamente e que também demandam respostas, né? Explicações. Peraí, você tem um cara que tentou comprar todo mundo, comprou uma parte do poder público, e aí começam a aparecer presentes, não é uma caneta bonita, né? Estão falando de milhões que teriam ido do Vorcaro para o Jacques Wagner. Então, é preciso chegar à conclusão, para que o Jacques Wagner possa dizer, tá vendo, provei minha inocência, chegar à conclusão que não, que ele não recebeu, que essa é uma informação errada, que a Polícia Federal tem informações erradas, seguiu um caminho errado. Mas se ficar demonstrado, ainda que seja difícil provar qual foi a contraparte, como é que ele retribuiu esses presentes na sua atuação como senador e como alguém de muita influência no governo. Muita influência. O Jacques Wagner, ele não é um qualquer dentro da estrutura do PT, na relação mais íntima, mais próxima com o Lula. Ele não é um qualquer. Ele é uma pessoa que tem voz. O Lula chamou de irmão há 3, 4 semanas. Uma frase, inclusive, que soou como, ó, tô defendendo o Jacques Wagner, não vou deixá-lo à deriva. Né? Mas a Polícia Federal, repito, também o delegado acordou e falou, vou investigar o Jacques Wagner? Não. E por isso, essa autorização para perícia no celular, né? Porque eles têm elementos que são indícios. Se lá na frente a conclusão será o Jacques Wagner é inocente, ótimo, perfeito. Mas para isso tem de haver a investigação. E a reação dele está correta. Falou, não, ótimo, a investigação vai demonstrar que eu sou inocente. Tomara, né? Mas que há elementos que devem ser investigados, esclarecidos, não há a menor dúvida. Aliás, a gente sempre insiste aqui, né, Ronald? O caso Vorcaro, ele tem tantas ramificações, ele atinge tanta gente, tantos poderes, que você tem elemento para investigações que vão durar 2, 3 anos. Poderes municipais, estaduais, judiciário, executivo. Há muita coisa a ser investigada relacionada ao master e ao Vorcaro, né, Ronald?
1: É isso, e a última notícia que saiu a respeito do Vorcaro foi a identificação por parte da Polícia Federal de bens na casa de 500 milhões de euros. Enfim, não vi exatamente o valor. Daqui a pouco eu trago exatamente a informação da quantidade de grana que foi localizada. Aliás, eu vou localizar agora a quantidade. 500 milhões em bens. É de reais esse daqui. 500 milhões. 500 milhões para o Vorcaro não é grande coisa, né? Diante de tanto. De tudo que a gente já viu, de movimentações das mais variadas e, nesse caso, uma coisa que não havia ainda, bens fora do Brasil. E eles localizaram bens. Não é dinheiro ainda. Não é dinheiro. Tem muita gente dizendo que há dinheiro demais em paraísos fiscais, na Europa, entre outras coisas, em nome de outras pessoas, claro. Mas chegam lá. Chegam lá. A gente vai fazer um intervalo rápido, voltamos em instantes.
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1: Estão definidos os confrontos dos brasileiros que seguem vivos na Copa Sul-Americana. Com os jogos dessa semana, temos 5 duelos que envolvem as equipes do Brasil. O São Paulo vai encarar o Bolívar e poderia ser o Grêmio, hein? Porque o time boliviano eliminou o Tricolor. Além disso, tem Vasco e Olímpia pelas oitavas de final. O Bragantino enfrenta o Galo em confronto de brasileiros que já se encontram nessa fase de mata-mata. O Santos pega o Macará e o Botafogo, o Cienciano do Peru. São 6 equipes vivas na competição, de olho no título da Sul-Americana, que vale vaga na próxima Copa Libertadores.
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4: A marginal do Tietê tem vários trechos de lentidão sentido rodovia Castelo Branco. Em todos eles, a pista expressa agora é a pior. Evite da ponte Aricanduva à ponte Dutra, da Vila Guilherme à ponte das Bandeiras e da ponte da Casa Verde até a ponte do Piquiri. A pista central e a local andam melhor. 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
4: Atualizando a marginal do Tietê, agora no sentido rodovia Ayrton Senna, que segue muito lenta entre a Castelo Branco e a rodovia Anhanguera e a partir da ponte Freguesia do Ó até a da Vila Guilherme. A pista local nos dois trechos tem vantagens, mas muito comprometida também. Melhor seguir pela Lapa ou cortando por Hermano Marquete, Marquesa São Vicente. 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
10: 3 horas 31 minutos, na sequência, aqui no Bandeirantes Acontece, como acontece todos os dias, tem o tema de abertura com o Cláudio Zaidan, que vira podcast depois, eu entendendo a notícia.
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4: Trânsito já muito ruim na ligação leste-oeste sentido Avenida do Estado, reflexo das obras na Radial Leste. Essa lentidão soma 4 quilômetros entre o acesso da 9 de julho para a ligação leste-oeste e a Rua Almirante Brasil. Meia hora o tempo estimado. Melhor seguir em direção à Sé, acessar a Rangel Pestana e então a Piratininga para a Radial. 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
1: A Avenida do Estado, no sentido marginal do Tietê, tem trânsito congestionado do Museu Catavento até a Cruzeiro do Sul e também entre a Praça Armênia e a chegada à Marginal. Motorista segue agora melhor pelo corredor Norte-Sul. Tem tráfego intenso, mas fluindo entre a ligação Leste-Oeste e a Estação da Luz, ficando mais carregado na altura da Praça Armênia. 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

0: 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Eu me lembro de uma entrevista do Fidel Castro. Assisti a essa entrevista, não me lembro quando, muito antiga, mas eu assisti a uma entrevista dele em que na qual o repórter, entrevistador, pergunta sobre multipartidarismo. E o Fidel disse o seguinte, que em Cuba não havia um partido para defender os interesses dos banqueiros, por uma razão muito simples, não havia banqueiros em Cuba. E, portanto, não havia um partido, a necessidade de um partido que defendesse seus interesses. O mesmo valeria, claro, para latifundiários ou grandes proprietários de indústrias, de corporações. E, tanto tempo depois, há a possibilidade, está aberta a possibilidade de que haja banqueiros em Cuba, de que haja bancos privados, com capital privado, e de que haja banqueiros ao fim. Usando a analogia do Fidel, isso indica que, havendo banqueiros, passa a ser possível que eles busquem expressão política, defesa de seus interesses dentro da política. É natural. Não havia banqueiros. Não há ainda. Mas abre-se a possibilidade. Essa possibilidade está aberta como um dos itens de um imenso conjunto de 176 medidas anunciadas pelo governo cubano. Quando você anuncia 176 medidas, e notemos, não são normas, não são regulações, não são itens burocráticos regulamentando uma lei, uma decisão, são 176 itens de uma mudança, e esse número imenso de artigos, de itens, de temas que estão incluídos nesse pacote, esse conjunto imenso já aponta que é uma grande mudança. E quando o conteúdo é conhecido, vem a pergunta inevitável, que é: essas mudanças incluem alterações de conceito, de princípios, porque não são regulamentações, não são normas que estão sendo apresentadas a respeito de alguns temas. São mudanças significativas em princípios econômicos. E como diz Fidel, e como em outra ocasião disse Ernesto Che Guevara, nada é só econômico. O econômico é também político. E mudanças econômicas expressarão, em algum momento, a necessidade de mudanças políticas. É preciso compreender, claro, a situação de Cuba. Esse é o momento mais difícil da Revolução. Em 67 anos, Revolução, como todo mundo sabe, a chegada ao poder, porque a Revolução é algo que não acabou. Há uma Revolução cubana. Não é que houve. Há. Mas o ato inaugural, que é a tomada de poder, ele acontece na passagem de 58 para 59. Já no final de 58, Fulgêncio Batista pica a mula, foge de Cuba e muitas cidades vão sendo conquistadas pelos guerrilheiros, né? Santa Clara, inclusive, pelo Che Guevara, Havana, por Camilo Cienfuegos. No dia 1 de janeiro, claramente, a tomada de poder está consolidada. Então, essa é a data relacionada com essa tomada de poder. E 67 anos depois, a revolução, o país e o povo cubano vivem um momento mais difícil. As dificuldades começaram em 92, porque o final da União Soviética em 91. É verdade que, sob Gorbachev, a ajuda soviética já era diferente. Já era menor. Já havia um distanciamento. Alguns programas conjuntos foram cancelados. Gorbachev fez isso para agradar aos Estados Unidos. Ainda antes do Bush pai, ainda era Reagan o presidente, quando ele inicia um distanciamento. Ao mesmo tempo em que tentava realizar reformas que provocaram o colapso da União Soviética. Com o fim da União Soviética, vem o chamado período especial em Cuba, de carência, de necessidade permanente de cintos apertados, né? Esforços para aumento de produção disso e daquilo, maiores dificuldades, inclusive energéticas. Cuba, como diz o Frei Beto, aliás, este ano, 26, ele já foi umas 3 vezes a Cuba, porque ele faz parte de um programa que é da FAO, um programa para planejamento de produção alimentar. Amigo de Ronald Menezes. Falei, Beto, como não? Ronald me entrevistou aqui, uma conversa formidável. Mas o Frei Beto, ele sempre fala, olha, se alguém disser que tomou um banho de cachoeira em Cuba, não acredite. Porque não há cachoeiras em Cuba. Ou pelo menos uma cachoeira de um tamanho razoável. Ou seja, o que ele quer dizer com isso? Projetos hidrelétricos, né, são impossíveis. A energia tem de ser obtida com petróleo. E claro, hoje em dia, painéis solares estão se espalhando por Cuba, mas até isso agora está difícil, porque muitos componentes enviados para a construção de um imenso parque de produção de energia solar, esses componentes não entram em Cuba. Não chegam a Cuba. Então, majoritariamente, a energia vem do petróleo. Há uma ajuda chinesa para a construção desse parque de energia solar. Mas é algo limitadíssimo. Então, o petróleo é fundamental. Cuba consegue, mas quando toda a produção está em situação normal, em condições normais, né, quando Cuba atinge no máximo 40 mil barris de petróleo extraídos ali no seu mar por dia, a demanda é de 100 mil barris e, quando há expansão econômica, o que obviamente não é o caso agora, mas quando a economia está a pleno vapor, 130 mil barris. Então, precisa importar. Nos tempos da União Soviética, Cuba recebia muito petróleo, pagava por esse petróleo, não era um presentinho, pagava, mas pagava um preço abaixo do de mercado. E recebia tanto petróleo, isso era deliberado, né? A União Soviética fazia questão de que fosse enviado muito petróleo para que Cuba pudesse revender o excedente. era uma fonte de obtenção de divisas. Com o colapso da União Soviética, a Venezuela vendia petróleo para Cuba, mas aí, claro, para o abastecimento interno. Não havia esses excedentes do período soviético. Houve um momento em que toda a Europa Oriental mobilizara-se por Cuba. Tanto que isso produziu um problema. Era tão mais barato trazer batatas, por exemplo, da Alemanha Oriental do que produzi-las, que houve uma acomodação a essa importação da Europa Oriental. Mas aquilo ruiu. Aquilo ruiu desde 89 a um processo cujo ponto culminante histórico é o colapso soviético em dezembro de 91. É quando entra o período especial. Durante todo esse tempo, os Estados Unidos aplicavam a política de bloqueio, que se tornou, por um período muito breve no governo Obama, uma política de embargo, mas que logo voltou a ser de bloqueio, no próprio governo Obama. Intensificado por Trump, reintensificado por Biden e estruturado como uma arma genocida no segundo mandato de Trump. Cuba deve ser observada no período, por exemplo, da década de 80, também antes da década de 70. O que era Cuba quando conseguia enfrentar o bloqueio com ajuda internacional? Não ajuda de sustentação, mas havia comércio, havia relação, e Cuba mandava açúcar e recebia petróleo. O açúcar era pago com preço superior ao de mercado. Hoje, até a produção de açúcar advinda da cana está rasa. Mas tudo está lá naquele memorando que eu já li aqui. Talvez em outro momento, gente, que Cuba será um assunto mais relevante a cada semana que passa, pelo aumento do cerco. O memorando do Departamento de Estado diz: é preciso destruir, inviabilizar a economia desse povo, para que esse povo desesperado derrube o regime. É preciso levá-los ao desespero. E os Estados Unidos estão, desde 61, embora haja uma oficialização em 62, mas desde 61, e na verdade já com medidas adotadas antes de Kennedy, por Eisenhower. Podemos colocar 66 anos. Mas até 91, basta olhar o que era Cuba nos anos 70 e 80. Pleno emprego não é um percentual aceitável. Pleno emprego. Não havia qualquer sinal de problemas de alimentação da população. Nada, nenhuma precariedade alimentar. Escola gratuita em todos os níveis, para toda a população. Tanto que isso também criou um problema no campo, porque os filhos dos camponeses foram para a universidade, não voltaram, né? Não voltaram com seu conhecimento. Foram para as cidades. E uma potência esportiva e uma sociedade, isso já é natural, né? Uma sociedade brilhante, sorridente, musical, extremamente musical. Nas ruas, a música, ela anda pelos passeios. A música é um pedestre em Cuba. A música está em todos os lugares. Mas o que há agora é não poder importar insulina é não poder importar anestesia, é não ter eletricidade para tratar crianças com câncer, e há crianças de toda a América Latina levadas para Cuba para que recebam tratamento. São milhares de crianças cujo atendimento está suspenso. O índice de mortalidade infantil subiu, e é pouco tempo para que isso tivesse ocorrido, mas é, a precariedade é tal, o cerco é tal. Petróleo. Precisa de petróleo para ter eletricidade. Todo o resto pode ser enfrentado. Mas o desespero crescente e também uma certa instabilidade, porque vejam esse neto do Raul Castro, né, que eles chamam de Raulcito. O cara tem falado e agido como um conspirador, né? Quer ser, ele não tem nenhum cargo, ele era segurança do Raul Castro, neto do Raul Castro, e fica se propondo como mediador, quer conversar com o Trump, e leva uma vida incompatível com a realidade cubana. E é um problema para Canel e para o partido e para o governo. Então, começam a surgir as fontes de instabilidade. O povo cubano sempre foi educado a respeito da Revolução. Nunca se tornou alienado da própria Revolução, que foi um problema a partir dos anos 50, ou desde os anos 50, na União Soviética. Uma certa alienação em relação a tudo que ocorrera. A 17, a construção do socialismo, a Segunda Guerra Mundial. Eles já nasceram numa sociedade que era posterior a esses eventos. Ou eram muito meninos, crianças, muito novas, quando houve a Segunda Guerra Mundial. E começaram a exigir bens de consumo, como o Ocidente dispunha. Não que houvesse os bens de consumo, porque havia, mas com o mesmo nível, mesma qualidade, mesma tecnologia. Em Cuba, há uma educação que é notória no táxi, no boteco, no paladar, que são os restaurantes das famílias, né? As famílias têm ali os restaurantes. Bom, mas o desespero é tal que vieram essas 176 medidas. E sinceramente, o que há ali é uma restauração. Abre-se a possibilidade de uma restauração do modo capitalista. Abre-se a possibilidade. Que, por exemplo, agora anunciaram, pode ter proprietário privado de posto de gasolina. Mas por um período, quem vai se interessar em ter posto de gasolina quando não há gasolina para vender? Não? Farmácias, quem vai se interessar em ter farmácia ou uma rede de farmácias se não há remédios? Eles não entram em Cuba por causa do bloqueio dos Estados Unidos. Mas há a questão da importação e até da participação de capital privado, inclusive internacional, no setor de mineração e de petróleo. E no setor financeiro. E o problema é que é muito difícil reverter depois, se isso de fato se instala e se estabiliza e se cristaliza, é muito difícil reverter. E não há um líder da estatura histórica do Fidel. O Canel nasceu com a revolução já realizada. O Raul tem 90 e tantos anos, está se aproximando dos 100 anos. Não há Camilo, não há Che Guevara. Outros líderes importantes, menos conhecidos, faleceram. E em 1960, um ano, portanto, depois, um ano e pouco depois da chegada ao poder dos guerrilheiros, o poeta Pablo Neruda, o genial Neruda, estou até abrindo um texto dele aqui. Ele foi a Cuba, ele conheceu o Fidel. Fidel ainda não era exatamente um marxista, mas caminhava nessa direção, estudava, e era empurrado pelos Estados Unidos em direção à União Soviética. Uma arrogância em Washington desprezou a possibilidade de uma aproximação entre Cuba e União Soviética, e ela aconteceu. Por quê? Porque eles haviam nacionalizado aquelas empresas que eram de capital dos Estados Unidos. E também transformado a realidade social que antes, para endinheirados dos Estados Unidos, era um prostíbulo. Eles enxergavam Cuba como um grande cassino e um grande prostíbulo. E tinham lá um ditadorzinho para atender aos interesses dos Estados Unidos. Quando tudo isso é derrubado, eles não queriam saber de reconhecer que era necessária a derrubada de Batista e que o novo poder era bem-vindo, embora já houvesse desgaste entre os Estados Unidos e Batista. Já havia esse desgaste. Isso dificultou a defesa de Batista militar. Bom, Neruda foi lá, conheceu o Fidel. Uma breve conversa. Depois sim, conversaram outras vezes. Tempos depois com S. Che Guevara, o Che Guevara como... Ele havia sido ministro da indústria e depois dirigente do Banco Nacional. E nunca aceitou aumento de salário por conta disso. Eram 800 pesos para os trabalhadores e ele recebeu 800 pesos. A proposta de levar para 2 mil foi rechaçada. E ele trabalhava no banco com um revólver na cintura, uniforme militar. E o Neruda disse que ele... as respostas, ao contrário de Fidel, né? Com seus longos discursos, suas longas respostas, o Che Guevara dava respostas curtas, sempre acompanhadas de um sorriso, e esse sorriso parecia conter o restante da resposta, do comentário, da análise. E eles falaram, inclusive, sempre de maneira contida, como era típico do Guevara, falaram da possibilidade de uma invasão dos Estados Unidos. Invasão que nunca ocorreu, porque essa foi uma das exigências soviéticas para tirar os mísseis de Cuba, né? Os mísseis nucleares. E o Che morreu tendo na mochila dois livros. Um que tratava de aritmética, questões matemáticas. E o outro, o Canto Geral, ou no título original, o Canto General, de Pablo Neruda. E o Neruda soube pelo Che que na Sierra Maestra ele também levava o Canto General. Era um livro que o acompanhava. Mas Neruda escreveu um poema ao Fidel, homenagem ao Fidel, e no final há uma promessa. E hoje a gente vê que essa promessa não será cumprida. Neruda disse, a promessa que ele fez em nome dos povos, né? O poema é longo, óbvio. E ele diz: e se atrevem a tocar la frente de Cuba por tus manos libertadas, aqui ele está falando para o Fidel, por isso tus manos libertadas, encontrarão los punhos de los pueblos, sacaremos las armas enterradas. La sangre y el orgullo acudirão a defender a Cuba bien amada. Não. Os povos não se levantam. E aquilo que a União Soviética fez... Ah, mas interessava a União Soviética ter ali aquela ilha incomodando os Estados Unidos? Claro, óbvio. Era um prazer para a União Soviética saber que os Estados Unidos ficavam tão incomodados com aquela ilha tão próxima que dizia não aos Estados Unidos e, mais do que isso, projetava a ideia de revolução. A Revolução Cubana foi abraçada por gente como Jean-Paul Sartre, né? Por aqueles que se desencantaram com a União Soviética quando há o relatório Mandrake, mas o relatório do Khrushchev. E a Revolução Cubana restaurou uma série de esperanças. Aliás, o Neruda fala isso naquele texto em que ele conta como conheceu o Fidel, como conheceu o Che. Ele fala da esperança e fala dos políticos nas democracias burguesas que sempre dizem que são a esperança, que trazem a esperança. Trazem mentiras, mas que aquela revolução era a esperança. Por isso esse título que o Alan Marcel exibe aí, Cuba é a esperança de Neruda. A esperança e depois a promessa nesse poema. E a promessa não se realizará. Os povos não se levantarão. E aquilo que fez a União Soviética de arriscar-se a uma guerra nuclear, que uma coisa é ter o prazer naquela ilha incomodando os Estados Unidos, outra coisa é arriscar-se a uma guerra nuclear. E esse risco houve, existiu. Esse risco existiu, esse risco houve. Não era uma especulação. Nunca o chamado relógio do apocalipse esteve tão próximo da meia-noite. Aquilo que foi feito não será repetido, nem por China, nem por Rússia, nem por ninguém. E na América Latina, o crime contínuo e agravado, tremendamente agravado por Trump contra Cuba, transformando-se numa ação genocida, é contra um povo. Ele está atacando de morte um povo, não é um regime. Esse crime é acompanhado da covardia do mundo. Na América Latina, toda ela. No México, que manda ajuda humanitária, mas petróleo não aguenta. A Pemex suspendeu toda a exportação. Do Brasil e das potências, né? Como dissemos, da China, da Rússia e também na Europa, onde eles reclamam, falam que é preciso acabar com o bloqueio, mas não movem uma pena. E a esperança de Neruda, que ele chamava de esperança dos povos da América Latina, corre o risco de se apagar.
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0: Exatamente, 107.3. Esse é o prefixo, meu caro Ronald Jiménez.
2: 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Baixe aí no seu celular se você não teve a oportunidade de ouvir inteiro o comentário do Zaidan de hoje e todos os anteriores que estão lá também. Intervalo, voltamos em instantes aqui.
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4: Hoje tem a apresentação de Xuxa Meneghel no estádio do Palmeiras, na Pompeia. Isso deixa o trânsito muito congestionado nos dois sentidos da Francisco Matarazzo. Também agora na Avenida Pompeia, sentido marginal do Tietê. E a Avenida Sumaré, apesar de pontos de lentidão da Rua Bartira até a aproximação à Palestra Itália, ainda é caminho melhor. 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
4: Na marginal do Pinheiros, trânsito pesado sentido rodovia Castelo Branco, da Ponte Estaiada ao Parque Vila Lobos. A pista local tem pequena vantagem, mas especialmente a partir da Ponte Eusébio Matoso. Por enquanto, siga pela Berrini, bom caminho para o Itaim, ficando já mais intensa em direção ao Morumbi. 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
2: Pois é, não teve gol ontem, né? Lá na Zona Leste, em Itaquera, no estádio do Corinthians, na Arena do Corinthians, entre o Corinthians e o Atlético Paranaense. O gol não saiu, mas o que saiu foi preocupação, porque dois jogadores do Corinthians saíram machucados da partida. E as contusões parecem estão confirmadas, hein, Fabiane? Luiz Fabiane, obrigado pela sua participação aqui, boa tarde.
10: Oi, Ronald, boa tarde para você, ao mestre Cláudio Zaidan, ao Manuel, todo mundo que nos acompanha por aqui na Bandeirantes. Olha, foram dois jogadores que saíram machucados, Ronald, com uma terceira lesão de brinde, digamos assim, um brinde muito ingrato. Passaram por exames na tarde desta sexta-feira o Zacaria Labiá, o Yuri Alberto e o Rodrigo Garro. Vou explicar a situação dos três, começando pela mais preocupante. O Zacaria Labiá, que teve um entorse no joelho no decorrer da primeira etapa, teve um problema no menisco e uma ruptura total de ligamento cruzado anterior. Aquela lesão que o Neymar teve no começo da trajetória dele pelo Al Hilal, na Arábia Saudita, e por conta disso ele vai passar por cirurgia e está fora do resto da temporada. O prazo de recuperação de 8 a 9 meses para o Zacaria Labiá, um jogador que vinha sendo uma espécie de 12º jogador com o Fernando Diniz, entrando em praticamente todos os jogos, não ficará mais à disposição do Corinthians neste ano, inclusive ultrapassando até mesmo o período que ele tem de contrato com o Corinthians, então terá uma renovação forçada ao final da temporada. Além dele, o Yuri Alberto. E o Roberto fez aquele clássico gesto de colocar a mão na parte posterior da coxa e não deu outra. O Corinthians confirmou que ele foi constatado com uma lesão muscular no músculo posterior da coxa direita e por isso também vai perder algumas partidas. O clube não confirmou o grau da lesão, que é determinante para que a gente saiba o tempo de recuperação do atleta. É claro que eu estou apurando essa história, estou tentando confirmar com algumas pessoas do Corinthians o grau da lesão, que diz respeito à ruptura no músculo, mas o Yuri Alberto é desfalque certo, pelo menos para os jogos da Copa do Brasil contra o Internacional e também da Libertadores contra o Rosário Central nos dias 13 e 20 de agosto. Por fim, Rodrigo Garro. Corinthians confirma um trauma no pé direito, sem exatamente uma lesão confirmada, mas por conta desse trauma, por conta desse choque, com muita dor o Rodrigo Garro, e por isso que ele também deve ficar fora desse jogo de domingo contra o Internacional, mas dos três é o que tem a situação menos preocupante, pelo menos de acordo com o departamento médico do Corinthians. Ronald.
2: Rapaz, que coisa. Fala, Zaidan.
0: Só ia perguntar pro Fabiane. A Fabiane está dando um show aqui na cobertura do Corinthians, como sempre, né? Inigualável. Ô, Fabiane, dadas as opções aí pro Diniz, Pedro Raul, alguma alternativa, alguém da base, gente que era usada e de repente parou de ser usada, jogadores da base, qual alternativa mais interessante, na sua opinião, para substituir principalmente o Yuri Alberto, que é titular indiscutível?
10: Olha, Zaidan, se o Pedro Raul estivesse em plenas condições, eu não tenho dúvida que ele seria titular nesses próximos jogos. Mas o Pedro Raul perdeu os últimos dois compromissos do Corinthians porque ele apresentou algumas dores no pubis. Então o Pedro Raul também, nesse momento, está fora de combate. E aí o Diniz, ele tem a única opção de ofício no elenco em um garoto que ele ainda não utilizou no trabalho. Inclusive, só levou para o banco de reservas em uma oportunidade, que é o Guinegão. Guinegão chegou a fazer 6 gols na última temporada, despontou como uma grande promessa, mas apresentou alguma oscilação nos treinamentos e não é um nome daqueles que o Fernando Diniz mais se agrada. Ele chegou a testar no segundo tempo dessa última partida contra o Atlético Paranaense e citou isso em coletiva, a possibilidade de ter o Lingard, do inglês, como esse homem de referência. Ele conversou com o Lingard antes do jogo, ele afirmou que já foi utilizado dessa maneira quando no Manchester United, sob o comando do técnico José Mourinho. Então eu diria que o favorito é o Lingard, pelo menos para esse primeiro momento. Claro que o Guinegão tem mais uma oportunidade para se provar, mas nesse momento ele está bem atrás de algumas outras opções que o Diniz enxerga no elenco. E quanto ao Garro, eu imagino que, já que ele perde o titular e o reserva imediato para essa próxima partida, deve ficar entre Carrilho e Matheus Pereira essa opção para ser o camisa 10 do meio-campo alvinegro.
0: São bem diferentes do Garro, né, Fabiano e Ronald? Bem diferentes.
10: Muito diferentes. E eu acho, Zaidan,
0: tem. Que
10: isso pode acelerar a recuperação do Memphis, né? O Memphis é esperado no Brasil já nos próximos dias para passar pelos exames médicos e, uma vez aprovado, ele vai renovar. Naturalmente, se o Memphis renovar o contrato dele, é o que vai acontecer, aí sim ele deve ser esse camisa 9 de referência no Corinthians, uma função que ele fez muito na seleção holandesa, mas pouco no Corinthians, porque sempre tinha um artilheiro do lado dele.
2: O Fabiani, para quem não acompanhou a programação da Bandeirantes ontem à noite, na entrevista coletiva do Diniz, e não teve a oportunidade de acompanhar exatamente a mesmíssima coisa nas nossas redes sociais, e eu faço aqui um convite para que todas as pessoas, torcedores, passem por lá, porque tem muito conteúdo, você foi aquele que perguntou para o Diniz e provocou que o Diniz meio que explodisse, mas falasse o que pensa a respeito da situação do gramado. Ele classificou o gramado como responsável principalmente pela contusão do Labiá, né?
10: Exatamente. O gramado do Corinthians, ele passou por uma reforma durante o período da Copa do Mundo. O Corinthians trocou a empresa que administrava o gramado e levantou muitas perguntas que ainda não foram respondidas. Ontem, no período da noite, o gerente operacional da Arena do Corinthians, o Márcio Luna, ele se pronunciou, só que aquele pronunciamento bem blasé, falando o que a gente já sabia, né? O gramado não está bom, a gente vai trabalhar para deixar nas melhores condições. O gramado do estádio do Corinthians, ele não era trocado desde 2014, ano da construção do estádio. Passou 2 anos do prazo estimado. O que eu quero entender, e acho que carece um pronunciamento do presidente Osmar Stabile, o gramado, ele piorou por fins naturais, que talvez ele precise de mais tempo de uso para voltar à sua melhor condição, ou o Corinthians cortou parte do investimento que fazia em um gramado caríssimo, mas tido como referência no país. Isso que eu gostaria de ouvir por parte do presidente do Corinthians. O Diniz, ele ficou muito preocupado, porque na semana passada, contra o Remo, ele já criticou o gramado, e a resposta que ele teve da manutenção do estádio é que, com o passar dos jogos, o campo melhoraria. Mas, de acordo com o técnico do Corinthians, o gramado contra o Atlético Paranaense estava pior do que o jogo contra o Remo. E até mesmo os jogadores já expuseram esse descontentamento com a situação do campo no estádio do Timão.
2: Ô Fabiane, só uma última para te liberar. Da tua percepção, você é repórter, você está dentro do campo e você percebe as reações e tudo mais. Todos os treinadores elogiavam o gramado do Corinthians, e não é lá de 2014, até o ano passado. O gramado era elogiado até o ano passado, né? E eu não sei exatamente quando, o mês exato da troca, mas eu não lembro de gente falando que o gramado de 2014 já estava ruim. Você percebeu isso em algum momento? Ou percebeu? Eu não estou falando só do vencimento dos 10 anos aí que você citou, mas alguém já reclamava do gramado da versão anterior ou não?
10: Até chegou a existir, sim, algumas reclamações, Ronald, mas por um outro caminho. Na final da Copa do Brasil do ano passado, o Fernando Diniz, técnico do Vasco, ele disse que passou uma orientação para o goleiro dele, o Léo Jardim, para jogar mais uma bola longa, porque se eles fossem tentar sair pelo chão, como ele gosta de fazer, haveria uma séria dificuldade dos jogadores do Vasco em entender a velocidade desse campo do Corinthians.
2: Mas sempre foi assim, não foi?
10: A reclamação era, esse campo é bom até demais. E os adversários não estão acostumados a jogar nele. O campo do Corinthians hoje, ele é administrado pela mesma empresa que toca o gramado do Morumbi, que também passou por uma troca recente. Mas no do Corinthians, até por ser um sistema muito único de refrigeramento embaixo do campo, aí sim acho que há uma dificuldade maior. A gente viu um gramado muito pesado, a bola rola sem grandes complicações, mas ele se tornou um verdadeiro risco para os atletas. Tem muita areia no campo do Corinthians. Há quem diga, inclusive, que a lesão do Labiá só ocorreu porque ele estava com medo de cair no campo do Corinthians,
2: ele que já tinha feito ele ralar o joelho. Ele estava com o joelho ralado. Só olhar, se olhar a imagem, ele está com o joelho sangrando antes da lesão, antes de prender o pé no gramado. Ou seja, ele já tinha caído antes. E o próprio Diniz falou, né? Tem jogador que estava com medo de cair para não se ralar todo na quantidade de areia que tem lá. Foi isso, né, que ele disse.
10: E no jogo contra o Bahia, no jogo contra o Remo, o Ranieri fica fora porque os jogadores do Corinthians fizeram um treinamento para experimentar justamente esse novo campo e ele teve um ralado no joelho. E eu estranhei, né? Pô, um ralado no joelho vai tirar um jogador de combate de um jogo? Fui perguntar, recebi até uma imagem desse ralado no joelho do Ranieri e era realmente um buraco que ele tinha feito no joelho. Nossa. Os jogadores reclamaram muito. O Marcelo Paz se pronunciou hoje mais cedo, dizendo que já está em contato com a administração do estádio para entender o que deve ser feito, mas o que dá para dizer que é consenso hoje entre jogadores, comissão técnica e até mesmo a diretoria executiva de futebol do Corinthians, que o gramado do estádio atualmente está muito longe das condições ideais de jogo e o que era uma arma pro Corinthians acabou virando uma arma contra o Corinthians, né, Ronald?
2: É, com um prejuízo enorme aí.
0: Como está, não pode ficar, né?
2: Não, de jeito nenhum.
0: Ele falou que vai querer saber o que pode ser feito. A primeira coisa é o que não fazer, é deixar como está. Não pode ficar como está. Né?
2: Exatamente.
0: Vai ser uma fábrica de lesões, né?
2: Ah, olha o prejuízo, olha o tamanho do prejuízo do Corinthians com essa situação. Um jogador que tinha um contrato para vencer, e aí é o clube que decide se renova, se não renova, tal, vai ter que fazer uma renovação contratual aí, porque o cara vai estar inativo até o ano que vem, né? É uma loucura, tem que ver do ponto de vista financeiro também, né? Esportivo, entre outras coisas. Fabiani, muitíssimo obrigado, viu? Grande abraço.
10: Valeu, Ronald. Um abraço para você, para o Zaidan. Aliás, estarei com o Zaidan amanhã, a partir das 5 horas da tarde, na Bandeirantes também, porque faremos Vasco e Fluminense clássico na Copa do Brasil.
0: Isso.
10: Jogão.
0: Estaremos na Bandeirantes.
2: É isso aí.
0: Boa. Um abraço. Honra.
2: Valeu, Fabiani. Valeu. Abraço. Tchau, tchau. É isso aí. Na rodada de ontem, além desse Corinthians 0, e vamos só cortar o telefone aí do Fabiani, no 0x0 de Corinthians e Atlético Paranaense, que não ajudou nenhum nem outro, né? O Atlético poderia passar o Flamengo, não conseguiu passar, e nós tivemos ainda a derrota do Coritiba em casa. O Cruzeiro fez um gol na metade do segundo tempo ali, segurou o jogo, arrancando reclamações do Seabra, falando de antijogo do Cruzeiro e tal, mas mais uma vitória do Cruzeiro, recuperando da derrota do fim de semana. O Cruzeiro passou 8 jogos sem perder, né? E depois perdeu pro Botafogo no fim de semana, recuperado. O Cruzeiro já tá no top 7 ali do campeonato, viu, Zaidan?
0: É, o Seabra aqui teve uma relação, ou a saída, né, muito difícil do Cruzeiro, a maneira como aconteceu, e um episódio que não está superado. Agora, Ronald, a grande notícia para o Cruzeiro é que neste Campeonato Brasileiro o Matheus Pereira está jogando bola, né?
2: É.
0: E é outra coisa, quando ele está bem, o time melhora muito, né?
2: É. A finalização dele ontem é de quem sabe o que faz, né, Zaidan? Ele faz
0: sabe
2: o passe,
0: jogar, sabe
2: faz
0: jogar.
2: O passe, penetra na área, se coloca à disposição para o cruzamento e finaliza com precisão o cruzamento do Gerson, né? Um belo gol do Cruzeiro.
0: Ele estava na lista do 55 do Ancelotti, né? Ele estava na lista, mas não foi chamado. Mas ele é bom de bola. Matheus Pereira sabe jogar bola.
2: É isso aí. Ô Zaidan, temos jogos agora, vamos falar de Copa do Brasil, né? Tem jogos da Copa do Brasil e tem Série B e tal. Vamos lá.
0: Só destacando, nós falamos aí, sabe jogar bola,
2: sim,
0: né?
2: Sim, Zaidan, sim.
0: Franco Baresi, né? Esse extraordinário zagueiro. Você certamente se lembra inteiramente daquele jogo, Ronald, a final de 94. É bom lembrar, o Baresi teve um problema que exigiu uma cirurgia durante a Copa.
2: Fez uma artroscopia, né, Zé?
0: Pequena cirurgia. É. Exato. Uma coisa simples, mas foi uma cirurgia durante a Copa. Ele ficou fora de alguns jogos. Na final contra o Brasil, ele parou o Romário. E o Romário era o melhor atacante daquela Copa, foi o melhor jogador daquela Copa, eleito inclusive e tal. Mas ele, na final, o Baresi parou o Romário. Esse jogo é pouco repetido, assim, com lance, porque foi 0x0, né?
2: Mas é um jogo tático fantástico, né, Zaidan?
0: Fantástico, fantástico. e o Baresi, que aliás errou um dos pênaltis, né? Ele e o genial Roberto Baggio erraram nas cobranças, mas o Baresi foi um... Ele foi campeão do mundo em 82, mas não entrou em campo, até porque o titular da posição é uma espécie de referência histórica, que é o Gaetano Chireia, que morreu pouco tempo depois num acidente de carro, né?
2: É.
0: E o Baresi era jovem, tinha 22 anos, ficou no banco. Mas o Baresi jogou muito, né, Ronaldo?
2: Jogou demais. O Zaidan, nesse jogo Brasil e Itália da final, quem tiver a oportunidade de vê-lo, como o Zaidan citou aqui, não é só questão de um zagueiro que dá combate ou que tira todas as bolas da área e tal. O Baresi tem um senso de posicionamento que é uma coisa espetacular, né? Ele anulou o Romário muito com posicionamento, né, Zaidan? Aquele jogo é uma aula de como um zagueiro deve se portar com um cara que é rápido, que pode fazer gol de cabeça, pode fazer gol de primeira, pode fazer gol de tudo que é jeito, que é o Romário, e que vivia a melhor fase da carreira na Copa, né?
0: Claro. O Baresi

0: Mineiro, né? Com os elogios. O Maradona falou assim: rapaz, você era tão bom que você fez aquele tanto de gol na Itália, onde estão as melhores defesas do mundo. Hoje não é assim mais, mas o Baresi é uma espécie de símbolo disso, né, Ronald?
1: É, exatamente, um símbolo disso tudo. Para quem não ouviu desde manhã as primeiras notícias, e a gente noticiou aqui desde o início desta sexta-feira, o Baresi morreu novíssimo, aos 66 anos, né? Vinha de um tratamento de câncer no ano passado, e hoje o anúncio oficial de que ele não resistiu. E ele chegou até a anunciar que ele estava curado, tal, depois de ter feito o início do tratamento, mas faleceu nesta sexta-feira. Franco Baresi, aos 66 anos. Vamos lá, Zaidan? Temos palpites?
0: Vamos palpitar, né? Bora. Vamos palpitar. Copa do Brasil. Senhor Manuel, o senhor vai trabalhar nesse jogo aqui?
2: Normal.
0: Não, normal. Tranquilo, tranquilo. Olha lá. Quem? Didi. Já falamos em craque aqui. Vasco e Fluminense, Manuel. O que você manda?
2: Pedro Martelli. Cláudio Zaidan.
0: O senhor também.
2: Luiz Fabiani.
0: Ana Martins. Lucas Bueno. Estaremos nessa aí. E o seu palpite? O jogo é no Maracanã. O mando é do Vasco, mas não é São Januário, não. É Maracanã.
2: 2-0 pro
0: Vasco. O Manuel vai de 2-0 Vasco, Ronald Clara.
1: Copa do Brasil, lembrando, não é um jogo de campeonato brasileiro, né? Não é jogo de mata-mata. Então, precaução muito maior. 0-0. E aí, Clara, tudo bem?
3: Tudo bem. Boa tarde, Manuel. Boa tarde, Zaidan. Eu vou Boa tarde, de Vasco Clara. Também. 2-1 pro Vasco.
1: 2-1 pro Vasco.
0: E aí, moleque, o próximo?
2: Galo e Juventude.
0: E aí, Clara, e aí, Ronald, Galo e Juventude em Belo Horizonte.
3: Uma pequena vantagem pro Atlético Mineiro. Acho que dá Atlético Mineiro nessa primeira partida, 2-0 em cima do Juventude.
1: Vamos ver se o estoque de milagre do Atlético Mineiro acabou ou continua depois daquela vitória aqui em São Paulo contra o Palmeiras no domingo.
0: O Juventude não anda demandando muitos milagres do oponente, não, né?
1: Não, não anda.
0: Jogando normalzinho, né?
1: É, exatamente. Mas eu vou apostar num 1-1. Com bronca do Galo.
0: A vendetta.
1: É, exato. É isso. Vai, Manuel.
0: E a Clara foi de quanto? 2-1? 2-0. E você, moleque?
2: 2-0.
0: Pro Galo?
2: Galo.
0: Manuel, Santos e Remo.
2: Assis.
0: Rogério Assis.
2: Léo Gens. Everton Ramos.
0: Ana Martins, Lucas Bueno. Vila Belmiro. Santos e Remo. Jogo de ida.
2: Neymar vai jogar?
0: Essa é a pergunta cotidiana.
1: Se ele,
0: né,
1: vai jogar, eu não sei. Todos, mas eu dias... sei que o Everton Ramos vai ser o primeiro a informar.
0: Claro, o Everton Ramos vai informar. Assim que ele tiver a confirmação, o Neymar joga. Isso. Ele informa aqui. Mas essa é a questão que todos os dias os torcedores do Santos fazem. O Neymar vai jogar. E aí? Palpite?
2: 3-0 pro Santos.
0: Será, rapaz?
1: Ixi, 3-0 pro Santos.
0: É, eu não sei. Aquele dia lá eu falei, rapaz, o Aleph Manga vai fazer gol. Aí fez mesmo. Mas vamos ver.
1: Remo vem de vitória.
0: Também acho que o Santos ganha. E você, Ronald, e você, Clara?
1: Eu acho que esse jogo vai empatar 2-2.
3: Eu também acho que vai ser um empate esse jogo, mas vou colocar 1-1.
1: 1-1? Vai lá.
0: Bom,
1: Manuel.
0: Agora no domingo, vamos deixar esse aqui por último, pro Ronald fechar. O Manuel, Mirassol e Grêmio. O Grêmio que ontem foi eliminado da Sul-Americana em Porto Alegre.
2: Isso é um absurdo, porque o São Paulo devia ir para Porto Alegre e não para Bolívar.
0: Vai ter que ir para La Paz, meu irmão. Seu time vai ter que jogar em La Paz contra o Bolívar, porque eliminou o Grêmio em Porto Alegre 1-0. E aí, Mirassol e Grêmio, o que você manda?
2: Mirassol.
0: Quanto?
2: 2-0.
0: E vocês?
1: Eu vou no Manuel, 2-0 mesmo.
3: Eu também acho que dá Mirassol, mas vou colocar 1-0.
0: Próximo.
2: Chape Cruzeiro.
0: Chapecoense e Cruzeiro.
1: Ah, não dá pra Chape, não, né? É Cruzeiro 2-0.

0: Também vou de Cruzeiro, mas 2-1 pro Cruzeiro.
1: O jogo da segunda deixaremos para segunda. Então agora mais dois jogos, os jogos da Bandeirantes no domingo, começando com o jogo das 4 horas da tarde.
2: Primeiro tem João Paulo
1: João
2: Capelanes.
1: Paulo Capelanes, Alexandre Pretzel, todo mundo. E aí, moleque? Palmeiras e Fortaleza, seu palpite?
2: Ulisses Costa. Leiva, né?
1: Ulisses Costa, Alexandre Pretzel, né? Não, o Ulisses está no Corinthians, é Rogério Assis. Rogério
2: Rogério
1: Assis nesse jogo com
2: Assis,
1: Leandro Quessada.
2: Leandro Quessada,
1: É, Bruno Migliozzi.
2: Bruno Migliozzi,
1: E aí, palpitão?
2: Capriotti.
1: Capriotti, não, Capriotti é depois, é o Capelanes. Capriotti tá meio chinelinho, né?
3: Ah,
1: Mas e aí?
3: voltando aos
2: 2 a
3: poucos, né?
2: 0, o Verdão.
1: 2-0 Verdão. E aí, Clara? Palmeiras e Fortaleza.
0: Acho que dá Palmeiras 3-1.
3: Estaremos lá domingo no estádio do Palmeiras. E é o seguinte, o Fortaleza vem motivado, porque ganhou o último jogo pela Série B. Ganhou. E está no G4 da Série B. É importante lembrar isso aí. Deixa eu ver aqui exatamente a campanha do. A campanha pela Série B do Fortaleza. É exatamente, é o quarto colocado na Série B. Então vai ser. Eu acho que o Abel vai poupar alguns jogadores. Eu acho que ele vai poupar. Não vai mandar de cara o time 100% titular. 10 vitórias, exatamente, do Vitória na Série B. Diante da dificuldade, um time mais ou menos misto, acho. E alguns foram até poupados do jogo, né? Contra o Flaco jogou um pouquinho só, o Vitor Roque jogou um pouquinho só. Um jogo complicado, um jogo difícil, e a Copa do Brasil é mata-mata 3-0.
1: 3-0 com tanta complicação, né, Ronald?
3: É
1: Podendo
3: isso.
1: arriscar um placar
3: É
1: muito
3: melhor jogar
1: exagerado.
3: isso, jogar com uma certa segurança.
1: Manuel, para fecharmos, porque
2: Diga.
1: segunda tem um jogo que a Clara vai ter a primazia do palpite, que vai ter o Vitória em campo, mas domingo o Colorado e o Corinthians se enfrentam. E aí, moleque, o que você palpita?
2: Ulisses.
1: Ulisses Costa,
2: Ronaldo Giovanelli.
1: Ronaldo Giovanelli, Alexandre Pretzel.
2: O Ronaldo, que nunca reclama de arbitragem.
1: Nunca reclamou. O Barreto, nosso amigo em Santos, está dizendo que vai ao jogo na Vila Santos e Remo. Bom jogo aí, Barreto. E aí? O Ronaldo Giovanelli, o
2: Que nunca
1: Alexandre
2: reclama de
1: Pretzel,
2: arbitragem.
1: Luiz Fabiani,
2: Luiz Fabiano Capriotti.
1: Capriotti, Capriotti, Capriotti. E aí, o que você manda?
2: 3-0 pro Timão.
1: 3-0 para o Corinthians. E você, Ronald, e você,
2: Olha,
1: Clara?
2: Dona Marina, então tá escutando.
1: Dona Marina está
3: Tá,
1: ouvindo,
3: sempre
1: tem que
3: escutando.
1: caprichar.
3: Vai, Clara.
0: 1-0 Corinthians.
3: 1-0 Corinthians fora de casa. Vai ser legal o Pretzel e o Ronaldo nos comentários desse Inter e Corinthians. Vou estar ligado. É o seguinte, o Corinthians tem muito desfalque, né? Muito desfalque para o Corinthians. Não vai ter o Uri Alberto, não vai ter o Garro. Já tem outros desfalques. Ih, rapaz, tem menos opções no banco com a contusão do Labiá. Vai ser um jogo difícil. O Inter não inspira muita confiança, né? Aliás, pouquíssima, senão não estaria onde está. 0-0.
1: O Corinthians dos paulistas aí é o único que decide como mandante, né? O
3: É isso
1: segundo
3: aí.
1: jogo será em São Paulo.
3: No meio da semana
1: É
3: que
1: isso,
3: vem.
1: Ronald.
3: Tiro curto da Copa do Brasil. Jogo no fim de semana e no meio de semana, como nunca tinha acontecido antes na disputa dessa competição. A gente volta em instantes com muito mais aqui. Tem uma informação do trânsito com a Débora Mendonça.
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5: Boa noite, formada fiel na Avenida Aricanduva, sentido marginal do Tietê, são 2 km ruins até a radial e acesso ao viaduto Alberto Badra. O pior é a pista expressa, que sobe o viaduto. Pela lateral, tem também um trânsito bem ruim, até um pouquinho depois da Rua Rodeio, mas ainda vale para acesso à radial leste. O caminho um pouquinho melhor é feito pela Conselheiro Carrão, que já está bem tensa, também tem pontos de parada até a aproximação ao viaduto Antônio Ábido. 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
4: No Rodoanel, lentidão formada devido a obras na altura da Raposo Tavares. A pista externa do Rodoanel tem trânsito lento do quilômetro 19 ao 24. Para quem segue pela pista interna, a lentidão é na altura de Parelheiros devido a obras no quilômetro 45. Pontos de parada desde o 49. 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
6: Tem mais uma do trânsito aqui com a Débora.
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4: Ronald, já muito ruim a Avenida Sumaré, também Avenida Antártica, porque tem show hoje lá no estádio do Palmeiras. Também vai piorando a Avenida Pompeia, mas por enquanto um pouco melhor para essa aproximação. E a Avenida Pacaembu, no sentido da Tietê, da Doutor Veiga Filho, até o viaduto Pacaembu, também já tem o trânsito muito lento. Caminho alternativo pode ser feito pela Cardoso de Almeida, que funciona bem até a Turiaçu, e vale também a Avenida Angélica, que é mão nesse mesmo sentido, até a Rua das Palmeiras, que também tem boas condições. 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
7: Alô, amigas e amigos do Esporte Motor. Gabriel Ortoleto terminou a primeira metade da temporada de 2026 com mais pontos do que havia marcado na primeira parte do campeonato do ano passado. Em 2025, então, pela Sauber, Gabriel somou apenas 4 pontos nas primeiras 12 etapas. Agora, depois de 11 corridas disputadas pela Audi, ele tem 10 pontos no Mundial. No último GP na Hungria, Bortoleto mais uma vez esteve perto de pontuar, mas depois de um safety car virtual, ele ficou vulnerável aos ataques de outros pilotos e caiu de 9º para 11º colocado. Bortoleto disse depois da prova que daria uma nota 8 à sua participação no campeonato até agora. De fato, no duelo com o companheiro Nico Hülkenberg, ele tem 10 pontos contra 2 do alemão. Agora, a meta de Gabriel na segunda metade do campeonato é superar os 19 pontos somados em 2025. O melhor resultado dele na Fórmula 1 continua sendo o 6º lugar na Hungria no ano passado.
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4: parada a Avenida dos Bandeirantes no sentido da Rodovia dos Imigrantes e o congestionamento começa na altura da Rua Guaraiúva e se estende até o Washington Luiz, a chegada ao aeroporto. A Roberto Marinho já esteve mais livre, agora tem 600 metros lentos no seu trecho inicial, após a descida da Ponte Estaiada. Toda a sequência de caminho sentido Jabaquara é melhor que a Bandeirantes. 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
4: O corredor norte-sul vai mal no sentido Interlagos, com a lentidão já a partir do viaduto Beneficência Portuguesa e trechos intermitentes, mas também muito congestionados entre o Parque Ibirapuera e o aeroporto de Congonhas. Caminho melhor é feito pela Domingos de Moraes e Avenida Jabaquara. 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
6: Estão definidos os confrontos dos brasileiros que seguem vivos na Copa Sul-Americana. Com os jogos dessa semana, temos 5 duelos que envolvem as equipes do Brasil. O São Paulo vai encarar o Bolívar e poderia ser o Grêmio, hein? Porque o time boliviano eliminou o Tricolor. Além disso, tem Vasco e Olímpia pelas oitavas de final. O Bragantino enfrenta o Galo em confronto de brasileiros que já se encontram nessa fase de mata-mata. O Santos pega o Macará e o Botafogo, o Cienciano do Peru. São 6 equipes vivas na competição, de olho no título da Sul-Americana, que vale vaga na próxima Copa Libertadores.
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7: Na sequência, aqui o repórter Bandeirantes com a Clara Viterbo.
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4: Sistema Tietê Imigrantes em operação normal. As duas rodovias operando na Serra para São Paulo e com boas condições. No sentido litoral também pelas duas rodovias, o caminho só mais pesado pela Imigrantes, com pontos de parada entre os quilômetros 40 e 41. 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
6: A rodovia Fernão Dias tem lentidão no sentido Belo Horizonte na passagem por Atibaia, até a aproximação à rodovia Dom Pedro, pontos de parada do quilômetro 43 ao 36. Já no sentido São Paulo, a dificuldade da Fernão Dias está em Mairiporã, entre os quilômetros 55 e 62, tempo estimado no trajeto, de meia hora. 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
7: O relógio marca 4 horas e 46 minutos e você acompanha o repórter Bandeirantes. De caráter temporário e excepcional pelos próximos 180 dias, começa amanhã a comercialização da gasolina com 32% de etanol. Os detalhes da reportagem com Luana Bernardes.
8: A partir deste sábado, a gasolina comercializada no país vai conter 32% de etanol. Antes, o percentual era de 30%. A medida vale por 180 dias, podendo ser prorrogada pelo mesmo período. O anúncio foi feito pelo Conselho Nacional de Política Energética no dia 14 de julho. A expectativa do governo é de que a mudança reduza o preço do litro do combustível em 3 centavos nas bombas e diminua a necessidade de compra do insumo no exterior, diante da volatilidade do mercado internacional de combustíveis em meio às tensões do Oriente Médio.
7: Um terremoto de magnitude 5,6 foi registrado próximo da fronteira entre o Peru e o Brasil na noite desta quinta-feira, mas sem grandes prejuízos. Mais informações com o repórter Rafael Campos.
9: Moradores de cidades do Acre relatam ter sentido os reflexos do terremoto de magnitude 5,6 que atingiu o Peru na noite dessa quinta-feira. Em relatos compartilhados na internet, os moradores das cidades de Tarauacá e Marechal Taumaturgo afirmam que sentiram a casa balançar. O epicentro do tremor está a 60 quilômetros da fronteira entre o país vizinho e o Acre. O Serviço Geológico dos Estados Unidos emitiu alerta verde, que indica baixa probabilidade de mortes ou prejuízos. Até amanhã desta sexta-feira, não havia registros de mortos, feridos ou danos materiais.
7: O relógio agora marca 4 horas e 48 minutos e obrigada por acompanhar o repórter Bandeirantes.
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1: De volta com o Bandeirantes Acontece. Olha só, acabou de acontecer uma entrevista do advogado de defesa do Lulinha, lá na Rádio Bandeirantes de Porto Alegre. Quem falou foi o Marco Aurélio de Carvalho. Se pronunciou sobre a estratégia e sobre o processo em si. Vamos ouvi-lo.
2: Primeiro é importante dizer que nós recebemos com serenidade, evidente, ninguém está acima da lei, nem tampouco pode estar abaixo dela. Nós vamos ter a oportunidade de demonstrar o que a gente vem dizendo há bastante tempo. O Fábio não tem qualquer tipo de relação direta ou indireta com qualquer irregularidade de qualquer ordem ou espécie. Mas é claro que essa tranquilidade acabou sendo perturbada por uma espécie de perplexidade. Se não fosse Fábio, o filho do presidente, provavelmente esse inquérito não teria sido instaurado e o anterior já teria sido arquivado. Por quê? Porque não há a chamada justa causa. Não há um motivo determinante que ampare a instauração desse inquérito. Nós devolvemos a Polícia Federal como instituição de Estado, esse governo, que é um governo que eu defendo, ao Estado brasileiro. E ela precisa usar a independência e autonomia que ela recuperou por conta da ação republicana do presidente Lula com responsabilidade. Essa é a grande verdade.
1: Bom, mas fala da defesa para, de uma vez por todas, resolver essa questão e o processo está aí exatamente para isso, apesar das controvérsias descritas aí pelo advogado, né, Zaidan?
3: Claro, e vale ressaltar que não há uma denúncia apresentada e aceita, né? Não é que a PGR apresentou uma denúncia, ela foi aceita pelo André Mendonça, o que há uma autorização para que a Polícia Federal prossiga nas investigações, porque a Polícia Federal solicitou que houvesse essa autorização e ela foi concedida. Não há juízo de valor na decisão do juiz e nem no pedido da Polícia Federal. Só o que ela diz é que há coisas que precisam ser investigadas. Que nível se deu essa relação? Em que nível se deu essa relação entre o Careca e o Lulinha? Era uma amizade, o cara queria bajular o filho do presidente, aí levou para passear em Portugal com tudo pago. Houve algo mais. E essa história, tentou ou não tentou fazer tráfico de influência? Não tentou? Perfeito, morreu o assunto. Não, a investigação não é um... A justiça não está se pronunciando, ela apenas autorizou a investigação. Não, agora, a defesa, o papel dela é esse mesmo, é dizer que não faz sentido nem sequer investigar e tal. É absolutamente natural, né, Ronald?
1: Exatamente isso, Zaidan. A propósito, quero, as coisas vão acontecendo rapidamente aqui. Pintou também aqui, ao longo do dia já viram nas nossas redes sociais e também no Bora, nós conseguimos apresentar, porque o Flávio Bolsonaro falou sobre o tema Tereza Cristina, que é outro de ontem à noite, porque ontem surgiu à noite o aroma de que poderia rolar Tereza Cristina sendo vice do Flávio Bolsonaro na candidatura dele do PL, junto com a Tereza Cristina pelo PP, mas parece que a coisa não vai acontecer, e o Flávio falou hoje.
4: Eu me sinto muito honrado de poder contar com a Tereza Cristina nessa caminhada de resgate do nosso Brasil, senadora, né, que se tornou uma grande amiga, uma ministra da Agricultura excepcional, do meu ponto de vista, a melhor que esse país já teve, e foi durante o governo do presidente Bolsonaro. Fiquei muito honrado quando ela aceitou o convite para caminhar conosco na qualidade de candidata a vice-presidente. E por questões aí internas do Progressistas, vimos essa nota de agora há pouco, dizendo sobre a neutralidade do Progressistas, do partido onde eu iniciei a minha carreira política, inclusive, quando fui eleito deputado a primeira vez, lá em 2002, foi pelo PTB, número 11120. Então, partido que eu me sinto bastante em casa, me relaciono bem com os seus presidentes, né? E enfim, até o dia 5 tudo pode acontecer, e independente de qualquer coisa, eu já quero aqui deixar o meu agradecimento também ao Progressistas, à União. As conversas continuam em vários estados do Brasil, nós vamos estar juntos em diversos palanques, como aqui em São Paulo. Aqui em São Paulo, o Progressista já declarou no âmbito estadual, o apoio à nossa candidatura à presidência da República. E assim nós vamos caminhando, respeitando as decisões internas dos partidos e também sempre respeitando a realidade de cada estado, como os seus partidos, né, se comportam em relação à esfera federal.
1: E, bom, era o plano A, né, Zaidan? Tereza Cristina, mas o PP fechou essa porta aí.
3: Quando houve aquela crise entre o PP, o PL, o Novo, em Santa Catarina, desencadeada pela candidatura do Carlos Bolsonaro, e isso mexeu muito com os arranjos que já existiam em Santa Catarina. E já ali o Ciro Nogueira dizia que o PP estava se distanciando daquele acordo, que obviamente seria reproduzido na disputa nacional pela presidência. E agora isso se confirma, né? Uma semana e meia o PP publicamente disse que iria optar pela neutralidade, e agora está mais do que confirmado, porque ele tinha a chance de ter a candidata a vice e vetou a possibilidade. E é bom lembrar que senador pode mudar de partido a qualquer momento. O mesmo caso do Cleitinho, pode mudar de partido. Porém, para ser candidato agora, não há mais prazo para ser candidato por outro partido. Então ela só poderia ser candidato a vice com autorização do PP. E essa autorização, pelo menos por hora, não veio.
1: Exatamente. Ô Zaidan, teve uma declaração das autoridades iranianas, só para a gente fechar o programa de hoje, fazendo uma relação dos ataques dos Estados Unidos contra civis contra outro tipo de ataque, mas dizem as autoridades iranianas que lembram os ataques do Estado Islâmico contra civis.
3: Houve um ataque, Ronald, a uma zona residencial. E mesmo a guerra tem seus códigos, né? E convenções, como a de Genebra. E, inclusive, nesse caso específico, morreu um homem, um taxista, né? Sem nenhuma atividade política, era um taxista. Sua esposa e uma criança de 2 anos. E esse episódio levou o governo do Irã a dizer que não vê diferença, né? Entre a ação dos Estados Unidos e as ações do Estado Islâmico. Porque nessas ações fica clara a indiferença pelo resultado, né? Se a vítima é um militar ou se é uma criança de 2 anos. Por isso essa comparação foi feita com a morte dessa criança e de seus pais, né? Nesse bombardeio sobre uma área residencial, Ronald.
1: Zaidan, Manuel, um abraço para os amigos. Tem muito trabalho aí pelo fim de semana, mas estaremos juntos. E na segunda-feira, de novo, não acontece a partir das 3 horas da tarde.
0: Até segunda, Ronald.
3: Até segunda, se Deus quiser. Ronald e Clara, um abraço a todos.
1: Valeu, obrigado. Obrigado pela companhia. Foi um prazer estar com vocês ao longo dessa semana. 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O Acontece fica por aqui, vem aí o Resenha. O Acontece na segunda às 3 da tarde. Bom fim de semana para você, tchau.
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0: fechado. Deu pra ouvir, gente?
1: Tá aberto.
0: Deu pra ouvir, gente? É o
1: seguinte. Fala, coisa rica.
0: Fala, coisa rica. Grande tarde a você, ouvinte da Rádio Bandeirantes. Futebol. É o futebol da Bandeirantes. Já, já nós temos Palmeiras e Atlético Paranaense vão se enfrentar. Bandeirantes vai transmitir o jogo. 6:30, né?
2: Sei, tô por fora.
0: Nessa tarde de sexta-feira. Brincadeira. Ó, abrindo o programa aqui. Hoje nós temos uma hora de programa, das 5 às 6. Hoje sem Gabi. Gabi vai pegar uns dias.
2: Graças a Deus também.
0: Vai pegar uns dias aí pra dar uma descansada, porque essa semana ela veio 3 vezes, né? Aí você cansa. O Alan Marcel no nosso Twitter, vamos mudar de posição aqui, porque realmente a Gabi tá descansando, então sou eu.
2: Gás aqui pra mim,
0: sou Vitória. Eu. Sou eu, Gabriel, Luiz Fabiani e Bruno Migliozzi. Boa tarde a você, Bruno Migliozzi.
3: Tudo bem, meu amigo?
0: Tudo bem? Está? Como é que tá o nariz? Não. Marca amarela, vai pra lá, irmão. Como é que tá? Não, a garganta tá boa, tá melhor?
3: Bom.
0: Tá errada.
3: Estamos
0: boa
3: aí.
0: Boa tarde a você, agora por ordem. Não, Luiz Fabiano.
1: Marca amarela tá aqui.
0: Tá, deixa eu te explicar uma coisa aqui, ó. Tá? Pra quem tá com imagens no YouTube. Tem que ser equidistante.
1: Sim.
0: Não tem um quinto aqui pra ficar...
1: É que eu quero ficar um pouquinho distante do Migliozzi.
0: Ah, é porque ele tá com... Entendi. Boa tarde, Fabiano.
1: Boa tarde. Se espirrar aqui é um terremoto.
0: Não,
1: também,
0: pelo amor de Deus, cara. Você deve estar sem ar aí.
1: Aliás, se espirrar, saúde aí, viu, Migliozzi?
4: Altitude?
0: Ô, Gabriel, altitude, boa tarde, cara. O senhor.
4: Boa tarde, Martelli. Tudo boa tarde, bem? Ouvinte da Bandeirantes.
0: Tudo certo, cara? A gente estava abrindo o programa aqui, eu e a Grela, falando fora do ar, porque ele me lembrou uma coisa importante.
4: O quê?
0: Hoje nós vamos sortear os ingressos para o jogo do Palmeiras, que acontece no domingo contra o Fortaleza, certo? E aí é o seguinte.
5: Boa, Migliozzi.
0: Você lembra? Você lembra? Ué, mas o Everton chegou, cara. Volta, Fabiano. Volta lá, que o Everton chegou pra substituir
5: a
0: Gabi.
5: Estrela chegou?
0: Não, a estrela chega em cima da hora.
5: Chega.
0: Cara. Impressionante.
5: Só porque tem Ramos no nome, acho que pode ser folgado.
0: O Tony Ramos, o cara chegar assim no set pra gravar atrasado, é mal visto pelos companheiros de aturismo, né?
5: Aturismo. O que eu já vi do Boninho comer toco do pessoal por causa disso?
1: Oi?
5: Toco.
1: Ah, é tipo da bronca?
5: Isso. Ah, todo mundo sabe o que comeu toco, né? Arebaba.
0: Boa tarde, Everton.
6: Tudo bem, eu te avisei antes da gente entrar no ar que eu ia...
5: Já pagou
0: a pensão? Não, precisa justificar a presença aqui, pelo amor de Deus, só brincadeira.
1: Foi embora agora.
5: Vamos, informação do Neymar. Também, o Neymar já pagou a pensão?
0: Ó, vamos lá,
5: gente.
0: O Tony
6: Ramos assumiu de...
0: Eu te mandei aí, ô Tony Ramos. Mauro Naves. Eu te mandei aí, Mauro Naves, os ingressos de domingo, tá? Os ingressos de domingo pro torcedor palmeirense. No seu WhatsApp, o Mauro, porque nós vamos sortear ontem, cara. Nós vamos sortear
5: verdade.
0: Dois ingressos e a gente vai anunciar aqui na Rádio Bandeirantes. Então você vai ter os últimos 40 minutos aí para buscar o ingresso de Palmeiras e Fortaleza. Jogo que acontece às 16 horas no domingo, não é isso, Mauro?
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4: Marcar dois amigos no comentário.
1: Posso marcar a Shakira?
4: Não. Não pode marcar a famosa.
0: Ah, eu amo a Dua Lipa, pode marcar.
4: Se a Dua Lipa estiver seguindo os dois perfis, talvez.
1: Se me marcar, eu já estou no critério famoso?
0: Eu tô no
4: não,
0: critério,
4: porque,
0: sim.
4: Se me marcar, já saiu na,
3: mas você
4: negócio,
3: é persona não grata.
0: Se me marcar...
3: Persona não grata.
0: Se me marcar, configura...
1: Não, acho que não.
0: Você
1: é
0: mesmo.
1: Palestra, meu.
0: Cara, você...
5: Meu.
1: Avante.
0: Deixa eu falar.
1: Avante.
0: Meu, não pode me marcar, porque eu também sou famoso.
1: Tem o risoto da nona no domingo, meu.
4: Os dois amigos devem
0: famoso
4: também
0: pau mandado,
4: seguir
0: sou.
4: Os dois perfis. Enfim,
0: segue,
4: pode
0: geral.
4: Comentar quantas isso. vezes quiser.
0: E aí é o seguinte, pra você dar um né... Preciso pagar o aluguel aqui. Mas pra você dar um
1: tá
0: up...
1: caro?
0: Pra você, um abraço a Juliana, né? Que é...
1: Fingou já aí?
0: Não, esse é o problema.
5: Meu amigo...
0: Só pinga semana que vem, eu tenho que pagar hoje.
1: Aí,
0: não, eu tô precisando
1: de 40
0: um
1: reais da
0: aí
1: correndo.
0: É o seguinte, do sorteio, pra você dar um up, manda mensagem. 11999048756. O Bruno Migliozzi, que é a razão e a voz do ouvinte, vai ler a mensagem aqui, vai escolher, além de estar seguindo, além de marcar as duas pessoas que você quer no Instagram, manda mensagem aqui também, tá certo? Vamos lá, vamos abrir o programa, porque ontem o Corinthians entrou em campo. Corinthians não, né? Ontem o gramado entrou em campo.
1: Vamos falar um negócio.
0: A gente falar
1: se tiver
0: sobre
1: alguma
0: isso.
1: trilha triste aí, eu acho que cabe.
0: Por quê?
7: Nossa, você está
1: triste.
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0: A trilha, você não pediu trilha a ti? É...
1: Tá meio ficção três científica.
0: Pratos de trigo para três tigres tristes.
1: Chão sujo, chão sujo, chão sujo.
0: Sim, agora nós temos a explicação do porquê a trilha triste.
1: Três pratos de trigo. Três lesões no Corinthians, confirmadas.
0: Que loucura.
1: E ó, vou começar pela pior, tá? Zaca, fora da temporada.
0: Ô, louco!
1: Só ano que vem agora, Zacaria Labiá. Ruptura no ligamento cruzado anterior, um probleminha no menisco também.
8: Tá vendo?
1: É a mesma lesão.
0: O que você quer, o Dorival, cara?
1: Isso é maldade. É.
8: Nossa, Dorival, que maldade, cara. Que tava isso, secando, cara.
0: É, continua, então. Fabiane, por gentileza.
1: Tá fora da temporada, problema no menisco e no LCA. Vai passar por cirurgia. Ele tem contrato com o Corinthians só até o final do ano. Vai renovar pra se recuperar no clube, né? Um dever constitucional. O Milhoz tá achando graça de alguma coisa, Milhoz.
0: Ah, Milhoz é contra Corinthians, cara.
1: Milhoz é contra Corinthians.
9: E o Rafael Palmeira rindo lá fora também, vocês viram?
0: Olha o Rafael Palmeira na mesa de som.
1: Passou bombeiro de novo aí? Não para de rir quando passa bombeiro aí na frente.
8: Quais outros notícias que eu botei?
1: Rodrigo Garro. Trauma Garro? No pé.
0: Ah, o Garro nem bombeiro. Jogou quase, cara.
1: Trauma no pé do Garro no último lance do jogo. Não tem uma lesão exatamente, mas é o pé que ele já fraturou em algum momento. Tá com um edeminha ali.
0: Tá, então, e quem mais?
1: Yuri Alberto, cara. O Bebeto.
0: O Inter está nas quartas de final.
1: Lesão muscular posterior da coxa direita. Só que o Corinthians não confirmou o grau da lesão, que é determinante pra gente saber o tempo de recuperação. O que eu ouvi é que não é o tal do grau 3, que seria aquela lesão para 3 meses de recuperação. Aí você tem grau 1 e grau 2. Estou esperando alguma confirmação lá no clube, ele passou por exames hoje cedo, mas é fato que não joga os dois jogos contra o Inter e só por um milagre que ele vai jogar o segundo jogo contra o Rosário Central no dia 20 na Libertadores. Então, Corinthians perde aí o seu artilheiro no principal momento da temporada, né?
0: Paguei o aluguel.
1: Pagou?
0: Paguei. Infelizmente, paguei, caiu. Fazer o quê? Enquanto isso, deu dolorido pro senhor...
8: Isso. Não,
0: dolorido pra caramba.
8: Pagar aluguel é...
0: Nossa senhora.
8: É muito dolorido.
0: Ó, se alguém quiser dar um apartamento pra mim, eu aceito. Mas ô Luiz Fabiani, cara, é assim, vamos falar do jogo de ontem. Essas lesões são muito complicadas pro Corinthians. Corinthians tem, domingo, Internacional, jogo de ida, Copa do Brasil, oitavas de final no Beira-Rio.
1: Sim.
0: Quinta-feira, jogo de volta, Corinthians, Internacional...
1: 8 horas Itaquera.
0: Jogo válido pela volta da Copa do Brasil. Certo. Domingo. Campeonato
1: Bragantino.
0: Brasileiro.
8: Bragantino.
0: Na outra quinta.
1: Rosário.
0: Rosário Central.
1: Que golaço, né, Rosário?
0: Fora...
10: Ah! Di Maria por la banda derecha! Que golaço, né, Di Maria!
0: Aí é o seguinte: quinta-feira, três retardados. Quinta-feira que vem. Rosário Central, domingo, Campeonato Brasileiro.
1: Domingo, eu já não
0: aí
1: lembro,
0: esquece, outra quinta.
1: Aí
0: Libertadores
1: é
0: de novo, jogo de volta. Tudo isso sem Yuri Alberto. Pra mim é isso que importa. Tudo isso sem Yuri Alberto. Labiá faz falta? Faz.
1: Labiá
0: Garro
1: entra todo
0: faz
1: jogo.
0: Falta.
1: Quando você não tem o Garro, o Labiá faz falta.
0: Mas aí eu vou entrar num debate aqui, gente. Se o Memphis estivesse treinando, ele tava no jogo.
1: É possível que vá pro próximo,
0: né?
1: Tem umas atualizações de Memphis aí também.
0: Então fale, vai, atualizações
1: já.
0: De Memphis. Sobe o hino do Timão, Bruno Milhoz.
1: Joga no talo, joga no talo, explode.
0: Mas você não sobe
1: explode,
0: no talo.
1: Explode.
0: Acorda você no trânsito, é sexta-feira.
1: Tá muito baixo astral o noticiário do Corinthians. Tá 5 rodadas invicto no Campeonato Brasileiro. 5 rodadas, a maior sequência invicta desde 2024.
0: O setorista do Palmeiras só sobe o hino do Palmeiras, cara.
1: É, sempre isso.
0: Põe o poropopó
1: aí. É negócio de dívida.
0: Eu não sei se tá de juiz. Enfim,
1: vamos lá. É, o Memphis deve chegar na segunda-feira, aqui em São Paulo.
0: Mas já assinou, tem que assinar, pô. Igual eu, ó. O aluguel tá vencendo agora, ó.
1: Não! Ontem conversei com o Marcelo Paz, eu e alguns colegas jornalistas, na parte interna do
0: estádio
1: do Corinthians.
0: Foi um encontro pacífico?
1: O Corinthians fez algumas consultas à CBF pra entender se ele poderia ou não registrar o Memphis... após o encerramento do vínculo vigente, que é hoje, tá? Às 7 horas da noite, hoje, se encerra o contrato de trabalho do Memphis com o Corinthians. O Corinthians fez uma consulta à CBF, consultou diversos advogados do ramo do direito desportivo e eles, de maneira uníssona, falaram que não tem problema ele assinar o contrato depois desse período.
0: É retroativo.
1: Exato.
0: Uma assinatura retroativa, correto?
1: Então por que o Memphis não veio até agora? O que os advogados dele falaram é o seguinte: a gente tá trocando minutas. Você me manda o contrato, eu te devolvo e aí vai indo. Eles fazem essas trocas de minutas. Uma vez que o contrato estiver inteiramente revisado, tanto pelo Corinthians quanto pelo Memphis, em acordo quanto aos termos e às cláusulas do contrato, ele vem ao Brasil para passar por uma bateria de exames de praxe Não vai fazer exame só porque é o Memphis, não. Todos os jogadores fazem, tá? Quando você vai ser contratado. No caso dele, ele ficou 50 dias afastado do Corinthians.
0: E 7 meses sem fazer um exame.
1: Exatamente. 2 dias de exame médico. Sendo aprovado, ele assina contrato com o Corinthians. E as pessoas que trabalharam com ele esses dias lá nas férias falaram, ó, quando precisar ele tá pra jogo, tá muito bem.
0: Mas pera aí, volta a Copa do Mundo, né? O Neymar desceu do avião e a panturrilha esquerda estava ótima. Do jeito que o Neymar caminhou no aeroporto de Nova Jersey, ele não tem mais problemas físicos. Pá, cara, não dá pra acreditar.
1: Ah, mas o Memphis, ele não tava lesionado, né?
0: Não, eu sei, mas assim, não dá pra saber. Não vai estar lesionado, mas tá sem ritmo de jogo.
1: Sim, isso, entendeu? É verdade.
0: Tá sem ritmo de
1: jogo. Pelo menos pra ficar no banco.
0: Isso. É importante, seria importante o Memphis estar domingo. Não dá. Se ele tivesse voltado ontem, ou até, ontem ou até quarta, treinando, poderia estar no banco domingo? Talvez. Não vai estar. Corinthians tem muitos problemas, cara. A gente vai falar do jogo de ontem, que acho que o Memphis também já abordamos aqui, sim, de certa forma. Você já tem a explicação do porquê que o Memphis chegou segunda, Milhose? Ou a gente tem que aguardar um pouquinho mais?
3: Aguarda um pouquinho.
0: Aguarda um pouquinho, porque o Milhose descobriu e apurou o porquê Memphis Depay não volta.
1: Peraí.
0: O ouvinte, né, o Theo José, o ouvinte.
3: É verdade.
0: O ouvinte, ele quer saber. Ó, por que o Memphis Depay não chegou ainda? Porque, né? Como é que tá lá, ó? Ibiza, toma. Você acha que ele vai voltar como?
1: Cara, essa aqui mexe, hein?
0: Se segura, Everton! Nossa! Ó o Memphis lá, ó.
1: Posso falar? Tá certo.
0: Tem um remix, né? É embaçado. Tem um remix, né? Você tem um...
1: DJ.
0: Ah, o cara tem Ibiza, DJ Caçapa, entendeu? Saudades de Paulo do Vale, hein?
1: Nossa.
0: Entendeu? Mas é isso, ó. O Memphis vai voltar segunda, cara. Já tá lá, atorando o pau, né? A verdade é essa. Ó,
3: e o Corinthians aqui.
0: E o Coringão aqui, ó. E o Timão aqui. Ó,
1: o Coringão vai muito bem, obrigado.
0: O Diniz também errou. O Diniz errou na concepção do que ele quis ontem. Vou explicar por quê. Everton, Gabriel e companhia. Cara, você decidiu poupar, não decidiu? O Everton, o Gabriel,
1: sim.
0: Decidiu poupar. O Tioca não tem condição de ser zagueiro? Ranieri é um monstro. O que o Ranieri jogou ontem, eu não tenho uma...
1: informação.
0: Cara, é impressionante o que joga o Ranieri, o que ele antecipa. É impressionante. O Ranieri é muito bom de bola. Tioca não pode jogar, cara. Mateuzinho tem que usar na lateral direito. O Angelério tava suspenso, certo?
1: Sim.
0: Não dá pra improvisar ninguém. Enfim, eu entendo. Era um jogo contra um adversário importantíssimo do brasileiro, Atlético Paranaense. O Pedro Raul não foi nem pro banco, gente. Você tá poupando.
1: Pubis.
0: Não botou Guinegão, não botou Pedro Raul. Não bota, assim, não traz o moleque da base. Você tem que admitir, ó. Vou poupar. Poupar é poupar, cara. Poupar é poupar. Aí põe o Yuri
11: mas
0: pra jogar.
11: Quando era comigo, a crítica vinha no lombo, né?
0: Aonde? No lomba?
11: No lombo.
0: Goleiro.
11: Não, era no lombo mesmo.
1: O Yuri jogou 20 minutos, pô.
0: Não, ele jogou 20 minutos porque ele machucou.
1: Não, ele entrou o quê?
0: Ah, não, ele entrou no intervalo.
1: Teria jogado um tempo.
0: Cara, eu não concordo com isso. Eu não concordo, assim, a gente precisa... Calma, o Guinegão não tem condição de entrar em campo. Poupar,
1: aí é
0: a
1: opção
0: poupar,
1: técnica, que eu discordo também.
0: Cara, o cara não tem condição de entrar em campo. Poupar é poupar, gente. Fazer os negócios, ah, vai, mas não vai. E aí o outro ponto que é o mais importante, crucial pra mim. O Corinthians errou desde o primeiro momento em que, depois do treino na Arena do Timão, decidiu que ia fazer os seus jogos lá. Gente, treino, Ranieri machuca no gramado. Foi explícito isso. Se eu falar alguma bobagem, você me corrige, Fabiane. Ó, Ranieri prendeu as travas no gramado, se ralou pra caramba, machucou pelo gramado, tava explícito.
1: Fez um buraco no joelho.
0: Não foi pro jogo...
1: Contra
0: de domingo.
1: Contra
0: não foi pro jogo de domingo. Joga contra o Remo. A gente viu, eu fiz o jogo com você, Fábio. Gramado não estava bom.
1: Sim.
0: Pô, muita areia, gente. O gramado do Corinthians é maravilhoso, só que tem o tempo de adaptação. Qualquer planta grama em casa pra você ver, demora. É a mesma
3: e
0: grama.
3: E às vezes não pega, hein?
0: E às vezes não pega.
1: Mas eu não sei se é só isso, viu, Marcelo?
0: Não, e eu não sei
1: eu
0: se
1: acho
0: é o mesmo
1: que o Corinthians
0: material.
1: Tá economizando.
0: Pode ser. Eu não sei se é o mesmo material, sinceramente. Eu não sei se é a mesma grama. Ia ser bom um esclarecimento sobre isso, porque a troca estava prevista, desde 22 não trocava.
1: Exatamente.
0: Então a troca é prevista.
1: A troca completa desde 14, cara.
0: Então, você tem que trocar. Só que assim, o que tá certo, você repete. Será que é a mesma grama? Aí você vai pro jogo, dois jogadores se machucaram pelo gramado. O Yuri no pique, cara, ele começa a super esticar a perna. Cara, o gramado tava horrível. gramado é ruim. Desde o treino, o Corinthians não dá tempo pra mudar. Treinou terça, não dá pra fazer o jogo quinta em outro lugar. Não dá pra fazer um acordo na Vila. Não dá pra fazer o Pacaembu. Não dá pra fazer em Campinas. Pô, olha o Corinthians com dois machucados agora, cara. O Corinthians vai ter Copa do Brasil e Libertadores. Então errou o Corinthians. Errou. Gramado não está bom. Não dá pra jogar lá. Perdeu três jogadores. Um Ranieri, que ficou fora um jogo. Outros dois. E agora não sei como é que é a situação do Garro também. Essa é a minha opinião. Sobre gramado, a gente tem que falar. Errou o Corinthians em permanecer errando e jogando lá.
1: Você tinha uma informação. Não tinha muito pra onde fugir. Não, é que você falou do Choca, né? Que o Choca poderia jogar na zaga. Cara, a informação é que a comissão técnica do Diniz vê o Ranieri como o melhor zagueiro reserva do Corinthians, entre aspas, porque ele é o volante titular. Mas o que me falaram é, quando o Corinthians não tiver o Gabriel Paulista ou o Gustavo Henrique, ele vai colocar o Ranieri na zaga e vai colocar o Alan no meio. Então o André Ramalho e o Choca ficaram pra trás. Caramba. No caso do André Ramalho, natural, ele tem contrato até o final do ano. É o quê?
0: É natural.
12: É natural.
1: Isso.
12: Não, mas gente, eu não tava esperando, cara, eu tava com o Diniz na ponta da agulha.
0: Então você tá me dizendo hoje que o Corinthians não tem quatro zagueiros.
1: Tem, só que ele prefere usar o Ranieri.
0: Não, não tem. Então não tem.
12: Martelli, você tem quatro chinelos na sua casa, mas dois você gosta, dois você não gosta, mas são os outros dois.
0: Não, é diferente. A sua analogia faz um pouco de sentido, Diniz, mas não é verdade. É como se eu tivesse dois tênis e eu posso ter que usar o terceiro, dois. Um abraço ao Capo, por exemplo. Capriotti corre. Eu tenho um tênis de corrida, certo. Dois de corrida, e eu sou um maratonista.
12: Certo.
0: E um sapatênis, que sim. Não dá pra correr. Certo. Não, tô incorporando aqui um maratonista.
12: Exemplo, tá? O Fabiano.
1: Craque Neto que te criticou.
12: Espera
1: aí,
12: um pouquinho.
0: Aí é o seguinte, eu tenho dois tênis, eu sou maratonista, um eu não posso usar, eu não conto, então eu tenho um.
1: Não é que você não pode usar, você não quer usar, você acha o outro mais
0: não,
1: bonito.
0: Não, porque não dá, não é bonito.
1: Mas quando
0: não,
1: for
0: não,
1: o último não, caso, você vai usar.
0: Não é sobre bonito, o cara não usa o Ranieri na zaga porque ele é mais bonito que o Choca. É sobre
1: não, porque ele acha mais confortável.
0: Não, ele não usa o Choca porque ele entende que é melhor. Quando, gente, isso, é muito claro. Quando você
12: ele
0: tem
12: não
0: que,
12: confia.
0: Exato, quer quando dizer, você não, tem, não você confia. Não confia. Quando você tem que improvisar um jogador na função que não é dele, está escancarado. Eu não confio e eu não tenho esse zagueiro. Choca ir pro banco. Num jogo em que ele poupa e não entrar, ele não conta com o Choca. Verdade é essa.
1: Ah, ao mesmo tempo seria o Ramalho que jogou ontem.
0: Não, mas, tipo... mas cara, um elenco tem que ter quatro zagueiros. Isso é básico, Fabiane.
1: Mas não é... Bom, tá, entendi o que você tá querendo dizer, mas eu não concordo, cara.
0: Como não? Eu tenho... Ó, Fabiane, matemática básica.
1: Eu tô entendendo perfeitamente.
0: Eu tenho quatro zagueiros.
1: Só que você tá dizendo que, tipo, é impossível o Choca jogar.
0: Não, não é isso. Eu tô criticando e, ao mesmo tempo, levantando uma bandeira que a gente tem que entender o porquê num jogo em que o Diniz... assim, descaradamente diz, vou poupar, ele não coloca o Choca. Então, hipótese número uma.
1: Confiança.
0: O Choca não
1: número
0: treina... hipótese número um. Eu não confio no Choca e eu prefiro improvisar alguém. Pra mim
1: não
0: é
1: pode
0: isso.
1: Ser só um, cara, eu gosto de ter uma saída de bola melhor na defesa, eu prefiro
0: não é
1: pegar
0: isso,
1: um volante.
0: Mas não é, não é
1: você
0: isso,
1: acha impossível?
0: Fabiano. Claro, ele não conta com o Choca, claro, cara.
12: É porque
0: claro.
12: Ele já jogou com um zagueiro que talvez ele não confie, que é o Ramalho.
1: Que é o Ramalho.
12: E aí ele colocou outro. Então, pô, dois zagueiros
1: e o Choca
12: que eu
1: tá voltando agora de uma lesão séria também, né? O Choca ficou dois meses não, parado.
0: Então,
1: aí, né?
0: Se ele não tem condição de jogar, pô, beleza. Aí eu entendo e tal. Pra mim não é o caso. O Choca tá com o Diniz faz o quê?
1: Ah, três cara, meses. Em condições faz menos tempo, tá? Menos tempo, porque o Choca ficou bastante tempo machucado.
0: Mas esse é um ponto que... por isso que eu tô levantando a bandeira aqui. Vamos ficar de olho, porque se o Choca não entra, o Corinthians tem três zagueiros. Machuca um...
12: Faz o quê? Libera o Choca.
1: Mas e se ele considera o Ranieri zagueiro? Aí que tá.
0: Não é zagueiro. Ranieri não é zagueiro.
1: Ah, não sei, cara. Numa dessas...
0: Entendo, tá, igual ele já fez no Fluminense, ele recuava
1: o André
0: como
1: São
0: zagueiro.
1: No São Paulo ele recuava o Luan.
0: Mas o André, ele recuava com dois zagueiros em campo.
1: Não, às vezes...
0: Não, ele botou o André de zagueiro.
1: Ele colocava o André como dupla de zaga, às vezes em circunstância de jogo, né? Tipo, ele não começava com o André na zaga.
0: Ele nunca começou com o André na zaga, até porque o André era pequeno, é
1: baixo,
0: uma estatura, né? Mais baixa. E ele mudava. Mas é assim, um
1: assim,
0: time...
1: o Ranieri de zagueiro achei uma
0: não,
1: ótima solução.
0: Não,
1: tá?
0: Ele é muito bom zagueiro, mas ele é melhor volante.
12: Jogou muita bola. Mano,
0: ele tá? É muito bom zagueiro, mas ele é melhor volante.
1: Eu acho que ele, como zagueiro, ele esconde os problemas que ele tem, por vezes, como volante. Porque pra você ser volante, você tem que também fazer o time jogar, certo? Você precisa ter um bom passe,
0: mas peraí,
1: jogar
0: se ele
1: pra
0: foi
1: frente.
0: Pra zaga pra ter uma saída de bola melhor... Por que ele tem problema jogando com a bola nos pés como volante?
1: Porque ele não é tão técnico pra ser volante, mas ele é mais técnico do que a média de um zagueiro.
12: E a marcação já vai estar mais firme ali no meia.
1: Não, e ele vai ver o jogo de frente. Quando você é zagueiro, você vê o jogo de frente.
12: Quer ver um momento que o Ranieri jogou muita bola com o Dorival Júnior, quando ele começou a jogar como, entre aspas, terceiro zagueiro.
0: Sim, centralizava.
1: Final da Copa do Brasil.
12: Exatamente.
0: Isso aí pra mim faz sentido.
12: Mais espaço pra você dominar, girar, sem ter uma pressão de marcação tão forte,
1: né? E aí,
12: né?
1: quem vai ser pressionado? Vai ser o Bidon, vai ser o Alan, vai ser o André, que são os jogadores que têm um pé melhor do que o do Ranieri. Mas enfim, você discorda também, tá tudo certo e segue a vida.
0: Não, assim, a questão tática eu apoio. Eu
1: devo ser ruim demais falando de futebol.
0: Não, questão tática não dá nem...
1: Deve ser ruim demais.
0: Questão tática não dá nem pra discutir com você, Diniz. Não dá nem pra falar nada. Porque se é uma opção tática, ó, quero ver se ele vai começar a usar o Ranieri de zagueiro, enfim, não vai. Vai ser Gabriel Paulista e Gustavo Henrique.
13: Ô, Martelli, me diz uma equipe no Brasileiro que bateu de frente contra o postulante do G4 com uma equipe com... 8 reservas.
0: Não, e não só isso, Fernandinho, a gente tem que reconhecer que o Corinthians não toma gols. O Corinthians não toma gol.
1: É melhor, assim, a...
0: Qual foi o último gol
1: melhor
0: que o
1: lado do
0: tomou?
1: Trabalho do Diniz é o sistema defensivo. Um abraço pro Guilherme Morgan.
0: Tira Cascavel, vai. Tira Cascavel, que foi amistoso. Nem, não, não vale, nem sei quanto vale. Foi o jogo do Cascavel, não lembro.
13: Impermeabilizei a defesa.
1: Quanta mulher bonita nesse Instagram.
0: Mas é... O cara tá mexendo no Instagram, cara, meio do programa.
13: Aí largou,
0: é assim,
13: né?
0: O último gol que o Corinthians tomou, não lembro. Remo...
1: O Corinthians tomou gol do Bahia, né? No final de semana.
0: Ah, verdade. Teve o gol do Bahia. Mas ó, na era Diniz, a gente tá falando o quê? De 10 jogos? 12?
1: É, uma média inferior a um gol sofrido por jogo, né?

0: direcionamento. Tá ruim porque vai melhorar, tipo, vai passar dois dias, dois jogos ali e o gramado vai estar melhor, beleza, a gente entende. Tá ruim porque o Corinthians tá economizando e não tá investindo como investia antes? Uma pergunta que o Osmar Stabile tem que responder, só que agora. O Osmar Stabile, quando foi eleito, a gente tava ali na zona mista, ele passava direto ali. Não sempre pra falar, mas aí você chegar e falar, Osmar, me tira uma dúvida. Cara, eu não vejo o Osmar num jogo do Corinthians, eu sei que ele vai pro jogo, mas há meses, cara. E mesmo que ele não queira falar em on, passa uma direção pra gente, porque senão fica uma comunicação tenebrosa, horrível, e aí fica essa história do Memphis aí.
1: Eu não ouvi a coletiva ontem, alguém falou sobre gramado?
0: Foi o Diniz, eu
1: ouvi o Diniz falando sobre isso, né? É, que ele declaradamente botou a culpa, falou, cara, sim, o gramado tá ruim. Mas ninguém alinhou o próprio Paz, ninguém falou nada.
0: O que rolou hoje cedo foi uma reunião do Paz em Itaquera com os responsáveis pelo estádio para entender o que estava rolando. Mas, por enquanto, sem nenhum direcionamento que as coisas podem melhorar ou piorar, sabe? Quando o Diniz jogou contra o Remo, ele falou, eu acho que o gramado vai estar melhor no próximo jogo, foi isso que nos passaram. Segundo ele, o jogo de ontem, o gramado estava pior do que no primeiro. Então o gramado não só não melhorou, como piorou.
1: É, o Corinthians joga a quinta.
0: Certo? Olha quem tá ali, ó, mandando um recadinho.
1: Wesley, grande Wesley Ortega.
0: Tá devendo um refrigerante pra gente, inclusive.
1: A Wesley Ortega, o cara da. É nosso,
2: tá mandando escala agora, viu?
0: É verdade.
2: É, mandando e-mails
1: por aí. Na Bandeirantes, da técnica. Aí você tem a verba pra você comer, né, Everton? Você vai comer, jogo fora e tal. Aí, pô,
0: você ostenta, né?
1: Um prato
0: feito. Tem gente
1: feito,
0: que vai
1: tal.
0: Em churrascaria, gasta toda a verba de 5 dias.
1: Aí o Wesley, no final, não quer dividir, não. Ele falou, não, só comi uma entrada, só comi menos, quer fazer, enfim, parcial. Mas é assim, o gramado, vou esperar até quinta. Porque desde o início a projeção era quinta-feira nós teremos, né, no dia 6, no dia 6 de agosto, o gramado vai estar bom. Era a projeção do Corinthians. Se tiver bom, aí beleza. Eu vou repetir aqui, foi errado insistir em jogar num gramado ruim. Esperava até dia 6, vai fazer o quê? Agora, se tiver ruim, erro de planejamento. E aí, paciência, você vai fazer o quê? Você vai replantar? Vai ficar mais tempo ainda sem jogar no seu estádio? Será que o Corinthians economizou? É a mesma grama? É a mesma empresa? É o mesmo trabalho que foi feito? Ou é um fornecedor diferente? São questões que precisam ser respondidas. Porque, por exemplo, o que está dando certo, por que você muda, Gabriel? Está dando certo. Você muda porque às vezes você não pode pagar. Ou porque o fornecedor não existe mais, enfim. Mas era muito simples, ó, tá o melhor gramado do Brasil aqui, repete, faz igual.
3: É, acho que o processo feito...
1: Clima não é, certo? Clima não é, gente.
3: Então, mas acho que é a primeira vez que refazem o processo todo e no inverno, né, Fabiano?
0: É, eles falaram em sazonalidade, né, que o inverno influencia negativamente.
1: Mas não tá frio, gente, em São Paulo ultimamente?
0: Mas não é só frio, né, às vezes
1: é
0: tá
1: sol.
0: Mais seco.
1: Não, mas tá... Enfim, mas é, não, eu já pensei, irrigação tem.
0: Tem.
1: É sol. Eu não sou especialista, mas, por exemplo, tem aquelas lâmpadas. Já viu aquelas lâmpadas
3: sim,
1: que os caras colocam?
3: Artificiais.
1: Duvido,
3: né,
1: que o Corinthians está com plata para fazer isso.
3: É.
1: A energia tá cara, né? O Corinthians
3: exato.
1: Não tem condição. Mas são, independente de qualquer coisa, ninguém é especialista nisso aqui, são coisas que nós gostaríamos de entender, acho que o Corinthians poderia explicar. Pode ser realmente isso, ó. Não pegou, cara. Acontece, não pegou. Material é o mesmo. Acontece, não pegou.
3: Ô, Martelli, um fato é que assim, a única coisa que funcionava no Corinthians, que era o gramado da Neoquímica Arena, deixou de funcionar e impactou claramente nas lesões, principalmente na do Labiá. Quem assistiu o lance, viu o lance, percebeu claramente
0: deu
3: que
0: pra
3: o
0: ver
3: pé
0: na hora, né?
3: Prende na segunda vez em que o Labiá.
0: E ele fica
3: tenta
0: com medo
3: girar.
0: De cair na grama,
3: exato,
0: você vê?
3: Exato, e aí acabou prendendo. Você prende e não consegue fazer o movimento. O movimento não vai para o solo, fica no joelho.
0: É
3: ficando
0: isso.
3: No joelho. Acaba tendo o rompimento do menisco e também do ligamento LCA, né, ligamento cruzado anterior.
0: Exato.
1: Ô, Bilhose, faz um favor pra mim, relembra onde é que tá o Memphis Depay, o porquê que ele não tá aqui em São Paulo ainda, o Memphis, o que que ele tá fazendo, e aí a gente vai na sequência falar do final de semana de Copa do Brasil que nós temos aqui na Rádio Bandeirantes. Bem xoxinho, né, Copa do Brasil. Onde é que tá o Memphis? Baladinha?
2: Da Porto Alegre.
1: Quando é que ele chega?
0: DJ,
1: você falou segunda?
0: Conteúdo.
1: Segunda? É isso, bom. Fabiane?
0: Foi?
1: Segunda?
0: Ah, já esqueci agora.
1: Não, se ele chega Dinho, segunda, velho.
0: Segunda-feira. Segunda-feira.
3: Vai dar uma passada em Porto Alegre.
1: Como é que é seu nome? É o soldado?
3: Fabinho.
1: Soldier. Se ele chega segunda, isso aí, ó, pode deixar, melhor. Tomorrowland da vida, que acabou o final de semana passado. Sexta, hoje.
3: Já foi?
1: Sábado. Domingo, Ibiza. Você não dá aquela chutada de balde, não? Pré-volta?
3: Até quinta.
1: Hã?
3: Já fica
1: não,
3: até
1: não,
3: quinta.
1: Até domingo. Até domingo. Não pode. Você tem que desmarcar segunda.
3: Não, segunda.
1: Três dias, sexta, sábado e domingo.

0: ganhando em euro.
1: Nossa. Hotel pago?
0: Nossa. Últimos três dias com essa bala. Ó. Memphis Depay. Posso falar? Critico? Não. Faria 15 vezes pior.
1: Se você fosse reserva
0: do Ituano. Você já viu aquele meme falar isso? É. Terceiro goleiro do... da Copa CS.
2: Nossa.
0: Aí você tem lá, com o salário que os caras ganham, o cara é balado tá o dia louco. Inteiro, velho.
2: Imagina
0: louco.
2: O Everton, tá circunspecto
0: o Everton. Não, é que ele tá...
2: Tava...
0: Aí vem.
2: Apurado,
0: é sempre assim. Não, é impressionante.
2: Cara, pior que essa desculpa é boa.
0: Quando os caras...
2: Mas o pior que é verdade.
0: O Zupac, quando os caras estão dormindo, aí você pergunta assim, ó, exceto o Milhose, você justo. Milhose olhou e falou, não estava prestando atenção. Me desculpe, honesto.
2: Repita a pergunta,
0: assim,
2: por favor.
0: Repita a pergunta. Eu tava apurando aqui porque parece que aí o cara vai lambendo, entendeu?
2: Lambilata.
0: Não, porque nas outras horas você mente, é isso?
2: Não, é que eu...
0: Aí, ó, gaguejou já. Não. Pera aí, Everton. Depois você fala.
2: Não falo isso.
0: Depois você fala, cara. DJ aí é loucura.
2: Tom Wilson.
0: Ó, a gente vai sortear hoje, bem lembrado, hein? Os ingressos para... Vai, Zupac. Lembra aí, então. Vai, Zupac. A última oportunidade. 11999048756. Vê se tem mensagem aí.
3: Sorteio.
0: A nova trilha. Do
2: Você
0: resenha.
2: Você faz pontuar de
0: é
2: novo?
0: A balada do, é a balada do Memphis. O que,
4: sorteio.
0: O que é que a gente vai ter agora?
2: Pensamento intrusivo vencendo.
4: Sorteio.
0: Vai, fala, Zupac.
4: Sorteio de um par de ingressos para você assistir Palmeiras e Fortaleza no Nubank
2: Mauro
4: Park.
2: Nars.
3: É muito fácil participar. Tem que seguir Cia do Tomate
2: Aperte
3: Oficial e arroba Rádio Bandeirantes. Marcar dois amigos nos comentários e os dois amigos marcados também devem seguir
2: Dorival.
3: Os dois. É, devem seguir os dois perfis, naturalmente. Você pode comentar quantas vezes quiser.
0: Antelote?
4: Bueno, é comentar.
0: Fala não. O telefone.
4: Não sei.
0: 11 9 9 9 9 9 0 4 0 4 8 7 5 6 5 6 5 milhões, te lembra alguma coisa? Você tá apontando pra
4: salário.
0: Mim.
4: Salário.
0: Salário?
4: Olha lá, agora colocar, obrigado.
0: 5 para 6 milhões, tá bom, coisa linda.
2: Mas não é só mandar mensagem no WhatsApp, né?
4: Não é? No sorteio?
2: Tem que seguir as páginas que o Zupac já mencionou.
4: Arroba né? Cia do Tomate Oficial e arroba Rádio Bandeirantes.
2: Muito bem.
0: Boa. Então, vamos fazer, a gente vai anunciar no Instagram, tá, o vencedor, mas a gente vai olhar tanto o Instagram quanto o WhatsApp, pode ser?
2: Combinado.
0: O que tem aí no WhatsApp? Já tem bomba? Você quer falar ou não quer falar ainda?
2: Não, no WhatsApp não, viu?
0: Não tá querendo falar ainda?
2: Não, ainda
0: quer
2: não.
0: Quer segurar?
2: É. E a trilha vai ficando, né?
0: Não, acabou,
2: eu
0: cara.
2: Eu gostei, acho que combinou com o programa, né?
0: Combinou? Não, mesmo. Mas, pô, ó, depois põe uma outra aí, só pra gente dar uma revezada.
2: Tá bom.
0: Você quer ler alguma mensagem ou não?
2: Por enquanto, não.
0: Não quer? Cara, o cara não quer, velho. O cara não quer.
2: Tem uma mensagem boa. Vamos ler o nome dos ouvintes no nosso YouTube daqui a pouco. Quem mandar mensagem pra nós por lá, tá bom?
0: Ô, Milhose, eu queria uma análise sua. Você que tá muito bem hoje, né? Sem nenhum problema de gripe, enfim. De 3 minutos e meio sobre as diferenças das gramas artificiais, naturais e os climas. E como elas afetam os gramados do futebol brasileiro.
2: Eu não me sinto preparado.
0: Então tá bom, tá bom, tá bom. Grande Bruno Milhose. Ó, o final de semana de Copa do Brasil, a gente vai falar daqui a pouco sobre o jogo do Santos, sobre o jogo do Vasco com o Fluminense e do Internacional, claro. Palmeiras é Copa do Brasil também, viu? Você tá sabendo, o Fabiano?
2: Ah, é?
0: O São Paulo joga quando? Falando sério, porque o São Paulo
2: São
0: caiu
2: Paulo,
0: na
2: graça, Copa do Brasil. Né?
0: Não, Dorival, tô legal, falando sério. Né? Tô falando sério.
1: Ai, como é engraçado. São Paulo não tá mais na
0: cara,
1: Copa do Brasil.
0: Cara, tô falando sério. É, perdeu pro Juventude.
1: É impressionante como São Paulo é maltratado no Resenha.
0: Eu quero ler. Acho que é um Sansão que foi adiado, não é isso?
1: É, exato.
0: Postergaram Sansão. É por isso que final de semana do São Paulo é de folga, tranquilamente. Vamos fazer um breakzinho, por gentileza?
1: Naturalmente.
0: Depois a gente fala da... Vai embora, ô, Dorival. Depois a gente fala do final de semana de Copa do Brasil, pode ser?
2: Fechou.
0: Já nós voltamos, hein? 5 horas e 31, muita calma nessa hora. Sexta-feira, mas muita calma
1: tem
0: nessa hora,
1: hein? Reforço que eu preciso ganhar. Ah, não foi ainda, Peter.
0: Não, pode falar, cara. Ele vai a hora que ele sentir, no coração dele, mas
1: é
0: vai
1: natural,
0: falando aí,
1: Everton. Everton. Ele não gosta da gente, maltrata nossas...
2: Tô com saudade do Tony, o Tony é o que eu mais gosto.
0: Arebaba! Nossa.
2: E o Carilho, hein?
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6: Tem ocorrência na rodovia Fernão Dias, no sentido São Paulo, em Atibaia, e trânsito congestionado agora por 9 quilômetros. Ocorrência no 32, 4 quilômetros antes da rodovia Dom Pedro. Também no sentido São Paulo, trânsito lento em Mairiporã por excesso de veículos entre os quilômetros 55 e 62. 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
2: No Rodoanel, trânsito congestionado na pista externa, desde Carapicuíba até a Regis Bittencourt, do 19 ao 30. Também há lentidão entre o 75 e o 77, acesso à rodovia Anchieta. A pista interna tem congestionamento por obras em Parelheiros, do quilômetro 50 ao 45. 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
3: Estão definidos os confrontos dos brasileiros que seguem vivos na Copa Sul-Americana. Com os jogos dessa semana, temos 5 duelos que envolvem as equipes do Brasil. O São Paulo vai encarar o Bolívar e poderia ser o Grêmio, hein? Porque o time boliviano eliminou o Tricolor. Além disso, tem Vasco e Olímpia pelas oitavas de final. O Bragantino enfrenta o Galo em confronto de brasileiros que já se encontram nessa fase de mata-mata. O Santos pega o Macará e o Botafogo, o Cienciano do Peru. São 6 equipes vivas na competição, de olho no título da Sul-Americana, que vale vaga na próxima Copa Libertadores.
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5: Nós estamos de volta aqui, uma visita ilustre. Aposto que vocês não sabem o nome dele, mas eu sei. Seu Expedito.
6: Eu não sabia. Sabia? Seu Expedito ali, ó.
5: Sabia? Seu Expedito é famoso aqui na Bandeirantes. Funcionário, eu sempre falo quando eu vejo ele, ele é o funcionário modelo da Band. Só desfila.
6: É.
5: 5h35.
6: Corredor é passarela.
5: Não, brincadeira. Trabalha pra caramba. Tá com quantos anos de casa, seu Expedito?
7: Quatro anos de Band.
5: Cara, quem diria, hein? Eu posso dizer, entrei antes que ele na Band. Milhões também.
6: Também.
5: Entramos antes. Como são loucas as coisas. Tava na Copa, ele que tava na Copa, seu Expedito. Grande seu Expedito, ó. Sobe o hino, um abraço ao senhor, bom trabalho. O senhor que é corintiano. Já falamos muito de Corinthians. Sobe o hino do Santos, por gentileza, Bruno Migliosi, porque amanhã...
7: Que saudade. Cara,
5: 9 da noite, a Copa do Brasil.
7: O Santos, velho. É o novo campeão.
5: Eu entendo a história do... Canta aí, vai. Carille, fica cantando até alguém falar para, sério. Aí é o seguinte, 9 horas o jogo do Santos, cara. Pô... Eu entendo o calendário.
6: Não dá pra.
5: E aí eu vou pegar só os gaps.
6: Não vou me concentrar.
5: Mas você pode trocar com o brasileiro. Você faz a Copa do Brasil meio de semana. E você faz, né, o Brasileirão de sábado. Certo, Carille?
6: Para!
5: Ele falou para agora.
6: Pediu pra parar.
5: É chato, hein? É chato, 9 da noite. Mas faz parte.
6: Ruim.
5: É chato, cara.
6: E não combina com a competição, né?
5: É isso. Ah, mas não combina por quê? Porque a gente acostumou. A gente pode reacostumar? Pode, mas tem que fazer sempre de sábado e domingo. Mas não.
7: Gostoso,
5: não.
7: Né?
5: É.
7: Não é muito, né?
5: Bom era, Carille. Quando eu tinha que fazer os jogos do Santos, eu e acho que era o Migliosi ainda.
7: Sexta-feira,
5: 8 da noite. Era aí você?
6: Isso.
5: Você já tá. Não tava no Palmeiras
7: na
5: ainda, hein,
7: Migliosi?
6: Eu e Martelli, cara, fizemos uma longa Série B ao lado do Santos.
5: Vou te falar uma coisa.
6: E ao lado de Fábio Carille.
5: Vou te falar uma coisa pra você.
6: Carille. Diga.
5: Tá? A gente vamos junto. Certo?
6: Que
5: dois
6: honra.
5: Erros portugueses diários. Mas é o seguinte. A gente é novo, certo?
6: Sim.
5: A gente escolheu uma profissão que sábado e domingo...
6: Não, ó,
5: quantas,
6: tem conversa.
5: Quantas vezes a gente conseguiu se reunir, falando sério, pra armar alguma coisa a gente final de semana?
6: Meia vez,
5: com 5 anos de casa, você chegou faz pouco tempo, Gabriel, Fabiano também.
7: Mas eu tenho final de semana.
5: Mas é assim, a gente, meia vez, porque eu tinha jogo na TV, foi um vai e volta, foi um vai e volta do caramba. Dito tudo isso, a gente tinha sexta-feira.
8: É verdade.
5: Aí vai o Santos e cai. Aí, cara, acabou com nós.
9: Não, pera.
5: Acabou, a gente trabalhava sexta pra fazer, pô, Santos e, cara... O Carilli foi ganhando o azar, mas era um jogo. Pode, defende.
9: Olha, vocês não falam do Santos quase.
5: Agora vai falar de Série B,
9: quando,
5: né?
9: Quando vai falar do Santos, vocês lembram da Série B e que o Santos não deixou vocês terem folga.
5: Everton Ramos, amanhã o Santos entra em campo com ou sem Neymar.
8: Everton Ramos.
5: Na Vila... na Vila Belmiro, por gentileza, Everton.
10: Você sabe que a grande dúvida, Martelli, que a gente está tentando, inclusive, na apuração...
5: Ele não consegue
8: parar. Ele não quieto. Para sentado
10: na
8: aqui.
10: Na apuração... Não, hoje eu tô circunspecto.
5: Tá com fogo. O que, eu... Zupa? Calma, cara.
10: Circunspecto. E aí, o que eu quero dizer...
5: Cara, Milhosa passou... Tá bem? Não, ele passou gripe pra Bandeirantes inteira.
10: É o Milhosa, ele não é, de
5: não
10: fato.
5: Pode melhora, com... hein? Santos, não pode, então... calma aí, não pode comer e beber no estúdio, certo?
10: Certo.
5: Mas passar gripe, pode. É.
10: Tá liberado. Dito isso, é, a apuração que eu falei pra vocês há pouco, né? Vocês notaram eu muito no telefone, é pra tentar entender como é o planejamento do Santos pro jogo de volta. Por quê? Na segunda-feira a gente tem mais uma edição do leilão do Neymar.
5: Ah, não.
10: E o Santos...
5: Everton, vai embora,
10: e
5: cara.
10: E o Santos
5: para
10: joga isso, na terça-feira.
5: Né? Vamos complô contra o Everton?
10: Por quê?
5: O que vocês topam? Topam? Todo mundo comprou contra o Everton? Leilão do Neymar, cara.
9: Você sobre o leilão do Neymar?
10: Não, não, não.
5: Você vai comprar o quê dele?
9: Vai Neymar haver, vai jogar contra o Remo?
10: Vai haver, exatamente.
5: O Carilli é repórter agora.
10: Um planejamento. Pode perguntar, Carilli, mais uma vez.
9: Neymar vai jogar contra o Remo?
10: Amanhã ele está entre os relacionados e vai ser titular.
9: Certo.
6: Pô, oh, tava vendo que estão leiloando um álbum da Copa, cara.
10: É mesmo?
6: É, tipo, entre os itens a serem leiloados, vai tem ter... tipo um final de semana na casa do Neymar em
10: Mangaratiba.
6: Tem lá álbum da Copa completo.
9: O Craque Neto tem que comprar esse final de semana com o Neymar.
10: Ia ser
9: espetacular.
6: Hein, o Craque Neto vai comprar no leilão do Neymar uma tarde em Mangaratiba.
5: Que o Milhoso separou pra vocês. Depois tem mais, tá?
10: Tô cantando hoje,
5: vai ter o leilão então, é, o Everton?
10: Não, a questão não é só o leilão, a questão é o planejamento pra jogar na terça-feira. Terça-feira tem Santos contra o Remo em Belém do Pará.
5: Ó, mas posso falar? O leilão é beneficente, não é?
10: Exato.
5: Legal, cara. Assim, eu tinha esquecido desse detalhe.
9: Deixa, eu gostei mais.
5: Então, pô, é legal. A gente fala mal quando tem que falar. Pô, fazer um leilão beneficente é importantíssimo.
9: Mas sim, o Neymar não precisa estar lá, né?
5: Não.
9: Ele pode estar jogando, né?
5: É um dos grandes acertos dele. O leilão é sexta, correto?
10: Uhum.
5: Sexta, não,
9: segunda-feira.
10: Segunda-feira. O Santos joga na terça.
5: Tem folga segunda?
10: Não.
5: O leilão é num horário comercial?
10: Não,
5: tranquilo?
10: Horário à noite. À noite?
5: Vou emitir minha opinião aqui. Santos fez contra o Remo 3-0 sábado. Pode ir tranquilamente.
10: Bom exemplo.
5: Vai no leilão.
10: Bom exemplo.
5: Pô, foi 0-0. Tem jogo terça contra o Remo.
10: Avião fretado já na madrugada de terça.
5: Já tava marcado o leilão, certo?
10: Certo.
5: Mas é aquilo que a gente fala de incompatibilidade. Você quer ser jogador profissional, o jogo é terça... Você não vai chegar em Belém do Pará? Que isso? Você não vai chegar no Belém do...
10: O Belém.
5: Ah, tá. Você não vai chegar do... Você não vai chegar no Belém do Pará 4 da manhã, cara. Entendeu? Então, mas tudo bem. Gente, a gente fica aqui discutindo sobre Neymar, AB. Ele não tá nem aí, cara. Sinceramente, o cara não tá nem aí.
9: Aí minha praia em Sertãozinho... O contrafilé.
5: Nossa, contrafilé. Acebolado.
9: Nossa. Eu quero a felicidade, saber se é verdade.
5: Carilli canta. Carilli canta.
11: Eu vou fazer um leilão, ainda mais pelo meu coração.
5: Marival.
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5: Fabi Soldado.
11: Eu vou fazer um leilão.
9: Não é possível. Os caras vão falar do Santos. Aí mete
5: é leilão, pô.
6: Pelé.
5: Pelé.
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5: Alexandre Pretzel.
9: Irmão, não dá certo.
6: Não dá. Irmão, ia fazer um leilão. Tá. Ninguém dá um lance no meu conteúdo.
9: Fazer um leilão.
5: Aí, inclusive teve um ouvinte aqui, que mandou assim: Martelli, compra o passe do Pretzel do Esporte em Debate e traz ele. Ele não tá pronto pra essa discussão ainda, mas o programa do Pretzel. É o resenha, cara.
6: Você sabe que ele chegou pra mim.
5: É o resenha.
6: Fabiane, qual que é o melhor programa da casa? Óbvio, tu vai falar o resenha.
5: É o que ele tá.
6: Mas é o concentração.
5: Ai, meu Deus do céu. Cara, ó, mata os destaques do Peixe, por gentileza.
6: Podia ligar pro Pretzel.
5: O Santos...
8: Zé Rafael já era, né?
10: Não, Zé Rafael rescindiu o contrato anteontem com o Santos.
5: Mike deu uma cartada lá junto com o Tiquinho, que já tinha ido embora, certo?
10: Exato, exato.
5: Mike
10: também entrou na justiça para conseguir a rescisão contratual com o Santos. O Zé Rafael, por outro lado, rescindiu de forma amigável. O Santos, que não vai ter Moisés pro duelo contra o Remo, é um desfalque, mas não vem sendo utilizado.
5: Neymar joga tranquilo.
10: Neymar joga, Gabriel Barbosa, os dois entre os relacionados também.
9: Ai, meu Deus.
5: Ó, é o jogo, a gente vai falar, ó, nós temos Santos e Remo. Remo e Santos na volta, Santos e Remo, primeiro jogo na Vila, Vasco e Fluminense, Palmeiras e Fortaleza, Internacional e Corinthians.
10: Bons jogos, hein?
5: O Santos tem que ir pra Belém terça-feira, tem que construir o resultado obrigatoriamente no sábado. Jogou terça, descansou quarta, quinta, sexta, sábado vai pro jogo. Vai ter quinta e, domingo e segunda só. Domingo deve dar uma folga, não tem o que fazer.
10: Regenerativo.
5: Ou só um regenerativo, uhum. Segunda já viaja, imagino eu, né? Ou vai viajar, ou viaja
10: muito,
5: na terça?
10: Muito provavelmente não, a viagem tá marcada pra segunda, tá?
5: Isso,
10: só não
5: dorme
10: sei
5: lá.
10: Em qual período, provavelmente à tarde. O Santos deve fazer uma atividade na manhã da segunda e viajar à tarde.
5: É isso.
10: Mas isso, claro, expectativa, tá? Não tá cravado que vai ser isso que vai acontecer.
5: Não, é fazer o resultado no sábado, porque vai ter leilão, entendeu? Vai ter folga, tem que fazer o resultado no sábado. Vasco e Fluminense é o confronto mais equilibrado por ser um clássico, certo? 5:30 da tarde. Inclusive, o primeiro jogo é no...
10: Eu acho que mais uma vez...
5: É na casa do Vasco.
10: Os confrontos que você mencionou, mais uma vez, o maior desequilíbrio é num jogo do Palmeiras, né?
5: Palmeiras e Fortaleza?
10: Eu acho que é dos quatro que você citou,
5: sim,
10: maior desequilíbrio
5: sim.
10: Tá aí.
5: E o Palmeiras faz o primeiro jogo em casa, né?
9: E jogando o segundo jogo não vai ser lá no Ceará, né?
10: Não?
9: Vai
10: não.
9: Ser na Arena Pantanal.
5: Ah, venderam,
6: mano. Fortaleza vendeu.
5: Vendeu, mando.
6: Mas Fortaleza... é o quarto colocado na Série B, né?
5: Ah, mas não...
6: Briga
5: não,
6: pra
5: mas
6: subir
9: tá,
6: de novo.
9: Tá numa crise financeira braba,
5: é
9: né?
5: Difícil, mas é difícil.
9: Desequilibra, né?
5: Corinthians e Inter.
10: Nossa.
5: Tava mais Corinthians, hein? Aí agora, Yuri. Garro, não sabemos se joga, mas Yuri e Labiatão fora. Ô, Corinthians, Fabiane, me ajuda aí. Mateuzinho, Paulista, Gustavo Henrique.
12: O Bidu deve voltar.
5: E o Bidu, voltou. É. Raniele, André Bidon.
12: Aí, vamos
5: Garro.
12: Ver. Pode ser, por exemplo, que ele jogue o Bidon pra ser esse 10. E aí ele coloca o Alan no meio. É uma alternativa.
5: O Alan é o Matheus Pereira.
12: Então, vai ser um ou outro.
5: Deixa eu explicar para os senhores. Sabe quando você vai... Milhose, o senhor gosta de ir ao cinema.
6: Adoro.
5: Qual é o horário que a gente consegue ir, né? Já que a gente tá aqui até 9 da noite. 9h20,
6: 9h30. Isso, 9h30.
10: Ou 3 horas,
5: Você
10: né?
5: sai do Duas. Cinema...
6: Aliás, estreou o Homem-Aranha novo.
5: Você sai do cinema 11h30, certo?
6: Isso.
5: Aí o shopping já fechou, tem uma saída só, você sabe? Tem uma saída, né, Carinho?
6: Tudo secado, vai... escada rolando. Saída.
5: Aí tem obra e tem aquele cara em cima daquela máquina.
6: Britadeira.
5: Cara, como é não, que é o não, britadeira, máquina? Pô.
9: Não, da máquina que você... Tá limpando, geralmente.
5: Ah, verdade.
9: É
5: limpeza.
9: A britadeira
5: ele, não, Everton...
6: Tem enceradeira.
5: Eu ouvi você falando que
12: tinha apenas não tem shopping.
5: Aí tem enceradeira. Aí o cara, o Alan e o Matheus Pereira são eles são os caras do shopping. Eles ficam ali no meio de campo, aí encera.
12: Meio de campo?
5: Nossa, agora virou meteu
12: catarinense.
5: Meio de campo, tchê?
8: Pera, o que você tá dizendo?
5: Eles ficam ali no meio de campo.
8: Você tá dizendo que eles são o
5: quê? Aí a bola, aí ele vem buscar a bola, aí você vê o cara... Pá, pá, pá.
12: O martelo tá tudo ruim no Corinthians.
6: Mas você precisar falar de cinema pra falar que eles são enceradeira no meio de campo.
12: É porque ele sabe que ele tem que entregar 5:52. Ele garantiu 1:30.
5: Isso se chama construção da imagem visual do rádio.
8: Isso é uma vergonha que o senhor fez com 2.000 campistas.
5: Não.
8: Dizendo que eles são enceradeira.
5: Aí é isso. Você sai do cinema, os caras estão...
8: Eu já tive problema com o Galvão Bueno por causa disso.
5: Como é que é o Galvão?
8: Eu tive problema com o Galvão. Fez algum documentário pra
5: como
8: pedir
5: é que ele faz isso? Aí depois tem que operar a garganta. Não tem como, cara.
8: Não, tá tudo
5: gol
8: bem.
5: Gol do Paulo...
8: Paulo Andrade.
5: Isso. Dá pra fazer? Godkin. Não, vai acabar.
8: Godkin.
5: Não,
12: gol do Mohamed Salah.
5: Não vou fazer. Não vou fazer. Não vamos fazer isso, não. Não. Você operou a garganta agora.
12: Vai,
5: não
12: vai, faz, por favor.
5: Não, é por favor, cara.
12: Não dá.
9: Eu fiz um exame pra ver, a corda vocal tá quase...
12: Faz um Vitor Pereira, então, pra eu matar a saudade.
9: Não, que só sobre a garganta.
5: Então, assim, Alan e Matheus Pereira, um dos dois. Aí, Bidon, né, se ele virar o 10, o André e o Ranieri. Na frente, você vai fazer o quê?
12: Caio
5: o
12: César
5: Linga, e Linga. O Linga saiu esgotado de ontem.
12: Saiu. Mas o Diniz falou que o plano era tirar ele e colocar o Guinegão no decorrer do jogo.
5: Ele vai ter... Eu tô achando que numa dessas, cara, lá no jogo contra o Inter, ele joga Alan, Matheus Pereira.
12: Isso.
5: E Alan, Matheus Pereira, Ranieri, Bidon e André.
12: Tem o Carrilho também.
5: Não, ele não... Porque, cara, você vai fazer o quê? Ele não...
12: Guinegão, Alan, Matheus não... Pereira, Bidon, André e Ranieri?
5: Isso, ele não conta com o Guinegão. Ele vai botar
12: mas
5: o
12: aí, Pedro. Mas aí só o Caio César?
5: Só o Caio César.
12: Cara, mas aí não combina com o
5: Diniz.
12: Fecha
5: a casa, eu sei, mas fecha a casa.
12: Né, Carilho?
5: Enfim.
9: Ah, não, aí são três volantes.
5: Ó, por falar em...
9: Eu acho que o São Paulo não existe mais. Ele não tá no estado de São Paulo.
5: Não, o São Paulo nem joga. O São Paulo tá eliminado, Dorival. Você caiu, você caiu com o
9: jogo. O Thiago fez exame médico e tá aguentando, esperando
5: o Thiago, tem transferban ainda.
12: O Thiago tem transferban, cara.
5: Mas é assim, o São Paulo, desculpa, gente, não joga no final de semana. Mas vai jogar contra o Ituano, desculpa. Vai ter o treino, jogo treino contra o Ituano, já que você quer falar.
9: É natural.
5: Né, jogo treino contra o Ituano no sábado. Né, enfim, parabéns ao São Paulo. Quer dizer... Coitado do torcedor de São Paulo, que sinceramente não devia estar jogando.
12: O São Paulo conheceu seu adversário na Sul-Americana e não será o Grêmio.
5: Eu preciso fazer a britadeira aqui, ó. Não, pode falar, cara.
12: Não, é uma coisa rápida pro torcedor do Santos que descobriu as datas do duelo contra o Macará do Equador. 13 e 20 de agosto, duas quintas-feiras, 7 horas da noite.
5: Pô, depois é o jogo do Corinthians.
12: Isso, às 9h30, tá. O Corinthians pega o Rosário Central nessas mesmas quinta-feiras.
5: 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Vou fazer um quiz aqui com você, pode ser, Everton?
12: Pode, claro.
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12: Nossa, eu vou chutar.
5: Qual?
12: Porque o barulho, o seu... Furadeira.
5: Acertou.
12: Essa é melhor.
5: Melhor.
12: Obrigado. E olha que meu pai cara, montador de móveis, então...
5: Como é que você consegue fazer esse?
12: Eu cresci com furadeira em casa, viu?
5: Pô, ele poderia fazer um encontro com meu pai, que começou como marceneiro.
12: É.
5: Aí nós teríamos...
12: Meu pai também foi marceneiro, perdeu um dedo assim.
5: Qual é o nome do seu pai? Pera aí. Vamos lá. Às vezes um dos dois tem duas famílias, né? A gente não tá sabendo. Como é que é o nome dele? Fala no três. Um, dois, três.
12: José.
5: Gilberto. Ufa. Ufa. Vai, os caras têm duas famílias. Uma no interior, é aquele... Você já viu aquele meme lá do... Ah, não posso falar essas coisas, não é?
9: Deixa quieto.
12: Teu pai também perdeu o dedo?
5: Família sagrada. Mas é só isso que eu vou dizer. É isso, cara. Não, não tem nada a ver com isso. Mas você acertou o quiz aqui da Wonder. Já vou fazer o sorteio do ingresso. Diga.
9: Arroba segue o Gabriel, quem quiser seguir lá no Instagram.
5: Pô, arroba... É verdade. Pô, faz tempo, né? Você vinha aqui como convidado, a gente dava mó moral. Hoje vocês... os caras te tratam igual... Ah, cala a boca, Tony Ramos.
9: É a mosca da...
6: Hoje vai, imita aí o...
9: É,
6: não, o Vitor Pereira, vai, que eu tô com saudade.
5: Pastelaria, né? Tipo assim, ó, quer de queijo agora.
9: É, o Fabiano.
5: O Fabiano é o melhor, ele fica batendo assim, ó, palma. Isso! Vai, Dorival!
9: É natural.
6: Mas tem uma evolução importante na presença do Gabriel, que é que o Everton passou a entender as imitações.
12: É verdade.
6: O Everton antes não entendia.
12: É verdade.
5: O Everton ficava assim,
9: diz muito sobre imitadores, né, cara? Nossa.
12: Ah,
9: caraca, o que vocês fizeram com esse programa?
5: Não, mas aí
9: o programa era bom, cara.
5: Não, o programa...
12: PDV era o coração, né, do resenha.
9: Ele é.
5: Ah, a gente tá com saudade do nosso corujão, hein? Saudades do nosso corujão, hein?
6: E a Gabi, né? A Gabi é uma peça importante também.
5: Não, mas a Gabi tá presente hoje. E andando pra gente, verdade é essa.
6: É.
5: Você vai lançar a imitação da Gabi? Eu acho que você tá chegando, falando sério.
12: Tá no caminho, né?
5: Você tá no caminho.
12: O texto da Gabi dá pra fazer.
5: Muda o microfone.
12: Porque em muitos jogos o Abel agora ele opta por tirar o Murilo e por assim, colocar o Emiliano Martinez, mas na verdade...
5: Tá parecendo o Léo James agora. Léo James que fala assim.
12: Que é isso?
5: Léo James... Não, o Léo James na análise dele no jogo é assim, pô. Atuando pelos flancos, não é?
12: Sei lá.
5: Ô, Miliose, o Léo James? Escolhe... Não, não consigo ainda. O único que eu imito é... Ponto é outro. Inimitado.
12: Temos que
5: anunciar. Não é break, não, irmão. Para de querer ir embora. Toda hora que eu olho pro Milhão, ele quer ir assim, pra mim. Ele quer ir embora, cara. Então tá bom, faz o break aí, então. Na volta no seu ganhador, break, cara. Pô, a hora que você quiser, a hora que
12: galera.
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2: Na Dutra, lentidão em Guarulhos, sentido Rio de Janeiro, afetando a pista local, entre o quilômetro 221 e o 215. A Expressa está livre no trecho. Já pela Ayrton Senna, a lentidão começa no quilômetro 22, um pouquinho antes da Jacupêssego, segue até o 28 no Itaim. Caminho para a Zona Leste agora, melhor pela Avenida Doutor Assis Ribeiro. Essa comparada somente nos semáforos. 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
3: Tchau. 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
4: Sorteio.
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2: Na Rádio Leste, sentido centro, ocorrência após o viaduto Engenheiro Alberto Badra, o Aricanduva. Tem congestionamento desde a Cidade Patriarca. Prefira caminhos alternativos, passando pela Penha, Amador Bueno e depois pelo centro até alcançar Aricanduva. E pode continuar também o caminho pela Celso Garcia. 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
2: Tem congestionamento na Radial Leste ou Nova Radial, trecho da José Pinheiro Borges no sentido centro, desde a Najib Farah Maluf até a aproximação à Rua Coroa de Frade. Esse trecho tem pista local, que funciona agora muito melhor que a expressa. 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

Peixe! O gol que pode ser do título do Santos é do Dracena pro Peixe! Arrepia Santos, emociona Santos, assim Santos! Numa bola levantada pelo Neymar na primeira oportunidade, o zagueirão subiu, o Anderson Martins tirou, mas voltou nos pés de Neymar, ele domina, ergue a cabeça, cruza pra dentro da grande área, do Dracena sobe de cabeça e toca no canto direito do goleirão Viafra. Edu Dracena, pra arrepiar, pra emocionar, pra pôr o Santos com as duas mãos na taça da Copa do Brasil, pra pôr o Santos em busca de um título inédito em sua história da Copa do Brasil.

100% de ataque, insiste por Mita, desarmado por José Martínez, que julgo. José Martínez para Bidon, que lance, Bidon a Zidane, no meio de dois, se escapou, são 4 contra 2. Bidon abriu jogada direita para Matheusinho, Matheusinho para ele, para Memphis Depay.

torcida corintiana. Uma aula de futebol, um show de futebol. Pinto recebe a bola no campo de defesa. Lá Zidane, ele gira no meio de três, clareou. Tinham três, clareou. Tinham três, ele olha para o campo de ataque. E aí, vou fazer o quê? Ergue a cabeça, mete a bola na ponta direita. Chegou, chegou, Mateuzinho dominou. Depois de campo aberto, ele cruza, solta a bola nas costas da zaga. Yuri Alberto, linha de fundo. Ele é centroavante, mas é solícito. Chapa a bola para o meio da grande área. Chega de trás, Memphis Depay, Depay, Depay, Depay. Memphis Depay com gol aberto, bota para dentro do gol. Um golaço no Maracanã para ver a torcida corintiana pulsar, estremecer e vibrar. Para tirar, lavar a alma desse povo que sofreu durante um ano. Para lavar a alma da fiel torcida corintiana. Corinthians, uma aula de contragolpe. Bidon, Mateuzinho, Yuri Alberto, Depay. Corinthians à frente.

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0: 10, precisamente, abrindo por aqui os donos da bola na Bandeirantes no 107.3. É um prazer ter a sua companhia nesta noite de sexta-feira, finalizando a semana, depois de uma rodada que teve tanto Campeonato Brasileiro quanto Copa Sul-Americana, resultados importantes a nível nacional e internacional, por isso que é importante a gente debater aqui e trazer, é claro, as informações, sobretudo dos quatro principais clubes do país. Antes de tudo, queria só discutir rapidamente aqui, levantar uma notícia muito triste hoje no mundo do futebol, que partiu Franco Baresi, para muitos o melhor zagueiro da história do futebol, aos 66 anos de idade, muito cedo. O Baresi, que eu não tive o privilégio de ver jogar, mas que todas as histórias são condizentes com a avaliação de que ele pode ser o maior da história. Ele fez parte daquele timaço do Milan do final dos anos 80, começo dos anos 90, jogou com Paolo Maldini, outro gigante, né? Com Gullit, com outros nomes marcantes daquele Milan. Até queria passar a palavra pro Silo, que foi alguém que viu o Baresi jogar constantemente, e confirmar para nós, né? O Baresi tá nessa prateleira mesmo. É o melhor zagueiro da história do futebol, Silo. Boa noite.
1: Boa noite para você, boa noite ao Guerreiro, ao nosso querido Everton Ramos, também ao nosso Miliose, que tá meio gripadinho aí. Melhoras. Olha, eu tive a oportunidade, eu vi o Baresi jogar, e eu tive a oportunidade, inclusive, de entrevistá-lo. Ele esteve num evento aqui em São Paulo em 2021. Cara de uma gentileza ímpar. Em Copa do Mundo é difícil você ter o contato, e eu acabei não tendo oportunidade, nem naquela área de ex-jogadores que participam. Bom, ele esteve na Copa de 82, né? Ele esteve na Copa de 94, perdeu, inclusive foi o primeiro a perder o pênalti para a Itália na decisão contra o Brasil. Mas para você ter o Milan, ele aposentou a camisa número 6 em função do cara. Então já mostra, só por isso, já mostra o tamanho que era o Baresi. E eu tive a oportunidade nessa entrevista que a gente fez, inclusive de falar do jogo contra o São Paulo, daquele gol meio, entre aspas, sem querer do Miller. Ele estava na jogada, ele até brinca: ah, esse lance eu não me lembro. Aí fala: não, realmente a gente jogou contra uma equipe maravilhosa, uma equipe muito forte, mas o Baresi em campo, cara, ele jogava como líbero. Ele era um zagueiro de uma categoria ímpar, não era um cara alto, mas de um posicionamento preciso, e é lamentável. Eu acordei já com a notícia lá na Itália da morte dele. Fiquei extremamente triste, foi embora muito jovem, né? 66 anos e ainda não tem a causa da morte dele, não sei o que aconteceu. Mas lamento, porque foi uma perda. E eu vi também uma entrevista do Romário recente, ele falou: cara, teve uma oportunidade, um jogo que a gente foi fazer, o Baresi tinha um problema no joelho e a gente sabia que poderia ser o jogo contra o Baresi em cima dele por conta desse problema físico. Não ganhei uma bola dele. Ele ganhou todas.
0: Mesmo na inteligência, né?
1: Na inteligência, posicionamento, liderança. Era um cara de uma visão privilegiada. O mundo do futebol fica muito triste hoje com a perda de um... Para mim foi o maior zagueiro que eu vi. Para mim foi
0: muitos.
1: O maior zagueiro que eu vi jogar, posicionamento dele, liderança... Ele, à frente do tempo dele. O tempo de bola dele era um negócio incrível. E a visão de jogo dele, incrível. Uma pena, fico muito triste com a partida do nosso querido Franco Baresi.
0: E quanto ao Baresi, é interessante até a gente pontuar, né? Ele era, não era o mais rápido, não era o mais forte.
1: Não era o mais
0: não
1: alto.
0: Não era o mais alto. Mas ele era mais inteligente que todos. Então
1: isso.
0: Ninguém se criava pra cima dele. Você pega pra ver os lances, você que é mais jovem assim como eu, puxa pra ver uns lances do Baresi e, assim, tem uma aula do que é ser um grande zagueiro, né?
1: Ele foi, pra mim foi o melhor zagueiro que eu vi, posicionamento. A gente teve outros grandes zagueiros na história do futebol mundial, inclusive o Brasil teve zagueiros como o Oscar, da Copa de 82, que foi maravilhoso.
0: Aldair,
1: que foi uma liderança incrível da seleção brasileira, mas ninguém se compara a Franco Baresi. É uma tristeza muito grande a partida, repito, precoce dele. Um cara que vai deixar aí um vazio imenso naqueles amantes do futebol. E hoje, ainda bem que hoje a gente tem a internet, é só você puxar e aparecem, né, vários recortes aí no Instagram, no YouTube, você consegue puxar jogos, inclusive jogos Quando você separa só o lance em que ele participa, é uma coisa. Mas quando você pega o jogo na íntegra, e eu tive a oportunidade em algumas vezes acompanhar, isso, o cara era gigante no aspecto liderança, inteligência, posicionamento. Era o cara.
0: Muito legal o depoimento sobre Franco Baresi. Claro que o mundo do futebol ainda vai repercutir essa notícia e claro que também todas as outras informações referentes à morte dele, que ocorreu na madrugada de quinta para sexta-feira, ainda serão divulgadas com a devida responsabilidade. Como falei, rodada de Campeonato Brasileiro de Copa Sul-Americana. Cara, o Grêmio, hein, gente? O Grêmio que investiu tanto numa comissão técnica, que contratou, e que não consegue ganhar de ninguém, é um time que não inspira confiança nenhuma. Caiu fora pro Bolívar, uma notícia que acaba sendo boa pro São Paulo, né, Guerreiro? Porque é o caminho do São Paulo na Copa Sul-Americana, e por pior que esteja o Grêmio, ainda é um time que tem camisa, ainda é um time que é difícil de você enfrentar, sobretudo em Porto Alegre, e agora o caminho do Tricolor vai ser o Bolívar. O que, que rola com esse time aí? Me parece que o trabalho do Luiz Castro acabou, né? Não tem mais o que justifique a permanência dele, mas aparentemente o Grêmio tá segurando.
2: Boa noite, Luiz Fabiano, Silo, Miliose, Everton Ramos. Realmente não dá para entender o que acontece no Grêmio, né? Eu acredito que o Castro vai continuar por conta da multa altíssima, né? Não só dele, mas de toda a sua comissão, né? Não vem tendo grandes resultados. Pro São Paulo, dá para ver por um lado bom, sim, até porque é um clássico do futebol nacional, mas vem a dificuldade de enfrentar o Bolívar na altitude, muita dificuldade, para todos os adversários que quando vai lá enfrentar essa equipe. Então, o São Paulo teve a facilidade, assim, no nome do que vai enfrentar, mas acho que em campo vai ter bastante problema.
0: São Paulo que agora tem um período de 2 semanas sem jogada, daqui a pouco o Guilherme Agrela atualiza para vocês, porque vai ter um joguinho aí que talvez não seja tão relevante para o torcedor, mas um jogo treino aí no caminho do Tricolor Paulista que segue em preparação. Boa noite para você, Everton Ramos.
3: Tudo bem, meu querido Luiz Fabiani? Boa noite para você, Miliose, Silo, Guerreiro. Quer uma atualização, uma notícia de última hora do Santos? O Santos acabou de divulgar que renovou o contrato com o seu lateral esquerdo, Gonzalo Escobar. Argentino, que chegou no Santos em 2024, emprestado pelo Fortaleza, tinha contrato com o Peixe até o fim de 2026, o contrato agora é válido até o fim de 2027, ou seja, a renovação de mais uma temporada pelo Santos, são 107 jogos até o momento, com 2 gols anotados. Então, informação do Santos que acaba de anunciar a renovação de contrato de Escobar. Diria para você que ele não é unanimidade na torcida do Santos, mas mais fácil renovar um contrato agora do que contratar um jogador de fora, né, Fabiani?
0: É verdade,
1: não
0: é verdade.
1: Não dá para contratar? Não,
0: não pode. Exato, então, não pode, então.
1: Vamos valorizar o que temos aqui, mas tinha que dar uma olhada na categoria de base. Eu não acompanho a base do Santos de perto. Ontem teve até um jogo do Santos, né?
0: Foi a semi do Brasileiro Sub-20.
1: Eliminado, hein? Foi eliminado, pois é. Antigamente, a gente fala aí questão de nem 10 anos, todo bom menino, bom de bola, gostaria de jogar na base do Santos. Como já teve uma época no São Paulo. Por quê? Porque era referência de onde saiu o Robinho, Diego, de onde saiu o Neymar, Paulo Henrique, Ganso, os meninos da Vila, em mais de uma oportunidade. E hoje uma dificuldade terrível. Imagino o técnico Cuca, que já trabalhou com grandes elencos, enfrentando essa dificuldade. Você tem uma janela de transferência aberta, não há horizonte para contratar, então você tem que renovar com quem está, pelo menos, se esforçando aí. Tem essa limitação técnica, e a gente sabe que é um time bastante limitado tecnicamente, mas é aquilo. Quem quer ficar, fica. Vamos segurar essa canoa aí para não afundar.
2: Ô, Luiz Fabiano, só rapidinho, lembrando de Grêmio e São Paulo, é a próxima rodada do Brasileiro, dia 8.
0: Verdade.
2: São Paulo e Grêmio lá em Porto Alegre.
0: Verdade, verdade. Às 4 horas da tarde vai ser num sábado, horário gostoso, inclusive, para acompanhar. É claro que a Bandeirantes vai trazer tudo para vocês. Boa noite ao gripado Bruno Miliose.
4: Tá não.
0: Melhorando? Não?
4: Em recuperação, mas tô inteiro aí. Em transição física, o Fabiano. E também com informação importante do Palmeiras, viu? Boa tarde para você, pro Silo, pro Guerreiro, pro Everton e pro amigo ligado aqui nos Donos da Bola. Palmeiras que a gente, todo o programa praticamente elogia, né? A gestão de base, tem sempre alguma novidade. Tem mais uma negociação importante, interessante, de um jogador formado nas categorias do clube. O Sorriso, atacante de 21 anos, estava emprestado ao Avaí, fez boa campanha aí do Campeonato Catarinense, também nas divisões inferiores, né? O Avaí está jogando a Série B. Foi negociado com o Al-Fateh da Arábia Saudita, um empréstimo com opção de compra que pode render aí até 7 milhões de dólares ao Palmeiras. Opa. Jogador de 21 anos, que não teve minutagem no elenco profissional do Palmeiras, foi cedido ao Avaí e vai ser mais um a integrar aquela lista, né, que a gente sempre faz questão de lembrar, de cerca de 140 a 150 jogadores que o Palmeiras tem direitos econômicos e estão espalhados pelo planeta e sempre lucrando alguma coisa com negociações. Né? Jogadores jovens, promissores, o Sorriso é mais um, né? Surgiu muito bem na base do Palmeiras, então mais uma venda concretizada. Uma venda melhor, inclusive, do que a que o Palmeiras está fechando do Luigi, que teve muitos minutos no profissional, não conseguiu se provar, e um jogador que foi bem em outra equipe está rendendo mais milhões ao Palmeiras.
0: Nem sempre vai ser o cara que vai subir profissional do Palmeiras e que vai ser que nem o Endrick, o Estevão,
4: isso.
0: Enfim... O Vitor Reis, mesmo, que deu uma resposta, o Alan, né? Muitos desses caras, eles não vão ter nível pra jogar no Palmeiras, mas que ele tenha nível pra jogar numa segunda prateleira da Europa, ele vai render dinheiro pro clube, né? O Kevin, por exemplo, o Kevin era um bom jogador no Palmeiras, nada muito além disso, hoje é um cara que tá jogando uma Premier League na Inglaterra, e que se for vendido, vai ser vendido por uma bala. E aí o Palmeiras é muito inteligente, porque ele sabe que não vai dar pra colocar todo mundo, então ele deixa um pouquinho dos direitos econômicos com ele, manda pra alguma vitrine, e ele segue lucrando com esse pessoal pro resto da vida. Então a base, gente, nem sempre ela vai formar Endricks e Estevãos, mas ela vai formar muitos operários, muitos caras ali pra compor elenco, ou caras que vão só render dinheiro pro clube, e o Palmeiras parece que consegue fazer essa separação com maestria, fruto, é claro, do trabalho já de mais de uma década do João Paulo Sampaio na base do Palmeiras. Me parece hoje mais valioso do que qualquer jogador do Palmeiras é a manutenção do João Paulo Sampaio nas categorias de base. Vou pedir o hino do Corinthians, Milhose. Vamos começar a falar desse jogão de ontem? Quer dizer, jogão, né?
1: Nossa.
0: Não sei, né? Não sei. Dentro de campo... campo é, inclusive, algo que a gente vai falar bastante hoje, né? Tratando-se de Corinthians. Mas o que a gente viu nas quatro linhas, ô Leandro Guerreiro... Surpreendeu o Corinthians com o time reserva, né? Não é muito costume do Diniz poupar tantos jogadores como ele fez. Segurou 8 atletas no banco de reservas do time considerado titular.
2: Eu falei pro Silo na terça-feira. Falei, Silo, eles vão meter um controle de carga.
0: É, não deu outra. Não deu outra. E aí, o que que tá rolando, Guerreiro? Quando, se me falassem ali antes do jogo, ó, o Corinthians vai poupar 8 jogadores e vai empatar com o Atlético Paranaense. Você fala, ah, ok, né? Tá de bom tamanho. O Atlético tá ganhando de todo mundo aí. É o terceiro colocado, 5 rodadas invicto. Venceu o São Paulo jogando fora, venceu o Inter há pouco também. Então um empate por si só não é mau resultado, mas o legado do jogo, Silo, Guerreiro, ele é muito ruim pro Corinthians porque 2 jogadores se machucam e mais do que isso, ficou a sensação dentro de campo que dava pra ganhar, né?
2: Com certeza, o Corinthians foi melhor, né, no longo dos 90 minutos.

0: sem tomar gol, Luciano.
1: Ô, Silo, Labiá fora da temporada, rompeu o ligamento cruzado anterior, mais um probleminha no menisco. Aliás, toda a força aí pro Labiá na recuperação, né? Uma pena, um jogador que já tem 33 anos ter uma lesão dessa, gente. Muda rotas de carreira, tá? Ele teria contrato com o Corinthians só até o
2: menisco
1: final do ano.
2: Menisco e ligamento, né?
1: Menisco e ligamento. É a mesma que o Neymar terrível. Teve. Pois e o Neymar, desde aquela lesão, nunca mais foi o mesmo, nunca, né? Do ponto de vista físico. E é normal que depois de uma lesão como essa, que você tenha muitas outras lesões quando você se recupera, né? Então você precisa fortalecer o músculo, porque senão você pode ter uma lesão muscular, enfim. O Labiá só volta em 2027. O Yuri Alberto, posterior da coxa. Não divulgaram o grau? Mas a gente sabe muito bem o que esperar de uma lesão de músculo posterior da coxa, né?
2: Um mês,
1: chutando baixo. Um meizinho.
2: Um mês.
1: O Garro, trauma no pé direito. Sem lesão, mas é aquela pancada que pode tirar o cara de um jogo. Inclusive, é um pé que ele já teve uma fratura em outro momento, né? Então, claro que vai haver uma cautela maior nessa recuperação. Quanto que o Corinthians perde sem esses caras num mês de dois jogos das oitavas da Copa do Brasil e os dois jogos do Rosário pela Libertadores, né?
2: A gente dava o Corinthians como favorito contra o Internacional antes disso tudo. Hoje já não dá mais para dizer isso. Hoje já está quase 50%. O Internacional não está fazendo uma belíssima temporada? Não está. Mas o problema são essas baixas aí no time do Corinthians. O Yuri Alberto é a maior referência do time, né? O jogador mais importante do time. É um cara que...
1: Artilheiro, 8 gols no ano.
2: 8 gols, inclusive o Diniz fala sobre isso. Reclama muito da questão do gramado, que a gente vai entrar daqui a pouquinho. E é um cara que não tem substituto no elenco. Se você olhar, não tem substituto no elenco. E o Corinthians vai ter que repensar a maneira de jogar. E é um prazo muito curto. Hoje a gente já está vivendo a sexta-feira. O jogo é no final de semana. É o jogo de ida, é fora de casa. É importante você trazer o resultado. Eu acho que o prejuízo maior para o Corinthians na noite de ontem não foram os 2 pontos que escaparam. Claro, 2 pontos são importantes jogando em casa no Campeonato Brasileiro. Mas são essas baixas. São esses jogadores... O jogador estrangeiro que vai ficar com 33 anos de idade, um ano, isso é coisa para um ano.
1: É.
2: Não é que ele não volta esse ano.
1: Um ano para ele estar legal, para ele voltar ao que ele é hoje.
2: Para ele se voltar. A ser o que é hoje. Então é a metade do ano que vem, né? Depois do segundo, do começo do primeiro semestre, esquece. Então vai ser uma baixa importante. Agora, o grande problema, você tem o Rodrigo Garro, que é um jogador importante na ausência do Memphis, é o grande pensador desse time, né? A não ser que você bote o Breno Bidon um pouco mais à frente. Enfim.
1: Imagino que isso que vai acontecer.
2: Você tem que abrir mão de algumas convicções aí. O time que estava azeitado já não está mais. Agora são duas, três peças aí, duas fundamentalmente, né? Se a gente não considerar o Memphis, são duas peças importantes. O Garro talvez não consiga voltar a tempo para esse domingo, para esse jogo fora de casa, e o Roberto pelo menos um mês. O grande o aspecto e a esperança é que o Yuri Alberto já teve lesões consideradas graves e ele sempre voltou antes do prazo previsto. Então fica essa esperança para o torcedor. Só que é num momento difícil. Justamente, se essa contusão fosse antes da Copa do Mundo, no último jogo antes da Copa do Mundo, perfeito. Ele passaria a Copa do Mundo em recuperação. Eu acho até que ele deveria ir para a Copa do Mundo, mas esse é um outro problema. Esse é o problema do Ancelotti aí. Ele poderia ter tido, pelo menos ter sido testado, não foi. Mas é num momento muito complicado de jogos decisivos, de competições que vão se afunilando e o Corinthians perde o seu principal jogador. Trabalho imenso para o Fernando Diniz. Vamos ver como é que ele vai se virar.
1: Ô Miliozzi, separa para mim aí a respeito do que o Diniz disse sobre lesões. Porque o Diniz ele foi muito enfático ao atrelar principalmente a lesão do Labiá à condição do gramado. Vamos ouvir primeiro o Diniz. Depois eu vou trazer um posicionamento da empresa que administra o gramado do estádio do Corinthians. Eu fui atrás deles hoje pela manhã, tentando uma entrevista. A princípio não vão conceder entrevistas, mas mandaram um posicionamento para nós aqui da Bandeirantes, que eu vou ler em instantes, logo depois da gente ouvir o técnico Fernando Diniz.
3: No fundo, a gente fez de tudo para que isso não acontecesse, para que não tivesse lesão e para que o time chegasse também inteiro fisicamente para iniciar a disputa. Obviamente que preocupa tanto um como o outro, embora o Labiá não, não iniciasse todas as partidas titular, é um jogador

0: que depois que eu cheguei, ele foi ganhando cada vez mais protagonismo. Então, era um cara que eu contava muito para entrar no jogo em mais de uma posição. E o Alberto é um jogador dos mais importantes do nosso time, tanto no aspecto defensivo para começar a pressão, que é um jogador muito forte, muito rápido, e no aspecto tático ofensivo, que é um cara que ataca espaço, que está toda hora na área, que incomoda os zagueiros, que joga também se associando com os demais jogadores pela sua mobilidade. Então é um desfalque que de fato preocupa, e a gente vai tentar achar a melhor solução para domingo.
1: Do estádio do Corinthians foi o tema mais abordado, é claro, logo depois da partida. Então, trazendo o posicionamento aqui da empresa World Sports, que foi quem realizou a reforma no campo do estádio Alvinegro durante esse período da Copa do Mundo. Abre aspas. A World Sports acompanha com atenção as manifestações sobre as condições do gramado da Neoquímica Arena e vem a público esclarecer alguns pontos importantes. Durante a pausa do calendário esportivo para a Copa do Mundo, foi realizada a renovação completa do gramado da Arena, seguindo o planejamento técnico desenvolvido junto à diretoria do estádio desde o início de 2026 e aproveitando a janela do inverno. A obra foi a mais abrangente desde a inauguração do estádio e representou a etapa final do processo iniciado em 2025 com a implantação do sistema híbrido por costura de fibras sintéticas. Pela primeira vez, também foi realizada a remoção completa da camada orgânica acumulada ao longo dos anos, medida fundamental para restabelecer as condições ideais de drenagem, aeração e desenvolvimento do sistema radicular. Vale destacar que a Neoquímica Arena possui um sistema híbrido com grama de inverno sob base de areia, uma solução única no Brasil, inspirada nos padrões utilizados pelos principais gramados da Premier League e implantada de forma pioneira pela World Sports no país. Por se tratar de uma superfície estabelecida integralmente por semeadura, seu desenvolvimento e sua integração às fibras sintéticas ocorrem de maneira progressiva. O fato de o campo ter retornado aos jogos ainda em processo de maturação agronômica explica a menor densidade da cobertura vegetal e a exposição pontual da camada de areia nas áreas de maior utilização. As melhores práticas internacionais para esse modelo híbrido com grama de inverno indicam cerca de 8 semanas para a completa maturação da superfície. Na Neoquímica Arena, o gramado entrou em operação aproximadamente 40 dias após o início da semeadura. A World Sports, responsável pela implementação e gestão do gramado desde a construção da arena, segue executando em conjunto com a equipe do estádio um protocolo específico de manejo para favorecer a consolidação do sistema radicular. A expectativa é que, dentro de aproximadamente 4 semanas, o gramado atinja plenamente o padrão de qualidade e performance que tornou a Neoquímica Arena uma referência internacional em gramados esportivos. Guerreiro, vou falar um negócio, estava no campo ontem, quem assistiu pela TV teve a mesma percepção, o gramado estava horrível, estava, como a própria nota diz, alguns pontos de areia ali, né? Concentração de areia. Isso influenciou não só nas lesões, mas num time do Diniz, seja o Corinthians, seja qualquer outro, que a ideia é você trocar passes, um jogo mais rápido, mais fluido. O gramado ruim vai influenciar diretamente na atuação, né?
2: Com certeza. Tá aí, 8 semanas, 2 meses, com menos de 40 dias você teve jogo. Não deu tempo de realmente a areia se assentar, né? De estar ali em plenas condições e do prazo que foi estipulado, né? Dos profissionais da área. O profissional da área tá indicando a você que, ó, daqui 2 meses você pode jogar tranquilamente que vai estar 100%. Você resolve jogar até pela necessidade do clube de arrecadação e tudo mais, e do clube poder defender o seu jogo dentro de casa, antecipou. Então, por isso, tá aí a questão do gramado e dos problemas que teve dentro da partida. Acredito que, no caso do Yuri Alberto, uma fatalidade. Do Labiá, você pode falar, pô, tá prendendo a areia, prendeu. Também você pode transferir, né, essa lesão pro gramado. Mas acredito que tinha que respeitar o prazo mínimo aí para a entrega do gramado.
1: Quero ouvir também o Fernando Diniz falando sobre Memphis. Em entrevista coletiva, ele praticamente garantiu que o holandês seguirá no clube. Vamos ouvir o Diniz, daqui a pouquinho eu volto com mais informações a respeito dessa situação do holandês, que eu já antecipo, tem data para chegar ao Brasil e eu trago logo depois do Diniz falar.
0: Até onde eu sei, muito provavelmente, embora não esteja sacramentado, mas acho que as negociações elas estão andando de uma forma positiva.
1: E tão mesmo, viu, Diniz? Tão mesmo. Já há um acerto há alguns dias a respeito de tempo de contrato, valores e outras métricas envolvendo Memphis e Corinthians. Ele não assinou o contrato, tá? Tem muita gente dando essa informação não procede. O Memphis não assinou o contrato com o Corinthians. O que tá rolando? Corinthians manda o documento, ele devolve. Corinthians manda, ele devolve. É chamada troca de minutas. Isso é muito normal, gente, no futebol. Não é um ajuste ou outro que pode dar problema. É troca de minuta contratual porque você quer um ajuste ali, uma vírgula, coisinha pouca. Quando Corinthians e Memphis falarem, tá, por mim tá ok, ele está autorizado a vir pro Brasil. Isso ocorreu na tarde de hoje e ele chegará no Brasil na segunda-feira para realizar uma bateria de exames médicos. Deve durar 2 dias, segunda e terça, para que na terça-feira, à tarde, ele assine o seu contrato com o Corinthians por mais 2 temporadas. Se aprovado nos exames, é claro. Ah, Fabiane, mas não tinha aquela história que depois do dia 31 não poderia registrar por causa do transfer ban? Tinha, o Marcelo Paz falou isso, inclusive, ao Jogo Aberto, aqui na Bandeirantes. Ontem, consultado, ele afirmou que o Corinthians foi atrás da CBF e de advogados do direito desportivo que autorizaram o Corinthians a realizar a operação e, portanto, renovar depois do dia 31. Em janeiro desse ano, o Corinthians viveu uma situação parecida, com o fim dos contratos do Maicon e do Angileri. A ideia era renovar com os dois, no final só o Angileri acabou ficando. Já em dezembro de 2025, o Corinthians tinha feito uma consulta à CBF para entender se seria viável registrar o atleta se ele não estivesse mais como jogador do clube e num período de transfer ban, e a CBF já havia autorizado o Corinthians a realizar esse tipo de renovação àquela altura. Vale aquela decisão, é claro, de dezembro, e também uma nova consulta realizada nas últimas semanas. Portanto, Memphis Depay, a menos que ocorra algo muito fora da curva e ele seja reprovado nos exames, ficará no Corinthians por mais 2 anos, ou Miliose, em um período de transfer ban, renovação vira reforço, né?
3: Com certeza, certamente. E, bom, o Corinthians, ainda com a lesão do Yuri Alberto, vai precisar do Memphis a curto prazo, que ele volte e seja um atacante, porque não tem outra peça de referência, né? Outro jogador que consiga a altura assumir o protagonismo de um time que tem objetivos importantes na temporada. Então, a gente já falou bastante sobre esse contrato, não é? Das condições que são mais plausíveis do que as daquele primeiro contrato que o Memphis assinou e, de certa forma, apesar da questão financeira ser questionável, foi bem sucedido dentro de campo. Então, me parece bem justificável, sim, esse retorno do Memphis Depay, que seja o quanto antes pro bem do Corinthians aí, porque vai precisar, tendência que o Memphis seja importante nos próximos jogos.
1: Memphis fica, Everton.
4: Eu acho importante para a equipe do Corinthians, estava aqui dando uma olhada em uma outra informação que a gente traz daqui a pouco, mas acho importante. Não era, ao mesmo tempo que eu não sou a favor de um valor tão alto para um jogador na idade do Memphis, se eu não me engano 32 anos, né, já mais próximo do fim da carreira, também entendo a situação financeira do Corinthians, que não é das melhores, com 3 transfer bans ainda ativos,
1: sim,
4: se eu não estiver enganado. Então, nada mais justo do que, né, continuar com esse contrato, estender o contrato por mais 2 temporadas e ter um atleta que, tudo bem, nessa temporada 2026 ainda não disse a que veio, mas é importante para a história do clube, principalmente nas 3 conquistas ao qual participou. Não só das 3 conquistas, eu gosto de ressaltar também a luta contra o rebaixamento na temporada de 2024, que ele foi um nome mais do que importante naquela arrancada do timão.
1: Ô Guerreiro, você acha que a lesão do Yuri acelera um pouco a necessidade do Corinthians em ter o Memphis disponível?
2: Eu acho que já tinha necessidade de ter ele disponível, Luiz Fabiano, pelo fato de faltar aquele homem ali decisivo na parte ofensiva do Corinthians. Né? O Corinthians cria e às vezes falta aquele cara para pôr a bola para dentro do gol. Né? Ontem a gente viu isso no jogo e agora com a ausência do Yuri vai acelerar com certeza o processo. Cabe a gente saber, se você tem informação, se o Memphis chega já com condições de jogo quando se apresentar ao Corinthians.
1: Diz o staff dele que sim, que aí na próxima quinta talvez ele poderia estar disponível contra o Inter em Itaquera.
2: É um ganho aí pro Corinthians, né, nessa decisão aí contra o Internacional.
1: Tem favorito, Silo? Corinthians e Inter?
5: É, agora dá uma equilibrada, mas com a vinda do Memphis, eu acho que se o Memphis chegar inteiro, passar os exames, assinar e vier com aquela fome que a torcida espera que ele esteja, que não mostrou muito no primeiro semestre, vai ser importante e o Corinthians sobe um pouquinho no favoritismo, eu digo, nos 2 jogos, né? Porque se a gente tivesse o Corinthians inteiro e o Internacional do jeito que está, o Corinthians seria favorito até a pontuar nas 2 partidas, na ida e na volta. Agora eu acho que dá uma equilibrada nesse jogo de ida, mas na volta vai ser muito importante você ter o Memphis, porque o Diniz vai precisar, o Corinthians vai precisar, porque ele não tem muitas alternativas. Ele perde a grande referência no ataque e ganha se o Memphis chegar inteiro.
1: Miliose, quem passa? Corinthians ou Inter?
3: Corinthians. Corinthians passa.
1: Guerreiro?
2: Eu acredito que nesse momento o Corinthians. Pelo mais mata-mata, tudo pode acontecer, mas o Corinthians tem um leve favoritismo.
1: Everton?
4: Eu acompanho os relatores, ainda que a semana No quesito resultados, eu acho que deu um gás para o Internacional, que empatou contra um dos líderes do Campeonato Brasileiro, do que o Corinthians.
5: Mas o São Paulo também empatou com o Flamengo, então...
4: Mas ainda assim vejo o Corinthians dando dificuldade pro, perdão, o Inter dando dificuldades pro Corinthians, mesmo o Corinthians também, na minha visão, sendo favorito contra o Colorado.
1: Everton, daqui a pouco você traz as informações do Santos. Eu queria que antes você tratasse da nota que a Conmebol soltou há poucos minutos, se juntando à UEFA no posicionamento contrário à FIFA ou contrário à UEFA e favorável à FIFA.
4: Eu achei aquela nota, tava lendo atentamente, mas aquela nota bem, sabe, no
5: protocolar.
4: Centro
5: do muro.
4: Bem
5: do muro.
4: Protocolar, exatamente. O futebol vem em primeiro lugar. A Conmebol reafirma que sua prioridade será sempre o futebol, seus valores, sua gente e a paixão que o torna o esporte mais popular do mundo. Entendemos que o desenvolvimento do futebol exige decisões de natureza comercial e financeira. No entanto, essas decisões devem estar sempre a serviço do futebol e jamais acima de sua essência. O futebol vem sempre em primeiro lugar. Desde que tomou conhecimento da proposta apresentada pela FIFA em relação ao projeto FFE e em conformidade com seus procedimentos institucionais, a Conmebol iniciou um processo de consultas com suas associações membro e convocou uma reunião de seu conselho com o único propósito de analisar e avaliar a proposta com a responsabilidade e o rigor que o tema exige. Com esse objetivo, a Conmebol solicitou à FIFA informações adicionais e esclarecimentos sobre diversos aspectos relacionados ao alcance, à estrutura, à governança e os possíveis impactos desse projeto de privatização. A Conmebol continuará atuando com prudência, responsabilidade e espírito de cooperação, contribuindo para o fortalecimento do futebol mundial exclusivamente por meio dos canais institucionais e em conformidade com os princípios da boa governança. A Conmebol faz um chamado à união de toda a família do futebol e conclama a que o futebol seja sempre colocado acima de qualquer outro interesse. Essa nota é emitida há pouco pela Conmebol.
3: Uma nota que não diz nada.
4: Nada.
5: Não, vai ter
4: vergonha,
5: uma assembleia, hein? De condomínio, sabe aquilo que vocês
4: vergonha,
5: chama? Chama os moradores, fala, gente, é isso aqui, a proposta é essa, o que vocês acham? Vamos abrir votação. Todo mundo, todas as confederações do planeta já tomaram posicionamento.
4: Ela disse que abriu, que vai ter uma reunião.
5: Vai ter uma reunião ainda.
3: Existe um sintoma político, síndico. Claro, né, Oscilo, da relação do Alejandro Domingues com, sim, o Gianni Infantino acerca da ampliação da próxima Copa do Mundo, né, e com os jogos no Paraguai, Argentina e no Uruguai, me parece uma resistência em ser frontalmente contrário ao Infantino, né, apesar de que as informações de bastidor dão conta de que as federações da América do Sul devem acompanhar as federações europeias. Não sei, a CBF não se manifestou publicamente,
4: sim,
3: mas deve seguir o mesmo caminho das seleções europeias, das asiáticas e africanas, né, que já também
4: estão todas
3: se
4: na mesma linha.
1: A CONCACAF, havia também seguido isso, também. Só que parece que o México
4: foi de fora.
1: Tinha parado para pensar. Diferente de todas as outras federações.
5: Então o México vai participar da reunião de condomínio aqui da...
1: Da Conmebol. Vamos fazer o seguinte, vamos para um rápido intervalo aqui, a gente volta daqui a pouco com mais dos Donos da Bola. Temos muito a falar ainda de São Paulo, Palmeiras e Santos, claro, pintando mais informações de Corinthians, por que não? Além da entrevista do Carlo Ancelotti, hein? Falou ontem ao Pedro Ivo Almeida, da ESPN, uma entrevista muito rica em detalhes que a gente vai acompanhar e repercutir por aqui também.
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7: Trânsito congestionado na Marginal do Pinheiros e piorando sentido rodovia Castelo Branco. Tudo estacionado a partir da Ponte Estaiada e até muito próximo ao Cebolão. A pista local tem vantagem após a Ponte Cidade Universitária, então é quase nada. Melhor seguir por paralelas como a Brigadeiro Faria Lima, Pedroso de Moraes e Professor Fonseca Rodrigues. 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
2: Hoje tem show da Xuxa no estádio do Palmeiras, na Pompeia, e congestionamento agora em toda a extensão da Avenida Sumaré, no sentido marginal do Tietê. Avenida Antártica, ruim nos dois sentidos, mas pior para quem parte da Marquês de São Vicente em direção à Palestra Itália. Evite circular pelo entorno. No entanto, Marquês de São Vicente bem melhor que a Francisco Matarazzo nos dois sentidos. 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
4: A Copa Truck desembarca neste fim de semana em um cenário inédito para pilotos e equipes. O Autódromo Internacional de Mato Grosso, em Cuiabá, recebe pela primeira vez uma etapa da principal categoria de caminhões do país e será palco também da única rodada noturna da temporada 2026. Para Beto Monteiro, o desafio representa a oportunidade de colocar em prática o trabalho desenvolvido durante a pausa no campeonato e lutar para retomar a liderança da tabela. Quarto colocado no campeonato, com 89 pontos, o pernambucano está a apenas 15 pontos da liderança do campeonato. As corridas acontecem neste sábado, a partir das 8h40 da noite, pelo horário de Brasília, com transmissão na Band.
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6: Então, 6h48, eu vou ter que trazer a resenha do off aqui pro on. Estava ouvindo Leandro Guerreiro, Silo, refletindo um pouco sobre o São Paulo, né? E, cara, são 2 semanas aí para voltar a jogar, um pouco menos agora, né? Porque já passou essa primeira semana, mas parece que não tem perspectiva nenhuma de melhora, né, Guerreiro?
7: Tem não, Luiz Fabinho. Infelizmente, pro São Paulo é só notícias complicadas, sabe? Não tem prazo pra pagar o transfer ban. Tem 2 jogadores para ser inscrito, né? Eles têm até setembro. Mas São Paulo não tem recurso nesse momento para sanar essa dívida. Pelo que parece, os conselheiros assinaram aí uma carta, né, pedindo o afastamento do Hélio Maciz da presidência e a expulsão do clube. Cabe aí um sim para que vai para o conselho de ética, e lá o conselho, se sinalizar sim, o conselho de ética vai votar aí a expulsão dele do clube social e também afastamento da presidência. Então, assim, o que estava ruim pode piorar, viu, Luiz Fabiano, ele e todos os nossos amigos.
8: E tem eleição no final do ano, e você não tem perspectiva, né? Você tem dois jogadores para estrear, que não podem estrear porque não podem ser inscritos. Você não tem perspectiva para pagar a dívida com o Alásio com relação ao Marcos Antônio. Você não tem perspectiva com relação a Enzo Dias, que está pedindo para ir embora porque não tem cabeça. Imagina, o cara está no país que não é dele, com os direitos de imagem atrasados. Ah, mas um jogador tem que ser solidário, um momento difícil. Cara, não é um momento pontual do São Paulo. O São Paulo vem vivendo isso há muito tempo. Você vende o almoço para comprar o jantar. O Alan Franco já foi embora, era um dos principais zagueiros. Você teve que engolir o Arboleda nessa necessidade, porque você não tem quem colocar para jogar. Só colocou o Osório porque não tinha alternativa, porque Tolói se machucou, porque Sabino ainda não estava 100%, e o Osório está dando conta do recado. Amanhã ou depois ele pode cometer uma falha, não pode queimar o menino, porque ele está entrando num sacrifício. Você tem uma torcida que parece um pouco já descrente de possibilidades de dias melhores para esse São Paulo. O São Paulo está fazendo a cartilha que outras grandes equipes do Brasil e aqui da capital, já daqui de São Paulo, já fizeram, que é a cartilha do rebaixamento. Daqui a pouco o São Paulo não vai escapar de um rebaixamento. Talvez não seja esse ano, porque tem muito candidato a pouca vaga. Você tem os dois times lá do Sul fazendo uma força danada. Você tem o Remo ainda numa situação difícil, mas num trabalho de recuperação. Você tem a Chapecoense que está lá embaixo. Você tem o Coritiba, que o Guerreiro estava lembrando aqui, acho que foi no intervalo que a gente falou. O Coritiba, depois da parada para a Copa, não voltou legal.
7: Voltou da equipe. É. A parada foi ruim para o Coritiba.
8: Você tem um São Paulo que perdeu um jogo que não podia perder para o Atlético Paranaense. Não sei como reagiu contra o Flamengo lá. Foi um time... Um time lutador, que a gente não via há muito tempo. Esse
7: corajoso,
8: time de São Paulo,
7: né?
8: Corajoso. Mas você não vê muita perspectiva, não, cara. Eu, se fosse o torcedor do São Paulo, não ficaria nada otimista e não ficaria nada surpreso com os próximos capítulos aí que não são... E não tem de onde pegar dinheiro, né?
6: O que vinha já anteciparam.
8: Antecipou tudo.
6: Eu vou jogar pro Agrelo. O Agrelo tá de olho no São Paulo enquanto o nosso Paulo do Vale tá de férias. Por dentro de tudo que rola no Morumbi, no clube social, no futebol, enfim. Assunto não falta, né, Agrela? Boa noite pra você.
9: Exatamente, Fabiano. Boa noite a você e a todos que nos acompanham aqui nos Donos da Bola, Silo, Milhose e o nosso grande guerreiro. Ó, sobre o transfer ban, realmente, uma situação muito delicada pro São Paulo, mas que pelo menos tem uma previsão de pagar até a próxima semana.
7: Amém.
9: Aproveitar esse final de semana sem jogos, então a logística fica um pouco mais facilitada pro São Paulo. A expectativa é sim de que esse 1 milhão e 50 mil euros, esses 1 milhão e 50 mil euros, seja pago aí ao longo da próxima semana. Isso é importante porque o São Paulo joga novamente no próximo sábado, sem ser amanhã ou outro dia, 8 de agosto, contra o Grêmio. Então, caso consiga aí derrubar de fato o transfer ban, pode ser que Domingos Duarte e o Iago Borducci, lateral esquerdo de 29 anos, contratado junto ao Bahia por empréstimo, estejam já à disposição para esse jogo contra o Grêmio. Aliás, o Grêmio poderia ser adversário do São Paulo também na sequência da temporada, na Copa do Brasil, no jogo, logo na partida seguinte, porém não vai ser, porque perdeu para o Bolívar ontem de novo, uma péssima fase do Grêmio, como vocês já pontuaram por aqui, e o Tricolor estreia nas oitavas de final, fora de casa. Então, mais de 3 mil metros de altitude lá em La Paz, a partida de ida do Tricolor Paulista. A volta é no Morumbi, evidentemente, e o São Paulo, nesse momento, passa, inclusive, por uma instalação do seu novo gramado lá no Morumbi para o jogo contra o Coritiba, dia 15 de agosto, pelo Campeonato Brasileiro. Então, teremos aí novidades também em relação ao campo do Morumbi. Claro que a gente espera que não seja a mesma do campo do Corinthians, que estava muito prejudicado, muito ruim ontem mesmo. Sobre o Arim Assis, esse pedido de afastamento preventivo por parte de algumas pessoas dentro do clube, isso depende muito da comissão de ética, né, Guerreiro? E eu ouvi de uma pessoa lá dentro que é difícil acontecer,
8: saúde,
9: tá?
8: Saúde, melhor.
9: É... Melhor, você tá bem aí?
8: É, a gripe.
10: Quase, né? Derrubei o microfone aqui.
9: Saúde pro nosso grande Melhor, que voltou da Copa brilhando como sempre, brilhou na Copa do Mundo também. É, seguinte, eu vi de uma pessoa do clube que é difícil que isso vá pra frente, porque a comissão de ética provavelmente, tá, não vai analisar sem um julgamento prévio. São vários processos, né, dentro do estatuto do clube, inclusive tem atualizações referentes ao processo contra o Júlio Casares também, informações importantes aí da audiência que aconteceu ontem, e não é algo simples. Então, por mais que os pedidos sejam protocolados, não é assim de uma hora para outra, tem que passar por várias instâncias, a primeira delas, nesse caso, a Comissão de Ética do São Paulo Futebol Clube, que pode debater, mas ainda não é algo pensado por parte dos membros, ou pelo menos não pela maioria. Então, a Arim Assis, pelo menos por enquanto, continua assim, como presidente e também como membro do São Paulo de maneira geral. Mas o Silo lembrou bem, né, Fabiane? Final do ano tem eleições.
8: É, daqui 3 meses.
9: Exatamente. O São Paulo já elegeu 10 novos conselheiros vitalícios na última semana, que já é um outro processo também. Os conselheiros vitalícios têm muito poder, principalmente de voto, de influência dentro do São Paulo. 10 novos já foram eleitos aí, entre eles o Caio Forjassi, inclusive já conversou com a gente aqui na Bandeirantes, o Vinícius Pinotti, e no final do ano o novo presidente do São Paulo será eleito também. Então, sempre muito conturbado esse cenário político do São Paulo. Se quiserem ter minhas atualizações sobre o caso do Júlio Casares, estou aqui à disposição.
6: Manda bala, Grela, manda bala, porque isso é não menos importante do que o que rola no campo.
9: Exatamente. Então, vamos lá. É uma situação complexa, porque ontem teve uma audiência no estádio do Morumbi. A Amanda Nunes, uma advogada, faz parte também, é representante da torcida PCD do São Paulo. Ela não é conselheira, nem mesmo sócia do São Paulo, mas tem conduzido aí alguns processos como o do Dedé, que foi expulso inclusive do quadro associativo do clube. O Casares e a sua defesa não compareceram a essa audiência que teve lá no estádio do Morumbi, ainda terão chances, claro, de se defenderem na votação do Conselho Deliberativo. Até lá, são 5 dias úteis a partir de hoje, então na próxima quinta-feira, para as razões finais da acusação, ou seja, de quem está acusando o Casares. Depois, 5 dias úteis para a defesa do Casares se posicionar também com algumas alegações ali, claro, em defesa do seu cliente. Depois, a comissão de ética tem entre 15 e 20 dias para elaborar o parecer final, passar para o Conselho Deliberativo, e aí o Conselho Deliberativo, através da figura do presidente Otem Aires de Abreu Júnior, tem mais 10 dias ali, mais ou menos, para, de fato, convocar a votação. Essa votação pode ser para expulsão ou para suspensão do Casares. E, dentro dessa matemática dos dias aí, deve acontecer entre o fim de agosto e o começo do mês de abril. Em caso de suspensão...
7: Setembro.
9: Isso, desculpa, o início do mês de setembro, obrigado. Em caso de suspensão, 15 dias a um ano. 15 a 365 dias, o prazo de 365 dias é o máximo que o Estatuto do São Paulo prevê para deixar um dirigente, um conselheiro, enfim, afastado das suas funções. Em caso de expulsão, pode variar de 5 a 10 anos, e aí já seria um caso mais grave. Só para fechar, eu também ouvi de uma pessoa de dentro do clube que a maior possibilidade é de que sim, o Conselho Deliberativo convoque essa votação de fato, assim como a Comissão de Ética, que esse processo ocorra dentro do que é esperado, e o esperado hoje é que, pela gravidade das acusações contra o Casares, que seja votada mesmo a expulsão. Suspensão são casos mais levianos, né? Casos mais menos leves. Graves. Então, nesse caso aí do Casares, a tendência é que seja votada a expulsão. Caso isso aconteça, 2/3 do colegiado, né? Dos membros do Conselho Deliberativo precisam estar presentes e votarem a favor também da expulsão do Casares. Em casos de suspensão, maioria simples. Então é algo um pouco menos complexo.
6: 50 mais 1, né?
9: Isso,
6: 50%
9: exatamente.
6: Mais 1. Muito bom, Agrela. Parabéns aí pelas informações
8: e
6: de São Paulo.
8: E ainda tem a questão, desculpe,
6: imagina,
8: Fabiano, tem a questão do Ministério Público e da Polícia Civil.
9: Isso.
8: Tem esses trabalhos de investigação.
6: Que aí é fora do clube, né?
8: É fora
6: e aí
8: do
6: não
8: clube.
6: Tem amiguinho conselheiro para ajudar.
8: Aí não tem.
9: Boa. Verdade.
8: Não é?
9: Inclusive, só um detalhe que eu esqueci de falar, o Casares ainda pode circular pelo São Paulo, tá? Eu sei que o torcedor muitas vezes né, protesta dizendo: ah, esse cara não deveria nem entrar mais no clube. E muitas vezes é verdade. O Márcio Carlomagno, por exemplo, ex-superintendente, ele foi retirado, né, foi expulso em abril, decisão da Comissão de Ética, do Conselho Deliberativo também, e recorreu, tentou revogar a decisão, que foi negado pelo Conselho Deliberativo. Então, ele sim está proibido, não entra no São Paulo. Embora o Casares tenha renunciado, como tem um processo disciplinar dentro do clube e também judicial, fora, né, extra-clube, mas nesse caso, o que o Estatuto de São Paulo diz é que se algum dirigente, conselheiro, alguém que tenha um cargo lá dentro esteja sendo investigado internamente por alguma comissão disciplinar, ele não está suspenso. Então, ele ainda pode circular. Se quiser entrar no São Paulo, ele pode. Caso seja suspenso ou expulso, aí sim ele estaria fora do dia-a-dia, do cotidiano, mesmo que social, do São Paulo Futebol Clube.
6: Muito bom, Agrela. Nos atualizou de tudo do São Paulo, dentro e fora do campo. Eu vou me prender no dentro do campo, a questão do transfer ban, o São Paulo se planejando para pagar, Guerreiro. Iago Borducci, né, o lateral esquerdo, e o Domingos Duarte, zagueiro. Chegam para jogar?
7: Sinceramente, eu não conheço, Luiz Fabiano. Vou ser bem sincero. Não é brincadeira nem piada. Não conheço. Não sei da qualidade, da capacidade. Eu acredito que para vir pro São Paulo tem que ser bom jogador. Não dá para chegar um jogador hoje na situação que o clube passa, nem no São Paulo, nem no Santos, nem no Corinthians. É, para ser mais um, a gente tem a base. É, a gente usa a base para isso. É, a gente, ex-jogadores, sempre gosta de falar que sempre o terceiro jogador de cada posição tinha que ser o da base.
6: Sim, concordo. É mais barato, né?
7: E também você tá,
8: pensando no futuro.
7: Você tá pensando no futuro, e quando tem opção, você tem ele como opção. E você vai, né, dando espaço e oportunidade. É, foi o que o Silo falou. O menino agora acabou de entrar numa posição, numa fogueira, junto com o Arboleda, que vinha de tempo sem jogar, que poderia ser ruim pros dois e pro São Paulo, mas o menino deu conta do recado. Mas nem sempre isso acontece. Então, espero que esses jogadores cheguem, jogue muito e resolva o problema que o São Paulo tem.
8: E tem um angolano ainda, né, na lateral.
6: O Aurélio Buta, né? São 7 horas agora. A gente informa vocês, ouvintes da Bandeirantes, que a partir das 9 horas teremos a exibição da Voz do Brasil por aqui, certo? Seguimos com... Desculpa te interromper, viu, Ciro? Não, só mais para passar a informação para nossa audiência.
8: Pois é o Aureliano, que é outro que a gente não conhece, né? Você tem o Iago, pelo que eu estava lendo, ele não estava jogando como titular no Bahia, o lateral esquerdo.
6: Sim.
8: Que agora chegou e não foi inscrito ainda. 11 jogos, um gol e uma assistência. Nós estamos em agosto. Não era titular no Bahia.
7: Mas quando falou que pra mim que contratou o lateral esquerdo do Bahia, eu falei, arrebentou.
6: O Juba.
7: É. Eu achei que era o Juba. Não, sério. Falei, pô, contratou o Juba.
6: Eu vou falar, eu lembro do Iago no Inter, cara. E assim, ele é um jogador talentoso, mas que fisicamente sempre teve muita dificuldade pra se manter e se apresentar no melhor nível, assim, sabe? E hoje, pra essa função, acho que ele não vai entregar nada muito diferente do Wendel, sinceramente, tá? Eu não acho o Wendel mau jogador, mas assim, nunca resolveu nada, né?
8: É que o Wendel tem a questão da idade também, é uma sequência grande de jogos. Agora, na base não tem um lateral esquerdo?
6: Era pra ter, né?
8: Se não tem, tá errado.
6: Exato, exato.
8: A estrutura de Cotia tem que propiciar isso, cara. Não é possível que você não tenha um lateral esquerdo, um lateral direito. Você tinha o Mike lá no lateral direito, que teve lá alguns problemas. Nem sei que fim deu, se o Mike continua no grupo, se não continua, tá afastado.
6: O Moreira foi emprestado, né?
8: O Moreira
9: também. Ele foi liberado de graça, né?
8: O Mike?
9: O Moreira
8: de graça,
9: dos
8: sim.
9: Estados Unidos, dos Emirados Árabes Unidos, perdão.
8: Sim.
9: O mesmo aconteceria com o Paulinho, mas a repercussão foi tão negativa, o Paulinho atacante, artilheiro da Copinha desse ano, ele seria liberado de graça pro Botafogo de Ribeirão Preto.
8: E o São Paulo ficaria com 50%.
9: Isso, acho que seriam 40%, 50% foi o Moreira. Mas enfim,
8: é um
9: percentual relevante, vai. Mas a repercussão foi tão negativa referente ao Paulinho que o São Paulo recuou e agora deve emprestá-lo somente até o final do ano.
6: Cara,
8: então,
6: não dá.
8: Você tem o Paulinho, e por que que você traz o Vitor Sá?
6: É isso.
8: Por quê?
6: Você se poupa de um... Ou mesmo, por que você não segurou o Rio Francisco? Por que você não se poupou de vender o Lucas Ferreira lá atrás? O Henrique Carmo, né,
8: Matheus,
6: cara?
8: Matheus Alves.
6: E ó, eu sei que o São Paulo e as categorias de base, no geral, são muito fechadas quanto à presença de imprensa nos CTs, mas eu queria muito ver como é que tá estruturalmente o CT de Cotia. Porque recentemente vieram à tona algumas imagens dos gramados totalmente esburacados, aparelhagem de academia ultrapassada também. Eu tenho muita curiosidade de ver como é que tá hoje, porque...
7: Então, podemos ir lá, viu?
6: É, pô, eu seria...
7: Fala com o Serjão, né? Vamos lá.
6: Seria um prazer, seria um prazer.
8: Tinha um filho de um dirigente, alguma coisa que era que tomava conta lá do gramado do CT e ele foi demitido.
6: É, eu lembro disso. O campo tava horrível, né?
8: Horrível, cheio de buraco. E, pô, tanto que o Crespo, na ocasião, falou, não vou ficar aqui, não.
6: Vou
8: voltar pro CT da Barra Funda. Que é o Super CT, não sei o quê.
6: E, pô, Cotia era um resort 5 estrelas, pô. Até outro dia, né? Não à toa, formou tantos e tantos craques, né?
8: Tem um mini estádio ali, tem uma estrutura de hotel gigantesca. Eu não sei como é que tá hoje, né? Que sem recurso para pagar até direito de imagem, não sei como é que vai estar lá embaixo.
6: E ali está o maior patrimônio do São Paulo, Cílio.
8: Sempre,
6: se Cotia estiver bem, o São Paulo sempre vai ter alguma coisa para se segurar. Em jogadores que vão ser formados, em dinheiro que vai entrar para o clube. Então,
8: claro.
6: Primeiro boleto que tem que pagar ali, gente, é a infraestrutura das categorias de base. Espero que assim faça o presidente do São Paulo, que dá, não sei mais quem que é, né? É o Harry Macias, amanhã talvez não seja.
8: É.
6: Enfim. Mas de São Paulo é isso? Alguma consideração final? O São Paulo volta a campo quando, Agrela?
9: No dia 8 de agosto, um sábado, às 4 da tarde, contra o Grêmio em Porto Alegre, mas amanhã tem jogo treino contra o Ituano.
6: Boa!
9: Treino às 9 da manhã, então deve ser ali por volta das 9h30 lá no CT da Barra Funda. O Ituano joga a Série C do Campeonato Brasileiro e não vai bem, é o 14º colocado. Ainda assim, vai ser o único, pelo menos já programado, o jogo treino aí.
6: Só para manter o ritmo, né? O sparring.
8: E a notícia que você nos trouxe aqui da possibilidade do pagamento desse transfer ban na semana que vem, não sei onde que vão arrumar dinheiro, isso também não é problema meu. Tomara que se concretize, porque aí você dá uma outra perspectiva, né? Já há uma promoção de valor de ingresso do jogo contra o Coritiba, né?
9: É.
8: Acho que...
7: Dia 15.
8: Arquibancada a 10, 20 reais, enfim, tá tentando chamar o torcedor que, a bem da verdade, cansou um pouco desses desmandos da direção do São Paulo. Tomara que o torcedor, que não tem culpa nenhuma disso, que ele volte a abraçar o time, porque o São Paulo vai precisar de pontos no Campeonato Brasileiro e o São Paulo vai ter partidas importantes também. Copa do Brasil já foi, mas tem a Sul-Americana, tem que viver com o que sobrou aí.
7: Na Copa do Brasil, esse jogo contra o Curitiba, a galera, desculpa, é uma final pro São Paulo. É uma decisão.
6: É.
7: Então, assim, mais do que nunca vai contar com o seu torcedor. Lembrando que o último jogo no Morumbi, que o São Paulo foi mandante, teve 12 mil pagantes.
6: Verdade.
7: E o último jogo em Bragança como mandante foi 6 mil pagantes. Então,
6: que
7: o torcedor possa vir novamente, né?
9: Então, só pra deixar até pra um debate pra vocês, caso vocês queiram, claro. Se passar do Bolívar, pode pegar o Boca Juniors nas quartas de final da Sul-Americana.
6: E depois o River.
9: Exatamente.
6: Não tem vida fácil. São Paulo e Grêmio vai ser um duelo direto na tabela de classificação do Campeonato Brasileiro, os dois na parte de baixo, mas o Tricolor, quem sabe, não volta a repetir o que fez no jogo contra o Flamengo no final de semana. Foi um jogo muito aguerrido, de muita luta, e volte a vencer também no Campeonato Brasileiro, que é muito importante. Rápida pausa nos Donos da Bola. Voltamos daqui a pouco.
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2: Radial Leste para o centro, já sem congestionamento devido ao acidente após o viaduto Aricanduva. Apenas tráfego intenso desde a Vila Matilde. No sentido bairro, aí sim, tem muita lentidão desde o início da ligação leste-oeste na Praça Roosevelt. Lentidão que segue até a Rua Almirante Brasil, quando passa o trecho em obras. E então, a radial é bom caminho. 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
2: Marginal Tietê já livre sentido Castelo Branco e lenta para Ayrton Senna entre a Ponte do Limão e a saída para Dutra. A partir da Vila Guilherme, vale estar na pista local. Não vale mais trocar a Tietê pela Marquês de São Vicente. O tráfego da Marquês é intenso nos dois sentidos para acesso à Avenida Antártica. 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
5: Estão definidos os confrontos dos brasileiros que seguem vivos na Copa Sul-Americana. Com os jogos dessa semana, temos 5 duelos que envolvem as equipes do Brasil. O São Paulo vai encarar o Bolívar e poderia ser o Grêmio, hein, porque o time boliviano eliminou o Tricolor. Além disso, tem Vasco e Olímpia pelas oitavas de final. O Bragantino enfrenta o Galo em confronto de brasileiros que já se encontram nessa fase de mata-mata. O Santos pega o Macará e o Botafogo, o Cienciano do Peru. São 6 equipes vivas na competição, de olho no título da Sul-Americana, que vale vaga na próxima Copa Libertadores.
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2: A marginal do Tietê sentido Ayrton Senna tem lentidão entre as rodovias Anhanguera e Bandeirantes e também da ponte Júlio de Mesquita Neto até o acesso à Dutra. Procure como alternativa a Marquês de São Vicente, que também hoje é alternativa importante a Francisco Matarazzo. Portanto, está sobrecarregada. Tem excesso de veículos, mas melhor que as duas vias. 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
4: Congestionamento na Avenida Salim Faramaluf, sentido Vila Prudente, já dá aproximação à Radial Leste até a Vereadora Abel Ferreira. As duas pistas ruins, porém, a local começa a parar a partir do cemitério da quarta parada, então ainda avança um pouco melhor. Vale também cortar caminho pela Siqueira Bueno, Serra de Jairel, pela Rua da Moca, saindo na Salim adiante da lentidão. 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
5: De volta com os donos da bola aqui na Bandeirantes, são 7:15, entrando na reta final. A gente analisou na primeira parte o Corinthians, que por ter jogado ontem está um pouco mais quente, até pela questão das lesões, e óbvio que toma um pouco mais de tempo. Logo em seguida tratamos a respeito do São Paulo, que ferve dentro e fora do campo, também é verdade. E agora vamos falar de quem não tem tantos problemas assim, que é Bruno Migliozzi. Vocês podem ver, eu como setorista do Corinthians, eu tô grisalho. Tenho pelo branco na barba, eu durmo 4 horas por noite. Cara, o Migliozzi, ele chega em casa, ele deita em berço esplêndido. Ele vai pro Allianz Parque sabendo que não vai ter problema. Ah, será que o técnico vai dar coletiva demitido? Nunca, né, Migliozzi?
6: Aí eu pego meu celular, vou por alguma coisa, pronto. Ó, pingou mais 7 milhões de dólares na conta do Palmeiras. Mais
5: por um jogador que não tava no clube. Né?
6: Exatamente. É meu dia a dia, viu, Fabiane?
5: Tá fácil.
6: E dentro de campo também. Vem funcionando aí a vida do palmeirense. Não à toa, chega com confiança aí pra mais uma rodada de Copa do Brasil. Pega o Fortaleza neste domingo, jogando em casa. O Palmeiras decide fora, mas não fora de casa. Porque, digamos que a Arena Pantanal será alviverde, eu tenho certeza, pro duelo no próximo meio de semana. O Fortaleza vendeu o mando por 2 milhões de reais a uma empresa, né? E é um sintoma da crise terrível que atravessa o Fortaleza, um clube que a gente sempre elogiou na gestão nos últimos anos, passa por uma situação complicada, tem um transfer ban imposto pela contratação do Mancuso, que era um argentino lá do Estudiantes, já voltou para o Estudiantes, inclusive, e o Fortaleza nessa situação complicada, tentando andar, de certa forma, com as pernas que tem, e esse recurso de vender o mando foi algo que o Fortaleza avaliou como positivo, mesmo fazendo uma campanha digna aí na Série B, é o quarto colocado da competição. Para esse jogo, viu, Fabério, o Palmeiras tem mais um retorno, o Paulinho já voltou a treinar, desde ontem já vem participando das atividades sem qualquer tipo de restrição, e fica à disposição do técnico Abel Ferreira. Dificilmente como titular, inclusive diria que o Paulinho está um pouco atrás na fila, porque o Flaco Lopes voltou, o Vitor Roque também está em boa forma, e até o Sousa, que marcou um gol ali, um belo gol de falta, inclusive, na última vitória contra a Vitória em Salvador, está em um bom momento, 9 gols na temporada, e pode ser utilizado com uma minutagem e frequência maior do que a do Paulinho, voltando deste entorse no tornozelo esquerdo. De resto, mesmo o Palmeiras sem qualquer dificuldade, o novo desfalque, o único jogador que permanece como ausência é o Bruno Fux, que tratou de apendicite e vai ficar mais uma semaninha parado antes da volta. Fabiane?
5: Dá pra pensar num provável Palmeiras já pra domingo?
6: Vamos lá, com Carlos Miguel no gol, imagino que a trinca de zaga sendo mantida com Barbosa, Gomes e Murilo, depois uma linha de quatro jogadores, o Kelvin parece ter perdido a posição porque o Alan foi bem, como ala, né? O Alan tem essa característica, deve jogar na direita, meio de campo de Marlon Freitas e Andreas Pereira, pela esquerda deve ter a permanência do Piquerez. Aí à frente você tem várias peças para fazer modificações, mas a princípio Maurício, John Arias e Flaco Lopes, o Palmeiras mais provável para o duelo contra o Fortaleza.
5: Legal, quando a gente monta um Palmeiras ideal com todos de volta, o Maurício dificilmente ele está no time de muita gente, mas é ele que está resolvendo aí pelo menos nesses últimos jogos. Algo mais de Palmeiras, Miliose?
6: Do Palmeiras é isso, e destacar, né, o Fabiani, mais uma vez, que dentre os jogadores que o Palmeiras tem à disposição para essa partida, a tendência é que o Vitor Roque ainda tenha um tempo cronometrado de participação. Aquela lesão no tornozelo realmente foi grave, a recuperação vem acontecendo, ele está participando sem qualquer tipo de restrição, mas ainda não está liberado, digamos assim, para jogar 90 minutos, para ter ali uma participação inteira, e até por isso vem sendo segurado aí o Tigrinho, que aos poucos reconquista o seu espaço entre os 11 do Verdão.
5: Excelente, Miliose, troca o hino, quero ouvir o hino do Santos rodando aqui na Bandeirantes, porque Everton Ramos chega com mais atualizações do Peixe, que tem o Remo amanhã, certo, Everton?
7: Certo, a gente trouxe há pouco pro ouvinte que tá ligado com a gente aqui nos Donos da Bola, que o Santos renovou o contrato com o lateral esquerdo Escobar até o fim da temporada que vem. A gente vinha debatendo, inclusive, alguns nomes testados, né, porque o Santos teve um bom aproveitamento e um bom início de temporada com o Vini Lira, só que o Lira acabou rompendo o LCA, tá fora durante toda a temporada, e o Rafael Gonzaga, jovem de 18 anos, que ganhou oportunidades, 4 jogos na equipe profissional do Santos, não agradou até o momento. Inclusive, ele estava entre os titulares ontem na derrota para o Vasco, na eliminação do Santos nas semifinais do Campeonato Brasileiro Sub-20. Falamos da renovação de um atleta e vamos falar também de uma possível negociação que deve render frutos na Baixada Santista, porque duas equipes portuguesas estão disputando um lateral esquerdo, o anterior. Seguimos na lateral esquerda. Souza.
5: O Escobar.
7: Ah, Souza, negociado com o Tottenham no início da temporada por mais de 90 milhões de reais, primeiro despertou interesse do Benfica. Benfica, inclusive, deu uma proposta de 20 milhões de euros, 116 milhões de reais pelo atleta, que só teve 4 jogos pelo Tottenham, viu? Baita proposta. O Porto veio em cima, passou, fez ali uma... Como que é o termo que a gente usa?
5: Chapéu.
7: Deu um chapéu no maior rival. E o Porto está mais perto de fechar com um lateral de 20 anos de idade. Com isso, o Santos tinha o direito ali, e tem ali a mais-valia, né, de 10%. E ainda, por causa de todo aquele... Eu esqueci o nome.
8: Cláusula de formação.
7: Isso, de formação. Por ser a equipe, o clube formador, o Santos também vai ter direito a um percentual. Então, com isso, de 7 a 12 bilhões de reais... É o dinheiro que pode render ao Peixe essa negociação em Portugal.
8: É aquilo que a gente vem falando. Eu tô careca de falar isso. De saber. A base é a solução. Quando vinga um jogador, dois jogadores, você pode tanto aproveitar. O nosso querido Fabiano também falou sobre isso. Às vezes não é para o próprio clube. É para negociar esse jogador que pode render dividendos para o clube. O Santos já fez isso durante... Aliás, nos momentos mais difíceis, eu me lembro do Santos com o Emerson Leão, quando não tinha ninguém, vou lançar esses meninos da base, meninos que foram campeões brasileiros. Foi lá atrás, lá com Diego, Robinho, Paulo Almeida.
5: Sabe, Elano.
8: Elano, que já vinha do Guarani, esse não era da base.
5: Ah, não era da base, achava que era.
8: Esse veio do Guarani. Você tinha o goleiro Júlio Sérgio, né, que era da base. Então, os zagueiros mais experientes ali. Você tinha o Alberto, que era o atacante mais experiente. Mas, fundamentalmente, eram os meninos da base que levaram o Santos ao título de campeão brasileiro na oportunidade. Então, cara, é chover no molhado falar que a base é a solução. E tá aí a prova, esses números mostram. Esses números que o Everton Ramos está trazendo para a gente mostram que é esse o caminho. Basta investir, basta olhar, basta apoiar, basta estruturar a categoria de base. O Santos pode ter um respiro, quem diria, pode ter um respiro graças ao menino da base.
7: E aí a gente está falando de 7 a 12 milhões, 12 milhões que é justamente o valor que o Santos deve de transfer ban. Não deve ser uma prioridade porque o Santos tenta primeiro quitar com as dívidas que tem com o elenco.
9: Lógico.
7: Pra finalizar a parte disso, o Santos deve montar um planejamento especial pra ter Neymar no jogo da terça-feira. Isso porque ele tem um leilão marcado na capital paulista na segunda-feira à noite, tá? Neymar, que está entre os relacionados para amanhã, o único desfalque, Moisés, que teve um entorce no tornozelo esquerdo, não está entre os relacionados.
8: E o Neymar é aquilo, ah, não sei se eu quero. É uma frase que serve para a seleção brasileira, ah, não sei se eu quero.
9: Eu vou lá no leilão do Neymar, vou dar um lance em um aluguel na casa dele de Mangaratiba.
7: Exatamente.
8: Aí caiu da cama e acordou. Né? Caiu da cama e acordou.
10: É independente do resultado, Everton?
7: Isso, por enquanto, o leilão dele está mantido. E, claro, vai depender do resultado. Se o Santos construir. Se o Santos construir o resultado no sábado, aí pode depender de um planejamento que ele nem precise ir a Belém do Pará.
10: É, mas Copa do Brasil.

0: digamos assim. Vejo vocês na semana que vem, meus caros. Foi um prazer a companhia de vocês por mais uma semana. E agora vocês aqui na Bandeirantes ficam com uma rápida pausa e daqui a pouco o Esporte em Debate pra vocês. Valeu, abraço.
1: Valeu.
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3: O acesso a Régis Bittencourt pelo Rodoanel está comprometido nos dois sentidos, reflexo da própria Régis Bittencourt, congestionada na passagem por Embu, sentido Curitiba. O Rodoanel tem na pista externa o congestionamento do quilômetro 21 ao 30, na pista interna do 36 ao 30. 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
2: O trânsito da Regis Bittencourt agora no sentido Curitiba é somente excesso de veículos. A fila começa no 272, já bem congestionada, um quilômetro antes do Rodoanel, e assim vai até o 281. Para quem vem em direção a São Paulo, a Regis Bittencourt tem trânsito lento do 284 ao 280, deixando livre a passagem pelo Rodoanel. 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
2: Avenida Francisco Matarazzo congestionada no sentido da Lapa. Isso deixa o Parque da Água Branca até o final. Melhor seguir pela Marquês de São Vicente, que até a Praça Doutor Pedro Corazza é um caminho tranquilo. Já no seu finalzinho, é assim como a Hermano Marquete, caminho congestionado para a Ponte do Piquiri. Hermano e também a Marquês de São Vicente vão bem no sentido Barra Funda. 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
2: Com o show no estádio do Palmeiras, na Pompeia, o entorno está congestionado. Vale agora ter toda a atenção, especialmente com as avenidas Sumaré e Antártica, no sentido marginal do Tietê, e evitar os dois sentidos da Francisco Matarazzo. O caminho segue melhor pela Marquês do São Vicente. Esteja atento também ao horário de saída do show para evitar o entorno. 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

7:33. Boa noite a você que está na Bandeirantes nesta sexta-feira.

0: Essa é uma versão atualizada do, da carreta Furacão, hein?
1: A antiga sumiu da pasta. Pois é, não sei por quê.
0: Por que mexeram no que estava dando certo? Eu não gostei dessa versão aí.
1: Nem eu.
0: Não é possível.
1: Não tem carisma, né?
0: Não tem. Não, isso aí não é. Eu protesto aqui. Quem tirou a versão original da carreta Furacão da pasta e jogou essa versão no telinha aí, pode voltar com a original. Não gostamos dessa daqui. Mas, minha gente, vamos juntos até às 9 da noite. O Esporte em Debate está no ar com muita análise, muita opinião, a participação de vocês, como sempre. Sexta-feira, coisa linda, ela chegou
2: coisa
0: finalmente.
2: Linda!
0: Mandar um abraço a Joel da Atena, que certamente está ouvindo a gente agora voltando para casa, depois de brilhar no Brasil Urgente. A todos vocês que estão conosco aqui, ligados em mais uma edição do Esporte em Debate. Hoje tem assunto, hein, minha gente? Tem assunto hoje, hein? Quero só ver aí o que é que vocês vão aprontar, porque hoje tem muito assunto importante, muito assunto relevante. Aqui comigo estão Alexandre Pretzel, João Paulo Capelanes e Leandro Quesada na produção do Lucas Bueno. Eu falei que tava ouvindo aqui, o Joelzinho tava ouvindo a gente, olha lá. Tá lá ligado com a gente, nosso Joel.
1: Cara, ele que gosta.
0: Ele vai bater o carro.
1: Ele adora, né? Ele me encontra no corredor da Band e ele...
0: Mas vamos lá então, atenção, olha, vocês têm assunto, o Quesada tá circunspecto, Alexandre Pretzel sem conteúdo e João Paulo Capelani está tentando encontrar a música original da carreta Furacão,
3: Se tu me permite, só porque...
0: Acho que tá fora aí.
3: Eu pra nós que...
0: Fora. Só aumentar aí, aumenta, tá baixo o som de Alexandre Pretzel aqui. Vamos lá, fala aí, vamos ver.
3: Tá me ouvindo bem?
0: É, fala pertinho aí do microfone pra poder captar bem o seu som.
3: Tá me ouvindo bem?
0: Agora foi, vamos lá.
3: Eu só quero fazer uma menção hoje porque eu vi Baresi jogar. Né? Um dos maiores zagueiros e líberos da história, um cara que mudou a forma de defender futebol. Eu só queria fazer essa menção que hoje o futebol mundial está de luto. Sabe o que mais me chamou a atenção? Além de várias dedicatórias ao Baresi, foi o reconhecimento da Inter de Milão em relação ao Baresi.
0: Claro.
3: O post da Inter de Milão em relação ao rival.
1: Rival do Milan.
3: É um negócio espetacular. O respeito que houve na carreira desse jogador de 20 anos vestindo a camisa do Milan. Simplesmente espetacular.
4: Não, a elegância, que chega, né? 60 e, quase 60 anos depois, né? Ou 50 anos depois.
3: Exatamente.
4: Né?
3: É.
4: Porque em 74 ele foi simplesmente... Isso. Rejeitado pela Inter. A Inter ficou com o irmão dele, né? O Giuseppe, né?
3: Então, e no Milan ele também, na primeira vez, ele foi rejeitado, insistiu e depois conseguiu entrar no Milan.
1: Até jogou no maior Milan de todos os tempos.
3: Posse Tassotti, Curta, Baresi, Maldini, Ancelotti, Rijkaard, Donadoni, Evan e Gullit e Van Basten.
1: Esse Milan ele é melhor que de Seedorf, Pirlo, Gattuso, Shevchenko, Maldini, Nesta, Kaladze.
4: Não que esse não tenha sido bom,
1: não,
4: né?
1: Não, esse foi fenomenal.
0: Dos anos 80 foi o grande Milan.
1: Mas deu a maior pipocada da história das Champions, né? Metendo 3-0 no Liverpool em 2005 e toma o empate e a virada nos pênaltis com o milagre de Istambul. Esse do Kaká, esse do Kaká.
0: Esse é outra formação.
1: Não, mas esse ainda com o Shevchenko, esse ainda com o Kaká, esse ainda com o Seedorf, ainda com o Pirlo, ainda com o Gattuso.
4: Esse Milan
1: ainda era um timaço.
4: Meteu 5 no Real Madrid dentro do...
3: 4 no Barcelona.
4: Do Santiago Bernabéu.
3: Era só massa.
1: E perdeu do São Paulo.
4: Eu tava vendo as imagens do Franco Baresi, né? Também tive a chance de acompanhar a carreira desse cara, a qualidade dele para roubar a bola, né? O fair play, a qualidade na transição ofensiva, realmente, se formar uma Itália de todos os tempos, obviamente que o Maldini e ele estariam nesse time, não dá para tirar o Facchetti, mas você coloca o Maldini lá na esquerda e tal, mas o Capri, a qualidade do Baresi, e em 94 o senhor estava lá na Copa, ele se machuca logo no início da Copa do Mundo, sofre uma artroscopia durante a Copa
3: do
4: Mundo,
3: final,
4: vai para a final e joga muito na final, tentando parar o Romário, que estava numa fase esplendorosa.
0: E o Romário falou que ele foi o grande marcador dele, foi o grande marcador que ele enfrentou na carreira, foi exatamente o Baresi.
1: É o maior zagueiro italiano para você?
0: Ah, ele e o Maldini, não é? Dos que eu vi, não é?
1: Top 3. Ele, Maldini e Cannavaro.
0: Pode ser. Acho que sim.
4: Eu vi o Chireia.
0: Dos que eu vi, sim.
4: Chireia foi maravilhoso.
3: Gaetano Chireia.
0: Jogava muito. É que o Baresi, ele jogava de terno e gravata. Que classe. Que categoria. Para desarmar um adversário, não tinha esses carrinhos espalhafatosos, não. O cara desarmava um adversário numa classe, numa categoria. Tomava, roubava a bola e distribuía com uma classe incrível. E ele é um zagueiro baixo, né? 1,76m de altura.
1: Surreal.
0: Dos padrões, ele é baixo. Mas o senso de posicionamento, de colocação, de bote, né, no adversário, sem ser violento. Ó, os zagueiros atuais poderiam muito bem pegar os videotapes dos jogos do Milan dos anos 80.
3: O Beckenbauer revolucionou a função, né? E o Baresi aprimorou.
1: Vocês concordam que esses zagueiros baixos, por exemplo, vamos lá, Gamarra, Figueroa, Baresi, vamos lá, a gente tem que buscar aqui na memória. Esses zagueiros, pro padrão de hoje, talvez...
0: Acho que tá bom já, são três
1: bons
0: exemplos.
1: Mas acho que pros padrões de hoje do futebol brasileiro, não, puxa, veja bem, zagueiro muito baixo. Porque hoje em dia zagueiro tem que ser alto, né? 2 metros, 1,95m,
0: senão não vale.
1: Mauro Galvão, muito bem lembrado, também, genial.
3: Não tem 1,80m o Galvão.
1: Exato.
4: Cubarsí, que tá iniciando uma carreira para ser campeão do mundo, não é o zagueiro mais alto.
1: O próprio Ricardo Rocha, o Ricardo Gomes já mais alto, né? Ok. Aldair mais alto, Júnior Baiano mais alto, mas que começou a mudar da década de 90 para frente. Mas esses caras aí jogavam brincando. Passarela, boa, bem lembrado.
3: E tinha uma impulsão.
1: E um monstro de zagueiro, entendeu?
0: Esses caras, o que diferencia esses caras? É o senso de posicionamento, de colocação. Pode ver que esses caras não são espalhafatosos. Esses caras conseguem jogar e sair com o uniforme limpo. Eles conseguem ter uma qualidade técnica que acaba, a altura fica em segundo plano. A impulsão desses caras, né? O Gamarra tinha uma impulsão espetacular.
1: Puyol.
0: Mesmo mais baixo. Puyol também, baixinho, né? Então, olha, realmente é triste quando um cara como esse, como Baresi, nos deixa. Porque é uma referência mesmo, um cara de muita qualidade que, infelizmente, né, lutou contra um câncer. Não foi divulgada a causa da morte do Baresi, mas ano passado ele passou por uma cirurgia, né, para retirada de um tumor do pulmão, provavelmente deve estar relacionado à doença, né? Porque com 66 anos de idade, jovem, novo, tinha muita coisa para rodar ainda. O nosso Franco Baresi, que ele é presidente de honra do Milan.
3: Camisa 6 aposentada, a única camisa aposentada do Milan. E só para lembrar isso, nos Jogos Olímpicos de Inverno, eu também não sabia disso, né? Ele já estava doente, porque ele é convidado junto com o Bergomi, que foi um grande nome da Inter, para os dois levarem a tocha, né? Certo? Para acender a pira nos jogos de Milão Cortina, né? E ele já estava doente. Então hoje foi revelado.
1: E ano isso, não?
3: Agora, já, em fevereiro de 26.
1: Agora esse ano ainda. Porque 2021
3: ele já estava. Mas 2021... Eu acho que era meio que secreto o negócio, eu acho.
1: Ah, tá.
3: Certo?
1: Porque 2021 teve um evento do Brasil que ele estava presente. Tava. Então acho que ele não estava com
0: ele descobriu
1: problema.
0: O ano passado.
3: E aí ele foi convidado a participar para acender a pira, né? Como um grande nome, junto com o Bergamo, os dois concorrentes e muito amigos. E aí a imprensa está noticiando hoje que o Baresi quase recusou, porque não teria nem condição de saúde de caminhar. Mas... E o Bergomi foi junto com ele para que ele acendesse a pira olímpica. Então já era algo meio
4: A gente sabido, falou desse. Aí do Baresi, e aí logo me veio à mente a história do Parreira, porque eles se encontraram naquela Copa de 94. Né? Parreira, 4 dias, recebeu aí uma alta da UTI, foi para a unidade semi-intensiva, só que a informação que vem lá, eu conversei hoje com uma pessoa, falou que a situação do Parreira vai ser difícil para o Parreira esse ano. Viu?
0: É
4: difícil para o Parreira. O Parreira está numa situação muito complicada. Pô, eu vi uma imagem do Parreira, nossa, ele estava bem debilitado, né? Tava bem...
0: Antes da internação ele já tava debilitado.
3: Né? Ele é de 43.
0: Imagina agora, né? Depois da internação, né?
4: 43.
3: Ele é de 43. Tem 83. Ele tem, agora a gente pode dizer, né? Foi informado. Ele tem linfoma de Hodgkin.
0: Ele tem um câncer.
3: Que é um agressivo.
0: É um tipo de câncer, é. Infelizmente, não é assim.
4: Se voltar pra casa nessa situação, geralmente é assim. Quando volta pra casa nessa situação é pra... Né, viver ali os últimos dias ao lado dos seus. Mas, poxa, eu fico triste porque o Parreira, eu sempre gostei muito do Parreira. E aí hoje.
3: O Jetman.
4: Além dessa notícia triste da morte do Baresi, né? Logo associei uma coisa com outra, porque eles se encontraram num momento histórico aí para Itália e Brasil numa final de Copa do Mundo, 94, nos Estados Unidos.
0: Bom, minha gente, as notícias hoje mais importantes, eu diria, né? Notícia tem em tudo quanto é lugar, mas eu diria que aquelas mais impactantes hoje vêm do Corinthians, porque o Corinthians jogou ontem. E tem polêmica lá com gramado, tem contusão de jogador importante.
1: Arbitragem.
0: A gente não consegue passar um dia sem falar de arbitragem.
1: Não,
0: né?
1: Dá.
0: Impressionante. Eles capricham de um jeito.
3: Zanovelli.
0: Eu vou falar, viu? Zanovelli. Esse é ruim.
1: É. Mas esse a culpa é tua, é viu, Capriotti?
0: Porque minha? Não tem nada a ver com ele.
1: Você tem tudo a ver com isso.
0: Não.
1: Porque na Copa do Mundo, o Capriotti deu a seguinte manchete no Concentração. Sempre a rodada primeira pós uma Copa do Mundo, sempre tudo é perfeito, tudo funciona. Depois esculhamba. E foi exatamente isso. A primeira rodada pós-Copa, pô, jogos legais, gols, não tivemos montinho, polêmicas de arbitragem absurdas. Passou a primeira rodada, uma porcaria atrás da outra, que o Zanovelli fez ontem. Olha, eu não vou falar que é digno de se investigar, que eu acho que é levar para um lado que muita gente leva, que é assim, cara, sem provas não pode ter irresponsabilidade aqui no ar. Mas assim, eu me nego a acreditar que seja só, sei lá, cara, ruindade, despreparo, deve ter alguma coisa aí. Em que sentido? Você tá insinuando o quê? Que é comprado? Claro que não. Que ele tá vendido? Óbvio que não. Mas eu acho que alguma coisa faz com que emocionalmente esses árbitros que têm o livro debaixo do braço, a parte teórica, que eles não consigam aplicar a parte prática no campo de jogo. Ontem, o segundo tempo, não teve jogo. O torcedor que foi assistir o jogo no estádio, um herói.
3: 39 mil pessoas.
1: Quase 39 mil, um herói. Porque não teve jogo. O Atlético, de forma covarde, não quis jogar. Ficou fazendo cera, parecia um time argentino. E o Corinthians, mesmo com os reservas jogando minimamente bem, criou mais oportunidades, só não fez gol, que faltou qualidade pro Yuri Alberto e uma defesa do Santos incrível.
3: O jogo foi ruim, né?
1: E o jogo foi ridículo, jogo porque foi também a bola não
2: Atlético
1: rolou.
2: Jogar como um time argentino?
1: Oi?
2: Não te agrada o Atlético jogar como um time
1: ridículo, argentino? Né? Você vai pra casa adversário, pegando o time reserva, você na terceira colocação, podendo aspirar a vice-liderança porque o Flamengo tropeçou, e você vai e não dá um chute no gol? Ridículo. Tanto quanto a arbitragem, que pra mim prejudicou o Atlético Paranaense ontem.
3: Aliás, e depois do Ancelotti, por que não tentar contratar o Colina, na tua sugestão?
0: Claro, traz o Colina aí. A sugestão está mantida.
3: Mais um italiano.
2: Eu concordo com você.
3: Mais um italiano na CBF. Pelo menos esse eu acho que vai impactar, viu?
0: Então aproveita.
3: Acho que o Colina vai impactar.
1: Vocês borrifam até a vinheta do programa.
0: Então aproveita e traz também o Infantino pra presidir a CBF. Aproveita já, bota mais.
1: Mas será que ele enfia a viola no saco pro Lula?
2: 96 times no Campeonato Brasileiro.
1: Olha lá.
0: Faz uma federação italiana lá no Rio de Janeiro. A confraria, pelo menos, traz todo mundo. O Infantino que tá às turras lá com os assessores dele, tá querendo vender a Copa, os caras não estão querendo.
1: Casa tá caindo pra ele.
0: Tá caindo lá. Eu não sei de onde ele tirou essa ideia, gente. Aliás, nós não falamos sobre isso aqui. Essa é uma ideia estapafúrdia. É igual.
3: Eu acho que tem fogo amigo, viu? Eu não vi em nenhum momento essa declaração dele, que é.
0: Não, mas o assessor dele saiu hoje, Pretzel, confirmando.
3: O assessor confirmou?
0: Confirmando que eu tô saindo porque eu não concordo com essa história de vender um pedaço da Copa do Mundo.
1: O Infantino não ter se manifestado publicamente sobre o tema, isso ter vazado, e os assessores pulando do barco, tem caroço nesse angu.
0: Claro.
1: Alguma coisa tem aí.
2: Oficializar a venda.
0: Você
2: da Copa
0: vende
2: do
0: isso
2: mundo,
0: pra, né? Porque esse é um evento extremamente lucrativo.
1: Mas vai ser muito mais.
0: Não vai. João,
1: opa,
0: não vai.
1: Você... O Infantino faria isso por quê?
0: Ah, João. Por que que você acha, João? Porque ele gosta dos investidores.
3: Ele ia ficar bilionário.
1: Mas é isso! Mas é exatamente o que eu tô falando.
0: Mas é ruim.
1: Não, pessoal. Não. Eu acho ridículo também.
3: A FIFA é a Federação de Futebol Associação.
1: Isso. Mas por que que o Infantino levantou essa ideia? Porque ele quer colocar mais dinheiro no bolso. Não tá o suficiente ele ser bilionário. Ele quer ser tri. Ele quer passar o Elon Musk. Ele quer passar o Bill Gates.
4: Mas vender o produto Copa e tirar o poder da FIFA de organizar isso não é legal? Agora... Na realidade, seria a oficialização da venda da Copa, das cotas da Copa, porque isso já aconteceu, não de forma oficial, na última. Porque quem mandou na Copa foi o Trump, né?
1: Foi.
4: Pô, esse cara beijou a mão do Trump o dia todo. Porque a relação dele com o Trump
0: ele já saiu queimado nesse sentido. Né? Nesse sentido, ele já saiu
4: só
0: queimado dali.
4: Filho, né?
0: Agora, quando
4: seria o filho do Trump com o Infantino?
1: Laranja e careca. Laranja e
0: maluco, né?
1: E maluco, isso.
0: Né? Maluco. Agora, olha só, o Infantino, ele deu a letra já durante a Copa. Ele deu a letra que ele tava maluco por dinheiro. Ele queria dinheiro de tudo quanto é jeito.
3: Ele bagunçou demais.
0: Não, ele vendeu o gramado, vendeu a entrada pra entrevista coletiva. Vendeu pausa pra hidratação. Subiu o nosso preço lá das nossas posições. Ele arrecadou 13 bilhões de dólares.
1: Nossa.
0: Pô, mas tá tudo certo. Agora ele precisa entregar um produto bom. Ele não entregou. Ele não entregou.
3: A primeira pergunta
0: do ponto
3: que
0: de vista da estrutura, da estrutura da Copa, ele não entregou. Ele foi subserviente ao Trump. O Trump fez o que quis lá com o Gianni Infantino. Entregaram uma transporte, uma porcaria para os torcedores.
1: Mas isso passa pela FIFA.
0: Absurdos.
1: Isso passa pelo filtro da FIFA ou pelo governo.
0: E o caderno de encargo que o país entrega lá para, que a FIFA entrega para o país cumprir lá. E o caderno de encargo?
1: Mas
0: eles enfiaram
1: Trump...
0: goela abaixo aqui do Brasil.
1: Mas se o Trump pega e fala assim, ó, a partir de agora, a passagem de trem de New Jersey para Nova York, que custava 5 dólares, vai passar a custar 150 dólares. Que força o Infantino tem para brecar?
3: Ué, é um acordo.
1: Então. Foi um acordo.
3: Na conversa é um acordo. O senhor vai fornecer...
1: Há conversa com o Trump?
3: Não, mas é assim, ó, o senhor vai fornecer transporte público?
1: Vou.
3: O acordo é esse. Esse é o acordo. Agora... Subiu o preço é uma sacanagem.
1: Eu também
3: Mas na Filadélfia baixaram o preço, lembra?
1: Lembro.
3: Na Filadélfia baixaram.
1: Também teve um jogo lá,
3: mas
1: né?
3: Mas tudo assim, bem. Né? Não, teve outro jogo.
1: No Brasil,
3: foi um jogo só, mas baixaram o preço.
1: Sim.
3: Eu acho o seguinte, a primeira pergunta que eu faria pro Infantino, se ele viesse aqui no Esporte Debate, o senhor não tem vergonha? Não. O senhor, duas perguntas. Primeiro, o senhor foi a algum banheiro químico que o senhor colocou no MetLife Stadium?
1: Uma vergonha.
3: É, porque... Mas é uma vergonha, não é?
0: Uma
3: vergonha. Copa do Mundo com a fortuna que é paga por direitos, o senhor forneceu dois banheiros químicos.
0: Um o MetLife não poderia ser
3: não
0: o estádio
3: poderia.
0: Da final.
3: Não, não,
0: não
3: nem
0: poderia.
3: Da abertura.
0: Nem da abertura.
3: Nem da abertura.
0: Estádios
3: não foi
0: muito
3: da
0: melhores
1: a abertura foi
0: do
1: que o MetLife.
3: Sim, sim. É. Aliás, o Azteca, quem foi lá, eu nunca fui, disseram que tem pontos cegos.
1: Sério?
3: Pontos cegos, que tu não
0: enxerga
3: o campo.
0: Exato,
3: não enxerga o campo. Pessoal da empresa que esteve lá.
1: Ixi.
3: Certo? Um negócio impressionante. Então é o seguinte, ó. A vergonha de ter um banheiro químico. A gente falava do Pacaembu aqui. É verdade ou não?
1: É verdade.
3: A gente achava uma vergonha banheiros químicos do Pacaembu. A Copa do Mundo teve banheiro químico. Eu duvido que alguém da FIFA tenha entrado no banheiro químico.
1: E a segunda pergunta?
3: Uma vergonha. E a segunda pergunta é quando que ele vai deixar a FIFA? Quando é que o senhor vai sair da FIFA? Essa é a segunda pergunta.
4: Pra melhorar o futebol. A pressão é muito grande para que ele saia e sem o apoio da Europa. A Europa vai... Você vê, a Europa não está querendo que nenhuma seleção do continente participe dos próximos torneios organizados pela FIFA. Isso já vai bater na Copa do Mundo do ano que vem aqui. Isso tem que ser tratado de uma forma super
3: rápida.
4: Eu
3: acho que no final vai ser resolvido.
4: Não, claro, mas precisa ser tratado.
0: Isso é política, né, Leandro? Isso é política.
1: Mas qual é o candidato da oposição da FIFA?
0: Então,
1: vamos lá,
0: por
1: hoje.
0: Por enquanto não tem. Mas,
1: então não
0: mas
1: é.
0: Quem está na cadeira da UEFA
1: informação.
0: É sempre um candidato natural.
1: Mas a UEFA ela é sempre contra a FIFA. Isso aí, isso. Historicamente. Mas
0: é
1: a UEFA nunca teve força para bater de frente e colocar um candidato dela, entre aspas, para comandar
3: Eles
1: a FIFA.
3: Quero o investidor do PSG também, viu? O Alkelife.
1: Mas e aí?
0: Também.
3: É. Mas é dono de um clube, né? Imagina. Então,
1: mas que, vamos lá, vamos fazer.
3: Não
1: tem conflito de interesse, claro que sim. Vamos supor, a Leila, ela é dona do... Vamos lá, dona da Arena Barueri e dona do Vasco, vamos supor. E aí, a presidente da CBF?
3: Não dá.
1: Não concorda? Pode, não é a mesma deve, situação né? envolvendo a FIFA. O meu ponto de vista é o seguinte, infelizmente não há uma segunda via. Você fica de mãos atadas. O Infantino é incapacitado, ele passou vergonha, ele entregou um produto patético e pífio para essa última Copa do Mundo, só que infelizmente quando você abre a janela e procura uma segunda via, não há. E outra coisa, quem vota na eleição da FIFA para presidente?
3: Confederações.
1: As confederações. O que fez o Infantino da Copa passada para essa? Aumentou o número de seleções, consequente de confederações.
0: Tem.
1: Ele tem voto na mão,
0: ele
1: todo
0: tem.
1: Mundo beija a mão dele,
0: se,
1: pô.
0: Mesmo que a Europa não vote com o Infantino, do
1: é,
0: restante
1: tem África,
0: já
1: elege. Tem a América do Sul, tem o Diabo, a quatro.
0: Elege o Infantino, o que é uma vergonha.
1: É.
0: O que é uma vergonha. Por dinheiro, essas federações, confederações fazem qualquer negócio. Qualquer pingadinho que cai ali, eles se vendem. O Infantino não tem respaldo moral para continuar na presidência da FIFA. Depois do que ele chancelou na retirada do cartão vermelho
3: do Balogun, da história da
0: do Balogun e aceitou covardemente que a seleção do Irã não permanecesse nos Estados Unidos para jogar a Copa do Mundo. E aceitou covardemente que o árbitro somali não entrasse nos Estados Unidos. Ele aceitou passivamente. Igual o Cordeirinho,
3: sim.
0: Ele não tem respaldo moral para continuar na presidência da CBF. E essas federações tinham que ser as primeiras, Infantino. Acabou. Nós não vamos votar em você. Esquece. vai ser outro. Mas não, ele tá aí. Pior, ele tá aí dizendo que vai vender um pedaço da Copa do Mundo. Quanto é o futebol, né? É o futebol, é isso.
1: É pedir pinico em 5 minutos. Aqui. É, no
3: ele
1: Boa Noite.
3: Ele chegaria com isso. 3 assessores aqui, todo feliz. É. Com 7 minutos de entrevista, ele ia embora.
0: E ele ia fazer ia suar aquela careca dele.
3: Ele ia embora, verdade.
0: A careca dele ia suar, hein?
3: Ele ia embora.
1: Mas, bom, olha, quem seria um bom presidente da FIFA?
0: Olha, eu colocaria um ex-jogador. Nunca tivemos um ex-jogador comandando.
3: Mas quem, Capri? E qual a especialização?
1: Ronaldo Fenômeno.
0: Não,
1: vamos lá.
0: Não. Eu acho que. Eu não sei.
3: Os ex-jogadores, guardados devidíssimas proporções, eles são corporativistas. Se defendem pra chuchu.
1: Eu vou falar a verdade.
3: Vocês não concordam com isso?
0: Eu acho que chegou a hora.
1: Eu acho que ex-jogadores
0: terem mais protagonismo nessa questão Michel da gestão
1: Platini
0: do
1: eu ia falar isso agora. O Platini, entendeu? Teve a chance dele, pegou e se queimou. Hoje em dia, não consigo nem olhar pro Platini da forma que a gente deveria olhar pra ele, entendeu? Não, tá louco,
0: bola
1: entendeu?
0: Demais,
1: Mas então, assim, hoje quem? Um ex-jogador quem? Quem é um cara preparado, condicionado pra isso?
0: Eu não estou pensando aqui, não estou encontrando um nome.
1: Rummenigge?
3: Presidente de honra do Bayern.
1: Tá. E qual que é a experiência que ele tem?
0: Então, teria que ser alguém que tá gestão
3: Olha só, eu tô falando um cara que é presidente de honra de um dos maiores clubes do mundo.
1: É, presidente de honra é um negócio simbólico, Xandão. Presidente de honra não apita nada, não assina nada, tá lá só pra poder fazer.
3: É presidente de honra.
0: Quantos, Pérez, um quantos Florentino funcionários Pérez tem a FIFA, hein? Vocês têm esse número aí?
4: Tá ia fazer uma Copa só no Santiago Bernabéu.
3: Sabe,
4: abertura, Santiago Bernabéu. Primeira fase,
3: sabe Santiago que o mundo Bernabéu. Do futebol, né, que sabe, respeita demais ele, né?
1: Claro.
3: Super respeito. Ele transformou o Real Madrid também.
1: Sem dúvida.
4: Eu não sei, essa ideia de ser jogador, eu acho que o cara tem que ser bom no que faz, entendeu? Por exemplo, o Beckham está sendo elogiado porque ele pegou um clube que não valia nada e transformou esse clube valorizado aí não sei quantas vezes.
3: Está valendo bilhões de dólares.
1: Mas bilhões. Que ganhou o quê?
4: Não, aí tudo bem. Aí
1: vamos olhar só para o dinheiro, não. Claro.
4: Então, entendeu? Assim, então vai Florentino.
3: Ele está vivendo no nicho dele.
1: Sim.
3: No nicho dele, ele é o sucesso.
0: A FIFA tem mais de 700 funcionários distribuídos entre a sede de Zurique, na Suíça, e os escritórios pelo mundo, como em Miami e Paris, por exemplo. Então, são mais de 700 funcionários que a FIFA tem.
3: Eu te lembro do João Avelange?
0: Achei até que era mais, viu?
3: O Avelange deu entrevista para nós aqui em 2008, a última entrevista dele aqui, ele faleceu em seguida, e ele disse, eu peguei a FIFA com uma mesa, um telefone e uma secretária, lembra disso? Isso foi mérito dele.
1: E a CBD?
3: Claro que ele se corrompeu.
1: E a CBD
3: depois.
1: Era a mesma coisa.
3: Claro. Ele se corrompeu depois o Avelange. Mas que ele transformou o futebol num grande negócio, isso é fato. Não sei a que preço.
0: Tomou outro
3: não sei a que preço e a que comissão. Que depois ele caiu. Mas que o futebol virou um grande negócio através da FIFA.
0: Ô, pessoal, deixa eu só voltar um pouquinho.
1: Zico na
0: aqui.
1: FIFA. Dane-se.
0: Quem sabe, né? Ele não quis assumir a CBF, mas sim na FIFA.
1: Ah, mas ele tentou,
0: sabe?
1: Lembra? Ele, o Luiz Figo, os dois tentaram, aí não deu em nada.
0: Só voltar um pouquinho aqui no Corinthians, porque o negócio do gramado do Corinthians tá pegando fogo. Um dos motivos de orgulho da torcida corintiana, tem muitos ultimamente, não é? Mas um dos motivos de orgulho da torcida do Corinthians era exatamente o gramado. Considerado o melhor gramado do Brasil por muitos e muitos anos. Desde que foi inaugurada, bem da verdade, a Neoquímica Arena, a Arena do Corinthians, né? Melhor gramado do Brasil. E ontem, o Fernando Diniz detonou o gramado do time dele. Detonou o gramado. E hoje, o Marcelo Paz veio a público admitir que tá ruim mesmo. Que erraram lá, que a empresa errou, que não tá bacana.
1: Não errou, não.
0: E que vai prometeu melhorar.
1: Errou, não.
3: Eu acho que a gente tem que ligar para alguém da empresa, botar no ar aqui para ouvir a versão da empresa.
1: Posso falar? É o seguinte, eu conversei com o Luiz Sabiani mais cedo, inclusive ouvi o noticiário dele na sequência da programação, para deixar bem claro aqui. Corinthians fez uma pré-temporada, fez um jogo lá contra o Cascavel. Aí o Corinthians pegou e fez um treino na segunda-feira, na casa do Corinthians, lá no estádio corintiano.
3: Agora, antes do
1: treino. Antes de voltar. E tava ruim. Tava ruim, tanto é que alguns nem treinaram. Ponto. Prometeram que isso ia melhorar com o tempo. Não melhorou, o Capriotti já falou, os caras se machucaram, transmitimos ontem, barará. Hoje, a empresa entrou em contato com o Fabiani, tentou uma entrevista com o Fabiani, eles não vão falar, mas emitiram um comunicado oficial. E aí eles falaram que o prazo para que tudo fique 100% é de 2 meses. Então o Corinthians, entendam, não esperou este prazo para que o gramado do estádio corintiano tivesse as melhores condições como sempre teve. Então assim...
3: Tu tens a nota da empresa?
1: Posso pedir para o Fabiani, claro, pode pedir para ele.
3: Viu, Capri, é importante, sabe por quê, João? Sim. Dividindo contigo. Primeiro que falou Márcio Luna, que eu não conhecia, que é o gerente responsável pelo negócio, né? Sim. O depoimento dele pós-jogo ontem, ele é insípido, inodoro, incolor. Ponto. E hoje o Marcelo Paz, né, do alto do seu profissionalismo...
1: Lá no estádio.
3: Ele foi ao estádio, ele estava indo bem até os últimos 15 segundos, como quando ele disse o seguinte... Nós fomos pegos de surpresa.
1: Aí ele se matou.
3: Acabou o vídeo.
1: Exatamente.
3: Não sei se vocês concordam.
1: Não, eu ia dar essa pontuada. Onde já se viu? O cara que é o homem forte do departamento de futebol. Ciente que há 2 semanas o gramado estava impraticável, que o Corinthians foi treinar lá e não tinha condições de treino. Como é que você não vai averiguar a situação para ver se a parada minimamente melhorou? Não melhorou. Ainda outra coisa. O Diniz falou, tá até pior. Tá até pior. Então, assim, pessoal.
0: É a pior fase do gramado,
1: claro,
0: da Arena do Corinthians.
1: Só que se a nota oficial. Se a nota oficial da empresa, que foi lida pelo Fabiani aqui
0: tá
1: na
0: aí,
1: programação.
0: Deixa
1: tá
0: eu
1: aqui,
0: ler
1: lê
0: aqui.
1: Aí, Capri.
0: Deixa
1: lê
0: eu
1: aí.
0: Aqui, vai.
1: E preste atenção no 4º parágrafo da nota. Vamos lá.
0: Vamos lá. A World Sports acompanha com atenção as manifestações sobre as condições do gramado da Arena e vem a público esclarecer alguns pontos importantes. Durante a pausa do calendário esportivo para a Copa do Mundo, foi realizada a renovação completa do gramado da Arena, seguindo o planejamento técnico desenvolvido junto à diretoria do estádio desde o início de 2026 e aproveitando a janela de inverno. A obra foi a mais abrangente desde a inauguração do estádio e representou a etapa final do processo iniciado em 2025 com a implantação do sistema híbrido por costura de fibras sintéticas. Pela primeira vez, também foi realizada a remoção completa da camada orgânica acumulada ao longo dos anos, medida fundamental para restabelecer as condições ideais de drenagem, aeração e desenvolvimento do sistema radicular. Vale destacar que a Arena possui um sistema híbrido com grama de inverno, high grass, sob base de areia, uma solução única no Brasil, inspirada nos padrões utilizados pelos principais gramados da Premier League e implantada de forma pioneira pela World Sports no país. Por se tratar de uma superfície estabelecida integralmente por semeadura, seu desenvolvimento e sua integração às fibras sintéticas ocorrem de maneira progressiva. O fato de o campo ter retornado aos jogos ainda em processo de maturação agronômica explica a menor densidade da cobertura vegetal e a exposição pontual da camada de areia nas áreas de maior utilização. As melhores práticas internacionais para esse modelo híbrido com grama de inverno, high grass, indicam cerca de 8 semanas para a completa maturação da superfície.
1: Essa é importante. É isso.
0: Na Neoquímica Arena, o gramado entrou em operação aproximadamente 40 dias após o início da semeadura.
1: Não perca aqui, 40 dias o Corinthians voltou, era para ter esperado 2 meses. Não esperou, o gramado tá uma porcaria, foi avisado.
0: A World Sports, responsável pela implantação e gestão do gramado desde a construção da arena, segue executando em conjunto com a equipe do estádio um protocolo específico de manejo para favorecer a consolidação do sistema radicular. A expectativa é que dentro de aproximadamente 4 semanas, o gramado atinja plenamente o padrão de qualidade e performance que tornou a Arena uma referência internacional em gramados esportivos. Essa é a nota da World Soccer.
3: Acho que a nota é muito, muito boa. E a nota também mostra que é uma empresa parceira do Corinthians desde a inauguração do estádio. Então não são os caras que chegaram agora.
1: Imagina.
3: Eles têm experiência. Então é o seguinte, ó. Patética a postura do Fernando Diniz, que chegou a usar a seguinte frase.
0: Tava desinformado,
3: tava,
0: né?
3: Tava desinformado,
0: então,
3: e ainda
0: Fernando
3: disse
0: Diniz.
3: O seguinte, Capri.
0: Pô, não informaram o treinador, ó. Ô Diniz, segura aí, isso. Porque, ó, o gramado tá passando por um processo aqui, vai estar ruim, hein? Então você segura aí, porque não tá legal. Não informaram o Fernando Diniz.
3: Mas ele foi mal, Capri, quando ele disse o seguinte.
0: Não, sim.
3: O Labiade se machuca, provavelmente, pelo estado do gramado.
1: Mas eu concordo com ele.
3: Ah, eu não concordo.
1: Como não?
3: Ele se mostrou se desinformado. Viu? Se por acaso eles viram que o gramado tava ruim,
1: eles deveriam
3: ter pensado em jogar em outro lugar.
1: Tudo bem, aí eu concordo. Mas você concorda que o Labiá se machucou por causa do gramado. Não tá, sei, claro isso aí. Pô, como não? O pé dele ficou preso, o joelho virou. O gramado prendeu o pé dele.
4: Já vi jogador prender o pé com gramado bom. Olha só, vamos à cronologia dos fatos. Hoje eu vi uma história, a gente tava lá na Placar num debate, e aí é aquela coisa de ficar ouvindo as pessoas que ficam mandando mensagem em chat, a gente tem que sempre tomar cuidado, né? Aí alguém mandou uma mensagem dizendo o seguinte, que foi a... criticando a CBF, que foi a culpa foi da CBF porque ela pediu o estádio do Corinthians para um amistoso Brasil e Estados Unidos, time feminino. É, aí a gente foi, né, ver quando é que foi esse jogo e quando começou a reforma do gramado do estádio do Corinthians. O jogo Brasil-Estados Unidos aconteceu no dia 6 de junho, tá? 6 de junho. O Brasil venceu esse jogo, inclusive, 2-1. Aí teve uma dobradinha, depois enfrentou Estados Unidos, se não me engano, foi em Fortaleza. Acho que foi isso.
0: Foi isso mesmo.
4: Foi isso, né, Capri?
0: Isso.
4: Dia 6 de junho, Brasil 2, Estados Unidos 1. Dois dias depois, portanto, no dia 8 de junho, começa a reforma do gramado da Arena, tá? E aí o Corinthians volta a jogar no dia 23 de julho. Aí eu fiz a conta rapidinho. São 46 dias. Quantos dias são necessários, hein, no mínimo?
0: São oito semanas. Oito semanas são dois meses.
4: Vamos concordar?
0: Dois
4: também
0: meses,
4: uma semana a mais, uma semana a menos.
0: 60 dias.
4: 46 dias também não é um tempo tão curto para se recuperar um gramado. Me desculpa, até eu não sou especialista em gramado, eu não sou vaca, eu não estou plantando... Mas eu acho que 46 dias dá para o gramado ficar um pouquinho melhor, gente. São 46 dias. Agora, uma coisa que eu não entendi até agora. O Corinthians, historicamente, sempre muda o gramado na virada de um ano para outro, não é isso? É sempre assim, não é? Todo ano é assim. Por que o Corinthians foi mudar o gramado agora, sendo que o gramado estava bom? A gente fez um monte de jogo no primeiro semestre.
3: Tinha sentido mudar o gramado.
4: Então, é isso que eu estou perguntando. Porque eu acho que
0: essa é a
4: pergunta que
0: tem que ser feita. Porque o gramado, ele tem prazo de validade. Os gramados têm prazo de validade. Eu não sei se o da Arena estava na validade, estava vencendo, tinha que trocar, mas... tem. Todo gramado, ele precisa chegar num determinado momento, ele precisa ser trocado
1: inclusive
0: integralmente.
1: Inclusive sintético.
0: Sim,
4: não,
0: sim.
4: Mas tudo bem, mas o que eu estou perguntando é o seguinte, Capri. Na história da Arena do Corinthians, o gramado é sempre trocado da virada de um ano para outro
1: ano. Mas não dá no final do ano, porque o final do ano tem um tempo mais curto do que no meio do ano. Essa pausa para a Copa do Mundo foi um período mais longo
0: dois meses
1: do que no
0: pausa,
1: final do ano.
4: Então, mas aí tá outra contradição diante dessa tua informação. A virada de um ano para o outro é mais curta e o gramado, quando volta, volta em perfeitas condições. Cara, tem coisa errada aí, velho. Alguém tem que explicar direito essa parada.
3: Mas eu não concordo
4: que
3: essa...
4: Desculpa,
3: é
4: gente.
3: Com
4: isso Corinthians, não tá colando.
3: O Corinthians se mostrar surpreso com a situação.
1: Não, isso aí foi bizarro. Isso foi bizarro.
3: A gestão do Corinthians é patética. O Diniz vai para a entrevista reclamar do estado do gramado. Eles já enfrentaram o Remo na quinta-feira passada, certo? Já tinham reclamado. Se eles achavam que o gramado não estava pronto, como o João falou, que eles voltaram a treinar e viram que não estava legal...
1: Não estava legal.
3: O Corinthians poderia ter jogado em Itaquera, cara.
4: O Atlético Paranaense.
1: Onde ia jogar, não sei, mas lá não poderia jogar.
3: Não poderia ter jogado ali até que o gramado ficasse em condições normais.
1: É isso.
3: Aí tu vai pro treinador. O treinador dá um pau no gramado, certo? Não, porque cobrando explicação. E ainda coloca a lesão do Labiage na conta do gramado, que não tá comprovado isso. Ah, por
1: não.
3: favor, pessoal.
1: Isso, mas isso a gente nunca vai saber.
0: Não, gente,
1: isso a gente nunca vai saber, João.
0: Pessoal, não.
1: Isso nunca nós vamos saber se foi por causa do gramado que ele machucou o joelho.
0: Vamos deduzir uma parada aqui. A gente vai. Peraí, Capri, vamos deduzir uma parada aqui.
1: Quando o gramado tá nas melhores condições, que a Sada falou assim, já vi jogador se machucar em gramado maravilhoso. É verdade, eu também. Só que vocês concordam comigo que conforme o gramado estiver mais deteriorado, a chance de você se lesionar é muito maior. O Labiá, ele recebe uma bola do lado esquerdo e ele vai tentar girar o corpo e nitidamente o pé dele fica preso no gramado e sobe areia. E o joelho dele vira e o pé dele fica. Então eu estou deduzindo pela imagem que foi cedida que o gramado tenha contribuído diretamente na lesão dele. Inclusive o Dr. Marco Aurélio Cunha hoje falou, na avaliação dele como médico, experiente no esporte, que o gramado teve total ligação com essa lesão. Diferentemente do Yuri Alberto, que acabou tentando evitar cair no chão, talvez para não se ralar, porque os caras estavam se ralando e sangrando para caramba. Ele tentou esticar demais a perna e teve essa, não vou falar ruptura porque não chegou a romper, mas uma lesão no posterior que vai o tirar do final de semana do jogo contra o Inter na Copa do Brasil.
3: Também foi gramado,
4: acho difícil cravar.
1: Não, isso aí não.
4: Eu acho difícil premiado. Cravar, é. João, mas é, também eu não descartaria a possibilidade de ter sido o gramado. Agora,
1: acabei de falar diferentemente do Roberto.
4: O azar é que dois jogadores do Corinthians se machucaram, né? E ainda bem que ninguém mais se machucou do lado do Atlético, mas ninguém do Corinthians.
0: O Joel da Atena, que é um grande especialista nesse assunto, né? Sabe, o rei da pescaria e o rei da agronomia. Ele está dizendo que a temperatura influencia demais no crescimento de gramíneos. Por isso que virada do ano, a recuperação é melhor, em menos tempo, é verão. Agora no inverno...
4: Então, desculpa.
0: Então, inverno, então, valeu, Joel. Cresce
4: valeu,
0: menos.
4: Valeu, né? Joel. Então, desculpa. Então, quem teve a ideia... Aí eu tô falando... Aí eu tô batendo no Corinthians, no presidente, no boi, na vaca que ficam lá pastando, na empresa. Porra, que ideia de jirico... Trocar o gramado na época do
0: mas
4: ano
0: tinha
4: que leva
0: tempo,
4: mais
0: né,
4: tempo.
0: Lê? Tinha dois meses,
4: não, então,
0: né?
4: Mas
0: talvez
4: não foi
0: erraram ali nas
4: viu
0: questões.
4: Ninguém na tabela
0: né?
4: que tinha 23 de julho e tinha um jogo contra o Remo.
0: Porque talvez, os caras têm agrônomo Capri, lá, nessa um empresa tem agrônomo. Talvez o agrônomo deve ter falado, há dois meses dá. Vamos trocar, acabou o Campeonato Brasileiro, para tudo, arranca, dois meses cresce. Mas acho que me parece que anteciparam a volta. Tu teve amistoso, teve treino lá. Não,
1: teve né? teve show, cara, teve
4: a
1: show.
4: A energia do Corinthians, ela é péssima. Viu, né? O Corinthians, além de não conseguir resolver todas as pendências que ele tem em todas as áreas, ele consegue estragar uma das únicas coisas boas que a gente elogia, que é o gramado. Os caras, parabéns, olha, vocês são fenomenais. Vocês conseguiram estragar o gramado do Corinthians, plantando na época em que a grama não cresce bem. Parabéns, vocês
3: estão
4: tão de parabéns.
3: Eu estendo o teu argumento ao seguinte, o Corinthians é o único clube brasileiro no momento que cria prova contra si mesmo.
1: Com certeza.
3: Todos os dias.
1: Não, o Inter também.
3: Todos os dias.
1: O Inter também.
3: O Inter também, esqueci do Inter. Os dois, aliás, vão se enfrentar, né? Isso. Aliás, eles estão abraçados. Então,
1: dá para os dois serem eliminados?
3: Faça o seguinte, não, no sorteio do Beira-Rio domingo, se agarre a soco pra criar prova contra vocês mesmos. São dois clubes incompetentes.
0: A sorte certo? É que o DVD acabou. Não tem mais DVD. Senão
1: não, o Inter tá tentando ainda. Tá recorrendo. Não, claro que tá.
0: Só se for buscar em algum museu aí não, um DVD.
1: O
0: aí.
1: Inter tá recorrendo. Tá recorrendo ao título de 2005. Pessoal, agora só queria falar sobre a arbitragem, me permitam.
3: O Corinthians não poderia ter jogado.
1: E agora mas vai jogar onde, irmão?
3: Mas fica o Marcelo Paz fazendo teatro.
1: Aí eu achei ruim.
3: Fica o gerente de
1: novo.
3: O gerente fica fazendo teatro.
1: O Marcelo Paz, eu acho você o melhor dirigente do futebol brasileiro.
3: No Fortaleza.
1: Mas você... Oi?
3: No Fortaleza.
1: Não, tudo bem, irmão. É que a gente não vai até acabar com a carreira. Não, não tá. Mas quem tá bem no Corinthians? Quem fez um bom trabalho no Corinthians de uma década pra cá? De duas décadas.
0: Mas o que
1: o
0: cara esteja bem?
1: O Marcelo Paz, sabe o que é? O Marcelo Paz, eu vou falar assim. O Marcelo Paz, até que prove o contrário, e dificilmente vão provar, não é vagabundo, não é safado, não tem esquema, não tem negociata, é um cara íntegro de caráter e postura e índole, até que prove o contrário, e eu acho que dificilmente vão provar. Só que o Marcelo Paz, ele gravar um vídeo no estádio do Corinthians, falando que fomos surpreendidos, você é o homem forte do departamento de futebol, você é o primeiro que deveria ter averiguado a situação e falado, Stabile, é o seguinte...
0: Diniz.
1: Não, esquece o Diniz.
3: Nós não vamos
1: Stabile, primeiro Stabile. Presidente, já começa a fazer um corre aí pra outro estádio, pra Vila Belmiro, pro Raio de Copa, que aqui não vai dar pra jogar. Deixa que eu me resolvo com o Diniz enquanto você procura outro palco. E aí depois, Diniz, no seu esquema de posse de bola, de toque, não sei o quê, não dá pra jogar aqui, irmão. Vai machucar jogador. Batata. Dito e feito, aconteceu. Um prejuízo gigantesco pro Corinthians perder o Iroberto no final de semana contra o Inter.
0: Pô, minha gente,
1: e arbitragem, arbitragem. Não esquece ninguém, Memphis Depay. E arbitragem, quero falar da arbitragem.
4: O Labiá tá fora da temporada toda, né?
1: Labiá tá fora.
4: E o Yuri Alberto não se sabe a gravidade e o tempo de lesão.
3: Eu já quero alertar. Domingo, Inter e Corinthians, certo? Escalaram o mesmo árbitro de Vitória e Palmeiras. Ele é fraco. Não era um árbitro para o tamanho desse jogo.
1: Qual árbitro?
3: Alex Stefano, do Rio de Janeiro, apita Inter e Corinthians domingo. O que que o Sandro Merahit está fazendo na CBF? O que que... Era jogo pro Davi Lacerda ou pro Rafael Paulista?
1: Não, o Klaus não pode.
3: Tá, então põe o Wilton Pereira mesmo, estava na Copa. Azar, azar.
1: Pô, Daronco. Que...
3: Não, viu? O Wilton não pode.
4: Esse jogo é
1: Ramon Abateabel.
4: Merece o Daronco um não pode. Do tamanho de
3: Wilton
1: Ramon.
3: Não, viu? O Wilton não desembarca.
1: Ramon Abateabel.
3: É, não viu? Desembarca. Por não, no Beira-Rio não apita. Então é o seguinte, ó, quem? Davi Lacerda.
1: Davi Lacerda.
3: Era o melhor, tinha pois que pôr ele pra Inter.
1: Eu achei ele bom árbitro.
4: Mas esse Stefano aí, ele não informaram que tem um negócio chamado VAR, que ele pode se comunicar e pode, de repente, até lá
1: ver outras imagens. O Stefano, ele é
4: fraquíssimo.
1: Agora, não sei se é tão ruim quanto Paulo César Zanovelli. Que árbitro...
4: Esse foi
1: cara, que árbitro desgranhento de ruim, cara. Esse nossa, mas ele fede a fracasso como postura no campo. insuportável. O segundo tempo ontem, até acho que o Corinthians jogou melhor, com os reservas. Se tivesse ter ganhado um time aí, era o Corinthians. Tá? A verdade tem que ser dita aqui. Criou mais chance, teve mais posse de bola. Até achei, olha, todo o respeito, viu, Odair? Eu te adoro, acho você um grande cara. Mas você chegar na entrevista coletiva ontem e falar que jogou de igual para igual, que o Atlético não foi para o estádio do Corinthians para empatar, tentou a vitória, é uma bravata gigantesca. Seu time foi covarde, foi medroso e deu a posse de bola pro Corinthians e rezou para não tomar gol. Eu acho que se tivessem chegado no vestiário antes da bola rolar, Odair, 1-0 Corinthians hoje, você fecha? Fecho! Fecho, tá ótimo. Uma vergonha a postura do Atlético.
3: O Atlético ontem não jogou como terceiro
1: colocado. Não, foi ridículo. Foi ridículo. Podendo aspirar a segunda colocação do brasileiro porque o Flamengo tropeçou. O meu ponto de vista é o seguinte. Eu sei que vocês não dariam pênalti no Claudinho. Eu concordo. Eu tenho certeza que nenhum de vocês daria. Nem o Quesada daria, nem o Capriotti daria. O Preto já falou ontem, não daria. Ok. Só que me chama a atenção a falta de critério, porque minutos depois, o Viveiros faz uma falta semelhante no Carrijo. E aí o árbitro marca a falta.
3: Aí tu tem razão.
1: Entendeu?
3: Sabe por que ele marcou? Fora da área.
1: Claro,
3: então,
1: irmão.
3: Por isso que ele é péssimo.
1: Exato.
3: Mas não foi falta do Viveiros no
1: então,
3: Carrijo.
1: Então, é isso que eu tô querendo dizer. Detalhe, é isso que eu tô querendo dizer. Então, eu imagino você, torcedor corintiano, atleticano, no estádio, ou ouvindo a gente, acompanhando, assistindo, independentemente de onde você tava. Você torcendo pro seu time de coração, como é que você fica maluco assistindo ao jogo? Porque num lance, o árbitro não marca nada. Minutos, 10 minutos depois, num lance quase que idêntico, o árbitro vai e marca a falta. Então é uma falta de critério gigantesca. Outra coisa que me incomoda, o Ranieri não ter recebido nem sequer o cartão amarelo na cotovelada em cima do Jadson.
3: Essa imagem, tu sabe que
1: ontem porra, no cara, jogo, na frente do assistente, meu!
3: Sabe que ontem no jogo, essa imagem ela não foi congelada como foi hoje nos programas.
1: Sim.
3: Essa imagem ela passou batida.
1: Mas a do Maurício foi bastante congelada, né?
3: O Ranieri solta o cotovelo na cara.
1: Claro que solta.
3: Ele poderia ter sido expulso.
1: E fora da disputa de bola. Poderia. Porque o Jadson já tinha feito o lançamento, a bola já tinha espirrado. E aí o Ranieri faz um movimento adicional. Não, o Ranieri foi um monstro ontem.
3: Poderia ter sido expulso.
1: Ele engoliu o Viveiros.
3: Nessa tu tem razão. E eu só vi a imagem hoje.
1: Pois é.
3: Hoje.
1: Era lance tranquilamente para você pensar no vermelho.
4: Agora eu concordo com você com a arbitragem, mas uma parte rápida em relação aos jogadores. Cara, jogador brasileiro...
1: Insuportável. Tá insuportável.
4: Cara, os caras do banco invadem o gramado.
1: Não.
4: O Diniz, o jogador do Atlético também não tem que ir lá colocar a mão no Diniz, mas o Diniz estava fora daquele negócio que se chama área técnica. A área técnica tem que ser respeitada. Cara, ninguém respeita.
1: Ninguém.
4: Ano passado não era a história que só o capitão de cada time podia conversar com o árbitro?
1: Sim.
4: Cara, o árbitro está tentando se comunicar lá com o VAR. João, tem 20 caras em cima.
1: Tem razão.
4: Cara, a gente não... A boleirada tá difícil.
1: Mas aí é culpa aí das federações da CBF.
4: Aí vem o Ancelotti. Não, tudo é culpa da CBF. Aí vem o Ancelotti, que tá na outra ponta, que é tentar pegar jogadores que queiram jogar bola. Olha a qualidade.
1: Difícil.
4: Nós estamos com jogos aí que são lixos, né?
1: Lixos.
4: Com todo respeito.
1: Chorumes.
4: Desculpa. O nível tá muito baixo.
1: Mas aí é o seguinte. A gente traz aqui algumas sugestões... E eu acho que os órgãos aí, as confederações, as entidades, deveriam minimamente ouvir algumas sugestões que nós damos aqui.
4: Põe a tua vinheta. Põe. Você estava indo tão bem.
3: Pedir
4: que os caras parem.
3: Eu pedi que as federações nos ouçam. Te lembra que acho que uns 15 anos nós fizemos um calendário.
1: A vinheta, irmão.
3: Nós fizemos um calendário para mandar...
1: A vinheta. Mas você pede a vinheta e fica borrifando a vinheta.
3: A vinheta é uma brincadeira.
1: Tá bom. Mas sabe qual que era a minha sugestão? Que inclusive quando o amigo do Capriotti, o ex-secretário-geral da CBF, Walter Feldman, eu nunca vou esquecer, a gente marcou uma entrevista, a primeira pergunta, o Capriotti dá uma voadora no peito dele, mas calma, nem dei boa tarde. Ele vai já assim, o Capri deu na medalha dele. Pô, massageia primeiro, depois chega, né? O Capriotti, ele falou, calma, não dei nem boa tarde, já começa assim. Mas o Walter Feldman, na época, eu nunca vou esquecer, ele falou assim, vocês jornalistas que estão todo dia vivendo futebol, vocês precisam mandar sugestões pra gente.
3: A gente mandou
1: várias e eles não abraçaram nenhuma. Olha, desculpa, gente. Sem falsa modéstia aqui. A ideia que eu tive e que eu venho batendo na tecla aqui vai resolver um grande problema do futebol brasileiro. Basta a CBF ouvir. Não quero nem crédito nem dinheiro pra isso. A gente só quer ajudar. Quando tiver uma análise de vídeo, antes do árbitro ir pra cabine, ele tem que se comunicar com o VAR. E como o Quesada falou, esses insuportáveis, esses jogadores, fazem rodinho, fazem um montinho, rodinha, ficam lá enchendo o saco, peitando o árbitro, gritando, o árbitro não consegue ouvir a cabine do VAR. Quando o árbitro for se comunicar com o pessoal do VAR, ele vai pro centro do campo de jogo.
3: Exatamente.
1: E o jogador que entrar no círculo central do campo de jogo toma cartão amarelo. Eu quero ver se um vai entrar.
3: Mas na Copa do Mundo eles nem iam pro centro.
1: Não, eles não iam.
3: Eles só entravam no gramado e já anunciavam a decisão.
1: Exato, mas eu me refiro assim, Pretzel. Tem
4: uma zona ali em que o cara tem que ficar.
1: Vou
4: ali,
1: te dar um exemplo. Vamos
3: zona
1: lá.
3: Zona neutra,
1: pô. Corinthians e Inter e Corinthians, o Beira Rio vão se enfrentar pela Copa do Brasil. Vamos dar um exemplo aqui, vai. O Davi Lacerda tá apitando o jogo. Aí tem um lance polêmico. Aí o VAR falou assim: ó, preciso que conversar contigo. Ele vai até o centro do campo de jogo e faz um sinal. Aqui, ó, braços abertos, levantados. Ninguém mais entra no grande no centro do campo de jogo. Acabou! Ninguém mais vai entrar. Ele vai ter tranquilidade para poder ouvir, se comunicar e depois ele vai até a cabine do VAR. Como não dá?
0: Não dá. Aqui no Brasil, infelizmente, as coisas não pegam.
1: Como não pega? É só dar amarelo.
0: Dar
1: amarelo para quem entrar no círculo central. Infelizmente,
0: a gente viu na Copa.
1: Mas é uma boa ideia?
0: É uma boa ideia. Então põe
1: a ideia em prática, pô.
0: É boa, mas aqui no Brasil não vai.
1: Não vai, quero ver, os caras serem expulsos com isso, quero ver.
0: Na Copa a gente viu, o comportamento do jogador é diferente em relação à arbitragem.
1: Por isso.
0: Os caras respeitam. Por que que aqui a gente tem essa cultura, aqui o cara já nasce pro futebol com essa cultura de ir pra cima do árbitro, ir pra cima do banco adversário, ir pra cima do adversário. É uma vergonha aqui. A gente precisa repassar isso a limpo. Desde a base, o jogador precisa entender que não é pra conversar com o árbitro, que não é pra fazer essa pressão, essa covardia que fazem com os árbitros. Como fazem aqui no Brasil. Mas aí pode botar a vinheta, pode fazer o que vocês quiserem.
1: Não,
0: isso não vai acontecer nunca, não vai rolar nunca isso.
4: Coisa, não sei de quem aí. Já tem uns 3, 4. Os caras saíram na porrada com o árbitro, cara.
0: É
4: moleque,
0: isso.
4: De 15, é 16
0: isso.
4: anos.
0: É isso aí. Não, é uma vergonha. É uma vergonha.
4: Os caras foram, deram porrada no árbitro.
3: Vocês viram a regra que a Premier League ela vai implantar?
1: Sensacional.
3: Eu achei espetacular.
1: Sensacional.
3: O goleiro caiu para fazer cera, certo? Tudo bem, vai ser atendido? Atendido. É. Aí o treinador é obrigado a escolher um jogador de linha a ficar um minuto
1: incrível,
3: fora.
1: Isso, incrível, é, muito incrível.
3: Pra parar com esse negócio.
1: Incrível.
3: Só vai ser atendido se tiver sangramento ou se for uma lesão mesmo.
1: Lance com cartão amarelo ou vermelho.
3: Ou vermelho.
1: É isso aí.
3: Então é o seguinte, ó. Fez essa onda que o Hugo Souza faz, todos os goleiros brasileiros fazem.
1: Todos.
3: O Everton.
4: O cara faz uma defesa, cai e fica rolando lá 5 minutos.
3: Eu vou dar 5 minutos de acréscimo agora. Capriotti, escolhe um jogador pra ficar um minuto fora.
1: Incrível. Isso vai ser incrível.
3: Maravilhosa a regra.
1: E a regra da FIFA implantada nessa última Copa do Mundo funcionou também, a regra anti-cera. Funcionou.
4: E aqui não tá funcionando.
1: Porque aqui no Brasil, o que funciona nessa porcaria aqui?
4: Por isso que eu falei, o senhor quer dar sugestão que não pega, não funciona.
1: Não, mas essa acho que pega.
4: É isso.
1: É só o cara que cruzar a linha vai tomar cartão amarelo.
4: Acabou. Eu gostei dessa ideia da Premier League, mas eu colocaria uma pitadinha diferente. Eu acho que, por exemplo, alguém da linha tinha que ir pro gol.
1: Ah, mas aí vira Kings League. Aí vira Kings League, velho. Tá de brincadeira. Aí se fizer gol, vale 2. Ah, para.
4: Vira Kings League. Aí o técnico adversário escolhe quem vai sair do outro time.
1: Aí o treinador escolhe um torcedor. Aí vai você aí.
3: Tá. Meu, por falar em Kings League, os caras brigaram. Dois presidentes de times brasileiros quebraram o pau num bar.
1: Ô, Pretzel.
3: Brigando por causa da Kings League, por causa das regras. Fechou o pau, viu? Prejuízo de tudo, nota oficial, expulsão.
1: Alexandre
3: dos caras.
1: Pretzel, mas atenção.
4: O Neymar é presidente de um clube.
1: Atenção. Depois que, no ano passado, nós tivemos, no meio da rua, briga de torcidas organizadas de times da Kings League, eu larguei. Vocês viram isso?
3: Piada,
1: brigas não, de isso. torcedores não organizados isso, de times da Kings League. Se você jogar no YouTube, você vai ver os caras se quebraram, se mataram.
4: Mas bandido arruma qualquer motivo pra brigar.
1: Pois é, mas na Kings League.
4: Bandido arruma qualquer motivo pra brigar. O que que é? Final de tampinha na esquina? Tem briga. Tem bandido, os caras brigam. Não vai ter jeito.
3: Meus ídolos Arthur e André, vendo Kings League, aí eu passei atrás deles e aí um deles olhou pra mim: ô pai, o que tu acha da Kings League? Eu falei, eu jogava no recreio isso.
1: Só não tinha dado,
3: isso,
1: né?
3: Só não tinha isso.
0: Bom, vamos lá então. Atenção, ó. Peraí. 8h22.
1: Não, calma, hein, já vai.
0: Vocês não param de falar.
1: Eu já vou parar de falar, só quero uma sublinhada.
0: Olha, quase uma hora falando sem parar. Só 50 sublinhada. Minutos falando sem parar.
1: Hoje é sexta-feira, a gente enforca a voz do Brasil, tá tudo certo. Quer que a gente edita, pô.
3: Aliás, um abraço.
1: Sacanagem tem prioridade.
3: Omar Mendes, né? Um
1: abraço para ele.
3: Abraço
1: para
3: ele.
4: Nosso ouvinte. Ouvinte Enzo, o cortador, né? E tá toda noite com a gente aqui.
0: É. Enzo, o editor.
1: Eu só queria perguntar para vocês rápido. Vocês expulsariam?
4: Você caiu da cadeira quando você ficou sabendo, né? Fala sério. Que isso, meu?
0: Cada um aqui me acontece.
4: Não,
3: eu falei um dia desses.
0: Depois vocês acham que a minha vida é fácil, né?
3: O cara que mais ouve rádio no planeta é o Capriotti.
1: É o Capriotti, disparado.
3: Ele tem um sistema internacional que
1: ele tem um sedom próprio.
3: Na realidade, ele implantou um chip moderno que vai ser o futuro. Você coloca a perna da orelha aqui e aí você ouve a rádio o dia todo, né? É. Só que nesse dia, por algum motivo, esses 10 minutos ele não estava ouvindo. Imagina quando ele recebeu a ligação.
1: Pois é. Pô, imagina quando ele ligou no sábado à tarde.
0: A inteligência artificial me avisou.
1: Não, eu tava de folga no sábado, tocou Ricardo Capricho. Ixi, a casa caiu, velho. Aí eu, meu, o que aconteceu ontem, meu?
0: Não, o problema é que esse é o problema, né? O problema acontecer na sexta-feira à noite para ser resolvido no sábado de manhã. Aí é o problema, Sérgio. Aí o problema é.

0: extraditado para Portugal.
1: O Jadson não ia ser extraditado. O Jadson foi acalmar. Não sou clubista, não é porque eu sou atleticano aqui. O Jadson foi colocar a mão no Diniz para pedir calma. Porque o Diniz estava invadindo o gramado e o Jadson foi pedir calma. O Diniz chegou e meteu um safanão no braço dele. Lá no jogo aberto, eu perdi. Ninguém claro expulsaria.
0: Tu, tu acha que alguém ia expulsar o Diniz?
1: Eu expulsaria. Eu falei.
0: Futebol ia expulsar o Diniz?
1: Você expulsaria?
0: E executivo de futebol ia expulsar o Diniz?
1: Você expulsaria?
0: Claro que eu expulsaria.
1: Você, Capriotti, expulsaria?
2: Não.
1: O Capri não, tá vendo? E aí, Leandro?
3: Eu só acho que o Diniz,
2: eu acho que foi um gesto de falta de educação. Não foi uma agressão.
1: Foi um gesto de baita tapa, velho.
2: Ah, foi uma falta de educação do Fernando Diniz.
1: Não, ele pediu calma. O Jadson pediu calma pro Diniz.
2: Uma falta de educação.
1: O cara fez a leitura labial.
2: Acho que a agressão é outra coisa. Ali foi uma falta de educação que o Diniz não precisava ter feito.
3: Eu acho o seguinte, os técnicos deveriam ser...
0: Vocês dois não expulsariam o Diniz.
2: Eu expulsaria. Eu não vejo como uma agressão.
0: Como não?
1: Vocês estão normalizando as coisas, tá vendo? A gente aprendeu isso. Não, ele me deu esse tapa, não faz isso, Capri.
0: Não é agressão isso?
2: Ah, não.
0: Não é agressão isso num jogo de futebol?
1: Ó, eu já vi por muito menos jogador ser expulso por dar um empurrãozinho, já tinha amarelo e foi expulso.
3: Mas olha só, os técnicos que deveriam ser os caras à frente de uma coisa mais educativa no futebol são aqueles que mais aprontam.
2: É verdade.
3: O Abel é incorrigível.
1: Zubel Dias.
3: Agora também dando tapa porque o cara colocou a mão no peito dele. Zubel Dias, uma das maiores malas do futebol. Nossa.
1: Mano,
3: reclamava pouco,
1: né? Murici, meu amigo Murici, amo Murici.
0: Dorival, que é um Dorival.
3: Dorival
0: é um fora do gramado, ele é um gentleman. É. No gramado ele se transforma.
3: Quantos
1: Nossa, um monte.
3: É mais fácil apontar alguém que tenha, que seja mais tranquilo.
1: Renato Gaúcho. Nossa, outro também insuportável com a arbitragem. Que não pegava tanto no pé era o Abel Braga.
0: Melhorou. O Silvestre disse assim que comeu bola, não pipocou.
1: Silva, eu te amo,
0: Silva. Minha pergunta foi específica sobre a Copa do Brasil para amarrar na matéria.
1: Então, Silva, tá bom, Silva. Sou um fenômeno.
0: Agora ele tá dizendo o seguinte, uma sugestão, spray de pimenta pro árbitro se os caras...
3: Ah, isso é legal.
0: Essa é boa, Silvestre, meu ídolo. Essa é boa.
1: É verdade.
3: Pô, o cara que lançar isso vai ficar rico, hein?
1: Agora permitiram a compra...
3: spray de pimenta durante
1: agora permitiram a compra das mulheres com spray de pimenta, né? Já não era a hora, né? Porque, vou te falar, tá feia a coisa, hein?
3: Que bom, hein?
1: Sei lá.
0: E cá, uma pergunta rápida para os colegas.
3: Tem que ser bem usado isso.
0: Claro. Sem polêmica, eu tenho a minha opinião. O futebol brasileiro deve ser paralisado durante a Copa do Mundo Feminina? Pergunta para os três. Na minha opinião, não.
1: Para nos matar, né?
0: Não, eu tenho a minha opinião.
1: É uma pergunta para nos matar.
0: Não.
3: Eu tenho.
0: Na minha opinião, não.
1: Se o futebol... Qual vai ser o argumento das mulheres e meninas e pessoas que são apoiadoras ao futebol feminino? Como nós somos aqui, a gente apoia o futebol feminino. Até porque a casa foi pioneira em transmitir futebol feminino aqui, para deixar bem claro.
0: Luciano Duval, o pioneiro do futebol feminino.
1: Exatamente. Aqui está a casa do futebol feminino.
0: Tem um time do Radar.
1: Grupo Bandeirantes, claro.
0: Tem uma centroavante chamada Michael Jackson.
2: Era verdade mesmo.
3: O José tinha um belo time também.
0: Lembra, Cici?
2: O problema, o problema é o seguinte.
1: Se você bloqueou o calendário masculino durante a Copa do Mundo masculina, eu acho que a coerência para que você possa focar... porque, Capri, eu vou te falar para todos vocês aí. A gente não, entre aspas, reclamou que as finais da NBA estavam conflitando datas em meio ao início da Copa do Mundo. Então perde o apelo para que todos parem o que estão fazendo e foquem só numa competição.
3: Mas era outro esporte. Claro.
1: Mas o
2: futebol é pior ainda. Aqui no Brasil vai ser ainda mais impactante. É isso, acho que a gente vai receber um torneio de nível internacional. É um evento FIFA, é uma Copa do Mundo. Vai vir muita gente para cá, turistas. Então, se você tem um campeonato brasileiro correndo paralelamente a isso, você desvia a atenção, você tira o foco daquilo. Então, tem que dar atenção a um evento desse porte, tem que dar atenção à seleção brasileira feminina. Eu sei que é ruim para o calendário, vai ser um caos, vai ser um problema, mas...
1: Tive uma ideia.
3: Eu acho que o maior problema, sabe qual é? É que nós temos os estádios servindo aos jogos do Campeonato Brasileiro.
0: Olha lá. Oito estádios.
3: Belo Horizonte.
0: Pra Copa do Mundo.
3: Mineirão.
2: São estádios entregues à FIFA.
3: Ó, Mineirão recebe, Castelão em Fortaleza, Beira Rio, Arena Pernambuco, Isso. Maracanã, Fonte Nova e o Estádio do Corinthians. Não, o
1: Mané, eu vou longe.
3: E o Mané Garrincha.

0: É Garrincha.
1: Porque, Sada, tem estádio pra fazer.
2: Pessoal, não, mas eu na acho Copa um do Mundo foram 12 sedes.
3: De jogar quantas vezes no estádio dele?
1: Por isso o Corinthians vai jogar no Morumbi.
3: E a renda?
1: Marca.
3: No Morumbi, o Corinthians?
1: Mas aí a CBF precisa entrar
3: esquece.
0: No... Não, esquece.
2: Capri. Não, isso aí não. Capri. É, vinheta. Peraí, vou fechar o microfone, peraí. Fantástico mundo de Alexandre Pratão.
1: Qual foi o time que mais vezes, fora o São Paulo, foi campeão no Morumbi?
2: Corinthians.
1: Ah, mas obrigado. Não, obrigado agora, viu? Meu argumento... Não, argumento tá correto.
2: Só que desde. Não, você tá errado. Você tá errado, porque desde que o Andrés falou que o Corinthians não jogaria mais no Morumbi, nunca mais jogou.
1: Isso é outra coisa.
2: E faz mais de uma década, nunca mais jogou.
1: O que ocupa um espaço pequeno no meu coração foi lá numa imersão da CBF, foi lá, né? Com a assessoria.
0: Sim.
1: E o Júlio Avelar, tu trouxe a informação aqui, tu deste a informação dessa Copa do Mundo. O Júlio Avelar, que organiza as competições, disse para todos, não disse, Capri, a Copa do Mundo não vai paralisar o calendário brasileiro.
2: Posso fazer uma pergunta?
0: Mas mudou.
1: Tá. Mas isso foi
0: mas
1: dito.
0: Mas mudou.
1: Isso foi dito como informação, não foi dito como informação? Foi, né?
0: Ele foi perguntado, pessoal, questionado.
2: Pessoal, posso fazer uma pergunta então? Vamos lá. A gente não bate aqui, eu sei que vocês não vão concordar, não tem problema, tô jogando pro debate aqui. A gente não acha que os aspirantes precisam jogar antes da bola rolar no futebol masculino? Ou as mulheres jogarem antes, como uma preliminar, como sempre aconteceu na década de 80, 90.
3: Se for do Corinthians,
2: então,
3: estraga o gramado,
2: então eu acho o seguinte, na Copa do Mundo Feminina, se não for parar o calendário, vocês podiam colocar o futebol masculino antecedendo o jogo de Copa do Mundo, aí porque as atenções estariam focadas o dia inteiro no futebol.
0: Não dá, João, porque o estádio é padrão FIFA. Os times têm, o Campeonato Brasileiro tem outros patrocinadores, tem outras questões comerciais.
1: Ah, tudo bem.
0: Não dá pra fazer.
2: Por que não dá?
0: Duas
2: competições. É tudo LED, cara. É tudo LED. Você aperta um botão, os patrocinadores do brasileiro.
1: A FIFA toma conta
2: do pro inferno também.
1: O Cruzeiro joga no Independência, o Galo vai jogar no estádio.
3: Não, gente, a gente não precisa.
1: Não mudaria nada.
2: Não,
1: o Inter joga em Caxias do Sul e o Grêmio vai jogar no seu estádio.
3: Isso aí. A gente não precisa amar a FIFA e não tá aqui pra amar a FIFA, tá? Porque ela comanda um negócio que é um dos nossos maiores amores, que é o futebol. Mas, pô, a FIFA não pode abrir mão de ter ali a organização do estádio para aquele evento. Cara, aí não. Aí a gente tá viajando.
1: Porque só das famílias.
0: Não dá.
1: Rapidinho.
0: Tem jeito.
3: Já fazendo tudo certo.
1: As famílias.
3: Não tem onde fazer.
1: Atenção, a família Pretzel vem da Áustria para ver a Copa do Mundo, tá? A família Capriotti e Capelanes vem da Itália. E a família Quesada vem da Espanha, certo? Para ver as seleções, perfeito?
2: Sim.
1: Certo? Aí. Na segunda-feira à tarde, tem Itália e Irã, certo? No estádio do Corinthians, perfeito?
2: Legal.
1: Quarta-feira, em São Paulo, tem Corinthians e Flamengo.
2: Top.
1: Aonde que a família vai no jogo? Aonde?
3: Corinthians e Flamengo.
1: Obrigado. Desculpa.
2: Não, mas pode nos dois, Xandão.
1: Mas pode nos dois. Qual o jogo mais atrativo para a família Capriotti e a família Pretzel?
2: O feminino. Claro. Peraí, Pretzel. A sua família sai da Áustria. A sua família sai da Áustria. Pra cruzar o oceano, cruzar o planeta, pra chegar ao Brasil, pra assistir um Corinthians e Flamengo ou pra assistir a seleção do time dele?
1: Não, tudo bem. Tu falou que pode ir nos dois.
2: Pode
1: ir
2: nos dois,
1: mas tendo o futebol brasileiro envolvido em meio à Copa do Mundo, seria uma atração gigantesca para os turistas.
2: Eu acho
1: que o Capri diz que o país vai estar tomado pelos turistas.
2: Eu também acho.
1: Não seria espetacular ver um Fla-Flu? De repente,
2: então,
1: onde é que vai ser o Fla-Flu? Não sei, põe em Brasília, põe no outro estádio.
0: Brasília tem Brasília.
2: Então deixa eu entender, você não pararia o calendário masculino, Capriotti.
1: Respeitando a competição.
2: Sim. Não, Capriotti.
0: Sim, eu pararia.
2: Pararia. Quesada.
3: Assim como parou na Copa do Mundo dos Homens, eu pararia na Copa das Mulheres.
2: Eu não vou opinar porque eu ainda não tenho uma opinião formada.
1: Eu tenho a opinião do Denis.
2: Ainda não tenho uma opinião formada.
1: Se nós debatemos ontem, o Denis também não pararia o calendário. Então ontem nós debatemos ontem aqui.
2: Eu não tenho uma opinião formada,
3: vamos
2: pensar um pouco mais. Eu vou pensar um pouco mais.
3: Fora do ar,
1: eu e deles, nós estávamos debatendo sobre isso e concordamos, nós dois, que não deveria parar com
2: o clube. Eu não tenho opinião formada, tem que pensar muito.
3: Todos os clubes, eles têm aí o tal do sócio-torcedor, cada um com o seu nome, respectivo nome. Você imagine, você deixar de receber um Corinthians e Flamengo, eu tô falando do Corinthians, tá? Um Corinthians e Palmeiras na Arena do Corinthians porque tem uma Copa do Mundo Feminina. Onde você vai mandar esses torcedores? O torcedor que paga religiosamente para ser o sócio-torcedor. Nós temos que pensar nisso também,
0: claro.
3: Entendeu? É complicado.
0: Atenção, vamos lá, 8h34.
2: Só mais uma coisa.
0: Não de falar, não.
3: Uma hora. Falar mais dois
0: uma
3: minutos.
0: Hora falando sem parar. Eu não sei o que é que vocês tomaram sublinhado. Hoje. Eu não sei o que é que vocês falaram.
3: Uma sublinhada de 5 minutos?
0: Zero sublinhada, zero qualquer coisa, porque agora nós vamos pro intervalo e já tem mais Esporte em Debate. nessa sexta-feira.
3: Do João Paulo
0: Capelão. Coisa linda!
4: Coisa linda!
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6: Estão definidos os confrontos dos brasileiros que seguem vivos na Copa Sul-Americana. Com os jogos dessa semana, temos 5 duelos que envolvem as equipes do Brasil. O São Paulo vai encarar o Bolívar e poderia ser o Grêmio, hein? Porque o time boliviano eliminou o Tricolor. Além disso, tem Vasco e Olímpia pelas oitavas de final. O Bragantino enfrenta o Galo em confronto de brasileiros que já se encontram nessa fase de mata-mata. O Santos pega o Macará e o Botafogo, o Cienciano do Peru. São 6 equipes vivas na competição, de olho no título da Sul-Americana, que vale vaga na próxima Copa Libertadores.
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0: São 8 horas e 39 minutos. João Paulo Capelanes e o recado importante aqui no Esporte em Debate. Fala aí, João.
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3: Amigos da Rádio Bandeirantes, aqui quem fala é Ronaldo Giovanelli. Deixa eu falar uma coisa pra vocês, o Corinthians com o time reserva ontem deu um suador no Furacãozinho, que tá em terceiro na competição, e achava-se até que o Corinthians ia com o time total, completo, mas o Diniz resolveu dar uma poupada para a Copa do Brasil e fez com classe, porque ele está treinando esse time também reserva, hein? A gente viu que time reserva tem jogadas, tem ensaiado. Até o próprio André Ramalho não, algumas vezes deixou a desejar, mas não colocou em risco o setor defensivo. E Diniz mexe no time e reclama do campo, hein? Quer dizer, o estádio ele não consegue arrumar nem o estádio do Corinthians, hein? Meu pai do céu, o que fazer com esse presidente, hein? Dar uma chacoalhada nele pra ele melhorar isso aí, hein? E Diniz vai com força total contra o Inter. Chegou a hora de enfrentar o Inter de verdade. 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
5: Vamos lá então, ó, pro grande Paulo Pecoço, meu amigo Paulo Pecoço, tá mandando um abraço pra vocês todos aqui.
6: Seu parente?
5: Queçada.
6: Seu parente?
7: Ai, meu Deus, dá espaço. Ele quer velocidade e fica fazendo cacinho.
6: Ah, mas ele levanta pra cortar, pô.
8: A gente tem que fazer um documentário sobre o intervalo.
6: Ah, ouvi pescoço.
5: Pecoço. Ô, Queçada, tem uma informação. A gente tava falando da FIFA mais cedo aqui, surgiu agora a informação importante da FIFA aí, não é?
7: Apareceu aqui no meu e-mail, é o seguinte, aquele projeto FIFA Forward Enterprise, que é simplesmente o projeto de fatiar a Copa do Mundo em cotas milionárias, tá? E caiu. É, nota assinada aqui pelo presidente da Federação Internacional de Futebol, o Gianni Infantino. Após ouvir atentamente todas as opiniões, ficou claro que o projeto criou divisões que, independentemente do nível de apoio, já não condizem com o objetivo inicial. O nosso propósito sempre foi e sempre será unir e melhorar. Como resultado, esta proposta não prosseguirá. Palavra do Infantino, porque lógico, né? Não vai arranjar uma encrenca onde não precisa nesse momento. Até porque ele quer seguir lá no comando da Federação Internacional
5: Sentiu
7: de Futebol.
5: Sentiu o peso da pressão. Claro. Sentiu. Tá bom.
7: Poxa, eu ia comprar uma cotinha da Copa, já não vai.
8: Já encerrou o assunto, eu acho que é bom. Já encerrou
6: bom,
8: o assunto.
6: Bom, tá bom, não estica. Não estica.
7: Por enquanto, né?
5: Vamos lá, João, 8h45.
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1: 8h50, 10 minutos para as 9. João Paulo Capelanes tem um recado importante para todos nós. Fala aí, João.
2: Esse aqui é muito importante mesmo, até porque o final de semana vem aí e é importante para você que é pai, mãe ou responsável por um adolescente. 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Ricardo Capriotti.
1: 8h51, quero saber o que é que você está preparando para a gente fechar o Esporte em Debate de hoje, hein? Hoje tem que ter música, música...
2: Ah, meu repertório sabe, não tá bom.
1: Eu lembrei aqui, amanhã vamos ter o show da Band FM... Lá na Estância Alto da Serra.
2: Opa.
1: Com Péricles e Thiaguinho. Só nossa. Isso, hein? Amanhã, show da nossa irmã Band FM. Então você vai fazer um mix aí de Thiaguinho e Pericão pra gente fechar o Esporte em Debate de hoje.
2: Você prefere Thiaguinho ou Pericão?
1: Eu ouço mais o Pericão, né?
2: Pericão?
1: É.
2: O Pretzel tem um quê de Pericão, não tem?
3: Devo ter. Eu só quero mandar um abraço aí do Alcir.
1: O Pericão é meu amigo, pô. Ele vem aqui e tá
2: assim. Aqui mesmo.
1: Aliás,
2: assessor uma máscara Pericão, gigantesca.
1: O Pericão me vê, ele vem aqui comigo. Ô Pericão, você tem que vir aqui visitar nosso novo estúdio.
3: Ele participou do Esporte.
1: Claro, fui lá buscar ele. Ele
2: foi arrastar ele.
3: Os três
2: lá.
3: Assessores dele reclamando do tempo da entrevista, né?
1: E ele afontar.
3: Ele afontar com a gente. Aliás, ele só deu um olhar 43. Por que o olhar 43? Que é o nome da música. Mas ele deu um olhar pro assessor, lembra? O assessor ficou quieto. Né? Lembra disso?
2: Lembro disso.
3: O assessor ficou quieto. Um abraço aí, Dalcir, que me encontrou no ônibus, é ouvinte do Esporte em Debate. Diariamente.
2: Grande Dalcir.
1: Boa. E o grande Dr. Khaled, lá, meu vizinho, que também ouve a gente todas as noites. Ele quer vir um dia aqui acompanhar o Esporte em Debate. Vai vir aqui uma noite o Dr. Khaled para nos acompanhar.
2: Especialista
1: aqui.
2: Em quê, Dr. Khaled?
1: Rapaz. Eu acho que ele é amigo do seu pai.
2: Jura?
1: Eu acho que sim. Eu não sei não, mas eu acho que eu tenho a impressão que sim.
2: Urologista?
1: Eu não sei não. Depois o Khaled me informa lá qual que é a especialidade dele.
3: Dia mas, 31 tá bom, de já, agosto. Eu
1: fico...
2: Ou proctologista. Tá vendo? Mas aí é culpa dele,
4: não,
2: né?
4: Culpa não, agora a culpa é minha. Eu dou a ideia e ele fala.
2: Aí ele fala e eu solto no ar, não aguento, 30, né?
3: Dia 31 de agosto.
2: Já fizer? Ah,
1: não. Não, sem piada interna, deixa. Que aí os ouvintes...
3: Não, é que 31 de agosto é aniversário do Ulisses,
1: só isso. Não, mas aqui é tá bom.
3: 22
1: mas...
3: de outubro, dia do fôlego, né?
1: Mas, gente, dia do fôlego,
4: um negócio. O que tem a ver a conversa do urologista, proctologista e o dia 31 aniversário?
3: Porque são datas importantes.
2: Né? Já foste no proctologista esse ano?
4: Nós temos que todo ano...
2: Não precisa toda semana por... também, né?
4: Que... É, tem que você tem ido com qual constância? Quantas vezes?
2: Eu não vejo a hora de fazer 40, eu vou todo dia.
1: Intervalo aí,
4: é absurdo, padrão.
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5: A Copa Truck desembarca neste fim de semana em um cenário inédito para pilotos e equipes. O Autódromo Internacional de Mato Grosso, em Cuiabá, recebe pela primeira vez uma etapa da principal categoria de caminhões do país e será palco também da única rodada noturna da temporada 2026. Para Beto Monteiro, o desafio representa a oportunidade de colocar em prática o trabalho desenvolvido durante a pausa no campeonato e lutar para retomar a liderança da tabela. Quarto colocado no campeonato, com 89 pontos, o pernambucano está a apenas 15 pontos da liderança do campeonato. As corridas acontecem neste sábado, a partir das 8h40 da noite, pelo horário de Brasília, com transmissão na Band.
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6: Estão definidos os confrontos dos brasileiros que seguem vivos na Copa Sul-Americana. Com os jogos dessa semana, temos 5 duelos que envolvem as equipes do Brasil. O São Paulo vai encarar o Bolívar e poderia ser o Grêmio, hein, porque o time boliviano eliminou o Tricolor. Além disso, tem Vasco e Olímpia pelas oitavas de final. O Bragantino enfrenta o Galo em confronto de brasileiros que já se encontram nessa fase de mata-mata. O Santos pega o Macará e o Botafogo, o Cienciano do Peru. São 6 equipes vivas na competição, de olho no título da Sul-Americana, que vale vaga na próxima Copa Libertadores.
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